0: das famílias portuguesas pelas questões da habitação. O que se impõe é a exigência do governo agir conjuntamente com o Banco de Portugal, reverta o conjunto das medidas que tem vindo a tomar e limite o aumento das prestações do crédito e que as concentre no valor anterior ao início da guerra, tendo em conta os valores praticados no final de fevereiro deste ano e que, acima de tudo, as taxas de esforço no momento da contração do crédito sejam tidas em conta.
1: A reação do movimento Porta a Porta à decisão do Banco Central Europeu de aumentar as taxas de juro em 25 pontos base para 2,25%, uma subida que não acontecia há quase 3 anos. Hoje, em frente à escadaria da Assembleia da República, o STOP, Sindicato de Todos os Profissionais da Educação, vai realizar um plenário de professores, com início previsto para às 11 da manhã, para acompanhar a votação de um projeto de lei que chega ao Parlamento através de uma iniciativa cidadã que reuniu mais de 20 mil assinaturas e que pretende corrigir uma injustiça na contagem do tempo de serviço dos docentes. A esperança do STOP é que na votação final prevaleçam os interesses da escola pública e dos professores, refere à Antena 1 o dirigente Daniel Martins.
2: Nós, quando estivemos na Assembleia da República, exatamente numa audição sobre a valorização do Estatuto da Carreira Docente, no âmbito da revisão que o Ministério está a negociar com os sindicatos, aquilo que sentimos, e nós afirmamos isso e nessas audições, havia uma unanimidade entre os partidos para a correção dessa injustiça e na aceitação, digamos, daquilo que se estava a propor, ou seja, que houvesse essa correção. Agora, daí ao que vai acontecer na votação, sabemos que há sempre muitos interesses por trás. Esperemos que se imponha o interesse da escola pública e dos professores.
1: O STOP vai estar esta manhã em frente à Assembleia da República para acompanhar a votação do projeto de lei que repõe o tempo de serviço dos professores. Horas depois de ter cancelado os ataques ao Irão, Donald Trump diz que se alcançou um acordo, aponta já para este fim de semana a assinatura do documento em solo europeu, mas o Irão mantém que ainda nada está decidido. Luís Peixoto.
3: Já diz o ditado, o que hoje é verdade, amanhã é mentira. Tem sido mais ou menos assim o caminho para um processo de paz no Médio Oriente. O presidente dos Estados Unidos, que já anunciou diversas vezes um acordo iminente, que ainda há pouco tempo ameaçava o Irão com um ataque em força, vem agora dizer que, afinal, um acordo deve ser assinado nos próximos dias.
4: Acabamos de chegar a um grande acordo sobre a guerra com o Irão e estamos agora sujeitos à finalização dos documentos, o que deverá acontecer nos próximos dias. Provavelmente teremos uma assinatura do acordo, talvez na Europa.
3: Donald Trump adianta que os Estados Unidos devem ser representados pelo vice-presidente J.D. Vance na eventual assinatura do acordo. O presidente norte-americano revela que já falou ao telefone com o primeiro-ministro israelita, com o presidente da Turquia e vários líderes do Golfo. Não se sabe se em cima da mesa está um acordo alargado ou apenas um memorando de entendimento. Mas do lado iraniano, a postura mantém-se. O porta-voz do Ministério dos Negócios Estrangeiros frisa que Teherão ainda não tomou uma decisão final sobre um possível acordo e que tudo o resto é especulação. Ismail Baghaei sublinha que o Irão não vai abdicar das linhas vermelhas. O porta-voz da diplomacia iraniana diz que grande parte do texto das negociações já está finalizado, mas os Estados Unidos estão sempre a mudar de posição.
1: E esta madrugada ouviram-se explosões na cidade portuária de Bandar Abbas. As forças iranianas afirmam ter impedido um petroleiro de entrar no estreito de Hormuz. Mundial de futebol. O México entrou a vencer na abertura do Campeonato do Mundo. Uma vitória por 2-0 frente à África do Sul. E daqui a menos de 2 horas, novo jogo entre República da Coreia e Chequia. Quanto à seleção nacional, viaja na tarde desta sexta-feira para Miami, nos Estados Unidos, deve chegar a Palm Beach por volta da 12:15, hora de Portugal continental.
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1: Boa noite e bem-vindos.

Mais uma vez, sejam bem-vindos. São os momentos iniciais da edição número 100 do Agente Provocador na Antena 1. Proposta de descoberta na rádio que olha e escuta em frente e cruza afinidades entre a forma da canção e o gosto pelo risco, com discos e nomes mais desafiantes. No Agente Provocador experimentamos o contraste entre a cultura indie pop e outras aventuras do som do presente, mesmo que seguindo o gosto pessoal do realizador que tantas vezes traz consigo. Uma agenda que quer refletir não apenas as novidades e as revelações, como também referências que ajudam a explicar como afinal aqui chegamos. Nesta edição número 100 do Agente Provocador, continuamos a apontar novos horizontes e quero convosco viajar em outras provocações e o prazer infinito de um som de um tempo novo. Primeiras notas hoje por conta de Karen Hahn em La Sublime Solitude, outro aperitivo para o próximo álbum de estúdio da música, e este que é o novo dos nova-iorquinos Blonde Redhead.

São as primeiras de hoje no Agente Provocador. On the Beach, esta é a nova canção de Caroline Polachek. Faz parte da banda sonora de um jogo de vídeo, Death Stranding 2 on the Beach. O tema de Polachek é, na verdade, uma música guardada por 8 anos e que agora, ampliada e revista, se desloca ao universo dos jogos de computador. Mais atrás, os Blonde Redhead, há um disco novo nascido para os lados de um estúdio em Nova York. The Shadow of the Guest é o título de uma nova coleção de canções, 30 anos após a estreia do trio americano, e hoje a escuta de Best of Her Life é outro dos belíssimos encontros, momentos registados com o Brooklyn Youth Chorus. Chegamos a esta emissão número 100 do Agente Provocador com mais um dos novos temas que assinalam o regresso de Karen Hahn, a cantora, compositora e produtora franco-israelita neerlandesa que prepara a edição de um novo longa duração. Ouvimos La Sublime Solitude para o álbum Paris Amour. E agora, entre as novidades reservadas para esta emissão 100, o regresso do projeto Blood Orange, e aqui assim com uma série de grandes colaborações. The Field, no Agente Provocador.

No Agente Provocador, o projeto Blood Orange, a frente criativa mais conhecida de Divines, e ouvimos o incrível The Field, tema que convoca nomes como os Durity Colin, Tariq Al-Sabir, Caroline Polachek e Daniel Caesar. E este é o novo dos Animal Collective.

São as Wet Leg e estão de volta em 2025. A banda da Ilha do Wight quer provar que não foi, não é uma sensação passageira, mas antes uma das marcas do som indie pop do presente. Ouvimos o tema-título do novo das Wet Leg, Davina McCall. Atrás, Love on the Big Screen, a nova dos Animal Collective e o regresso à fórmula mais psicadélica aplicada a uma melodia clássica, um single em 7 polegadas com edição física marcada para agosto. E a seguir, outro dos incríveis regressos de 2025, synth pop made in Nova York, chamam-se Nation of Language, trazem hoje I'm Not Ready for the Change.

emissão número 100 do Agente Provocador. Les gens qui dansent, j'adore. Ele é São Sauvage. O nome original, Hugo Bribion, um francês que impõe uma fórmula única da música pop, ou ainda muito jovem, autodidata, compositor, escritor de belas canções que misturam não apenas eletrónicas, como melodias contagiantes, carregadas com forte identidade de quem sabe assimilar boas influências, descobriu sintetizadores e segue em frente numa das carreiras mais promissoras da França em 2025. Atrás Nation of Language, há um novo álbum do trio nova-iorquino, vai chamar-se Dance Called Memory e será editado a 19 de setembro. E a seguir nesta edição do Agente Provocador, mais uma das novidades da semana, Flora Fishback. Já.

Estamos mais próximos do fim desta emissão centenária do Agente Provocador. Como Jean Reno, a francesa Flora Fischbach, ou Fischbach, nascida na mesma cidade onde também nasceu o famoso poeta francês e rebelde Arthur Rimbaud, Charleville Mézières, uma revisitação descarada da música pop new wave francesa dos 80s, aqui assim trazida com elegantes eletrónicas, desconcertante aspecto mais vocal e uma versão de luxo de um álbum de estreia que foi inicialmente editado em fevereiro de 2018 e brevemente disponível nos escaparates. À saída, A Fragile Thing, remistura de Mark Saunders, e depois recuperamos aquele que foi o primeiro aperitivo dos australianos, Cut Copy, em A Decade Long Sunset. O Agente Provocador, sempre disponível na RTP Play. Eu sou o Herberto Quaresma. Boa noite e até amanhã.

0: duas horas no continente e na Madeira. Uma hora nos Açores. Edição do jornalista Pedro Guilherme.
1: A partir desta sexta-feira, os Estados-membros da União Europeia têm de escolher entre o acolhimento de migrantes e refugiados que entram irregularmente ou pagar compensações financeiras que podem ir até 20 mil euros por pessoa. É a entrada em vigor do Pacto Europeu para as Migrações e Asilo. André Neves.
2: O pacto cria novos controles obrigatórios de identidade, segurança e saúde antes da entrada nas fronteiras externas no prazo de 7 dias ou de 3 dias se o migrante já se encontrar dentro da União Europeia. O pacto permite também procedimentos acelerados em zonas fronteiriças para aqueles que não necessitam de proteção e retornos rápidos sem que a pessoa seja sequer autorizada a entrar no território da União Europeia. Os dados dizem que 3 em cada 4 migrantes irregulares a quem foi emitida uma decisão de regresso continuam a permanecer na União Europeia. É isso que agora se quer evitar. Parte fundamental deste acordo é que permite procedimentos de asilo com prazos mais curtos e regras mais rigorosas para os pedidos abusivos e feitos em mais do que um país. Inclui também regras mais claras sobre qual o Estado-membro responsável pelo processamento de um pedido de asilo. Os Estados podem também repatriar um requerente para os chamados países terceiros seguros, onde os migrantes podem dar início ao pedido de asilo ou de proteção internacional. O acordo permite uma solidariedade flexível, tendo em conta a situação de cada Estado-membro. Isto significa que os países podem optar pelo acolhimento de requerentes de asilo ou contribuir financeiramente através do pagamento de compensações monetárias para financiar infraestruturas, apoios e projetos. O acordo estabelece números. No que se refere a este ano, os países devem receber 21 mil pessoas ou avançar com 420 milhões de euros em contribuições financeiras.
1: Apesar dos 2 anos de transição, muitos países não conseguiram ainda aplicar todos os sistemas que estão previstos no PAC para as Migrações e Asilo. O Papa Leão XIV pede uma cooperação real contra os traficantes e uma proteção efetiva para os migrantes. A partir das Canárias, ponto de entrada de milhares de pessoas que tentam escapar à pobreza e ao conflito, o líder da Igreja Católica enviou recados, inclusive à União Europeia.
3: Este drama deve convertir-se em exame de consciência para as nações de origem.
4: Este drama deve transformar-se num exame de consciência para as nações de origem que devem criar condições de paz, justiça e desenvolvimento para as nações de trânsito chamadas para proteger e não deixar os mais fracos nas mãos de redes criminosas. Para a Europa, que não pode proclamar a dignidade humana e acostumar-se a que o Mediterrâneo e o Atlântico sejam cemitérios sem lápides. Para a comunidade internacional, chamada a uma cooperação eficaz e perseverante.
1: O Papa pede uma cooperação real contra os traficantes e uma proteção efetiva para os migrantes. Leão XIV volta a encontrar-se mais logo, durante a manhã, com migrantes em Tenerife, antes de viajar para Roma ao início da tarde. Chega assim ao fim a visita oficial de quase uma semana à Espanha. Conflito no Médio Oriente. Horas depois de ter cancelado os ataques ao Irão, Donald Trump diz que se alcançou um acordo e aponta, já para este fim de semana, a assinatura do documento em solo europeu. Apesar do anúncio do presidente norte-americano, o Irão mantém a cautela e diz que ainda nada está decidido. Luís Peixoto.
4: Já diz o ditado, o que hoje é verdade, amanhã é mentira. Tem sido mais ou menos assim o caminho para um processo de paz no Médio Oriente. O presidente dos Estados Unidos, que já anunciou diversas vezes um acordo iminente, que ainda há pouco tempo ameaçava o Irão com um ataque em força, vem agora dizer que, afinal, um acordo deve ser assinado nos próximos dias.
5: Acabamos de chegar a um grande acordo sobre a guerra com o Irão e estamos agora sujeitos à finalização dos documentos, o que deverá acontecer nos próximos dias. Provavelmente teremos uma assinatura do acordo, talvez na Europa.
4: Donald Trump adianta que os Estados Unidos devem ser representados pelo vice-presidente J.D. Vance na eventual assinatura do acordo. O presidente norte-americano revela que já falou ao telefone com o primeiro-ministro israelita, com o presidente da Turquia e vários líderes do Golfo. Não se sabe se em cima da mesa está um acordo alargado ou apenas um memorando de entendimento. Mas do lado iraniano, a postura mantém-se. O porta-voz do Ministério dos Negócios Estrangeiros frisa que Teherão ainda não tomou uma decisão final sobre um possível acordo e que tudo o resto é especulação. Ismail Baghaei sublinha que o Irão não vai abdicar das linhas vermelhas. O porta-voz da diplomacia iraniana diz que grande parte do texto das negociações já está finalizado, mas os Estados Unidos estão sempre a mudar de posição.
1: E durante a noite foram ouvidas explosões na cidade portuária de Bandar Abbas. As forças iranianas afirmam ter impedido um patrulheiro de entrar no Estreito de Hormuz sem coordenação. Vão ser retomadas durante a manhã as buscas para encontrar um jovem britânico que desapareceu no mar durante a tarde na praia do Peneco, em Albufeira. Ele estava acompanhado por outro jovem que conseguiu sair da água pelos próprios meios e pedir ajuda. Nas buscas estão empenhados vários meios, incluindo a Polícia Marítima e, durante o dia, mergulhadores dos bombeiros de Albufeira. Foi o que referiu em comunicado à Autoridade Marítima Nacional. Está dominado o fogo em Terras de Boro, que durava já desde a noite de quarta-feira. As próximas horas serão de muita vigilância e rescaldo. O segundo comandante subregional de Emergência e Proteção Civil do Cava, do Bruno Silva, explica que o objetivo é evitar reacendimentos, porque as condições são muito adversas.
6: Temos umidade bastante baixa, vento e temperaturas elevadas, mas mantemos grande parte do dispositivo e basicamente agora a estratégia é a vigilância e rescaldo. Estamos com uma noite bastante severa a nível de meteorologia e estamos com níveis de umidade bastante baixo, pelo que neste caso a noite não é muito amiga, por assim dizer.
1: Mantêm-se no terreno mais de 150 operacionais, com apoio de meia centena de viaturas. O fogo, perto do Parque Nacional da Peneda de Gerês, começou na quarta-feira à noite, na freguesia de Valdozende, concelho de Terras de Boro. O México entrou a vencer na abertura do Mundial de Futebol. A seleção mexicana venceu a África do Sul por 2-0 no estádio Azteca, na cidade do México. O jogo do Grupo A terminou com menos 3 jogadores em campo. A África do Sul viu 2 elementos serem expulsos, o México 1. Às 3 da manhã, hora de Lisboa, começa o outro encontro do Grupo A entre a Coreia do Sul e a Chequia. Antes da entrada em campo, na cidade do México, houve a festa de abertura do Mundial de Futebol. Cláudio Godinho.
7: O espetáculo começou com as boas-vindas dadas por Lila Downs, cantora, produtora e atriz mexicana, num palco no centro do estádio, em que a figura principal era uma estátua gigante dourada, uma réplica da Taça do Campeonato do Mundo. Lila Downs falou numa paixão partilhada que liga as nações de todo o mundo, o futebol, e depois das boas-vindas dadas foi a música que marcou o resto da cerimónia. Os primeiros a subir ao palco foram a banda mexicana Maná e seguiram-se nomes como Alejandro Fernández, Belinda, Danny Ocean e J Balvin. Esta é a primeira de 3 cerimónias de abertura, já que cada país que recebe o Campeonato do Mundo vai ter uma cerimónia para dar o pontapé de partida do torneio. Amanhã será a vez do Canadá, já sábado de madrugada em Portugal será a vez dos Estados Unidos. Na cidade do México, no estádio Azteca, Shakira e Burna Boy encerraram o momento que inaugurou o Campeonato do Mundo de Futebol com o tema oficial da competição, Dai Dai.
1: A festa do Campeonato do Mundo de Futebol até 19 de julho.
0: Edição do jornalista Pedro Guilherme. 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

0: viagem de hoje leva-nos até dois destinos que à primeira vista parecem muito diferentes. De um lado, Sófia, na Bulgária, onde vive o Vítor Sousa. É natural da Madeira e tem um percurso internacional que já passou por Itália, pelo Brasil, pela Roménia e até por um regresso a Portugal antes de voltar a fazer as malas o ano passado e rumar à capital búlgara. Do outro lado deste percurso, Ordes, na vizinha Espanha, bem pertinho de Santiago de Compostela, onde vive a Vânia Domingues, que é natural de Leiria. Uma história de imigração que começou há mais de 20 anos e que continua a escrever-se do outro lado da fronteira. Vânia e Vítor, bem-vindos a esta casa, uma casa que é também a vossa casa, a casa dos portugueses no mundo, na rádio. E são portugueses no mundo porque esta vossa vida faz-se de partidas, regressos e recomeços. Quando é que vocês perceberam que a vossa vida, que a vossa história ia passar ou podia passar por viver fora de Portugal? Vânia.
1: A mim é surgida uma oportunidade de fazer uma formação profissional, um estágio, a partir da minha... no meu curso, que era Engenharia Zootécnica, e por casualidade o dono do sítio onde eu fui estagiar tinha aqui e na Galiza outro centro que necessitava uma pessoa e eu aproveitei logo porque não tinha perspectivas em Portugal e como gostei do trabalho, aproveitei logo.
0: Vítor, e o que é que o leva a sair da Madeira? Se não estou em erro, a primeira experiência é ao abrigo do programa Erasmus em Itália.
2: Sim, a primeira experiência no estrangeiro foi no âmbito do programa Erasmus, fui para Pisa, mas bom, eu sou oriundo da Madeira, a Madeira é conhecida pelos madeirenses como o Cantinho do Céu, mas cai-se muito do Cantinho do Céu. Grande parte da minha família emigrou na década de 60, nas décadas de 60 e 70, um fenómeno que atingiu provavelmente todas as famílias portuguesas, menos aquelas mais abastadas, não entramos por aí. E desde criança que aquela rumaria até o aeroporto me fascinava, mas fascinava-me ainda mais a emoção com que os meus familiares chegavam à Madeira e tocavam no solo, alguns até beijavam o solo. Essa terra prometida que é para nós, para nós madeirenses, a Madeira, e não só. A Madeira é a terra prometida até mesmo para os forasteiros que têm o privilégio de visitá-la. Portanto, esse anseio de mundo remonta à minha infância e, sinceramente, não me arrependo porque regressar justifica quase tudo.
0: E vocês, na altura, quando começaram a escrever estas histórias, imaginaram que em 2026 ainda estariam fora? Vânia, passaram mais de duas décadas, 2003, que começa esta sua história na vizinha Espanha.
1: Sim, realmente foi muito tempo. A história foi escreveu-se assim de uma forma sem programar e contínua. E assim, sem dar conta.
0: Passaram 20 anos.
1: Passaram 23 anos e casada com dois filhos e uma vida totalmente aqui. Que por ser norte, estar a norte de Portugal, isto é como se fosse uma continuação. Não me sinto que esteja num país diferente, praticamente, a não ser do idioma. Ainda por cima, como temos no sítio onde eu trabalho, passa o caminho de Santiago, uhum. o caminho inglês. Por aí passam muitos portugueses. E geralmente costuma coincidir na hora que eu paro para tomar um café e tenho ali uma quase ligação quase todos os dias. Ainda a semana passada foi o meu aniversário e precisamente quando eu fui estava um grupo de portuguesas e cantaram os parabéns em português, ou seja...
0: Tão bonito.
1: É
0: nesta ideia que cresce consigo, porque o Vítor dizia que de alguma forma, desde a infância, se imaginou também o Vítor a fazer a tal rumaria ao aeroporto. Nestas viagens que foi fazendo, porque já teve umas quantas experiências internacionais, há também aqui um regresso, já lá vamos, mas imaginou que ao fim destes anos todos, em 2026, estaria fora do país? Ou aquele regresso foi uma tentativa de, Ok, o que era para escrever fora de Portugal está escrito, agora eu quero o meu lugar.
2: Eu, após aqueles 3 anos na Roménia, entre 2017 e 2020, regressei à Madeira em novembro de 2020, porque recebi uma proposta que considerei irrecusável, não pelos honorários, não pelo salário, porque não é o dinheiro que me move, mas na altura o presidente da Câmara de então, presidente da Câmara do Funchal, o Miguel Silva Gouveia, convidou-me para integrar um projeto que me fascinava. O Funchal foi cidade candidata à Capital Europeia da Cultura e eu aceitei esse convite e esse desafio com muito orgulho e muita honra. Quis então contribuir para que o Funchal alcançasse esse ideal e depois mesmo falhámos, porque foi um ano recorde a nível de candidaturas, se não me engano foram 12 candidaturas, incluindo uma outra candidatura ultraperiférica de São Miguel, Açores. Nós não alcançamos esse estatuto de Capital Europeia da Cultura, espero que um dia isso se concretize. Mas regressar à Madeira, na verdade, não estava nos meus planos, porque eu adoro a Roménia, apesar de ter vivido, claro, bateu-se a pandemia, depois de uma situação pessoal mais delicada, veio a pandemia, e foram meses bastante penosos, e vi aquele regresso, talvez como chegar ao topo do Gólgota. Diz que em Jerusalém era no cume do Gólgota que tínhamos uma visão privilegiada sobre a cidade de Jerusalém. Mas a redenção às vezes também é classificação. Portanto, a Madeira foi um bocadinho de redenção e também de classificação, porque foram anos bastante difíceis. E agora lembrava-me de uma passagem daquele filme recente do Paolo Sorrentino. Um dos protagonistas perguntava ao outro, mais jovem, mas porquê que tu queres ir para o Ártico trabalhar a bordo de navios? Estás em Nápoles, no sítio mais belo do mundo. E ele respondia, talvez não seja possível ser feliz no sítio mais belo do mundo. Foi uma passagem que me marcou bastante e creio que foi nesse momento que eu decidi voltar a fazer as malas e alistar-me nesta espécie de exílio voluntário.
0: Posso concluir por essas palavras que a Madeira é o lugar mais bonito do mundo.
2: É. Mas talvez não seja lugar para ser feliz neste momento. O Sartre também dizia que o inferno são os outros. Talvez para mim o paraíso seja para os outros, por enquanto.
0: Quem sabe o que o futuro lhe reserva. O que é que diria o vosso eu, que saiu pela primeira vez de Portugal, ao vosso eu de hoje? Vânia?
1: No meu caso, acho que diria que foi a opção mais correta. Sinto-me feliz, realizada e, claro, se calhar no caso do Vítor a distância põe um bocado uma barreira e eu, como disse, para mim é como se fosse uma continuação e estou muito próxima de tudo e de todos e não sinto essa distância. De qualquer forma, muito feliz pela opção e pela oportunidade. O trabalho continua a decorrer como eu esperava e a família também. Por isso não podia estar melhor.
0: Vítor, e o seu eu de há 20 anos, o que é que lhe diria agora?
2: Se me falassem em jeito de profecia que eu em 2017 iria para a Roménia trabalhar com computadores e em 2025 para a Bulgária também trabalhar com computadores, diria ao profeta que ele estava louco. Porque em 2005 eu já tinha passado pelo jornalismo, fui aprendiz de jornalista entre 2013 e 2005. Entretanto surgiu a possibilidade do Erasmus, mas nessa altura não me imaginava a viver no estrangeiro, sim, como regressar, como permanecer em Itália, depois Brasil. Mas o leste europeu, na altura, não estava no meu radar, apesar de eu sentir um fascínio pelo leste europeu desde muito cedo. Mas sim, diria esse profeta que você está louco.
0: Bom, há pouco a Vânia dizia que, de alguma forma, quase que não sente que está noutro país, mas a verdade é que estão. São portugueses no mundo, vivem noutro país, e dizia eu há pouco que, à partida, estamos perante dois países muito diferentes. Vítor, quando se muda para a Bulgária, já tinha tido outras experiências internacionais, como já falamos aqui. O que é que mais o surpreendeu na Bulgária? O que é que sabia sobre este país? E o que é que o surpreendeu quando aí chegou o ano passado?
2: Eu já tinha visitado Sófia, por exemplo, quando estava a viver em Bucareste. Já tinha visitado Sófia 3 vezes, creio. Ia com muita frequência, naqueles meses estivais, ia com muita frequência ao litoral búlgaro. Portanto, a Bulgária, desde a primeira visita, que me arrebatou. É verdade que o povo búlgaro é um bocadinho mais hostil, para ser eufemístico, um bocadinho mais hostil do que o povo romeno. Os romenos são muito mais europeus do que eslavos, digamos, ou muito mais ocidentais do que eslavos. Os búlgaros, pelo contrário, são muito mais balcânicos, muito mais eslavos do que ocidentais. Mas o que me surpreendeu mais, quando visitei Sofia pela primeira vez, em 2018, foi a organização, uma cidade muito mais tranquila do que Bucareste. Isto também se deve à densidade populacional, que é menor, mas uma cidade muito mais organizada. Dou-lhe um exemplo muito concreto. Ninguém aqui, nenhum automobilista, invade a linha do elétrico, ao contrário do que acontece em Bucareste, é uma anarquia absoluta. Aqui não, as coisas funcionam, há uma certa entropia que decorre de um... Certamente que a Alice acompanhou os protestos que depois desencadearam, ou melhor, que depois redundaram na queda do governo. Uhum. A Bulgária em 5 anos teve várias eleições, 8 eleições, se não me engano, em 5 anos, é quase absurdo, é absurdo, mas é um povo muito comprometido com o seu país e com o futuro do seu país, e eu fiquei, como lhe disse, bastante bem impressionado com a organização citadina, principalmente citadina, porque foi isso que conheci na altura. Hoje continuo muito bem impressionado com Sofia. É uma cidade que eu aconselho, uma cidade ideal para passear, mesmo naquelas noites de invernia, de muita neve. É uma cidade muito, muito agradável. E depois, para um homem como eu, que sente uma grande atração por ópera, por exemplo, só que oferece-nos a possibilidade de assistir a 3-4 óperas por semana.
0: Vânia, dizia há pouco que isto é quase como se fosse o norte de Portugal, mas a verdade é que isso é Espanha, fala-se uma outra língua, para além da língua, certamente encontram-se também por aí outras diferenças. Existem diferenças entre Espanha e Portugal, entre espanhóis e portugueses?
1: Já estou habituada, que se calhar...
0: Já não se lembra.
1: Já não sou tão objetiva. É verdade que no início, pessoalmente os galegos são um bocadinho mais fechados, mas uma vez que conhecem a pessoa, já abrem as portas. E estão aí sempre a ajudar. E também é verdade que as pessoas com quem me rodeio atualmente foram pessoas que sempre me aceitaram e me ajudaram no início. Por acaso, quando eu encontro os portugueses neste café que digo ao pé do meu trabalho, é um café atípico, mítico do caminho inglês. E estas duas irmãs foram as primeiras que me ajudaram, que me abriram as portas, e qualquer coisa que eu precisasse. No início, apesar de eu ter estado em Leão 6 meses, o meu espanhol não era perfeito, nem muito menos, e elas ajudaram-me imenso e foram muito, muito carinhosas. E depois as pessoas que fui conhecendo pouco a pouco. Mas é verdade que no início eu pensei, se calhar aqui uma forma de encontrar mais pessoas da minha idade seria ir ao ginásio. Vamos cá ver como é que é. Eu sou uma pessoa até bastante sociável. E a verdade é que no início, bem, ninguém pergunta quem é esta rapariga aqui que nunca se viu nesta localidade. Mas pronto, pouco a pouco fui conhecendo pessoas e foi sendo fácil. Mas se calhar seria a única coisa que digo no início. O início se podem fechar um bocadinho até conhecerem a pessoa e saberem se lhe podem abrir a porta ou não.
0: Quando eu lhe fiz a pergunta, disse, bom, passaram tantos anos, já nem sei. Ao fim de tantos anos ainda se sente imigrante? Ou, na verdade, quando olha à volta, sente-se parte desse lugar?
1: De momento ainda me faltam 2 anos, de momento ainda sou mais portuguesa do que espanhola. Daqui a 2 anos já sou metade. Não, mas sinceramente não... Não, sinto-me portuguesa. sempre um português. Sim.
0: Portanto, ainda imigrante. Fez várias vezes referência ao caminho, esse caminho tão famoso que já deu, já motivou livros, filmes, e há este lado de como será fazer o caminho até Santiago de Compostela. Como é viver tão pertinho deste lugar?
1: É maravilhoso, é maravilhoso. Encontramos pessoas de todas as nacionalidades, que contam as suas andotas, há sempre alguma peripécia para contar ou alguma coisa. Por acaso, há 2 anos vieram umas amigas de Leiria, que elas não sabiam que eu ia estar, mas eu estava a acompanhá-las pelas histórias que elas iam publicando. E por acaso bem engraçado, quando elas chegaram a este tal café, puseram-nos em contacto e eu vim ter com elas, e é muito, muito divertido conhecer pessoas novas, contar com histórias novas, e depois também é uma oportunidade para conhecer experiências do caminho de outras pessoas. Uhum. E eu já fiz este caminho pessoalmente, já fiz 2 vezes, já faltam poucos caminhos ainda por percorrer.
0: É uma experiência que diz que se deve ter pelo menos uma vez na vida, é isso?
1: É, pelo menos uma vez na vida toda a gente devia fazer. É como ir a Fátima. São caminhos diferentes, são formas de viver o caminho diferentes. Mas fazer o caminho durante 5 ou mais dias consecutivos e chegar ali à catedral, aliás, nem é preciso, nós por acaso na Sexta-feira Santa fizemos com vários grupos, vários casais amigos, no total éramos 34 pessoas, desde aqui de Ordes até, que são 34 quilómetros, até Santiago, e chegar ali à Praça do Obradoiro, a entrada da catedral é sempre emocionante.
0: Uhum. É sempre... Acredito que sim. Vítor, há pouco falava da cidade de Sófia e do quanto vale a pena conhecer esta cidade. Os portugueses conhecem pouco a Bulgária, não só Sófia, mas o país. O que é que estamos a perder? Que país é este?
2: A Bulgária tem Plovdiv, fica a pouco mais de 100 km de Sófia. Dou o exemplo de Plovdiv e já explico porquê. Plovdiv é a cidade mais antiga da Europa, a cidade habitada mais antiga da Europa, é habitada desde o século... 6 mil anos antes de Cristo, portanto, quando surgiram as primeiras populações na atual Plovdiv. O que estamos a perder, a Bulgária é um país que durante décadas esteve sob o jugo do comunismo e está a reencontrar-se. Nós estamos, em 2026, estamos a viver um período, um ano atípico na Bulgária, mas pelos melhores motivos. Porque a 1 de janeiro entramos na zona euro, eu digo entramos porque já me sinto um bocadinho búlgaro, ou assim quando estou bem acolhido por um país. Entramos na zona euro a 1 de janeiro. Há 2 ou 3 semanas a Bulgária venceu pela primeira vez a Eurovisão, foi uma festa inacreditável aqui em Sofia e não só, noutras cidades búlgaras, na diáspora búlgara. Há um grande orgulho, porque durante tanto tempo países como a Bulgária e a Roménia foram sempre proscritos pela, uhum, pela Europa Ocidental. E este caminho de aproximação aos padrões ocidentais, que não são necessariamente bons, nem todos os padrões ocidentais são bons, mas esse caminho está a ser feito, pelo que a Bulgária é cada vez mais um país europeu, não obstante algumas convulsões políticas, sempre com a influência da Rússia. Não é novidade que essa influência da Rússia sobre estes países do antigo Bloco de Leste continua a ser muito forte. Nem necessitamos de falar na vil guerra da Ucrânia. Mas sobre a Bulgária, de novo, tomando como exemplo o Sofia, que é onde eu vivo, onde passo grande parte do meu tempo aqui, a oferta cultural é inacreditável. Eu já tive a possibilidade de assistir a peças de teatro com, com legendas em inglês, claro, porque não domino o búlgaro e vai demorar muito, é muito difícil. A música clássica ainda ontem, tive o imenso privilégio, o imenso orgulho de assistir a um recital protagonizado por dois portugueses, a Isabel Vaz, violoncelista, e o Vasco Dantas, pianista, dois génios da música clássica portuguesa. E sinto uma felicidade extrema porque são nossos compatriotas e ver Portugal a brincar no estrangeiro não é só o Cristiano Ronaldo, que é...
0: Vários Cristianos Ronaldos em várias áreas, não é?
2: Tem a mesma visibilidade mediática, claro, mas atenção, o Cristiano Ronaldo é da Madeira, tive o prazer de jogar contra ele muitas vezes, quando ele ainda estava na Madeira. Tenho muito orgulho no jogador e no homem em que ele se tornou. Mas sim, há uma tendência para, principalmente no estrangeiro, a Vânia sabe disso, principalmente em Espanha, não é? Como se Portugal fosse sinónimo do Cristiano Ronaldo. É muito mais do que isso. É também, mas é muito mais do que isso. E talentos como a Isabel e como o Vasco provocam uma alegria imensa.
0: Que muitas vezes não é compreendido ou entendido da mesma forma cá dentro. Vocês sentem e vivem este orgulho de ver os portugueses vencer por este mundo fora, seja em que área for, sentem esse orgulho de uma ou outra forma? Vânia?
1: Sim. É muito bom quando há algum compatriota que vem aqui, no caso, como estava a dizer, o Vítor, há aqui muitas vezes, muitos concertos, dos Pontes, Marisa, Salvador Sobral, que vem muito aqui à Corunha e a Santiago, e outros, e etc. E no caso de o meu filho joga handball, então diz que quer ir para a seleção portuguesa de handball. Uau. Como o Portugal foi ganhador. Uhum. Ou seja, está aqui presente, eles têm a dupla nacionalidade. E ele disse que era ir para a seleção portuguesa.
0: Tive a oportunidade de ter aqui no programa, depois da seleção regressar na última competição que participaram, alcançaram o sexto lugar no último europeu. Tive a oportunidade de conversar com três internacionais, que são também eles portugueses no mundo, mas ainda bem que levanta essa questão dos filhos. Estão a viver aqui pertinho, mas estão a crescer em Espanha. Essa vontade de representar a seleção portuguesa, no caso do seu filho, isto significa que a Vânia tem feito questão de fazer esta passagem de testemunho e de ensinar o que é ser português, apesar deles estarem a crescer do outro lado da fronteira?
1: Sim, embora podia ter fazer mais fincapé nesse sentido, mas acho que já nasce um bocadinho deles. Também a constante presença familiar do meu lado aqui, também os amigos, que geralmente um fim de semana ou outro há sempre alguma interação, ou férias, então eles querem sempre passar aí, gostariam de passar aí e meter mais tempo, mas sim, fazemos questão, o meu marido é daqui, e também gosta muito de Portugal e também quer conhecer as maravilhas de Portugal, volta e meia. Temos muita coisa bonita para ver, a Lisa também, por isso é uma comunhão de um espaço magnífico de natureza, de muitos sítios, muitos lugares, muita cultura que eles têm gosto de conhecer. E aliás, o meu filho, o Tomás, até diz que quer jogar na seleção portuguesa para competir com a seleção espanhola, não é?
0: Uau. O pai não deve achar muita graça. E no que toca à língua, eles falam o português?
1: Perceber, percebem tudo. Falar, o meu filho gosta mais de tentar falar, é assim meio rap, parece estar a falar rap, e a minha filha também tenta, passado uns dias, ou umas horas, aliás, tentam meter sempre aí alguma palavrinha.
0: Mas no dia-a-dia o espanhol acaba por...
1: No dia-a-dia aqui é o galego que predomina, Aliás, aqui em casa o pai fala galego, eu falo castelhano e eles falam galego, ou seja, não há nada a fazer.
0: Vítor, há pouco deixou escapar que búlgaro é muito difícil de aprender.
2: É, bastante. O alfabeto cirílico exige um esforço muito significativo e eu até agora ainda não fui capaz, também não me empenhei o suficiente para...
0: Não precisa no dia a dia de falar o búlgaro para viver aí?
2: Não preciso, o inglês é suficiente, mas sinto alguma frustração porque vivo na Bulgária e eu preciso de falar búlgaro, portanto, se permanecer aqui, terei de envidar mais esforços para pelo menos ser capaz de estabelecer um mínimo diálogo, não é? Uhum. Pelo menos cumprir os requisitos mínimos, mas ao contrário do que aconteceu na Roménia, apesar de o romeno ser das línguas latinas, para mim a língua mais difícil, claro, foi muito mais fácil aprender o romeno e ser capaz de me expressar em romeno. O búlgaro por agora ainda é um ideal bastante distante.
0: Mas tendo em conta até as outras experiências que já teve, tem noção da importância do aspecto língua numa experiência como esta? Ou seja, o mergulho na cultura do país que nos recebe, o mergulho na sociedade que nos rodeia, será mais profundo se falarmos a língua?
2: Sem dúvida. Eu não admito, nem admito a possibilidade de permanecer na Bulgária sem falar búlgaro. Portanto, se permanecer na Bulgária, eu vou falar búlgaro, não direi em breve, não consigo estimar, mas sei que se permanecer na Bulgária, imaginemos, dentro de um ano, já serei capaz de estabelecer um diálogo, por mais embrionário que seja, em búlgaro.
0: Ali para a Vânia foi um bocadinho mais fácil, até porque nós normalmente em portunhol nos conseguimos entender e na Galiza com os galegos ainda mais. Do ponto de vista profissional, e pelo que percebi, a Vânia continua ligada ao mesmo projeto, isto é quase um amor para a vida toda, para o mesmo projeto que ele levou para o país vizinho. O que é que faz, Vânia? Conte-nos lá.
1: Então, eu estou a trabalhar num centro de inseminação artificial de coelhos. E temos um centro e vamos às explorações de Galiza, Castilla-León, Aragão e até do norte de Portugal, fazer as inseminações e continuamos aqui a estender a genética, a minha genética, que é a genética valenciana.
0: É de um determinado tipo de coelho, é isso?
1: Exato.
0: Ouvimos muitas vezes aquela expressão, reproduzem-se como coelhos. Pensávamos nós que não havia necessidade de inseminações artificiais, afinal não.
1: É um desperdício. Temos de aproveitar melhor o potencial deles.
0: Realizada profissionalmente, Vânia.
1: Sim, completamente, sim. E tenho a sorte de ter uns chefes que me deixam progressar, podiam progredir, podiam dizer não continuas a fazer formação ou não, e sempre que eu digo apetece-me fazer um estudo sobre isto, eles já sabem que é um trabalho, uhum. É uma trabalheira para mim, e que eu se calhar posso retirar algum tempo ao meu trabalho no centro, mas estão sempre dispostos a deixar-me fazer as minhas pesquisas e a minha progressão académica. Estando aqui, acabei a licenciatura, que faltava só fazer o trabalho escrito, fiz um mestrado e sempre me deixaram continuar com os meus estudos.
0: Vítor, há pouco dizia-nos que trabalha com computadores. O que é que está aí a fazer na Bulgária?
2: Eu fui para a Roménia, não foi pelo trabalho ou pelo salário, foi mesmo pela experiência de um novo exílio. E agora na Bulgária também. Não é que eu goste do trabalho que exerço hoje. É somente um trabalho que me permite pagar contas e ter uma vida decente. Eu trabalho com projetos da Google, portanto nada a ver com literatura, é pela escrita que eu me cumpro, é a escrita que me justifica, e eu tenho a noção de que escrevo muito mais quando estou no estrangeiro. Portanto, o Herbert Welder, num poema dizia, falava sobre a paixão, se tinha paixão. E é isso que me move, é a paixão. Não estou em Sófia, não estou na Bulgária pelo trabalho que exerço durante 8 horas e meia por dia. Eu troco 8 horas e meia diárias, como disse, por um salário que só me permite pagar contas e ter uma vida decente, com alguns pequenos luxos, como assistir a óperas. Mas o que me move é a criação e esta a distância, algum desamparo, um desamparo que proporciona também alguma grandeza, uma grandeza que eu não sentia na Madeira, porque as coisas eram demasiado fáceis na Madeira, todas as pessoas que eu amo estão lá, as pessoas que me amam também estão lá, e faltava uma vertigem, até mesmo algum medo. O medo também nos move, e é a paixão, o medo, em síntese, a palavra que me trouxeram novamente para estas paragens.
0: Há pouco usou a palavra exílio, ou mais do que uma vez usou a palavra exílio para caracterizar ou para se referir às suas experiências. Precisa deste exílio? Sente que precisa?
2: Para a criação, sim, mas não, eu nunca desejei o exílio. Quando eu falo em exílio é consciente, e subjacente à palavra está alguma mágoa. Portugal não trata bem os seus filhos. É um sintoma atávico. Claro que alguns tratam demasiado bem. Outros estão muito destratados, e eu sou de uma geração, eu nasci em 84, penso a uma geração que foi bastante desprezada pelos governantes do nosso país, não só a minha geração, também as posteriores. Vejo agora o caso da minha sobrinha, que faz agora 18 anos, não sei o que o futuro lhe reservará, mas as expectativas em Portugal nunca são auspiciosas, nunca são auspiciosas, mas no fundo da caixa de Pandora está a esperança. Portugal é uma grande caixa de Pandora, uma caixa de Pandora belíssima. Eu amo o meu país. Quando vejo um avião da TAP num aeroporto qualquer, eu já sinto que estou em casa, vejo aquelas cores, vejo a bandeira. Há certeza que acontece o mesmo com a Vânia. Nós amamos tanto o nosso país que somos, eu pelo menos, estou obrigado a sair do país para poder continuar a amá-lo, porque a coabitação com Portugal muitas vezes causa muita dor, porque nós merecemos mais. Quando há talento, quando há paixão, quando há empenho, quando há dignidade, nós merecemos mais. Infelizmente, não fui feliz.
0: O que é que a imigração nos ensina, vos ensina? Qual é a maior lição destes anos todos fora de Portugal, Vânia?
1: Eu acho que é mais ou menos o que o Vítor acabou de dizer. Ensina-nos a gostar mais do nosso país. Estarmos, se calhar, a família não estaria tão perto dela, estando longe de como estou agora. Também nos ensina a crescer pessoalmente, valendo-nos por nós mesmos, dar-nos valor a nós que saímos. Acho que só quem sai é que sabe dar o valor ao que é estar longe de tudo e de todos e começar do zero. E eu, por sorte, só comecei do zero uma vez, mas há pessoas, como é o caso da Vita, não é? Que já começaram várias vezes e nunca é fácil começar do zero. Nunca é fácil.
0: Vítor, o que é que estas experiências, estes anos de vida fora de Portugal, lhe têm ensinado?
2: Ensinaram-me que feliz daquele que ainda tem tudo a perder. Eu ainda tenho tudo a perder. Portanto, foi esse o principal ensinamento que a diáspora me deu. Nós não podemos adiar o amor para outro século. Um verso do António Ramos Rosa. Eu já não vou chegar ao próximo século, não vou chegar ao século XXII. Portanto, o amor está à minha espera e é imperativo estar perto daqueles que nós amamos.
0: Antes de chegarmos às perguntas finais do programa, tenho aqui um segmento para resposta rápida, à semelhança daquilo que depois vamos fazer no final, mas tenho aqui algumas perguntas para vos fazer mais ligadas a Portugal e para responderem de forma rápida. Um cheiro que vos faz lembrar o nosso país?
1: O mar, aquele cheiro salgado das praias de Pedrógão, da Vieira, da Nazaré. Esse cheirinho.
0: Vítor.
2: Claro, a maresia, o mar, sem dúvida, mas o peixe fresco
0: Uma comida de que nunca se esquecem, ou uma comida na qual pensem quando têm muitas saudades de casa.
1: A morcela de arroz, típica de Leiria, e a farinheira, que aqui não existe nada. E a morcela de arroz aqui da Galiza é doce.

0: ainda continuamos a lutar, não é? Mas um espacinho.
1: Vítor?
2: Não me privem de Portugal. Não me privem da possibilidade de regressar ao meu país.
1: Bom, antes das perguntas finais, alguma curiosidade sobre o país onde o outro vive? Alguma pergunta queiram fazer um ao outro?
2: Eu pergunto à Vânia se podemos manter o contacto, porque ainda ontem falava com uma pessoa que eu amo sobre esse ideal do caminho de Santiago.
0: Ah, sim, eu tenho sempre as portas abertas a qualquer pessoa para... e estou mesmo aqui no meio do caminho. Estou a 23 km de Santiago, um passinho, por isso, claro.
2: Obrigado.
1: Bom, o contacto seguirá depois. Senão, senão vai ter muita gente a bater à porta.
0: Não. Sim. Não, mas e sobre Sófia, Bulgária, não sei, é muito parecido a cultura com a Ucrânia, países mais pró-russos, ou são muito estritos? Como são? É fácil de fazer amigos ou não?
2: Como eu dizia há pouco, o povo búlgaro é um pouco mais agreste do que nós, claro. Os portugueses são muito mais afáveis, muito mais calorosos, mas, de novo, é uma questão de tempo. A partir do momento em que nós estabelecemos uma proximidade, essa proximidade aqui é mais lenta, mas a partir de um certo momento, as pessoas parece abrem-se em flor. E essa é mais ou menos como a primavera. A primavera aqui no leste é muito lenta, mas quando chega é estrondosa. E o mesmo acontece com as pessoas. Abrem-se devagar, muito devagar. Mas quando acontece, é uma primavera, é de facto um renascimento.
0: E o Ex Libris de Sofia?
2: Para mim, o Ex Libris de Sófia é a ópera. Mas temos uma arquitetura riquíssima em Sófia, o Palácio do Parlamento, a própria Catedral, Alexander Nevsky, é uma catedral, para mim, a mais bonita catedral ortodoxa. Vânia, e a lista aconselho todo o auditório. A Bulgária é um país ainda muito exótico, nem sequer o turismo português não explora muito ainda a Bulgária. Tem as suas virtudes, não é? Mas não duvidem de que é um destino que eu recomendo. Recomendo muito.
1: Fica a dica e a sugestão. E agora sim, as perguntas finais do programa, perguntas para respostas rápidas. Se vos fôssemos visitar aos sítios onde vivem, um lugar que é obrigatório conhecer. Quase podemos adivinhar ali a resposta da Vânia, não?
0: Se calhar não.
1: Boa, boa.
0: Não, ok, a Catedral de Santiago é lindíssima, mas para mim Finisterre é um paraíso pequenino, lindíssimo.
1: Finisterra. Vítor, e na Bulgária, em Sófia ou noutra cidade, onde é que
2: Eu
1: nos...
2: infelizmente conheço mal o país, só conheço algumas localidades do Mar Negro, do litoral búlgaro, mas, portanto, aqui em Sófia, se falarmos de um local específico, eu sugeriria a Catedral, Alexander Nevsky, e toda a área envolvente. É no centro, é no coração de Sófia. Portanto, seria essa a minha sugestão, porque em torno da Alexander Nevsky encontramos verdadeiras maravilhas.
1: Bom, depois de visitarmos Finisterra, o que é que tínhamos que comer? Um sabor galego.
0: Marisco, vieiras, ou as tamborinas, que é como se fossem as vieiras mais pequeninas, o bogavante, que é lagosta,
1: Portanto, uma mesa
0: marisco.
1: cheia de marisco.
0: Sim.
1: E em Sófia, Vítor, um sabor búlgaro, para o bem ou para o mal, mas que seja obrigatório provar quando se vai à Bulgária.
2: Não, sempre para o bem. Ao pequeno almoço surgiu uma banitsa, que é a doçaria típica da Bulgária, com queijo fresco. E depois, para as grandes refeições, almoço e jantar, eu não vou arriscar o nome em búlgaro, mas a culinária búlgara é fascinante, muito à base do porco, tal como a

0: culinária romena, portanto, as ofertas são quase ilimitadas, mas eu não vou arriscar o nome em, não vou arriscar pronunciar o nome do prato em búlgaro, mas sugeriria um prato com carne de porco.
1: Bom, não se arrisca no nome do prato, mas vá pensando numa palavra em búlgaro. Quero uma palavra na língua do país onde estão. Pode ser a palavra que mais gostam, a que menos gostam, a que acham mais graça, a que têm mais dificuldade, a que ouvem mais vezes durante o dia. Depois só têm que me dizer o que é que ela significa. Vânia, em língua de nossos irmãos, qual é a sua palavra, qual é a palavra que escolhe?
2: Em galego, que é mais sapo concho.
1: Isso é? Não sei. Eu até vou à Galiza algumas vezes, mas essa acho que nunca ouvi.
2: Então, um sapo, não é? E concho vem de concha. O que é que se pode parecer um sapo e com uma concha? Uma concha, ou seja, uma carapaça. Lá.
1: Um caracol? Não.
2: Uma tartaruga.
1: Sapo concha, que bonito. E em búlgaro, Vitor?
0: Em búlgaro, das poucas palavras que eu sou capaz de pronunciar e que ouvimos a todo momento é zdraveta, que é um zdraveta, que é olá, um olá mais formal. Vamos a uma loja, por exemplo, comprar qualquer coisa, cumprimentamos com zdraveta. Se já conhecemos a pessoa dirá zdravsti, que é um olá informal.
1: Sempre a aprender, nem que sejam pequenas palavras como as que acabamos de ouvir. Da Bulgária à Galiza ouvimos hoje duas histórias que nos mostram que a imigração pode ter muitos caminhos. Há quem parta uma vez e fique, há quem parta, regresse e volta a partir. Mas em todas estas histórias há algo em comum, a capacidade de recomeçar e o amor a Portugal. Muito obrigada aos dois, Vânia e Vítor. Eu volto na próxima semana com mais histórias com gente dentro. Até lá, boas conversas.

0: edição do jornalista Pedro Guilherme.
1: A partir de hoje, os Estados-membros da União Europeia têm de escolher entre o acolhimento de migrantes e refugiados que entram de forma irregular ou pagar compensações financeiras que podem ir até aos 20 mil euros por pessoa. É a entrada em vigor do Pacto Europeu para as Migrações e Asilo. Um acordo prevê controlos mais rigorosos nas fronteiras e regras mais claras, André Neves, sobre os pedidos de asilo.
2: Um dos pilares mais difíceis de negociar e parte integrante significativa deste pacto foi o que se refere aos centros em países terceiros. As novas regras vão permitir que os Estados-membros estabeleçam centros de retorno através de acordo com esses países para as pessoas que não têm o direito de permanecer na União Europeia, mas não podem regressar aos países de origem. Mas há condições para a criação desses entendimentos. Por exemplo, só é possível celebrar esse acordo se o país terceiro for respeitador das normas e dos princípios internacionais em matéria de direitos humanos. Estes acordos vão incluir também as condições da permanência do migrante no país terceiro e as consequências se não cumprir o acordo. O governo português anunciou que apresentou uma declaração de voto por discordar do conceito de centros em países terceiros. O acordo encontrado entre o Parlamento e os Estados-membros exclui os menores não acompanhados da possibilidade de serem enviados para centros de retorno, mas há países, como Portugal, que defendem que este direito se devia estender aos familiares destes menores. O acordo só foi alcançado há poucos dias e vai fazer parte integrante do Pacto de Migrações e Asilo.
1: Entrada em vigor do Pacto de Migrações e Asilo. O Papa Leão XIV pede uma cooperação real contra o tráfico de seres humanos e uma proteção efetiva para os migrantes. A partir das Canárias, ponto de entrada de milhares de pessoas que tentam escapar à pobreza e aos conflitos, o líder da Igreja Católica enviou recados, inclusive à União Europeia.
3: Este drama deve convertir-se em exame de consciência para as nações de origem.
4: Este drama deve transformar-se num exame de consciência para as nações de origem que devem criar condições de paz, justiça e desenvolvimento para as nações de trânsito chamadas para proteger e não deixar os mais fracos nas mãos de redes criminosas. Para a Europa, que não pode proclamar a dignidade humana e acostumar-se a que o Mediterrâneo e o Atlântico sejam cemitérios sem lápides. Para a comunidade internacional, chamada a uma cooperação eficaz e perseverante.
3: Chamada a uma cooperação eficaz e perseverante.
1: Um apelo do Papa Leão XIV, que volta a encontrar-se mais logo durante a manhã com migrantes em Tenerife, antes de viajar para Roma ao início da tarde. Chega assim ao fim a visita oficial de quase uma semana a Espanha. No conflito no Médio Oriente, horas depois de ter cancelado os ataques ao Irão, Donald Trump diz que se alcançou um acordo e aponta já para este fim de semana a assinatura do documento em solo europeu. Apesar do anúncio do presidente norte-americano, mais um, o Irão mantém a cautela e diz que ainda nada está decidido. Luís Peixoto.
4: Já diz o ditado, o que hoje é verdade, amanhã é mentira. Tem sido mais ou menos assim o caminho para um processo de paz no Médio Oriente. O presidente dos Estados Unidos, que já anunciou diversas vezes um acordo iminente, que ainda há pouco tempo ameaçava o Irão com um ataque em força, vem agora dizer que, afinal, um acordo deve ser assinado nos próximos dias.
5: Acabamos de chegar a um grande acordo sobre a guerra com o Irão e estamos agora sujeitos à finalização dos documentos, o que deverá acontecer nos próximos dias. Provavelmente teremos uma assinatura do acordo, talvez na Europa.
4: Donald Trump adianta que os Estados Unidos devem ser representados pelo vice-presidente J.D. Vance na eventual assinatura do acordo. O presidente norte-americano revela que já falou ao telefone com o primeiro-ministro israelita, com o presidente da Turquia e vários líderes do Golfo. Não se sabe se em cima da mesa está um acordo alargado ou apenas um memorando de entendimento. Mas do lado iraniano, a postura mantém-se. O porta-voz do Ministério dos Negócios Estrangeiros frisa que Teherão ainda não tomou uma decisão final sobre um possível acordo e que tudo o resto é especulação. Ismail Baghaei sublinha que o Irão não vai abdicar das linhas vermelhas. O porta-voz da diplomacia iraniana diz que grande parte do texto das negociações já está finalizado, mas os Estados Unidos estão sempre a mudar de posição.
1: E nas últimas horas foram ouvidas explosões na cidade portuária de Bandar Abbas. As forças iranianas afirmam ter impedido um petroleiro de entrar no Estreito de Hormuz sem coordenação. O movimento Porta a Porta insiste que o governo deve travar o impacto da subida das taxas de juros nos créditos à habitação. A reação surge depois do Banco Central Europeu anunciar esta quinta-feira o aumento das taxas diretoras em 25 pontos de base para 2,25%. Ouvido pela Antena 1, André Escoval, porta-voz do movimento Porta a Porta, classifica a decisão como inadmissível e alerta que a esmagadora maioria das famílias vai enfrentar um aumento considerável na prestação da casa.
6: Não é admissível, muito menos é admissível num quadro de sufoco sufoco e estrangulamento das famílias portuguesas pelas questões da habitação. O que se impõe é a exigência do governo agir conjuntamente com o Banco de Portugal, reverta o conjunto das medidas que tem vindo a tomar e que limite o aumento das prestações do crédito e que as concentre no valor anterior ao início da guerra, tendo em conta os valores praticados no final de fevereiro deste ano e que, acima de tudo, as taxas de esforço no momento da contração do crédito sejam tidas em conta.
1: O movimento Porta a Porta deixou exemplo para um empréstimo a 12 meses de 120 mil euros por 30 anos. André Escoval conclui que a esmagadora maioria das famílias vai enfrentar um aumento considerável na prestação da casa.
6: Uma subida na ordem dos 44 euros para um crédito de 120 mil. Se nós tivermos em conta que, em média, as casas a nível nacional estão a custar entre os 250 mil e os 300 mil euros, e estamos a falar da mesma longevidade do crédito, estamos a falar no imediato de famílias que vão ter aumentos da prestação bancária na ordem dos 100 euros. Isto é perfeitamente incomportável face ao poder de compra que atualmente se pratica no nosso país e aos salários que se praticam. Ora, este aumento da taxa de juros, o que vai garantir é a liquidez dos bancos e o aumento dos seus lucros e não a amortização do crédito à habitação, como era desejável, e isto é perfeitamente inadmissível no contexto que vivemos.
1: A contestação do movimento Porta a Porta. O México entrou a vencer na abertura do Mundial de Futebol. A seleção mexicana venceu a África do Sul por 2-0 ao final do dia no estádio Azteca, na cidade do México. O encontro do Grupo A terminou com menos jogadores em campo. A África do Sul viu dois jogadores serem expulsos, o México um. A seleção portuguesa de futebol parte esta sexta-feira para Miami, nos Estados Unidos. A comitiva deve chegar ao centro de treinos em Palm Beach depois da meia-noite, hora de Lisboa. O primeiro jogo de Portugal no Mundial é com a República Democrática do Congo, do Grupo K, na próxima quarta-feira em Houston, no Texas.
0: Edição do jornalista Pedro Guilherme. 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
5: Olá, Júlio.
6: Inês?
5: Não me faça rir, porque ainda não estou em condições de me rir muito, mas...
6: Não, quero só assegurar-lhe que tenho o maior prazer em ouvi-la de novo.
5: Estou de volta.
6: Fiz o frete de fazer um programa com a sua prima, mas agora...
5: Minha prima sexy, não é?
6: Exatamente.
5: Como podem
6: mas
5: ouvir...
6: Mas que interessa é isso?
5: Sim, sim,
6: que interessa
5: sim.
6: Interessa é isso?
5: Sim, sim. A sabedoria, como sabemos, está toda na nossa cabeça, não é?
6: É evidente.
5: Não interessa nada mais. Não estou...
6: Eu chamo de frases filosóficas.
5: Exato. Estou um pouco debilitada ainda e então sim, não estou no meu melhor... Mas apta para mais um amor é. Hoje vamos estar aqui à volta de uma entrevista da Carmen Garcia. Carmen Garcia, enfermeira e colunista do Público, conhecida também pela Mãe Imperfeita. A Carmen deu uma entrevista à Ana Sá Lopes, do Público, podcast novo que se chama O Que Fazer Quando Tudo Arde. E nesta entrevista a Carmen fala de várias coisas, mas sobretudo fala de idadismo e de como esta sociedade está a desprezar e a maltratar os mais velhos. A entrevista aborda questões muito sensíveis e que deram azo a diversas reações, para não dizer polémicas, não é? Logo a título, esta afirmação de Carmen Garcia, chegamos a um ponto em que os animais são confundidos com humanos. E a partir daqui, abrimos as nossas linhas para o debate, se quiserem participar. Bom, é muito interessante a forma como Ana Sá Lopes começa a entrevista. O que é que hoje suscita mais compaixão à maioria das pessoas? Um idoso abandonado num lar ou um cão abandonado num canil? E a resposta da Carmen... Um cão abandonado num canil, o cão obviamente. Ainda bem que temos leis que protegem os animais, mas ainda mal que não temos leis que protegem os mais velhos, porque na verdade não temos. Bom, e por aqui fora vamos olhar para estas afirmações. Durante esta próxima hora eu sublinhei aqui uma das frases desta entrevista, com a qual concordo inteiramente: a velhice não é sexy. E nós já andamos há muito tempo a falar do tema aqui, não é?
6: Ah, ainda eu era novo.
5: Ainda não tinha cabelos brancos e já falava
6: exatamente,
5: disto.
6: Exatamente. Esta primeira pergunta, esta primeira resposta, ainda podia dar mais pano para mangas. Porque, vamos supor... que a Ana, em vez de dizer o que é que hoje suscita mais compaixão à maioria das pessoas, um idoso abandonado num lar ou um cão abandonado num canil, pronto, e a Carmen não tem a menor dúvida, pronto, como sabe, eu não sou de generalizações e não diria da mesma forma que ela, mas estou completamente de acordo com o que é o pano de fundo da afirmação. Mas suponha que a pergunta rezava assim: O que é que suscita mais compaixão à maioria das pessoas? Um cão abandonado num canil ou uma criança abandonada num orfanato? Acha que as percentagens seriam iguais? Percentagens, entre aspas, não há aqui percentagens nenhumas. Não? Acha que a própria resposta da Carmen seria igual?
5: Estou a pensar, não é fácil responder, não consigo dizer com segurança que era a criança a suscitar essa compaixão de imediato.
6: Mas se quiser, faça outra hipótese, que é, teríamos números para comparação cão, canil, idoso, lar, e teríamos números para cão, canil, criança, orfanato. Acha que seriam sobreponíveis?
5: Pois acho que não.
6: Pois não. Pois não, porque a criança, se quiser, daria muito mais luta ao cão do que o idoso.
5: Dava.
6: Pois. Porque as crianças são as crianças. Tudo o que é pequenino tem piada. Porque a imagem de uma criança num orfanato, ainda por cima com a palavra abandonada, não é? O que significa, evidentemente, que o orfanato também não teria as condições, seria sempre um orfanato, mas não teria as condições mais adequadas, tem, na minha opinião, mais peso do que a frase um idoso abandonado num lar.
5: É curioso, porque, bom, vamos poder ver isto...
6: E ambos são seres humanos, não é?
5: Claro, mas de vários ângulos.
6: Pois é.
5: A verdade é que quando nós temos a notícia da morte de um idoso que estava abandonado em casa há 3 meses e ninguém se apercebeu da sua falta, da sua morte, isso é capaz de fazer eco na atualidade durante semanas. Verdade?
6: Sim.
5: Se for a morte de um adulto, não sei se faz, se tem o mesmo eco.
6: Não faz. E aí a criança é difícil de existir uma notícia sobreponível, não é?
5: Na verdade, o que choca, o mais chocante, é o que nos continua a prender, não é? Repara, infelizmente nós vemos, e sem querer estar sempre aqui a relembrar, mas nós vemos notícias, imagens, mais do que notícias, imagens terríveis de crianças a morrerem todos os dias à fome. À fome, num cenário de guerra... E nós falámos disto recentemente, nós já estamos quase insensíveis perante essa torrente informativa, não é? Que nos traz essas imagens que continuam a ser de choque. De vez em quando temos notícias de, infelizmente, relativos aos incêndios, e vem aí o verão e nós tememos muito este verão.
6: E aparentemente é El Niño, está a virar das...
5: É verdade, portanto entre junho e setembro teme-se o pior, não é? Mas nós, quando temos notícia de vários animais apanhados num incêndio de grandes dimensões, animais esses que também não foram poupados, nós ficamos muito chocados. E porquê?
6: Foi Santo Tirso, não é? Uma das situações mais dramáticas, não foi? Não foi Santo Tirso?
5: Não me lembro, acho, sinceramente não me lembro.
6: Posso estar enganado.
5: Mas porquê é que isto nos choca também, Júlio? Porque nós estamos habituados a que os animais tenham mecanismos de defesa ou consigam sempre fugir, correr. E, portanto, a ideia dos animais encurralados é terrível.
6: É, mas os seres humanos também podem estar encurralados. E depois há outra questão, que é, se suponhamos passasse a haver uma barragem de notícias sobre situações com animais em geral, mas sobretudo estamos a falar de cães e gatos, todos os dias, eu garanto-lhe que haveria uma sensibilização.
5: Claro, convocaria a nossa insensibilidade na mesma.
6: Vimos isso nas questões, por exemplo, de imagens de guerra. Eu continuo a lembrar-me da imagem da criança numa praia do Mediterrâneo.
5: Falou disso recentemente, sim.
6: E os jornais, inclusivamente, não sei quanto tempo depois, disseram, mas houve um clamor e tal, e depois o que é que aconteceu no concreto? Não aconteceu o que deveria ter acontecido. Mas quem diz essa imagem diz tudo aquilo que depois se transforma. Uma vez uma pessoa disse-me no consultório uma frase que me ficou, que é: as pessoas já não param a mão que leva o garfo ou a colher à boca. É uma imagem terrível e que diz muito. Muitos de nós, creio, não quero ofender, quem continua... Olha, por outro lado, há pessoas que dizem que já não ouvem noticiários e não veem noticiários.
5: Para se pouparem, não é?
6: Para se pouparem, não é? Pronto. Agora, isto levanta uma questão que é assim. A Carmen fala de uma verdadeira patologia social. Eu estou de acordo.
5: Eu ia dizer, eu estou muito de acordo com ela.
6: Eu Sim. também. Agora, a mim o que me impressiona mais não é esta coisa de estaremos a animalizar os seres humanos, que também são animais, não é? Ou estaremos a humanizar os animais, sobretudo os animais de estimação. A mim o que me preocupa mais, em termos de patologia social, é o cada vez maior afastamento entre os seres humanos.
5: Sim.
6: Pronto. Porque acho que isso é o pano de fundo de tudo. A hipervalorização dos animais, na minha opinião, uma das razões para isso é as pessoas irem buscar aos animais coisas que ou não encontram, ou têm medo de tentar, ou, por muitas outras razões, não têm com outros seres humanos. E isso é que é preocupante. Vou-lhe dar um exemplo. Eu ontem li um daqueles artigos que são muito úteis, porque são coisas de vulgarização científica, né? Que toda a gente entende, e sendo boa divulgação, é importante. Eu recebi um mail sobre inteligência artificial e a autora dizia assim: um dos maiores perigos da inteligência artificial é quão humana ela consegue ser. Este humana, entre aspas. Isto é uma observação de grande inteligência. Porque, na realidade, já falámos disto, e eu cada vez ouço mais pessoas no consultório, o que se compreende também, porque há as questões das doenças, etc., e, portanto, há razões adicionais para irem pedir a opinião do, como é, do ChatGPT, do Clova, pronto, esses nomes todos, não interessa, que dão opiniões, ainda por cima, opiniões que têm um leque de resposta brutal, não é? Mas a mim o que me impressiona mais são os artigos que vão saindo em que o que é que acontece? A inteligência artificial aprende. E ao aprender, aprende com quem? Aprende com discursos, hoje em dia também aprende com o discurso de outra inteligência artificial, etc., mas aprende com os nossos discursos. E o que é perigosíssimo, e era sublinhado no artigo, é que cada vez mais pessoas dizem: não, está bem, eu sei que aquilo que é inteligência artificial, mas ela entendeu a minha queixa, mas ela acolheu-me de uma forma que me melhorou o estado de espírito. Ou seja, a partir de uma certa altura, as pessoas falam de empatia da inteligência artificial, sem aspas. Como se fosse a empatia humana. Nunca poderá ser. Do outro lado, não está alguém que viveu, mas não interessa. O feedback que as pessoas têm, satisfá-las.
5: Ou seja, vem aí o nosso novo melhor amigo. Aquele que nos passa a mão pelo pelo. Sim. É curioso, estamos a falar de animais também. Sim. Porque...
6: Também podíamos estar a falar... Ah, não, isso é o fiel. E às vezes podíamos
5: fiel
6: estar a
5: amigo
6: falar
5: é o bacalhau, não é? Ó, Júlio, mas é muito curioso, porque eu conheço pessoas, pessoas que eu considero inteligentes, muito atentas ao pulsar do mundo, e que estão ali numa relação de proximidade perigosa com a inteligência artificial. Qualquer dúvida é respondida pelo ChatGPT, enfim, pela inteligência, pelo modo inteligência artificial, desde as coisas mais triviais do quotidiano, enfim, todos nós lá vamos parar, não é? Comi um prato que tinha bolor, vou ficar doente. Coisas mais prosaicas percebo,
6: sim.
5: Coisas mais da ordem sentimental acho verdadeiramente perigoso. mas a máquina está a ser bem treinada, porque tudo o que nos diz, ou a maior parte das coisas que nos vai dizendo, são muito positivas, não é? Eu conheço gente que me diz, já fiquei animada com o que o ChatGPT me disse.
6: O reforço positivo é sistemático. Que diga-se passagem, é outros alertas. Porque há casos, e já estou em tribunal, em que há queixas de que a inteligência artificial potenciou, por exemplo, ideias suicidárias.
5: Aliás, levou mesmo ao suicídio.
6: Exatamente, pronto. Eu não disse levou, porque isso é uma decisão que o tribunal tem que tomar. Não sei se já acordam sobre isso ou não. Mas a queixa é exatamente essa. Bom, ao reforçar, é mais um empurrão, digamos assim. Bom, agora vamos ver o que a Carmen diz. A velhice não é sexy, pois não. Não é nada.
5: Eu diria que já foi. Atenção. Isso é o mais interessante de tudo. A velhice já foi sexy. Porque a velhice foi sinal de sabedoria, de vida vivida, de experiência, de respostas na ponta da língua, de conselhos. A velhice foi sexy.
6: Está bem, é uma concepção de sexy menos afunilada do que habitualmente utilizamos, não é? Normalmente o sexy é o atrativo com um acento tónico na parte física. Pronto, mas está bem. Sexy em termos de atrativa em sentido geral. É verdade. Porque o que a Inês estava a sublinhar era a importância da experiência que só os anos dão. Da maturidade, pode não existir, mas da maturidade que, em princípio, uma vida, digamos assim, propicia à pessoa. Lembra-se quando eu dava o exemplo dos meus queridos filmes de cowboys, não é? Em que os índios não iam para a guerra sem consultar os anciãos. Agora, compare com a nossa sociedade ocidental, hoje em dia, que transforma muitos velhos em novos analfabetos. Porquê? Porque ao não dominarem a tecnologia, ficam com uma imagem de estar completamente fora das regras básicas de funcionamento desta sociedade. O que é trágico. Indo para a questão física, porque não, já lhe disse aqui, e continua a acontecer, eu tenho pessoas no consultório, e a mim chama-me sempre mais a atenção quando são homens, que me vêm dizer, eu não tenho nada contra intervenções estéticas, e às vezes, a maior parte das vezes até, são as mais simples, como por exemplo pintar o cabelo, como tirar rugas, etc. Não tenho nada contra, mas fiz apenas por razões profissionais. Porque onde eu trabalho privilegia-se uma aparência jovem e, portanto, eu tenho, como é que se diz, já disse muitas vezes, tenho muito medo de ser transferido, por exemplo, os homens dizem muito isso, ser transferido para o back office, não estar em contato com o público.
5: Porque é que nós temos que enganar os nossos patrões com a nossa falsa juventude, não é?
6: Mas isso é um traço, e no fundo a Carmen também aflora a questão, isso é um traço desta patologia social. Já o dissemos aqui, nesta sociedade de consumo, empurra-se as pessoas para tentarem fingir que não envelhecem e não se dá as ferramentas, se quiser, para que as pessoas envelheçam de um modo mais prazenteiro, mais pacificado e mais saudável. E isso é trágico.
5: Eu ia dizer, dos aspectos importantes desta entrevista, neste podcast, é a questão dos idosos nos lares, não é? Sabendo nós que a maior parte das pessoas, claro que tem vontade de estar em casa, não é?
6: É. Olha, é tão simples como isto. Foi uma coincidência e acaba por ser uma coincidência feliz para o programa. Nós estamos a gravar e hoje mesmo saiu um artigo em que os administradores hospitalares, no meio de todo o artigo, dizem duas coisas. Primeiro, que o número que, do qual nós também falamos, o número de camas com internamentos sociais, aliás, a Carmen diz isso ao longo da entrevista, só pensam em camas, camas, camas. Este raciocínio de, vamos lá ver como é que articulamos o número de camas com a realidade.
5: Eu ia dizer justamente porque camas são números.
6: Pois é, pois é. Mas nas camas estão deitadas pessoas. Ora bem, mas os administradores hospitalares dizem assim, o número de 2.800 casos, o que é uma enormidade, e o número do custo era de centenas de milhões, não é? Pronto, 2.800 está abaixo da realidade. E não se nota tendência para diminuição. E o que é que também encaixa perfeitamente no pensamento da Carmen, que eles dizem? Eles dizem, para além de outras medidas, como é evidente, mas foi a nota que eu tirei porque era o que me interessava mais para o programa, é preciso investir fortemente nos cuidados continuados domiciliários. Ou seja, ter as pessoas em casa. E agora aqui, se quiser, há dois ramais que, aliás, se complementam. Por exemplo, a Carmen diz, mas se determinadas situações como essas camas de internamentos sociais, se diz que se vai pagar um determinado preço, isso bem me lembro, ela cita 1.800 euros, porque é que não se dá esse dinheiro às famílias para que, não seria evidentemente possível em todos os casos, mas para que essas famílias possam ter essas pessoas em casa. Uma das questões que isto levanta é uma espécie de desconfiança das famílias. Que é assim, aquele olhar de través e dizer, a malta dá-lhes o dinheiro e eles vão gastar em raspadinhas e o velhote continua a ter uma vida abaixo daquilo que teria direito. Mas essas situações são situações que exigem fiscalização e ponto final. Outra questão é os cuidados continuados domiciliários. Mas há estudos que dizem que sai mais barato, é muito mais eficaz. Porque é que realmente não há um investimento como as pessoas merecem, como as famílias merecem, ou como a sociedade em geral merece? Tem que ser feito. E há um aspecto, entre muitos outros, a entrevista é riquíssima, há um aspecto que a Carmen salienta, que não podia ser mais verdadeiro, que é, fala-se do estatuto do idoso. E eu tenho à minha frente a lei número 7 de 2026, de 25 de fevereiro. E logo, no âmbito, diz-se, o estatuto aplica-se a todas as pessoas idosas residentes no território nacional, independentemente da ascendência, sexo, raça, língua e tal, tal, por aqui fora. Princípios gerais. A pessoa idosa goza dos direitos consagrados no artigo 72 da Constituição, devendo ser-lhe asseguradas todas as oportunidades e meios para atingir o seu bem-estar integral em condições de igualdade, liberdade e dignidade, preservando a sua saúde física e mental. Um dos números que vem a seguir, uma alínea, aliás, a garantia dos direitos da pessoa idosa assenta designadamente nos seguintes pressupostos. Alínea A, a prioridade da permanência da pessoa idosa na sua própria residência. B, a ponderação de fatoridade na formulação e execução das políticas sociais públicas. E depois vamos por aqui fora. E aquilo que a Carmen diz é verdadeiro, que é, nenhum de nós consegue discordar do que aqui está. Mas o que é que acontece no concreto?
5: Não é, simplesmente não é posto em prática, não é?
6: Pois é. Veja, dignidade, autonomia e liberdade. A pessoa idosa tem direito A, a viver com dignidade. B, a autonomia devendo ser livre de tomar decisões relativas à sua vida, incluindo sobre o local onde deseja residir, os cuidados que quer receber e o envolvimento em atividades sociais, políticas e culturais. Oh, meu amor, artigo 8º, a linha B, e impulsionar serviços de apoio ao domicílio de qualidade, diversificados e personalizados, que articulem a prestação de cuidados médicos e de enfermagem, psicologia, fisioterapia, estimulação cognitiva, sensorial e motora, bem como o apoio à atividade cotidiana. Mas há alguém que diga, não concordo. Ninguém. Quantas pessoas, agora podem dizer, Machado Vaz, a lei é de fevereiro. Peço desculpa, está bem, mas quer dizer, os idosos não são de fevereiro, a dignidade dos idosos não é de fevereiro, e os especialistas alertam para isto há muito, muito tempo. Por exemplo, a Carmen é uma pessoa do terreno, sabe? Exatamente.
5: Claro, isso é muito importante reforçar, não é?
6: É muito importante reforçar, não é? E, portanto, quantas pessoas em Portugal é que têm este tipo de condições?
5: A elite ou algumas pessoas com sorte?
6: Pois é.
5: Quando digo elite, atenção, digo pessoas que com algum poder económico.
6: Uma elite socioeconómica.
5: Sim, concorda? Sim.
6: Concordo. Quer dizer, de vez em quando eu vejo, e hoje inscrições, não é? Pronto. E vejo publicidade, por exemplo, em instituições para idosos que são perfeitamente equiparáveis a hotéis de 4 ou 5 estrelas. Minha querida. E depois ninguém está a enganar ninguém. Está lá a mensalidade. Bom, quantos portugueses é que podem pagar 3 mil euros por mês? Ou
5: poucos. À volta de... Poucos.
6: Poucos. Não é? Ora, à dignidade temos todos direito, não é?
5: Eu sublinharia também esta afirmação da Carmen, quando ela diz em Portugal a entrada no lar é sinónimo da saída da sociedade.
6: Nem mais.
5: Portanto, são pessoas que deixam de ter valor. Deixam de estar no mercado.
6: Exato.
5: Em todos os sentidos. Em todos os sentidos.
6: E deixam de ter poder reivindicativo, sabe? É muito curioso, porque há muitos anos eu li um artigo que falava do poder reivindicativo de determinadas populações. E havia uma população que, não o exercendo diretamente, mas que em termos indiretos tem um poder reivindicativo brutal, são as crianças. Porque as pessoas ficam de cabelos em pé perante as injustiças feitas às crianças, perante a falta de apoio às crianças, etc, etc, etc. E isto tem muito a ver com o olhar social. Sabe um dos grupos que quase não tinha poder reivindicativo? Os toxicodependentes, que não deixam de ser cidadãos.
5: Mas que eram punidos, claro.
6: Eita, percebe? Ora, os idosos, ainda por cima, mesmo estando em boa forma física e psíquica, com dificuldades de organização, com dificuldades de... por exemplo, organizarem movimentos que os representem, etc., embora existam, não são propriamente uma população que tenha muito peso. Agora, a minha veia cínica vem ao de cima. Em contrapartida, cada vez que há um ato eleitoral, praticamente não há nenhum político que não passe por lares de idosos, já reparou?
5: Que vá beijocar os idosos.
6: Vá beijocar os idosos, não é? Com sugestões de atividades físicas, com partilha de recordações, etc. Mas também, em geral, são idosos não institucionalizados, às vezes também podem ser, mas não institucionalizados, que numa aldeia qualquer, nas terras do Demo, se viram para jornalistas e dizem, eles só cá vêm de 4 em 4 anos. E é triste realidade, pelo menos para a maioria, não é?
5: Ó Júlio, mas corrija-me se eu estiver enganada. Para o bem e para o mal, nós temos uma longa tradição de cuidadores informais.
6: Sim.
5: Certo? Sim. Quando eu digo para o mal é porque muitas destas pessoas abdicaram da sua própria vida para se dedicarem a pessoas que estavam em casa, não é? Aliás, de vez em quando, eu não sei se isto é mais comum em meios pequenos, mas de vez em quando ouvíamos gente que dizia ter o pai ou a mãe num lar. Claro que isto também varia muito com o estatuto, o tal estatuto socioeconómico. E nós... algumas pessoas, nós neste caso, algumas pessoas franziam o sobreolho pensando, não, nem sequer cuida do pai ou da mãe, não é? Havia muito esta ideia. Sim. Portanto, nós tínhamos quase a obrigação de cuidar dos nossos.
6: Sim.
5: A questão é que, e também se abateu sobretudo sobre as mulheres, porque eram as mulheres muitas vezes, muitas vezes, 99% das vezes, as sacrificadas para serem durante muito tempo estas cuidadoras informais. Estas mulheres começaram a sair de casa, começaram a ter um trabalho fora de casa. E portanto houve aqui uma grande mudança. Isto para dizer, será que...
6: Perdão-me o parênteses, muitas delas continuaram a ter o trabalho dentro de casa.
5: Dentro de casa, sim. A acumular, portanto, não é?
6: Exatamente.
5: Será que nós ainda estamos, depois dessa longa tradição que se mantém em muitos casos dos cuidadores informais, será que nós ainda estamos a aprender a lidar com os velhos, nomeadamente nos lares? Será que não estamos, muitas das pessoas que trabalham em lares não estão capacitadas para tal?
6: Há muitas, quer dizer, isso depende da qualidade do lar. Desde logo, um lar que dependa, sobretudo, posso sempre haver exceções, mas sobretudo pessoas não estão capacitadas, esse lar não devia estar aberto. Só que isto é uma ingenuidade do velhinho de 76 anos.
5: Mas também...
6: Há muitos lares que estão abertos e não deviam estar.
5: Mas também em termos de mentalidade, Júlio.
6: Também, mas não têm informação, pura e simplesmente. Não têm informação. E não é qualquer pessoa, não é, que tem capacidade para lidar com os mais velhos. A não ser que se pense que lidar com os mais velhos, e infelizmente isso acontece, é sentá-los todos numa sala com uma televisão ligada, e dar-lhes de comer e de beber a determinadas horas. Se é isso que consideram cuidar dos mais velhos, aí então eu acredito piamente que não seja indispensável ter pessoal especializado. Mas não é isso. Os mais velhos têm direito, como está aqui escrito no estatuto, têm direito à estimulação cognitiva, têm direito à fisioterapia, animação cultural, a essas coisas todas. E para isso é preciso formação. E para isso é preciso planear as próprias instituições de forma diversa. Porque o que é que a Carmen diz? A Carmen, no fundo, passo o exagero da minha parte, está a dizer assim: eles transpõem aquela porta. E aquilo não é uma porta giratória. É uma porta que só abre para eles entrarem.
5: Só tem um sentido. Ela diz que só tem
6: um sentido. Só tem um sentido. E as instituições, claro que há instituições que são assim. E que tem de ser assim, atendendo ao tipo de população que lá está, internada, no fundo. Mas, naquilo que falamos de, com o termo lares para idosos, a instituição deveria estar aberta à sociedade. E há exemplos disso extremamente bem-sucedidos. Falámos aqui das questões de misturas de gerações, por exemplo. Mas não é só isso.
5: Olha, semana... Ontem ou anteontem vi no Instagram uma comunidade de mulheres, só mulheres, mais velhas, solteiras, não sei se viúvas, estavam todas solteiras, que se organizaram. Vivem também numa espécie de não é, de condomínio de luxo, é uma coisa acessível, com o jardim, com um pequeno quintal, e entre elas ajudam-se. E vivem assim. Portanto, eu acho que essa... Lá está. Mais uma vez estamos a falar de pessoas com algum poder económico, não é?
6: É verdade.
5: Mas é uma questão de haver uma organização prévia. Já há gente que eu conheço com 50 anos que já está a pensar nisso para o futuro.
6: Nem mais. Há, por exemplo, grupos de casais que o que fazem é comprar terrenos, não é? E depois fazerem ali as suas casas já a pensar no que será o envelhecimento. Pronto, quer queiramos, quer não, isto implica poder económico. E temos que estar a falar, sobretudo, para aqueles que estão mais depauperados, fisicamente, psicologicamente e economicamente. Não pode ser.
5: É curioso, porque a este nível parece-me que houve uma mudança de mentalidade. Eu já não ouço tanto os pais, os mais velhos, a contarem com os filhos para o futuro, para tomarem conta deles.
6: Porque aí a cultura mudou. Eu cada vez, olhem, ainda hoje no consultório ouvi essa frase, que é: eles têm de seguir com as suas vidas.
5: Exato.
6: Pronto. Ou seja, é claro, pronto, vamos também ver as variações. Estou a falar de pessoas, na esmagadora maioria dos casos, que residem nas cidades, etc. noutros contextos culturais, ainda há, digamos assim, uma noção de obrigatoriedade, isso não quer dizer que não haja afeto, mas de obrigatoriedade perante o olhar social do cuidar dos mais velhos, que é muito mais, se quiser, até pressuroso no julgamento moral do que nas grandes cidades, até pela velocidade a que se vive, porque depois também ouço os filhos. E muitos dos filhos carregam grandes culpas. Às vezes as pessoas pensam, e eu compreendo que pensem assim, eu senti isso, que, epá, pois, aquela culpa de ter um pai, uma mãe ou os dois numa instituição, quando sentem, pressentem ou sabem que os pais prefeririam ficar em casa. Mas é impraticável. Toda a gente trabalha na família, etc, etc, etc. Mas a culpa, em muitos casos, também existe quando as pessoas não estão em instituições. Eu ouço gente que diz assim, eu há 15 dias que só telefono aos meus pais. Nem tempo tive para ir lá almoçar. E eles até me dizem ao telefone, deixa, é a tua vida e tal. Mas a pessoa tem aquela sensação, está bem, deixa, eles estão-me a dizer isto, mas no fundo eu sei que eles ficam todos contentes quando eu apareço. E portanto, essas situações são muito complexas de gerir. Mas veja em termos gerais, não é? Quando a Ana diz à Carmen, ouve, vamos alucinar que tu tens o poder na mão. O alucinar é meu. Vamos alucinar que tens o poder na mão. O que é que tu fazes? Eu li a resposta, não é? E pensei assim, pronto, ainda bem que uma pessoa que eu respeito intelectualmente, aliás duas, porque também respeito muito a Ana Sá Lopes, dizem coisas que eu também digo, o que significa que em princípio não estou completamente lelé da cuca, porque se reparou, a Carmen diz logo, olha isso das comissões... O velho hábito português, nomeia-se uma comissão. Chato. E ela diz, ouvir quem está no terreno. Oh, meu Deus. Isto é tão difícil de entender. Se vamos intervir no terreno, quem é que é uma fonte de informação sobre o que é necessário e inestimável? É quem vive lá. E quem trabalha as populações...
5: Quem já lá está, quem já lá está, claro, claro.
6: E, no entanto, não é assim que, em geral, as coisas acontecem, não é? Não é!
5: Há outra questão que penso que não referimos, enfim, já referimos de outra forma, mas é muito importante lembrarmos que a maioria destes velhos não tem voz... E a Carmen também fala disso, não é? É porque os jovens, mesmo não...

0: mesmo assim, invisíveis, sim, sim. Quando eu digo socialmente invisíveis, é precisamente nesse sentido. É que não têm voz. Não estão à nossa frente a reivindicar. Não fazem os abaixo-assinados que na net, em dois dias ou três dias, têm milhares e milhares e milhares de assinaturas. E agora podem dizer assim, ah, o senhor está a desprezar determinadas organizações. Eu? Era o que faltava eu estar, por exemplo, a desprezar, olha, uma organização como a Associação Portuguesa de Reformados. Era o que faltava. O que eu estou a dizer é que isso não se traduz num peso que era devido a uma... Nós estamos sempre a dizer que a população está cada vez mais envelhecida, e é verdade. Se está cada vez mais envelhecida, como diria o Sr. Lapalí, se está cada vez mais velhos. Se está cada vez mais velhos, a sua voz deveria ser cada vez mais ouvida.
1: E menos nascimentos, não é?
0: Pois, e menos nascimentos. E não é isso que acontece.
1: Mas repare, quando dizemos os velhos não têm voz, não contam para o nosso campeonato económico. Eles são números porque são camas.
0: Pois são. E por isso é que a Carmen diz, mas não estejam sempre a falar de camas, camas, camas, camas, e vamos dar X euros por cama e tal, tentem fazer qualquer coisa diferente, que é, vamos lá ver, quanto é que custa, em termos de despesas de primeira linha, e em termos de equipas, etc., ter estas pessoas, ou noutro tipo de instituição, ou, é o que ela sublinha, nas suas próprias casas. Há pessoas que não podem ir para casa, ponto final. Não é? E vamos ver quanto é que isso custa. Porque há experiências feitas. E não só se poupa em termos financeiros. Como os cuidados, agora aqui é o psiquiatra a falar, como os cuidados são mais eficazes, porque a pessoa está mais satisfeita consigo e com o mundo. E, portanto, são valências que têm que ser muito mais exploradas do que têm sido até agora. Veja, numa determinada altura, a Carmen, o diálogo tem piada, porque a Carmen diz, ah, não, mas aqui estamos a falar de coisas em que eu estou envolvida e eu preferia não falar. E a Ana Sá Lopes diz, mas quero falar eu. E eu acho que a piada é um diálogo assim, não é? Pronto, tu não queres falar por uma questão ética, tudo bem. Portanto, tu não falas, mas pergunto eu. E isso o que é que significa? Significa que a Carmen pertence a uma determinada instituição, a uma determinada empresa, etc. O que importa é dizer assim. Às vezes as pessoas, quando ouvem estes discursos tão preocupados com a ética social, etc., tiram logo a conclusão, pronto, e a seguir lá vem alguém a apostrofar a inteligência artificial, etc. Não, nada disso. Pelo contrário, ela dá exemplos magníficos da importância que a tecnologia tem no apoio aos idosos, nomeadamente nas suas casas. Por exemplo...
1: Claro, como um mecanismo de ajuda e de sobrevivência.
0: Ajuda, de localização, por exemplo. Suponhamos, para a inteligência artificial é uma brincadeira de crianças registar o que são, digamos assim, as rotinas de um idoso. O que significa que se há uma alteração dessa rotina, pode acender-se uma luz vermelha a dizer, atenção, que pode estar a acontecer qualquer coisa. Atenção que esta pessoa, por exemplo, pode estar a perder, ou isto, ou aquilo, ou aquilo outro. Já para não falar de coisas que não têm nada a ver com os avanços mais recentes, a monitorização em termos de saúde, etc, etc. E o que é que diz?
1: Estamos mesmo a terminar, Júlio.
0: Tá, diz uma coisa muito importante, diz assim. E, no entanto, apesar de todas essas ajudas, nós precisamos de instalar uma linha SOS, porque há pessoas que precisam de falar com outra pessoa.
1: A Carmen diz uma coisa muito importante. Eu não sei se o Júlio quer agarrar nisto e dedicarmos também o próximo programa ainda a este programa, a este tema, ou se quer responder muito rapidamente. Mas a Carmen, a dada altura, diz: nós todos queremos viver muito e todos queremos chegar a velhos, mas ninguém quer ser velho.
0: Bom, se me dá

0: oportunidade, eu aceito por uma razão. É porque eu depois também gostaria de falar sobre o que ela diz das questões que têm a ver com as redes sociais e com a maneira como as redes sociais nos impingem determinados modelos que nos fazem sentir inferiores. Quer dizer, não foi por acaso que A Mãe Imperfeita da Carmen foi um sucesso, que ela diz que nem sequer era expectável. O que acontece é que uma data de gente reviu-se naquilo que ela estava a escrever.
1: Então vamos voltar a pegar neste tema, com tantos temas dentro, na verdade, não é? E voltamos para a semana. Vamos ouvir Jacques Brel, Levier, e despedimos-nos por hoje com a Joana Jorge e o Diogo Axel, e voltamos então para a semana aqui na Antena 1.
0: Brel é uma canção magnífica, mas que não é propriamente otimista com todas as
1: coisas. É verdade, é verdade.
0: Beijinho.
1: Beijinho.
0: Até para a semana.

0: 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Quatro horas no continente e na Madeira. 3 horas nos Açores. Edição do jornalista Pedro Guilherme.
1: O Parlamento debate esta sexta-feira a autorização legislativa pedida pelo Governo para a PSU, a Prestação Social Única. O Chega acordou com o PSD a descida do diploma à especialidade, sem votação. O acordo para que a autorização não seja votada já esta sexta-feira foi alcançado na véspera, no encontro entre André Ventura e Luís Montenegro, com o Primeiro-Ministro a adiantar que, mesmo sem um acordo total, há posições em comum. João Alexandre.
2: É um caminho ainda em aberto, mas admite o Primeiro-Ministro, o entendimento total entre a AD e o Chega sobre a prestação social única pode mesmo estar por dias.
3: Tive a ocasião de ter uma conversa com o Presidente do Chega, no âmbito da qual concluímos que há um caminho a percorrer ainda para haver a viabilização, para que haja menos fraude e para podermos ter ainda mais disponibilidade financeira para ajudar mais quem mais precisa.
2: André Ventura acompanha o otimismo do Luís Montenegro, mas aponta uma pedra na engrenagem e que pode, diz o Presidente do Chega, ser decisiva para um entendimento ou a falta dele com o Governo.
4: Deixámos claro que não podemos aceitar de maneira nenhuma um ano de residência em Portugal como forma de se receber prestações sociais, o que ficou parcialmente acordado, que seja feita à baixa sem votação, para que no prazo de uma semana, que é o que ficou definido, se possa chegar à fórmula.
2: Uma fórmula para bloquear o acesso de imigrantes a prestações sociais exige o Chega, que diz ter já a garantia da parte do Governo de que poderá mesmo haver cortes no rendimento mínimo, com um objetivo bem claro.
4: Transferir parte desse apoio, quer para as situações de famílias com efetivos problemas de saúde, quer de filhos com necessidades especiais e membros da família com necessidades especiais, quer também para os nossos próprios emigrantes portugueses.
2: Quanto ao PS, que por princípio concorda com a criação de uma prestação social única, não deixa, no entanto, de assinalar, na voz do líder parlamentar Eurico Brilhante Dias, o desconforto com a proposta da AD.
5: Tem um conjunto de insuficiências, tem uma ideia repulsiva desde o ponto de vista democrático, que é um canal de denúncias, o que nos parece uma ideia antidemocrática.
2: Depois da discussão intensa ao longo de apenas uma semana, no espaço público, a proposta segue agora para a especialidade, sem acordo do PS, que insiste que, da forma ao conteúdo, muito há por explicar por parte do Governo.
1: Segundo a proposta do Executivo, a Prestação Social Única vai juntar 13 apoios sociais que existem atualmente, entre os quais o Rendimento Social de Inserção e a Pensão Social de Velhice. A partir de agora, os Estados-membros da União Europeia têm de escolher entre o acolhimento de migrantes e refugiados que entram de forma irregular ou pagar compensações financeiras que podem ir até aos 20 mil euros por pessoa. É a entrada em vigor do Pacto Europeu para as Migrações e Asilo. André Neves.
6: O Pacto cria novos controles obrigatórios de identidade, segurança e saúde antes da entrada nas fronteiras externas no prazo de 7 dias ou de 3 dias se o migrante já se encontrar dentro da União Europeia. O pacto permite também procedimentos acelerados em zonas fronteiriças para aqueles que não necessitam de proteção e retornos rápidos, sem que a pessoa seja sequer autorizada a entrar no território da União Europeia. Os dados dizem que 3 em cada 4 migrantes irregulares a quem foi emitida uma decisão de regresso continuam a permanecer na União Europeia. É isso que agora se quer evitar. Parte fundamental deste acordo é que permite procedimentos de asilo com prazos mais curtos e regras mais rigorosas para os pedidos abusivos e feitos em mais do que um país. Inclui também regras mais claras sobre qual o Estado-membro responsável pelo processamento de um pedido de asilo. Os Estados podem também repatriar um requerente para os chamados países terceiros seguros, onde os migrantes podem dar início ao pedido de asilo ou de proteção internacional. O acordo permite uma solidariedade flexível, tendo em conta a situação de cada Estado-membro. Isto significa que os países podem optar pelo acolhimento de requerentes de asilo ou contribuir financeiramente através do pagamento de compensações monetárias para financiar infraestruturas, apoios e projetos. O acordo estabelece números. No que se refere a este ano, os países devem receber 21 mil pessoas ou avançar com quase 120 milhões de euros em contribuições financeiras.
1: Apesar dos 2 anos de transição, muitos países não conseguiram ainda aplicar todos os sistemas que o Pacto das Migrações e Asilo prevê. Vão ser retomadas durante a manhã as buscas para encontrar um jovem britânico que desapareceu no mar durante a tarde na praia do Peneco, em Albufeira. Ele estava acompanhado por outro jovem que conseguiu sair da água pelos próprios meios e pedir ajuda. Nas buscas estão empenhados vários meios, incluindo a Polícia Marítima, e durante o dia os mergulhadores dos bombeiros de Albufeira, de acordo com a Autoridade Marítima Nacional, num comunicado divulgado nas últimas horas. O México entrou a vencer na abertura do Mundial de Futebol. A seleção mexicana venceu a África do Sul por 2-0 no Estádio Azteca, na Cidade do México. O jogo do Grupo A terminou com menos 3 jogadores em campo. A África do Sul viu 2 jogadores serem expulsos, o México 1. Quanto à seleção portuguesa de futebol, parte esta sexta-feira para Miami, nos Estados Unidos. A comitiva deve chegar ao centro de treinos de Palm Beach depois da meia-noite, hora de Lisboa. O primeiro jogo de Portugal no Mundial é com a República Democrática do Congo, do Grupo K, na próxima quarta-feira em Houston, no Texas. Campeonato da Europa de Canoagem em Montemor-o-Velho. O primeiro dia de prova terminou com Portugal a garantir a presença em 4 finais. O destaque vai para as provas de canoagem de velocidade e para canoagem. Horácio Antunes.
7: Expectativas atingidas no primeiro dia de provas, com 4 apuramentos diretos para finais. Fernando Pimenta no K1 1000 metros, Messias Batista no K1 200 metros e no K2 500, juntamente com João Ribeiro. E na paracanoagem, Norberto Mourão em VL2 200 metros. Nas restantes provas foram atingidas 13 semifinais. Quem já fez soar o hino nacional foi Rodolfo Nunes, campeão europeu de Masters em K1 500 metros, em provas para atletas com mais de 35 anos, que também conquistou o bronze, terceiro lugar no K2 500 com Hugo Moraes.
8: A prova foi dura, mas o sentimento é de dever cumprido e correu bastante bem. Para ser sincero, não estava à espera, sabia que podia lutar, mas ganhar para mim seria difícil, achei que seria difícil. Ainda assim, correu bastante bem.
7: Já Hugo Moraes destaca a luta que tiveram para vencer no K2 500 metros, mas realça a medalha alcançada.
9: Arrancámos bem, conseguimos manter um bom ritmo até aos 300 metros. Ainda acreditamos que podíamos ter chegado ao primeiro, mas os dois outros barcos mostraram um nível um bocadinho acima. Mas pronto, é sempre bom, conseguimos é uma medalha europeia, que é o que interessa.
7: Medalha de bronze para Rodolfo Neves e Hugo Moraes em Masters, que ficaram atrás das duplas espanhola e alemã. Para esta sexta-feira, segundo dia de provas, os desafios para os atletas nacionais são ultrapassar as 14 semifinais.
1: Os campeonatos da Europa decorrem até domingo em Montemor-o-Velho.
0: Edição do jornalista Pedro Guilherme. 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
1: E assim, muito rapidinho, chegamos ao final da semana, madrugada de sexta-feira, na Rádio que Liga Portugal. Eu sou a Noémia Gonçalves, abro esta hora com a Elisa e Tiago Nogueira.

0: Aí está a Marisa Liz com o Banho de Espuma, uma abordagem a um clássico de Rita Lee, depois de Gift e o Verão, e Elisa com Tiago Nogueira, Como é Fraco o Coração. Dentro de instantes, nesta madrugada, temos mais um panfleto, trazido por Pedro Tadeu.
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1: Luís Visconde e Chofer de Praça. O livro Lazer e Colonialismo em Luanda, de Pedro David Gomes, que apresentarei no sábado, às 20 horas, na Feira do Livro de Lisboa, demonstra que o lazer e a cultura popular na Luanda colonial não foram atividades secundárias, mas arenas de disputa política e social. Através do desporto automóvel e da música popular, a obra mostra como esses divertimentos funcionaram como instrumentos de domínio do Estado fascista português e como meios de resistência popular e de tensão social. A canção Chofer de Praça, lançada em 1968 por Luís Visconde, é um desses exemplos. O músico e compositor angolano integrou o movimento de música popular urbana de Luanda na década de 1960, no período de consolidação do Semba, género em crescimento nos subúrbios da capital e que começava a afirmar-se nos circuitos comerciais e nos salões do centro da cidade. O percurso de Luís Visconde insere-se no movimento de artistas como Elias Dia Quimoeso, Urbano de Castro e David Zé, cujas canções ajudaram a afirmar a identidade angolana e a denunciar a subalternidade das populações africanas, a realidade dos moceques e as desigualdades do colonialismo. Em Chofer de Praça, Luís Visconde recorre ao humor sarcástico e à imitação do sotaque português metropolitano para encenar o diálogo entre um passageiro que quer ir a um moceque visitar a namorada e um taxista europeu que recusa a viagem por causa das más condições das vias suburbanas em dias de chuva. O motorista responde que não é barqueiro e que não quer partir o meu popó apenas para o cliente dar show à menina do subúrbio. A força da canção está nessa caricatura da modernidade colonial. O centro asfaltado de Luanda surge em contraste com a periferia excluída, onde os caminhos se tornam quase intransitáveis para um automóvel. A cena revela, com ironia, a distância material e simbólica entre colonizador e colonizado. Até 1975, a profissão de motorista de táxi em Luanda era exercida quase só por brancos. E, até 1961, os chamados indígenas nem sequer podiam obter carta de condução. Na hierarquia colonial, o taxista ocupava a base da pirâmide europeia ao lado de artesãos e empregados comerciais. Essa posição social não impedia que o automóvel funcionasse como instrumento de distinção racial e de poder cotidiano. Em julho de 1974, já depois do 25 de Abril, grupos de taxistas agrediram e mataram vários homens negros nos bairros periféricos do Kazenga e da Cuca, numa ação descrita como retaliação pela morte de um colega. O episódio revelou tensões raciais acumuladas que explodiram no fim do colonialismo. Chofer de Praça é, por isso, uma aparente canção inocente que esconde uma estratégia de resistência cultural. Usando a ironia para contornar a censura da PIDE, a canção expôs o racismo cotidiano e as desigualdades inscritas na circulação pela cidade. Ao transformar uma cena banal de táxi num retrato da segregação urbana, Luís Visconde integrou-se num repertório musical que denunciava humilhações, afirmava uma identidade angolana crítica e ajudava a transformar o lazer em consciência política.

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2: Como é hábito a esta hora, panfletos, Pedro Tadeu, também disponível nas plataformas de streaming. Agora a música de Nelson Freitas, a convidar Nuno Ribeiro, Não Deixa, lá mais para a frente, Rodrigo Leão, também em parceria com a Ana Vieira, Sofia Leão, Pedro Oliveira, entre outros. E vamos conhecer mais uma palavra do dia. Hoje, a Mafalda Lopes da Costa traz a definição de general.

0: A palavra do dia é general. A palavra general vem do latim de generalis, que significa relativo a um género, geral ou ainda universal. O termo deriva de genus, que remete para nascimento, origem ou espécie. Na origem, o termo referia-se a algo comum a toda uma tribo ou a um género. Mais tarde, passou a designar o representante máximo ou o chefe de todo um grupo. Nos exércitos europeus do século XVII, o termo começou por ser usado para designar o chamado capitão general. Este era o título dado ao oficial de alta patente que comandava a totalidade de um exército em vez de chefiar apenas uma tropa específica. E daí o conceito de general. Com o tempo, a expressão contraiu-se, passando o título a ser abreviado para apenas general.
1: A palavra do dia, como sempre explicada pela Mafalda Lopes da Costa, o general hoje em destaque nesta madrugada de sexta-feira. Segue a música com Anjos e Anselmo Ralph até ao fim.
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0: Um clássico dos Delfins de Miguel Ângelo, a Marcha dos Desalinhados, depois de Anjos com Anselmo Ralph e Até ao Fim. Daqui a pouco, O Amor de António Machado e Manuel Marques é, logicamente, o Portugalex.
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3: Diz a imprensa que Elon Musk está prestes a tornar-se o primeiro trilionário do mundo, com uma fortuna que dava para comprar 3 vezes Portugal ou 2 pães de trigo Barbela numa padaria da moda.
4: Quem fez as contas diz que é praticamente impossível gastar tanto dinheiro numa vida, mas o nosso especialista em torrar dinheiro, José Sócrates, tem uma ideia diferente.
5: Mas será que não entra nessas cabecinhas que 1 bilhão de dólares se gasta no instante, pá? Uma pessoa vai a Paris, come uma baguete ou fromage, bebe um bom vinho e já nem sobra para comprar um T1 em Lisboa, pá. Se o Musk precisar de ideias para gastar, ele que me ligue, que eu e as minhas amigas damos uma ajuda, pá.
4: A vidente Vó Baiana previu o rapto em massa por extraterrestres.

0: Bom,
1: a dizer que há várias teorias, uma delas é que estão a fazer a caderneta de cromos do Mundial e vão raptar os jogadores que ainda não têm. Dizer que os ETs devem ser grandes cromos. De grandes cromos, perceberam? Os ETs são...
2: Acho que sim. Obrigado, Nuno, e até breve.
1: Entretanto, já circula uma petição a pedir aos ETs que deem um saltinho a Portugal para raptar também a Maria Vieira e que seja a Tânia Laranjo a fazer a reportagem destes raptos em direto.
3: Pois vocês querem que eu leve com uma nave no focinho, não é? E que pergunte aos ETs se foram eles que pediram as p**as das cervejas. Eu vou ver como é que está a minha agenda para dia 24.
1: Vários escritores enviaram uma carta aberta ao Ministro da Educação a pressionar para que Saramago continue a ser leitura obrigatória no ensino secundário.
2: Através de uma médium amiga, o Portugalex conseguiu obter a opinião de António Lobo Antunes, uma das nossas personagens mais queridas.
4: Sinceramente, estou a cagar. Acho que é indiferente pôr os miúdos a ler livros do Saramago ou da Cristina Caras Lindas. É tudo a mesma merda. Deviam ensiná-los a ser homens. Ir para a guerra ou fazer uma matança do porco. E sim, mas preferem maricões que nem umas ETs sabem usar para matar os ETs que vêm, assim. Olha lá, o ET, o bagageiro, o ET, aqui na nave, faz a nave.
5: Todos os dias, à boa disposição de António Machado e Manuel Marques no Portugalex, na madrugada da rádio. Segue a música com Bia Cabós e Bandidos do Cante.

0: Bandidos do Canto com António Zambujo é muito Alentejo nesta primavera, depois de Bia Cabós com Vai Vaguear. Daqui a pouco às 6 atualizamos as notícias do país e do mundo, depois faz-lhe companhia hoje José Candeias. Para já, fique como é hábito com 90 segundos de ciência. Boa sexta-feira, encontramos-nos logo à noite na Avenida para o acompanhamento das marchas de Lisboa.
1: Olá, o meu nome é Maria João Velias, sou professora auxiliar no ISCTE, investigadora na Business Research Unit. A supervisão abusiva é a percepção subjetiva que os colaboradores têm em relação a comportamentos não verbais e verbais dos seus supervisores, que se caracterizam por comportamentos hostis, rudes, comportamentos que são muitas vezes considerados subtis, mas que a investigação mostra de forma muito consistente que interferem nas atitudes e no comportamento dos colaboradores nas organizações, refletindo-se, como é óbvio, no desempenho organizacional. Então, foi estudado através de recolha de dados em empresas e em diferentes contextos organizacionais, e recolhemos 367 díades, ou seja, díades constituídas por subordinado e supervisor. O que se descobriu foi que as teorias implícitas de followership, ou seja, o que é que o colaborador considera ser um bom colaborador ou um mau colaborador, vão influenciar, moderar esta relação, em que colaboradores mais passivos, que consideram que o colaborador deve ter um comportamento de seguidismo em relação aos líderes, têm maiores comportamentos desviantes, não saem da organização, mas não contribuem para o desempenho organizacional, cometem erros, não se voluntariam, por exemplo, para ajudar um colega em caso de necessidade. Os colaboradores que consideram que o colaborador deve ser mais proativo não têm comportamentos viantes enquanto estão naquela organização, mas têm maiores intenções de saída da organização. Portanto, assim surge uma oportunidade, saem da organização.
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0: 5 horas 4 nos Açores.
1: As fronteiras da União Europeia passam a ter a partir de hoje um controle mais apertado. A entrada em vigor do Pacto para as Migrações e Asilo traz, por exemplo, triagem obrigatória de migrantes na fronteira externa. O Parlamento debate a proposta do Governo para a criação da Prestação Social Única. Chega e PSD acordaram na véspera a descida do diploma à especialidade sem votação.
0: Esta hora com 22 graus em Coimbra, estão 23 em Braga, Lisboa e Faro, o Porto com 25. Nas ilhas, Ponta Delgada e Funchal com 19 graus, estão 18 em Angra do Heroísmo. Edição das 5, Pedro Guilherme.
1: A partir de hoje, os Estados-membros da União Europeia têm de escolher entre o acolhimento de migrantes e refugiados que entram de forma irregular ou pagar compensações financeiras que podem ir até aos 20 mil euros por pessoa. É o Pacto Europeu para as Migrações e Asilo que entra em vigor, um acordo que prevê controlos mais rigorosos nas fronteiras e regras mais claras, André Neves, sobre os pedidos de asilo.
2: O pacto cria novos controlos obrigatórios de identidade, segurança e saúde antes da entrada nas fronteiras externas no prazo de 7 dias ou de 3 dias se o migrante já se encontrar dentro da União Europeia. O pacto permite também procedimentos acelerados em zonas fronteiriças para aqueles que não necessitam de proteção e retornos rápidos sem que a pessoa seja sequer autorizada a entrar no território da União Europeia. Os dados dizem que 3 em cada 4 migrantes irregulares a quem foi emitida uma decisão de regresso continuam a permanecer na União Europeia. É isso que agora se quer evitar. Parte fundamental deste acordo é que permite procedimentos de asilo com prazos mais curtos e regras mais rigorosas para os pedidos abusivos e feitos em mais do que um país. Inclui também regras mais claras sobre qual o Estado-membro responsável pelo processamento de um pedido de asilo. Os Estados podem também repatriar um requerente para os chamados países terceiros seguros, onde os migrantes podem dar início ao pedido de asilo ou de proteção internacional. O acordo permite uma solidariedade flexível, tendo em conta a situação de cada Estado-membro. Isto significa que os países podem optar pelo acolhimento de requerentes de asilo ou contribuir financeiramente através do pagamento de compensações monetárias para financiar infraestruturas, apoios e projetos. O acordo estabelece números. No que se refere a este ano, os países devem receber 21 mil pessoas ou avançar com 420 milhões de euros em contribuições financeiras.
1: O último elemento deste pacto ficou decidido apenas há poucos dias. É o que se refere aos centros de retorno em países terceiros. Os menores não acompanhados ficam de fora da possibilidade de serem enviados para esses centros. Contudo, há países que defendem que isto devia ser aplicado aos familiares. O Parlamento debate hoje a autorização legislativa pedida pelo Governo para a PSU, a Prestação Social Única. O Chega acordou com o PSD, descida do diploma à especialidade, sem votação. O acordo para que a autorização não seja votada já esta sexta-feira foi alcançado na véspera, num encontro entre André Ventura e Luís Montenegro, com o Primeiro-Ministro a adiantar que mesmo sem um acordo total, há posições em comum. João Alexandre.
3: É um caminho ainda em aberto, mas admite o Primeiro-Ministro, o entendimento total entre a AD e o Chega sobre a prestação social única pode mesmo estar por dias.
4: Tive a ocasião de ter uma conversa com o Presidente do Chega, no âmbito da qual concluímos que há um caminho a percorrer ainda para haver a viabilização, para que haja menos fraude e para podermos ter ainda mais disponibilidade financeira para ajudar mais quem mais precisa.
3: André Ventura acompanha o otimismo do Luís Montenegro, mas aponta uma pedra na engrenagem e que pode, diz o presidente do Chega, ser decisiva para um entendimento ou a falta dele com o governo.
5: Deixámos claro que não podemos aceitar de maneira nenhuma um ano de residência em Portugal como forma de se receber prestações sociais, o que ficou parcialmente acordado, que seja feita à baixa sem votação, para que no prazo de uma semana, que é o que ficou definido, se possa chegar à fórmula.
3: Uma fórmula para bloquear o acesso de imigrantes a prestações sociais exige o Chega, que diz ter já a garantia da parte do Governo de que poderá mesmo haver cortes no rendimento mínimo, com um objetivo bem claro.
5: Transferir parte desse apoio, quer para as situações de famílias com efetivos problemas de saúde, quer de filhos com necessidades especiais e membros da família com necessidades especiais, quer também para os nossos próprios emigrantes portugueses.
3: Quanto ao PS, que por princípio concorda com a criação de uma prestação social única, não deixa, no entanto, de assinalar, na voz do líder parlamentar Eurico Brilhante Dias, o desconforto com a proposta da AD.
6: Tem um conjunto de insuficiências, tem uma ideia repulsiva desde o ponto de vista democrático, que é um canal de denúncias, o que nos parece uma ideia antidemocrática.
3: Depois da discussão intensa ao longo de apenas uma semana, no espaço público, a proposta segue agora para a especialidade, sem acordo do PS, que insiste que, da forma ao conteúdo, muito há por explicar por parte do Governo.
1: A prestação social única visa juntar 13 apoios sociais que existem atualmente, entre eles o rendimento social de inserção e a pensão social de velhice. No futebol, o México entrou a vencer na abertura do Campeonato do Mundo. A seleção mexicana venceu a África do Sul por 2-0 no Estádio Azteca, na cidade do México. Já no outro jogo do Grupo A, que decorreu esta madrugada, a Coreia do Sul venceu a Chequia por 2-1. Já a seleção portuguesa de futebol parte hoje para Miami, nos Estados Unidos. A comitiva deve chegar ao centro de treinos em Palm Beach já na madrugada de sábado. O primeiro jogo de Portugal no Mundial é com a República Democrática do Congo, do Grupo K, na próxima quarta-feira em Houston, no Texas. Uma árvore caída na Depressão Christine e placas de xisto de uma aldeia são protagonistas de Até ao Fim do Mundo. O artista Fernando Mota estreia esta sexta-feira em Castelo Branco, a partir de residências artísticas em 4 geoparques nacionais. Sandy Gageiro.
7: No palco vão estar alguns materiais resgatados após as tempestades pelo compositor, músico, performer e artista multidisciplinar Fernando Mota.
8: Segundo os objetos centrais do espetáculo, fazia parte de um grande carvalho que caiu no Parque Dona Leonor, nas Caldas da Rainha. Tudo o que eu consegui enfiar no meu carro.
7: Este novo trabalho cruza geologia e exploração musical de elementos naturais com literatura e vídeo, depois de passar por 4 geoparques.
8: Na Tortejo, no Parque da Serra da Estrela, no Parque Oeste e no Parque dos Açores, tivemos a trabalhar com os geólogos e com os geógrafos sobre o território, mas também, na verdade, sobre a relação deles com essa matéria tão estranha que é, de repente, trabalhar com milhões de anos, com centenas de milhões de milhares de anos.
7: Contou com a participação de Joana Bertolo no texto e Mário Melo Costa no vídeo. Assim construíram Até ao Fim do Mundo, um título que ganhou outro sentido com as tempestades que assolaram o país.
8: Parecia quase desenhado o título Até ao Fim do Mundo, parecia o mais indicado possível, porque apanhámos a Christine, não apanhámos na Zona Oeste, apanhámo-la em Castelo Branco.
7: Este trabalho é mais um capítulo da pesquisa artística que Fernando Mota tem desenvolvido há vários anos em torno das possibilidades dos elementos naturais, como antes da chuva sopra o vento, concerto para uma árvore ou passagem secreta.
1: Até ao Fim do Mundo estreia hoje às 9:30 da noite no Cineteatro Avenida, em Castelo Branco.
0: 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Tudo atualizado em noticias.rtp.pt. 5:08 da manhã de sexta-feira, 12 de junho. Bom dia, sou José Candeias com Ana Narciso e João Carrasco. 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

Cantando Porto Santo, sétima legião, bom dia, uma boa sexta-feira. Hoje é uma noite longa em alguns locais, portanto, indo por cima, véspera de fim de semana, temos aí então o Santo António, Lisboa prepara-se para vibrar, eu não sei a qual devo ir, isto é sempre aquelas grandes confusões, mas pronto, lá chegará a hora. E você também se prepara, isto por todo o país, as ilhas também, poderá haver aí grandes manifestações. Se achar que isso é válido para vir até à rádio, é um bom pretexto. A partir de agora, 213820033, 213820034.

0: poema do amor corrido. 5:15, agora a mensagem que também chega no Facebook em José Candeias, no WhatsApp da RTP Antena 1, 912-120-501.
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0: Primeiro ouvinte, através do 213820033, 213820034. Portanto, vou ao encontro do Luís. Bom dia, Luís.
5: Bom dia, José Candeias, como é que está? Tudo bem com o senhor?
0: Estou bem, meu amigo. Isso é vós quem acordou agora, é Luís?
5: É, por acaso acordei, vou tomar banho. Estou aqui no lar António Vieira.
0: Você prepara-se cedinho, ó, meu amigo.
5: Tem que ser porque vamos preparar, tem que fazer a barba. E os outros todos somos à volta de 60. Somos à volta de 60, que vamos numa caminhonete.
0: Então, mas espera aí, Luís, neste momento onde é que o meu amigo está?
5: Estou no lar António Vieira.
0: Onde?
5: Depois da Rosa Ceia.
0: Onde, Luís?
5: Olhadosa, ceia.
0: Ceia. E ceia. Quer dizer que vocês estão a preparar-se para ir a Fátima em peregrinação?
5: Sim.
0: E quem é que está aí à sua beira?
5: À minha beira está o seu Manel.
0: E o seu Manel sabe que o meu amigo está a falar para a Antena 1?
5: Sim, o seu Manel sabe.
0: E ele também está. E o senhor Manel também está a preparar-se.
5: Olha, eu vou passar.
0: Então, passa lá o telefone e depois. Bom dia.
6: Bom dia, como está? Tudo bem?
0: Como é que está o Manuel?
6: Estou bem, graças a Deus.
0: Eu sou o José Candeias, da Antena 1.
6: Ah, pô, já que estou, tenho 83 anos, olha, também é assim. Uma coisa que me deu, olha...
0: Oh, meu amigo, ouça, quem diria que hoje está a falar na rádio para todo o mundo, indo para Fátima? Então, a que horas é que vocês arrancam, Manel?
6: Mais ou menos aí para as 9 horas, mais ou menos para as 9 horas.
0: 8:30?
6: Já está para as 8:30, mas era sempre atrás.
0: Pois,
6: não é?
0: Mas ouça, oh Manuel, mas primeiro tomam o pequeno almoço.
6: Hã?
0: Primeiro comem qualquer coisa.
6: Pois,
0: primeiro uma buchazinha. Olha, meu amigo, de onde é que o meu amigo é? Qual é a sua terra?
6: Eu sou de Sabeixo de Ceias, Sabeixo.
0: Portanto, no concelho de Ceia, é isso?
6: Sou residente em Brujo.
0: Ok, meu amigo, sim senhor. Olha, Manuel... Uma boa peregrinação, boa viagem e um grande abraço.
6: Obrigado por si e para todos.
0: Oh, foi um gosto. Então agora continuo com o Luís. Vamos lá então aí ao encontro do Luís. Luís.
6: Passa ao Luís. Tá, okay.
0: Passa então ao Luís. Sim, senhor. Muito obrigado, Manuel. Muito obrigado. Luís, então conte-me lá. Vocês vão hoje a Fátima e o meu amigo está aí nesse lar... De vez em quando fazem passeios?
5: É o primeiro. Estou aqui há 4 meses.
0: Ai, é o primeiro.
5: Eu sei que vou fazer.
0: Pronto. E como é que se sente aí com essa, olha, com esses jovens?
5: Bem. Olha, muito bem, muito bem. Somos à volta aqui de 70, mais ou menos.
0: Homens e mulheres.
5: Sim, homens e mulheres.
0: E então quer dizer que o meu amigo está confortável, sente-se amparado aí, não é, Luís?
5: Muito, muito alegre, muito contente. Infelizmente a minha querida da mulher já partiu.
0: Oh, está no céu.
5: O sogro também, onde vivíamos juntos. Tenho o meu filho, mas coitado, tem a vida dele.
0: Claro.
5: E eu com grandes complicações, que anda a tomar 23 comprimidos por dia.
0: Ia. Olha, Luís, qual foi a sua arte toda a vida?
5: Olha, a minha arte toda a vida foi campo e fábricas. 45 anos de fábricas.
0: E que fábricas, e, Luís?
5: Sim, olha, trabalhei na era, nos sapatos, numa fábrica de sapatos. Trabalhei a La Palã. Trabalhei nas obras. E trabalhei na agricultura.
0: Na agricultura, quando era mais novo, não, Luís?
5: Exatamente, dos 13 anos comecei a trabalhar na agricultura.
0: Na sua terra?
5: Na minha terra, em Azas de Óbola.
0: E havia ovelhinhas ou não?
5: Sim, sim, havia, também havia.
0: E o meu amigo sabia tirar o leite das ovelhas?
5: Sabia, também.
0: Ah, e se calhar até bebia da teta, não?
5: Da teta não, mas da cântara.
0: Da cântara! Então, Luís, até eu também bebia da cântara. Luís!
5: Ainda estava quentinho.
0: Exatamente! Era.
5: Seja Candeia.
0: Diga!
5: E quando se fazia aquele e faça aquele queijinho fresco? Queijinho fresco, tinha um bocadinho de pão, de broa, que se cozia.
0: E a broa era tão boa com esse queijinho, umas azeitoninhas, ora, e lá se ia.
5: É uma maravilha.
0: Muito bem. Olha, Luís, ainda é cedo. Portanto, eu estava a perguntar ao Manuel, vocês antes de arrancarem ainda vão tomar o pequeno almoço, ainda se vão aconchegar.
5: Aqui o pequeno almoço.
0: Então, sendo tanta gente, quantos autocarros vão, Luís? Tem ideia?
5: Não, eu venho um autocarro para mais ou menos 50, 60 pessoas.
0: Ah, pois é média.
5: É 60 pessoas.
0: Ok, sim senhor. Ó, meu caro Luís.
5: Pois fica cá muita gente, porque não pode.
0: Pois alguns não podem já deslocar-se também, não é, já, meu amigo?
5: Aqui só temos um lar muito grande.
0: Pronto, como é que se chama?
5: Somos à volta de 80 camas.
0: Como é que se chama? Ó, Luís, o Manel está sempre ali abertendo. Ó, Luís, como é que se chama o lar?
5: É Lar António Vieira.
0: Lar António Vieira. Meu amigo, uma boa viagem, um grande abraço.
5: Que Nossa Senhora Fátima nos peça, boa viagem, que a gente tenha boa viagem, não é?
0: Exatamente, amigo. Peça a ela por todos aí os que estão presentes também para dar saúde, está bem, meu caro?
5: Está bem. Vocês não podem dedicar uma musicazinha.
0: Epá, assim, qual era a música que você queria dedicar?
5: Olha, o Marco Paulo.
0: Ah, você gosta do Marco Paulo?
5: Sim, já faleceu, mas já tinha essa coisa da nossa papi.
0: Até e você quer ouvir o Marco Paulo onde? Aí na telefonia?
5: Sim, eu não tenho rádio, mas...
0: Então como é que a gente... Então como é que você podia ouvir o Marco Paulo se não tem o rádio?
5: Mas não desligava o telemóvel.
0: Ah, e depois ouve através do telemóvel, é isso?
5: Sim, ouço.
0: Então fazemos assim... Então desligamos o telemóvel agora e depois você liga a antena 1 no telemóvel. É isso que costuma fazer, não é?
5: É.
0: Então faça lá isso quando desligar e acabar comigo. Está bem, Luís?
5: Está bem, depois ligo outra vez, é?
0: Não. Eu quero é que você vá ouvir a antena 1 aí no telemóvel. Ou não consegue?
5: Mas no meu telemóvel não dá.
0: Então, Luís, então aí, diga-me só uma coisa. O meu amigo ligou para a rádio, sabe que há o programa. Não, eu só quero saber, não tem aí uma telefoniazinha para ouvir, não?
5: Não tenho, só temos televisão no quarto, não tenho.
0: Ah, ok.
5: Não tenho, não, senhora.
0: Pronto.
5: Em casa.
0: Pois é, para não fazer barulho muitas vezes, mas olha, quando for assim, uma telefoniazinha e um auricular no ouvido, como quem ouviu o relato há uns anos atrás, está bem, Luís?
5: Está bem. Eu em casa ligava muitas vezes para a senhora, estava sozinha, está a ver?
0: Estou. E ainda bem que você sozinho. Agora está aí, liga-te outra vez. Luís.
5: Eu vou arranjar o radiozinho. E depois já...
0: Tivesse eu perto de si, que até lhe oferecia um, meu amigo.
5: Obrigado.
0: Luís, um abraço e uma boa viagem, uma boa peregrinação a Fátima. Foi um gosto. Um grande abraço, amigo. Obrigado, amigo. Antena 1. Graciano Claro, bom dia.
7: Bom dia, José Candeias.
0: E o meu amigo está bom?
7: Ah, vamos andando devagarinho.
0: Ouça lá, você está aí na zona de Corroios. Isto nessa zona, Corroios, por aí, agora também não virem os Santos Populares?
7: Vivemos, pois.
0: É quem? Mais é o Santo António ou São João?
7: Mais para o São Pedro.
0: Aí mesmo lá para o fundo, está bem. Mas acredito que o amigo...
7: Dia de São Pedro é feriado cá no Seixal.
0: Ai, dia 29, ok.
7: É.
0: Mas o ambiente no mês de junho já sente-se um bocado, não é, Graciano?
7: Vários arraiais por aí fora, senhor.
0: Ok. Olha, Graciano, sei que ontem ouviu falar aqui da Casa do Gaiato e o meu caro, como não houve tempo, e nós achámos por bem, como é óbvio, aceitá-lo e convidá-lo para vir aqui. O que é que então o meu amigo, quando ouviu falar da Casa do Gaiato, que por acaso até soou aí junto do auditório, o que é que o meu amigo tem a acrescentar?
7: Pois, tem a acrescentar que não falaram do Luís Aleluia.
0: Ah, até podíamos falar de muitos mais, amigo, mas é bem lembrado.
7: Pois.
0: Exatamente.
7: Mais por causa disso.
0: Ah, ok.
7: Eu conheci o Luís Aleluia com 12, 13 anos.
0: Onde?
7: Em Almada.
0: E o meu caro,
7: Eu estava no restaurante em Almada.
0: Sim.
7: Enquanto esteve lá o Zé Viana, fazer teatro, na Academia Almadense.
0: Exato.
7: E o professor, que era o Moraes de Castro.
0: Sim.
7: Era o Menino Tonecas, não sei se...
0: meu caro amigo, então, mas isso não me lembra, então. Isso, o Menino Tonecas era baseado numa obra que era as lições do Tonecas.
7: Era as lições do Tonecas, para isso. Ele vinha na altura de 13 anos, 12, 13 anos.
0: Eu adorava vê-lo. Ele era tão boa pessoa, pá.
7: E foram lá ao restaurante a comer. Eu estava lá em Almada.
0: Então isso lá.
7: Olha, o Zé Viana, a mulher dele, o Rogério Paulo.
0: Gente boa.
7: Toda a gente ia lá comer ao restaurante onde eu estava a trabalhar.
0: Então, o Graciano, onde é que era o restaurante?
7: Restaurante Boa Esperança, na Rua Capitão Leitão.
0: Era na Capitão Leitão?
7: Sim, entre a Academia e é Incrível.
0: Pronto, é só... Pronto,
7: olha,
0: exatamente.
7: Ao lado do Partido Comunista.
0: Já sei. Portanto, estava bem central na cidade de Almada. Pois, aquilo bem. É um passinho até ao teatro, não é?
7: Exatamente.
0: Ah, está, era bem.
7: Olha, um dos grandes impulsionadores do Teatro de Almada, que é agora começa o dia, com o Festival de Teatro...
0: Que é um grande festival da Academia Almadense, exatamente.
7: Uhum. António, fazem vários lados, agora até vão fazer para Lisboa e tudo. O António Sussão foi muito grande meu amigo.
0: Muito bem. O meu amigo, de vez em quando, frequenta, vai ao teatro, faz também uma vida não, aí não, cultural, não, que a Almada apresenta coisa boa.
7: Tenho a mulher na cadeira de rodas há 11 anos, já fez 11 anos em Abril, agora quase não sai de casa, a não ser aqui ao lado a fazer compras e alguma coisa.
0: Para lhe dar apoio, não é, amigo?
7: Pois, tem
0: claro que sim. O Graciano é de que região, permite-me, é de que zona de Portugal?
7: Eu sou de Zanha Velha.
0: Não, a sério.
7: A sério, então não falei consigo já aqui há uns dois.
0: Meu amigo, eu faço essas anos. Exclamações que é para... Olhe, ainda por cima há estes anos. E há quanto tempo não vai aí Danhar Velha?
7: Já, desde que a minha mãe morreu, foi faz este mês 7 anos.
0: Aquilo é não muito...
7: Posso ir, então.
0: Aquilo é muito... Assim aquilo é uma coisa... Pois, claro, exatamente.
7: Pois.
0: Portanto, o meu amigo é ali do Conselho da Idanha Nova, portanto, ali um beirão, ainda por cima de uma zona tão histórica, pá.
7: Da Terra Monumento.
0: É verdade, exatamente.
7: É verdade.
0: Aquilo é uma... os primeiros andaram por ali. Olha, meu caro Graciano, então, um cumprimento à sua senhora, seu comando, tudo bom.
7: Sim,
0: obrigado por ter vindo até aqui acrescentar.
7: Pois.
0: Aquele abraço. Tudo bom, meu amigo?
7: Pá, agora tudo bem.
0: Igualmente para si, para os senhores. Tudo bom, muito obrigado. 5:30, muito obrigado. Vamos à previsão do tempo. Vai estar calor. Aliás, o continente está todo ele pintado de amarelo, portanto, devido à temperatura que vai estar. Ora, então, quanto a máximas, já lá iremos, é um pouco nublado. Alguma nubosidade no interior, sul e centro durante a tarde. E até podem surgir aguaceiros e trovoadas, portanto, subida de temperatura. Quanto à previsão da Madeira, mais nuvens até durante a manhã. O dia apresenta-se também com aguaceiros dispersos nas terras altas durante a manhã. O vento, ainda bem, fraco, e sobe a temperatura também na Madeira. A previsão dos Açores é um dia muito nublado. Chuva a partir da manhã no grupo ocidental, à tarde no grupo central, e um dia com boas abertas no grupo oriental. Máximas para hoje: Évora, 40 graus, Beja, 39, Braga e Santarém, 38, Coimbra, Castelo Branco, Lisboa, Porto Alegre e Setúbal, 37, Vila Real, Porto, Leiria e Sines, 35, Bragança, Aveiro e Viseu, 34, Viana do Castelo, 33, Faro, 31, Guarda, 30, Sagres e Penhas Douradas, 27, Funchal, Porto Santo, Horta e Santa Cruz das Flores, 23, Ponta Delgada, 22, Angra do Heroísmo, hoje com 21 de máximo.
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0: vizinhos, 25 minutos para as 6 da manhã. Eia, isto é aqui um corrupio de mensagens aqui no WhatsApp e no Facebook. Olha o Nuno, Duarte Nuno, Passos de Ferreira, a desejar aos colegas motoristas um ótimo fim de semana, dizê-lo em especial aos do grupo Paulo Duarte. Depois vem mais uma, esta traz voz.
1: Bom dia, grande amigo Zé Candeias, a toda a equipa, a todo o auditório. Bom dia, Antena 1. Mais uma carguinha de Nestlé de Girona para Nestlé de a banca. Já falta pouco, só faltam mais 400 quilómetros. Isto não é nada para chegar a nosso Portugal. Abraços daqui, Zé Alberto.
0: Zé Alberto, um abraço, amigo. Vá, venha bem, tudo bom. Hugo, também aqui, Hugo Viana, quer lançar a nível nacional um desafio denominado Garrafa d'Água Solidária. Isto não é novidade. Nós já aqui demos conta aqui do Hugo, que tem aí sempre um forte propósito. Hugo, a mensagem chegou. Ela, penso eu, que poderá ser assinada pelo Hugo, ou às vezes alguém que tenha feito, portanto, aqui uma cópia deste apelo. Isto foi enviado, não diz aqui o nome, se for do Hugo, dê sinal, e se quiser, está convidado para vir a partir deste momento à emissão. Zé Candeias, todo o auditório, hoje a circular no País Basco. Um bom fim de semana, bom Santo António, diz o Ambrósio. Mais Zé Candeias, Lamego, ouvir o programa. Hoje o meu neto faz 3 anos. E parabéns ao neto. Veio de Lisboa para festejar com o avô. Sim, senhor. Então vá. Tudo bom. Um grande abraço. É a família a sentir-se aí na maior. Zé Candeias. Hoje calhou-me a mim. Estou aqui na A28, na zona de Fão. Olha, essa zona é muito bonita. Se te calhou a ti, essa zona é muito gira. Portanto, temos aí o homem na zona de Fão. A Púlia, pois claro. Mas está avariado o caminhão, claro. Tenham cuidado aqui a passar no sentido Porto. Ei, epá, tão avariou-se. Pronto, colete já você tem. Portanto, o triângulo também provavelmente. Portanto, mas quer ajuda? Não é que assim pode ser que há alguém numa localização. Portanto, há 28 na zona do Fão, a Púlia, está avariado o caminhão aqui do Ramazotti. Ramazotti, vamos lá então ver se isto tudo se compõe.
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0: Bom dia, Manuel Machado.
3: Bom dia, Sr. Zé Candeias.
0: Essa vidinha, meu amigo.
3: Como?
0: Essa vidinha. Essa vida.
3: Obrigado. Não tenho muita razão de queixa. Apesar de que tenho, me sinto privilegiado.
0: E a você já chegou aos 90, homem.
3: Já, para o dia 9 do mês que vem, já são 91.
0: E vai fazê-los e vai comemorá-los e bem com a família, pois claro.
3: Pois sei lá, e que eu pudesse ter a minha presença dos Acadeias.
0: Meu caro. Você é aí da Maia?
3: Eu sou natural da Vila das Aves do Tirso.
0: Ah, pronto, aí perto.
3: Mas já resido. Fui muitos anos seu vizinho, que eu estava na GNR em Lisboa. Depois, na cidade de centralização do serviço, vim para aqui, para a Maia, estou aqui há 40 anos.
0: Aí você foi GNR aqui em Lisboa, foi aqui...
3: Exatamente,
0: foi
3: no Carmo.
0: No Carmo?
3: Sim, foi... Estive aí presente no famoso dia de 25 de Abril.
0: Você estava no quartel do Carmo no 25 de Abril?
3: Exatamente, estava mesmo lá dentro e de manhã acordei assim, um bocadinho... com um ambiente assim um bocadinho de fora do comum, à minha volta, e fui-me perceber, já estava o Marcelo Caetano, o presidente do Conselho, lá alijado dentro do quartel, e eu nem tinha dado por isso, foi a partir daí.
0: E o que é que vos disseram a partir dessa hora que acordaram e que o dia se fez de liberdade?
3: Olha, eu na altura nem acreditava que fosse possível.
0: Então,
3: não tínhamos uma polícia tão atenta e que me foi assim apanhado de surpresa, não é? Depois apercebi-me que já estava tudo preparado, já estavam todos envolvidos no bom sentido.
0: Ouça, ficou no quartel, Manuel, na altura ficou no quartel, houve algum posicionamento especial para a tropa, para vocês militares também, da GNR?
3: Foi nessa altura que me mandou ordens para estar os quartéis todos em prevenção, não é? A ver o que vinha, estávamos apenas prevenidos para que desse viesse, não é? E fomos apercebendo de que realmente havia alguma coisa especial. Que só que à medida que... Ah, e outra coisa é que dentro do quartel, não sei quem é que fez isso, não estou por descobrir, cortaram logo as ligações do posterior. Não havia telefone, não havia rádio, não havia nada. E só havia a rádio, aliás, não havia o telefone.
0: Oh, Manuel... Mas não é isso que é a estratégia? É cortar imediatamente as comunicações para não haver nem apelo nem para fora nem para dentro?
3: Pois, mas nós é que... Nós, o que nos veio a mim, como eu era das telecomunicações, não é?
0: Ai, você estava nas comunicações, sabia pois, logo!
3: Eu era, nessa altura, responsável técnico das telecomunicações da GNR.
0: Então quer dizer que...
3: Eu nessa altura...
0: Sim...
3: Eu fui sendo chefe, portanto, nessa altura eu era o responsável, mal acabei o meu curso na Escola de Eletromecânica, e pronto, tive o meu curso, durou 4 anos, não é?
0: Especializou-se, sim,
3: anos,
0: sim,
3: quatro
0: sim.
3: Quatro cursos que eu tive lá a fazer.
0: Então nunca chegou a saber quem é que desligou?
3: Eu desconfio. Desconfio que foi precisamente um eletricista lá do quartel.
0: Ou seja, obviamente tudo isto tinha que estar montado e tinham que ter até, às vezes, alguma conivência lá dentro, não era, Manuel?
3: Pois penso que já havia para alguns...
0: Havia cumplicidade.
3: Oficiais do quadro inferior, eu percebi que já não era novidade para eles. E depois é começar, foi um problema para mim, começaram-me a pedir, como não havia outra comunicação lá para fora que não fosse a rádio, não é?
0: Claro.
3: Já me pedir equipamentos móveis para...
0: Então quer dizer, Manuel...
3: Acho que fui ter com o meu chefe de Estado-Maior. O que é que está a passar, que estão-me aqui a pedir? Eu não sabia bem o que estava a passar ainda. Depois comecei a perceber-me do que acontecia. Pronto, muitos oficiais, sobretudo tenentes... Já estavam envolvidos, sem nós sabermos, né?
0: Pois, já havia cumplicidade, claro. Olha, Manuel, então o meu amigo lembra-se do Largo do Carmo encher, e claro, com aquele quadro do Chaimite e de Salgueiro Maia, então, lembra-se isso?
3: Eu só sou tipo pena quando o seu Caetano veio para junto de nós. Nós próprios só por ordem, cada qual está tudo armado. Foram buscar antreadoras, as mãos, as pingadas.
0: Pois.
3: O pão que tinha jeito. À espera do pior. E ele aproxima-se de nós, no sítio onde eu estava, porque eu comecei então a circular dentro do quartel, a tomar conhecimento do que estava a passar. Foi quando fui pensar, falar com o chefe estava maior, apontar porque eu andava a pedir rádio, não é? E quando percebi, então ele aproximou-se do meu grupo onde eu estava, disse, senhores militares, tenham paciência, tenham calma, aqui não, eu não quero derramamento de sangue, há de correr tudo bem, não usem as armas, ouçam minhas ordens, neste momento sou eu o vosso comandante, desculpe o subtermo, mas tem que ser assim, tenho que falar assim nesse tempo, portanto, só me dê a minha ordem, eu não quero derramamento de sangue. O ordenado Henrique Terreiro, que estava lá com ele, foi como você está a ver o quartel, tem 5 pisos, né, o quartel do Carmo.
0: Exatamente, que leal tem.
3: E então ele foi à varanda e até porque o sentinela tinha dado ordem, embora já estivesse o quartel fechado, tinha dado conhecimento de que estava a se juntar militares, muitos militares, militares civis.
0: Então, o que é que ele foi fazer à varanda?
3: Foi ver
0: como é que estava o ambiente, como é que estava o ambiente no exterior.
3: Estava o quartel já, estava cada vez o Largo do Carmo, cada vez com mais militares e civis, e muitos
0: apaisados. Civis, exatamente.
3: Quando estava o São Caetano dando aquelas recomendações, eu disse, presidente, deixa aqui duas granadas aqui abaixo, aqui da janela para baixo, e faz já tudo. Ok, eu levantava a voz, não quero,
0: mas imagina o ambiente, Manuel. Tantas histórias tivéssemos nós.
3: Não quero ramo de sangue aqui dentro, não quero aqui dentro, lá fora. Tenham cuidado, alto aí para nós, limitado.
0: Manuel, deixa-me agora. Manuel está entusiasmado.
3: A pena dele, que depois, quando depois a casa toda veio a tropa, entrou um oficial para parlamentar com ele a rendição, não é?
0: Pois.
3: E ele diz, eu não estou ligado ao poder, eu entrego o poder, só quero entregar, não quero deixar o poder na rua. Tem que me dar confiança para eu realmente entregar de boa fé o poder. Foi quando estou a indicar-lhe o Espino, o General Espino, que estava muito na moda por causa do livro que eu tinha publicado, do Ar do Futuro.
0: Sim.
3: E então, pronto, ele aceitou, sim senhor. Então, por exemplo, diga-se, senhor, que eu faço a rendição. Então foram buscar, então tem que ele vem, e já estava aqui na
4: Você tem...
3: Deram um barulho.
4: Pois, imagino, portanto, entrou no chamido, você tem um grande testemunho. Olha, Manuel Machado, vamos avançando. Agora, que rico momento. Manuel, espera aí, não fale em cima de mim, porque senão esmaga-me.
3: Exatamente,
4: eu não quero. Para terminar, o meu amigo escreve e sabe cantar?
3: Eu gosto de escrever. O meu tempo, eu gosto de ouvir e o meu companheiro é o computador. Gosto de escrever.
4: E o que é que escreve?
3: É tudo coisas do meu dia-a-dia. Nada é dia e pronto, não, comigo não há ficção. Aliás, nunca gostei de escrever ficção.
4: São realidades. É então, realidade. Ouça lá. E você diz-me que no dia 10 de junho até queria estar aqui comigo para falar de canções escritas por si sobre Portugal?
3: É que eu tinha feito aqui um trabalho, precisamente para aquele dia-a-dia de Portugal de Camões.
4: Então, mas hoje também é dia de Portugal?
3: Está bem, mas aquele é especial.
4: Ah, meu querido, então, mas sabe que naquela altura nem sempre se pode, às vezes não se

0: Topinho,
1: mas quero mudar aqui.
0: Até acabei, assim, olha, acabei este livro.
1: Então acabou, diga lá, como é que acabou?
0: Parte desta canção, mas só agora atualizada que na altura...
1: Então vá. Ô Manuel, vá, que o relógio não para, vá lá, meu amigo. Dê lá o exemplo.
0: Também assim. E foi assim que este Portugal dos nossos dias, que foi outrora uma das maiores potências económicas e territorial, acabou agora limitada apenas ao seu território continental e insulário. Macau brevemente vai ser devolvido à China. Jamais terá todo sentido aquela canção que todos os sábados de manhã eu cantava na escola primária, depois do hino nacional, em frente da fotografia a Salazar e a Carmona, que havia lá na sala.
1: Já lá vai o tempo.
0: E desenvolvo esta canção que está agora atualizada com as coisas que eu acrescentei.
1: Ó, meu caro amigo, e isso tudo que você escreve, quem é que lê?
0: Eu livros para não ser muito caros, que são muito caros. Portanto, eu faço o livro e depois faço uma distribuição seletiva, só nos amigos.
1: Muito bem.
0: Na qual dá o que quiser, não tem preço.
1: Ok.
0: Nem podia ter. Portanto,
1: distribui.
0: Só que com este livro tive 4 edições.
1: É boa. Olha, meu caro Manuel, vamos avançando. Tenho aqui mais compromissos.
0: Então, se deixaste cantar, eu gostava de cantar esta canção.
1: Ai, você afinal canta. Então canta lá para a gente terminar, que isso assim é terminar em beleza. Canta lá. Olha, o homem canta.
0: Então vamos ouvir.
1: Então vamos lá.
0: É o oeste da Europa, bem juntinho ao oceano, fica o nosso Portugal, querido

0: em descobertas o primeiro.
1: É, grande Manela, muito bom. Já lá vai a história. E,

0: Vamos falar de Santo António já a seguir.
1: Vamos agora...
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0: Afinal, ainda não vamos, diria, factualmente ao Santo António com o exemplo que vinha, porque estamos a preparar, mas isto não se perde. Estamos, obviamente, na véspera de Santo António. Hoje é o grande dia dos casamentos de Santo António. Toda aquela zona da Baixa Lisboeta, entre a Sé, a Igreja de Santo António e depois ligando para o Parque Eduardo VII, e toda esta baixa se anima com os casamentos de Santo António. E claro, depois as marchas. A primeira marcha popular de Lisboa, tal como as conhecemos hoje, realizou-se na noite 12 de junho de 1932, por iniciativa de José Leitão de Barros. Fizemos um esforço para poder ter algum som, mas se calhar não fizemos o melhor esforço, mas fomos até às últimas e não conseguimos trazer som. Nessa primeira competição participaram na altura, portanto em 1932, apenas três bairros: Campo de Ourique, Bairro Alto e Alto Pina. A marcha vencedora na altura foi a de Campo de Ourique,

0: ficando o Bairro Alto em segundo lugar e, claro, o Alto Pina em terceiro. Portanto, havia um pódio, todos foram ao pódio. Nas marchas populares de Lisboa do ano passado, houve até um resultado raro. Foram duas vencedoras, portanto, ex aequo. As marchas de Alcântara e Bairro Alto ficaram empatadas em primeiro lugar e em terceiro ficou, portanto, a Marcha da Bica, uma das vencedoras do ano passado.
1: Lares de Lisboa 2025 está quase a terminar, mas atenção, não é já, porque agora chegou a vez do Bairro Alto. A madrinha é a Sónia Brazão e o padrinho é o Luís Borges. Sónia, 10 anos a desfilar na avenida e encontramos-nos sempre.
2: Sempre, és sempre tu que me entrevistas.
1: É verdade.
2: Vinha a Tânia já agora também.
1: Ela está a ver-nos, deve estar-nos a ver, está a ver-nos na televisão ali, ali no meio.
0: Portanto, este, o som que na altura, e que fomos buscar aqui ao nosso arquivo, aqui com a reportagem do Malato, aliás, que de certeza absoluta ele vai estar, portanto, este ano também.

caso para dizer que amanhã não estarei para dar o resultado à vencedora, mas segunda-feira, com todo o gosto, vamos lá ver qual então a marcha vencedora aqui das marchas de Lisboa, sabendo que cada vez se aposta mais, os cenários são magníficos, as coreografias cada vez se profissionalizam mais, e uma situação que eu gostei muito de ver é que já há aqui bastantes encontros geracionais, até porque há algumas que vai o avô, vai o pai, vai a avó, vai a mãe e vão os netos aos filhos. Quase nas 6 da manhã, 4 minutos e meio.

0: Inês Apenas.
1: 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Vou matar a saudade, mas sinto muito.
0: Mais uma forma de contactar-nos. Dizia eu, mais uma forma de nos contactar. josecandeias.programa@rtp.pt. Quanto à previsão do tempo, vai amanhecendo. Temos uma manhã pelo menos bonita, sem nuvens. E é isso que se prevê. Calor, céu pouco nublado, mais nuvens no interior centro e sul durante a tarde. Até pode surgir aguaceiros e trovoadas. E temos também vento durante a tarde, por vezes forte, nas serras altas, em especial nas serras algarvias. A previsão da Madeira é com nuvens durante a manhã, até pode chumiscar nas serras altas. E também o vento esse vai estar fraco e sobe a temperatura. A previsão dos Açores é um dia com chuva pela manhã no grupo ocidental, lá mais para o final do dia no grupo central, mas também com boas abertas. Máximas: Évora 40 graus, Beja 39, Braga e Santarém 38, Coimbra, Castelo Branco, Lisboa, Porto Alegre e Setúbal 37, 35 Vila Real, Porto, Leiria e Sines, 34 para Bragança, ainda para Aveiro e Viseu, Viana do Castelo 33, Faro 31, Guarda 30, Sagres, Viseu, Viana do Castelo 33, Faro 31, Guarda 30, Sagres 27, Funchal, Horta, Santa Cruz das Flores 23, Ponta Delgada 22, Angra do Heroísmo 21 graus. Seis horas, 5 nos Açores.
2: O Parlamento debate a proposta do Governo para a criação da PSU, a Prestação Social Única. Chega e PSD acordaram a descida do diploma à especialidade sem necessidade de votação. As fronteiras da União Europeia passam a ter, a partir de hoje, um controle mais apertado, com a entrada em vigor do Pacto para as Migrações e Asilo.
0: E a esta hora, com 21 graus em Coimbra e também em Lisboa, Braga e Faro com 23, o Porto está com 25 graus. Nas ilhas, estão 17 graus em Ponta Delgada e em Angra do Heroísmo, e o Funchal agora com 18. Edição das 6, Pedro Guilherme.
2: O Parlamento debate hoje a autorização legislativa pelo Governo para a criação da PSU, a Prestação Social Única. O Chega acordou com o PSD, descida do diploma à especialidade sem votação. O acordo para que a autorização não seja votada já esta sexta-feira foi alcançado na véspera, num encontro entre André Ventura e Luís Montenegro, com o Primeiro-Ministro a adiantar que, mesmo sem um acordo total nesta matéria, João Alexandre, há posições comuns.
3: É um caminho ainda em aberto, mas admite o Primeiro-Ministro o entendimento total entre a AD e o Chega sobre a prestação social única, pode mesmo estar por dias.
4: Tive a ocasião de ter uma conversa com o Presidente do Chega, no âmbito da qual concluímos que há um caminho a percorrer ainda para haver a viabilização, para que haja menos fraude e para podermos ter ainda mais disponibilidade financeira para ajudar mais quem mais precisa.
3: André Ventura acompanha o otimismo de Luís Montenegro, mas aponta uma pedra na engrenagem e que pode, diz o Presidente do Chega, ser decisiva para um entendimento ou a falta dele com o Governo.
5: Deixámos claro que não podemos aceitar de maneira nenhuma um ano de residência em Portugal como forma de se receber prestações sociais.

0: O que ficou parcialmente acordado, que seja feita à baixa sem votação, para que no prazo de uma semana, que é o que ficou definido, se possa chegar à fórmula.
1: Uma fórmula para bloquear o acesso de imigrantes a prestações sociais exige o Chega, que diz ter já a garantia da parte do Governo de que poderá mesmo haver cortes no rendimento mínimo, com um objetivo bem claro.
0: Transferir parte desse apoio, quer para as situações de famílias com efetivos problemas de saúde, quer de filhos com necessidades especiais e membros da família com necessidades especiais, quer também para os nossos próprios emigrantes portugueses.
1: Quanto ao PS, que por princípio concorda com a criação de uma prestação social única, não deixa, no entanto, de assinalar na voz do líder parlamentar Eurico Brilhante Dias o desconforto com a proposta da AD.
2: Tem um conjunto de insuficiências, tem uma ideia repulsiva desde o ponto de vista democrático, que é um canal de denúncias, o que nos parece uma ideia antidemocrática.
1: Depois da discussão intensa ao longo de apenas uma semana, no espaço público, a proposta segue agora para a especialidade, sem acordo do PS, que insiste que, da forma ao conteúdo, muito há por explicar por parte do Governo.
3: Segundo a proposta do Executivo, a PSU vai juntar 13 apoios sociais que existem neste momento, entre eles o rendimento social de inserção e a pensão social de velhice. Vão ser retomadas durante a manhã as buscas para encontrar um jovem britânico que desapareceu no mar ontem à tarde, na praia do Penéculo, em Albufeira. Ele estava acompanhado por outro jovem que conseguiu sair da água pelos próprios meios e pedir ajuda. Nas buscas estão empenhados vários meios, incluindo a Polícia Marítima, e durante o dia os mergulhadores dos bombeiros de Albufeira, foi o que referiu a Autoridade Marítima Nacional num comunicado divulgado nas últimas horas. A seleção portuguesa de futebol parte hoje à tarde para a Flórida, nos Estados Unidos. A comitiva deve chegar ao centro de treinos em Palm Beach já na madrugada de sábado. O primeiro jogo do Portugal no Mundial é com a República Democrática do Congo, do grupo K, na próxima quarta-feira em Houston, no Texas. No primeiro dia de competição, o México venceu a África do Sul por 2-0 no estádio Azteca. Já esta madrugada, a Coreia do Sul ganhou 2-1 à Chequia. México e Coreia do Sul somam-se os primeiros pontos no grupo A do Mundial de Futebol. A partir de hoje, os Estados-membros da União Europeia têm de escolher entre o acolhimento de migrantes e refugiados que entram irregularmente ou pagar compensações financeiras que podem ir até aos 20 mil euros por pessoa. É o Pacto Europeu para as Migrações e Asilo que entra em vigor. André Neves.
4: O pacto cria novos controles obrigatórios de identidade, segurança e saúde antes da entrada nas fronteiras externas no prazo de 7 dias ou de 3 dias se o migrante já se encontrar dentro da União Europeia. O pacto permite também procedimentos acelerados em zonas fronteiriças para aqueles que não necessitam de proteção e retornos rápidos sem que a pessoa seja sequer autorizada a entrar no território da União Europeia. Os dados dizem que 3 em cada 4 migrantes irregulares a quem foi emitida uma decisão de regresso continuam a permanecer na União Europeia. É isso que agora se quer evitar. Parte fundamental deste acordo é que permite procedimentos de asilo com prazos mais curtos e regras mais rigorosas para os pedidos abusivos e feitos em mais do que um país. Inclui também regras mais claras sobre qual o Estado-membro responsável pelo processamento de um pedido de asilo. Os Estados podem também repatriar um requerente para os chamados países terceiros seguros, onde os migrantes podem dar início ao pedido de asilo ou de proteção internacional. O acordo permite uma solidariedade flexível, tendo em conta a situação de cada Estado-membro. Isto significa que os países podem optar pelo acolhimento de requerentes de asilo ou contribuir financeiramente através do pagamento de compensações monetárias para financiar infraestruturas, apoios e projetos. O acordo estabelece números. No que se refere a este ano, os países devem receber 21 mil pessoas ou avançar com quase 120 milhões de euros em contribuições financeiras.
3: Apesar dos 2 anos de transição, muitos países não conseguiram ainda aplicar todos os sistemas que o Pacto para as Migrações e Asilo prevê. É o momento mais alto das festas de Lisboa e de Santo António. As marchas populares vão descer mais logo à Avenida da Liberdade numa noite de festa um pouco por toda a capital. As comemorações arrancam ao final da manhã com os casamentos de Santo António. À noite, para além das 20 marchas populares a concurso, há arraiais nos bairros lisboetas. A Antena 1 vai transmitir em direto as marchas populares numa emissão que começa depois das notícias das 9 da noite. Várias zonas de Lisboa vão estar com o trânsito condicionado ou mesmo cortado. É o caso do eixo da Avenida da Liberdade, entre o Marquês de Pombal e os restauradores, que vai estar totalmente cortado a partir das 6 da tarde e até madrugada e manhã de sábado. O metro de Lisboa vai funcionar até às 3 da manhã, quando partir o último comboio de cada estação terminal. Também a CP vai ter comboios a circular durante a madrugada para Sintra, Cascais e Azambuja.
5: Edição de Pedro Guilherme, simultâneo RTP Antena 1, Continente, Madeira e Açores e RTP Mundo. E a informação sempre atualizada em noticias.rtp.pt. Muito bom dia, boa sexta-feira. Sou José Candeias com Ana Narcisa e João Carrasco.
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5: 213820033 213820034. Se quer vir até à emissão. Aí a viagem onde se encontra a escutar a rádio. E quem sabe até aí preparando-se ou aí falando e promovendo o que vai acontecer esta noite um pouco por todo o lado.

0: Mendes.
1: Olá, amigo Zé, bom dia, bom dia, bom dia. Aqui é o Vira Antena 1, eu e o senhor Mário. Era para lhe desejar um grande abraço, para dizer que hoje vamos estar em Beja, com boa sardinha, boa caldeirada, a sapateira, a tudo, é o mar à sua porta.
2: Sabia tudo.
1: Grande abraço, tio Zé. O Mário também lhe está a mandar um abraço. Venham ao mercado, venham comprar peixe, venham à Beja e a Cuba.
2: Tudo bom, um grande abraço. E a sardinha hoje,
3: cá por mim, hoje até dobra o preço. Pois claro, a procura é muita.
4: Bom dia, Sousa Cadeias, aqui fala Jorge Pedrosa. A desejar um ótimo dia a todos os meus colegas de trabalho e a todos os auditórios que estiveram a ouvir. Bom dia, Maiaja.
2: Obrigado, amigo, tudo bom? Um abraço de Toronto, saudades de Peniche, family and friends. Ei, é muito bom. Quem é que escreveu? Pois isso é, não foi, foi o nome. Ah, é o Milton. Milton, olá Milton, boa noite. Sim senhor, aí desde do Canadá. Mais para podermos ouvir, vamos lá.
5: Ora, muito bom dia. Aqui é Rafael Batista a desejar um bom fim de semana. E a toda a rapaziada, Transportes Alves Barroco. E agora deixar aqui uma nota, uma chamada de atenção. Aqui na IC1, aqui antes de chegar a Alcácer, que é a Palma, um acidente envolvendo 3, 4 viaturas, duas delas são pesadas, está um bocado escuro. Aí a rapaziada, tenha cuidado, isto há carros de um lado, há carros do outro, e pá, no teu respeito, mas espera-se autoridades e bombeiros, não sei se há alguma gravidade, mas os carros estão batidos. Quer os pesados, quer os ligeiros. Bom dia, bom fim de semana.
2: Obrigado, meu amigo, obrigado. Portanto, se houver alguma atualização, portanto, quanto a este acidente, esta mensagem já chegou aqui há alguns minutos, mas alguma atualização, obviamente que isto é útil, quanto mais não seja, para quem vem a seguir. Próxima.
6: Bom dia, Sr. José Candeias e a toda a equipa e todos os ouvintes, pessoal da roda e toda a gente que esteja a trabalhar ou que vá para o trabalho, pois para quem estiver a descansar, desde já um bom descanso. Aqui da parte do Margarido, daqui de Mérida, vamos trazer aqui uma viagem de trigo aqui abaixo. Já está para aqui 26 graus aqui em Mérida neste momento, indo ao sol, só começa a apontar nas nuvens. Vamos lá ver, o dia hoje vai ser quente, pelo menos as previsões o dão. Um abraço aí para toda a gente e um bom dia para todos os ouvintes.
2: Ok, vamos lá então, tudo bom, meu amigo, boa viagem, resguarde-se do calor. Desde Burgos, o Pedro também aqui dar os bons dias. Mais uma mensagem, vamos lá ver esta.
4: Bom dia, Sousa Cadeias, aqui fala Jorge Pedrosa.
2: Ah, já tinha dito.
4: Apasejaram um ótimo dia a todos os meus colegas de trabalho e a todos os auditórios que tiveram a ouvir. Bom dia, Maiaja.
2: Olha, entrou outra vez, o computador gostou de ti. Boa sexta-feira, quero desejar um excelente fim de semana. Um abraço para a Marcha do Bairro Alto e para o meu amigo Luís Covas, que é marchante na Marcha do Bairro Alto. Lá vai o Bairro Alto. Um abraço, diz o Ricardo Inocêncio. Ei, eu sou por todas. Eu sou alfacinha. Eu amo Lisboa inteira. Gosta.
7: Olá, bom dia, Zé Candeias. Bom dia a todos.
2: Viva.
7: Aqui é o Miguel Dias.
2: Olha, ainda bem, Miguel, que apareceste.
7: Um abraço. Ao Zé Candeias e à sua equipa. Um bom fim de semana.
2: Obrigado, Miguel.
7: Aqui vamos nós até à Póvoa de Santa Iria.
2: Ok.
7: Para a última da semana, creio eu. E
2: Deus
7: um bom fim de semana, Zé Candeias.
2: Obrigado,
7: sempre
2: meu amigo.
7: Sempre a voar, um abraço.
2: Sempre a voar. Vá, obrigado, bom fim de semana e mais uma.
8: Canadá. Bom dia, amigo Zé Candeias. Viva. Um abraço para você, para todos os motoristas. E para o meu amigo Nelson Fonseca, daqui Ricardo Costa, Tia Picos. Um abraço, Zé Candeias.
2: Obrigado, meu amigo. Tudo bom? Para completar o ciclo.
9: Bom dia, Zé. Esqueci-me de identificar. É o Rapezinha. Bom dia.
2: Ai, há bocadinho o Rapezinha. Está bem. Mas espera aí. A primeira foi. Deixa cá ver.
9: Ora, muito bom dia, Zé. Bom dia.
2: Este computador hoje está a dar.
9: Hoje aqui na minha cidade, da Figueira da Foz.
2: Ai, não tinha ouvido, não.
9: Vai-se realizar o Santo António. Começa a partir de hoje. Uhum. Depois temos o São João e temos o São Pedro. Estes assim é fazer a festa, não andaram à batatada, faz tudo festa. Bom dia, Zé, e uma ótima sexta-feira para o resto do auditório.
2: Ok, então era o rapazinho. Olha, essa tua descrição faz lembrar a marcha do peão das dicas, do Carlos Paião. Viva ao Santo António, viva ao São João, meu Deus, e a restauração, meu até São Pedro. E esta.
0: Bom dia, Zé Candeias, aqui os padeiros de Vila Real. E Santo António amanhã aqui em Vila Real.
2: Exatamente.
0: Um grande abraço. E um abraço também para o Marcelo, amigo aqui do meu colega Sérgio. Um bom dia a todos.
2: Ei, aos padeiros de Vila Real, Santo António, também lá em Trás-os-Montes. Bom dia, bom fim de semana, diz o Fábio Miranda. É o Fábio, não é? E com um despertar para o dia, Maurício Teodório, José Candeias, da Praia do Baleal, Ferrel, para desejar a todo o auditório um ótimo fim de semana. Olha, agora até ia tomar um pequeno almoço ao Baleal e depois ia lá meter o pezinho.
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2: Deixa o surf agora. Vamos lá ao telefone. Robson Santos, bom dia, meu amigo.
11: Muito bom dia, bom dia.
2: Tudo bem? E por onde é que anda o Robson?
11: Eu ando aqui perdido na zona de Ajustrel. Estou indo de Lisboa para o Algarve.
2: E já se perdeu?
11: Não estou perdido, mas estou direto.
2: Olha, meu caro, está a utilizar que estrada? O IC1?
11: A2,
2: ok.
11: Okay. Então, pelo tipo de transporte que faço, nós somos indicados só a usar a autoestrada.
2: Ou seja, transporta matérias perigosas.
11: Tal e qual, já acertou.
2: E saiu de onde, Robson?
11: Sai de Lisboa, na margem sul de Lisboa, mais especificamente do Barreiro.
2: Então, mas que matéria perigosa é essa que vai para tão longe?
11: É combustível, Zé.
2: E para o Algarve?
11: É combustível para o Algarve, para os ingleses e os turistas gastar, andar bastante lá e não ficar com os carros parados, né?
2: Então você leva o quê? Gasolina e gás óleo?
11: Exatamente, levo.
2: Ok. Então e depois para cima vem vazio, provavelmente, não, Robson?
11: Vem vazio, corre vazio, sim.
2: Faz
11: é
2: muito...
11: aqui uma turminha, nós somos aqui uma turminha boa que okay. carrega aqui todos os dias, pelo menos dias úteis, e abastece o Algarve com combustível para que o país não pare.
2: Ouça, transporta muitas vezes para o Algarve, faz assim grandes distâncias, Robson?
11: Por acaso, Zé, o trabalho aqui, o mais longo que a gente vai é o Algarve. É o mais longo, porque temos que voltar e temos que cumprir o horário aqui dos cartões, o horário que a lei nos permite andar. E por acaso o mais longe que a gente vai é aqui, ó, Algarve. Mas tem a turma que também que carrega na CLC, que faz o lado de Leiria, faz o centro do país.
2: Okay.
11: E depois tem o norte também, que são outros.
2: Bem.
11: E é assim.
2: Ô, Robson, e o meu amigo vive onde?
11: Eu vivo na margem sul de Lisboa, mais precisamente na Baixa da Banheira. Encostado ali ao Barreiro.
2: E você gosta de arraiais populares?
11: Gosto, por acaso gosto, principalmente da sardinha.
2: No Brasil não se come sardinha, pois não, camarada?
11: Por acaso não, no Brasil sardinha só enlatada, aquilo não tem nem comparação com as vossas sardinhas aqui.
2: Você é do Brasil de onde, Robson?
11: Eu sou do meio do país, do centro, da região centro, sou de Goiás, Goiânia, a 200 quilômetros da capital, Brasília.
2: Mas é uma grande cidade.
11: É uma grande cidade, Goiânia. É conhecido como a capital das mulheres bonitas e dos homens trabalhadores.
2: Então, afinal, onde é que ficamos? Trabalha mais o homem ou é a mulher que é mais bonita?
11: Olha, agora me apertou, Zé. E agora também de alguns anos pra cá, de 20 anos pra cá, já tá conhecido também no mundo inteiro como a capital do sertanejo, né? É de lá que saem as grandes duplas e mesmo as que não são de Goiânia, vão pra lá, porque acho que fica mais fácil na questão de logística pra eles e essas coisas. e capital também da música sertaneja, lá do Bruno Marrone, o Leonardo.
2: Agora, ouça lá, a música sertaneja, ao fim e ao cabo, o Brasil é um país de uma dimensão fantástica, em que temos as dimensões musicais marcantes de estado para estado. Sempre se apoiou muito, obviamente, o samba. São Paulo é aquele internacional, vai do funk, vai de, portanto, um pouco de tudo. A Bahia,
11: o Rio de Janeiro, o forró no Nordeste.
2: O forró no Nordeste, mas lá está. Nunca a música da vossa região sempre foi assim um bocadinho mais posta de lado, não foi?
11: Sempre mais caipira, sempre.
2: Mais caipira.
11: Exatamente. Hoje já mudou um pouco, já não é tão caipira. Mas como é uma zona de muita agricultura e agropecuária, tem essa tradição da música caipira, que hoje já não está tão caipira, hoje já ganhou outras personalidades, mas ainda continua ainda nesse, mais ou menos nessa vibe.
2: Muito bem, portanto, isto é uma dimensão também muito forte no Brasil. Ouça, na vossa região, por exemplo, eu sei que há, deixa-me cá ver, acho que é no, onde é que é? Há uma região em que tem as grandes festas sanjuaninas. Lá na vossa região existe ou não?
11: Lá existe, a gente chama a dança de quadrilha. Tem lá comidas típicas, que é o quentão, que é canjica, é a pamonha, que é derivado tudo isso do milho. E mais forte mesmo, os arraiais fortes mesmo é no Nordeste. O Nordeste é mais forte nisso, mas na minha zona também há.
2: Portanto, ou seja, os santos populares são muito festejados, então, um pouco por todo o Brasil, de uma forma ou de outra, há um arraial popular que o português também levou para lá, não foi?
11: É verdade. Isso, a gente deu continuidade a isso. Como eu disse, no Nordeste é muito mais forte, tem lá mesmo tradição de ir a grandes eventos, mas um pouco por cada lugar no país também é gozado sim a festa de santo, exatamente. Na minha cidade, como eu disse, tem lá a quadrilha e as comidas também, e assim celebrado também. E eu gosto muito.
2: Eu também.
11: Eu não perco a oportunidade, principalmente ontem eu estava escutando o programa e escutei um senhor falando, já não me lembro o lugar que tinha lá a festa, e tinha lá sardinha pra toda gente e tal. Olha, é pena que não é mais perto de mim.
2: Ora bem, olha, ouça, e isto é o ritmo de uma zona do Brasil.
11: Pois, exatamente.
2: Eu que o diga.
11: É o Barra Mala que está cantando aí.
2: Não, Gal Costa.

0: Oh, meu amigo Robson, mas olhe, para o caminho, porque vocês são fazem parte de um auditório muito especial em Portugal, porque somos irmãos e porque a música da sua região, qual caipira, até pode ser. Então tenho aqui uma preparada para você seguir de viagem. Pode ser ou não, Robson?
1: Pode ser, sim, senhor.
0: Oh, ainda por cima está badalando no Brasil inteiro. Você já vai ouvir. Amigo, um abraço de um brasileiro para o mundo, meu caro. Força!
1: Olha, um abraço a todos que me ouvem nesse momento, seja de qual profissão que for. Um abraço especial para a turma aqui do volante, para a turma da roda, em especial o pessoal da TGA, dos combustíveis. E para a minha família, um abraço também para o Zé, os cumprimentos aí. Eu costumo dizer que repreender, a gente repreende em privado e elogiar em público. E deixo aqui o meu elogio, deixo aqui a minha saudação a você, seu programa, sua pessoa, a forma de conduzir aí o programa, espetacular. Ouço desde 2019. Um abraço a todos, um abraço a vocês, é, obrigado pela oportunidade e que corra tudo bem. Continue correndo aí, um bom dia a todos.
0: Sabe quem é que lhe manda um abraço?
1: Ah.
0: Ana Castela.
1: Ana Castela,
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0: Força, boa viagem, meu amigo. Esta é da sua terra.
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0: Ana Castela vai, tá?

0: Uma das canções mais ouvidas agora no Brasil e que vem do estado, portanto, de Goiás, lá do estado de Robson Santos, aqui com este Coração Acelerado e a grande Ana Castela.
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0: Pois é, e as festas de Lisboa, marchas, arraiais e concertos é o que vai acontecer por toda a cidade. Os arraiais em Alfama, Mouraria, Graça, Bica, Madragoa, Castelo, Benfica, Campo Pequeno, a Noite de Santo António é sem dúvida a grande marca de Lisboa. E depois, aqui nos arredores, Odivelas, Loures, Amadora, Sintra, Cascais, Almada e Seixal, no norte, os arraiais do Pré-São João também já estão aí a marcar os bairros e com conselhos vizinhos, portanto, do Porto. Há eventos em Vila Nova de Gaia e Matosinhos, Vila do Conde, Maia, Póvoa de Varzim e Valongo, também não fogem à regra dos Santos Populares. Em Braga, temos as Ruas Mágicas, que é um festival de magia. Depois, os Arraiais de Santo António, em Amares, Vila Verde e Braga, onde se junta folclore, romarias minhotas. Depois, também em Viana do Castelo, a Festa do Vinho Verde, em Ponte de Lima. Também as romarias em Arcos de Valvez, Ponte da Barca e Caminha, Vila Real, confirma-se as festas de Santo António, em Trás-os-Montes, há arraiais e bailes em Chaves, Peso da Régua e Santa Marta de Penaguião, Bragança, em Mirandela, Macedo Cavaleiros, também se vivem com arraiais transmontanos, Santo António em Estarreja e Val de Câmara, também arraiais em Ilhavo, Ovar, Oliveira das Meias e Águeda. Viseu, as festas lá mais para junho, de São Pedro do Sul, ou pelo menos as festas em São Pedro do Sul, Vozela, Lamego e Tondela. Na Guarda também temos as festas e romarias Ceia, Gouveia, Trancoso e Sabugal, Castelo Branco, também os Santos Populares no Conselho de Castelo Branco, Fundão e Covilhã. Há ainda em Cantanhedo, Monte Moro Velho, Penacó Cova e Lausanne, também uma programação cultural ao longo deste mês de junho. Há Santo António do Distrito de Leiria, arraiais em Leiria, Pombal, Nazaré, Alcobaça e Caldas da Rainha. Santarém também tem as festas do Conselho de Abrantes. Há arraiais em Tomar, Torres Novas, Cartacho e Vila Nova da Barquinha. Festas em Elvas, também Campo Maior, Ponte Sor e Nisa, programadas neste mês de junho. Évora, Monte Moro Novo e Reguengos de Monsaraz também festeja o Santo António. Festas populares em Beja, Serpa, Moura e também Castro Verde. Olha, os arraiais de Santo António também na Costa da Caparica, Sesimbra, Palmela, Barreiro e Montijo. Também Santo António em Faro, Tavira, Olhão e Vila Real de Santo António. Na Madeira temos as festas locais em Câmara de Lobos, Santana e na Ribeira Brava, para além dos eventos culturais e gastronómicos no Funchal. Mantém-se ainda, digamos na parte final, as festas do Espírito Santo em várias ilhas e também há arraiais em São Miguel, Terceira, Pico Faial e São Jorge. É Portugal que se anima, é o mês de junho, é o mês mais popular, é o mês dos Santos. Previsão do tempo, ora, vamos ter um dia de calor, todo o continente está sob aviso amarelo, vamos ter nuvens no interior norte e centro durante a tarde, pode haver alguns aguaceiros e trovoadas, vai subir a temperatura, o vento também durante a tarde, por vezes forte nas terras altas, em especial nas serras algarvias. A previsão da Madeira é que até pode chuviscar nas terras altas durante a manhã, há subida de temperatura, não vai estar vento, embora o céu pouco nublado, mais na região do Funchal. A previsão dos Açores, aguaceiros fracos para, aliás, chuva, a partir da manhã no Grupo Ocidental, lá mais para o final do dia no Grupo Central, embora seja um dia com boas abertas. Quanto a máximas, Évora 40 graus, Beja 39, Braga e Santarém 38, Coimbra, Castelo Branco, Lisboa, Porto Alegre e Setúbal 37, 35 Vila Real, Porto, Leiria e Sines, 34 graus, Bragança, Aveiro e Viseu, Viana do Castelo 33, Faro 31, Guarda 30, Sagres e Penhas Douradas 27, Funchal, Porto Santo, Horta e Santa Cruz das Flores 23, 22 graus para Ponta Delgada e 21 para Angra do Heroísmo. Agora vamos saber da informação em estúdio com o Diogo Miguel Pereira. Bom dia, Diogo.
5: Olá, José, bom dia.
0: E começamos pela prestação social única, não é?
5: É isso mesmo, é a prestação que junta vários apoios num só. O Parlamento debate hoje essa proposta trazida pelo Governo. Chega, acordou com o PSD a descida do diploma à especialidade, sem votação, mas o PS não gosta da forma que está. Há peça para ouvirmos do João Alexandre. Este é o tema do Ponto Central hoje. Teremos connosco Carlos Farinha Rodrigues, professor do Instituto Superior de Economia e Gestão. Ele que é também investigador do Centro de Matemática Aplicada à Previsão e Decisão Económica nas áreas da distribuição do rendimento, desigualdade, pobreza e políticas. Vamos com ele desmiuçar esta prestação social única, a PSU, que agrega então vários apoios não só. As movimentações políticas sobre esse assunto vão também estar em análise no Nem Mais Nem Menos, que vai para o ar depois às 8h40 da manhã.
0: Outro assunto, há novas regras relativamente aos migrantes, não é, Diogo?
5: A partir de hoje, os países da União Europeia precisam de decidir se ou acolhem migrantes e refugiados que entram irregularmente no espaço europeu, ou então se pagam compensações em dinheiro. Essas compensações podem chegar aos 20 mil euros por pessoa. Nós vamos saber mais sobre isto com a ajuda da reportagem da correspondente da Antena 1 em Bruxelas, Andreia Neves. Ela vai nos dar conta deste pacto dos migrantes. É um assunto também que vamos ter em destaque na manhã de hoje. De resto, vamos acompanhar ainda o último dia da visita do Papa à Espanha. Leão XIV estará hoje em Tenerife. Com ele está Ana Romeu, a correspondente da Antena 1 em Espanha, que tem estado a acompanhar esta visita. Passaremos em Serralves com a exposição O Século de Gary, que abre ao público amanhã no museu. Mas hoje é também dia de festa, nomeadamente as festas de Lisboa. Nesta noite de Santo António, as marchas populares vão descer mais logo à Avenida da Liberdade. O tema deste ano, os 40 anos de adesão de Portugal à Comunidade Económica Europeia, a CEE. Esta manhã vamos ter reportagem do Guilherme de Sousa.
0: Os destaques da informação, Diogo Miguel Pereira.
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0: José Candeias.programa@rtp.pt, se quiser contactar-nos.
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1: António Inácio Santos, bom dia.
2: Bom dia, Sr. Zé Candeia.
1: Como é que está Fornos de Algodres?
2: Por enquanto está bem.
1: Mas a preparar-se para o Santo António.
2: Ora, claro, não é bem Fornos de Algodres, mas é numa terra assim perto que chama, tem o nome de Enfias.
1: Enfias onde?
2: Ali perto de Fornos de Algodres.
1: Está bem, ok.
2: Hoje eu entendi, logo à primeira.
1: Ô grande António, vai-me dizer que você chama-se António porque a sua mãezinha ou a sua madrinha gostavam do santo?
2: Claro, claro. Naquela época havia muitos Antónios, hoje já há poucos.
1: Olha, claro, no meu caso gostavam de São José. Vai tudo dar ao mesmo.
2: Sim, é tudo da mesma família, no fundo, não é?
1: Desde que não seja santo pau carunchoso, pronto, o resto são todos válidos,
2: também,
1: não é?
2: Há muitos por aí fora. Também há muitos por aí fora.
1: Ô António, fale-me das festas deste fim de semana.
2: Olha, eu sou o participante de duas festas no mesmo dia, que é amanhã, por volta das 10h30, temos a concentração no povo, que eu disse que era Enfias, mas o nome propriamente diz é Enfias.
1: Convém.
2: Porque se carrega no I, mas o normal é Enfias, pronto. E depois, eu sou participante nessa reunião dos Antónios do Conselho de Fornos de Algodres.
1: Uma reunião dos Antónios?
2: Sim, a reunião dos Antónios de Fornos de Algodres.
1: E a festa é amanhã?
2: É amanhã, por volta das 11 horas temos a missa em honra do Santo António lá. E depois vem o repasto, que propriamente dito eu não sei onde é, mas é lá perto também.
1: Olhe, tem ideia... espera aí, não. António, desculpe. Tem ideia de quantos Antónios vão estar presentes?
2: Deve ser à beira de 30, 40, por aí fora. Já foram mais, já foram alguns 70 ou 80, mas Deus tem-nos levado alguns, não é?
1: Pois.
2: E ainda cá temos muitos.
1: Pronto. Então, e mais,
2: alguns
1: depois...
2: já não participam porque já têm uma certa idade, no meu
1: claro.
2: Caso.
1: Claro, meu amigo, mas vá enquanto puder. Então, e depois, sim, e depois do repasto, o que é que falta?
2: Depois há aquela conversa normal da distribuição do prémio, que o prémio não, uma lembrança elusiva ao Santo António.
1: Boa, boa. Então, essa é a primeira festa. O senhor falou-me em duas. Qual é a outra?
2: Sim. E depois, à tarde, na freguesia de Casal Vasco...
1: Sim.
2: Temos a festa em honra também do Santo António.
1: Ok.
2: Que sai a missa é às 18h.
1: Sim.
2: Celebrada pelo Padre Eurico.
1: Sim.
2: E... temos a missa às 18h e depois tem a procissão, vai em volta da freguesia.
1: Olha, António, eu vou-lhe pedir é para acelerar um bocadinho, que está aqui outra pessoa que quer também falar de umas coisinhas.
2: Pronto.
1: Então vá lá, António,
2: isso,
1: vá lá.
2: Quanto a isso, eu não tenho assim muito mais nada a dizer, porque, pronto, tenho uma outra coisa, por exemplo, tenho ouvido falar aí em Macedo de Cavaleiros.
1: Sim, sim.
2: E na barragem do Assis, que eu conheço perfeitamente, não é?
1: Sim, sim, sim, sim.
2: Mas tem esquecido do santuário de Santo Ambrósio.
1: Ah, pronto, ok, olha. Então, se alguém quiser vir falar desse santuário, agora, durante esta altura do verão, tudo e mais alguma coisa, são
2: festa,
1: sempre dicas para a gente
2: lá,
1: conhecer.
2: A festa lá, eu também costumo lá ir, não é?
1: Sim, sim, sim, sim, claro.
2: É só, parece-me que é no terceiro ou quarto domingo do mês de agosto, mas mas vai haver alguém que vai falar sobre isso.
1: Ótimo, meu caro António, ouça, uma grande festa para vocês todos. Mantenham essa energia e por um motivo, afinal o nome ainda continua a encontrar-se pessoal. Portanto, olha, um grande fim de semana e viva o Santo António, meu caro António.
2: E uma saudação para a sua equipa e para si ao mesmo tempo, não é?
1: Força, meu amigo, tudo bom? Grupo dos Antónios.
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0: Agora, bom dia, Afonso. António, portanto, Fernando Afonso. Olá, Fernando, bom dia.
1: Biba, muito bom dia ao fantástico José Candeias.
0: Bom dia, Arganil, não é?
1: Arganil.
0: Eia. Então, Fernando, isto está muito apertado. O que é que temos aí o fim de semana que o meu amigo queira promover? Força.
1: Sim. Olha, é para informar que está convidado, se quiser vir, até a Arganil. Temos a Feira das Freguesias do Conselho, aqui em Arganil.
0: Muito bem, portanto, isto é uma festa chamada Festa das Freguesias, não é?
1: Exatamente, exato.
0: Ok. E o que é que tem de ponto forte?
1: Tem tudo. Tem comes e bebes, portanto, barraquinhas e tudo. Portanto, é a festa do povo. Engloba as freguesias todas, que anteriormente eram 18, agora foram algumas, portanto, juntas com outras. E, portanto, continua a Beira Serra em peso aqui na sede do Conselho.
0: Portanto, ou seja, cada uma das freguesias vai mostrar o seu melhor, não é, Fernando?
1: Afirmativo, na gastronomia.
0: E há, assim, muitas variantes de freguesia para freguesia?
1: Sim, sem dúvida, onde predomina a chanfana e outros pratos de regionais e tudo. Ah,
0: mas vai-me dizer que, por exemplo, no centro de Arganil come-se uma boa chanfana.
1: Exato.
0: E uma freguesia de Arganil, diga-me lá uma freguesia, Piódão.
1: Piódão, sim.
0: A chanfana é diferente lá?
1: Sem dúvida, até depois...
0: É por causa das pedras? é do xisto?
1: É do xisto, é sem dúvida. Também temos a Mata da Margaraça.
0: Mas isso é património. Atenção, agora Pia Fina, essa grande mata. Então, vamos lá recapitular. Tudo isto acontece, portanto, esta Festa das Freguesias e de Arganil começa hoje, é, Fernando?
1: Exatamente.
0: E vai até quando? É só o fim de semana?
1: É o fim de semana, engloba todo o fim de semana.
0: E é no centro da terra, então?
1: Exatamente, aqui mesmo no coração de Arganil.
0: Queremos dizer que este fim de semana é ver gente aí da zona centro a visitar a terra, não é?
1: E tem no âmbito musical e também predomina o folclore, com agrupamentos folclóricos também de todo o concelho, bandas de música e muita animação.
0: Quem é que organiza isso, Fernando?
1: É tudo, é através do município.
0: Município, muito bem. E pronto,
1: e conta, as freguesias.
0: E as freguesias, e conta com as pessoas todas.
1: É.
0: Oh, Fernando, olha, uma boa festa, obrigado por vir promover, pronto. Ainda bem.
1: Sem dúvida.
0: E um grande abraço e para Arganil.
1: Um grande abraço, olha, um grande abraço também aos ex-combatentes que estiveram comigo no ultramar, em Luanda, também, e por todos eles, e também para os soldados da paz, os bombeiros voluntários de todo o país. Aquele abraço do tamanho do mundo. Este programa fantástico, conduzido por José de Conteias e a sua magnífica equipa.
0: Um abraço, amigo. Tudo bom, muito obrigado. Obrigado, bom dia.
1: Até sempre.
0: Até sempre.
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0: Uns grandes bons dias para o Gil Carmo em Albufeira, também o Luís Leonardo, aí no seu pão, Ferreira do Zézer, Carlos Nóbrega. Estou?
11: Sim.
0: Bom dia.
11: Bom dia.
0: Como é que te chamas? Eu sou Zé. Estás boa, Sara?
11: Sim.
0: Onde é que tu estás?
11: Em Chamecoço.
0: Estás onde? Onde é que tu estás?
11: Em Chamecoço.
0: E estás com quem?
11: Com a minha tia.
0: Estás de férias?
11: Não, ainda não.
0: Ainda não. Olha, e estás com a tua tia, então, e a tua mãe e o teu pai, onde é que estão? Estão em casa?
11: Não, estão a trabalhar.
0: Ai, estão a trabalhar. Olha, minha querida Sara, estavas a dormir?
11: Não, ainda estava um bocadinho acordada.
0: Um bocadinho acordada. Ai, que linda. Então diz-me lá uma coisa. Quem é que hoje faz anos?
11: Sou eu.
0: Ah! Parabéns a você nesta data, querida.
11: Obrigada.
0: E quantos anos fazes?

0: padaria.
1: Então quer dizer, a tua mãe faz pão e o teu pai distribui pão, é Sara?
0: Não, ela se anima e limpa as pessoas.
1: Ai, a tua mãe está noutra... Então o teu pai é padeiro?
0: Sim, ela limpa e transporta as mães.
1: É o quê? O que é que... Eu não percebi o que é que ele transporta, diz lá.
0: Transporte de pão.
1: Transporte de pão. Olha, uma coisa, Sara, vê lá se ficas assim, bem, bem posicionada para podermos falar bem. Então como é que tu chamas o teu pai? Tratas o pai por quê? Papá, papi, popó, pupu, como é que tratas o papá? Como é que é papá? Como é que chamas o papá? Diz lá. É papá? É, chama lá o papá. Chama o teu pai, chama lá o papá.
2: Quem é Sara?
1: Quem é Sara?
2: Sara! Sarinha!
1: Ela agora ficou com...
2: Ficou confusa. Sarinha! Tu estás bem, meu amor? Parabéns.
0: Obrigada.
2: Gostaste desta surpresa?
0: Sim.
1: Então é assim.
2: Olha, diz ao seu Zé Candeias para ir à tua escolinha comer logo um bocadinho de bolo às 2 horas.
0: Ok.
1: Então, ó Sara, afinal vai haver uma festinha e tu não me dizias nada?
0: Eu estava na escola.
1: Oh Carlos, bom dia.
2: Bom dia, José Candeias.
1: Então, mas afinal, que princesa é esta?
2: É uma princesa que foi fora de horas. Veio quando eu tinha 58 anos. E é o amor da minha vida.
1: Ouça, o que é ser pai aos 58 anos?
2: É inqualificável. Não há palavras para definir isso. Eu tenho mais 3 filhos, em gerações diferentes, e é uma coisa do outro mundo. É ser pai, avô, sei lá, não sei.
1: Quer dizer que esta sua filha pode ser mais nova que um neto?
2: Quase. Quase, mas eu tenho uma neta com 6 anos, vai fazer 7, e ela tem 8.
1: Ih, que fantástico. Oh, Carlos, mas que ideia magnífica da sua vida. E como é que se sente a gaiatinha de 8 anos ao pé dos irmãos, assim mais gente? Isto é o bicho da casa, não? Isto é o miminho todo, não?
2: É, mas ela já manda neles, já manda no irmão e na irmã. E no pai, ela manda em toda a gente, né?
1: Oh Sara, tu mandas em toda a gente?
0: Não.
1: Olha, minha querida, queres dizer mandar um beijinho para alguém? Para os teus manos, para os teus primos, queres mandar?
0: Não.
1: Manda lá um beijo grande. Sara,
2: manda um beijo para o mano e para a mana.
1: Olha, Sara, como é que chama o mano?
0: Meu.
1: Oh, Sara, fala mais alto para eu te ouvir, querida. Grita comigo, como se estivesse aí a gritar com o Manelinho. Então, como é que chama o mano?
0: Samuel.
1: E a mana?
2: Samuel.
1: Ah, Samuel. E a mana?
0: Diana.
2: Ariana.
1: Ele vai tudo ao lado. E a mãe? E a mãe da menina?
0: Filipa?
2: Ângela, ela está aí com problemas aí do telemóvel.
1: Ai, meu Deus, vai tudo ao lado.
2: Um bocadinho ouvi
1: a... Olha, ficou à intenção. Carlos, olha, parabéns à família. Parabéns aí por esta vinda na idade que teve. Minha querida Sara, um beijo, tudo bom. Oh, meu amigo, olha, a última palavra é sua. Assine, porque foi você que a teve.
2: Olha, se é só para dizer que há 8 anos falei com o senhor, quando ela nasceu. Queria deixar aqui homenagem a 3 pessoas. Ao meu pai, que tem 93 anos.
1: Oh, Carlos.
2: A um grande amigo meu, meu prazer.

0: Pipo Trão. Tenho 90 anos, vai fazer no próximo dia 13. Estive ontem a falar com ele, ao qual ele me convidou para a festa de anos dele. Fiquei muito orgulhoso. E à minha cunhada Zita, que ficou viva do meu irmão.
1: Oh, meu amigo. Mas olhe, a vida traz-nos e dá-nos essas respostas, mas depois também nos dá estas envolvências. É, não é, Carlos?
0: É.
1: E este dia, e terminar um programa com uma menina de 8 anos e um pai com um coração enorme, oh, amigo, obrigado, viva o Santo António.
0: Igualmente, só deixar aqui uma palavra de amizade muito grande para o meu amigo Amilcar. Obrigado.
1: Um grande abraço,
0: foi um
1: amigo.
0: Foi um prazer muito grande.
1: Oh, Sara, um beijinho grande, parabéns.
0: Adeus, Sara, meu amor.
1: Manda lá um beijinho para o Zé Candeias. Diz lá, um beijinho, Zé Candeias. Ah, é um beijinho, Zé Candeias.

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1: Ah, Zé, ainda bem que apareceste.
2: Não é que tenho que ir preparar o compacto? Então como é que é a nossa vida? Pensas que isto é assim?
3: Se não aparecia agora era uma chatice para fazer certo.
2: Não, eu também tenho que me resguardar para o Santo António, calma aí, não é? Olá Zé, bom dia.
3: Bom dia.
2: Então vamos lá para a emissão de sexta.
3: Olha, há um prémio que foi atribuído a um programa da Zig Zags, o Prix Jeunesse.
2: Prix Jeunesse?
3: Sim.
2: Ah,
3: primo do António, não é? O programa chama-se 25 Curiosidades de 25 de Abril. Vamos falar sobre ele com a Andréa Basílio, que é responsável pelos programas da Zig Zag, depois das 9h30 essa conversa. O Marco Silva é o novo treinador do Benfica, vai ser apresentado hoje. No último texto o António Tadeia vai falar sobre isso. E atenção à crónica hoje do Francisco Sena Santos no Dia do Mundo, é sobre a violência nas ruas de Belfast.
2: Muito bem, portanto o José Carlos Trindade, a partir das 7 com a equipa. Eu já te disse, amanhã há compacto, depois das 7. Não me vou embora sem cumprimentar aqui o Pedro Sousa, em Trancoso de Baixo, em ouvir esta mensagem que vem de Moçambique. Vamos lá então escutar que mensagem é esta. Ora, vai chegar.
4: Adil Salvador Menegildo. Mando uma saudação para todos os meus colegas da JJR e para todos os caminhonistas que trazem alcatrão para nós aqui na Marinha, aqui no quartel. No quartel das chamuscas.
2: Ok.
4: E para todos os meus colegas da JJR.
2: Muito bem, amigo. Muito obrigado. E esta?
5: Bom dia, amigo José Candeias. Bom dia a todo o auditório da Antena 1. Essa foto que eu lhe mandei é dos miúdos que vão andar este fim de semana no Estoril, que serão os futuros pilotos de... alguns deles.
2: Ah,
5: os futuros pilotos de MotoGP e pronto. Se quiserem ir ao Estoril... está lá hoje, amanhã e depois. E pronto, pá, gostava que aparecessem por lá.
2: Okay.
5: São corridas muito giras, pá, muita malta.
2: Mata
5: o tempo
2: nada,
5: vai
2: então
5: estar bom. Se querem ver umas motos a andar, aproveitem. Um grande abraço, passa a bola. Um abraço especial para a malta da roda que anda por aí. Pá, boa viagem para todos.
2: Obrigado. E a última.
6: Bom dia, Zé Candeias. Daqui fala Luís Santos. Em direção a Castelo Branco, uma cargazinha de combustível. Era só para mandar um abraço aí a todos os motoristas dos combustíveis e em especial aí ao Pedro Tetas, Paulinho da Viola Tetas também e o Bruno Scarambé, o homem, o maior Tetas que há aqui nos combustíveis. Um grande abraço.
2: Outro, tratam-se bem. Ana Maria Costa, desde a Córcega, bom dia. Aqui o sol já espreita. Também Sucino Ruivo, olho para falar em sol, isso é bom para si, para a cozinha. Nos anos 60, no Rio de Janeiro, fazia-se uma fogueira e assávamos batata doce, fazíamos bandeirinhas para enfeitar. Hoje comemoram as escolas com as crianças, é Aldina. Pronto, ouvintes, um bom fim de semana, um bom Santo António. Continuo com a RTP Antena 1. Bem calor.

0: Estamos a um minuto das 7 da manhã. 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Pode ser até agora o dia mais quente do ano, mas nem sempre de céu azul à tarde no interior centro e sul podem cair aguaceiros com trovoada. Madeira, céu nublado, chuvisco a norte e terras altas, chuva no grupo oriental dos Açores, no resto do arquipélago aguaceiros fracos ao fim do dia. Máxima de 40 graus hoje em Évora, 39 Beja, 38 Braga e Santarém. Coimbra, Castelo Branco, Porto Alegre, Lisboa e Setúbal, 37. Vila Real, Porto e Leiria, 35. 34 em Bragança, Aveiro e Viseu. Viana do Castelo, 33 graus. Faro, 31. Guarda, 30. Penhas Douradas, 27. Mais fresco nas ilhas. Funchal, 23. Ponta Delgada, 22 graus.
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0: Sete horas em Portugal Continental e na Madeira. 6 nos Açores. Sexta-feira, dia 12 de junho. Eduarda, bom dia.
2: Olá, bom dia, José Carlos.
0: Começamos aqui mais uma emissão do programa da manhã na RTP Antena 1. Olhando para as notícias, a esta hora, a atualidade passa pela prestação social única no centro do debate do dia.
2: O pedido do Governo para legislar sobre a nova prestação social única vai estar esta manhã no Parlamento e desce em votação, já se sabe, à especialidade depois do acordo do PSD e do Chega. Imigrantes ilegais e refugiados têm novas regras de entrada na Europa. A partir de hoje está em vigor o Pacto para as Migrações e Asilo. Frank Gehry, a vida e a obra do arquiteto canadiano ganham destaque a partir de hoje em Serralves.
0: A esta hora estão 26 graus no Porto, 23 em Faro e também em Lisboa, 22 Coimbra, Ponta Delgada, 17, 18 no Funchal. Edição de Eduardo Maia.
2: O Parlamento vai discutir hoje a autorização que foi pedida pelo Governo para criar a prestação social única e o desfecho já é conhecido. A proposta vai descer ao debate na especialidade sem ser votada. O acordo foi conseguido ontem entre André Ventura e Luís Montenegro. Ainda não é total, mas para lá caminha, João Alexandre.
3: É um caminho ainda em aberto, mas admite o Primeiro-Ministro, o entendimento total entre a AD e o Chega sobre a prestação social única pode mesmo estar por dias.
4: Tive a ocasião de ter uma conversa com o Presidente do Chega, no âmbito da qual concluímos que há um caminho a percorrer ainda para haver a viabilização, para que haja menos fraude e para podermos ter ainda mais disponibilidade financeira para ajudar mais quem mais precisa.
3: André Ventura acompanha o otimismo de Luís Montenegro, mas aponta uma pedra na engrenagem e que pode, diz o presidente do Chega, ser decisiva para um entendimento ou a falta dele com o governo.
5: Deixámos claro que não podemos aceitar de maneira nenhuma um ano de residência em Portugal como forma de se receber prestações sociais, o que ficou parcialmente acordado, que seja feita à baixa sem votação, para que no prazo de uma semana, que é o que ficou definido, se possa chegar à fórmula.
3: Uma fórmula para bloquear o acesso de imigrantes a prestações sociais exige o Chega, que diz ter já a garantia da parte do Governo de que poderá mesmo haver cortes no rendimento mínimo, com um objetivo bem claro.
5: Transferir parte desse apoio, quer para as situações de famílias com efetivos problemas de saúde, quer de filhos com necessidades especiais e membros da família com necessidades especiais, quer também para os nossos próprios emigrantes portugueses.
3: Quanto ao PS, que por princípio concorda com a criação de uma prestação social única, não deixa, no entanto, de assinalar na voz do líder parlamentar Eurico Brilhante Dias o desconforto com a proposta da AD.
6: Tem um conjunto de insuficiências, tem uma ideia repulsiva desde o ponto de vista democrático, que é um canal de denúncias, o que nos parece uma ideia antidemocrática.
3: Depois da discussão intensa ao longo de apenas uma semana, no espaço público, a proposta segue agora para a especialidade, sem acordo do PS, que insiste que, da forma ao conteúdo, muito há por explicar por parte do Governo.
2: E com Chega a querer negociar ainda algumas coisas, nomeadamente a exigir ainda a questão do acesso dos imigrantes a este apoio. O Chega quer que os imigrantes fiquem de fora e dá algumas soluções para a entrega desses apoios. Esta proposta da Prestação Social Única junta 13 apoios que existem até agora. O principal, o rendimento social de inserção e 6 subsídios, por exemplo, sociais de parentalidade. O assunto vai ser ao longo da manhã debatido, discutido, analisado no Ponto Central. Carlos Farinha Rodrigues, economista, especialista em distribuição do rendimento, desigualdade, pobreza e políticas sociais, vai dar-nos também a visão dele sobre o que é que está aqui em causa e o que é que muda se esta prestação social única, à luz do modelo que o Governo quer fazer passar no Parlamento, que impactos vai ter nas famílias portuguesas, sobretudo naquelas que vivem em piores condições. O Parlamento vota hoje também a lista conjunta do PSD, do Chega e do Partido Socialista para eleger os 4 novos juízes candidatos ao Tribunal Constitucional e também a candidata que foi proposta pelos socialistas para provedora de justiça, Luísa Neto. E estes dois atos eleitorais são feitos de manhã por voto secreto. É preciso para a aprovação a maioria de 2/3 dos deputados. É um momento que vamos seguir também de perto na Assembleia da República. A partir de hoje, os países da União Europeia têm que decidir se acolhem migrantes e refugiados que entram irregularmente no espaço europeu ou se pagam compensações em dinheiro que podem chegar aos 20 mil euros por pessoa. Esta é uma das regras do novo Pacto Europeu para as Migrações e Asilo. O principal objetivo é distribuir melhor pelos 27 Estados-membros os milhares de migrantes que desembarcam na Europa a cada ano, aliviando os países do Sul que são mais afetados pelo fenómeno, e cria também um mecanismo de solidariedade que reparte a responsabilidade de cuidar destas pessoas por toda a União. Andréa Neves.
7: O pacto cria novos controles obrigatórios de identidade, segurança e saúde antes da entrada nas fronteiras externas no prazo de 7 dias ou de 3 dias se o migrante já se encontrar dentro da União Europeia. Permite também procedimentos acelerados em zonas fronteiriças para aqueles que não necessitam de proteção e retornos rápidos sem que a pessoa seja sequer autorizada a entrar no território da União Europeia. Os dados dizem que 3 em cada 4 migrantes irregulares a quem foi emitida uma decisão de regresso continuam a permanecer na União Europeia. É isso que agora se quer evitar. Parte fundamental deste acordo é que permite procedimentos de asilo com prazos mais curtos e regras mais rigorosas para os pedidos abusivos e feitos em mais do que um país. Inclui também regras mais claras sobre qual o Estado-membro responsável pelo processamento de um pedido de asilo. Os Estados podem também repatriar um requerente para os chamados países terceiros seguros, onde os migrantes podem dar início ao pedido de asilo ou de proteção internacional. O acordo permite uma solidariedade flexível, tendo em conta a situação de cada Estado-membro. Isto significa que os países podem optar pelo acolhimento de requerentes de asilo ou contribuir financeiramente através do pagamento de compensações monetárias para financiar infraestruturas, apoios e projetos. O acordo estabelece números. No que se refere a este ano, os países devem receber 21 mil pessoas ou avançar com 420 milhões de euros em contribuições financeiras.
2: Juntamente com a entrada em vigor deste pacto, entra em vigor também o regulamento de crise. É um regulamento que autoriza os Estados-membros da União Europeia a atrasarem temporariamente aquilo que são os prazos normais de asilo e prolongar o período de detenção nas fronteiras em momentos de crises migratórias ou de situações em que os migrantes possam estar a ser instrumentalizados por parte de países exteriores à União Europeia. Está prevista também a triagem obrigatória de migrantes na fronteira externa do Bloco Europeu, a avaliação do pedido de asilo para perceber antecipadamente se os requerentes de asilo têm a possibilidade de obter esse estatuto, enquanto esperam, os refugiados são mantidos em centros de retenção. Portanto, regras muito mais apertadas a partir de hoje e maior vigilância nas fronteiras da União Europeia para enfrentar o fenómeno da migração ou dos migrantes no espaço europeu. Tearão avisa que ainda não decidiu nada sobre o acordo que Donald Trump tem estado a anunciar nas últimas horas, depois de ter decidido ontem anular novos ataques contra o Irão. O presidente dos Estados Unidos dá como certo, nas últimas declarações, que fez o entendimento com os iranianos e também a assinatura de um memorando de entendimento entre os dois países que pode ser feita já este fim de semana, apontando Donald Trump até a Europa como palco para assinar o entendimento. Mas a diplomacia iraniana adianta que ainda não está nada decidido, ainda não chegou a uma conclusão definitiva sobre se vai assinar o acordo. A esperança de um desfecho para a crise fez, no entanto, cair o preço do petróleo. O barril de Brent, de referência para a Europa, caiu durante esta madrugada mais de 1%, estando a ser negociado pouco mais de 89 dólares. O primeiro-ministro Keir Starmer reage à demissão do ministro da Defesa. Ele garante que vai fazer tudo o que estiver ao alcance para manter o país seguro. Starmer rebate as críticas do ministro, considerando que o plano de investimento em defesa no Reino Unido vai constituir uma despesa sem precedentes neste setor e vai trazer os recursos que as Forças Armadas precisam, também mais clareza na indústria para planear os investimentos. O ministro da Defesa britânico demitiu-se ontem ao fim do dia e na carta de missão John Healey deixa críticas severas a Keir Starmer e também à ministra do Tesouro Rachel Reeves por causa do plano de investimentos em defesa, considerando que ele fica muito aquém daquilo que é necessário para o país e isso coloca a segurança do Reino Unido em risco. São as declarações que o ministro demissionário faz na carta enviada ao governo. O governo português fez o levantamento da floresta que precisa de ser limpa na sequência dos estragos provocados pelas tempestades. São ao todo 32 mil hectares de floresta e deste total de território há 6 mil hectares que merecem atenção especial e que o Ministério da Agricultura sublinha como sendo uma área prioritária para as limpezas ainda este verão. A notícia é divulgada hoje pelo Jornal Público. Sem surpresas, o Conselho de Leiria tem a maior área de intervenção dos 10 mil hectares que é preciso limpar, 1.200 são de limpeza urgente. Depois, as áreas prioritárias definidas pelo Governo estão nos concelhos de Pombal, Alcobaça, Ourém, Marinha Grande e Sertã. Ao todo, o Governo tem a verba de 41 milhões de euros para financiar a limpeza das florestas. A obra e a vida do arquiteto Frank Gehry estão em destaque a partir de hoje no Museu de Serralves, numa exposição que junta maquetes, desenhos, fotografias, também mobiliário e esculturas do arquiteto. A exposição está dividida em 8 partes, elege 19 projetos que marcam o percurso de Gehry. Tudo isto faz parte de uma exposição intitulada O Século de Gehry, com uma curiosidade, por exemplo, os panos de Gehry para o Parque Mayer em Lisboa, que não chegou a sair do papel. Ora, hoje é a inauguração, a exposição fica amanhã, Miguel Bastos, aberta ao público.
8: Da casa que fez para si próprio em Santa Mónica, à Fundação Louis Vuitton em Paris, do mobiliário em cartão às obras que redesenharam cidades, como a sala de concertos Walt Disney em Los Angeles ou o Museu Guggenheim em Bilbao. Frank Gehry.
9: Estávamos na esperança de eu ainda o ter connosco para a inauguração. Comecei a desenvolver a exposição com ele ainda vivo e, portanto, ele estava muito, muito animado por vir revisitar o seu irmão Álvaro Siza, como ele lhe chamava.
8: À primeira vista, a arquitetura de Gehry e a de Siza estariam em polos opostos. E, no entanto, os dois chegaram a trabalhar juntos, conta António Chopina, curador da exposição O Século de Gehry.
9: Portanto, no centro da exposição há um projeto que é o projeto do Art Center College of Design em Pasadena,
8: que obrigou a muitas horas de trabalho e de conhaque.
9: Passavam grandes noitadas, como a Cisa costuma brincar, em jantares com viúvas ricas à procura de financiamento para este projeto do Art Center College of Design.
8: O projeto acabou por não sair da gaveta e a culpa não terá sido das senhoras viúvas, é que a América parou com o 11 de setembro. A experiência acabou, no entanto, por moldar a arquitetura de ambos.
9: Mas o que é muito curioso é que o Gehry, que sempre seguiu por esta por este percurso após os anos 70 da busca, da desconstrução, do movimento, de um novo entendimento da arquitetura, em diálogo com o CISA, transforma-se nesse projeto de Pasadena muito mais CISA, muito mais ortogonal, muito mais minimal. E o CISA, por seu lado, não é mais ortogonal, mais minimal, subitamente torna-se mais curvilíneo, mais sensual.
8: A partir deste sábado, o século de Gary está na Casa de CISA, o Museu de Serralves.
2: É uma viagem única que Serralves mostra pela obra de Frank Gehry, o arquiteto canadiano, que morreu em dezembro, aos 96 anos.
0: Assim fecham as notícias a esta hora com o Eduardo Maio na RTP Antena 1, Madeira, Açores e Mundo, em permanência na internet, noticias.rtp.pt.
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12: São 7:15, manhã da RTP Antena 1 de sexta-feira, 12 de junho. Eu sou o Luís Reis, tenha bom dia.
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0: E é a música de James Tyler na manhã da RTP Antena 1, edição de sexta-feira. 7:26, já daqui a pouco, às 7:30. A primeira edição de hoje do Diário Regional.
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Luís Trigacheiro na manhã da RTP Antena 1. Para esta sexta-feira, períodos de céu muito nublado, sempre pouco nublado na vertente sul e terras altas, vento fraco a moderado do quadrante norte. Temperatura máxima prevista para o Funchal e Porto Santo, 23 graus. Estado do mar, na costa norte, ondas de nordeste com 1 a 1,5 metro e na costa sul, ondas inferiores a 1 metro. A temperatura da água do mar, 21 graus.

0: Um agente da PSP atingiu a tiro um homem que tentou esfaqueá-lo depois de ter tentado roubar um carro em andamento em Machico. No próximo ano letivo não haverá encerramento de escolas ou fusões previstas, mas no futuro será necessário pensar nessa situação, face às alterações que estão a ser pensadas pelo Governo da República. Quem o diz é a Secretária da Educação. E o Presidente da República apela um esforço comum para que seja feita a revisão da Lei das Finanças Regionais e para também que haja uma atitude construtiva para os desafios futuros.
1: Diário Regional com assistência técnica de Paulo Fernandes. A edição é de Sérgio Freitas Teixeira.
0: Um agente da PSP atingiu a tiro um homem com 30 anos no parque de estacionamento de um supermercado em Machico, no início da noite de ontem. Segundo a Antena 1 apurou, tudo começou quando o homem atingido tentou roubar um carro em andamento. Depois de não ter conseguido, refugiou-se no interior do parque de estacionamento do referido estabelecimento comercial. Mas quando foi abordado pela polícia, o homem que tinha uma arma branca tentou esfaquear o agente da PSP, que em legítima defesa acabou por disparar um tiro para as pernas, ao qual seguiram outros dois disparos perante a resistência do ladrão agressor. Ferido, o homem foi depois socorrido pela EMIR e pelos bombeiros municipais de Machico e transportado para o Hospital Dr. Nélio Mendonça. No próximo ano letivo não haverá encerramento de escolas ou fusões previstas, mas no futuro será necessário pensar nessa situação face às alterações que estão a ser pensadas pelo Governo da República, adianta a Secretária de Educação, Elsa Fernandes.
2: A diminuição, o decréscimo demográfico está a chegar agora ao secundário. Foi acontecendo no terceiro ciclo, primeiro ciclo, segundo, terceiro, até chegar ao secundário. Mas, paralelamente, estamos a ter um aumento de crianças nas creches e escolas do primeiro ciclo.
3: Isto vai implicar, no futuro, se tenha que continuar a repensar em fechar escolas ou em fazer fusões de escolas?
2: Fusões de escolas faz todo o sentido com as alterações que estão previstas pelo Ministério da Educação, que é a integração do primeiro e segundo ciclo, ou seja, criar um ciclo único que vai do primeiro ao sexto ano. Para mim faz todo o sentido que isso aconteça.
3: Em que ano letivo?
2: Está previsto em 27-28 esta integração do primeiro e segundo ciclo.
3: Para já, para o próximo ano letivo, tem em previsão algum encerramento ou alguma fusão de escola?
2: Não, próximo ano letivo não está nada previsto.
0: Entrevistada pelo jornalista Filipe Ramos, Elsa Fernandes adianta que para o próximo ano letivo já foram colocados quase 300 professores.
2: Estão quase concluídos os concursos, há uns que estão ainda em avaliação, mas já temos 297 colocados. Daqui a pouco teremos uma última fase do concurso, que é para aqueles que não têm habilitação para a docência, para ficarmos com a tal reserva de recrutamento e podermos substituir as faltas que vão surgir.
3: Vamos ter outra vez à volta de 6 mil professores no ensino.
2: Sim,
3: no nosso ensino.
2: Sim.
0: A região vai manter a contratação de professores, 80% já estão vinculados às escolas, mas a Secretária de Educação diz que é impossível atingir os 100%.
2: 69 professores vão vincular, ou seja, vão passar a pertencer ao quadro. Mas não conseguimos ainda, apesar de uma grande percentagem dos professores que estão nas escolas serem já do quadro de zona pedagógica, não conseguimos ainda colmatar todas as necessidades do sistema sem fazer a contratação de professores. E é uma necessidade que se vai manter, com certeza.
0: Elsa Fernandes, secretária da Educação, entrevistada pelo jornalista Filipe Ramos, uma entrevista que pode ser ouvida hoje depois do noticiário das 5 da tarde. O Presidente da República apela a um esforço comum para que seja feita a revisão da Lei das Finanças Regionais. António José Seguro pede também que haja uma atitude construtiva para os desafios futuros.
4: Os custos da insularidade nos transportes, na saúde, na educação e na proteção civil, entre outros exemplos, são reais e mensuráveis. Sei que há um forte desejo de alteração da Lei das Finanças Regionais, que foi classificada pelo Presidente do Governo Regional da Madeira como iníqua e anacrónica. Concordo que é necessária uma revisão e para a qual apelo a um esforço comum, a uma atitude construtiva face aos novos desafios e também ao facto de termos de antecipar um futuro com eventualmente menos fundos comunitários.
0: Presidente da República disse ainda que a autonomia da Madeira não é uma dádiva, mas sim um direito constitucional democrático.
4: Uma das primeiras decisões desta presidência foi ouvir o Presidente do Governo Regional, Miguel Albuquerque. Tivemos uma conversa franca e produtiva sobre as questões que mais preocupam a Madeira. as finanças regionais, os instrumentos de desenvolvimento e o futuro do arquipélago. Foi também uma das minhas primeiras prioridades nomear o representante da República para a região autónoma da Madeira. O juiz desembargador Paulo Barreto tem um profundo conhecimento da realidade regional e confio plenamente que saberá exercer adequadamente as suas funções. As iniciativas que desenvolvi são reveladoras da forma como esta Presidência entende a sua relação com as autonomias, não como tutela, mas como uma parceria e um diálogo permanente, por convicção e por dever.
0: António José Seguro sublinhou ainda a importância estratégica da Madeira para a soberania de Portugal e para a afirmação da zona económica exclusiva. O Presidente da República falava na Assembleia Regional durante a apresentação do livro 50 anos de autonomia regional, da autoria de Rui Carita. A Presidente da Assembleia, Rubina Leal, lançou ao Presidente da República um apelo para que a voz da Madeira se ouça sempre que haja nos panoramas nacional e europeu decisões a serem tomadas.
5: Esperamos de Vossa Excelência que, no exercício do seu elevado magistério de influência, continue a afirmar, junto dos órgãos de soberania nacionais e da União Europeia, uma verdade que a experiência destes 50 anos tornou inquestionável. Portugal é mais forte quando respeita as suas regiões autónomas, mais coeso quando as escuta e mais fiel à sua Constituição quando honra plenamente os compromissos assumidos com os povos insulares. A voz da Madeira não é uma voz à margem da nação, é uma voz da própria nação.
0: E o Presidente do Governo destaca a sensibilidade de António José Seguro para os principais desafios da autonomia e para as necessidades futuras da Madeira. Em declarações à Antena 1, Miguel Albuquerque diz que um dos temas que está a abordar com António José Seguro é o reforço das verbas para os investimentos na área da ciência.
6: São questões de interesse regional, mas decorrem de uma conversa civilizada, uma conversa normal. Ainda há pouco estivemos a falar da necessidade de reforçar os investimentos em ciência, são alguns, esse tipo de conversas normais. Obviamente já não vou revelar quais são as conversas sem que o Presidente...
7: Mas podíamos dizer como é que isso é feito, que é isso que eu estava a tentar à procura.
6: É feito de uma forma natural, e o Presidente é um homem com grande experiência de vida e experiência política e percebe algumas das questões, e amanhã vou ter a ocasião de enunciar no discurso aquilo que... São as necessidades do futuro da Madeira.
0: Uma declaração à Antena 1 e ao jornalista João Carramanho, depois da cerimónia das condecorações feitas pelo Presidente da República, ou o ator, encenador e produtor Eduardo Luís, à Banda Municipal de Santana e ao Centro da Mãe. A Fortaleza do Pico, no Funchal, acolhe hoje a cerimónia comemorativa dos 50 anos de autonomia da região e dos 40 anos de adesão de Portugal à União Europeia. As celebrações têm início às 10 horas e vão ser presididas pelo Presidente da República, António José Seguro. A jornalista Cláudia Ornelas foi conhecer um pouco da história desta fortaleza.
8: Foi no século XVI que começou a ser construída a Fortaleza do Pico de São João, como informa Rui Carita, especialista em fortificações militares.
9: O projeto, em princípio, é Mateus Fernandes, aí de 590, mais ou menos, época da monarquia dual, a coroa dual, Portugal e Castela, mas, de facto, só começa a ser construída verdadeiramente no início do século já com o mestre Jerónimo Jorge, em princípio, e os filhos.
8: O historiador justifica a localização da fortaleza.
9: É o sítio de maior comandamento sobre a cidade, enquanto as fortalezas de baixo, tanto São Lourenço como a fortaleza da Praça do Pelourinho de São Felipe, ficavam à mercê de qualquer construção mais alta. É lógico que tinha que fazer uma fortaleza de resguardo. Caso haja alguma invasão ou algum problema, permite a fuga e o resguardo numa posição defensiva-chave. Estava presente a ideia sempre da invasão dos franceses. Logicamente, o novo governador, o Conde Lançarote, é que propõe a fortaleza e depois segue-se nos anos seguintes a montagem.
8: Em meados do século XX, a fortaleza é usada como edifício militar pela Marinha e em 2014 passa para a gestão regional. Mas Rui Carita deixa um alerta.
9: Embora eu ache sempre que é um património um bocadinho envenenado, porque é uma posição que hoje não tem qualquer utilidade, digamos, não se pode fazer restaurante, não se pode fazer hotel, não se pode fazer nada, porque só dá despesa, não é? É muito bonito, sim senhor, é muito interessante, mas a própria região toda vai ter que ser repensada, porque se está a transformar progressivamente numa paisagem para turista ver.
8: A Fortaleza do Pico de São João está desde 1940 classificada como Monumento de Interesse Público.
0: A Fortaleza do Pico acolhe hoje a cerimónia comemorativa dos 50 anos da autonomia da região, uma cerimónia que vai ser transmitida em direto pela Antena 1 a partir das 10 da manhã. E o representante da República para a Madeira quebrou o silêncio em declarações à Antena 1. Paulo Barreto justificou a discrição no cargo.
10: Estou a adaptar-me ao cargo e estou a tentar exercê-lo como madeirense, procurando ter um mínimo de intervenção, cumprir os meus deveres jurídico-constitucionais e respeitar o poder regional e o poder local.
7: O que é o mínimo de intervenção?
10: Porque eu acho que a autonomia regional não deve ser tutelada. Portanto, devo cumprir as minhas funções jurídico-constitucionais e acho que quem tem que estar no terreno é o poder regional e o poder local.
7: Portanto, aí não termos até hoje, eventualmente...
10: E a minha postura discreta, digamos.
0: Em declarações ao jornalista João Carramanho, Paulo Barreto expressou ainda satisfação com a visita do Presidente da República à Madeira.
10: É uma felicidade muito enorme, muito grande. É uma alegria muito, muito grande também ter cá o seu Presidente e dos seus discursos, como vimos há pouco, temos um Presidente da República muito autonomista e que acredita nesta realidade insular e sobretudo no futuro, como disse o Presidente, é preciso construir o futuro da Madeira.
0: Declarações na cerimónia de apresentação do livro de Rui Carita sobre a autonomia. A Comissão Europeia vai apresentar até o final do ano uma estratégia para responder aos desafios que se colocam às regiões ultraperiféricas, onde se incluem a Madeira e os Açores. A Comissão Europeia apresentou duas novas estratégias para responder aos desafios que as comunidades costeiras e as ilhas da União Europeia enfrentam, mas excluiu as RUPs, para as quais prometeu um plano estratégico até ao final do ano. Os Estados-membros têm mais de 4 mil ilhas espalhadas pelo território comunitário, onde residem 17 milhões de pessoas. Da proposta já conhecida para ilhas como Malta, Chipre ou Irlanda, o Executivo Comunitário propõe um desenvolvimento económico através de melhores ligações, um turismo sustentável, com proteção do ambiente e resiliência às alterações climáticas. A proposta pretende também aumentar a segurança e a preparação para situações de crise e é um instrumento importante de diferenciação pela positiva, refere o eurodeputado madeirense Sérgio Gonçalves.
11: Estas estratégias têm em consideração o facto destas regiões e a larga maioria das ilhas da União Europeia partilharem desafios comuns, e aqui falamos desde os desafios em termos de desenvolvimento económico, o isolamento, a insularidade, as dificuldades de conectividade, os próprios mercados, em virtude de serem regiões pequenas, os próprios mercados serem também eles pequenos com dificuldades em termos de economias de escala, e muitas das regiões, como é natural, enfrentam também desafios ao nível da dependência excessiva do turismo, da escassez de água, e têm que ter estas respostas mais dirigidas, mais adequadas à sua realidade.
0: Estas estratégias têm de ter reflexos no próximo quadro financeiro europeu entre 2028 e 2032. Sem essas verbas, reforça o eurodeputado, não será possível aplicar políticas concretas.
11: Como sabemos, com uma forte tendência centralizadora do orçamento e que depois poderá entrar em colisão com estas estratégias, porque de nada serve nós definirmos políticas, definirmos estratégias, termos políticas públicas sem termos recursos financeiros adequados para os implementar. E, portanto, quando nós temos prioridades como a defesa, como a habitação, a segurança em termos em todas as suas vertentes, seja ambiental, seja mesmo segurança na vertente de defesa, temos de ter noção dos elevados custos e de investimento que estas políticas terão e que poderão de alguma forma depois acabar por consumir o orçamento que seria necessário para executarmos políticas como a política de coesão e medidas específicas.
0: Sérgio Gonçalves em declarações ao jornalista Filipe Ramos. Agora os jornais de hoje com o jornalista Pedro Filipe Costa.
12: A visita do Presidente da República é o tema dos dois jornais regionais, com fotografias de seguro, tanto no centro da cidade como em visita ao Tecnopolo. Mas o JM escreve que seguro é contra o centralismo e o Diário de Notícias assume a ideia do Presidente acerca da autonomia madeirense, que vive uma transformação colossal rumo ao futuro. Mas também defendeu o reforço financeiro e a aposta no mar. Na manchete, o Diário reporta que apenas um em cada três é dono da terra que cultiva. Conclui o relatório sobre os Objetivos de Desenvolvimento Sustentável. Apenas 34% dos agricultores exploram terra própria. Já o JM chama a atenção para o facto de 40 pessoas em situação de sem-abrigo estarem na cadeia por diversos delitos. O Diário refere ainda que a Associação de Alojamento Local em Portugal arrasa a Câmara Municipal do Funchal devido ao novo regulamento.
0: Para hoje as previsões apontam para céu muito nublado, apresentando-se pouco nublado ou limpo nas terras altas e na vertente sul da Madeira até o meio da manhã. As temperaturas máximas são 25 graus para o Funchal e 22 para o Porto Santo.

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3: 7 horas 47 minutos.

0: Roda Veiga e Jorge Palma na manhã da RTP Antena 1. 9 minutos para as 8, agora a informação desportiva, Mário Silva da Costa.
1: Começou o Campeonato do Mundo de Futebol. No jogo de abertura, o México venceu a África do Sul por 2-0. Quinhonhas e Raul Jiménez marcaram os golos da seleção mexicana. Um jogo que teve 3 expulsões. 2 para a África do Sul, a primeira do jogador do Tondela, Yaya Citol, e também um cartão vermelho para o México. No outro jogo do Grupo A, a Coreia do Sul venceu a Chequia com reviravolta. Krejci colocou os checos em vantagem, mas In Byung-Hwang e Yoon Gyu deram a volta ao marcador. 2-1 para a Coreia do Sul foi o resultado final. Neste momento, México e Coreia do Sul lideram o Grupo A com 3 pontos. Na agenda do dia, às 8 da noite, o Canadá vai defrontar a Bósnia-Herzegovina no Grupo B e depois, durante a madrugada, às 2 da manhã, os Estados Unidos jogam frente ao Paraguai no Grupo D. A seleção portuguesa viaja hoje para Palm Beach, na Flórida. A equipa das esquinas treina esta manhã ainda na cidade do futebol. Depois, a comitiva vai ser recebida em São Bento pelo primeiro-ministro Luís Montenegro. Durante a tarde, a seleção vai rumar ao aeroporto de Lisboa para, por volta das 3 da tarde, seguir viagem para os Estados Unidos. O primeiro jogo de Portugal no Campeonato do Mundo está agendado para dia 17, frente à República Democrática do Congo. A seleção portuguesa de sub-20 está na final do torneio de Toulon, hoje conhecido como torneio Maurice Réveillon. Portugal bateu ontem o Canadá por 6-1 na última jornada da fase de grupos. João Rego e Tiago Andrade bizaram. Matias de Carvalho e Mauro Couto também fizeram golo. Amanhã, a seleção portuguesa vai defrontar a Tunísia na grande final do torneio de Toulon. O presidente do Benfica afirma que queria continuar com José Mourinho esta temporada. Rui Costa deu ontem uma conferência de imprensa para fazer um balanço da época e esclarecer a troca de treinadores. O líder encarnado garante que o Benfica esteve sempre no controle da situação e que o objetivo inicial passava por continuar com José Mourinho no comando técnico da equipa.
2: Mourinho sabia.

0: perfeitamente que era o treinador que eu queria para a próxima época. Tinha contrato com o Benfica e entendíamos que no final da temporada renovaríamos esse contrato e não o deixaríamos começar o último ano de contrato dele, neste caso a próxima época, estando a um ano do fim do contrato.
1: José Mourinho saiu para o Real Madrid numa contratação já oficializada pelos merengues. O técnico tem contrato válido até 2029. No Benfica, Marco Silva é hoje apresentado às 5 da tarde no Museu do Clube e Rui Costa defende a escolha.
0: Acreditamos plenamente que Marco é uma pessoa, é um treinador, neste caso, é o treinador ideal neste momento para o Benfica. A sua experiência em Inglaterra e aquilo que tem feito ao longo da sua carreira dá-nos esta esperança. Estou muito satisfeito com esta escolha e muito ambicioso para aquilo que é o futuro do Benfica, com um treinador que acredito que nos traga aquilo que nós desejamos.
1: Nesta conferência de imprensa, o presidente do Benfica foi ainda muito crítico relativamente às arbitragens da última temporada. No Futebol Clube do Porto, André Silva vai ser hoje oficializado como reforço para a próxima temporada. A imprensa desportiva refere que o regresso do ponta-de-lança aos Dragões vai ser formalizado durante o dia de hoje. André Silva deixou o Futebol Clube do Porto em 2017 e regressa agora à Invicta. Na Primeira Liga, o Gil Vicente oficializou a contratação de Ricardo Jogai, o antigo jogador do Sporting, chega da Turquia e assina pelo clube de Barcelos. Jogaio assinou um contrato com o Gil Vicente, válido até 2028. Ainda na formação de Barcelos, Luís Pinto está a ser apontado ao cargo de treinador do Gil Vicente. A imprensa desportiva tem dado conta da saída de César Peixoto para o Wolverhampton e o antigo treinador do Vitória Sport Clube de Guimarães, Luís Pinto, é a escolha para sucessor. Segundo dia do Campeonato da Europa de Canoagem em Montemor-o-Velho. Na agenda do dia há 14 semifinais para os atletas portugueses. Ontem, um dos destaques foi Messias Batista. Alcançou de forma direta as finais de K1 200 metros e K2 500 metros e ainda a semifinal de K4 500 metros. Depois deste primeiro dia, o atleta mostrou-se satisfeito e ambicioso para o que falta competir.
2: Melhor só se tivéssemos passado direto também no K4, mas foi o nosso melhor tempo em prova. Houve um barco que foi melhor, que foi os Jungas, foram superiores a nós, mas temos bons indicadores. Vamos voltar na semifinal para o nosso lugar na final, para poder defender o nosso título europeu.
1: Podem sair daqui com medalhas?
2: Claro, é para isso que trabalhamos, é isso que nós queremos. Estamos a competir em três provas, no meu caso, o K1, K2, K4, e o meu objetivo é claramente sair daqui com três medalhas.
1: Messias Batista, ouvido pelo repórter da Rádio Pública Horácio Antunes. O Campeonato da Europa de Canoagem decorre em Montemor-o-Velho até domingo. Natasha Fernandes conquistou a medalha de prata no Campeonato do Mundo Universitário de Desportos de Combate. A estudante de Medicina da Universidade de Lisboa e representante da FADU, a Federação Académica do Desporto Universitário, esteve em grande nível na disciplina de kata. Natasha Fernandes venceu 5 combates e só perdeu mesmo na final, leva a medalha de prata.
3: A informação desportiva com o Mário Silva da Costa na manhã de sexta-feira, 12 de junho. Três minutos e meio para as 8. Bom dia.

0: Música de Joe Dassin, a caminho das 8 da manhã. Para esta sexta-feira, períodos de céu muito nublado, apresentando-se pouco nublado na vertente sul e terras altas, vento fraco a moderado do quadrante norte. A temperatura máxima prevista para o Funchal e Porto Santo, 23 graus. O estado do mar, na costa norte, ondas de nordeste com 1,5 metro e a sul, ondas do quadrante sul com 1 metro e a temperatura da água do mar, 21 graus. Muito bom dia, vamos às notícias.
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2: Oito horas em Portugal Continental e na Madeira, 7 nos Açores. Sexta-feira, 12 de junho. A prestação social única em debate hoje no Parlamento, Eduardo.
3: O pedido do Governo para criar esta prestação passa hoje pela Assembleia da República com via direta para a especialidade. A entrada de migrantes e refugiados no espaço europeu tem novas regras a partir de hoje. Depois do México, o Canadá e os Estados Unidos estreiam-se esta sexta-feira na fase final do Mundial de Futebol.
2: Mais quente no Porto, 27 graus a esta hora, 25 em Faro, Coimbra 23, Lisboa 22, Funchal 19, Ponta Delgada 17 graus. Edição de Eduardo Maia.
3: O Parlamento discute esta manhã a autorização pedida pelo Governo para criar a prestação social única. Já se sabe qual vai ser o desfecho. A proposta desce ao debate na especialidade sem ser votada. O acordo foi alcançado ontem entre André Ventura e Luís Montenegro. Ainda não é um acordo total, mas vai a caminho, João Alexandre.
4: É um caminho ainda em aberto, mas admite o Primeiro-Ministro, o entendimento total entre a AD e o Chega sobre a prestação social única pode mesmo estar por dias.
5: Tive a ocasião de ter uma conversa com o Presidente do Chega, no âmbito da qual concluímos que há um caminho a percorrer ainda para haver a viabilização, para que haja menos fraude e para podermos ter ainda mais disponibilidade financeira para ajudar mais quem mais precisa.
4: André Ventura acompanha o otimismo de Luís Montenegro, mas aponta uma pedra na engrenagem e que pode, diz o Presidente do Chega, ser decisiva para um entendimento ou a falta dele com o Governo.
6: Deixámos claro que não podemos aceitar de maneira nenhuma um ano de residência em Portugal como forma de se receber prestações sociais, o que ficou parcialmente acordado, que seja feita a baixa sem votação, para que no prazo de uma semana, que é o que ficou definido, se possa chegar à fórmula.
4: Uma fórmula para bloquear o acesso de imigrantes a prestações sociais exige o Chega, que diz ter já a garantia da parte do Governo de que poderá mesmo haver cortes no rendimento mínimo, com um objetivo bem claro.
6: Transferir parte desse apoio, quer para as situações de famílias com efetivos problemas de saúde, quer de filhos com necessidades especiais e membros da família com necessidades especiais, quer também para os nossos próprios emigrantes portugueses.
4: Quanto ao PS, que por princípio concorda com a criação de uma prestação social única, não deixa, no entanto, de assinalar na voz do líder parlamentar Eurico Brilhante Dias o desconforto com a proposta da AD.
7: Tem um conjunto de insuficiências, tem uma ideia repulsiva desde o ponto de vista democrático, que é um canal de denúncias, o que nos parece uma ideia antidemocrática.
4: Depois da discussão intensa ao longo de apenas uma semana, no espaço público, a proposta segue agora para a especialidade, sem acordo do PS, que insiste que, da forma ao conteúdo, muito há por explicar por parte do Governo.
3: A proposta original junta 13 apoios, entre eles o rendimento social de inserção, mais 6 subsídios sociais de parentalidade. Há também a pensão social de velhice e a pensão social de proteção por invalidez, que fazem parte da prestação social única que o Governo quer criar, e o acordo com o Chega tem ainda uma ideia do Partido de André Ventura por cumprir, que é impedir o acesso de imigrantes a este apoio. Não houve acordo com o PSD ontem nesta matéria ainda, mas a discussão vai fazer-se durante cerca de uma semana na especialidade. O Parlamento vota hoje a lista conjunta do PSD, do Chega e do Partido Socialista para eleger os 4 novos juízes candidatos ao Tribunal Constitucional. Também a candidata proposta pelos socialistas para a Provedora de Justiça, Luísa Neto. Os dois atos eleitorais são feitos por voto secreto e precisam da aprovação aprovação da maioria de 2/3 dos deputados. A votação está prevista para começar às 9 da manhã, daqui a menos de uma hora, no Parlamento. A partir de hoje, os países da União Europeia têm que decidir se acolhem migrantes e refugiados que entram irregularmente no espaço europeu ou se vão pagar compensações em dinheiro que podem chegar aos 20 mil euros por pessoa. Esta é uma das regras do novo Pacto Europeu para as Migrações e Asilo. O principal objetivo do pacto é distribuir melhor pelos 27 Estados-membros os milhares de migrantes que desembarcam na Europa cada ano, aliviando assim os países do Sul, que são os mais pressionados pelo fenómeno. Cria-se também aqui um mecanismo de solidariedade que reparte a responsabilidade de cuidar destas pessoas por toda a União. É um pacto complexo, cheio de regras. Vamos conhecer algumas. Andréa Neves.
8: O pacto cria novos controles obrigatórios de identidade, segurança e saúde antes da entrada nas fronteiras externas no prazo de 7 dias ou de 3 dias se o migrante já se encontrar dentro da União Europeia. Permite também procedimentos acelerados em zonas fronteiriças para aqueles que não necessitam de proteção e retornos rápidos sem que a pessoa seja sequer autorizada a entrar no território da União Europeia. Os dados dizem que 3 em cada 4 migrantes irregulares a quem foi emitida uma decisão de regresso continuam a permanecer na União Europeia. É isso que agora se quer evitar. Parte fundamental deste acordo é que permite procedimentos de asilo com prazos mais curtos e regras mais rigorosas para os pedidos abusivos e feitos em mais do que um país. Inclui também regras mais claras sobre qual o Estado-membro responsável pelo processamento de um pedido de asilo. Os Estados podem também repatriar um requerente para os chamados países terceiros seguros, onde os migrantes podem dar início ao pedido de asilo ou de proteção internacional. O acordo permite uma solidariedade flexível, tendo em conta a situação de cada Estado-membro. Isto significa que os países podem optar pelo acolhimento de requerentes de asilo ou contribuir financeiramente através do pagamento de compensações monetárias para financiar infraestruturas, apoios e projetos. O acordo estabelece números. No que se refere a este ano, os países devem receber 21 mil pessoas ou avançar com 420 milhões de euros em contribuições financeiras.
3: Estas mudanças foram feitas ao longo de 2 anos, na verdade, ou seja, foi dado aos países europeus um prazo de 2 anos para fazer esta transição, mas apesar disso muitos países não conseguiram ainda aplicar todas as alterações previstas e elas levantam muitas críticas por parte das organizações de defesa dos direitos humanos na Europa. Tearão avisa que não decidiu nada ainda sobre o acordo que Donald Trump tem estado a anunciar nas últimas horas, depois de ter decidido ontem suspender novos ataques contra o Irão. O presidente dos Estados Unidos está a dar como certo nas declarações que tem feito o entendimento com os iranianos e a assinatura de um memorando entre os dois países já este fim de semana, apontando até a Europa como o palco provável para a assinatura desse entendimento, mas a diplomacia iraniana adianta que ainda não decidiu nada, ainda não chegou a uma conclusão definitiva sobre se vai assinar o acordo. A esperança de um desfecho para a crise, no entanto, fez cair já o preço do petróleo durante esta madrugada. O barril de Brent, de referência para a Europa, caiu mais de 1%, está a ser negociado a pouco mais de 89 dólares. O governo fez o levantamento da floresta, que precisa de ser limpa na sequência dos estragos provocados pelas tempestades. São ao todo 32 mil hectares de floresta e deste total de território há 6 mil hectares que o Ministério da Agricultura indica como áreas prioritárias para as limpezas a fazer ainda este verão. A notícia é divulgada esta sexta-feira pelo Jornal Público. Sem surpresas, o Conselho de Leiria tem a maior área de intervenção com 10 mil hectares que é preciso limpar com urgência, 1.200 com urgência, 10 mil no total. Depois, as áreas prioritárias definidas pelo governo encontram-se nos concelhos de Pombal, Alcobaça, Orém, Marinha Grande e Sertã. Ao todo, já se sabia, o governo tem uma verba de 41 milhões de euros para financiar estas limpezas das florestas. Depois do México, Canadá e Estados Unidos estreiam-se hoje na fase final do Mundial de Futebol, o Canadá frente à Bósnia-Herzegovina, em Toronto, os Estados Unidos a jogar com o Paraguai em Los Angeles. O México, o outro país anfitrião do Mundial, estreou-se ontem no jogo de abertura, venceu a África do Sul por 2-0. A seleção portuguesa ainda tem um treino para fazer na cidade do futebol, em Oeiras, hoje, antes de voar para os Estados Unidos, um treino que acontece esta manhã. Depois há uma cerimónia de despedida à hora de almoço, com declarações do selecionador e também de um dos jogadores. E antes de voarem para os Estados Unidos, a seleção vai ser recebida ainda pelo primeiro-ministro na residência oficial do chefe do governo. A partida para Palm Beach, na Flórida, está marcada para depois das 3 da tarde, a chegada aos Estados Unidos, prevista para a meia-noite e um quarto, hora de Portugal continental. Há ainda da madrugada o jogo entre a Coreia do Sul e a Chequia, o segundo jogo deste Mundial, em que a Coreia do Sul venceu a Chequia por 2-1. Vamos acompanhar ao longo da manhã e do dia, de uma forma geral, o percurso da seleção, o último dia em Portugal, antes da partida para os Estados Unidos. Uma árvore caída na Depressão Christine, placas de xisto de uma aldeia, são protagonistas de Até ao Fim do Mundo, um espetáculo que o artista Fernando Mota vai estrear esta sexta-feira em Castelo Branco e que nasce de uma série de residências artísticas que foram feitas em geoparques do país. Sandy Gageiro.
9: No palco vão estar alguns materiais resgatados após as tempestades pelo compositor, músico, performer e artista multidisciplinar Fernando Mota.
10: Um dos objetos centrais do espetáculo é, fazia parte de um grande carvalho que caiu no Parque Dona Leonor, nas Caldas da Rainha. Tudo o que eu consegui enfiar no meu carro.
9: Este novo trabalho cruza geologia, exploração musical de elementos naturais com literatura e vídeo, depois de passar por 4 geoparques.
10: Na Tortejo, no Parque da Serra da Estrela, no Parque Oeste e no Parque dos Açores, tivemos a trabalhar com os geólogos e com os geógrafos sobre o território, mas também, na verdade, sobre a relação deles com essa matéria tão estranha que é, de repente, trabalhar com milhões de anos, com centenas de milhões de milhares de anos.
9: Contou com a participação de Joana Bertolo no texto e Mário Melo Costa no vídeo. Assim construíram Até ao Fim do Mundo, um título que ganhou outro sentido com as tempestades que assolaram o país.
10: Parecia quase desenhado o título Até ao Fim do Mundo, parecia o mais indicado possível, porque apanhámos a Christine, não apanhámos na Zona Oeste, apanhámo-la em Castelo Branco.
9: Este trabalho é mais um capítulo da pesquisa artística que Fernando Mota tem desenvolvido há vários anos em torno das possibilidades dos elementos naturais, como antes de chuva sopra o vento, concerto para uma árvore ou passagem secreta.
3: Efeitos das alterações climáticas em Portugal, transformados em impressões artísticas, o mundo geológico que é levado ao palco neste espetáculo em Castelo Branco, que estreia às 9:30 da noite no Cineteatro Avenida.
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12: Ao fim de contas. Números revistos na rádio por Bruno Tavares.
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0: Manhã da RTP Antena 1 de sexta-feira, 12 de junho. Eu sou Luís Restanha, bom dia. 8 horas 13 minutos, como é habitual a esta hora, temos lição de português.
14: Oh Sandra, o prazo para o envio das candidaturas foi diferido, ou seja, adiado, correto? Ou deveria ser deferido?
15: Não, não, está correta a frase, Filomena. A frase que tu apresentas, prazo adiado, é um prazo diferido, corretíssimo. Diferir.
14: Com I, di.
15: Com I, exatamente. O verbo diferir tem dois significados possíveis. Ou divergir, por exemplo, estes meus colegas são gêmeos, mas diferem na cor dos olhos. Divergem.
14: Uhum.
15: Portanto, diferir, diferem na cor dos olhos. Diferir pode significar divergir. E pode significar também adiar. O prazo foi adiado, o prazo foi diferido. Olha, um programa que não é transmitido em direto é transmitido em diferido. Diferir, adiar. Em relação ao outro verbo que tu apresentaste, o deferir com E, significa aprovar, autorizar. Por exemplo, imaginem que nós fizemos um pedido aqui na RTP para a alteração das nossas férias. Olha, Filomena, estou feliz porque o pedido foi aceito. O meu pedido foi aceito. O meu pedido foi deferido. Foi aceito. Foi autorizado pela direção. Então, deferir com E, autorizar, aprovar. Deferir com I, divergir ou adiar. No caso que tu apresentas é adiar e é com I, diferido.
14: Muito bem, está explicado. É bom ter aqui uma professora diariamente para nos tirar dúvidas. São lições de português que trazemos sempre à RTP Antena 1. 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

Marisa, na manhã da RTP Antena 1, são 8 horas 23 minutos. Lá mais à frente, às 8h30, notícias com mais uma edição do Diário Regional. Sei.

0: poder falar também.
1: Faz um calor intenso em Caracas.
2: Boa tarde, bem-vindos a mais uma hora na rádio.
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4: E para esta sexta-feira, períodos de céu muito nublado, sendo pouco nublado na vertente sul e terras altas, vento fraco a moderado do quadrante norte. A temperatura máxima prevista para o Funchal e Porto Santo, 23 graus. E o estado do mar, na costa norte, ondas de nordeste com 1 a 1,5 metro, na costa sul, ondas do quadrante sul inferiores a 1 metro. A temperatura da água do mar, 21 graus.

0: O bastonário da Ordem dos Fisioterapeutas está na região para dizer que está contra a proposta da Secretaria da Saúde sobre a ação dos profissionais desta área. No próximo ano letivo não haverá encerramento de escolas ou fusões previstas. Um agente da PSP atingiu a tiro um homem que tentou esfaqueá-lo depois de ter tentado roubar um carro em andamento em Machico.
1: Diário Regional com assistência técnica de Paulo Fernandes. A edição é de Sérgio Freitas Teixeira.
0: O bastonário da Ordem dos Fisioterapeutas está na região para dizer que está contra a proposta da Secretaria da Saúde sobre a ação dos profissionais desta área. A Ordem diz que o modelo agora apresentado na região está desajustado e tem por base um modelo anterior que tem já perto de 50 anos. O bastonário quer que os fisioterapeutas tenham mais intervenção junto dos pacientes. Pedro Filipe Costa.
2: A portaria número 191, publicada a 30 de abril pela Secretaria Regional da Saúde e das Finanças, aprova a tabela de reembolso das despesas de saúde com a prestação de cuidados na área da medicina física e de reabilitação. Mas, além dos reembolsos, o bastonário dos fisioterapeutas, António Lopes, quer mais intervenção destes profissionais na recuperação do paciente.
3: E aquilo que nós queremos é que haja a possibilidade de haver prestação por via da medicina física e reabilitação para a fisioterapia, mas que haja a possibilidade de haver uma referenciação direta para a fisioterapia por via de qualquer especialidade médica.
2: António Lopes explica que a portaria madeirense está desajustada e baseada num modelo antigo.
3: É uma reformulação de um modelo antigo que está completamente, no nosso entender, desajustado face à evolução não só das carreiras dos fisioterapeutas, mas também dos terapeutas ocupacionais, dos terapeutas da fala e de outros profissionais na área da saúde.
2: Para o bastonário, o novo modelo assenta sobretudo na decisão dos médicos em detrimento do papel dos fisioterapeutas e por isso discorda.
3: Naturalmente é um modelo negociado entre o Governo e a Ordem dos Médicos. Aquilo que nós pretendemos é ter um modelo alternativo em que haja uma referenciação possível para uma consulta de fisioterapia e que essa consulta de fisioterapia, feita por fisioterapeutas, seja depois, em termos de registro e de pagamento, também subsidiada.
2: E a lei também já reconhece aos fisioterapeutas capacidade de executar o plano de recuperação do paciente.
3: O fisioterapeuta tem a capacidade para fazer a avaliação e o plano de intervenção autónomo.
2: António Lopes não tem dúvidas que a portaria regional pretende poupar dinheiro, mas para o bastonário, as despesas vão aumentar.
3: Se há desperdícios em saúde e se há gastos excessivos em saúde, temos que cortar onde eles são supérfluos, onde eles não acrescentam valor. Aquilo que nós achamos é que a despesa pública vai aumentar ao nível da saúde.
2: E por isso a Ordem está na Madeira para contrariar a portaria e sensibilizar os partidos políticos para a alteração da lei e para a importância dos fisioterapeutas.
0: Bastonário que esta tarde tem um encontro com profissionais da área da fisioterapia num hotel na região. Um agente da PSP atingiu a tiro um homem com 30 anos no parque de estacionamento de um supermercado em Machico no início da noite de ontem. Segundo a Antena 1 apurou, tudo começou quando o homem atingido tentou roubar um carro em andamento. Depois de não ter conseguido, refugiou-se no interior do parque de estacionamento do referido estabelecimento comercial, mas quando foi abordado pela polícia, o homem que tinha uma arma branca tentou esfaquear o agente da PSP, que acabou por disparar um tiro para as pernas, ao qual se seguiram outros dois disparos perante a resistência do ladrão agressor. Ferido, o homem foi depois socorrido pela EMIR e pelos bombeiros municipais de Machico e transportado para o Hospital Dr. Nélio Mendonça. No próximo ano letivo não haverá encerramento de escolas ou fusões previstas, mas no futuro será necessário pensar nessa situação face às alterações que estão a ser equacionadas pelo Governo da República, adianta a Secretária da Educação, Elsa Fernandes.
4: A diminuição, o decréscimo demográfico está a chegar agora ao secundário. Foi acontecendo no terceiro ciclo, primeiro ciclo, segundo, terceiro, até chegar ao secundário. Mas, paralelamente, estamos a ter um aumento de crianças nas creches e escolas do primeiro ciclo.
5: Isto vai implicar, no futuro, se tenha que continuar a repensar em fechar escolas ou em fazer fusões de escolas?
4: Fusões de escolas faz todo o sentido com as alterações que estão previstas pelo Ministério da Educação, que é a integração do primeiro e segundo ciclo, ou seja, criar um ciclo único que vai do primeiro ao sexto ano. Para mim faz todo o sentido que isso aconteça.
5: Em que ano letivo?
4: está previsto em 27-28 esta integração do primeiro e segundo ciclo?
5: Para já, para o próximo ano letivo, tem em previsão algum encerramento ou alguma fusão de escola?
4: Não, próximo ano letivo não está nada previsto.
0: Entrevistada pelo jornalista Filipe Ramos, Elsa Fernandes adianta que para o próximo ano letivo já foram colocados quase 300 professores.
4: Estão quase concluídos os concursos, há uns que estão ainda em avaliação, mas já temos 297 colocados. Daqui a pouco teremos uma última fase do concurso, que é para aqueles que não têm habilitação para a docência, para ficarmos com a tal reserva de recrutamento e podermos substituir as faltas que vão.
5: Vamos ter outra vez à volta de 6 mil professores no ensino.
4: Sim,
5: no nosso ensino.
4: Sim.
0: A região vai manter a contratação de professores, 80% já estão vinculados às escolas, mas a secretária de Educação diz que é impossível atingir os 100%.
4: 69 professores vão vincular, ou seja, vão passar a pertencer ao quadro. Mas não conseguimos ainda, apesar de uma grande percentagem dos professores que estão nas escolas serem já do quadro de zona pedagógica, não conseguimos ainda colmatar todas as necessidades do sistema sem fazer a contratação de professores. E é uma necessidade que se vai manter, com certeza.
0: Elsa Fernandes, secretária da Educação, entrevistada pelo jornalista Filipe Ramos. Uma entrevista que pode ser ouvida hoje, depois do noticiário das 5 da tarde. O Presidente da República apela a um esforço comum para que seja feita a revisão da Lei das Finanças Regionais. António José Seguro pede também que haja uma atitude construtiva para os desafios futuros.
6: Os custos da insularidade nos transportes, na saúde, na educação e na proteção civil, entre outros exemplos, são reais e mensuráveis. Sei que há um forte desejo de alteração da Lei das Finanças Regionais, que foi classificada pelo Presidente do Governo Regional da Madeira como iníqua e anacrónica. Concordo que é necessária uma revisão e para a qual apelo a um esforço comum, a uma atitude construtiva face aos novos desafios e também ao facto de termos de antecipar um futuro com eventualmente menos fundos comunitários.
0: O Presidente da República disse ainda que a autonomia da Madeira não é uma dádiva, mas sim um direito constitucional democrático.
6: Uma das primeiras decisões desta Presidência foi ouvir o Presidente do Governo Regional, Miguel Albuquerque. Tivemos uma conversa franca e produtiva sobre as questões que mais preocupam a Madeira: as finanças regionais, os instrumentos de desenvolvimento e o futuro do arquipélago. Foi também uma das minhas primeiras prioridades nomear o representante da República para a região autónoma da Madeira. O juiz desembargador Paulo Barreto tem um profundo conhecimento da realidade regional e confio plenamente que saberá exercer adequadamente as suas funções. As iniciativas que desenvolvi são reveladoras da forma como esta Presidência entende a sua relação com as autonomias, não como tutela, mas como uma parceria e um diálogo permanente, por convicção e por dever.
0: António José Seguro sublinhou ainda a importância estratégica da Madeira para a soberania de Portugal e para a afirmação da zona económica exclusiva. A Fortaleza de São João Batista do Pico, no Funchal, acolhe hoje a cerimónia comemorativa dos 50 anos de autonomia da região e dos 40 anos de adesão de Portugal à União Europeia. As celebrações têm início pelas 10 horas e vão ser presididas pelo Presidente da República. A jornalista Cláudia Ornelas foi conhecer um pouco da história desta fortaleza.
7: Foi no século XVI que começou a ser construída a Fortaleza do Pico, como informa Rui Carita, especialista em fortificações militares.
8: O projeto, em princípio, é Mateus Fernandes, aí de 590, mais ou menos, época da monarquia dual, a coroa dual, Portugal e Castela, mas, de facto, só começa a ser construída verdadeiramente no 1600, já com o mestre Jerónimo Jorge, em princípio, e o filho.
7: O historiador justifica a localização da fortaleza.
8: É o sítio de maior comandamento sobre a cidade, enquanto as fortalezas de baixo, tanto São Lourenço como a fortaleza da Praça do Pelourinho de São Felipe, ficavam à mercê de qualquer construção mais alta. É lógico que tinha que fazer uma fortaleza de resguardo. Caso haja alguma invasão, algum problema, permite a fuga e o resguardo numa posição defensiva-chave. Estava presente a ideia sempre da invasão dos franceses. Logicamente, o novo governador, o Conde de Lançarote, é que propõe a Fortaleza e depois segue-se nos anos seguintes a montagem.
7: Em meados do século XX, a Fortaleza é usada como edifício militar pela Marinha e em 2014 passa para a gestão regional. Mas Rui Carita deixa um alerta.
8: Embora eu ache sempre que é um património um bocadinho envenenado, porque é uma posição que hoje não tem qualquer utilidade, digamos, não se pode fazer restaurante, não se pode fazer hotel, não se pode fazer nada, porque só dá despesa, não é? É muito bonito, sim senhor, é muito interessante, mas a própria região toda vai ter que ser repensada, porque se está a transformar progressivamente numa paisagem para turista ver.
7: A Fortaleza está desde 1940 classificada como monumento de interesse público.
0: A Fortaleza de São João Batista do Pico, no Funchal, acolhe hoje a cerimónia de comemorativa dos 50 anos de autonomia da região, uma cerimónia que vai ser transmitida em direto pela Antena 1 a partir das 10 da manhã. O representante da República para a Madeira quebrou o silêncio. Em declarações à Antena 1, Paulo Barreto justificou a discrição no cargo.
9: Estou a adaptar-me ao cargo e estou a tentar exercê-lo como madeirense, procurando ter um mínimo de intervenção, cumprir os meus deveres jurídico-constitucionais e respeitar o poder regional e o poder local.
10: O que é o mínimo de intervenção?
9: Porque eu acho que a autonomia regional não deve ser tutelada. Portanto, devo cumprir as minhas funções jurídico-constitucionais e acho que quem tem que estar no terreno é o poder regional e o poder local.
10: Portanto, aí não temos até hoje, eventualmente.
9: E a minha postura discreta, digamos.
0: Em declarações ao jornalista João Carramanho, Paulo Barreto expressou ainda satisfação com a visita do Presidente da República na Madeira. A Comissão Europeia vai apresentar até o final do ano uma estratégia para responder aos desafios que se colocam às regiões ultraperiféricas, onde se incluem a Madeira e os Açores. A Comissão Europeia apresentou duas novas estratégias para responder aos desafios que as comunidades costeiras e as ilhas da União Europeia enfrentam, mas excluiu as RUPs, para as quais prometeu um plano estratégico até ao final do ano. A proposta pretende aumentar a segurança e a preparação para situações de crise e é um instrumento importante de diferenciação pela positiva, refere o eurodeputado madeirense Sérgio Gonçalves.
11: Estas estratégias têm em consideração o facto destas regiões e a larga maioria das ilhas da União Europeia partilharem desafios comuns, e aqui falamos desde os desafios em termos de desenvolvimento económico, o isolamento, a insularidade, as dificuldades de conectividade, os próprios mercados, em virtude de serem regiões pequenas, os próprios mercados serem também eles pequenos com dificuldades em termos de economias de escala, e muitas das regiões, como é natural, enfrentam também desafios ao nível da dependência excessiva do turismo, da escassez de água, e têm que ter estas respostas mais dirigidas, mais adequadas à sua realidade.
0: Estratégias que têm de ter reflexos no próximo quadro financeiro europeu entre 2028 e 2032. Sem essas verbas, reforça o eurodeputado, não será possível aplicar políticas concretas.
11: Como sabemos, com uma forte tendência centralizadora do orçamento e que depois poderá entrar em colisão com estas estratégias, porque de nada serve nós definirmos políticas, definirmos estratégias, termos políticas públicas sem termos recursos financeiros adequados para os implementar. E, portanto, quando nós temos prioridades como a defesa, como a habitação, a segurança em termos em todas as suas vertentes, seja ambiental, seja mesmo segurança na vertente de defesa, temos de ter noção dos elevados custos e de investimento que estas políticas terão e que poderão de alguma forma depois acabar por consumir o orçamento que seria necessário para executarmos políticas como a política de coesão e medidas específicas.
0: Declarações de Sérgio Gonçalves ao jornalista Filipe Ramos. Agora os jornais de hoje com o jornalista Pedro Filipe Costa.
2: A visita do Presidente da República é o tema dos dois jornais regionais, com fotografias de seguro, tanto no centro da cidade como em visita ao Tecnopolo. Mas o JM escreve que seguro é contra o centralismo e o Diário de Notícias assume a ideia do Presidente acerca da autonomia madeirense, que vive uma transformação colossal rumo ao futuro. Mas também defendeu o reforço financeiro e a aposta no mar. Na manchete, o Diário reporta que apenas um em cada três é dono da terra que cultiva. Conclui o relatório sobre os Objetivos de Desenvolvimento Sustentável. Apenas 34% dos agricultores exploram terra própria. Já o JTM chama a atenção para o facto de 40 pessoas em situação de sem-abrigo estarem na cadeia por diversos delitos. O Diário refere ainda que a Associação de Alojamento Local em Portugal arrasa a Câmara Municipal do Funchal devido ao novo regulamento.
0: Para hoje as previsões apontam para céu muito nublado. As temperaturas máximas são 23 graus para o Funchal e também para o Porto Santo.

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4: Muito bom dia, faltam 13 minutos para as 9.

0: que o ator José Carlos Pereira foi apanhado em escutas telefónicas a falar com o dealer, a que a PSP chamou Uber da droga.
1: Mas como o ator fala de boca fechada, a polícia está até hoje para perceber o que ele disse.
2: É delícia? Hã? Cocaína? Ou Albertina? Não percebi. Para outra vez. Epá, pareceu-me que falou em MDMA.
3: Epá, eu percebi 2 quilos de cerejas, ou que vai ao batizado uma prima. Qualquer coisa assim.
0: Se alguém tiver percebido, pode mandar a resposta para as redes sociais do Portugalex, que nós depois encaminhamos.
1: Entretanto, as temperaturas voltaram a subir e começou a guerra nas praias entre as concessionárias e as pessoas que querem pôr o seu chapéu de sol à frente das áreas reservadas.
0: Donald Trump, que não perde uma boa cena de pancada, também já prometeu interferir neste conflito.
4: Yes, I will. Ok? Já disse ao meu amigo Ventura que vou bombardear.

0: em vez daquelas botas que eles costumam usar, deviam ir de sapatos Louboutin, que dão umas pegadas lindas na Lua. Opa! Se o diabo veste Prada, os astronautas também podem vestir. Eu sou Cristina Ferreira e se a NASA quiser, posso emprestar roupas da minha marca. E ainda ofereço frascos de bruma íntima para os astronautas se refrescarem ao nível da zona coice. Opa!
1: Ora viva! Daqui fala Luís Montenegro. Devo dizer que hoje mesmo contactei a NASA para lhes pedir que vistam alguns astronautas com marcas portuguesas. O vestido da Fátima Lopes, com rachas usadas e rasgões marotos. Os sapatos de sola de cortiça e alguns podiam ir mascarados de caretos de podense para divulgar as nossas tradições hoje e sempre. E hoje a cantar, não posso esquecer.
2: Olá. Eu sou António José Seguro e acho que os astronautas podem vestir-se como quiserem, desde que levem um agasalho que no espaço põe-se fresquinho. Por favor, não se constipem, ok? Antes de saírem da nave, vistam um casaquinho. Qual é a pressa? Qual é a pressa de chegarem lá fora? Qual é a pressa?
3: E já só falta a ficha técnica, que hoje será lida em modo Santos Populares.
0: Esta semana já se acabou e a próxima vai começar. Patrícia Castanheira, Manuel Marques, António Machado e César Martins. Temos um balão para eu brincar. A marcha linda!
4: Portugalex na manhã da RTP Antena 1. Agora ficamos a 9 minutos das 9. Tenha bom dia.

0: Gene Diamond na manhã da RTP Antena 1. Para esta sexta-feira, períodos de céu muito nublado, com menos nuvens na vertente sul e terras altas, vento fraco a moderado do quadrante norte. A temperatura máxima prevista para o Funchal e Porto Santo, 23 graus. Estado do mar, na costa norte, ondas de nordeste com 1 a 1,5 metro e na costa sul, ondas do quadrante sul inferiores a 1 metro. A temperatura da água do mar, 21 graus. Muito bom dia. Tenha atenção às notícias.
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2: Nove horas em Portugal Continental e na Madeira. 8 nos Açores. Sexta-feira, 12. Nas notícias, Eduarda, uma adivinha.
3: Nasci em Lisboa Antiga. Sou casamento aerofamado, levo manjerico na mão e no amor sou procurado. Quem é que eu sou, José Carlos Trindade?
2: Santo António.
3: O repórter Guilherme de Sousa está no coração das festas de Lisboa em Alfama. Já vamos daqui a pouco ao encontro dele. Carlos Farinha Rodrigues lamenta que a nova prestação social única não sirva de oportunidade para criar políticas de integração social e de trabalho para quem está dependente dos apoios sociais do Estado. Moçambique assiste ainda em choque às cerimónias fúnebres do bispo de Climane, assassinado há uma semana. Há 3 detidos pela investigação ao caso.
2: Já está crente e vai dar sardinhas esta noite. 28 graus no Porto, 26 em Faro e em Coimbra, Lisboa 23, Funchal 21, Ponta Delgada 18. É a edição de Eduardo Maio.
3: Carlos Farinha Rodrigues, professor do Instituto Superior de Economia e Gestão, especialista em pobreza, também na evolução em Portugal das prestações sociais, falou esta manhã à Antena 1 no Ponto Central sobre a prestação social única que o governo pretende criar e que vai ser discutida hoje no Parlamento. Para Carlos Farinha Rodrigues é uma oportunidade perdida para reduzir a pobreza em Portugal. Ele entende que as questões da distribuição do rendimento e da desigualdade têm que ser tratadas de outra forma e a proposta nesse sentido, a proposta do governo, pode ser até um retrocesso porque falha no reforço das pessoas abrangidas pela prestação social e, sobretudo, não integra planos de inserção social que permitam autonomizar as famílias dependentes destes rendimentos. Isso vai mais longe do que as qualificações para o trabalho.
4: Às vezes não é só uma questão em termos de qualificações técnicas para o trabalho, é garantir uma maior percepção dos seus direitos em termos de saúde, em termos de educação, em termos de coisas tão simples como economia familiar. Ou seja, nós termos aqui um processo de emancipação das pessoas para que elas possam, a curto ou médio prazo, abandonar a medida e terem uma inserção plena na sociedade.
3: Em relação ao trabalho, há uma medida que tem sido polémica na discussão desta prestação social única, que junta 13 prestações sociais não contributivas, como o rendimento social de inserção e o subsídio social de desemprego, que é a obrigatoriedade do trabalho social. Carlos Farinha Rodrigues discorda desta medida. Ele considera que ela pode até ser humilhante para os beneficiários.
4: Aquilo que é proposto neste projeto de decreto-lei é, no fundo, quase como que olhar para a inserção no mercado de trabalho como um castigo para estes beneficiários. É, no fundo, propor-lhes a aceitação de um trabalho sem dignidade, sem remuneração, e, portanto, penso que claramente é algo que não só é, em certa medida, humilhante para os beneficiários e que cria novos estigmas em relação aos beneficiários, como não penso que seja uma boa medida para promover a inserção no mercado de trabalho destas pessoas.
3: Portugal não conseguiu até agora, com o sistema de apoio social que tem, reduzir a pobreza ao nível, pelo menos, da média da Europa. Está bastante abaixo disso e esta seria uma oportunidade, esta nova prestação social única, uma nova oportunidade de transformar as prestações sociais num mecanismo de combate à pobreza, uma oportunidade perdida, no entender de Carlos Farinha Rodrigues. A partir de hoje, os países da União Europeia têm que decidir

0: se acolhem migrantes e refugiados que entram irregularmente no espaço europeu ou se pagam compensações em dinheiro que podem chegar aos 20 mil euros por pessoa, de forma a ajudar os países que mais impacto têm desta imigração ilegal. Esta é uma das regras do novo Pacto Europeu para as Migrações e Asilo. O principal objetivo que ele tenta alcançar é distribuir melhor pelos 27 Estados-membros da União Europeia os milhares de imigrantes que desembarcam na Europa cada ano. O último elemento deste pacto ficou decidido apenas há poucos dias. É aquele que se refere aos centros de retorno em países terceiros. Os menores não acompanhados ficam de fora da possibilidade de serem enviados para esses centros, mas há países que defendem que o mesmo se devia aplicar aos familiares. Andréa Neves.
1: Um dos pilares mais difíceis de negociar e parte integrante significativa deste pacto foi o que se refere aos centros em países terceiros. As novas regras vão permitir que os Estados-membros estabeleçam centros de retorno, através de acordo com esses países, para as pessoas que não têm o direito de permanecer na União Europeia, mas não podem regressar aos países de origem. Mas há condições para a criação desses entendimentos. Por exemplo, só é possível celebrar esse acordo se o país terceiro for respeitador das normas e dos princípios internacionais em matéria de direitos humanos. Estes acordos vão incluir também as condições da permanência do migrante no país terceiro e as consequências se não cumprir o acordo. O governo português anunciou que apresentou uma declaração de voto por discordar do conceito de centros em países terceiros. O acordo encontrado entre o Parlamento e os Estados-membros exclui os menores não acompanhados da possibilidade de serem enviados para centros de retorno, mas há países, como Portugal, que defendem que este direito se devia estender aos familiares destes menores. O acordo só foi alcançado há poucos dias e vai fazer parte integrante do Pacto de Migrações e Asilo.
0: É uma das questões polémicas à volta da forma como vão ser geridos os centros de retorno em países terceiros que a União Europeia tem negociado com países que pretendem acolher estes migrantes em troca de apoios financeiros. A questão dos menores ficou resolvida há pouco tempo. Mesmo assim, como ouvimos aqui, ainda há quem entenda que há mexidas a fazer na forma como estes centros de retorno vão ser geridos. Moçambique assistiu hoje às cerimónias fúnebres do bispo de Climane, Dom Osório Sitora, que foi assassinado a tiro há uma semana, um caso bárbaro que chocou o país. As cerimónias acontecem em Climane, na Zambésia, também em Nampula, onde o bispo era natural. E a investigação ao caso da morte do bispo ainda não adiantou as razões para aquilo que aconteceu, mas já fez, nas últimas horas, várias detenções, como nos conta o correspondente da Antena 1 em Maputo, Tiago Contreras.
2: Ontem foram detidos três suspeitos. Tudo indica que um deles será um padre que residia na residência episcopal em Climane e seria então colega de Dom Osório Sitora. Tudo indica que se trata de uma questão interna. Dom Osório Sitora estava na condição de administrador apostólico da Beira a realizar uma profunda reforma das igrejas na província e poderá estar aí a causa deste homicídio, mas tudo para verificar nos próximos dias. Estes três suspeitos estão em prisão preventiva, já foram ouvidos pela polícia e pelo juiz, mas o que disseram ainda não é público. Hoje realizam-se as cerimónias fúnebres do bispo de Climane, contam com a presença do presidente moçambicano Daniel Chapo e poderá haver aqui um ponto final em todo este drama que marcou a semana em Moçambique.
0: Um dia de comoção também este em Moçambique, com as cerimónias fúnebres em Climane ao bispo Dom Osório Sitora, que foi assassinado a tiro há uma semana. Santo António de Lisboa, dá-nos sorte em boa hora. Se não for hoje, depois só para o ano. O Guilherme Sousa está em Alfama. Alfama é o grande coração das festas de Lisboa. O Santo António prepara-se aí, penso eu, com bastante antecedência. Guilherme, vais contar-nos. Estás no Centro Cultural Dr. Magalhães de Lima, que é de onde sai a Marcha de Alfama.
3: Exatamente, eu estou aqui, vim a pé, desde o Museu do Fado, subi aqui por estas ruelas de Alfama, um dos bairros mais típicos de Lisboa, até aqui ao Centro Doutor, o Centro Cultural Doutor Magalhães Lima, e quem me abriu a porta foi o Mário Rocha, mais conhecido por Maritó, um dos filhos do bairro de Alfama e um dos responsáveis por este Centro Cultural, que é onde ensaiam os artistas que mais logo vão descer à Avenida da Liberdade, na Marcha de Alfama. Eu estou aqui apenas com o Maritó, só se vêem já os fatos dos artistas, os adereços e do lado de fora, obviamente, os arraiais. Mas vamos perguntar aqui ao Maritó. Maritó, dizia-me que está praticamente tudo preparado e os artistas estão prestes a chegar para começar esse trabalho que começa muito cedo.
4: Com certeza, está tudo preparadíssimo para logo à noite fazermos o desfile da Avenida da Liberdade. Portanto, pontualmente está tudo correto, tudo nos termos, como costuma-se dizer.
3: E o tema desta marcha hoje tem a ver com os santos devem estar loucos. É o que podemos ler aqui mesmo na porta deste Centro Cultural. E porquê é que estão loucos?
4: Tivemos que alterar um bocadinho esta marcha, porque estar a levar sempre coisas muito, muito antigas, não tínhamos razão para isso. Então, como há diversa situação das marchas, temos que apresentar o bairro em si, temos a nossa marcha antiga, vamos apresentar com uma coreografia bem bonita, a dizer o antigo, mas os arcos, as roupas, fizemos um... Este ano foi um bocadinho mais moderno, por isso é que é os santos analógicos.
3: Atualizaram um bocadinho aqui, não só o repertório, mas também o guarda-roupa. Dizia-me aqui nesta conversa que tivemos nos últimos minutos que é um filho do bairro de Alfama, Alfama recomenda-se, e dizia-me também, por exemplo, que a sua mãe foi uma das que desfilou na marcha de 1932. Portanto, já é uma coisa que... nasceu consigo.
4: Sim, é a realidade. A minha mãe, em 1932, foi marchante pela Sociedade de Bonião e irmãs minhas. Hoje, Centro Cultural Magalhães Lima, desde 83 fazemos as marchas. Tenho netos, tenho sobrinhos, filhos também já andam aqui. E ando aqui como presidente desta coletividade e com grande orgulho, e tenho uma grande comissão também, e um dirigente desta casa, que é o Dr. João Ramos. Para mim é como fosse meu irmão, é uma grande figura e é um grande responsável por esta casa, e os parabéns também a ele.
3: Muito obrigado, Maritó, que está visivelmente emocionado, e já agora muito boa sorte para mais logo para o desfile, que vai reunir muitas marchas na Avenida da Liberdade. Para já, aqui junto a este Centro Cultural, no Largo do Salvador, houve-se o silêncio depois de mais uma noite animada aqui, mas também há esse trabalho que tem sido feito pelos trabalhadores de higiene da Câmara Municipal, que tentam ultimar para que tudo esteja preparado para mais logo, para mais uma noite de Santo António.
0: E sendo ele um santo casamenteiro, como é óbvio, vai abençoar casamentos, 16 casamentos hoje, e por isso conto contigo, Guilherme Sousa, mais daqui a pouco, junto à Sé de Lisboa, onde há cerimónia religiosa de casamentos às 14h. E na noite de Santo António, o metro de Lisboa vai estar aberto até às 15h, de sexta para sábado. Atenção aos foliões em Lisboa. Apenas vai estar fechado a partir das 19h30 a estação da Avenida, onde vão acontecer as marchas populares, claro. A Carris mantém os habituais autocarros durante a madrugada. A CP vai ter comboios urbanos de madrugada nas linhas de Sintra, Cascais e Azambuja. Na Transtejo também são feitas algumas travessias extra entre o Barreiro e o Terreiro do Passo, e entre Cacilhas e Cais do Sodré. São os transportes também em Lisboa a ajudar à festa.
5: É para rimar. 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
9: 9:14, manhã da RTP Antena 1, edição de sexta-feira, 12 de junho. Eu sou Luís Reis, tenha bom dia. 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

0: Diamonds and Rusty, Joan Baez, na manhã da RTP Antena 1. Agora a crónica de Francisco Sena Santos. Bom dia.
1: Viva, bom dia. Ayman tem 46 anos. Nasceu em Nairobi, no Quénia. Tinha 4 anos quando a mãe, enfermeira, o levou para o Reino Unido. Primeiro, viveram nos arredores de Londres. Depois, fixaram-se em Belfast, Irlanda do Norte. Ayman nunca se sentiu um imigrante no Reino Unido. Mas agora, ao cabo de 42 anos, a questão põe-se. É relevante o facto de ser negro. Ayman tem 4 filhos, 2 à volta dos 20 anos de idade, filhos de um primeiro casamento, outros 2 com 9 e 11 anos, todos negros. Ayman está a pedir a estes 2 mais novos que deixem de sair à noite, que deixem de ir aos treinos de ténis e ao curso de cultura digital. Tem medo que eles sejam atacados por serem negros e muçulmanos. Belfast é uma cidade maioritariamente branca. Tem uns 360 mil habitantes. Os migrantes de África ou da Ásia não chegam a 20 mil. Muitos são de segunda geração e já nasceram na Irlanda do Norte, mas estão a viver com medo da caça a quem é de pele com cor não branca. Ayman lembra-se de quando era miúdo e adolescente em Belfast. Era o tempo dos troubles, os problemas, entenda-se, o conflito entre os unionistas, maioritariamente protestantes, defensores da continuidade da Irlanda do Norte como território britânico, e os republicanos, a maior parte católicos, a desejar e a lutar pela integração da Irlanda do Norte na República da Irlanda. Os troubles prolongaram-se por 30 anos, entre a década de 60 e a de 90 do século XX. Lembra agora Ayman. Os rapazes e as raparigas, as gerações entre os 15 e os 20 anos, mas também alguns maiores, em vez de irem para os bares beber cervejas, dedicavam-se a atacar e incendiar casas, lojas, carros. Guerrilha urbana entre os pró-britânicos e os republicanos pró-irlandeses. 30 anos de terror e mais de 3 mil mortos. Estas noites de violência em Belfast e em toda a Irlanda do Norte pareciam ter acabado com o acordo de Sexta-feira Santa, a paz entre os adversários, assinada na Páscoa de 1998. Mas na última semana, a violência cruel voltou a deflagrar e a instalar-se nas ruas de Belfast. Desta vez não é um confronto entre unionistas e republicanos, é sobretudo o de menores encapuzados, afiliados a grupos paramilitares unionistas contra migrantes africanos e asiáticos. As noites de Belfast voltam a ter episódios de violência e de fogo, ódios à solta, tudo desencadeado pela quase decapitação de um residente local, Stephen, 40 anos, brutalmente massacrado na noite de segunda-feira por um refugiado sudanês, Adi Alodid, que tinha chegado a Belfast há 3 anos. A consequência foi Belfast ficar uma cidade sitiada, lojas de imigrantes destruídas, coquetéis Molotov disparados contra a polícia, isto enquanto centenas de jovens em fúria gritavam: imigrantes fora da nossa terra. Jovens com prática racista, atiçados pelo discurso da extrema-direita de Nigel Farage e ampliado por chefes de movimentos violentamente ultra. O pastor protestante Jack McKee escreveu na conta dele no Facebook: homens e mulheres foram atacados em Belfast apenas por serem negros. É terrível. O poeta irlandês Seamus Heaney, Nobel da Literatura em 95, comentou no tempo da violência de rua pelos Troubles: a voz da razão está a ficar rouca.
0: Francisco Sena Santos, na manhã de sexta-feira, 12 de junho.
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Tema dos Chutes e Pontapés aqui pelos Rio Grande e a voz de Rui Veloso. Para esta sexta-feira, períodos de céu muito nublado, sendo pouco nublado na vertente sul e terras altas. Vento fraco a moderado do quadrante norte e a temperatura máxima prevista para o Funchal e Porto Santo, 23 graus. O estado do mar na costa norte, ondas de nordeste com 1 a 1,5 m e na costa sul, ondas do quadrante sul inferiores a 1 metro. A temperatura da água do mar, 21 graus.

0: bastonário da Ordem dos Fisioterapeutas está contra a recente portaria da Secretaria da Saúde sobre a ação dos profissionais desta área. A Ordem diz que o modelo atual tem por base outro modelo com perto de 50 anos. Um agente da PSP atingiu a tiro um homem que tentou esfaqueá-lo depois de ter tentado roubar um carro em andamento em Machico. A Fortaleza de São João Batista num Pico acolhe hoje a cerimónia comemorativa dos 50 anos de autonomia da região, que vai ser transmitida em direto pela Antena 1.
1: Diário Regional, com assistência técnica de Paulo Fernandes, a edição é de Sérgio Freitas Teixeira.
0: O bastonário da Ordem dos Fisioterapeutas está na região para dizer que está contra a portaria da Secretaria da Saúde sobre a ação dos profissionais desta área. A Ordem diz que o modelo agora apresentado na região está desajustado e tem por base um modelo anterior que tem já perto de 50 anos. O bastonário quer que estes profissionais tenham mais intervenção junto dos pacientes. Pedro Filipe Costa.
2: A portaria número 191, publicada a 30 de abril pela Secretaria Regional da Saúde e das Finanças, aprova a tabela de reembolso das despesas de saúde com a prestação de cuidados na área da medicina física e de reabilitação. Mas, além dos reembolsos, o bastonário dos fisioterapeutas, António Lopes, quer mais intervenção destes profissionais na recuperação do paciente.
3: E aquilo que nós queremos é que haja a possibilidade de haver prestação por via da medicina física e reabilitação para a fisioterapia, mas que haja a possibilidade de haver uma referenciação direta para a fisioterapia por via de qualquer especialidade médica.
2: António Lopes explica que a portaria madeirense está desajustada e baseada num modelo antigo.
3: É uma reformulação de um modelo antigo que está completamente, no nosso entender, desajustado face à evolução não só das carreiras dos fisioterapeutas, mas também dos terapeutas ocupacionais, dos terapeutas da fala e de outros profissionais na área da saúde.
2: Para o bastonário, o novo modelo assenta sobretudo na decisão dos médicos em detrimento do papel dos fisioterapeutas e por isso discorda.
3: Naturalmente é um modelo negociado entre o Governo e a Ordem dos Médicos. Aquilo que nós pretendemos é ter um modelo alternativo em que haja uma referenciação possível para uma consulta de fisioterapia e que essa consulta de fisioterapia, feita por fisioterapeutas, seja depois, em termos de registro e de pagamento, também subsidiada.
2: E a lei também já reconhece aos fisioterapeutas capacidade de executar o plano de recuperação do paciente.
3: O fisioterapeuta tem a capacidade para fazer a avaliação e o plano de intervenção autónomo.
2: António Lopes não tem dúvidas que a Portaria Regional pretende poupar dinheiro, mas para o bastonário, as despesas vão aumentar.
3: Se há desperdícios em saúde e se há gastos excessivos em saúde, temos que cortar onde eles são supérfluos, onde eles não acrescentam valor. Aquilo que nós achamos é que a despesa pública vai aumentar ao nível da saúde.
2: E por isso a Ordem está na Madeira para contrariar a portaria e sensibilizar os partidos políticos para a alteração da lei e para a importância dos fisioterapeutas.
0: O bastonário tem esta tarde um encontro com profissionais da área da fisioterapia num hotel na região. No próximo ano letivo não haverá encerramento de escolas ou fusões previstas, mas no futuro será necessário pensar nessa situação face às alterações que estão a ser equacionadas pelo Governo da República, adianta a Secretária da Educação, Elsa Fernandes.
4: A diminuição, o decréscimo demográfico está a chegar agora ao secundário. Foi acontecendo no terceiro ciclo, primeiro ciclo, segundo, terceiro, até chegar ao secundário. Mas, paralelamente, estamos a ter um aumento de crianças nas creches e escolas do primeiro ciclo.
5: Isto vai implicar, no futuro, se tenha que continuar a repensar em fechar escolas ou em fazer fusões de escolas?
4: Fusões de escolas faz todo o sentido com as alterações que estão previstas pelo Ministério da Educação, que é a integração do primeiro e segundo ciclo, ou seja, criar um ciclo único que vai do primeiro ao sexto ano. Para mim faz todo o sentido que isso aconteça.
5: Em que ano letivo?
4: Está previsto em 27-28 esta integração do primeiro e segundo ciclo.
5: Para já, para o próximo ano letivo, tem em previsão algum encerramento ou alguma fusão de escola?
4: Não, próximo ano letivo não está nada previsto.
0: Elsa Fernandes adianta que para o próximo ano letivo já foram colocados quase 300 professores.
4: Estão quase concluídos os concursos, há uns que estão ainda em avaliação, mas já temos 297 colocados. Daqui a pouco teremos uma última fase do concurso, que é para aqueles que não têm habilitação para a docência, para ficarmos com a tal reserva de recrutamento e podermos substituir as faltas que vão surgir.
5: Vamos ter outra vez à volta de 6 mil professores no ensino.
4: Sim.
0: A região vai manter a contratação de professores, 80% já estão vinculados às escolas, mas a Secretária da Educação diz que é impossível atingir os 100%.
4: 69 professores vão vincular, ou seja, vão passar a pertencer ao quadro. Mas não conseguimos ainda, apesar de uma grande percentagem dos professores que estão nas escolas serem já do quadro de zona pedagógica, não conseguimos ainda colmatar todas as necessidades do sistema sem fazer a contratação de professores. E é uma necessidade que se vai manter, com certeza.
0: Elsa Fernandes, secretária da Educação, entrevistada pelo jornalista Filipe Ramos, uma entrevista que pode ser ouvida hoje depois do noticiário das 5 da tarde. Um agente da PSP atingiu a tiro um homem com 30 anos no parque de estacionamento de um supermercado em Machico no início da noite de ontem. Segundo a Antena 1 apurou, tudo começou quando o homem atingido tentou roubar um carro em andamento. Depois de não ter conseguido, refugiou-se no interior do parque de estacionamento do referido estabelecimento comercial, mas quando foi abordado pela polícia, um homem que tinha uma arma branca tentou esfaquear o agente da PSP, que acabou por disparar então um tiro para as pernas, ao qual se seguiram outros dois disparos perante a resistência do ladrão. Ferido, o homem foi depois socorrido pela EMIR e pelos bombeiros municipais de Machico e transportado para o hospital Dr. Nélio Mendonça. A Fortaleza de São João Batista do Pico, no Funchal, acolhe hoje a cerimónia comemorativa dos 50 anos de autonomia da região e dos 40 anos de adesão de Portugal à União Europeia. As celebrações têm início daqui a pouco, pelas 10 horas, e vão ser presididas pelo Presidente da República, António José Seguro. A jornalista Cláudia Ornelas foi conhecer um pouco da história desta fortaleza.
6: Foi no século XVI que começou a ser construída a Fortaleza do Pico, como informa Rui Carita, especialista em fortificações militares.
7: O projeto, em princípio, é Mateus Fernandes, aí de 590, mais ou menos, época da monarquia dual, a coroa dual, Portugal e Castela, mas, de facto, só começa a ser construída verdadeiramente no início de 600, já com o mestre Jerónimo Jorge, em princípio, e o filho.
6: O historiador justifica a localização da fortaleza.
7: É o sítio de maior comandamento sobre a cidade, enquanto as fortalezas de baixo, tanto São Lourenço como a fortaleza da Praça do Pelourinho de São Felipe, ficavam à mercê de qualquer construção mais alta, é lógico que tinha que fazer uma fortaleza de resguardo. Caso haja alguma invasão ou algum problema, permite a fuga e o resguardo numa posição defensiva-chave. Estava presente a ideia sempre da invasão dos franceses. Logicamente, o novo governador, o Conde de Lançarote, é que propõe a fortaleza e depois segue-se nos anos seguintes a montagem.
6: Em meados do século XX, a fortaleza é usada como edifício militar pela Marinha e em 2014 passa para a gestão regional. Mas Rui Carita deixa um alerta.
7: Embora eu ache sempre que é um património um bocadinho envenenado, porque é uma posição que hoje não tem qualquer utilidade, digamos. Não se pode fazer restaurante, não se pode fazer hotel, não se pode fazer nada, porque só dá despesa, não é? É muito bonito, sim senhor, é muito interessante, mas a própria região toda vai ter que ser repensada, porque se está a transformar progressivamente numa paisagem para turista ver.
6: A fortaleza está desde 1940 classificada como monumento de interesse público.
0: A fortaleza de São João Batista do Pico, no Funchal, acolhe hoje a cerimónia comemorativa dos 50 anos de autonomia da região, uma cerimónia que vai ser transmitida em direto pela Antena 1 daqui a pouco, a partir das 10 da manhã. No segundo dia do Festival Raízes do Atlântico, atuam o Xarabanda e um grupo espanhol. Medeiros Gaspar, diretor regional da Cultura, resume o programa de hoje.
8: vai celebrar a nossa identidade cultural como uma madeirense, como instituição que o Cheiro da Banda é, que tem um trabalho de recolha sobre o cancioneiro, os instrumentos tradicionais e tudo isso vai estar presente em palco. E também teremos o grupo El Pony Pesador, que é um grupo de Barcelona e que mistura o folk de várias partes do mundo e que é uma referência internacional no novo folk europeu.
0: Os concertos no Parque de Santa Catarina são gratuitos. O primeiro é às 8 da noite e o segundo às 9h30. Para hoje as previsões apontam para céu muito nublado. As temperaturas máximas são 23 graus para o Funchal e também para o Porto Santo.

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9: 18 minutos para as 10 da manhã, já de seguida, ao fim de contas.
3: 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Números revistos na rádio por Bruno Tavares.
10: Bom dia. Se está a pensar construir, ampliar, reconstruir, comprar ou vender um imóvel, o programa de hoje é para si. Foi publicado o Decreto-Lei número 108/2026, um diploma que altera profundamente o regime jurídico da urbanização e da edificação, mais conhecido por REJUE. Estamos a falar de um Decreto-Lei com cerca de 140 páginas, por isso seria de todo impossível, em 7 ou 8 minutos, resumir os pontos importantes do Decreto-Lei. Assim sendo, irei fazer como nos dois programas anteriores, onde tivemos de dividir o tema em dois programas. Neste programa, irei falar sobre metade dos pontos importantes do diploma e na próxima semana apresento os restantes. Hoje não vou comentar notícias de jornais, não vou comentar opiniões de comentadores, nem vou falar de interpretações de terceiros. Vou explicar apenas aquilo que está efetivamente escrito no diploma e existe uma ideia que importa perceber desde já. Muitas pessoas ouviram dizer que o Governo está a simplificar os licenciamentos urbanísticos, e isso é verdade. Mas existe uma segunda parte da frase que quase ninguém está a explicar. Menos burocracia não significa menos responsabilidade. Aliás, depois de ler este diploma, de uma ponta à outra, fiquei com a sensação de que existe uma mensagem que se repete constantemente. O Estado simplifica alguns procedimentos, mas aumenta a responsabilidade de proprietários, promotores, arquitetos, engenheiros e técnicos. Ou seja, quem apresenta os projetos passa a assumir uma responsabilidade cada vez maior pelo cumprimento das regras. Ao longo dos próximos minutos, vamos perceber o que muda nas licenças, o que muda na comunicação prévia, o que muda na utilização dos imóveis, o que muda na transmissão imobiliária e por que razão este diploma pode ter impacto direto na vida de quem compra, vende, constrói ou herda um imóvel. Mas antes de entrarmos nas alterações propriamente ditas, vale a pena perceber por que surgiu este diploma e a resposta está no próprio preâmbulo. Em 2024, foi criado aquilo que foi conhecido como Simplex Urbanístico. O objetivo era simples: reduzir burocracia, agilizar procedimentos e tornar os processos mais rápidos. Mas, segundo o próprio Governo, começaram a surgir dificuldades na aplicação prática destas regras. Havia dúvidas, interpretações diferentes entre municípios, dificuldades de articulação e existiam preocupações relacionadas com a segurança jurídica dos procedimentos. Por isso, este novo diploma surge para corrigir essas dificuldades. O objetivo declarado é flexibilizar procedimentos, agilizar prazos, clarificar conceitos, aumentar a segurança jurídica e facilitar a criação de oferta habitacional. Ou seja, o legislador não abandonou a simplificação, tentou reorganizá-la. E é precisamente aqui que encontramos aquela que talvez seja a alteração mais importante de todo o diploma, a comunicação prévia. Confesso que quando cheguei a esta parte do decreto, tive de parar um pouco a leitura, porque o próprio Governo reconhece uma coisa muito interessante. Reconhece que a comunicação prévia já não funciona verdadeiramente como um mecanismo de controle prévio. Quando li esta frase pensei, mas afinal, o que é que isto significa? E mais importante ainda, o que é que isto muda para quem quer construir uma casa? Vamos imaginar que quer construir uma moradia. Entrega o projeto à Câmara, por sua vez, esta analisa tudo antes da obra começar, verifica se respeita o plano diretor municipal, os afastamentos, a altura máxima de construção, os índices de construção, as restantes regras urbanísticas e só depois dessa análise é que pode avançar. Isto é aquilo que podemos chamar um verdadeiro controle prévio. Primeiro a administração verifica e depois o cidadão constrói. Mas o próprio governo diz que a comunicação prévia já não estava a funcionar dessa forma. Porquê? Porque em muitos casos a Câmara já não estava a fazer uma análise profunda antes da obra avançar. Na prática, o proprietário entregava o projeto, os termos de responsabilidade e a restante documentação exigida. E aquilo que a Câmara verificava era, sobretudo, se os documentos tinham sido entregues. Mas não fazia necessariamente uma análise completa e detalhada de todo o projeto antes da operação avançar. E foi precisamente aqui que encontrei uma das ideias mais importantes de todo o diploma. O Governo está basicamente a dizer: se na prática já não existe um verdadeiro controle prévio, então vamos assumir essa realidade de forma clara e vamos reforçar a responsabilidade de quem apresenta o projeto. Vou dar-lhe um exemplo muito simples. Imagine um exame na escola. No modelo tradicional, o professor corrige o exame antes de o aluno passar de ano. Primeiro verifica e depois aprova. Agora imagine um sistema diferente. O aluno entrega uma declaração a dizer: tenho exame feito corretamente e pode avançar. Mas mais tarde, se descobrir que existiam erros, continua responsável pelas consequências. É mais ou menos esta lógica que encontramos aqui. E porquê é que isto é importante para quem nos está a ouvir? Porque existe uma consequência prática muito relevante. Se os parâmetros urbanísticos já estiverem definidos num loteamento, numa unidade de execução ou num plano, deixa de fazer sentido voltar a discutir tudo desde o início. O objetivo é reduzir etapas administrativas, reduzir reapreciações e tempos de espera. Traduzindo para um português mais simples, a intenção do legislador é que muitos processos possam avançar mais rapidamente. Mas atenção, rapidez não significa ausência de regras. Rapidez não significa ausência de fiscalização e muito menos significa ausência de responsabilidade. Aliás, a verdadeira troca que este diploma faz é a seguinte: se tudo correr bem, os processos podem ser mais rápidos, mas se alguma coisa correr mal, a responsabilidade será muito mais fácil de identificar. Mas atenção, se chegou até aqui e está a pensar: ótimo, então agora tudo passa a ser comunicação prévia. A resposta é não. E esta é uma ideia muito importante. O diploma simplifica muitos procedimentos, mas não elimina o licenciamento. Existem situações onde a administração continua a querer ter uma intervenção mais forte antes de uma obra avançar. E isso acontece, sobretudo, quando estamos perante operações consideradas mais sensíveis. Vou dar-lhe alguns exemplos. Imagine que pretende criar um novo loteamento, ou seja, dividir um terreno em vários lotes para a futura construção. Estamos a falar de uma operação com impacto no território, nas infraestruturas, nos acessos e no planeamento urbanístico. Naturalmente, a exigência continua a ser maior. Outro exemplo, imagine que pretende fazer uma obra num edifício classificado ou num imóvel com valor patrimonial. Aqui já não estamos apenas a falar do proprietário, estamos também a falar de proteção de património que pertence à memória coletiva. Por isso, o controle continua a ser mais exigente. O mesmo acontece em determinadas zonas protegidas ou em situações sujeitas a restrições especiais. Por isso,

0: E pode parecer um tema pouco importante, mas deixe-me dizer-lhe uma coisa. Há pessoas que podem gastar milhares de euros a mais ou perder vários meses por causa de uma única palavra, reconstrução. Vou dar-lhe um exemplo muito comum na Madeira. Imagine que herdou a casa dos seus pais, a casa está degradada, o telhado precisa de ser substituído, as paredes precisam de intervenção, as instalações elétricas são antigas, a canalização está ultrapassada e diz, vou reconstruir a casa. Mas a pergunta é, vai mesmo reconstruir ou vai ampliar? Porque para a maioria das pessoas, estas palavras parecem quase sinónimo. Mas para a lei, não são. E é precisamente por isso que o diploma clarifica melhor estas definições. Imagina uma casa com 100 metros quadrados, faz as obras, substitui o telhado, as instalações, melhora as condições de habitabilidade e no final continua com os mesmos 100 metros quadrados. Estamos perante uma reconstrução. Agora imagine que aproveita a obra para aumentar a área para 130 metros quadrados ou acrescenta um novo piso. Já não estamos perante a mesma realidade, já estamos perante uma ampliação. E porquê é que isto interessa? Porque o enquadramento jurídico pode mudar completamente. Pode mudar o procedimento aplicável, a documentação necessária, os projetos exigidos, os custos e os prazos. Aliás, esta clarificação tem uma consequência muito interessante. As obras de reconstrução, quando respeitam esta definição legal, agora clarificada, passam a beneficiar de um regime mais simples, ficando isentas de licença e de comunicação prévia. Ou seja, o legislador procura distinguir quem está essencialmente a repor aquilo que já existia de quem está efetivamente a aumentar ou transformar a construção. E esta distinção pode fazer toda a diferença no tempo, nos custos e na complexidade de uma obra. Há outra alteração, volto a repetir, há outra alteração que interessa a milhares de proprietários. As obras interiores continuam a beneficiar de um regime simplificado, mas apenas quando respeitam determinados requisitos. Por exemplo, se não houver alterações exteriores relevantes e não existir prejuízo para a estabilidade do edifício, essas obras podem estar isentas de licença e comunicação prévia. Contudo, quando existe intervenção estrutural, podem ser necessários projetos de estabilidade, termo de responsabilidade e, em alguns casos, projeto de reforço sísmico. Portanto, obras no interior não significa automaticamente obra livre de pedidos de licenciamento. Continua a haver regras. E por falar em regras, neste programa temos a regra de não complicar o que é simples e, além disso, temos a regra de não sermos enfadonhos para os nossos ouvintes. Assim sendo, termino por aqui o programa e na próxima semana fique atento à segunda parte do diploma. Contamos consigo na próxima semana, no mesmo horário. Até para a semana e votos de um bom fim de semana.
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1: Bom dia, são 10 horas.
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1: Bom dia, vamos acompanhar a cerimónia comemorativa dos 50 anos de autonomia da região e dos 40 anos de adesão de Portugal à União Europeia, presidida pelo Presidente da República, António José Seguro. Vamos em direto para a Fortaleza do Pico, onde está João Carramanho. Bom dia.
4: Muito bom dia, sejam bem-vindos a esta transmissão em direto da Antena 1, diretamente daquilo que é a Fortaleza São João Batista, ou a Fortaleza do Pico, onde acaba de entrar António José Seguro para aquilo que é esta cerimónia comemorativa dos 50 anos da autonomia da região autónoma da Madeira e dos 40 anos de adesão de Portugal à União Europeia, com a assinatura também da Declaração do Funchal. O local então é aqui a Fortaleza São João Batista, no Pico, no Funchal. Numa altura em que, como eu dizia, acabou de entrar o Presidente da República Portuguesa, António José Seguro. Há todo um cerimonial, digamos assim, que vai acontecer, porque esta vai ser também uma sessão comemorativa que vai ter uma série de discursos. Há hinos que vão ser cantados e interpretados pelo Ensemble Vocal Regina Passes e depois há uma série de intervenções. Vamos começar a ouvir aquilo que vão ser estas primeiras palavras.
5: Santíssimas senhoras e santíssimos senhores, é com elevada honra que damos início a esta cerimónia comemorativa dos 50 anos da autonomia da Madeira e dos 40 anos de adesão de Portugal à União Europeia. Para dar início à cerimónia, convidamos Vossas Excelências a ouvir a Oda Alegria, o hino da União Europeia, interpretado por um quarteto do Ensemble Vocal Regina Passes, com direção artística da professora Zélia Gomes.
4: E é isso que vai acontecer agora, com o hino da alegria, porque esta também é a vocação dos 40 anos da adesão de Portugal à, na altura, Comunidade Económica Europeia, no tempo ainda em que era Primeiro-Ministro Mário Soares e Jaime Gama, o Ministro dos Negócios Estrangeiros. Vamos ouvir.

Ficou interpretado este hino à alegria, ou Oda à Alegria, uma obra que pertence a Ludwig van Beethoven e que sempre evoca aquilo que é a União Europeia e a Comunidade Económica Europeia. Todo um cerimonial que está montado então aqui na Fortaleza do Pico. E agora vão começar a ser os discursos. E a primeira intervenção vai ser mesmo feita pelo Comissário para as Comemorações dos 50 anos da Autonomia, João Cunha e Silva.

0: Sua Excelência, Sr. Presidente da República, Sr. Ministro Adjunto do Rei, em representação do Sr. Primeiro-Ministro, Excelência, Sra. Provedora de Justiça da União Europeia, Excelência, Sr. Representante da República, Excelência, Sra. Presidente da Assembleia Legislativa, Excelência, Sr. Presidente do Governo Regional, Excelência, Sr. Presidente, Excelentíssimo Sr. Presidente da Câmara do Funchal, Excelentíssimo Sr. Comissário para as Comemorações dos 40 anos de adesão de Portugal à União Europeia, restantes autoridades civis, militares e religiosas, senhoras e senhores convidados. A autonomia não foi uma oferta caridosa nem nos caiu do céu. Foram anos de luta de um povo destemido, que nos uniu, que nos juntou. Com paixão e denodo, batemos-nos para nos livrarmos do miserabilismo que nos fazia contorcer de dor e sofrimento, do ostracismo e do esquecimento a que estávamos votados. Foi a autonomia que nos trouxe o ansiado desenvolvimento, decidido por nós e realizado por nós, sem licença da toda poderosa e centralista antiga capital do Império. E com ele, melhores condições de vida e uma honra enorme por sermos madeirenses de corpo inteiro, sem o chapéu na mão, provinciano do antigamente. A autonomia deve-se à coragem e sagacidade do nosso povo. Mas só foi possível porque conquistamos a democracia e a liberdade. E foi em democracia e liberdade que alcançamos o que está à vista de todos. Realizamos Portugal no Atlântico. Para além de toda a evolução e crescimento, temos a dívida em valores abaixo da média nacional europeia, o PIB numa escala progressiva nunca antes imaginada, a redução fiscal que ajuda de forma significativa as pessoas e as empresas. E se a autonomia contasse com o cumprimento dos que não cumprem, melhor o faríamos. Vamos persistir no nosso caminho, mesmo com dificuldades e incompreensões, para continuar a ajudar a engrandecer o país de que fazemos parte e, pelas melhores razões, sermos motivo de distinção para a República, cujo Presidente temos hoje o privilégio e o grato prazer de receber. E contamos com Vossa Excelência, porque também é o porta-voz dos que, apesar de terem voz, ela não tem chegado longe, e dos que são desconsiderados, mas mesmo assim fazem acontecer, com humildade, espírito de sacrifício, na briosa jornada que procura construir, progressivamente melhor, o Portugal maior que a insularidade proporciona. Nesta circunstância, sublinho referências da declaração que nos trouxe aqui. No quadro solene das comemorações dos 50 anos da instituição da autonomia da Madeira e dos 40 anos da adesão de Portugal à União Europeia, é a ocasião de se afirmar o profundo significado histórico, democrático e político da autonomia como uma das mais relevantes conquistas do Portugal livre, bem como o Estatuto de Ultraperiferia, como um dos maiores símbolos da coesão e progresso da União Europeia. Alcançada na sequência de abril de 1974 e consagrada na Constituição da República Portuguesa, representa o reconhecimento pleno da identidade própria do povo madeirense e da sua vontade legítima de participar de forma responsável e ativa na definição do seu desenvolvimento e destino, no respeito pela unidade do Estado e pelos princípios fundamentais da identidade e soberania nacional. Ao longo de 5 décadas, revelou-se um instrumento essencial de aprofundamento da democracia, de reforço da participação cívica e de aproximação do poder político aos cidadãos. Paralelamente, a adesão de Portugal à União Europeia permitiu, através do princípio da coesão e do Estatuto da Ultraperiferia, respostas mais eficazes às especificidades geográficas, sociais e económicas da região. A autonomia inscreve-se nos valores que estruturam o Estado de Direito Democrático e o projeto europeu, assentes na dignidade da pessoa humana, da liberdade, na igualdade, na solidariedade e no respeito pela diversidade. Enquanto região ultraperiférica, a Madeira constitui uma expressão singular da dimensão atlântica da Europa, contribuindo para a sua projeção estratégica de Portugal e da União Europeia. Afirmamos assim solenemente que a autonomia regional reforça a unidade nacional, consolida a democracia plural, promove um desenvolvimento sustentável, equilibrado e inclusivo, atento às gerações presentes e futuras. Valoriza o papel das regiões insulares e ultraperiféricas no aprofundamento da coesão económica, social e territorial, princípio fundamental da construção europeia. Neste momento de celebração e reflexão, rendemos homenagem a todos quantos contribuíram ao longo destes 50 anos para a edificação, consolidação e prestígio da autonomia e, de forma muito especial, ao povo madeirense, verdadeiro protagonista deste percurso coletivo. Reitera-se assim um compromisso renovado com o futuro, uma Madeira fiel aos valores da democracia, da solidariedade e da responsabilidade. Um Portugal mais harmonioso e plural. E uma Europa mais unida, mais segura e próspera, capaz de promover o crescimento económico. É nesta fortaleza que, com elevado e marcante simbolismo, vai ser assinada a Declaração do Funchal, em circunstância histórica da mais alta relevância. Ao Sr. Presidente da República, reconhecidamente agradeço a prestigiante presença neste ato, que registra e enaltece duas efemérides, as quais, cada uma à sua medida e dimensão, com o povo como herói com papel principal, ajudaram a engrandecer, valorizar e enaltecer o país. Da nossa parte, continuaremos a trabalhar para desenvolver a nossa terra, melhorar as condições de vida dos madeirenses e apresentar números, valores e motivos para orgulhar Portugal. Muito obrigado.
1: Discurso de João Cunha e Silva, a intervenção do Comissário para as Comemorações dos 50 anos da autonomia, a dizer aqui que a autonomia não foi propriamente caridade, a autonomia foi conquistada contra aquilo que era o centralismo da capital do Império. Alguns dados conjunturais que hoje em dia fazem da Madeira, em termos de PIB ou de economia, completamente diferente daquilo que era há 50 anos. Presidente da República, que também é o porta-voz, a quem pediu para aqueles que às vezes não têm voz, no caso da Madeira, no fundo a dizer que às vezes a voz da Madeira não chega assim muito tão longe. Continua-se a afirmar também, desde ontem, em termos de discursos, da dimensão atlântica da própria região perante a Europa e também desta autonomia que é mais dentro daquilo que é o Estado Nacional. Intervenção agora do Comissário para as Comemorações dos 40 anos de adesão de Portugal à União Europeia, Carlos Coelho.
2: Dom Amaro, Senhora Provedora de Justiça da União Europeia, Teresa Anjinho, Senhor Comissário para a Comemoração dos 50 anos da autonomia da região autónoma da Madeira, João Cunha Silva, a quem agradeço, bem como ao Dr. Nuno Teixeira, a organização desta cerimónia, Sr. Representante da República, Sra. Presidente da Assembleia Legislativa da Madeira e atuais e antigos deputados regionais, nacionais e europeus, Srs. Atuais e antigos membros do Governo Regional, Sr. Presidente da Câmara Municipal de Funchal e demais titulares de órgãos do Poder Local, demais autoridades civis, militares e religiosas, minhas senhoras e meus senhores, há datas que são mais do que dias no calendário. São datas que são parte da nossa identidade. Esta é uma dessas datas. A 12 de junho de 1985, nos claustros do Mosteiro dos Jerónimos, quatro portugueses ilustres assinaram o Tratado de Adesão às Comunidades Europeias e Portugal cumpriu o seu destino democrático. No ano passado assinalámos esse 40º aniversário com a Declaração de Lisboa. Hoje, aqui no Funchal, nesta fortaleza carregada de história, damos um outro passo. Acrescentamos à efeméride europeia outra conquista igualmente fundamental: os 50 anos da autonomia da Madeira. A autonomia não foi uma concessão, foi uma conquista. Nascida com a democracia, consagrada na Constituição da República Portuguesa, representa o reconhecimento pleno da identidade do povo madeirense, da sua vontade legítima de participar, de forma responsável e ativa, na definição do seu próprio destino. 5 décadas depois, podemos dizê-lo com toda a clareza: a autonomia foi um instrumento essencial da nossa democracia, uma ferramenta de aproximação do poder político aos cidadãos, de desenvolvimento e de coesão. E o que a autonomia construiu, a Europa ajudou a consolidar. A adesão às comunidades europeias foi muito mais do que uma decisão de política externa. Foi o reencontro de um país livre com o espaço civilizacional a que sempre pertenceu. Isso só foi possível com o fim da ditadura, porque o primeiro dos critérios de Copenhague, as regras de acesso à família da União Europeia, incide exatamente no Estado de Direito Democrático. E assim, é justo dizer que se é verdade que a democracia abriu-nos a porta da Europa, a Europa ajudou-nos a consolidar a democracia. E essa articulação entre a autonomia, a democracia e a integração europeia produziu resultados que os números confirmam, mas que a vida concreta das pessoas ilustra muito melhor. Os indicadores analisados pelo PlanUp, sob a liderança do professor Pedro Saraiva, e que estão publicados em www.40anosportugalnaue.gov.pt, provam isso bem. E o exemplo da Madeira, como caso de sucesso, demonstra-o de forma eloquente. O Estatuto de Região Ultraperiférica, consagrado no artigo 349 do Tratado sobre o Funcionamento da União Europeia, não é letra morta. É um instrumento de equidade. É o reconhecimento de que a coesão europeia só é real quando chega também às regiões que, pela sua geografia, exigem respostas específicas e solidárias. A Madeira é hoje, nesse sentido, uma expressão singular da dimensão atlântica da Europa. Um exemplo de como a integração pode promover a convergência sem apagar a identidade. Mas celebrar essa data não pode ser apenas olhar para a história ou para tratados. A Europa de hoje enfrenta uma guerra nas suas fronteiras, a erosão do multilateralismo, a pressão geopolítica e o crescimento de radicalismos que exploram medos e simplificam respostas. Há um paradoxo que importa compreender. Enquanto os populismos ganham visibilidade e alguns discursos nacionalistas parecem ganhar lastro na comunicação social, o Eurobarómetro, todos os semestres, assinalam que os cidadãos continuam a confiar e a esperar mais da Europa. Não pedem menos integração, pedem mais eficácia. O problema europeu não é excesso de ambição. O problema é, muitas vezes, déficit de execução. A Madeira, como de resto todo o país, não pode olhar para a União como simples beneficiário de fundos. Aliás, nunca foi apenas isso. Sempre contribuiu, pelas suas características, não apenas para a diversidade que faz a Europa, mas para o seu crescimento e afirmação. Por isso temos de continuar a ser participantes ativos, exigentes e ambiciosos. Precisamos de mais Europa, onde só a Europa pode responder. Na segurança e na defesa, na competitividade, na inovação, na coesão e na afirmação internacional. E precisamos de uma Europa mais próxima dos cidadãos, vivida nas escolas, nas autarquias, no debate público. Quero aqui deixar um tributo de homenagem à competência, ao trabalho e ao respeito que os madeirenses deixaram em diferentes instituições europeias. Mas gostaria de destacar os deputados que servem e serviram no Parlamento Europeu e os membros do Governo Regional que participam e participaram no Comitê das Regiões. É com esse espírito que hoje assinamos a Declaração de Funchal, à imagem da Declaração de Lisboa, assinada há um ano, no mesmo lugar onde Portugal aderiu à Europa. Esta declaração reafirma o compromisso renovado com os valores que sustentam o Estado de Direito Democrático e o projeto europeu. Mas acrescenta algo mais. Afirma que a autonomia regional e a integração europeia não são caminhos paralelos, são o mesmo caminho. Uma região autónoma fiel à democracia e à solidariedade, um Portugal mais coeso e plural, uma Europa mais unida, mais segura, mais justa e mais próspera, que garanta que nenhum cidadão e nenhuma região ficam à margem do progresso comum. Portugal soube, em 1985 e 1986, escolher o lado certo da história. A Madeira soube, em 1976, afirmar a sua identidade no seio de um Portugal democrático e europeu. 50 anos depois, o dever é o mesmo. Não hesitar, não desistir. Porque desistir da Europa seria desistir de uma parte essencial de Portugal. E Portugal, como a Madeira, é mais do que uma coordenada geográfica. É um compromisso com o futuro. Muito obrigado.
1: Palavras do Comissário para as comemorações dos 40 anos da adesão de Portugal à União Europeia, Carlos Coelho. Carlos Coelho, que foi eurodeputado durante mais do que um par de anos na Europa. Portanto, aqui a falar um pouco daquilo que é o papel da região. Há datas que são mais do que apenas dias. Esse é o caso de hoje. O exemplo da Madeira que soube, de alguma forma, também aproveitar aquilo que foram os fundos europeus que estiveram ao seu dispor. Quero uma Europa mais próxima e aquilo que é também um princípio renovado com aquilo também é o projeto europeu, e isso vai estar, no fundo, patente naquilo que é a Declaração do Funchal. Nós vamos aqui, em termos da fortaleza do pico e desta cerimónia, ver um vídeo que nós vamos tentando de alguma forma comentar. São os 40 anos, portanto, da adesão de Portugal à Comunidade Económica Europeia, na altura, sobre a égide do governo de Mário Soares, assassinado por Jaime Gama. Estamos a ver algumas imagens que têm a ver com o Mosteiro dos Jerónimos, imagens históricas, no fundo.
3: O impacto do exterior na modernização da economia portuguesa.
1: Esta é a voz de Jaime Gama.
4: Este dia fica assinalado na história da comunidade europeia, uma data de bom augúrio para o futuro europeu.
1: Ouvimos a voz de Mário Soares, na altura Primeiro-Ministro.
5: Queremos, sem dúvida, a adesão. Mas queremos que ela seja um ato livre, consciente, e não a aceitação resignada de um qualquer fatalismo histórico de inspiração sobrenatural.
6: Houve um debate...
1: A voz foi de Hernani Lopes, na altura Ministro das Finanças.
6: Início do processo de negociação. Agora estamos no final do processo de negociação, justifica-se, portanto, que se faça outro debate político global na Assembleia da República. É no futuro que nós vamos ganhar ou perder este desafio e é fundamental que nós o ganhemos.
1: Era a voz de Rui Machete, na altura vice-primeiro-ministro.

0: passando algumas imagens de Durão Barroso, também de António Costa, duas pessoas ou dois portugueses que no fundo foram primeiros ministros, mas depois também chegaram à Europa a cargos de alta representação.
1: Adeus. Muito obrigado. Thank you very much.
0: Palavras de Durão Barroso na despedida que fez do Conselho Europeu.
1: Constitui para mim uma grande honra dar a vossas excelências as boas-vindas a Lisboa neste dia histórico para Portugal e na história de Europa.
0: Há um obrigado pelas palavras de Mário Soares. Este foi um vídeo apresentado aqui, portanto, por esta organização, e penso que agora vai haver mais um outro vídeo, mas desta feita o vídeo é alusivo aos 50 anos da autonomia.

0: Vão passando algumas imagens dos partidos que se candidataram às primeiras eleições, aquilo que é participação e a participação e a abstenção. Há uma série de gráficos.
1: A representação de sua excelência, o Presidente da República, em obediência à linha D do artigo 40º do Decreto-Lei 318-B de 1976, está aberta a primeira sessão da primeira legislatura da Assembleia Regional para a Região Autónoma da Madeira.
0: A voz é de Carlos Dezaredo.
2: Eu, abaixo assinado, afirmo solenemente pela minha honra que cumprirei com lealdade as funções que me são confiadas.
3: Assim, a autonomia passa das palavras aos atos. É a demonstração de que somos capazes de seguir os caminhos da democracia. É a concretização dos legítimos anseios do povo madeirense. Finalmente, 550 anos após a descoberta, a Madeira tem o seu primeiro governo presidente.
0: Jaime Ornelas Camacho.
4: Não vamos pôr a governação ao serviço de um partido. Vamos pôr um partido ao serviço de um povo. Povo que é soberano neste arquipélago. Arquipélago que finalmente começa a ser seu. Povo que viveu até agora sujeito a misérias e explorações. Misérias e explorações da parte daqueles do lado de lá do mar tinham por vezes a ignorância como suporte de decisões que prejudicaram esta terra. Todos juntos, vamos ao trabalho e que Deus nos ajude.
0: Palavras evocativas que também têm sido de alguma forma repetidas.
5: Para as obras
0: a voz é de Ramalhianes.
5: Que ele fazia da Madeira uma terra de irmãos.
0: 30 de junho de 77, visita do Presidente da República.
5: Se construa o Portugal do pedido, a pátria em que os nossos filhos se sintam e sejam portugueses iguais. Aliada às reais capacidades dos madeirenses, permite, apesar de tudo, augurar um desenvolvimento promissor. A Madeira tem boas condições para assegurar a todos os seus filhos um futuro

0: Dois vídeos representativos daquilo que são, primeiro, os 40 anos de adesão de Portugal à União Europeia e depois um alusivo aos 50 anos da autonomia. Vai agora proceder-se à cerimónia da assinatura, que é depois estamos mais ou menos a ouvir em fundo, da declaração do Funchal pelo Presidente da República, pelo Presidente do Governo Regional da Madeira e também pelos dois comissários, ou seja, de Carlos Coelho e também de João Cunha Silva.
1: Da Madeira, Dr. João Cunha e Silva, e do Comissário para a Comemoração dos 40 anos de adesão de Portugal à União Europeia, Dr. Carlos Coelho.
0: Há uma mesa que está montada num palco e onde, para onde vai agora neste momento António José Seguro, Presidente da República, também Presidente do Governo, Miguel Albuquerque. Nuno Teixeira, que já foi eurodeputado, é quem está, no fundo, a tratar de colocar as pessoas no palco, os quatro intervenientes. Que vão puxando uma caneta a quem não tenha, a quem empresta uma ou outra, mas penso que toda a gente vai ter uma caneta para poder assinar. João Cunha Silva, Miguel Albuquerque, António José Seguro e Carlos Coelho são os quatro. Carlos Coelho foi o primeiro a assinar. Segue-se João Cunha Silva para esta declaração do Funchal, cerimónia de assinatura. Penso que a seguir vai ser o Presidente do Governo, Miguel Albuquerque. João Cunha Silva mantém-se a assinar. Cerimónia que está a decorrer na Fortaleza do Pico, acho um bocadinho mais encoberto, mas ainda assim com uma tenda montada, muitas cadeiras que ficaram de alguma forma vazias, não sei se estavam contabilizadas ou não. No entanto, as entidades regionais, essencialmente o Governo, está praticamente todo na primeira fila, juntamente com o Presidente da República, o Presidente do Governo e também o representante da República da Região Autónoma da Madeira, Paulo Barreto, e também a Presidente da Assembleia Legislativa Regional. Assina agora, neste momento, a declaração do Funchal, o Presidente da República, António José Seguro. Vão seguir ainda mais algumas intervenções. A próxima vai pertencer à Provedora de Justiça Europeia, Teresa Anjinho. Depois ainda vai haver uma intervenção do Ministro da Presidência e a representação do Primeiro-Ministro, António Leitão Amaro, que também está presente. Depois segue-se a intervenção do Presidente do Governo Regional da Madeira. E por último, e obviamente sendo ele, portanto, a presidir esta sessão, a intervenção do Presidente da República, encerramento, depois ainda se vai dar com a cerimónia do hino da região da Madeira e também o hino nacional, que vão ser interpretados aqui neste espaço. Palmas para aquilo que é a assinatura então desta declaração. Carlos Coelho e João Cunha Silva são eles que mostram o papel que está neste momento assinado, para que também os fotógrafos e os captadores de imagem possam captar este momento. Agradecimentos feitos por Nuno Teixeira, que tratou de tudo isto. Nuno Teixeira, recorde, foi eurodeputado, eleito pela região autónoma da Madeira. Saem agora os quatro, portanto, deste palco que está montado na Fortaleza do Pico, aqui na cidade do Funchal. Um dia um pouco mais cinzento se o compararmos com o dia de ontem, que esteve completamente em solarengo, mas ainda assim com uma temperatura amena, para esta cerimónia de comemorativa dos 50 anos de autonomia da região e dos 40 anos de adesão de Portugal à União Europeia, com a assinatura desta declaração do Funchal, que aconteceu agora. Vamos então ouvir o que é que se vai seguir, sendo que vai ser mesmo a intervenção da Provedora de Justiça Europeia, Teresa Anjinho.
1: Para proferir a sua intervenção.
0: E é isso que vai acontecer e que vamos ouvir agora, com mais um discurso protocolar, com a intervenção daquilo que é a Provedora da Justiça Europeia, Teresa Anjinho.
2: Excelentíssimo Sr. Presidente da República, Excelentíssima Sra. Presidente da Assembleia Legislativa Regional da Madeira, Sr. Ministro Adjunto, Sr. Representante da República, Sr. Presidente do Governo Regional da Madeira, Sras. E Srs. Deputados, Sr. Comissário para a Comemoração dos 40 anos de adesão de Portugal à União Europeia, Sr. Comissário para a Comemoração dos 50 anos de autonomia, demais entidades aqui representadas, Excelências, Minhas Senhoras e Meus Senhores. Primeiro, bom dia. É para mim, enquanto portuguesa e provedora de Justiça Europeia, uma honra partilhar convosco este momento tão simbólico, em que celebramos os 40 anos de adesão de Portugal à União Europeia e os 50 anos da autonomia da Madeira. As comemorações convidam-nos sempre a olhar para o caminho percorrido, para aquilo que fomos, mas convidam-nos também a refletir sobre os valores que tornaram este caminho possível, ou seja, para aquilo que somos. Na Madeira é difícil encontrar um símbolo mais inspirador desses valores do que a divisa do infante Dom Henrique. Talão de bienfaire, vontade de bem fazer. Há expressões que resistem ao tempo, não por serem gravadas em pedra, mas porque exprimem algo que permanece verdadeiro de geração em geração. A divisa do infante Dom Henrique é uma delas. Séculos depois, continua a traduzir de forma admirável aquilo que inspira o serviço público, a responsabilidade e o compromisso para com o bem comum. É também uma divisa particularmente apropriada para a Madeira. Foi sob o impulso do infante que este arquipélago entrou na história europeia. E foi daqui, deste encontro entre terra e oceano, que se afirmou uma das mais extraordinárias vocações portuguesas. A capacidade de olhar para o horizonte não como um limite, mas como um convite. 50 anos da autonomia da Madeira, 40 anos de adesão de Portugal à União Europeia. São marcos distintos, mas unidos por uma mesma ideia. A confiança na capacidade das pessoas e das comunidades para construírem o seu próprio futuro. Foram essas pessoas, essas comunidades, que escolheram a autonomia em 1976 e a adesão em 1986. Fizeram-no em liberdade e em democracia. A liberdade que a autonomia reforça, a democracia que a Europa aprofunda. Os 50 anos da autonomia representam afirmação, responsabilidade e desenvolvimento. Representam a capacidade de uma região insular de transformar desafios em oportunidades, preservando a sua identidade própria e reforçando, ao mesmo tempo, a sua contribuição para o conjunto nacional e europeu. Mais do que uma realidade institucional, a autonomia é hoje parte da história vivida por gerações de madeirenses que ajudaram a construir uma região mais próspera, dinâmica e aberta ao mundo. Os 40 anos de Portugal na União Europeia contam uma história complementar. A escolha de participar num projeto comum assente na paz, na solidariedade e no Estado de Direito. Uma escolha que permitiu aproximar povos, criar oportunidades e demonstrar que a cooperação será sempre mais forte do que a divisão. Como provedora de Justiça Europeia, tenho o privilégio de observar diariamente uma dimensão particularmente humana desta construção comum. Através das preocupações, das expectativas e das queixas que chegam ao meu gabinete, encontro cidadãos exigentes, atentos e profundamente comprometidos com os valores europeus. Essa experiência recorda-me constantemente que a União Europeia não é apenas um conjunto de instituições e de tratados. É, antes de mais, uma comunidade de cidadãos que esperam ser ouvidos, respeitados e tratados com justiça. E é essa exigência que mantém viva e relevante a promessa europeia. A Madeira ocupa um lugar singular nesta história. Região portuguesa, atlântica e europeia mostra-nos que a identidade e a integração não são conceitos opostos. Pelo contrário, reforçam-se mutuamente. Mostra-nos que é possível ser profundamente fiel às próprias raízes e, simultaneamente, participar num projeto mais amplo. Que a pertença não diminui a identidade, amplia-a. Talvez por isso a Madeira simbolize tão bem uma das grandes lições da construção europeia. A União Europeia nasceu da coragem de imaginar algo que ainda não existia, de transformar antigas fronteiras em espaços de encontro, de substituir a lógica da força pela força do diálogo, de acreditar que povos diferentes podiam construir em conjunto um destino comum. Essa coragem continua a ser necessária. Vivemos tempos exigentes, marcados por mudanças rápidas, incertezas e desafios que nenhum país consegue enfrentar sozinho. E é precisamente nestes momentos que recordamos a importância da confiança. Ao longo do meu mandato, tenho aprendido que a confiança dos cidadãos não nasce da perfeição, que ninguém alcança. Nasce da honestidade, da seriedade dos compromissos assumidos e da coerência entre as palavras e as ações. É essa confiança que sustenta as instituições democráticas, que aproxima os cidadãos da Europa, que permite transformar diversidade em unidade e diferença em cooperação. Acima de tudo, a confiança nasce quando existe uma verdadeira vontade de bem fazer. Vontade de servir, de ouvir e de construir soluções que coloquem as pessoas no centro. É por isso que a divisa do Infante Dom Henrique continua tão atual, porque não fala apenas do passado, fala de uma atitude perante o futuro, da determinação de continuar a avançar, mesmo quando o horizonte ainda não está totalmente definido, da ambição de fazer melhor, de servir melhor e de construir melhor. E fala também de esperança. A esperança numa Europa que continua a acreditar na força da cooperação. A esperança em comunidades como esta, que demonstram todos os dias que a identidade pode conviver com a abertura e que o Atlântico pode ser uma ponte entre povos e não uma distância entre eles. E a esperança nos cidadãos, cuja exigência, participação e sentido de justiça continuam a dar significado ao projeto europeu. 50 anos de autonomia, 40 anos de integração europeia, são datas que nos convidam, de facto, a celebrar o que foi alcançado, mas também nos convidam a renovar a responsabilidade pelo que ainda está por construir. Que o façamos inspirados por esta simples e poderosa divisa que atravessou os séculos sem perder a atualidade, a vontade de bem fazer. Muito obrigada e muito obrigada à Madeira por continuar a recordar-nos que os horizontes mais vastos começam muitas vezes numa ilha. Muito obrigada.
3: Palavras e discurso daquela que é provedora de justiça europeia, Teresa Anjinho, a falar aqui de um momento simbólico. Falou no início daquilo que é a divisa do Infante Dom Henrique, fazer bem em termos gerais, ou seja, e no final também voltar ao início do discurso em termos daquilo que é uma atitude de continuar a fazer bem, olhar para um horizonte não como limite, mas como um convite. Falou também um pouco daquilo que é a autonomia e da dimensão humana com aquilo que tem recebido em termos de queixas naquilo que é a sua função enquanto provedora de justiça europeia. Intervenção agora do Ministro da Presidência, que está em representação do Primeiro-Ministro, António Leitão Amaro.
4: Senhor Representante da República, Senhora Presidente da Assembleia Legislativa da Madeira, Senhor Presidente do Governo Regional, Senhora Provedora de Justiça Europeia, Senhor Presidente da Câmara Municipal do Funchal, Senhores Comissários, para a comemoração dos 50 anos da autonomia e dos 40 anos da adesão de Portugal à União Europeia, senhoras e senhores deputados, mais autoridades civis, militares, religiosas, excelências, minhas senhoras e meus senhores, há mais de 6 séculos, um temporal desviou da rota 3 navegadores portugueses. Onde poderia ter havido naufrágio, houve abrigo. É o primeiro pedaço de terra que os salvou, chamaram propriamente Porto Santo. No ano seguinte, avistaram uma ilha vestida de floresta e deram-lhe o nome dessa abundância, Madeira. Percebeu-se logo ali o que define bem os porto-santenses e os madeirenses. A arte de fazer, do obstáculo, caminho. É essa gente, a nossa gente, é essa história, a nossa história, que hoje aqui celebramos. Celebramos em 2026 meio século de autonomia regional. E ao mesmo tempo, 40 anos da entrada de Portugal na União Europeia, trata-se do mesmo movimento de um país que depois de abril decidiu abrir-se. Abrir-se para dentro, reconhecendo as suas regiões. E abrir-se para fora, juntando-se ao projeto europeu. Afirmámo-nos aí, nesse momento, linha da frente do Atlântico e coração da Europa. Há 50 anos, Portugal tomou uma decisão madura. Decidiu ser um Estado unitário, mas capaz de tratar de modo diferente aquilo que é verdadeiramente diferente, reconhecendo interesses e governo próprio às regiões insulares. E o que era diferente aqui não foi por ninguém decretado. Estava escrito na geografia e foi formado na história. Era o Atlântico, era a insularidade, era a distância e foram as comunidades, as especificidades e os interesses próprios que essas condições propiciaram. A autonomia da Madeira e do Porto Santo, como a dos Açores, já era antes de o ser. Aquele ato político e constituinte correspondia a uma identidade natural e social, já de si distinta daquelas que o mar impõe e que nenhuma vontade política podia inventar ou apagar. Dessa identidade distinta nasce aquilo que a autonomia existe para servir, o interesse próprio. Há matérias que dizem respeito, primeiro e de modo peculiar, a quem vive nestas ilhas e que, por isso, são melhor decididas aqui. É essa a raiz da autonomia. Decide-se melhor, perto de quem a decisão afeta. Nas mãos de quem por ela responde. E sob o olhar do povo que escolhe e corrige quem em seu nome governa. Proximidade, responsabilidade e liberdade. Esta é a matéria de que a autonomia é feita. E está talvez aqui a maior lição destes 50 anos. A autonomia não se opõe à unidade, expande a unidade nacional. Portugal é um todo cuja identidade é feita precisamente desta diversidade. E se a diversidade enriquece a unidade, também torna por vezes inevitável a diferença entre interesse nacional e interesses próprios regionais, entre pontos de vista, nem sempre coincidem. Sobre competências, sobre finanças, sobre prioridades, há naturais e saudáveis divergências. A pluralidade é o próprio pulsar de uma democracia de poder partilhado. A harmonia que queremos, nasce da diferença e da articulação dessas diferenças, feita sempre com diálogo e boa fé. Sempre dentro das regras e ferramentas que a Constituição nos dá, em que a nação é a comunidade política de referência e o Estado a sua expressão institucional primacial. E a quem temeu que a autonomia fosse uma porta para a separação, a autonomia praticada nestes 50 anos provou que funcionava pela melhor maneira possível, pela contínua garantia que a unidade, reconhecedora da diversidade e pelos resultados na melhoria da vida das pessoas. Hoje podemos olhar para trás e orgulhar-nos de autonomia. Dessa autonomia que, mais do que delegada, foi exercida. Passou a decidir-se aqui o que aqui dizia especificamente respeito. E o resultado está à vista de todos. Há 50 anos, sem autonomia, a Madeira era uma região muito mais pobre e periférica. Hoje é uma das regiões portuguesas com maior riqueza gerada por habitante acima da média nacional. O que aqui se fez, o que os madeirenses e os pontossantenses fizeram, desenvolveram, construíram, foi extraordinário. A melhoria dos níveis de serviço, do turismo à educação, é notável. Estes 50 anos foram muito positivos para a Madeira e, por isso, foram muito bons para Portugal. Exercer a autonomia, porém, não foi apenas reclamar poderes ou recursos para os exercer. Nem assim poderia ter sido. Foi tomar as rédeas e assumir responsabilidades, escolher frutos das boas escolhas e responder também pelas decisões menos boas. Foi a autonomia ao serviço do bem comum. Coragem em assumir responsabilidades. Permitam, por isso, uma palavra de reconhecimento a todos os que ao longo destes 50 anos deram o rosto por este exercício de autonomia. Desde logo, Jaime Ornelas Camacho, que abriu o caminho antes de todos, Alberto João Jardim, que encarnou a vontade de uma região decidida a ser dona do seu destino, transformando-a num território de desenvolvimento forte e ímpar, ao Miguel Albuquerque, que assegurou a continuidade dessa caminhada e continua a fazê-lo sempre através dos desafios do presente e do futuro. Neles, agradeço a todos e agradecemos a todos os madeirenses que fizeram este caminho. Todos os partidos, todas as opções políticas, a todos é justo reconhecer como serviram a Madeira e que por isso serviram Portugal. A autonomia tem duas faces. Uma delas é o direito de decidir o que é seu. A outra é o direito de contar com todos, com a solidariedade de um país inteiro perante os desafios da insularidade, da distância e da descontinuidade territorial. É decidir por si nunca significou ficar entregue a si. Ser autónomo é também ser parte, é pertencer a um todo que, sendo de todos, é responsável por cada um. A autonomia em unidade resolve as diferenças e potencia os benefícios da diversidade. É um exercício de responsabilidade mútua. A autonomia não dispensa o todo nacional da solidariedade para com a comunidade regional. E por isso estou aqui também, em nome do Governo da República, para dizer aos madeirenses que o vosso Governo da República não esquece e não falta a essa responsabilidade e solidariedade perante vós e perante os desafios da vossa condição insular. Tal como a autonomia não dispensa os governos, os órgãos de governo próprio da região das suas responsabilidades políticas, jurídicas e financeiras perante o todo e as leis nacionais. A Lei das Finanças Regionais é um dos documentos estruturantes dessa visão de autonomia feita de responsabilidade mútua e solidariedade. Tem servido, mas precisa claramente de uma revisão e reformulação. Por isso, com base no diálogo com os governos regionais e ciente das aspirações desta comunidade, o Governo da República aprovou ontem em Conselho de Ministros o processo e forma da sua revisão dessa Lei das Finanças Regionais ao longo dos próximos meses. Criámos um grupo de trabalho, liderado por Dr. José Tavares, anterior Presidente do Tribunal de Contas, que nos próximos meses nos ajudará a melhorar os termos financeiros da repartição de recursos, responsabilidades e solidariedade entre o nacional e o regional. O Governo Nacional não esquece a vossa pertença nem a vossa especificidade regional. Por isso, quando aprovámos o PTRR, não abdicámos de que se apliquem também às regiões autónomas os investimentos e as medidas de resiliência e de reforço de resposta de emergência perante crises. E tudo faremos para que a Europa também não esqueça. Conhecemos a importância do Estatuto das Regiões Ultraperiféricas e a necessidade disso se materializar agora e no futuro nas políticas europeias, incluindo as de coesão. Senhoras e senhores, Sua Excelência, Senhor Presidente da República, não subsistam dúvidas de que o todo nacional beneficia mesmo e muito dos seus territórios e comunidades insulares. As ilhas dão a Portugal o Atlântico, a Zona Económica Exclusiva, a sua dimensão de país marítimo. Dão uma diáspora da África do Sul ao Havaí que leva Portugal no coração e no passaporte. Deram ainda há poucos anos uma lição de humanidade e integração ao acolher milhares de lusodescendentes da Venezuela. E dão cultura, numa medida que faz esquecer a dimensão territorial. O português mais conhecido e reconhecido do mundo e provavelmente da história nasceu num bairro humilde do Funchal. Cristiano Ronaldo chegou onde chegou pelo seu trabalho, pelas suas raízes, pelo seu mérito, também pela sua família e a sua região. Mas não é apenas nos estádios que se vê o melhor do mundo vir da Madeira. Também na cultura e no espírito.

0: Como o poema, também a madeira se fez demasiadas vezes contra o tempo, a distância e o esquecimento. E também por isso, é também por isso que faz sentido celebrar, ao mesmo tempo, a autonomia e a Europa. Também a Europa teve de aprender a tratar de modo diferente o que é diferente. E tem tanto a aprender com o caso da autonomia madeirense. Muito antes de alguém falar em aldeia global, já estas ilhas viviam ligadas ao mundo, por quem partia e chegava. A linha da frente do Atlântico. De que partem pontos que nos ligam ao mundo, a povos e continentes, a economias, comerciantes e visitantes. Madeira e Açores são fronteiras que devemos tornar cada vez mais o coração do Portugal Atlântico e Transatlântico que queremos ser. E há uma lição destes 50 anos para os próximos 50. A autonomia é uma obra permanentemente inacabada. Meio século deu-lhe horizonte, mas não a pode fazer atracar já. O mesmo Atlântico que ontem foi distância, hoje é futuro. Economia do mar, energia, desenvolvimento, ciência, ligação ao mundo. A insularidade que foi obstáculo pede agora respostas novas. Para fixar os jovens, responder ao clima, aproveitar este mar de oportunidades. Fazer com que viver numa ilha nunca seja viver longe de tudo. Foi para isto que a autonomia se fez. Para que, motivados pelas vitórias do passado, nunca cesse a vontade de conquistar o tanto que ainda falta. O melhor da autonomia madeirense não está só atrás de nós, mas à nossa frente. Ao Governo da República cabe recordar o que custou a autonomia e como esta valeu e vale a pena. Cabe lembrar que a autonomia foi um reconhecimento natural e não uma mera concessão opcional, que se concretiza e ainda hoje no esforço dos madeirenses dia após dia. E nisso garanto-vos, estamos juntos. O futuro, se o for madeirense e porto-santense, então será profundamente português. O cardeal Tolentino escreveu: nós somos a nossa casa. Pois, Madeira e Porto Santo são, há 50 anos, mais donos da sua casa. E nem por isso, menos parte da casa maior que a todos nos abriga, que é Portugal. Que estas ilhas, grandes e leais, continuem a ser belas, livres e autónomas. Que continuemos, juntos, a escrever, de mãos sempre dadas, esta história madeirense e porto-santense, esta história atlântica e europeia, esta nossa história de Portugal. Muito obrigado.
1: As palavras do Ministro da Presidência, Leitão Amaro, a deixar aqui algo que tinha acontecido ontem, foi uma decisão do Conselho do Governo da República, a Lei das Finanças Regionais precisa de uma revisão e por isso ontem foi criado um grupo de trabalho para que esta revisão seja alvo dessa mesma revisão. Se assim me permitem esta redundância. Dizer que a autonomia também aqui é uma obra inacabada. Também se lembrou de Cristiano Ronaldo, José Tantino Mendonça, Lourdes Castro, Herberto Helder, muitas também relativas àquilo que é a autonomia. Há 50 anos que tratou diferente o que era diferente e que pretende o Governo da República que assim vá continuar a ser. Vai intervir agora em termos de discurso o orador, o Presidente do Governo Regional da Madeira, Miguel Albuquerque.
2: Senhora Presidente da República, Excelência,
3: quero mais uma vez agradecer a presença de Vossa Excelência nas comemorações dos 50 anos de autonomia e da integração europeia e enaltecer a sua posição como Primeiro Magistrado da Nação no que diz respeito à autonomia. O seu pensamento consolidado é conhecido e será importante para esta nova fase de desenvolvimento, este novo ciclo de aprofundamento das autonomias regionais. Muito obrigado pela sua presença. Senhor Ministro de Estado, Senhor Representante da República, Senhora Presidente da Assembleia Legislativa, Senhora Provedora de Justiça, Sr. Presidente da Câmara Municipal do Funchal, Sr. Comissário Nacional para as Comemorações do 40º Aniversário da Adesão de Portugal à União Europeia, Sr. Presidente da Comissão da Comemoração dos 50 anos da Autonomia da Região Autónoma da Madeira, Sras. E Srs. Deputados da Assembleia da República, Sr. Deputado ao Parlamento Europeu, líderes, Sras. E Srs. Secretários Regionais, líderes dos grupos parlamentares da Assembleia Legislativa da Região Autónoma da Madeira, demais entidades civis e militares aqui presentes. A autonomia política sempre foi uma aspiração dos portugueses residentes nestas ilhas. Uma aspiração antiga, flagelada por séculos de exploração, de abandono e repressão.

0: parte de um poder central que quer na monarquia, quer na república, quer na ditadura, sempre encarou os arquipélagos e as suas comunidades como colónias de segunda categoria, tratando-as como insignificante atenção ao longo do tempo e com o mínimo de encargos. Ainda antes do 25 de Abril, éramos considerados adjacentes. E quando se conquistou a democracia, a Madeira, vítima da extorsão dos seus recursos e privada dos investimentos por parte do poder central, era uma das regiões mais pobres da Europa e a mais pobre de Portugal. Malgrado este percurso trágico de precariedade e insuficiência, que fez sofrer, emigrar e morrer milhares dos seus filhos, os madeirenses sempre se afirmaram como portugueses de primeira. Foi assim a quando do domínio filipino, sendo conhecida a reação de repulsa popular que gerou a colocação do brasão filipino no Palácio de São Lourenço. Foi assim em 1808, quando foi hasteada nesta terra a bandeira inglesa, aqui no nosso sol, e a Madeira foi integrada no Império Britânico, tendo como governador-geral, em nome de Jorge III, o célebre William Beresford. Foi assim quando reagimos à imposição da ditadura nacional em 1931, através da célebre Revolta da Madeira, em que o meu avô materno foi um dos líderes, tendo sofrido, como outros patriotas, a prisão e o exílio em Cabo Verde e em São Tomé como resultado da sua ousadia. Nunca duvidamos, pois, nós madeirenses, da nossa particularidade, mas sempre, sempre desconfiamos da bondade do poder central em nos conceder na prática o estatuto de cidadãos portugueses de primeira. Senhor Presidente, é evidente para toda a gente que a autonomia política da Madeira é uma das maiores realizações de maior sucesso da democracia portuguesa. Ao longo de 5 décadas, a autonomia mostrou a sua capacidade de promover o desenvolvimento integral dos arquipélagos, mostrou a sua capacidade de reforçar a coesão social, de valorizar a identidade e a cultura insular, e de aproximar a decisão política das realidades concretas, vividas e sentidas pelas populações destes territórios. O resultado deste percurso árduo, repleto de múltiplas incompreensões, afrontas, supressões, confrontos, por parte de um poder central com vocação centralizadora, não impediu o sucesso das autonomias. E no caso concreto da região autónoma da Madeira, como a região europeia que mais convergiu com a União Europeia e que nos últimos 10 anos quase duplicou o seu produto interno bruto. A integração da região autónoma da Madeira na então Comunidade Económica Europeia foi, à semelhança do que aconteceu com o país, outro caso de sucesso, sendo que as políticas de coesão executadas na Madeira permitiram uma modernização estrutural, educacional, social e cultural e impensável para as gerações anteriores, que não viveram esse período histórico. Mas a integração da Madeira na União Europeia, a par das outras regiões ultraperiféricas, também foi e é uma grande mais-valia para a União Europeia. Porque se a União Europeia quer ser um projeto mundial, ou quer ter um poder estruturante mundial, tem que aproveitar o seu posicionamento no Atlântico, nas Caraíbas, na América do Sul e no Índico, que só é conferido pelas suas regiões ultraperiféricas. Os resultados positivos deste percurso autonómico evidenciam também a maturidade hoje institucional alcançada pelas regiões autónomas, bem como a capacidade que as populações da Madeira e do Porto Santo, da capacidade de transformar a autonomia num instrumento eficaz de governação democrática, de responsabilidade democrática e de equilíbrio entre o continente e as ilhas. Num país territorialmente descontinuado, que tem na sua dimensão atlântica a sua mais-valia primacial. Infelizmente, como sempre acontece, a maturidade das autonomias não impede que subsistam, ainda em alguns sectores da nova classe política, sediada na capital, um inexplicável desdém pelos êxitos alcançados pelas autonomias. Por paternalismo, possivelmente por vezes por provincianismo, por incultura histórica, ao fim de 50 anos, alguns ainda continuam a olhar para as regiões autónomas como um encargo longínquo que têm de suportar e não como uma forma avançada de realização de Portugal no Atlântico. Sim, porque o sucesso das regiões autónomas, não tenhamos nenhuma dúvida, é o sucesso de Portugal. Senhor Presidente da República, o Estado não pode continuar a desinvestir nas regiões autónomas, como tem acontecido nos últimos anos, inclusive nas áreas da soberania, por razões também geopolíticas, por demais conhecido. O Estado também não pode continuar a penalizar o sucesso dos madeirenses, indexando a existência ou não do Fundo de Coesão, consignado na famigerada Lei das Finanças Regionais, ou PIB, ou ignorando as suas responsabilidades constitucionais nos sobrecustos da educação, da saúde, da mobilidade, da proteção civil e em outros itens fundamentais. Porque a ultraperiferia e a insularidade não desaparecem de um momento para o outro, nem nunca vão desaparecer. São desvantagens estruturais, permanentes, que afetam os custos das funções sociais no Estado, na região. Hoje, queria dar os parabéns ao Ministro de Estado, porque ontem o Sr. Primeiro-Ministro tomou uma decisão muito importante no Conselho de Ministros. Queria que lhe endereçasse as felicitações e dizer que, da minha parte, estou sempre disposto para o diálogo e para a construção de soluções positivas em prol das nossas regiões. Essa decisão foi a alteração da Lei das Finanças Regionais. Essa alteração vai ser efetuada através da constituição de um grupo de trabalho, onde as regiões autónomas estarão presentes e esse grupo de trabalho irá, estou esperançado, trazer conclusões benéficas para a Madeira e para as regiões autónomas. Queria chamar a atenção para a necessidade de estabelecer prazos nesses grupos de trabalho. Porque nós sofremos um problema em Portugal que é a reunião aguda. Fazemos reuniões para tudo e para nada. E sofremos de outro problema que já é uma vocação salazarenta. Quando não temos decisões para tomar, criamos grupos de trabalho, comissões, estruturas de missão, para depois esperarmos ad eterno pelas conclusões. E é evidente que este grupo de trabalho é benéfico e seria saudável se tivesse rapidamente uma meta, um horizonte temporal definido, porque não precisamos de inventar a roda relativamente à Lei das Finanças Regionais. Esta Lei das Finanças Regionais está em vigor, é um absurdo. Não tem pés nem cabeça, mas nós facilmente, que até as questões já estão mais ou menos estudadas, e seremos muito céleres no encontro de soluções. Portanto, eu faço votos e dando os parabéns, endereçando ao Sr. Primeiro-Ministro, que vai deixar de estar amoado comigo, mando-lhe um abraço meu, para resolver este problema em benefício das nossas regiões. Queremos que isto funcione e que seja rápido. E, Sr. Ministro, pode ter a certeza que nós estamos na linha da frente para continuar a construir Portugal aqui na Madeira e também no continente, se for preciso. Mas também não podemos ficar só pela Lei das Finanças Regionais. É fundamental olharmos para a estrutura normativa a que estamos ligados. E esta estrutura normativa, ao fim de 50 anos, está em algumas áreas desfasada das necessidades de transformação e desenvolvimento das regiões. Ainda ontem, o Sr. Presidente da República teve a ocasião de conhecer o Semilha. O Semilha é um robô que está aqui em desenvolvimento no quadro daquilo que tem sido a aposta das empresas tecnológicas da Madeira, que as empresas tecnológicas da Madeira são decisivas para a nossa transformação e para a criação de mais-valias num contexto de insularidade económicas. E é fundamental entendermos que o mundo que estamos a viver é um mundo completamente diferente dos últimos 50 anos. Nós temos que olhar para o futuro, temos que ter sentido de perspectiva. Nós não podemos ficar agarrados a normas e a dogmas que já não fazem sentido. Por conseguinte, nós precisamos de ter poderes efetivos, democráticos, para a gestão do nosso território, para a captação e projeção de novos investimentos, sobretudo na área da inteligência artificial, na área da nanotecnologia, na área das novas áreas de digitalização e de inteligência artificial. E precisamos de um regime fiscal próprio, porque nós precisamos de captar receitas aqui na Madeira, através dos investimentos e da sediação de investimento internacional. E precisamos, por isso, também no quadro constitucional, fazer as reformas que são necessárias. Nós queremos acompanhar e temos que acompanhar a revisão constitucional. Não para introduzir algo extraordinário, mas para adequarmos e que a Constituição permita, no quadro de uma democracia avançada, aquilo que pode ser facultado às regiões no sentido de garantir o desenvolvimento integral no quadro de uma economia do século XXI. Por isso, queria terminar dizendo o seguinte: a Madeira não pode ser tratada, nem quer ser tratada, como um caso à parte. Só precisamos de uma coisa, é ser tratado com respeito e com justiça, e sobretudo com respeito pela inteligência dos madeirenses. Nós queremos avançar para o futuro, sem complexos ou sem amarras. E é preciso, para isso, mudar o que é preciso mudar e reformar o que é preciso mudar. O que é preciso reformar tem que ser reformado. Nós não podemos ter medo. Nós às vezes temos contestações pontuais, mas quem está na política tem que ter a coragem para enfrentar as contestações pontuais. Tem que ter a coragem para olhar para o futuro e ultrapassar aquilo que são as opiniões conjunturais, que muitas vezes são emocionais. A função do governante é ter democrático, é ter a delegação de poderes para o povo, no sentido de tomar as decisões fundamentais para o futuro da nossa comunidade. Nós não podemos estar sempre a variar em função de um concurso de popularidade. A política não é um concurso de popularidade, nem é um concurso para ser amado por todos. A política implica coragem, implica resiliência, como se diz agora, é resistência, agora é resiliência, vamos adequar os pós-modernos à linguagem, resistência, capacidade de aguentar quando somos incompreendidos, ficar na solidão quando ninguém nos compreende, mas depois, quando as decisões são bem tomadas, quem me siga é a nossa comunidade. E quem julga isso é a história. E o julgamento da história é decisivo. Portanto, queria dizer a todos, e sobretudo ao Sr. Presidente da República, com toda a minha estima e consideração, Portugal está hoje aqui presente. Nós estamos aqui presentes, o nosso país, aqui no centro do Atlântico. E nós, de madeirenses, nós não precisamos de declarações de amor, Sr. Presidente da República, da Pátria. Nem precisamos demonstrar nada, está tudo demonstrado. Nós precisamos é de decisões claras, decisões efetivas da República, para continuarmos a realizar na nossa Madeira, nós madeirenses, o Portugal do futuro. Muito obrigado pela vossa atenção.
1: A intervenção do Presidente do Governo, extremamente, perdoem-me no advérbio, reivindicativa para aquilo que pode ser esta magistratura de influência. Há resultados positivos, a maturidade das autonomias existe, mas ainda há algum desdém por parte da República, algum provisionalismo. O Estado não pode continuar a desinvestir na região, não pode paralisar através de leis. Deus parabéns ao Ministro da República, como se ouviu há pouco, no Conselho de Estado, o Conselho de Governo, perdão, decidiu ontem criar um grupo de trabalho para a revisão da lei das finanças regionais, mas também a pedir aqui que há prazos, que não haja, que este grupo não sofra de uma reunita aguda e que haja, portanto, conclusões relativamente àquilo que vai ser a alteração da lei das finanças regionais de uma forma rápida. Depois também alguma revisão por parte de Constituição. Vai encerrar esta cerimónia e o seu discurso o Presidente da República.
2: República para a Região Autónoma da Madeira, Senhora Presidente da Assembleia Legislativa da Região Autónoma da Madeira, Senhor Presidente do Governo Regional da Madeira, Senhoras e Senhores Deputados, Europeu, Nacionais, Regionais, Senhor Presidente da Câmara Municipal do Funchal e demais autarcas da região, Senhoras e Senhores Membros do Governo Regional, Senhora Provedora da Justiça Europeia, Senhoras e Senhores Membros do Corpo Diplomático, Senhor Comissário para as Comemorações dos 50 anos da Autonomia, Senhor Comissário para as Comemorações dos 40 anos da Adesão de Portugal à União Europeia, excelentíssimas entidades civis, militares e religiosas, Dr. Alberto João Jardim, ilustres convidados, minhas senhoras e meus senhores. Aqui neste lugar, que a história fez símbolo da defesa e da resistência, assinalamos a Declaração do Funchal. E fazemos um dia que concentra de forma singular o peso de várias décadas de construção europeia. 50 anos da Constituição que consagrou a liberdade, a democracia, a igualdade e os direitos dos cidadãos. 50 anos de autonomia regional, com o povo madeirense a definir de forma ativa o seu destino. 50 anos de poder local em todo o país. 40 anos de integração europeia. Não são apenas datas. São um registro histórico que marca o início de uma das fases mais auspiciosas das nossas vidas, das nossas gerações, das regiões autónomas e de Portugal no seu todo. Senhoras e senhores, evocamos a Revolução de Abril, a Constituição Democrática, as votações livres para a Assembleia da República, para as Assembleias Legislativas Regionais da Madeira e dos Açores e as eleições para as autarquias locais. Evocamos ainda a assinatura do Tratado de Adesão às Comunidades Europeias nos claustros dos Jerónimos. Gestos e momentos que marcam a vontade de um Portugal livre, democrático, coeso e europeu. Hoje, o Funchal dá a continuidade a esses gestos e fala num lugar com o seu próprio significado geopolítico, porque a Madeira não é uma periferia da Europa, é uma das suas âncoras atlânticas. Minhas senhoras e meus senhores, do ponto de vista emocional, os 50 anos que hoje assinalamos foram o tempo de uma flor que se abre. A nossa imaginação e as nossas crenças consolidadas em esperança. Sonhos de uma nova era, alguns irrealistas, outros compridos, mas sempre num fluxo genuíno de transformação. Do ponto de vista cultural, foi um ciclo de liberdade criativa. O romper de grelhas e preconceitos. A afirmação de múltiplas identidades, designadamente a identidade do povo madeirense. E o reconhecimento da diferença, do distante, do outro que vive no centro ou na periferia, no país ou na diáspora, todos membros de pleno direito de uma comunidade diversa, mas identitária, unida em particular pela língua portuguesa. No plano material, este ciclo foi também de profundo desenvolvimento. As diferenças são incomparáveis. O acesso à saúde, à educação e à mobilidade transformou-se de forma irreversível. A adesão à então CEE foi um grande acelerador desta transformação e continua a sê-lo. Uma parte significativa das nossas vidas acompanhou e beneficiou largamente do que foi alcançado. Mas seria desonesto celebrar este ciclo sem reconhecer que nem todos beneficiaram da mesma forma. Muitos foram e ainda estão a ser, excluídos. A promoção da igualdade de oportunidades, designadamente para quem vive em regiões periféricas e ultraperiféricas, continua a ser uma tarefa inacabada e inadiável. Minhas senhoras e senhores, é também nosso dever não escutarmos o olhar no que o país pode fazer ainda mais por nós. É preciso pensar igualmente no que nós podemos fazer para que o país seja grato com as novas gerações, com os nossos filhos. Quanto mais nos aproximamos da transferência desse testemunho, maiores são as responsabilidades para que o legado seja igualmente positivo. É por isso que gostaria que esta evocação de dois marcos históricos fundamentais fosse também a evocação do futuro. algo que por vezes nos convoca para o desconforto. Reconheço, mas não o podemos ignorar. Se não o fizermos, outros tratarão de moldar o nosso futuro. Seguramente não será de acordo com os nossos interesses nem com os dos nossos filhos. Nós beneficiamos ainda de algo que não pode ser dado como garantido. Não fomos contemporâneos de um grande conflito mundial. Aqui, no Funchal, existe a memória dos disparos dos submarinos alemães na Primeira Guerra Mundial. Foi o único território português a ser atacado, mas as nossas gerações, terminada a guerra colonial, viveram em tempo de paz. O que pode estar a mudar? Há novas guerras. Há represálias económicas e chantagem com recursos essenciais. Há gente a morrer em consequência de decisões imaturas e de poderes que confundem força com razão. Há novas facetas de guerra híbrida. E esta fortaleza, que em meados do século XX acolheu o Centro de Comunicações da Armada, não está alheia ao que isso significa. O Atlântico, que rodeia este arquipélago, corre o risco de deixar de ser um espaço tranquilo. Por isso, esta declaração que hoje assinamos não é apenas uma celebração. É, pelo simbolismo do lugar onde estamos, um compromisso pela paz e pelo respeito dos direitos do homem. Uma afirmação de que a ordem internacional, que respeita o direito das nações e dos povos, é uma conquista que exige esforço permanente para a sua preservação. É também um apelo à Europa para que proteja os seus cidadãos numa perspectiva ampla, desde a autonomia em bens essenciais, como por exemplo medicamentos, energia, tecnologias avançadas, até à proteção específica dos cidadãos que vivem nas regiões ultraperiféricas, cujos custos de insularidade são reais e cujas especificidades exigem respostas que o mercado sozinho nunca dará. A Declaração do Funchal afirma um compromisso renovado com o futuro. Uma região autónoma da Madeira fiel aos valores da democracia, da solidariedade e da responsabilidade. Um Portugal mais coeso e plural. E uma Europa mais unida, mais segura, mais justa e capaz de garantir que nenhum cidadão e nenhum território ficam à margem do progresso comum. Para que o legado que vamos deixar aos nossos filhos seja tão auspicioso como o ciclo de vida que tivemos nestes 50 anos de autonomia regional e 40 de integração europeia. Este é o nosso compromisso. Aqui nesta fortaleza que durante séculos defendeu o Funchal, hoje defende uma ideia de futuro. Muito obrigado pela vossa atenção.
1: Discurso de António José Seguro, Presidente da República, extremamente simples, relevar aqui os 50 anos da Constituição e ao mesmo tempo também da autonomia, evocou também um pouco de Abril, considerou que a Madeira neste momento não é a periferia, me relembrou também historicamente o ataque de submarinos alemães na Primeira Grande Guerra e este foi o único local onde isso aconteceu. Há no entanto agora novas guerras, represálias, a declaração de Funchal que foi assinada hoje é também aquilo que é o futuro para um Portugal mais coeso e este foi o compromisso que deixou.

0: Está assim encerrada este direto desta cerimónia comemorativa dos 50 anos da autonomia da região autónoma da Madeira e dos 40 anos da adesão de Portugal à União Europeia, com a assinatura da Declaração do Funchal nesta fortaleza de São João Batista do Pico, aqui na cidade do Funchal. Muito obrigado por terem estado desse lado. Ficam com a emissão da Antena 1 Madeira.
1: Especial informação na RTP Antena 1 Madeira, uma emissão conduzida a partir do exterior da Fortaleza de São João Batista do Pico, Funchal, pelo jornalista João Carramanho.
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RTP Antena 1 Madeira, estivemos a acompanhar em direto a cerimónia comemorativa dos 50 anos da autonomia da região autónoma da Madeira e dos 40 anos da adesão de Portugal à União Europeia, bem como a assinatura da Declaração do Funchal. Aconteceu na Fortaleza de São João Batista do Pico, no Funchal. A cerimónia foi presidida por Sua Excelência o Presidente da República, António José Serruro. A edição foi do jornalista João Carramanho. Retomamos a emissão com música e ouvimos, nos últimos minutos, a Banda Municipal do Funchal e Flávio Rodrigues interpretar Ilha da Madeira. Homenageamos também o Porto Santo através de uma prestação de Elisa Silva nesse tema icónico de Max. Porto Santo. Não é tudo. Deixamos de fundo o som do Charabanda. Aliás, Charabanda que vão participar hoje no Festival Raízes do Atlântico. São eles que abrem os concertos logo à noite, atuam às 20 horas, depois vão poder escutar a música de um grupo de Barcelona, um projeto de Barcelona com a designação de El Pony Pisadores. Fica a sugestão. Vão até o Parque de Santa Catarina. A entrada é livre.

Glória do Mar, Charabanda, eles que vão atuar logo à noite, a partir das 8, no Festival Raízes do Atlântico. É no Parque de Santa Catarina e tem entrada livre. O concerto, o último da noite, é por El Pony Pesadores, de Barcelona. E amanhã há mais música, com Cordofonia a atuar em primeiro e depois com Bonga a cantar com o suporte da Orquestra Jazz do Funchal.

0: 11:36.
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A música por companhia nesta emissão até ao meio-dia. Ao meio-dia atualizamos a informação do país e do mundo. Notícias.

0: Uma sexta-feira com tempo algo nublado. 19 graus neste momento no Funchal. A temperatura não deverá subir-se acima dos 23 graus.
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Voltamos a lembrar que ao meio-dia atualizamos a informação do país e do mundo. Na próxima hora há mais música, também informação regional em síntese. Ao meio-dia e 20, ao meio-dia e 30 o Jornal de Desporto. E claro, como sempre, a terminar a próxima hora, já perto da 1 da tarde, o humor, o Portugalex.

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Oh, meio-dia notícias. Eu despeço. Sou Marta Silva e a emissão segue com Ricardo Campos. Continuação de um

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1: Muito boa tarde, meio-dia no continente e na Madeira, 11 horas da manhã nos Açores. Vamos conhecer os títulos do Jornal do Meio-Dia.
2: Se for a uma farmácia, esta sexta-feira é provável que tenha de pagar os medicamentos na totalidade, mesmo que eles tenham com participação, tudo porque o sistema informático que permite a leitura de receitas está em baixo. Os serviços partilhados do Ministério da Saúde esclarecem que alguns serviços e sistemas de informação que suportam a atividade do SNS estão em baixo devido a uma falha de energia. Os responsáveis iranianos admitem que o acordo de paz com os Estados Unidos está mais próximo. A agência de notícias Bloomberg adianta que esse entendimento poderá ser assinado no próximo domingo em Genebra, na Suíça. O ministro português dos Negócios Estrangeiros

0: garante que o governo está a realizar esforços diplomáticos para libertar a cidadã portuguesa que está detida na Líbia há várias semanas. O gabinete de Paulo Rangel afirma que Ana Batista está bem fisicamente, mas debilitada do ponto de vista psicológico.
1: Notícias com edição de João Vasco.
0: Alguns serviços e sistemas de informação que suportam a atividade do Serviço Nacional de Saúde não estão a funcionar esta sexta-feira. Na origem da situação terá estado uma falha de energia, esclarecem os serviços partilhados do Ministério da Saúde, que asseguram que os serviços e sistemas estão a ser progressivamente repostos. Os serviços partilhados esperam que a situação regresse à normalidade com a maior brevidade possível. Emma Paulino, da Associação Nacional de Farmácias, contava há cerca de uma hora à Antena 1 que esta situação está a impedir a compra de medicamentos com comparticipação.
2: Temos farmácias de todo o país a reportar o problema e, de facto, posso confirmar que está a afetar todas as farmácias a nível nacional. As farmácias não conseguem aceder à base de dados de prescrições e, portanto, também não conseguem fazer a dispensa eletrónica dos medicamentos. Esperamos que esta seja uma situação temporária, pontualmente vai acontecendo, mas ainda não temos informação de quando estará neste caso em particular resolvida. Nós não conseguimos fazer a dispensa eletrónica com a comparticipação. Normalmente, se for uma situação de dispensa necessária para a continuidade de tratamento, alguma urgência, a farmácia poderá proceder a essa dispensa e muitas vezes falo para depois regularizar posteriormente quando o sistema volta a estar em funcionamento.
0: Nesta conversa com a Antena 1, Emma Paulino fazia votos para que o problema fique resolvido em breve.
2: Nós estamos em contacto no sentido de percebermos qual é que é a previsão para a resolução do problema, para podermos também informar as farmácias, para que as farmácias possam também informar os seus utentes. Portanto, estamos em comunicação, sabemos que é um problema que não afeta apenas as farmácias, ou seja, parece que também está a afetar os sistemas de prescrição propriamente ditos, mas esperemos que seja uma situação temporária e que em breve esteja resolvida.
0: Este é um problema não só das farmácias, como já lhe dissemos, vários serviços e sistemas de informação que suportam a atividade do SNS estão em baixo. Referia numa nota enviada às redações também há cerca de uma hora os serviços partilhados do Ministério da Saúde. A esquerda e a Iniciativa Liberal não poupam críticas à nova prestação social única e ao entendimento entre PSD e Chega para fazerem baixar a medida à fase de especialidade no Parlamento sem votação. Durante o debate esta manhã na Assembleia, a Ministra do Trabalho voltou a não revelar o valor da PSU e insistiu na ideia de que o objetivo do Governo com a imposição de trabalho social é fomentar o regresso ao mercado laboral. Madalena Salema.
3: A Ministra do Trabalho destaca que os mais de 90 mil que recebem o rendimento social de inserção, apenas 8% regressa ao mercado de trabalho e enfatiza.
4: O regime da PSU incentiva ativamente o regresso ao mercado de trabalho com uma nova componente, a componente de incentivo ao trabalho. Para quê? Para que permanecer na inatividade não seja financeiramente mais vantajoso do que trabalhar.
3: A liberal Joana Cordeiro rejeita a negociação secreta que diz estar em curso entre PSD e Chega.
5: A Iniciativa Liberal não pode aceitar que uma reforma dos apoios sociais seja escrita apenas a duas mãos, entre o PSD e o Chega, em privado, em segredo, por regulamentos e portarias, depois do Parlamento passar esse tal cheque em branco.
3: André Ventura volta a sublinhar a linha vermelha do Chega.
6: É insustentável que alguém chegue a este país sem nunca ter contribuído e possa receber uma prestação social.
3: Já a líder parlamentar do Livre questiona.
7: Com as suas regras basta ter uma pequenas poupanças e um carro velho, que muitas vezes até é essencial para procurar o tal emprego, para deixar depois de ter acesso.
3: O socialista Miguel Cabrita acusa o governo de estigmatizar e excluir.
8: Em vez de prestação social única, o governo brinda-nos uma vez mais com total insensibilidade e com um preconceito antissocial único contra os pobres.
3: A PSU, tal como acordado entre PSD e Chega, vai baixar a comissão da especialidade sem votação.
0: Na análise política ao entendimento entre PSD e Chega, o comentador da Antena 1, Filipe Luís, refere que o governo tem vindo a colocar-se nas mãos do Chega em várias matérias e a aprovação da prestação social única é mais uma dessas matérias. Filipe Luís afirma que o debate em torno das condições da PSU vai mostrar quem tem ascendente sobre quem, se o governo sobre o Chega, se o contrário.
9: vamos ver até que ponto é que no pacote laboral, na revisão constitucional, na prestação social única, afinal, quem é que manda, se é o governo, se é o Chega. Vale a pena aqui até analisar um bocadinho aqui as exigências do Chega. Parece que 6 das 7 exigências do Chega foram aceites. Pelo que eu vi, são até exigências bastante razoáveis e, portanto, não há problema nenhum nisso. Ficou por definir se a exigência relativamente às prestações aos imigrantes acaba por ser aprovada ou não. Para já não foi aceito pelo Governo.
0: Análise de Filipe Luís. O politólogo António Costa Pinto defende que é no debate da especialidade que se vai ver se há de facto convergência entre o Governo e o Chega.
10: É na especialidade que nós vamos observar se a convergência entre o PSD e o Chega vai limitar essas prestações sociais, introduzir dinâmicas inclusivamente de nacionalidade e muitas outras, nomeadamente anti-imigração, que nós vamos observar. Só aí é que nós podemos saber. No entanto, o quadro à partida parece ser claramente não de uma convergência, como dizia o Presidente da República no 10 de junho, não é verdade, à volta do centro do espectro político, mas fundamentalmente à volta da dinâmica populista de restrição, que é, sem dúvida nenhuma, a bandeira do Chega.
0: O politólogo António Costa Pinto a sublinhar que a convergência entre o Governo e o Chega tem sido uma tendência neste tempo de governação de Luís Montenegro. O porta-voz do Ministério dos Negócios Estrangeiros do Irão admite que Teherão e Washington estão cada vez mais próximos de um acordo de paz. Em declarações citadas pela Al Jazeera, Ismael Begay diz que o Irão está ainda a analisar o memorando de entendimento, mas refere também que os dois países estão mais próximos do que nunca de um acordo. O documento que poderá abrir caminho à paz, segundo a agência iraniana MER, estabelece que o compromisso de Washington levantar as sanções contra Teherão, a retirada das tropas norte-americanas da região do Médio Oriente, o fim do bloqueio naval no Estreito de Hormuz e o cessar-fogo no Líbano, Alexandra Sofia Costa.
11: O acordo pode chegar sob a forma de um memorando de entendimento e pode vir a ser assinado em Genebra, antes ainda do arranque do encontro do G7, que está marcado para esta segunda-feira, diz a agência Bloomberg. De acordo com a agência de notícias iraniana, o rascunho do acordo está a ser discutido ainda entre Washington e Teherão. É um documento com 14 páginas, inclui o levantamento das sanções norte-americanas sobre o petróleo iraniano, em troca da reabertura do Estreito de Hormuz. A versão final do acordo inclui também o desmantelamento das infraestruturas de enriquecimento de urânio e de material enriquecido, limites à produção de mísseis e o fim do apoio do Irão a grupos terroristas aliados na região. Anteriormente, esta era uma linha vermelha da República Islâmica nestas negociações. Agora, o Irão compromete-se a negociações durante 60 dias para chegar também a um acordo final nas questões nucleares.
0: De acordo, então, com a agência de notícias Bloomberg, este memorando de entendimento entre os Estados Unidos e o Irão poderá ser assinado já este domingo em Genebra, a acontecer essa assinatura, dar-se-ia na véspera da reunião do G7. A cidadã portuguesa que está detida na Líbia há várias semanas está fisicamente bem, mas psicologicamente em baixo. Um esclarecimento dado esta manhã pelo Ministério dos Negócios Estrangeiros à Antena 1 refere que o governo português e os governos dos países de onde são os outros ativistas detidos estão a realizar esforços diplomáticos para libertar estas pessoas, Sandra Henriques.
12: O Ministério dos Negócios Estrangeiros garante que tem vindo a acompanhar de perto, desde o primeiro momento, o processo que foi instruído pelas autoridades do governo paralelo na Líbia, com o qual nenhum país da União Europeia tem relações diplomáticas, à exceção de Itália, que tem um cônsul-geral na cidade de Benghazi. A Embaixada de Portugal em Trípoli está encerrada e os assuntos da Líbia são acompanhados através da Embaixada de Portugal em Tunis, na Tunísia. Mas foi o cônsul-geral de Espanha, em Trípoli, que, ao abrigo da cooperação europeia em matéria consular, visitou a cidadã portuguesa e reportou que Ana Margarida França Santana Batista está fisicamente bem, embora psicologicamente em baixo. Todos os detidos estão a ser bem tratados e com condições de higiene. A cidadã está neste momento no centro de detenção de Benghazi, território que é controlado pelo governo paralelo sob o comando do marechal Khalifa Haftar. O Ministério dos Negócios Estrangeiros garante à Rádio Pública que os 10 ativistas foram já autorizados a falar com as famílias uma vez por semana. Neste momento, nenhum dos detidos está em greve de fome. Os ativistas já foram ouvidos pelo Procurador-Geral da cidade de Benghazi e esperam agora para serem ouvidos pelo tribunal, mas esta audição pode demorar várias semanas a ser concretizada.
0: os esclarecimentos do Ministério dos Negócios Estrangeiros sobre a detenção desta cidadã portuguesa e também de outros ativistas que estão presos na Líbia há várias semanas. E agora os mundiais de canoagem que estão a decorrer no Centro de Alto Rendimento em Montemor-o-Velho desde o dia de ontem. Houve vários atletas portugueses em prova esta manhã. Como se comportaram, Horácio Antunes?
13: Bem, são campeões do mundo e da Europa e estão prontos para revalidar o título europeu. Amanhã às 12h05, o K4 Gustavo Gonçalves é o atleta da frente da embarcação e diz que juntos cumprem a fortaleza desta embarcação de 500 metros.
14: Sim, acaba por ser eu que vou à frente, mas vamos todos dentro do barco, todos temos o nosso contributo e todo ele bastante importante. O importante é estarmos juntos na água, agora como eles querem recuperar bem, para amanhã apresentarmos da melhor forma possível para defender o nosso título.
13: Pedro Casinha fez ontem 23 anos, este apuramento para a final foi uma boa prenda, mas agora falta a medalha.
15: O primeiro passo concluído com sucesso, estamos na regata das medalhas e agora é dar o nosso melhor para Portugal.
13: Uma boa prenda de anos?
15: Sim, claro, não podia pedir melhor, não é?
13: João Ribeiro é o mais experiente, mas diz que todos juntos são mais fortes e estão todos ao mesmo nível.
16: Apesar de alguns serem bem mais novos que eu, 10 e 15 anos mais novos, já têm todos muita experiência, já nos conhecemos muito bem, por isso a maturidade está em todos já.
13: Neste europeu, Messias Batista vai estar em três finais, K1 200 metros, K1 500 e K4 500 metros. Diz que para já o foco é o K4.
17: Sim, antes de pensar no K1 e no K2, temos a final do K4 para fazer amanhã. O meu foco agora é esse, é recuperar hoje, fazer essa prova da manhã. E o K1 e o K2 é um assunto para pensar depois. Bom, certamente ainda temos um bocadinho a melhorar e amanhã certamente com a ajuda do público, estar aqui em casa, vai ajudar.
13: Esta manhã destaque ainda para o segundo lugar de Beatriz Fernandes, segundo lugar em C1 200 metros. Amanhã vai estar também na luta pelas medalhas. Depois, sexto lugar para Tiago Maciel, também o K4 feminino, Teresa Portela, Ana Rodrigues, Clara Duarte e Maria Gomes. Sétimos lugares de Inês Carapinha e Ana Batista e o oitavo de Afonso Pereira.
0: Reportagem de Horácio Antunes. Estes europeus de canoagem que juntam cerca de 600 atletas de 39 países vão decorrer até ao próximo domingo em Montemor-o-Velho.
1: Foi a informação com João Vasco. Notícias em simultâneo com a RTP Antena 1 Madeira, Açores.
13: Obrigado.
1: 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A informação
13: depois
1: em notícias.rtp.pt.

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3: 14 minutos depois do meio-dia. Vamos a isto.

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0: Vamos para a síntese do meio-dia 20 aqui na RDP Antena 1 com o Sérgio Freitas Teixeira.
1: O Governo da República criou um grupo de trabalho para a revisão da Lei das Finanças Regionais, que será liderado pelo antigo Presidente do Tribunal de Contas, José Tavares. O Ministro da Presidência, Leitão Amaro, garante que nos próximos meses vão ser melhorados os termos financeiros da repartição de recursos e responsabilidades entre o Governo da República e os Governos Regionais.
2: O Governo da República aprovou ontem em Conselho de Ministros o processo e forma da sua revisão dessa Lei das Finanças Regionais ao longo dos próximos meses. Criámos um grupo de trabalho, liderado por Dr. José Tavares, anterior Presidente do Tribunal de Contas, que nos próximos meses nos ajudará a melhorar os termos financeiros da repartição de recursos, responsabilidades e solidariedade entre o nacional e o regional. O Governo Nacional não esquece a vossa pertença nem a vossa especificidade regional. Por isso, quando aprovámos o PTRR, não abdicámos de que se apliquem também às regiões autónomas os investimentos e as medidas de resiliência e de reforço de resposta de emergência perante crises.
1: Já o Presidente do Governo Regional espera que o grupo de trabalho seja rápido para que a revisão da Lei das Finanças Regionais seja feita o quanto antes. Na próxima semana, a gasolina 95 vai custar menos 2 cêntimos por cada litro. Vai passar de 1,81€ por cada litro para 1,79€. Pelo contrário, o gasóleo rodoviário vai subir 2 cêntimos, vai custar 1,75€ por litro. Também o gasóleo colorido e marcado acompanha a subida, aumentando 1,8€. Na comparação com as restantes regiões, a Madeira apresenta o preço mais baixo nos três combustíveis. A diferença é mais visível na gasolina, que custa menos 12,9€ na Madeira do que no território continental português e está 6 cêntimos abaixo do valor estipulado para este mês nos Açores. O bastonário da Ordem dos Fisioterapeutas está na região para dizer que está contra a portaria da Secretaria da Saúde sobre a ação dos profissionais desta área. A Ordem diz que o modelo agora apresentado está desajustado e tem por base um modelo anterior que tem já perto de 50 anos. António Lopes quer que os fisioterapeutas tenham mais intervenção junto dos pacientes. O modelo atual assenta sobretudo na decisão dos médicos, em detrimento do papel dos fisioterapeutas, e por isso o bastonário discorda.
3: Naturalmente é um modelo negociado entre o Governo e a Ordem dos Médicos. Aquilo que nós pretendemos é ter um modelo alternativo em que haja uma referenciação possível para uma consulta de fisioterapia e que essa consulta de fisioterapia, feita por fisioterapeutas, seja depois, em termos de registro e de pagamento, também subsidiada.
1: A Ordem dos Fisioterapeutas está na Madeira para contrariar a portaria e sensibilizar os partidos políticos para a alteração da lei e para a importância destes profissionais.

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1: Tivemos a informação aqui com o Sérgio Freitas Teixeira. Daqui a pouco, à 1:30 aproximadamente, Jornal de Esporto. Agora Elvis Presley com GLF, Little Less Conversation.

0: E agora também com o Jornal do Desporto, títulos desta edição, Carlos Rui Abreu.
1: Seleção portuguesa carregada de esperança está de partida para o Mundial. Vamos em direto à cidade do futebol e perceber o ambiente em Miami para a recepção logo mais à noite. Marco Silva é apresentado esta tarde na Luz, Cristiano Bacci deixou a Estrela da Amadora. Natasha Rodrigues foi medalha de prata nos Mundiais Universitários de Desportos de Combate e ainda ao rescaldo da manhã dos portugueses nos Europeus de Canoagem em Montemoro Velho.
0: Jornal do Desporto, edição Carlos Rui Abreu.
1: Nos Estados Unidos da América, a seleção portuguesa parte ao início da tarde rumo ao nono Mundial da História, o sétimo consecutivo. Antes da viagem, um último treino em solo nacional. Para esta hora, José Pedro Pinto, aí na cidade do futebol. Boa tarde. Estava prevista uma conferência de imprensa, umas últimas declarações de Roberto Martínez e também de um jogador, mas está tudo atrasado.
2: Sim, Carlos, muito boa tarde. Ainda não compareceram nem o jogador que estará designado para falar aqui aos jornalistas, nem o próprio selecionador nacional. Poderá ser a qualquer momento a chegada dos dois protagonistas antes desse primeiro ponto de partida nesta sexta-feira bastante agitada e preenchida antes da viagem para Palm Beach em Miami, na Flórida. Nesta altura, a realidade é que contam-se largas dezenas de convidados da Federação Portuguesa de Futebol que assistiram inclusivamente a grande parte do treino matinal que arrancou às 10 da manhã e que vão também a dar aqui uma espécie de banho de carinho à equipa das esquinas antes da partida para solo norte-americano e antes também daquela que será a recepção no Palácio de São Bento com o Primeiro-Ministro Luís Montenegro e depois a viagem a partir do aeroporto já para o meio da tarde, a partir das 3h30 da tarde. Um treino desde já, e fizeste referência a isso nesta manhã, foi o último treino em solo nacional, comandado por Roberto Martínez, antes de um minuto de silêncio em memória do adepto de 77 anos que tragicamente faleceu antes do pontapé de saída do Portugal-Nigéria na última quarta-feira no Estádio Municipal Magalhães Pessoa em Leiria. Treino com todos os convocados presentes, os 27 em pleno, antes do arranque para solo norte-americano. Proponho-te, Carlos, que voltemos aqui em direto assim que compareça, quer o jogador, quer também o selecionador Roberto Martínez, para essas tais declarações, não de despedida, mas de um até já em solo nacional para os adeptos que marcam presença aqui na cidade do futebol.
1: Está combinado até já no José Pedro Pinto, na cidade do futebol. À 1h10, a comitiva nacional será recebida por Luís Montenegro na residência oficial em São Bento. Depois, às 2 da tarde, está prevista a chegada ao aeroporto General Humberto Delgado. A viagem no A330 da TAP rumo ao aeroporto internacional do West Palm Beach, onde a seleção deverá aterrar já perto da meia-noite, às 3h05 da tarde. À espera da comitiva lusa estarão os enviados especiais da Antena 1, Nuno Matos e Fernando Eurico. Nuno, apoio não vai faltar aí em Miami, onde existe uma grande comunidade portuguesa.
3: Poucas horas da chegada da seleção nacional a Palm Beach, e claro, como se percebe, a febre aumenta, é grande a euforia entre os portugueses que prometem dar todo o apoio à seleção nacional. Pronto para receber aqui a seleção nacional, queria perguntar-lhe, longe de casa, o que é que representa para si ter aqui a equipa das esquinas?
4: Eu acho que é ótimo sentir que temos a oportunidade de ver a seleção de perto e podemos eventualmente ir a jogos e sentir que estamos em casa, de certa forma. Miami tem uma comunidade grande de portugueses e, portanto, nunca nos sentimos bem no estrangeiro e vamos aproveitar ao máximo isto.
3: Comigo está também o Carlos, já há muitos anos radicado aqui nesta zona, no sul da Flórida, em Miami, confiante também para esta prestação portuguesa.
5: Temos expectativas bem altas e mais nós aqui residentes em Miami temos a sorte de Portugal jogar aqui, então temos que dar todo o apoio e temos que extremamente confiantes, claro.
3: Como é que se chama?
6: Frederico.
3: Sei que vai ver o jogo.
6: Vou ver o jogo.
3: Foi difícil encontrar bilhete?
6: Tive um amigo meu que conseguiu o bilhete para a Federação, felizmente não foi tão difícil, mas tentei eu para outros jogos e não consegui. Portugal-Colômbia ainda está no processo, mas espero conseguir ainda mais jogos nas outras fases, depois passarmos grupos, assim for.
3: E percebe-se assim, Carlos Rui Abreu, que a seleção portuguesa nunca irá estar sozinha em terras de Tio Sam, aqui nos Estados Unidos.
1: Nuno Matos, um dos enviados da Rádio Pública ao Mundial. O Mundial começou ontem no Estádio Azteca, na cidade do México, com a vitória da seleção anfitriã por 2-0 diante da África do Sul, com golos de Quiñones e Raul Jiménez. Este jogo fica marcado pelas expulsões dos sul-africanos Yeyasi Tol, médio do Tondela, ainda de Temba Zuan e ainda César Montes, central do México. No outro jogo do grupo, a Coreia do Sul derrotou a Chequia por 2-1, após estar em desvantagem no marcador. Wang Min-byeom esteve em destaque, empatou a partida ao minuto 67 e deu assistência para o golo golo que garantiu a vitória dos sul-coreanos ao minuto 80, apontado por Yeon Ju-ho. O golo checo foi de Ladislav Krajicki. Após a primeira jornada, México e Coreia do Sul lideram o grupo A com 3 pontos. Às 8 da noite arranca o grupo B. O Canadá recebe em Toronto a Bósnia-Herzegovina. Os Estados Unidos iniciam a sua campanha na próxima madrugada, às 2 da manhã, frente ao Paraguai, em jogo do grupo D. Na atualidade dos clubes, Marco Silva é apresentado oficialmente esta sexta-feira como treinador do Benfica. Depois dos esclarecimentos prestados ontem pelo presidente Rui Costa, o Preto no Branco, o treinador, será colocado às 5 da tarde numa cerimónia marcada para o Museu Cosme Damião. Nos cofres do Benfica vão, entretanto, cair 24 milhões de euros pela venda de Florentino Luiz ao Burnley. É oficial. No verão passado, o clube inglês, que desceu esta época à segunda liga, pagou 2 milhões de euros de taxa de empréstimo, mas havia uma cláusula de compra obrigatória de 24 milhões que agora foi acionada. O Futebol Clube Porto deverá oficializar ainda hoje o regresso do ponta de lança André Silva, o internacional português que na época passada esteve no Elche de Espanha e no Estrela Amadora. Também é oficial, Cristiano Bacci sai do comando técnico, o treinador chegou à reboleira para orientar o conjunto tricolor nas últimas 3 jornadas, garantindo a manutenção. O anúncio foi feito esta sexta-feira através do site do clube. As eleições do Vitória são já amanhã em Guimarães. Dos 4 candidatos à presidência do clube, ouvimos hoje Rui Rodrigues, da lista D. O ainda vice-presidente da área financeira de António Miguel Cardoso reconhece o bom trabalho que foi feito, mas pretende progresso a cada ano. Para isso, tal como os seus adversários, Rui Rodrigues defende a aposta na formação.
7: Portanto, esta evolução e esta valorização de o plantel é o reconhecimento que efetivamente houve muita coisa boa que foi feita. O meu objetivo será sempre dar evolução àquilo que é a performance desportiva e tornar cada vez mais a nossa academia a ser uma formação de excelência e a ser uma formação das melhores de Portugal e da Europa.
1: O candidato da lista D apresenta-se como o ponto de equilíbrio entre a parte financeira e desportiva. Para isso, garante o reforço da relação com a Visport. A intenção passa por chamar este parceiro para uma participação mais ativa em várias vertentes, sem pôr em causa o símbolo e a identidade do clube.
7: Tendo em conta a capacidade de valor que eles têm para aportar mais valor àquilo que é o Vitória, e vai se estender naquilo que seja a parte desportiva, a parte de dar continuidade àquilo da parte do apoio, da parte financeira, a parte comercial, a parte do marketing, a parte do jogo, a parte da performance. Portanto, aqui um conjunto de valências que eles têm, que nós temos que absorver, temos que aproveitar para fazer evoluir o Vitória.
1: Relativamente ao passivo, assume que vai baixar até ao final do mês com as vendas de Diogo Sousa e Noah Savioli e apresenta Fernando Meira como candidato a diretor desportivo. Hoje é o segundo dia do Campeonato da Europa de Canoagem em Montemor-o-Velho, manhã de apuramentos para as meias finais. Horácio Antunes, agora em direto das margens do Mondego. Há bons resultados para os atletas portugueses?
8: Há bons resultados e foi uma manhã de grande destaque para o K4 masculino e para Beatriz Fernandes, que garantiram estar na luta pelas medalhas amanhã de manhã. O K4 masculino, campeão do mundo e campeão da Europa, foram os primeiros na semifinal e estão prontos para revalidar este título europeu. É o que diz Messias Batista, também vai estar nas finais de K2 200 metros, no K1 200 metros e no K2 500.
9: Sim, antes de pensar no K1 e no K2, temos a final do K4 para fazer amanhã. O meu foco agora é esse, é recuperar hoje, fazer essa prova da manhã. E o K1 e o K2 é um assunto para pensar depois. Certamente ainda temos um bocadinho a melhorar e amanhã certamente com a ajuda do público, estar aqui em casa vai ajudar.
8: Integram o K4 Gustavo Gonçalves, João Ribeiro, Messias Batista e Pedro Casinha. Já a Beatriz Fernandes foi segunda no C1 200 metros e promete dar tudo nesta pista que tanto gosta.
9: Sim, antes de pensar no K1 e no
10: K2. Aos 200 metros é um bocadinho, tudo pode acontecer. Por isso, tanto custou-me bastante passar à final lá, mas amanhã até pode ser que é um novo dia e posso até melhorar bastante e mesmo a parte psicológica pode-me ajudar e obter um resultado que, sei lá, nunca se tenha obtido. É bom, gosto de ter o apoio de todos que nós conhecemos. Lá está, gosto de competir em Montemor.
8: No balanço da manhã, o 6º lugar do K4 feminino e também de Tiago Maciel, 7º para Inês Carapinha e Ana Batista e o 8º de Afonso Pereira.
1: Obrigado, Horácio Antunes, em direto de Montemor-o-Velho. O Campeonato da Europa de Canoagem decorre até domingo. Nos próximos 2 dias haverá, por certo, perspectiva de medalhas para os atletas portugueses. Dentro de instantes, na cidade do futebol, prepara-se para falar José Pedro Pinto, Cristiano Ronaldo.
2: Sim, é essa a primeira indicação que temos. Vamos tentar confirmar. Nesta altura, os jogadores vão passando aqui à nossa frente, à frente da zona de distribuída e atribuída para a imprensa, sendo que, do outro lado, as largas dezenas de convidados da Federação Portuguesa de Futebol aproveitam para sacar alguns autógrafos aos internacionais portugueses e todas as atenções, claro, centradas no capitão da equipa das esquinas, Cristiano Ronaldo, ele que está a receber grande parte dessas atenções. Vislumbro também grande parte dos convocados que vão saindo a conta-gotas antes até de entrarem no autocarro rumo ao Palácio de São Bento para o encontro com o Primeiro-Ministro Luís Montenegro. Faço aqui um compasso de espera para perceber se Cristiano Ronaldo acabará por voltar para trás. De qualquer das formas, ainda alguns segundos de compasso de espera para percebermos quem é que vai efetivamente falar, se será Cristiano Ronaldo ou não. Ele vai prestando atenção, sobretudo, a esses convidados da Federação Portuguesa de Futebol, distribuindo vários autógrafos, sendo que faltará também ainda passar Roberto Martínez, ele que estava também apalavrado para falar aqui aos jornalistas. Será uma declaração de ambos, quer o jogador que queremos seja Cristiano Ronaldo, quer o selecionador Roberto Martínez. Há muito entusiasmo, claro, nesta despedida da Seleção Nacional a partir da cidade do futebol.
1: Continuam os autógrafos. Já voltaremos, autógrafos aí, já voltaremos então aí. Sim. Muito bem, já voltaremos aí então para ouvir algumas declarações de José Pedro, de Cristiano Ronaldo, através do jornalista José Pedro Pinto. Para já seguimos com o alinhamento deste jornal, para lhe dizer que Natasha Fernandes conquistou a medalha de prata no Campeonato do Mundo Universitário de Desportos de Combate, a estudante de Medicina, que representou a FADU, esteve em grande no nível de, na disciplina de Kata, venceu 5 combates e só perdeu mesmo na final diante da atleta Lusuman de Hong Kong. Natasha está orgulhosa da prova que realizou.
11: Os sentimentos que me passam pela cabeça são um bocadinho controversos, como é óbvio que fiquei triste e fiquei desapontada de não conseguir o ouro, sobretudo sabendo que a diferença foi só um ponto e só um árbitro, mas só tenho que estar orgulhosa e estou bastante orgulhosa de mim. Estou muito feliz com a minha performance, que já tive a oportunidade de rever, e fiquei muito feliz com aquilo que apresentei, com a maneira como me apresentei. Só eu sei aquilo que tenho passado até aqui e os desafios que tenho enfrentado até chegar aqui e estar num pódio de um mundial universitário contra atletas de elite. É incrível e só tenho que estar orgulhosa de mim própria e de tudo aquilo que eu fiz até aqui.
1: Natasha Fernandes conquistou medalha de prata no Campeonato do Mundo Universitário de Desportos de Combate que decorreu em Brasília. Voltamos agora à cidade do futebol, Zé.
2: Sim, já com Cristiano Ronaldo postos para responder algumas perguntas dos jornalistas. Toma também o seu lugar mais perto das câmaras. Vai falar o líder do balneário da Seleção Nacional a partir deste momento. Alguns problemas com o microfone também de Cristiano Ronaldo.
12: Está bem assim ou não? Está bem? Para mim está, porque é mais perto, senão não.
1: Aqui há algum compasso de espera, porque Cristiano Ronaldo prefere ouvir melhor os jornalistas e, portanto, quis aproximar aqui.
2: Bora. Agora sim, já falamos. Cristiano.
1: Como é que se sente aqui para este Mundial?
12: Igual, com bastante alegria. Sabemos que o Mundial é sempre uma competição especial, como é os europeus também. E é com muita esperança que vamos para mais esta competição. Fisicamente bem. Se não têm visto os jogos, eu acho que estou bem. Não há surpresa nenhuma.
1: Cristiano, sente que esta é a geração que está mais próxima de conseguir trazer o título para Portugal? Sente que pode ser este o ano da seleção portuguesa?
12: Só saberemos no final. É uma geração muito boa. Mas como eu digo, há fatores que não conseguimos controlar. Os jogos, ganhar ou não ganhar, que é o ponto mais importante, mas eu acredito que é uma geração que vai dar muitas alegrias aos portugueses.
2: Sim, Cristiano Ronaldo.
12: Como você disse bem, foi uma preparação bastante boa, cansativa, porque trabalhamos forte. E o normal não era estes dois jogos estarmos ao mais alto nível, que prevaleceu as nossas duas vitórias muito importantes, no qual jogamos bem e ganhamos bem, mas o mais importante é quando a bola, no dia 17, quando começar a rolar o primeiro jogo, é que vai ser, e depois mais lá na frente, passado o segundo ou terceiro jogo, quando as coisas começarem a apertar, quando já tiver muito cansaço, tanto psicológico como físico, a temperatura também, é que vamos ver os verdadeiros campeões, na minha opinião.
2: Previsões de Cristiano Ronaldo, tendo em conta vários fatores, olhando também para o período preparatório. Mais uma pergunta para o capitão da equipa das esquinas.
13: Veremos.
12: Eu acredito que sim, mas como disse anteriormente ao seu colega, vai depender de muitos fatores. Eu acredito que sou muito positivo que as coisas vão correr bem e vamos fazer uma boa prestação. Mas é como digo, o mais importante é começar bem com o primeiro jogo, o segundo e o terceiro, passarem primeiro no grupo. E a partir daí, vendo jogo a jogo, mas não já com expectativas que vamos ganhar. Eu acho que tem que ser passo a passo, com calma, caminho constrói-se caminhando, passo a passo. Por isso, começar bem o Mundial acho que é o mais importante.
1: Fica aqui o essencial das declarações de Cristiano Ronaldo, outras declarações também como de Roberto Martínez, mais adiante nos espaços informativos da RTP Antena 1. A fechar, últimas notas, no futsal arranca hoje a final do play-off do Campeonato de Futsal Masculino. O Benfica recebe o Sporting no Pavilhão da Luz. É o primeiro jogo de uma série à melhor de 5, partida às 9 da noite. No futsal feminino amanhã pode haver campeão, numa final à melhor de 5, o Benfica está a vencer o Nuno Álvares por 2-1 e amanhã, em caso de vitória, em Fá fecha o play-off e sagra-se campeão. Se o triunfo sorrir às Fafenses, obriga a um quinto e último jogo na próxima semana no Pavilhão da Luz. Este Nuno Álvares Benfica começa às 9 da noite e poderá ser seguido com informações aqui na rádio. No basquetebol é dia de jogo 3 da final do Campeonato Nacional. O Porto recebe o Benfica no Dragão Arena. Nesta altura há uma vitória para cada lado. Este Porto-Benfica em basquetebol joga-se às 7 da tarde. A fechar, o voleibol, a seleção portuguesa masculina mete forças hoje às 9 da noite com o Montenegro em Matosinhos, no jogo a contar para a Liga Europeia, um jogo que pode acompanhar aqui com informações e reportagem de Bruno Malveira Marques.
0: Jornal de Desporto, a edição foi de Carlos Rui Abreu. 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

0: convidamos, ele apareceu aqui na RTP Antena 1. Bossissi, sexta-feira, é isso mesmo, sexta-feira. Quando estamos a 10 minutos da 1, uma altura que vamos ter o Diário Jornal, agora vou lançar o Portugalex na antena.
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3: Entretanto, as temperaturas voltaram a subir e começou a guerra nas praias entre as concessionárias e as pessoas que querem pôr o seu chapéu de sol à frente das áreas reservadas.
2: Donald Trump, que não perde uma boa cena de pancada, também já prometeu interferir neste conflito.
4: Yes, I will, ok? Já disse ao meu amigo Ventura que vou bombardear os imigrantes que puserem os seus chapéus e as suas geleiras em frente aos portugueses de bem, que tenham alugado uma cama balinesa na praia. Ok? Let's make Albufeira great again. Beautiful.
2: Os astronautas da NASA vão usar fatos da Prada, que será a primeira marca de luxo a chegar ao espaço. Fomos recolher algumas opiniões sobre este tema.
5: Olha, assim, eu acho lindamente que os astronautas vão bem vestidos. Se encontrarem ETs, não vão querer fazer figuras tristes com roupas da Shane. Até digo mais, em vez daquelas botas que eles costumam usar, deviam ir de sapatos Louboutin, que dão umas pegadas lindas na Lua.
6: Opa! Se o diabo veste Prada, os astronautas também podem vestir. Eu sou Cristina Ferreira e se a NASA quiser, posso emprestar roupas da minha marca. E ainda ofereço frascos de bruma íntima para os astronautas se refrescarem ao nível da zona coice. Opa!
7: Ora viva! Daqui fala Luís Montenegro. Devo dizer que hoje mesmo contactei a NASA para lhes pedir que vistam alguns astronautas com marcas portuguesas. Um vestido da Fátima Lopes, com rachas usadas e rasgões marotos. Uns sapatos de sola de cortiça e alguns podiam ir mascarados de caretos de podense para divulgar as nossas tradições hoje e sempre. E hoje a cantar, não posso esquecer.
8: Olá. Eu sou António José Seguro e acho que os astronautas podem vestir-se como quiserem, desde que levem um agasalho que no espaço põe-se fresquinho. Por favor, não se constipem, ok? Antes de saírem da nave, vistam um casaquinho. Qual é a pressa? Qual é a pressa de chegarem lá fora? Qual é a pressa?
3: E já só falta a ficha técnica, que hoje será lida em modo Santos Populares.
9: Semana já se acabou e a próxima vai começar. Patrícia Castanheira, Manuel Marques, António Machado e César Martins. Temos um balão para eu brincar. A marcha linda!
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0: O Governo da República não adianta ainda o que vai fazer com as alterações ao subsídio de mobilidade. Já o grupo de trabalho criado para a revisão da Lei das Finanças Regionais vai ter a duração de um ano e meio. Na próxima semana, a gasolina 95 vai custar menos 2 cêntimos por cada litro. Cristiano Ronaldo acredita que Portugal vai longe no Mundial.
1: Notícias na RTP Antena 1, edição de Sérgio Freitas Teixeira, controle técnico de Mário Rodrigues.
0: O Governo da República não adianta ainda o que vai fazer com as alterações ao subsídio de mobilidade. O Ministro da Presidência, Leitão Amar, considera irresponsável a decisão suportada pelo PS e pelo Chega de não existir teto no valor das passagens, mas também não se compromete com uma solução. A lei aprovada ainda não está regulamentada.
2: Pode ter sido cometida uma enorme irresponsabilidade com um custo enorme, não apenas para as finanças públicas, mas para a economia madeirense e regional. E foi uma tremenda irresponsabilidade essa alteração, ou a eliminação dos tetos, não é? É disso que estamos a falar, para não é o tema da lei em geral desta região.
3: E então?
2: Portanto, nós, como o Sr. Presidente da República apelou, a procurarmos encontrar no quadro da legislação vigente uma solução possível. Nós estamos a avaliar a situação e tomaremos as decisões possíveis nessa sequência, ou proporemos ao país algum caminho com base nessa avaliação.
0: E o Governo da República criou um grupo de trabalho para a revisão da Lei das Finanças Regionais, um grupo que será liderado pelo antigo Presidente do Tribunal de Contas, José Tavares. O Ministro da Presidência garante que nos próximos meses vão ser melhorados os termos financeiros da repartição de recursos e responsabilidades entre o Governo da República e o Governo Regional, um grupo de trabalho que vai ter a duração de um ano e meio e que apenas agora é assumido pelo Governo da República.
2: Tem um prazo máximo de 18 meses, mas no fundo o objetivo é estar concluído em 2027.
3: 18 meses não é tempo a mais?
2: O nosso caminho começa aqui. E é agora que o Governo da República criou um processo e iniciou um processo com os governos, representantes dos governos regionais e algumas personalidades independentes. Passaram 13 anos desde que a lei foi aprovada. Nestes 13 anos, nenhum governo da República lançou um processo deste tipo.
0: Leitão Amar considerou que apenas no orçamento do Estado de 2028 poderá existir um acomodamento da nova lei. O Presidente do Governo espera só que o grupo de trabalho seja rápido para que a revisão da Lei das Finanças Regionais seja feita o quanto antes.
4: Quando não temos decisões para tomar, criamos grupos de trabalho, comissões, estruturas de missão, para depois esperarmos ad eterno pelas conclusões. E é evidente que este grupo de trabalho é benéfico e seria saudável tivesse rapidamente uma meta, um horizonte temporal definido, porque não precisamos de inventar a roda relativamente à Lei das Finanças Regionais. Esta Lei das Finanças Regionais está em vigor, é um absurdo, não tem pés nem cabeça, mas nós facilmente, que até as questões já estão mais ou menos estudadas, e seremos muito céleres no encontro de soluções. Portanto, eu faço votos e dando os parabéns, endereçando ao Sr. Primeiro-Ministro, que vai deixar de estar amuado comigo, mando-lhe um abraço meu, para resolver este problema em benefício das nossas regiões. Queremos que isto funcione e que seja rápido.
0: Declarações na cerimónia comemorativa dos 50 anos de autonomia da região e dos 40 anos de adesão de Portugal à União Europeia. Uma cerimónia que aconteceu na Fortaleza de São João Batista do Pico. Celebrações que foram presididas pelo Presidente da República na última iniciativa da visita de 2 dias à Madeira. Na ocasião foi assinada a Declaração do Funchal, um documento que assinala a autonomia e a integração europeia da Madeira, sublinha António José Seguro.
5: Esta declaração que hoje assinamos não é apenas uma celebração. É, no simbolismo do lugar onde estamos, um compromisso pela paz e pelo respeito dos direitos do homem. Uma afirmação de que a ordem internacional, que respeita o direito das nações e dos povos, é uma conquista que exige esforço permanente para a sua preservação. É também um apelo à Europa para que proteja os seus cidadãos numa perspectiva ampla, desde a autonomia em bens essenciais, como por exemplo medicamentos, energia, tecnologias avançadas, até à proteção específica dos cidadãos que vivem nas regiões ultraperiféricas, cujos custos de insularidade são reais e cujas especificidades exigem respostas que o mercado sozinho nunca dará.
0: aconteceu esta manhã, sessão comemorativa dos 50 anos da autonomia da região. Na próxima semana, a gasolina de 95 vai custar menos 2 cêntimos por cada litro, vai passar de 1,81 euros para 1,79 euros. Pelo contrário, o gasóleo rodoviário vai subir 2 cêntimos e passa a custar 1,75 euros por litro. Também o gasóleo colorido e marcado acompanha a subida, aumentando 1,8 cêntimos. Na comparação com as restantes regiões, a Madeira apresenta o preço mais baixo nos três combustíveis. A diferença é mais visível na gasolina, que custa menos 12,9 cêntimos na Madeira do que no território continental português e está 6 cêntimos abaixo do valor estipulado para este mês nos Açores. Ao longo desta manhã, no Palácio da Justiça, tem decorrido a leitura do acórdão do Tribunal do processo do mega julgamento de uma rede acusada de falsificar viagens aéreas e de receber indevidamente o subsídio social de mobilidade no CTT. Em causa estão 42 arguídos num julgamento que começou em janeiro. A acompanhar a leitura do acórdão tem estado o jornalista Pedro Filipe Costa. Pedro, já são conhecidas todas as sentenças e há muitas penas de prisão?
3: Neste momento, aqui à porta do Tribunal, do Palácio da Justiça, já está um ambiente tranquilo, como se já não houvesse nada, porque, entretanto, isto já acabou aí uns 20 minutos. A maioria das pessoas já saiu daqui do Palácio da Justiça numa sessão que começou por volta das 9h40 da manhã, em que, num processo também de mega burla sobre as viagens. Este coletivo foi de juízes, foi presidido pela juíza Teresa Sousa, Joana Dias e Carla Menezes. O que saiu da leitura desta sentença, ao fim de mais de 3 horas, foi três penas de prisão para os principais cabecilhas deste esquema, como foi dito pela própria juiz. Portanto, 5 anos e 3 meses para António Caldeira, o principal arguído que deu origem a este processo e que depois passou para Jonas Silva, que foi sentenciado com 8 anos de prisão, e um terceiro, Lucílio, a 6 anos de prisão. Foram estas as penas mais pesadas para aqueles que foram os maiorais, como lhe chamou a própria juiz. Neste rol de 42 arguídos, 4 das pessoas foram absolvidas e a grande maioria foram penas suspensas. E há também a devolução de dinheiro ao Estado. O advogado de um dos arguídos, Américo Dias, diz, considera que a sentença foi razoável.
6: Não. No conto geral, acho que para os arguídos foi até favorável, porque a maior parte apanharam penas de prisão suspensas na sua execução. Houve alguns que vão cumprir pena de prisão efetiva, muito provavelmente irão recorrer da sentença. Penso que a sentença poderá eventualmente ter alguns pontos que se possa atacar, mas de qualquer forma acho que daquilo que foi lido, que foi em súmula, foi bem elaborada. Embora não tenha lido na totalidade, mas penso que terá sido bem elaborada. Uma grande parte também foram condenados só em pena de multa, e portanto, atendendo até aos valores que estavam em causa, quase no meio milhão de euros, houve alguns que tiveram que restituir também algumas quantias. Dinheiro que foi apreendido também é perdido a favor do Estado, e alguns vão ter que pagar indemnizações cíveis ao Estado também. Não em grandes quantias, há um, pelo aquilo que me deu a perceber, há um que tem que pagar solidariamente com outro arguído cerca de 119 mil euros. E, portanto, alguns têm que devolver algumas quantias ao Estado, não na condição de pagar, que isso é importante, porque as quantias são elevadas, se não pagarem vão presos, não é o caso. Portanto, são quantias que depois o Estado vai ter que executar, se não pagar. E penso que, de uma maneira geral, não foi muito negativo para os arguídos.
3: Entre estas acusações caem aqui uma das penas, um dos crimes que era associação criminosa, permanecendo outros como falsificação de documentos ou branqueamento de capitais. A maioria destas pessoas, até porque nem se conheciam, nem sabiam quem era quem no meio deste esquema, apenas sabiam que poderiam ir levantar o subsídio de reembolso de mobilidade e para isso recebiam cerca de 50 euros. Mas há muito mais dinheiro envolvido com outros, com estes cabecilhas, digamos, a ficar com a maior parte dos valores. Este julgamento também ficou marcado por uma sanção moral e social do coletivo de juízes. Saem assim com 3 condenações, 4 absolvições e a maioria das penas falta-me aqui a palavra, Filipe Costa,
0: temos de terminar. Exatamente. Fica o essencial então desta sentença, deste mega julgamento que envolve 42 arguídos, com 3 então penas de prisão, a mais grave com 8 anos de prisão. Cristiano Ronaldo acredita que Portugal vai longe no Campeonato do Mundo. Declarações na Cidade do Futebol antes da saída para os Estados Unidos, marcada para as 3 da tarde.
7: Eu acredito que sou muito positivo, que as coisas vão correr bem e vamos fazer uma boa prestação, mas é como digo, o mais importante é começar bem com o primeiro jogo, o segundo e o terceiro, passar em primeiro no grupo e a partir daí, vendo jogo a jogo, mas não já com expectativas que vamos ganhar. Acho que tem que ser passo a passo, com calma, o caminho constrói-se caminhando, passo a passo, por isso começar bem o Mundial acho que é o mais importante.
0: A confiança de Cristiano Ronaldo para este Mundial de Portugal, então, estreia-se na quarta-feira no jogo frente ao Congo. No segundo dia do Festival Raízes do Atlântico, atuam o Xarabanda e um grupo espanhol. Medeiros Gaspar, diretor regional da Cultura, resume o programa de hoje.
8: Vai celebrar a nossa identidade cultural como uma madeirense, como instituição que o Xarabanda é, que tem um trabalho de recolha sobre o cancioneiro, os instrumentos tradicionais e tudo isso vai estar presente em palco. E também teremos o grupo El Pony Pesador, que é um grupo de Barcelona e que mistura o folk de várias partes do mundo e que é uma referência internacional no novo folk europeu.
0: Os concertos no Parque de Santa Catarina são gratuitos. O primeiro é às 8 da noite e o segundo às 9h30. Para hoje as previsões apontam para céu muito nublado. As temperaturas máximas são 23 graus para Funchal e também para o Porto Santo.

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4: 1:14. Daqui a pouco vamos estar com o Portugal em direto, aqui na RTP Antena 1 Madeira.
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4: Vai começar o Portugal em direto.
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4: Portugal em Direto, edição para esta sexta-feira, 12 de junho. Que temas estão hoje em destaque no programa, Cláudia Costa?
7: Nem autarquia, nem moradores querem uma unidade de biometano à porta de casa, na freguesia de Árgia, no concelho de Torres Novas. Dizem que não querem receber um equipamento que os outros territórios recusaram. Escutamos os argumentos já a seguir. Uma das ruas mais icónicas de Coimbra pode deixar de ter trânsito automóvel. A Rua da Sofia prepara-se para dar prioridade aos peões e ao metrobus, numa mudança que promete transformar o centro da cidade. O projeto da autarquia Sofia em Transformação foi recebido entre o entusiasmo e a contestação. Levanta questões sobre acessibilidade, comércio e qualidade de vida. O que é que está realmente em causa? É o que vamos perceber na entrevista à Presidente de Câmara de Coimbra, Ana Abrunhosa, que vai estar em direto. Fomos também escutar os comerciantes desta emblemática artéria que é Património Mundial da Unesco. Na véspera de Santo António, mergulhamos nos preparativos para a festa num dos típicos bairros de Alfacinha, Alfama. A noite mais longa da capital está a ser preparada ao pormenor. A jornalista Paula Verã vai estar em direto a espreitar o pulsar da festa no coração de Lisboa. Bem mais a norte, no concelho de Monção, há uma pequena aldeia que só tem um habitante, mas que também festeja o Santo António. À festa juntam-se os moradores de aldeias vizinhas e durante todo o fim de semana celebram à grande e à minhota o santo casamenteiro.
4: É para ouvir nesta edição do Portugal em Direto, que começa agora com a jornalista Cláudia Costa.
7: É um rotundo não à localização prevista para uma unidade de biometano na freguesia de Árgia, no concelho de Torres Novas. Moradores e presidente da Câmara estão contra o projeto, que tem uma dimensão equivalente a cerca de 5 campos de futebol. O autarca diz mesmo que o concelho não tem capacidade para receber uma unidade de biometano deste género. A posição conjunta, Isabel Cunha, foi assumida durante uma reunião pública de Câmara.
8: A discussão prolongou-se por mais de uma hora. Os moradores não querem a unidade de biometano na freguesia de Ágia.
9: Não é um funeral, mas é a preparação disso.
8: Estão contra a localização daquele projeto.
9: Nós aqui não estamos a contestar a produção em si do gás, é a localização. Isto não pode ser nunca próximo de populações, entre mais com este aspecto de pessoas idosas e com patologias graves.
8: Os argumentos repetem-se.
10: Nós estamos a falar apenas de indicadores técnicos ou mapas ambientais. Estamos a falar de pessoas que vivem nas aldeias. Uma aldeia não é um espaço vazio, à espera de receber aquilo que os outros territórios não querem.
8: E há também quem não queira de todo o equipamento no concelho.
11: Não me interessa travar na Árgia e vir a fazer em Carrazede. Não interessa travar na Árgia e vir a fazer no outro lado.
8: O projeto prevê uma unidade, o equivalente a cerca de 5 campos de futebol. A infraestrutura tem capacidade para tratar perto de 100 mil toneladas anuais de resíduos biodegradáveis, mas o presidente da Câmara de Torres Novas, José Trincão Marques, também está contra.
12: Tenho sérias preocupações. Eu acho que o biometano é uma energia renovável, pode e deve ser aproveitada e explorada em Portugal. Aliás, temos aqui outro problema, que é o facto desta ser a primeira instalação de biometano instalada em Portugal, o que não nos dá a termo de comparação.
8: E ainda que defenda o projeto fora de uma área residencial, o autarca pede cautela na escolha.
12: Nós temos outros sítios que não têm tanta densidade habitacional, mas também não pode ir para lá, não pode ir para a Reserva Natural de Bulbo Quilobo, que é património da Unesco, não pode ir para o Parque Natural da Serra de Aricandiejos. Claro que não, não vamos estragar uma das joias da nossa coroa, que é o Parque Natural da Serra de Aricandiejos, como é óbvio.
8: Por isso, só resta uma opção para o Presidente da Câmara.
12: O Conselho de Torres Novas não tem aptidão para receber uma unidade deste tipo. E podem contar comigo para estar do vosso lado para defender esta causa.
8: O processo está agora em consulta pública até ao dia 25 deste mês.
13: Além do Conselho de Torres Novas, também outros municípios vizinhos se têm associado à contestação desta unidade de biometano. Neste momento está já em curso uma petição pública contra este equipamento que soma mais de 1.400 assinaturas. A Câmara de Leiria avisa que não vai conseguir terminar este ano a limpeza da floresta depois das tempestades. As operações integradas de gestão de paisagem no concelho abrangem cerca de 10 mil hectares, mas a Câmara não acredita que até dezembro todo o trabalho seja feito. Além da autarquia de Leiria, também Figueiró dos Vinhos assume que a falta de meios humanos é um problema, um entrave na limpeza das florestas. Gonçalo Costa Martins.
14: Não é fácil encontrar mão de obra na construção civil e na limpeza das florestas. O presidente da Câmara de Figueiró dos Vinhos, Carlos Lopes, diz que nem sempre conseguem a resposta que procuram.
15: Nós já contactámos já alguns operadores, e a maior parte deles, aquilo que eles dizem é que neste momento estão, enfim, sobrecarregados com trabalho e que não podem dar a resposta que nós desejamos.
14: No distrito de Leiria, em Figueiró dos Vinhos, foram identificados 162 hectares para limpeza florestal. É a área prevista nas operações integradas de gestão de paisagem, um dos quatro concelhos que ainda espera a aprovação do plano.
15: Fomos, de alguma forma, repescados para integrar este projeto. Estamos, de facto, dependentes da publicação do aviso, e é o aviso que irá determinar o montante em concreto que nos permitirá fazer esse investimento, que nós calculamos que seja pouco mais de 200 mil euros.
14: Além de Figueiró, também Ancião, Lousã e Mação esperam que as operações sejam aprovadas. Um plano que prevê a retirada de árvores e material linhoso acumulado durante as tempestades. Há 22 concelhos que já tiveram luz verde nas operações e que abrangem mais de 32 mil hectares identificados como prioridade, diz o Jornal Público. Leiria representa mais de 30%, 10 mil hectares, em que o vereador da Proteção Civil na Câmara, Luís Lopes, duvida que seja possível limpar até dezembro.
16: Estas operações terminam em dezembro deste ano, o que claramente se percebe que é impossível de concluir todas estas operações. Em situações similares, um exemplo recente em França, demoraram 4 anos a retirar a madeira toda com uma mobilização de recursos completamente diferente da nossa.
14: O vereador deixa claro na Antena 1.
16: É praticamente impossível nós conseguirmos chegar a 10 mil hectares dentro do concelho em tão pouco tempo.
14: No fundo, até ao final do ano, não há essa possibilidade de conseguir chegar aos 10 mil hectares.
16: Não, isso obrigaria a uma mobilização total do país, ou seja, todos os operadores florestais que existem no nosso país e não só deveriam ser mobilizados para este território.
14: O problema, repete-se, diz que falta mão de obra.
16: A dificuldade que estamos a encontrar é efetivamente a contratação de recursos. Muitos deles já têm contratualizado corte de madeira noutros locais e que têm que continuar a gerir. Já temos algumas empresas que estão nessa disponibilidade e que já estão a trabalhar connosco, mas são manifestamente insuficientes para a dimensão do problema que temos neste concelho e nesta região.
14: Bajoca, Monte Redondo, Bidoeira de Cima, também Soto de Carpalhosa, Ortigosa e Regueira de Ponte são as zonas de Leiria que têm mais área florestal afetada. Além das operações integradas, a Câmara de Leiria diz à Antena 1 que 72% dos caminhos florestais já foram desobstruídos num total de 923 quilómetros.
13: Muitas áreas florestais ainda precisam de limpeza. Do total de 32 mil hectares já previstos, o Governo identificou mais de 6 mil hectares que têm prioridade este verão. A Presidente da Câmara de Matosinhos pede de novo a reposição de areias na Praia de Anjeiras Sul, na Freguesia de Lavra. A situação arrasta-se desde 2022 e surge na sequência da construção do quebra-mar de Anjeiras, também conhecido como o Portinho de Anjeiras, uma obra que foi muito reivindicada para a segurança dos pescadores. A autarca Luísa Salgueiro diz que a situação é grave, há património arqueológico em risco e por isso quer que Matosinhos tenha o mesmo tratamento que outras zonas do país têm tido.
17: Uma situação que nos preocupa, que tem vindo a agravar-se, decorre da empreitada que foi realizada de construção do quebra-mar aqui de Angeiras, que era uma obra reivindicada há muito tempo para a segurança dos pescadores. Depois dessa construção, temos verificado um assoreamento das praias a norte e uma forte erosão das praias a sul, que estão muito expostas, como se pode ver, acrescida do facto de haver aqui aspectos da arqueologia, os tanques de salga, que estão completamente expostos e em risco. Eu tenho sucessivamente, junto dos vários governos, tomado posição. O que importa é resolver, e o que temos visto, e bem, é que em vários pontos do país têm sido feitas operações de reposição de areias e de salvaguarda da orla costeira. E o que nós reclamamos é que também aqui em Matosinhos, também aqui em Angeiras Sul, isso possa acontecer.
13: Matosinhos a exigir ao governo a reposição de areias e de salvaguarda da orla costeira em Angeiras Sul, na freguesia de Lavra. A autarca Luísa Salgueiro diz que a situação é grave, há património arqueológico em risco. Depois de um ano interdita devido às condições impróprias da água, a piscina natural mais conhecida da Ilha de São Miguel, nos Açores, reabre esta sexta-feira aos visitantes. O ilhéu de Vila Franca do Campo arranca assim para a nova época balnear. O transporte por barco continua a ser assegurado pelo Clube Naval, que mantém um limite diário de 400 pessoas, Sandra Pimenta.
18: A partir de hoje, e depois de um ano proibido a mergulhos, volta a ser possível tomar banho dentro da cratera do Ilhéu de Vila Franca do Campo.
19: O Ilhéu está a aguardar a nossa presença para termos aqui algum contacto com aquela bacia maravilhosa e transparente. Claro que tem que ser feito sempre com algumas regras e algum cuidado. A pegada humana é importante ser preservada no Ilhéu para preservar o espaço em si, mas o Ilhéu está mesmo mais para todos nós.
18: E apesar de já estar aberto a banhos, há regras de utilização que importa saber, lembra Paulo Correia, presidente do Clube Naval, entidade responsável pelas viagens de barco até ao Ilhéu.
19: Vamos ter 400 pessoas diárias, 200 em permanência na cratera do Ilhéu. Os valores dos bilhetes serão os mesmos para os residentes, 6 euros. Para não residente, o valor aumenta um pouco, passa para 15 euros. O transporte do Ilhéu mantém-se com os mesmos horários, a primeira ida entre as 9h30 e as 10h, e depois de hora a hora vamos ter viagens para o Ilhéu, sendo que a última será sempre às 18h.
18: Os bilhetes podem ser comprados online no site do Clube Naval, mas também pessoalmente na Marina, para que os visitantes possam usufruir das outras belezas naturais e não só da Vila Franca.
19: Nós queremos que a presença das pessoas seja feita no local, para haver também aqui uma forma de dinamizar o concelho, para verem a vila, digamos assim. Não quer dizer que vão no primeiro barco, mas estão um bocadinho ali na vila. Nossa presença no Ilhéu não é só trazer a pessoa, entrar dentro do barco, ir para o Ilhéu, sair do barco e sair do concelho. Não, a ideia é manter ali no concelho.
18: No Ilhéu de Vila Franca, uma das mais bonitas reservas naturais da Ilha de São Miguel, a época balnear começa hoje e prolonga-se até ao dia 11 de outubro.
13: E depois de um ano interdita devido às condições impróprias da água, a piscina natural mais conhecida da Ilha de São Miguel reabre esta sexta-feira aos visitantes. Que importância têm os vinhos do Alentejo na economia nacional? A resposta é dada num estudo realizado pela nova SBE, da Universidade Nova de Lisboa. O estudo agora apresentado revela que os vinhos do Alentejo contribuem com quase 1,5 mil milhões de euros para a economia nacional, Paulo Nobre.
20: O estudo realizado pela nova SBE da Universidade Nova de Lisboa acaba de ser apresentado. Mostra a importância capital dos vinhos do Alentejo na economia portuguesa.
21: Se nós pegássemos, imaginássemos a realidade da economia portuguesa sem os vinhos do Alentejo, o que isto queria dizer é que a economia portuguesa ficaria mais pobre em 1,5 mil milhões de euros.
20: Luís Sequeira, presidente da Comissão Vitivinícola do Alentejo, acrescenta ainda um dado importante incluído neste estudo.
21: Os vinhos do Alentejo são responsáveis por 600 milhões de euros. Para termos mais ou menos uma ideia da dimensão deste contributo, é preciso uma alta Europa e meia para contribuir com o mesmo valor que os vinhos do Alentejo trazem para a riqueza nacional.
20: Esta investigação académica precede a elaboração do plano estratégico dos vinhos do Alentejo.
21: O que fizemos foi, antes de avançarmos para um plano estratégico, termos a noção rigorosa do que é que valemos e qual é o peso que efetivamente o setor dos vinhos do Alentejo, em termos socioeconómicos, aporta à economia portuguesa.
20: E com o resultado da investigação da nova SBE, Luís Sequeira diz que se percebe percebe claramente a relevância dos vinhos do Alentejo.
21: Podemos dizer que o setor dos vinhos do Alentejo tem um desempenho mais forte e um contributo maior para a economia nacional do que a média da agricultura, do que a média do setor das bebidas e do que a média da economia portuguesa. O que nos traduz e nos dá claramente uma ideia da dimensão e da importância e relevância do setor dos vinhos do Alentejo para a economia portuguesa.
20: Além disso, o vinho gera emprego.
21: Cada bilhão de euros investidos nos vinhos do Alentejo geram 57 postos de trabalho, geram volume de negócio de 3,75 milhões e, se quisermos, um contributo para a riqueza nacional de 1,54 milhões de euros.
20: Números que surgem numa altura em que o setor do vinho atravessa dificuldades. Em contraponto, o presidente da CVRA aponta o caminho da continuação do investimento. Luís Sequeira diz que há um grande potencial de desenvolvimento do setor.
21: Temos, de facto, um setor que está a enfrentar dificuldades, se quisermos, uma crise. É verdade que há dificuldades, é verdade que há ameaças e são bastante relevantes, mas é importante não esquecer que há enormes oportunidades e que este é, porventura, um dos setores da economia portuguesa com maior potencial de desenvolvimento.
20: O vinho do Alentejo fora do copo, visto em números pelo olhar dos investigadores.
13: O peso pesado dos vinhos portugueses na economia portuguesa.
0: Fica na freguesia de Riba de Moro, Monção, e só tem um habitante, mas não deixa de festejar o Santo António.
1: Antes as pessoas vinham, dormiam aqui, que estava toda aquela semana para fazer aquelas orações dos 9 dias, depois faziam de manhã à noite, havia uma feira do gado, e sabe que Santo António, que é o padroeiro que trata dos animais, de um dia da festa, pode já ter umas quantas mesas reservadas, sobretudo gente mais da terra.
13: Menos carros, mais peões, mais espaço público e integração do Metrobus. É este o futuro que a Câmara de Coimbra está a desenhar para a Rua da Sofia, uma das artérias mais emblemáticas da cidade, integrada na zona classificada pela Unesco como Património Mundial. O projeto Sofia em Transformação está a causar entusiasmo, mas também dúvidas e preocupações, sobretudo entre comerciantes e moradores. O repórter Joaquim Reis foi perceber o que eles pensam.
22: Após ter dito que a Rua da Sofia ficaria com uma só faixa de trânsito automóvel quando o Metrobus começasse a circular da baixa para a alta da cidade, a autarquia Coimbrã parece agora ter mudado de ideias. Será uma só faixa, mas só para autocarros e táxis. De resto, será uma rua pedonal com uma ciclovia. Além disso, dos 500 metros de rua, só 200 ficarão sem automóveis. O resto manterá o trânsito normal. À memória de todos, vem o fim do trânsito nas ruas Freira Borges e Visconde da Luz nos anos 80. Que levou, dizem, ao fim de grande parte do comércio tradicional e ao início da desertificação e abandono da Baixa de Coimbra. É esta, aliás, a grande preocupação do comerciante Agostinho Furtado, na tabacaria da Sofia.
23: É que este trânsito vai passar a ser apenas serviços municipalizados e a falta de automobilistas é capaz de criar para nós algum constrangimento.
24: Tem medo que aconteça aquilo que aconteceu na Freira Borges e Visconde da Luz?
23: Sim, tem muita gente a passear, mas poucos clientes. E vai acontecer a mesma coisa, né? Basicamente é para turismo, né? Os residentes não fazem compras, né? E não é por acaso que a Ferreira Borges e a Visconde da Luz estão completamente a abrir lojas de souvenirs. Portanto, não há um comércio tradicional que as pessoas cheguem ali e façam compras, né?
22: Aqui, por questões etárias ou de degradação dos edifícios, os moradores são mais que escassos. Há anos a trabalhar na velha Rua da Sofia, Teresa não esconde o receio.
25: Me assusta, porque desde há muitos anos que o público foi abandonando a Baixa, porque eu acho que o próprio município também abandonou a Baixa da cidade. Fechar cada vez mais ruas, afastar cada vez mais as pessoas vão perdendo a rotina de vir à Baixa. Isto tem sido crítico. Eu estou convencida que vai sendo cada vez mais crítico.
22: A Sofia é o local de trabalho de Bandeira, que ainda não tem certeza sobre o futuro.
26: Não tenho opinião formada acerca do que vai ficar ou do que eles pretendem, mas do meu ponto de vista vai perder um bocado também da dinâmica da rua.
2: Penso eu.
22: Na Casa de Artigos Religiosos Santa Isabel, uma das mais antigas lojas da Sofia, Paula, a proprietária, tem muitas dúvidas.
3: Estou muito aflita, porque não há estudos para nada, ninguém me pode dizer se vai ser bom ou vai ser mau. Aquilo em que eu acredito é que retirar dessa forma abrupta e sem qualquer base o trânsito todo da Rua da Sofia, e atenção, é só de metade da Rua da Sofia, vai matar o pouco que já resta. Nós fizemos em 28 de maio 69 anos. Aquilo que eu queria era poder deixar este legado para alguém da minha família. Eu vou lhe dizer de coração, isto a olhar para os meus olhos, eu não sei se vou conseguir.
22: Por entre o sentir geral, só uma comerciante que não quis ter a sua opinião gravada considerou que o fim do trânsito automóvel na Rua da Sofia será muito bom e que não trará quaisquer consequências negativas.
13: O projeto está agora em discussão pública e promete marcar o futuro daquela que é uma das ruas mais carismáticas de Coimbra. Boa tarde, doutora Ana Abrunhosa, é presidente da Câmara de Coimbra.
4: Boa tarde.
13: Muito obrigada por estar em direto connosco. Como é que a senhora olha para estes receios aqui manifestados tão veementemente pelos comerciantes?
4: Em primeiro lugar, quero dizer que a autarquia não mudou de opinião. Na declaração de impacto ambiental do Metrobus em 2011, esta solução está lá bem vincada. Que o trânsito se faça num só sentido e para transportes públicos. Uhum. Portanto, isto é algo que os comerciantes sabem, aliás, discutiu-se à exaustão na recente campanha eleitoral, onde eu defendi e disse que ia fazer, aliás, cumprindo o que está previsto pelo Metrobus. Em segundo lugar, devo dizer que uma parte significativa do trânsito, nós fizemos um estudo com questionários, um estudo que está a ser continuado, uma parte significativa do trânsito registado na Rua da Sofia não tem como destino a Baixa, é um trânsito de passagem. De qualquer modo, tendo estes elementos...
13: Foi com base nesses argumentos que decidiram retirar o trânsito automóvel?
4: Sim, e sobretudo porque se caminharmos na Ferreira Borges, na Visconde da Luz, nós continuamos a ver cafés, trânsito, alguns, é normal que as lojas se renovem, mas continuamos a ver comércio tradicional e é uma rua muito dinâmica, como a praça é ali ao lado, passo parte da semana a caminhar nessas ruas e, portanto, vejo o dinamismo e vejo os comerciantes que lá trabalham satisfeitos.
13: No entanto, compreendo e, portanto, com certeza também, estes receios. O que é que responde a quem teme perder clientes por haver menos circulação automóvel?
4: Compreendo e, portanto, o que eu quero dizer às pessoas é que esta solução estava prevista há muito, por algum motivo, porque se tem sempre a percepção de que muitas pessoas atravessam e não param, e com o Metrobus há uma paragem na própria, ao lado da Câmara, há uma paragem à entrada da Rua da Sofia e, portanto, nós passamos a ter mobilidade suave para este espaço. Nesta rua também está previsto desenharmos locais de paragem dos autocarros que vão poder circular e que esses locais de paragem sejam também desenhados de acordo com os comerciantes. Nós queremos que os espaços de paragem possam maximizar, sim, a utilização do comércio. Portanto, nós, quando fizemos a primeira reunião, ouvimos as preocupações, ouvimos três preocupações principais: o impacto no comércio local, esta questão da logística das cargas e descargas e o eventual agravamento do trânsito nas zonas adjacentes.
13: Por exemplo, portanto, as dúvidas levantadas prende-se, por exemplo, com o acesso a farmácias, serviços de saúde, infantário ou apoio a pessoas com mobilidade reduzida. Como é que essas necessidades vão ser garantidas?
4: Como é que Guimarães e Braga, Pontevedra, Toledo fizeram? Naturalmente, não há regras cegas e, portanto, as pessoas que lá vivem têm acesso, Quem tem comércio sabe que tem um período para cargas e descargas e, portanto, haveremos de encontrar soluções. Por isso é que a Câmara ainda não fechou nenhuma solução. A solução será construída com as pessoas da rua, com os comerciantes e ainda mais.
2: Exatamente. A Câmara fala num processo participativo. Até que ponto os contribuintes, os contributos dos moradores e comerciantes poderão alterar a proposta atualmente apresentada?
4: Há uma coisa que é certa, é trânsito num só sentido e só para transportes públicos.
2: Isso está fechado.
4: Agora, em relação, isso já está na declaração de impacto ambiental, está
2: não
4: na
2: há
4: lei.
2: Volta a dar.
4: Ou seja, não, está na declaração de impacto ambiental que permitiu fazer o metrobus. E, portanto, as pessoas são bem informadas e sabem disso e nós temos divulgado isso. E, portanto, nem sequer é uma ideia nossa. É uma ideia que corre todos os executivos desde 2011, desde que a declaração de impacto ambiental foi aprovada.
2: Uhum.
4: Nós estamos disponíveis para desenhar soluções que não sejam definitivas.
2: Por exemplo?
4: Para que por exemplo, imagine que nós pomos esta num determinado local. Imagine que aumentamos os passeios para pôr esplanadas, mas depois percebemos que a paragem do autocarro deve mudar e que, em vez de aumentar os dois passeios, faz mais sentido aumentar um só passeio. Estas soluções são desenhadas com as pessoas e, portanto, o que vamos fazer é uma espécie de laboratório, faz-se noutras cidades, não fazemos à partida soluções definitivas, vamos experimentando, vamos vendo o que resulta, o que não resulta vamos mudando, mas sobretudo vamos fazer com as pessoas e vamos mudando também, avaliando com as pessoas.
2: Portanto, na apresentação do projeto falou mesmo na possibilidade de realizar experiências temporárias, é isto que nos está a acabar de descrever?
4: Sim, é isso que eu lhe estou
2: portanto,
4: a dizer.
2: Podemos assistir a períodos de teste antes da solução definitiva?
4: Obviamente, mas com a rua a funcionar, com os autocarros a passar, podemos decidir que no início ou podemos decidir que só faz sentido autocarros de pequena dimensão ou o contrário e, portanto, as várias soluções de mobilidade, as várias soluções urbanísticas, uhum, em termos de passeios, de esplanadas, as várias soluções que procurem maximizar a utilização e usufruto do comércio, mas também da própria rua, devolver a rua às pessoas. Repare, o que assistimos hoje é carros a passar, o que queremos.
2: E que garantias é que a senhora pode dar de que a Rua da Sofia não ficará apenas mais bonita, mas também mais viva do ponto de vista económico e social?
4: Olhe, que é muito difícil não ficar um bocadinho melhor do que está agora. É muito difícil. Nós vivemos permanentemente a crítica de que tudo está mal. Queremos trabalhar uma solução com as pessoas. Uma solução que leve pessoas a passear. Uma solução que preveja sombreamentos, porque aquela rua não tem sombreamentos. Portanto, criar todas as condições para as pessoas poderem passear, para as pessoas se poderem sentar e usufruir da rua,
2: uhum,
4: sem carros a passar, mas com acesso com transporte coletivo.
2: Tem dificuldade em perceber que possa não ficar melhor, apesar de também compreender naturalmente os receios dos comerciantes. Senhor Presidente.
4: É por isso que vamos trabalhar com eles, uhum, com eles e com os moradores.
2: Exato.
4: Agora, pior do que o que está, não pode ficar. E, portanto, não vamos deixar como está. Este é o caminho que outras cidades que são referência têm feito, mas não temos que fazer tudo de igual. Vamos experimentando, vamos trabalhando e falando com as pessoas. É isso que pedimos.
2: E além
4: um voto de confiança e de envolvimento.
2: É isso que pede aos habitantes, aos moradores, aos comerciantes de Coimbra. Um voto de confiança. Senhor Presidente, além da mobilidade, vai fazer, certo, já percebi. Além da mobilidade.
4: Sim, porque estamos fartos de discutir soluções em Coimbra, é assim. Discutimos, analisamos até à exaustão e depois falta fazer. E aqui falta fazer e não vamos fazer uma coisa que seja definitiva. Vamos experimentando várias soluções. É isso que se faz noutra cidade.
2: Além da mobilidade, senhora Presidente,
4: certo. Muito bem.
2: Além da mobilidade, esta intervenção pode contribuir para levar mais pessoas a viver e a permanecer no centro histórico, no seu entender?
4: Claro que sim, obviamente, porque nós, vamos também trazer a segunda esquadra da PSP lá para o Terreiro da Erva, que é uma rua, uma praça paralela à Rua da Sofia, que vai trazer mais sensação de segurança e como sabe, os espaços abandonados é que são os espaços inseguros, os espaços... pessoas, com comércio, são espaços seguros. E é isto que nós queremos. Queremos alterar e modificar e experimentar soluções urbanas de mobilidade, de habitação na Rua da Sofia, que permitam que a rua seja vivida, mas que permitam que o seu esplendor, património da Unesco...
2: E que o comércio saia dinamizado visto. Também, acredita nisso?
4: Claro, obviamente, não tenho dúvidas. Se forem fazer um trabalho sério e se andarem pela Rua Ferreira Borges e Visconde da Luz, nós vemos comércio cheio de pessoas, esplanadas cheias de pessoas e, portanto, vemos ruas vivas, ruas cheias de pessoas. É isto que nós queremos também na Rua da Sofia. Porque é que a Rua da Sofia não há de melhorar? E é isso que nos propomos. Mais, as pessoas... podem ir da Solum, podem ir de partes centrais da cidade, sim, seguramente no metrobus, parar à porta da Câmara, que é a entrada da Rua da Sofia. E, portanto, e com várias soluções que hoje não temos, é uma rua com muito sol, de sombreamento, de visitação, aquela rua é o polo zero da universidade, ou seja, a Rua da Sofia, sim, é o sítio onde a Universidade de Coimbra nasceu. Qualquer pessoa que por lá passe só vê carros e não consegue sequer perceber o património riquíssimo da Unesco que ali temos. Sabe porquê que não consegue perceber? Porque é o barulho dos carros, é o movimento dos carros, nós nem conseguimos perceber onde é que estão os antigos colégios da universidade, certo, que agora estão a ser requalificados e que continuarão também a ser requalificados.
2: Doutora Ana Brunhosa, sim, estamos mesmo quase no limite do nosso tempo. Deixe-me perguntar-lhe, para uma resposta rápida, quando é que os cidadãos de Coimbra poderão começar a ver mudanças concretas na Rua da Sofia? Qual é os prazos previstos?
4: O metrobus entrará, nós só podemos, tendo soluções de mobilidade, não é? O metrobus, temos previstos que em setembro e em outubro comece a circular na Avenida Sá da Bandeira e depois, e portanto, a partir de outubro, setembro, outubro, passaremos a ter novidades na Rua da Sofia e, portanto, é por isso que estamos
2: a fazer. Quando é que ela estará pronta na totalidade com essa tal transformação, transformar Sofia?
4: Eu diria que num prazo de 2 anos nós temos condições de ver uma rua transformada, mas 2 anos nós temos condições, temos recursos financeiros já.
2: Quanto é que vai custar esta transformação, mesmo para fechar?
4: Vai custar muitos milhões, mas
2: e quem é que vai suportá-la?
4: O caminho faz-se caminhando. Estamos a candidatar, já temos algumas candidaturas e verbas de fundos europeus e faremos essas candidaturas. E há investimento que também é investimento privado. A própria universidade tem feito investimentos muito grandes nesta rua. E, portanto, vamos por fases. Estas soluções urbanísticas que vamos colocar não, sim, são soluções caras, são soluções, é uma espécie de laboratório de mobilidade, o laboratório urbano que vai naquela rua. Vamos mais uma vez que as pessoas se envolvam e confiem em nós.
2: Nós vamos continuar, doutora.
4: O que não correr bem, nós mudamos. Muito bem.
2: Fica essa sua garantia de que o que não correr bem vão mudando juntamente com a população. Nós vamos continuar a acompanhar este projeto de transformação da Rua da Sofia, uma rua emblemática da cidade de Coimbra. Boa tarde, Sr. Presidente. Muito obrigada por ter vindo ao Portugal em Direto. Boa tarde. Coimbra para Lisboa, onde se ultimam os preparativos para a noite mais longa da capital, véspera de Santo António. Os bairros típicos estão todos engalanados, a festa promete ser rija. Daqui a pouco realizam-se os casamentos de Santo António por volta das 2 da tarde. As marchas descem à Avenida da Liberdade mais logo à noite. Nesta altura, nos pátios e vielas dos bairros não faltam manjericos e o cheiro à sardinha assada, que é a rainha da festa dos santos populares. Esse já se faz sentir. A repórter Paula Verã está em Alfama, no coração das festas. Paula, a sardinha já pinga no pão ou ainda não?
5: A sardinha já pinga no pão e está muito saborosa, dizem-me. Daqui a bocadinho já iremos provar. Estamos nesta altura em Alfama, como disseste, no Largo do Chafariz de Dentro. É a entrada do bairro de Alfama, mesmo junto ao Museu do Fado. Aqui cheira a tal sardinha assada. Há também já muita cerveja a correr, porque está muito calor em Lisboa. As ruas e vielas aqui estreitinhas deste bairro típico da cidade estão todas decoradas com cores garridas e muito brilho. Por aqui, nos restaurantes, as esplanadas estão cheias, apesar do calor, estão cheias, mas não se ouve falar português. Estão cheias de estrangeiros, alguns que arriscam a provar a sardinha assada, porque para eles é um peixe com um sabor muito intenso. E nem todos gostam, mas estão cheias estas bancadas, estes restaurantes aqui destas ruas estreitinhas. E aqui também já começaram a abrir os quiosques, digamos, onde alimentam à noite, tanto em comida como também em bebida. O Sr. Luís acabou agora de abrir a sua banca, esteve aqui a tirar a cortina, digamos assim, a limpar aqui o balcão. Sr. Luís, o que é que se vende aqui?
6: Vende-se bifanas, arroz doce, pataniscas, pastéis, caldo verde, um bom chouriço, basicamente é isto.
5: Como é que têm sido as noites?
6: Têm sido boas, têm-se trabalhado bem. Muita gente, ansiosas por festas, quando há festa está-se bem.
5: Maioritariamente são jovens, mais estrangeiros?
6: Jovens. Estrangeiros também há, mas muito jovens, muita juventude.
5: E ainda acabam por passar os santos como antigamente aqui em Alfama?
6: É o mesmo género, comer e beber. Não é tão tradicional como é, mais negócio do que antigamente era diferente. Era só este agora é um mês inteiro, antes era só 9 para 10 e 12 para 13. Mas é divertir-se.
5: O senhor é nascido e criado aqui em Alfama?
6: Nascido e criado aqui em Alfama.
5: E como é que tem sido aqui, principalmente quando a Alfama vence as marchas populares?
6: É uma alegria, agora já não vence há alguns anos, estamos ansiosos por voltar a vencer, mas é reviver os velhos tempos. Já não é tanta gente, mas muita gente volta nesta altura ao bairro, sem ter que sair, infelizmente, mas nesta altura volta ao bairro para viver o antigamente.
5: E aqui tem-se vendido bem este ano?
6: Tem-se vendido bem. Graças a Deus tem-se vendido bem.
5: Um bom negócio, Sr. Luís, e muito obrigada. Aqui mesmo ao lado há uma outra barraquinha também muito típica aqui de Alfama e dos bairros aqui de Lisboa, que é a barraquinha dos manjericos. A Sra. Sofia está agora a tentar fazer negócio, isto porquê? Porque além dos manjericos, que eram estas plantinhas típicas, que cheiram tipo a hortelã, também há a ginjinha. Começou-se aqui nestas banquinhas a vender a ginjinha. E agora os estrangeiros estão a provar a ginjinha em copinho de chocolate. Vamos aqui tentar ver se conseguimos ler uma das quadras aqui do manjerico,
2: certo,
5: em que diz: pedi a Santo António saúde da minha mãe, para que a nossa que nos criou, os meus filhos também. E daqui a pouco vamos então provar a sardinha que pinga no pão e um tchim-tchim grande aos santos populares e a todos que nos ouvem.
2: Bom proveito, Paula. Paula Verá, dá-nos assim conta dos preparativos da noite de Santo António, a noite mais longa de Lisboa. O metro vai estar aberto até às 3 da manhã, de sexta para sábado. Apenas vai estar fechada a partir das 7:30 da tarde a estação da Avenida, onde vão acontecer as marchas populares. A Carris vai manter os habituais autocarros de madrugada. Já a CP vai ter comboios urbanos de madrugada nas linhas de Sintra, Cascais e Azambuja. Na

0: Estações com as casas das personagens do Senhor dos Anéis. Fica na freguesia de Riba de Moro, Monção, e só tem um habitante, mas não deixa de festejar o Santo António. Fernando Gonçalves, o último residente de Val de Poldros, recorda como era a festa noutros tempos.
1: Antes as pessoas vinham, dormiam aqui, que estava toda aquela semana para fazer aquelas orações dos 9 dias, depois faziam de manhã à noite, havia uma feira do gado, e sabe que Santo António, que é o padroeiro e que trata dos animais, que depois faziam rematações de sempre se guardava algo de porco, de presuntos, chouriços, e depois fazia-se um leilão. E era vendido.
0: Por estes dias, a aldeia já está engalanada para festejar o santo casamenteiro, com muita música e atos religiosos, e não se pense que Fernando Gonçalves festeje sozinho.
1: Olha, agora, olha, vem no, este, por exemplo, este sábado, fazem a procissão, à noite tem uma procissão de velas, tem uma banda de música que vem para fazer, porque como é o dia do santo, também fazem uma procissão aqui de volta. À tarde, acho que há um encontro de concertinas, e depois, pronto, olha, vêm geralmente pessoas que tenham famílias, comem, fazem-se, trazem lá o cavasco com a comida, lá as merendas. Agora já muitas pessoas vêm comer aos restaurantes, outros comem.
0: E o único habitante de Val de Poldros, que é proprietário do restaurante, já tem casa cheia para o fim de semana.
1: Oh, pronto, olha, no dia da festa, pronto, já tenho umas quantas mesas reservadas, sobretudo gente mais da terra, porque os clientes, quase todos que têm, é tudo mais gente de fora.
0: A festa do Santo António em Val de Poldros, na Branda de Santo António, em Monção.
2: A aldeia de Val de Poldros, em Monção, que também festeja o Santo António, apesar de só ter um habitante. A Câmara de Tavira, no Algarve, e o Teatro Nacional São João, no Porto, têm agora um protocolo conjunto. Esta parceria, que leva novas criações artísticas à cidade algarvia, pretende reforçar a programação cultural e fortalecer a ligação entre a comunidade e as artes. Além disso, é também uma estratégia do Executivo Municipal para estabelecer redes de colaboração com instituições nacionais. Tatiana Felício.
3: A partir de agora, o Teatro Municipal António Pinheiro, no centro de Tavira, tem portas abertas para receber produções artísticas que os teatros nacionais levam a outros palcos do país. É o resultado de um protocolo de cooperação entre o município algarvio e o Teatro Nacional de São João do Porto. Para a presidente da Câmara Municipal de Tavira, Ana Paula Martins, esta parceria vem reforçar a programação cultural do concelho e diversificar a oferta artística disponível para a população.
4: Em itinerância, eu acho que essa é a grande mais-valia, porque implica também que nós possamos proporcionar a custos mais reduzidos e, portanto, quer para as estruturas que saem das grandes cidades, não é? E vêm mais para a província, como se costuma dizer, e também para o público, que permite ter acesso a estas criações sem se ter que deslocar a Lisboa ou Porto, não é?
3: Além disso, permite ações de formação para trabalhadores e atividades educativas para a comunidade escolar. O protocolo, em conjunto com a reabertura do Teatro Municipal, anteriormente chamado Cineteatro António Pinheiro, depois de quase 7 anos de obras de qualificação, traz de volta a cultura à Tavira todo o ano.
4: Agora ganha realmente esse significado com o teatro, onde nós podemos promover estes espetáculos, sobretudo na época baixa, e provocar aqui e ter aqui mais um complemento na altura em que o sol e mar não é tão, porque o Algarve no fundo é um bocadinho sol e mar. É verdade que a sazonalidade já está muito mais batida, que temos turistas e que frequentam as nossas praias já desde março até outubro ou novembro, mas eu penso que a cultura também é um polo e vimos isso pelas visitas que temos nas igrejas, pela programação que já tínhamos de antes e agora aqui no teatro também muitas vezes temos público estrangeiro, sim.
3: O protocolo celebrado entre a Câmara Municipal de Tavira e o Teatro Nacional de São João do Porto tem duração de 3 anos, com possibilidade de renovação depois desse período.
2: E o Teatro Municipal António Pinheiro em Tavira mantém já protocolos com entidades como a Fundação Carlos de Gulbenkian, no Teatro Nacional de São Carlos, o Teatro Nacional Dona Maria II e a partir de agora também com o Teatro Nacional de São João no Porto. Uma árvore caída na Depressão Christine e placas de xisto de uma aldeia são protagonistas de Até ao Fim do Mundo, que o artista Fernando Mota estreia esta sexta-feira em Castelo Branco, a partir de residências artísticas em 4 Geoparques Nacionais. Sandy Gageiro.
5: No palco vão estar alguns materiais resgatados após as tempestades pelo compositor, músico, performer e artista multidisciplinar Fernando Mota.
6: Um dos objetos centrais do espetáculo é foi recolhida, foi uma vítima da criança.

0: vizinho também, de alguma forma. E foi um, fazia parte de um grande carvalho que caiu na, no Parque Dona Leonor, nas Caldas de Rainha, e que me foi cedido, pronto, que acharam que eu trouxe assim, grande parte, não, porque era realmente grande. Tudo o que eu consegui enfiar no meu carro.
1: Este novo trabalho cruza geologia e exploração musical de elementos naturais com literatura e vídeo, depois de passar por 4 geoparques.
0: Na Tortejo, no Parque da Serra da Estrela, no Parque Oeste e no Parque dos Açores, no qual nos focámos sobretudo no Vulcão dos Capelinhos, que é um território incrível, e tivemos a trabalhar com os geólogos e com os geógrafos sobre o território, mas também, na verdade, sobre a relação deles com essa matéria tão estranha que é, de repente, trabalhar com milhões de anos, com centenas de milhões de milhares de anos.
1: Contou com a participação de Joana Bertolo no texto e Mário Melo Costa no vídeo. Assim construíram Até ao Fim do Mundo, um título que ganhou outro sentido com as tempestades que assolaram o país.
0: Parecia quase desenhado o título Até ao Fim do Mundo, parecia o mais indicado possível, porque apanhámos a Cristina, não apanhámos na zona oeste, apanhámo-la em Castelo Branco e vimos a devastação, e depois duas semanas mais tarde, quando fomos ao Pombarral, à Ornhã, a Torres Vedras, toda essa zona, vimos de facto a destruição, e acabou por estar também impressa na forma como olhámos para aquele território todo, para aqueles territórios todos, e a forma como o texto e o espetáculo se foi desenvolvendo.
1: Este trabalho é mais um capítulo da pesquisa artística que Fernando Mota tem desenvolvido há vários anos em torno das possibilidades dos elementos naturais, como antes da chuva sopra o vento, concerto para uma árvore ou passagem secreta.
2: Até ao Fim do Mundo estreia esta sexta-feira às 9:30 da noite no Cineteatro Avenida em Castelo Branco. Depois segue para a Guarda, Torres Vedras, Lourinhã, Coimbra, Porto Alegre e Bragança. Nós seguimos por este país fora, mas só na segunda-feira. Voltamos a ligar o território nessa altura. Desejo-lhe um bom Santo António, assim é que é, um excelente fim de semana.
3: Um excelente fim de semana também. Cláudia Costa a trazer-nos o Portugal em Direto de hoje, que regressa então na segunda-feira. Fim de semana. Prevê-se tempo quente no continente. Cuidado com as altas temperaturas. Vamos atualizar a informação a seguir.
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3: Muito boa tarde. São 2 horas no continente e na Madeira, 1 hora nos Açores. E quais são os destaques das notícias para esta hora?
5: Pela segunda vez, no espaço de pouco tempo, falhou a eleição para a Provedoria de Justiça. Luísa Neto, candidata indicada pelo PS, com o apoio do PSD, não conseguiu reunir a maioria de 2/3 necessária para ser eleita. Neste jornal há análise a este novo chumbo na Assembleia da República. Cuidado com as euforias, é preciso ir jogo a jogo. Roberto Martínez e Cristiano Ronaldo garantem que a seleção está preparada para realizar um bom Mundial, mas lembram que só é possível chegar longe na competição se a equipa estiver unida e concentrada em todo as partidas. Luís Montenegro pede aos jogadores para desfrutarem da competição e para trazerem o troféu. 9 anos depois, o avançado internacional português André Silva está de regresso ao Futebol Clube do Porto.
3: São os temas em destaque das notícias às 2. A edição é de João Vasco.
5: O Parlamento voltou a falhar a eleição da nova Provedora de Justiça, que precisava de uma maioria de 2/3 dos deputados para ser eleita. Luísa Neto tinha sido indicada pelo PS, com o apoio do PSD, Inês Ameixa, mas o nome foi chumbado nas eleições desta manhã no Parlamento.
6: Nos termos da lei, declara-se não eleita a candidata proposta.
7: Falhou pela segunda vez a eleição para a Provedoria de Justiça, cargo deixado vago há cerca de 1 ano. Luísa Neto, atual presidente do Conselho Diretivo do Instituto Nacional de Administração, tinha sido indicada pelo Partido Socialista com o apoio do PSD, mas o entendimento foi insuficiente para eleger este nome. Luísa Neto obteve 131 votos a favor, um resultado insuficiente suficiente para garantir a maioria de 2/3 de deputados que era necessária. O cargo de provedor de justiça mantém-se assim vago, depois de Maria Lúcia Amaral ter saído para o governo em junho do ano passado. Esta é já a segunda vez que falha a eleição, depois de, em abril, ter sido chumbado o nome de Tiago Antunes, antigo secretário de Estado socialista. Em sentido contrário e sem surpresas, o Parlamento elegeu os 4 novos juízes para o Tribunal Constitucional, fruto de um acordo do PSD com o Chega e com o Partido Socialista. A lista conjunta alcançou 176 votos a favor, acima dos 138 necessários. Estão assim eleitos para o Tribunal Constitucional, indicados pelo PSD, Joaquim Cardoso da Costa, antigo secretário de Estado e atual diretor do Centro Jurídico do Estado, e ainda a professora catedrática Maria Paula Ribeiro Faria. Proposto pelo Chega, está eleito Luís Felipe Brites Lameiras, que foi juiz desembargador nos Tribunais da Relação de Lisboa e do Porto, e ainda Gabriela Cunha Rodrigues, a candidata do PS, que é juíza desembargadora e era chefe de gabinete do presidente do Supremo Tribunal de Justiça.
5: Em direto nesta edição está o comentador de política da RTP, Ricardo Jorge Pinto. Viva, Ricardo.
8: Olá, boa tarde.
5: Boa tarde. Como deve ser lido este novo falhanço na eleição de um candidato proposto pelo PS para a Provedoria de Justiça? Podemos dizer que há um distanciamento cada vez maior entre os dois partidos, PS e PSD, na Assembleia da República?
8: Não necessariamente. Naturalmente que é grave que um lugar com esta importância esteja vago há tanto tempo, há meio ano que não temos um provedor de justiça, isso nunca é um bom sinal para a democracia. É verdade que este é já o segundo chumbo também, depois de uma primeira tentativa com Tiago Antunes, mas parece-me que desta vez é mais uma questão técnica do que uma questão política. Foi apenas por 7 votos que Luísa Neto não foi aprovado. Aprovada, aparentemente porque alguns dos deputados falharam. Há 5 do Partido Socialista que não votaram. Houve ali, se calhar, até também algum desleixo relativamente a esta matéria. Aparentemente o Partido Socialista irá insistir no nome e veremos se há uma terceira tentativa, que agora é de vez. Ainda assim, isto não deixa de ser sintomático, e respondendo à tua pergunta, que é cada vez mais difícil no Parlamento conseguir encontrar consensos. Se calhar não tanto pela falta de entendimento entre PS e PSD, mas por aquilo que significa neste momento a entrada em jogo do Chega e os desequilíbrios que isso está a provocar nessa relação que durou 50 anos entre os socialistas e os social-democratas.
5: Obrigado, Ricardo. Ricardo Jorge Pinto, comentador de política da RTP, aqui a analisar este novo falhanço na eleição para a Provedoria de Justiça. Com a confiança e a esperança em alta, a Seleção Nacional parte daqui a pouco, às 3 da tarde, para Miami, na Flórida, onde vai ficar instalada durante o Mundial de Futebol. Em declarações há cerca de uma hora na Cidade do Futebol, Roberto Martínez e Cristiano Ronaldo garantiram que a seleção está preparada para realizar um bom campeonato do mundo, mas não prometeram o título. O selecionador assegurou, no entanto, que a equipa nacional leva consigo os sonhos dos portugueses e que vai dar tudo em campo.
9: Estamos preparados, vamos a dar tudo, vamos a lutar, temos uns valores de equipa incríveis, temos a mala enchida de sonhos de todos os portugueses, temos a responsabilidade, mas vamos juntos a lutar e quando estamos juntos somos maiores.
5: Roberto Martínez. Cristiano Ronaldo quer arrancar bem a competição e ir jogo a jogo até onde for possível.
10: Eu acredito que sou muito positivo, que as coisas vão correr bem e vamos fazer uma boa prestação, mas é como digo, o mais importante é começar bem com o primeiro jogo, o segundo e o terceiro, passar em primeiro no grupo e a partir daí, vendo jogo a jogo, mas não já com expectativas que vamos ganhar. Eu acho que tem que ser passo a passo, com calma, o caminho constrói-se caminhando, passo a passo, por isso começar bem o Mundial acho que é o mais importante.
5: Depois destas declarações na Cidade do Futebol, a seleção seguiu para a residência oficial do Primeiro-Ministro em São Bento, onde foi recebida por Luís Montenegro. O chefe de governo pediu aos jogadores para desfrutarem da competição e para trazerem o troféu de campeões mundiais.
11: Deixar 3 palavras muito simples, rápidas e diretas aos nossos heróis, aos heróis do mar, que vão transportar a nossa bandeira para dentro do campo e vão expressar o seu talento trazendo a taça no dia 19 de julho. Quero dizer-vos a todos 3 coisas. A primeira é que desejo sinceramente que se divirtam, que desfrutem, de estarem numa fase final de um campeonato do mundo com alegria, com confiança, com entusiasmo, porque ninguém consegue atingir o resultado que nós pretendemos com amargura, com tristeza. É com alegria, é naturalmente com trabalho, mas é também com muito entusiasmo e muita confiança.
5: A mensagem de Luís Montenegro para a equipa nacional. A seleção seguiu, entretanto, para o aeroporto. Chegou já ao aeroporto Humberto Delgado, em Lisboa. Embarca daqui a pouco rumo a Miami. Muita gente por aí para se despedir da seleção. Eduardo Gonçalves.
12: João Vasco, já esteve muita gente, agora já vão desmobilizando os adeptos da Seleção Nacional Portuguesa. Faltava um quarto de hora para as duas desta tarde, quente aqui em Lisboa, quando chegou aqui ao aeroporto Humberto Delgado, o autocarro transportando a comitiva portuguesa, que vai então lutar por essa taça do mundo nas Américas. Ora, muito bem, o primeiro a sair foi António Oliveira, Tony, ex-internacional do Benfica, também da Seleção, e é hoje vice-presidente da Federação Portuguesa de Futebol. Depois, se vi bem, foi Vitinho o primeiro entre os jogadores a abandonar o autocarro. Ninguém prestou declarações, nem mesmo o Roberto Martínez, já o havia feito na Cidade do Futebol, dirigiu-se apenas a alguns adeptos, deu alguns autógrafos, mas toda a comitiva foi rapidamente para o interior da zona VIP de embarque aqui do aeroporto. Muitos cânticos para a despedida da seleção, que se espera traga a taça no final do Mundial. Um deles, o Tiago Bernardino, com a camisa 7 do Cristiano Ronaldo, é no capitão que tem fé?
13: Sim, claro, é o nosso capitão, carrega um valor simbólico, portanto acredito nele.
12: Temos um grupo com República Democrática do Congo, Uzbequistão e ainda a Colômbia. Quem é que é mais complicado nesta caminhada portuguesa?
13: Eu acredito que na fase de grupos, talvez a seleção que nos vai dificultar mais será a seleção da Colômbia. Já sabemos também que a República Democrática do Congo é uma seleção assim mais física, mais forte, se calhar parecida assim com o estilo de jogo que a Nigéria teve, mas lá está, assim como o Cristiano Ronaldo tem o seu último Mundial, o James Rodríguez provavelmente também terá o seu último Mundial, e portanto a seleção da Colômbia se calhar vem com esse fator a mais de querer impor o seu jogo e dificultar-nos o nosso trabalho.
12: Obrigado, Tiago, um dos muitos adeptos. Estava bem composta esta moldura humana na despedida à seleção. Tiago Bernardino aqui, deixar o seu vaticínio para este campeonato do mundo. A Colômbia é o adversário mais perigoso na fase de grupos.
5: Reportagem de Eduardo Gonçalves no aeroporto de Lisboa. A seleção parte às 3h05 da tarde para os Estados Unidos. Chega a Miami, na Flórida, perto da meia-noite. Na Flórida já estão os enviados da Antena 1, Nuno Matos e Fernando Eurico, que vão acompanhar todos os passos da seleção neste Mundial. O futebolista internacional português André Silva vai representar novamente o Futebol Clube do Porto, 9 anos depois de ter saído do clube, rumo ao AC Milan. Chega aos Dragões a custo zero. O anúncio feito esta tarde pelo Azuis e Brancos, o avançado de 30 anos, que terminou o contrato com os espanhóis do Elche e era jogador livre, assina então por uma época com mais duas, com mais uma ou outra época de opção, assina por uma época com mais uma de opção, com uma cláusula de rescisão, fica com uma cláusula de rescisão de 30 milhões de euros. A falta de acesso aos metadados por parte das secretas pode comprometer a segurança do país. O alerta é do antigo presidente do Observatório de Segurança Interna, Hugo Costeira. Ele diz que informações como a localização dos telemóveis ou as chamadas realizadas são elementos fundamentais para o trabalho das secretas no combate a fenómenos como o terrorismo.
14: As pessoas têm que perceber que os grupos terroristas e as ameaças híbridas não funcionam de forma estanque. Hoje em dia há muito dinheiro, há muita facilidade de se movimentarem na Europa por causa do Schengen, da ausência de controlos documentais, de passaportes, essas coisas todas. E como tal, nós temos que ter, obviamente, outras ferramentas para poder ser eficazes do ponto de vista do actionable intelligence, da inteligência que nos dá a informação e da inteligência que nos permite, no fundo, combater, por exemplo, o terrorismo. E claramente que os metadados são importantes.
5: O Costeira pede à classe política para aprovar mudanças à Constituição, de modo a que seja possível aprovar leis que permitam a utilização destes dados dos telemóveis no combate ao crime.
14: As pessoas têm que perceber de uma vez por todas, os políticos têm que perceber de uma vez por todas, que uma incapacidade operacional nos serviços de informações, que funcionam a montante de um órgão de polícia criminal, por exemplo, de uma polícia judiciária, pode diretamente contribuir para que no terreno hajam falhas táticas que permitam levar a cabo um atentado terrorista.
5: Os avisos do Costeiro à Antena 1 no dia em que Vítor Sereno, que lidera há 2 anos o Sistema de Informações da República, publicou um artigo de opinião no Jornal Expresso a pedir aos partidos para se entenderem para alterar a Constituição, de forma a que seja possível aprovar leis que permitam então a utilização dos metadados. Isso já aconteceu, recordo, mas o Tribunal Constitucional declarou inconstitucionais as normas aprovadas pelo Parlamento. A atriz e criadora Isabel Zoá cancelou no dia de ontem a apresentação de um espetáculo no Centro Cultural Vila Flor, em Guimarães, alegando ter sido vítima de violência racial. No momento em que a sessão devia ter começado, a artista e a sua equipa subiram ao palco, não para atuar, mas para denunciarem publicamente o que afirmam ter sido um episódio de racismo que envolveu o diretor técnico do teatro, Paulo Borges.
15: A noite de ontem devia ter sido de estreia no pequeno auditório deste centro em Guimarães, onde Isabel Zoá já esteve várias vezes e onde foi sempre bem acolhida. Mas não aconteceu e Isabel fez questão de explicar porquê. Horas antes, tinha havido durante o ensaio uma falha de um elemento da equipa técnica, uma chamada de atenção da atriz e já depois de ter retomado o trabalho, Isabel Zoá foi surpreendida com a entrada em cena do chefe da equipa.
16: O diretor técnico aqui da casa entrou durante o espetáculo, o ensaio, e ameaçou-me fisicamente e disse se eu não for pedir desculpa à colega dele que o espetáculo não iria acontecer.
15: E neste vídeo partilhado pela Afrolink, Isabel Zoá justificou também porque não seria apresentada a peça àquela hora.
16: Eu não tinha condições de fazer nenhum espetáculo aqui.
15: A história foi testemunhada pela equipa de produção, que também deu ontem o testemunho, denunciou racismo e sexismo.
5: A direção do teatro diz não ter identificado qualquer atitude de natureza racial, mas remeteu o caso para o Ministério Público.
3: As notícias às 2, trazidas pelo João Vasco, à Antena 1 edição, em simultâneo com a RTP Antena 1 Madeira e a RTP Mundo. 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
3: Estamos de regresso à RTP Antena 1 Madeira, vou abrir com o som nacional.
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3: 2h15, 24 graus de máxima para hoje, para a Ilha da Madeira, 22 para Porto Santo, Desfado, Anamor a abrir. Muito boa tarde.

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Música em temporal na RTP Antena 1, três vozes femininas. Fomos ao mundo de grandes vozes, começando com Beyoncé, ainda Mary J. Blige com os U2 e agora Alicia Keys, Jay-Z com este Empire State of Mind. 15 minutos para as 3 da tarde. Vou lançar na antena uma música que eu acho muito bonita. Tem a assinatura de Olivia Rodrigo com Robert Smith dos The Cure. Depois a Marta Cecília vai-nos trazer os encontros habituais neste horário.

Hoje, pelas 18 horas, na Casa da Cultura de Santa Cruz, Quinta do Revoredo, acontecerá uma tertúlia subordinada ao tema Entre o Nativo e o Estrangeiro, que terá como oradoras convidadas a Susana Fontinha e Violante Matos e a moderação de Emanuel Gaspar. Esta conversa acontece em ligação com a exposição Indígena Exótica Invasora de Adonis Galvão, patente ao público naquele espaço até 17 de junho. Hoje, às 21 horas, na Capela de São Francisco, no Convento de São Bernardino, em Câmara de Lobos, realiza-se o concerto com o quarteto Banditarras. No repertório, música de diferentes épocas e estilos, de Vivaldi, Monnier, Eterardi e outros compositores, que marcaram a história da música para instrumentos de plectro e cordas. Música com História propõe ainda visita guiada ao convento a anteceder o concerto. Bilhetes à venda no local. A Orquestra Clássica da Madeira apresenta um concerto amanhã na Assembleia Legislativa da Madeira às 18 horas, protagonizado pelo tubista português Sérgio Carolino, direção do maestro Francisco Loreto. O programa inclui as sonatas, composição de Francisco Loreto, a Sinfonia número 5, a Reforma de Mendelssohn e a

0: direção coral de Alberto Sousa e Carla Muniz. Na Fortaleza de São João Batista, no Funchal, e integrado no Festival do Atlântico, realiza-se amanhã a gala de ópera Amores Impossíveis, com os cantores Susana Gaspar, Kátia Morezzo, Christian Loyan e Alberto Sousa. O espetáculo inicia-se às 21 horas, abertura de portas uma hora antes. Os bilhetes estão disponíveis no posto de turismo da Avenida Arriaga, na loja da Direção Regional da Cultura, Rua dos Ferreiros, e no Fórum Madeira, no Balcão Central. A Associação Avesso e a Ad Brava apresentam Duas Casas, Um Só Coração, com os alunos da Oficina de Teatro Cenas do Avesso e Bravinhas à Frente das Cortinas. Os Avessos. A peça mergulha no mundo do apadrinhamento civil, onde o passado não se apaga e o futuro se constrói com novos laços. Pode um coração pertencer a dois lugares ao mesmo tempo? Duas Casas, Um Só Coração, sábado e domingo às 18 horas, no auditório do Centro Cultural de João dos Passos, Ponta do Sol. reservas@avesso.pt. Screenings Funchal, esta sexta e sábado às 21 horas, nos Cinemas Nós, do Fórum Madeira, é exibida a película Uma Mãe e o Seu Filho, com argumento e realização de Seth Rostae. Uma enfermeira de 40 anos cria sozinha os dois filhos. Quando está à beira de ficar noiva do namorado, Ahmed, um dos filhos é expulso da escola. Um acidente trágico vai destruir a sua vida e Manas tenta a todo o custo que se faça justiça. Bilhetes à venda nos cinemas, informação sobre a programação de junho em screenings.pt.
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0: Muito boa tarde. São 3 horas no continente e na Madeira, 2 horas nos Açores. João Vasco, o que nos conta as notícias a esta hora?
1: O PS anuncia que vai insistir no nome de Luísa Neto para a Provedoria de Justiça, apesar da primeira eleição ter falhado esta sexta-feira por 7 votos. O comentador de política da RTP, Ricardo Jorge Pinto, diz que Luísa Neto não terá sido eleita devido a algum desleixo dos próprios deputados socialistas. É uma hipótese que para já não se coloca. É assim que o ministro dos Negócios Estrangeiros, Paulo Rangel, comenta a possibilidade de Portugal participar numa missão para garantir a segurança da navegação no Estreito de Hormuz. O Papa critica quem especula e lucra com o desespero dos imigrantes, mensagem deixada por Leão XIV na última homilia em território espanhol, onde esteve em visita oficial na última semana.
0: São os temas em destaque das notícias às 3. A edição é de João Vasco.
1: O Partido Socialista vai insistir no nome de Luísa Neto para a Provedoria de Justiça numa nova eleição no Parlamento para este órgão, se Luísa Neto mantiver a intenção de ir a votos num segundo escrutínio. Uma informação apurada esta tarde pela Antena 1. A agência Lusa, o líder parlamentar do PSD, Hugo Soares, também já prometeu todo o apoio na escolha dos socialistas, se os socialistas mantiverem a indicação de Luísa Neto para a Provedoria de Justiça. Foi por apenas 7 votos, Inês Ameixa, mas a Assembleia da República voltou a falhar a eleição para este órgão.
2: Nos termos da lei, declara-se não eleita a candidata proposta.
3: Falhou pela segunda vez a eleição para a Provedoria de Justiça, cargo deixado vago há cerca de um ano. Luísa Neto, atual presidente do Conselho Diretivo do Instituto Nacional de Administração, tinha sido indicada pelo Partido Socialista com o apoio do PSD, mas o entendimento foi insuficiente para eleger este nome. Luísa Neto obteve 131 votos a favor, um resultado insuficiente para garantir a maioria de 2/3 de deputados que era necessária. O cargo de provedor de justiça mantém-se assim vago, depois de Maria Lúcia Amaral ter saído para o governo em junho do ano passado. Esta é já a segunda vez que falha a eleição, depois de, em abril, ter sido chumbado o nome de Tiago Antunes, antigo secretário de Estado socialista. Em sentido contrário e sem surpresas, o Parlamento elegeu os 4 novos juízes para o Tribunal Constitucional, fruto de um acordo do PSD com o Chega e com o Partido Socialista. A lista conjunta alcançou 176 votos a favor, acima dos 138 necessários.

0: estão assim eleitos para o Tribunal Constitucional, indicados pelo PSD: Joaquim Cardoso da Costa, antigo secretário de Estado e atual diretor do Centro Jurídico do Estado, e ainda a professora catedrática Maria Paula Ribeiro Faria. Proposto pelo Chega, está eleito Luís Felipe Brites Lameiras, que foi juiz desembargador nos Tribunais da Relação de Lisboa e do Porto, e ainda Gabriela Cunha Rodrigues, a candidata do PS, que é juíza desembargadora e era chefe de gabinete do presidente do Supremo Tribunal de Justiça.
1: O comentador de política da RTP, Ricardo Jorge Pinto, considera que houve algum desleixo do PS que levou à não eleição de Luísa Neto. Ricardo Jorge Pinto alerta para a gravidade do país estar sem provedor de justiça há mais de um ano.
2: Naturalmente que é grave que um lugar com esta importância esteja vago há tanto tempo, há meio ano que não temos um provedor de justiça. Isso nunca é um bom sinal para a democracia. É verdade que este é já o segundo chumbo também, depois de uma primeira tentativa com Tiago Antunes, mas parece-me que desta vez é mais uma questão técnica do que uma questão política. Foi apenas por 7 votos que Luísa Neto não foi aprovada, aparentemente porque alguns dos deputados falharam. Há 5 do Partido Socialista que não votaram. Houve ali, se calhar, até também algum desleixo relativamente a esta matéria.
1: A análise de Ricardo Jorge Pinto ao novo falhanço para a eleição para a Provedoria de Justiça. A poucos dias da proposta do Governo para a reforma laboral ser discutida na Assembleia da República, é já na próxima semana, o LIVRE apresentou um conjunto de propostas de alteração ao texto do Governo. Isabel Mendes Lopes, líder parlamentar do LIVRE, anuncia que o partido vai insistir em aprovar matérias com uma semana de 4 dias ou o regresso dos 25 dias de férias.
3: Propomos, e este é mais do que justo, a reposição dos 25 dias de férias, as 35 horas de trabalho semanais para todas as pessoas e incluímos a menção expressa da semana de 4 dias no Código do Trabalho como uma opção para que as empresas se possam organizar e caminhar para uma semana de 4 dias, também garantindo os direitos dos trabalhadores. Depois, há uma questão de proteção que qualquer alteração ao Código Laboral neste século XXI tende a cautelar, que é o caso de eventos extremos que vão ser cada vez mais frequentes neste século XXI. Nós temos de garantir que os trabalhadores são protegidos e isso passa por faltas justificadas em caso de declaração de calamidade.
1: O LIVRE propõe também salários ajustados à inflação, aumentar a licença de parentalidade paga a 100%, bem como mais direitos para quem trabalha por turnos. Com a confiança e a esperança em alta, a Seleção Nacional parte a esta hora para os Estados Unidos. Em declarações ao início da tarde na Cidade do Futebol, Roberto Martínez e Cristiano Ronaldo garantiram que a seleção está preparada para realizar um bom campeonato do mundo, mas não prometeram o título. O selecionador assegurou, no entanto, que a equipa leva consigo os sonhos dos portugueses e vai dar tudo em campo.
4: Estamos preparados, vamos a dar tudo, vamos a lutar. Temos uns valores de equipa incríveis, temos a mala enchida de sonhos de todos os portugueses. Temos a responsabilidade, mas vamos juntos a lutar e quando estamos juntos somos maiores.
1: Roberto Martínez. Cristiano Ronaldo quer arrancar bem a competição e ir jogo a jogo até onde for possível.
5: Eu acredito que sou muito positivo, que as coisas vão correr bem e vamos fazer uma boa prestação, mas é como digo, o mais importante é começar bem com o primeiro jogo, o segundo e o terceiro, passar em primeiro no grupo e a partir daí, vendo jogo a jogo, mas não já com expectativas que vamos ganhar. Eu acho que tem que ser passo a passo, com calma, o caminho constrói-se caminhando, passo a passo, por isso começar bem o Mundial acho que é o mais importante.
1: Depois destas declarações, a seleção seguiu para a residência oficial do primeiro-ministro em São Bento, onde foi recebida por Luís Montenegro. O chefe de governo pediu aos jogadores para desfrutarem da competição e para trazerem o troféu de campeões mundiais.
6: Deixar 3 palavras muito simples, rápidas e diretas aos nossos heróis, aos heróis do mar, que vão transportar a nossa bandeira para dentro do campo e vão expressar o seu talento trazendo a taça no dia 19 de julho. Quero dizer-vos a todos 3 coisas. A primeira é que desejo sinceramente que se divirtam, que desfrutem de estarem numa fase final de um campeonato do mundo com alegria, com confiança, com entusiasmo, porque ninguém consegue atingir o resultado que nós pretendemos com amargura, com tristeza. É com alegria, é naturalmente com trabalho, mas é também com muito entusiasmo e muita confiança.
1: Luís Montenegro, a seleção nacional que viaja agora para os Estados Unidos, chega a Miami, na Flórida, por volta da meia-noite, hora portuguesa. A líder da diplomacia da União Europeia saúda os avanços nas negociações de paz entre Washington e Teherão. A guerra no Médio Oriente parece cada vez mais próxima do fim. Os responsáveis iranianos admitiram hoje que estão cada vez mais próximos de um entendimento com a administração norte-americana. Uma fonte do regime iraniano adiantou mesmo à agência de notícias Bloomberg que o acordo de paz pode ser assinado já no próximo domingo em Genebra, na Suíça. Questionado esta tarde sobre a possibilidade de Portugal participar numa missão para garantir a segurança da navegação no Estreito de Hormuz, depois de celebrado este acordo de paz, o ministro dos Negócios Estrangeiros, Paulo Rangel, afirmou que para já essa hipótese não se coloca.
7: Essa questão é uma questão que não se põe neste momento. Primeiro precisamos desse entendimento com vista a um cessar-fogo consistente e depois a um quadro de paz. Uma vez que isso esteja estabelecido, todas as outras questões serão vistas. Enfim, evidentemente que num outro quadro, já um quadro de cessar-fogo e depois de paz estável, evidentemente que, pronto, enfim, poderá haver ou não. Enfim, isso, tudo isso terá que ser acompanhado. Teremos agora mais um Conselho de Negócios Estrangeiros na próxima segunda-feira. Teremos até algumas consultas informais com ministros vindos da região também no dia anterior, no domingo, no Luxemburgo. Portanto, aí sim, talvez até já tenhamos mais informação e portanto, começamos a perspectivar o futuro.
1: O ministro dos Negócios Estrangeiros, Paulo Rangel, à margem de uma iniciativa em Lisboa. Há pouco, Donald Trump, na sua rede social, a Truth Social, acusou o Irão de desonestidade. Ele diz que Teherão está a divulgar informações falsas sobre os termos de um eventual acordo entre os dois países. Num post na rede social Truth Social, Donald Trump diz que os termos que o Irão divulgou à imprensa e que, de resto, a Antena 1 lhe deu conta aqui nas últimas horas, não têm nada a ver com os termos que foram acordados pelos dois países. O Papa critica quem especula e lucra com o desespero dos imigrantes. Na homilia da missa que está a decorrer em Tenerife, na reta final da viagem à Espanha, Leão XIV lembrou que as ilhas espanholas estão no centro das rotas migratórias para a Europa. São declarações que vamos poder ouvir de seguida.
8: Com a exortação apostólica,
9: com a exortação apostólica de Lexit, quis chamar a atenção para esse lugar privilegiado dos pobres na revelação divina e na missão da Igreja. É um mistério que ressoa de modo totalmente específico nestas ilhas. No centro de rotas migratórias que as tornam um local de primeiro acolhimento de irmãos e irmãs, cuja viagem está geralmente exposta a perigos e violências inenarráveis perante aqueles que especulam com o desespero. Como cristãos, não podemos deixar de oferecer um reflexo do Senhor que diz: vinde a mim todos os que estáis cansados e oprimidos, e eu vos aliviarei.
8: Todos os que estáis cansados e agobiados, e eu os aliviarei.
1: O Papa Leão XIV, num dos últimos momentos em território espanhol, ele esteve em visita oficial à Espanha nesta última semana. O presidente de Moçambique participou hoje no funeral eclesiástico do bispo da diocese de Climane, Dom Osório Sitora, assassinado no passado sábado na sua residência pastoral. Daniel Chapo voltou a prometer uma investigação séria e célere a um caso que deixou em choque a sociedade moçambicana.
10: Queremos agradecer aos colegas do Serviço de Investigação Criminal de Quelimane que tomaram medidas necessárias para o início da investigação. Igualmente, juntamos os colegas de Sofala e enviamos para esta cidade os peritos de investigação criminal de alto nível. E como é de conhecimento público, já temos 3 detidos relacionados com este crime hediondo, bárbaro e inaceitável. E vamos continuar a trabalhar para o esclarecimento deste crime de forma mais célere possível.
1: A promessa de Daniel Chapo, a polícia, como referia ao presidente de Moçambique, deteve ontem 3 pessoas suspeitas de estarem envolvidas no homicídio do bispo Dom Osório Sitora.
11: As notícias às 13, edição de João Vasco, RTP Antena 1 em simultâneo com a RTP Antena 1 Açores e a RTP Mundo. 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
15: De regresso à Antena 3, Antena 1, Madeira. Vamos ficar nos próximos minutos com a rubrica Nós Europa com a Marta Cidinho.

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2: Esta tarde está connosco Ana Rita Barros, economista, formadora credenciada em assuntos europeus. Boa tarde.
3: Muito boa tarde, Ana Marta.
2: Hoje assinala-se o 41º aniversário sobre a data de assinatura do Tratado de Adesão de Portugal às então comunidades europeias. Uma data significativa que nem sempre nos lembramos, não é?
3: Sim, nem sempre, porque é a outra data de assinatura, portanto, mas reconhecemos todos aquela imagem dos Jerónimos que foi assinado em Portugal, tinha sido já em Espanha, porque entrou connosco em Madrid, portanto depois vieram todos a Lisboa, e assinala-se 41 anos, que é muito, não é? E que deu origem à nossa entrada efetiva em 1 de janeiro de 86, fazem agora 40 anos que se estão a comemorar da entrada efetiva de Portugal nas então Comunidades Económicas Europeias.
2: Fica esta referência inicial. Ana Rita Barros, a Islândia reabriu o debate europeu vai realizar um referendo.
3: Sim, no próximo dia 29 de agosto, portanto em pleno verão.
2: O que é que está aqui em jogo?
3: O jogo é adesão ou não adesão? À União Europeia. Relembremos que a adesão, portanto, as negociações de adesão foram suspensas pelo governo de então em 2013, um governo social-democrata que suspendeu unilateralmente as negociações da altura. Veremos se são retomadas ou não, dependendo deste referendo. Há dois lados opositores, como sempre, não é?
2: Sim.
3: Aqui talvez até um pouco mais de dois lados.
2: Ah, é?
3: O lado extremo, que
2: não,
3: de que não de todo, o não e o sim. Portanto, o referendo tem o apoio do sim da coligação governamental que agora governa a Islândia, defendendo uma necessidade urgente geopolítica e estratégica como um imperativo de adesão. Do outro lado, os defensores do não, argumentando a perda de soberania e o controle nas políticas de agricultura e pesca, principalmente. As sondagens que já foram feitas não são conclusivas. Isto porque as do lado do sim apresentam um pouco mais de 50%, as do lado do não também um pouco mais de 50%. Portanto,
2: equilibrado, não é?
3: Está equilibrado, portanto muito há de ter que ser discutido até 29 de agosto. Há alguma área política do centro-direita opõe-se mesmo totalmente a discutir sequer a possibilidade de adesão. É isto porque que argumentam que os acordos comerciais que a Islândia já tem, tanto com a China como com a EFTA, a Associação Europeia de Comércio Livre, constituída em 1960, da qual Portugal fez parte na altura, já são suficientemente vantajosas, com taxas aduaneiras muito favoráveis à Islândia, portanto não há mais nada aqui para discutir. Sim. A própria campanha do sim também reconhece alguma sensibilidade, principalmente no sector agrícola e no sector das pescas. Indicando já que, no caso da resposta ser afirmativa, a Islândia vai apresentar as suas características muito especiais, por ser um país ártico, não é? Não podendo estar sujeito às mesmas regras da política agrícola comum dos restantes Estados-membros. No entanto, já existe um precedente. Quando foi a entrada da Suécia e da Finlândia em 1995, de países nórdicos, têm características muito específicas por terem invernos rigorosos, curtos períodos de cultivo e, portanto, já têm umas prerrogativas permitindo a continuidade de determinados apoios que garantam não só o rendimento dos agricultores, como uma segurança no abastecimento alimentar. Portanto, este precedente já existe, não haverá com certeza problema nas negociações de estendê-lo com as diversas adaptações à Islândia. Quanto à questão política, portanto, os critérios de Copenhaga que os países têm que cumprir para entrar, a Islândia é como por todos, portanto, uma democracia sólida, um Estado de Direito em perfeito cumprimento, um mercado a funcionar, portanto, aí os critérios de adesão estão praticamente cumpridos. Falta o resto, veremos o que é. Se o sim for a resposta dos islandeses no próximo dia 29 de agosto, vão reiniciar as negociações, que embora tenham tido alguma evolução, tendo parado, têm que começar um processo.
2: Outra vez,
3: sim. Enfim, veremos o que acontece.
2: Depois de agosto veremos. A Dinamarca formou um novo governo, finalmente. Tínhamos falado recentemente da dificuldade que havia, mas houve consenso.
3: Houve consenso.
2: Um acordo.
3: Sim, uma coligação, novamente. Chefiada pela mesma primeira-ministra, Mette Frederiksen, mas desta vez a sua coligação é de centro-esquerda, com os verdes, socialistas, sociais-liberais e moderados. É, portanto, uma solução, na medida que tiveram quase 70 dias sem governo, o que era inédito no caso dinamarquês. Pela primeira vez, no caso da Dinamarca e talvez no caso europeu, os ministérios são mais tutelados por femininos do que membros masculinos. Portanto, 21 ministérios, 11 mulheres a liderar os ministérios. Portanto, mais de 50%. Uma outra situação que é diferente e talvez inédita, esta penso que é mesmo inédita no caso europeu, não tem ministro da Agricultura. Não. Foi criado o Ministério da Natureza e do Bem-Estar Alimentar. Muito numa perspectiva verde, digamos, ecológica, e numa abordagem muito rigorosa que os dinamarqueses têm relativamente aos animais, porque são dos maiores produtores suínos europeus e não
4: mas
3: só
4: são
3: produtores.
4: Exigentes.
3: Muito exigentes. Não só produtores, como exportadores. E, portanto, daí a justificação para este Ministério. As atribuições do Ministério da Agricultura não se ficaram só por este novo Ministério. Foram distribuídas por cinco Ministérios, entre os quais a parte pesca, que a Dinamarca também tem, ficou afeta ao Ministério do Ambiente. Portanto, inovações no governo dinamarquês pode ser um exemplo para outros governos que se venham a formar na União Europeia.
2: Falamos de algo talvez pouco usual. Há uma proposta recente de tornar o latim a próxima língua europeia.
3: A língua franca europeia.
2: Que a língua franca.
3: É o que eles pretendem. Portanto, é interessante, porque é um movimento recém-criado, chamado, designado por Via Nova, e que pretende fazer do latim uma língua partilhada com peso histórico. Enfim, nós rimos, talvez, pelo trauma que temos de declinar o latim no liceu. Eles também abordam essa situação de ensino.
2: Reconhecem
3: e dizem que é uma maneira de ensino-aprendizagem. Portanto, o ensino não estava adequado, tem que ser adaptado se o latim for introduzido como língua. O objetivo não consiste na substituição das línguas oficiais existentes nas 24, não, longe disso. É apenas, segundo os promotores, criar uma identidade pan-europeia relativamente à língua. Segundo os promotores desta iniciativa, esta língua comum transporta não só a identidade, mas também memória.
4: No passado, sim.
3: É revitalizar uma língua que não constitui tarefa
4: considerada morta, não é?
3: Sim, eles dizem bem que não, não é?
4: Não é
3: difícil. Dão um exemplo do hebraico, que durante muitos anos não foi utilizado e que, a não ser para fins religiosos, e que atualmente é uma língua do dia-a-dia na Palestina. Portanto, não é... Não é inédito, não é?
4: Uhum.
3: Depois também defendi o latim como língua franca, porque a língua existia até à fragmentação linguística europeia. E que, dizendo que há muitas citações latinas que ainda são utilizadas no nosso dia a dia. Nós há bocado usamos referendo. O ad hoc, enfim, são apenas exemplos. Segundo os promotores da iniciativa, mesmo em Bruxelas, utilizam-se no léxico europeu muitas expressões latinas. Sim. Portanto, a base jurídica europeia é designada por Eurolex.
2: Mas é uma iniciativa de um grupo de cidadãos?
3: Esta iniciativa...
2: Sim, de
3: Via Nova, que diz que vai propor a Bruxelas. Pronto. Esperemos. Dizem, fundamentam que em Bruxelas já se utiliza.
2: Pois.
3: E utiliza-se também a designação Concílio para designar o Conselho Europeu ou o Conselho.
2: Sim.
3: Portanto, são de facto exemplos disso, poucos, mas são.
2: Sim, também, são os argumentos.
3: Também a base europeia das línguas latinas, diz logo a nossa, o espanhol, italiano, francês, mas também o romeno e um candidato que é a República da Moldávia. Também tem uma língua latina. A proposta, enfim, é interessante, como a dona Marta disse no início, interessante. Pode não passar disso mesmo, de interessante e de um plano de intenções, mas, enfim, deixa aqui uma mensagem que eu penso que nós podemos reforçar, que é: uma união política não pode perdurar sem uma memória partilhada. Portanto, será a língua latina.
2: Através da língua.
3: Enfim.
2: Vamos aguardar. O Banco Central Europeu tomou uma decisão que há muito se aguardava ou se esperava, que não é de todo, digamos, positiva para os cidadãos, não é?
3: Sim.
2: Vem trazer algumas dificuldades a alguns.
3: Sim, claro, imediatamente sim, como sempre. Mas a inflação também traz outras dificuldades, sim, sim, e a tentativa é baixar
2: a inflação. Falamos da subida das taxas de juros, de referência.
3: 25 pontos. O Conselho Europeu decidiu isto ontem, anunciou ontem, são 25 pontos base. Relativamente à facilidade permanente de depósito, que é a que nós mais conhecemos, passou de 2 para 2,25%, a de refinanciamento para 2,40% e a de cedência de liquidez para 2,65%. Portanto, os efeitos fazem-se sentir só entra em vigor no dia 17 de junho. Portanto, ainda tem uma semana praticamente. As perspectivas são incertas, segundo o Banco Central Europeu.
2: Tem a ver com a atualidade?
3: Tem a ver com o conflito.
2: O conflito no Irão, Estados Unidos.
3: A pressão sobre os preços derivada dos custos da energia. E não há perspectivas, com este avanço e recuo das decisões norte-americanas, de haver uma data. Portanto, segundo o banco, já há produções, os produtores já estão a sentir o efeito do custo das matérias-primas, e isso vai se sentir no mercado e nos consumidores durante este verão e no princípio do outono. Portanto, já há quem é perspectiva um aumento de, novamente, das taxas de juros em março. 0,25 em setembro próximo. Aliás, era para ter sido em abril. Foi dilatado, digamos assim. A inflação na zona euro também teve um aumento significativo. Ultrapassou os 3%, aquela meta 3, passou para 3,2% na zona euro em maio. E os preços, enfim, têm essas consequências. Em março último, já a Presidente do Banco tinha deixado antever que o aumento da taxa de juro era inevitável, não definiu foi quando, exatamente para controlar a inflação. Como nós sabemos, o pressuposto do banco, a meta é 2% de inflação, que agora está muito acima. Ainda ontem também o crescimento económico foi referido pelo Fundo Monetário Internacional e revisto em baixa para 0,9% na zona euro, que é uma baixa significativa. De referir a forte pressão sobre os preços, há a referir pelo preço do barril de petróleo, que atualmente está quase 30% acima do que estava antes de iniciar o conflito. Relembremos que a última subida da taxa de juro foi em setembro de 2023, há longo tempo, não é? Depois houve umas sucessivas baixas, penso que agora vamos assistir
2: a uma subida. O Conselho Europeu acontece já na próxima semana, a 18 e 19 de junho. O que é que se perspectiva?
3: Uma agenda muito densa, muito densa. Para já é o fim da presidência cipriota e o início da presidência irlandesa. De acordo com a agenda divulgada, a questão da competitividade europeia, ou seja, uma Europa, um mercado, está em cima da mesa. A presidência cipriota vai apresentar neste Conselho os progressos realizados durante estes 6 meses da sua presidência relativamente a este tema. Uma outra questão em cima da mesa, que é uma questão importante, é o envelope financeiro 28-34. É importante, pelo que nós sabemos. Chipre vai apresentar o primeiro quadro de negociação com indicação de valores. Vai ser um assunto longo, digamos assim, porque há países que, à partida, incluindo a Alemanha, já disseram que o pressuposto financeiro tem que diminuir antes de começarem as negociações em 2%. 2% parece pouco, mas aquele volume é muito e pode implicar muitos fundos e muitos projetos. Será um trabalho longo para a presidência irlandesa, que aí vem. Na medida em que, segundo o que pretende a Comissão, a negociação deste acordo deve estar concluída até ao final deste ano. Portanto, 6 meses, com o verão pelo meio. Não é muito tempo, e com estes problemas inerentes é pouco até. Relativamente à questão ucraniana, será debatida como sempre. Será ouvido o Presidente Zelensky, com certeza à distância, como é habitual. Espera-se que no discurso dos trabalhos, para além de um forte apoio na continuidade à Ucrânia, haja uma mensagem europeia de unidade, agora possível, face ao novo Primeiro-Ministro húngaro. O início da abertura do grupo, dos primeiros capítulos da adesão, quer da Ucrânia, quer da República da Moldávia, também se espera que sejam iniciados nesta próxima semana, o que é importante, não é? Claro. E é de facto uma resposta a muitas outras questões do alargamento. Parte integrante da agenda é a segurança e a defesa. Aqui está não só o reforço da fronteira oriental da União Europeia, mas também
2: preocupações novas.
3: Preocupações relativamente
2: a incursões que têm acontecido
3: no espaço aéreo europeu e também ao transporte aéreo por drones de explosivos que atingiram uma zona residencial na Roménia, que foi uma situação preocupante e que está mais que provado que foi de origem russa, embora os russos digam que não. Mas enfim, o Médio Oriente também está
2: outra
3: na agenda,
2: questão.
3: Particularmente o conflito com o Irão, a envolvência dramática em Gaza, na Cisjordânia e no Líbano, que já levou, em declarações muito recentes, ontem à noite, a vice-presidente Kaya Kallas, portanto responsável pelas relações externas, classificaram Israel como um governo de apartheid, o que é duro e que tem muitas implicações que daí podem decorrer. A questão das migrações. As migrações, o retrocesso nas migrações, um processo que já dura há quase 10 anos.
2: Fala menos, mas não é menos
3: problemático. Pois. Fala-se menos porque há outras questões mais prementes, digamos assim. Mas o retorno de algumas pessoas que chegam à costa e a devolução aos seus países de origem. A evolução realizada para os países que têm que receber esses migrantes e também uma outra questão que, segundo o Conselho, é transversal à sociedade europeia, as drogas ilícitas. Uma situação preocupante e que vai estar num dos pontos da agenda. Resta agora verificar as conclusões no dia 19, porque a reunião começa às 18 horas de Bruxelas, na sexta, portanto deve-se prolongar pela noite e ter alguns resultados na sexta-feira.
2: A concluir, não uma frase, como é habitual, mas uma reflexão.
3: Um pensamento sobre Edgar Morin, francês, falecido recentemente aos 64 anos, uma idade. Penso que a filosofia está associada à longevidade. O filósofo da complexidade, que publicou, entre muitos outros, um livro nosso conhecido, que até tem uma publicação especial do Parlamento Europeu, que é Pensar a Europa. E que disse o seguinte, segundo o seu pensamento europeu: a União Europeia é uma só. Uma unidade que emerge da diversidade. Uma comunidade que não está ligada pela história, mas por um destino comum. Nem multicultural, nem unicultural. A União Europeia deverá ser intercultural. Alimentar-se da diversidade para gerar uma cultura comum que não seja a cultura única. A nova identidade é a identidade pluralista da Unitas Multiplex. Mais uma palavra latina que deu origem, segundo muitos pensadores, àquilo que a União Europeia adotou anos mais tarde, porque esta declaração de Morin é do final da década de 80, ainda antes da queda do Muro de Berlim, e, portanto, deu origem ao lema adotado nos anos 2000 para a União Europeia, Unidos na Diversidade. Portanto, uma frase latina, Unitas Multiplex.
2: Ana Rita Barros, ficamos por aqui. Até à próxima.
3: Até à próxima, Dona Marta.
2: Obrigada.
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0: O amor é mágico com o Expensive Soul, depois Nós Europa com a Marta Cília. Lembro que hoje o dia estava previsto ser mesmo cinzento, com muitas nuvens, uma máxima prevista de 24 graus, uma pequena descida de temperatura máxima para a Ilha da Madeira, 22 para o Porto Santo, também com nuvens. 15h35, vamos ficar já a seguir com Em Nome do Ouvinte, aqui na RTP Antena 1 Madeira.
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7: Acordam com a rádio, seguem-na todo dia, sabem de cor vozes, músicas, programas. A rádio é o som que os acompanha, uma bússola que os orienta pelo mundo. Neste programa, não trago mensagens de ouvintes. Trago as vozes de quem faz da rádio a sua principal companhia e fonte de informação. Vamos escutar as histórias de três ouvintes cegos, José, Micael e Rui.
8: Vai ficar um bocado surpreendido, mas eu ouço a rádio 24 horas por dia.
9: Porque é através da rádio que eu gosto de acordar. Eu fico mais, eu acalmo-me quando acordo e ouço a rádio.
10: Tenho sempre o rádio, pequenino, não o troco por nada, até porque detesto ouvir os golos depois dos outros. Tenho sempre o rádio, Antena 1, tarde desportiva aos domingos. Gosto muito, gosto muito.
7: Em Portugal existem 27 mil cegos, uma pequena parte dos cerca de 350 mil cidadãos com incapacidade de ver, identificados nos últimos censos de 2021. Para muitos, a rádio continua a ser o principal meio de comunicação. É a afetividade intimista que os mantém ligados a uma voz, a uma notícia de última hora, à música de um programa, à emoção de um golo. É isso que prende Micael Salgado e Rui Jesus à rádio, ouvintes incondicionais da tarde desportiva. No início deste ano, foram convidados a abrir em emissão.
11: Leiria já está pronta para mais uma Taça da Liga. 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
0: Obrigado, Rui e Micael, dois fiéis ouvintes da Antena 1, dois ouvintes cegos. O Micael, brilhante músico e cantor. O Rui, craque do futebol para cegos em Portugal.
7: De ouvintes a locutores, Rui Jesus e Micael Salgado foram apresentadores por um dia da tarde desportiva.
13: Falar ao microfone é sempre especial, ainda mais em temas que nós gostamos.
9: Tu já tinha sentido contacto presencial com o estúdio e com o programa da tarde desportiva, mas nunca tinha falado na tarde desportiva, nunca tinha tido essa oportunidade como ouvinte de falar mesmo em direto na tarde desportiva. E então foi uma sensação incrível, ainda por cima com o Rui. Houve aquela articulação entre os dois que ficou, acho que ficou mesmo muito giro.
7: Feitas as apresentações, vamos às histórias contadas na primeira pessoa à repórter Célia de Sousa. Micael Salgado escuta a rádio desde pequeno, no FM e agora também no telemóvel. É com a rádio que se informa pela manhã, tem vozes e programas prediletos e não perde uma tarde desportiva.
14: Gol! Portugal! Grita! Grita que golo! É do Portugal!
7: Seja de Portugal ou do Clube do Coração, Micael Salgado vibra com os golos escutados na rádio.
9: Quando ouço o grito de golo, fico muito satisfeito, porque acho que é uma sensação completamente diferente do que ouvir um grito na televisão. Não sei, acho que o grito da rádio é mais emotivo, vibrante, pronto, não há outra forma de dizer.
7: Duas paixões antigas, rádio e futebol.
9: Quando era pequenino já ouvia em casa futebol na rádio e desde essa altura que sou um ouvinte assíduo da Antena 1 e a partir daí nunca mais desliga. Já gostava de futebol, mas ouvir futebol na rádio, o relato em tempo real, é completamente diferente do que ouvi na televisão.
7: O futebol é um elo de ligação à rádio, mas não é o único.
15: Sou do fado.
7: Micael Salgado é músico, fadista, por isso a música é o que procura também quando liga a telefonia, principalmente de manhã quando acorda. É garantia de um dia mais tranquilo.
9: Quando acordo há uma coisa que faço, que é ligar a rádio para ouvir música. Logo, para ouvir música ou para ouvir um programa que esteja a dar, porque é através da rádio que eu gosto de acordar. Eu acalmo-me quando acordo e ouço a rádio. Fico mais calmo, dá-me prazer, dá-me gozo.
6: Fiel ouvinte da Antena 1 há quase 3 décadas, gostava que a Rádio Pública tivesse um espaço só de fado tradicional. Ainda assim, não perde alguns programas, como o Alma Lusa e as vozes que são de estimação.
9: Eu já estou ligado. Já estou aqui a escutar a voz da minha querida Filomena Crespo.
3: Então quer dizer que não houve só desporto e música, também tem alguns locutores de estimação, digamos
9: assim. Sim, conheço a voz de alguns locutores que já me são inconfundíveis, que, como é o caso da Filomena, do Augusto Fernandes, por exemplo, e do Paulo Rocha também.
6: Estes, com certeza, já fazem parte do arquivo de vozes do ouvinte.
9: Eu consigo memorizar e rememorizar na minha cabeça esse arquivo histórico, porque, lá está, nunca me esqueço das vozes que me dizem alguma coisa. Porque são vozes que, no fundo, se me fosse dada a oportunidade, até gostava de os conhecer pessoalmente. Se calhar porque não vejo, não é? Mas tenho outros sentidos que consigo educar. Sempre fui muito de ouvir vozes e de conhecer vozes. É uma espécie de diário, não é? Que vou alimentando e que vou guardando daquilo que ouço.
6: Cego de nascença, Micael educou os outros sentidos e não tem dúvidas de que está mais atento ao que escuta do que as pessoas que ouvem e veem.
9: Eu creio que quem não vê tem sentidos intrínsecos que, ao escutar a rádio, consegue captar tão bem, ou talvez até melhor, do que quem vê, que às vezes quem vê ouve rádio ou escuta rádio, mas está distraído, não é? Tem aqueles sentidos mais abstratos e não tão concretos como nós.
7: A voz de Micael Salgado cruzou-se com a de Rui Jesus na apresentação da Tarde Desportiva. Vivem ambos na zona de Coimbra e partilham a afinidade pela rádio, pela música e pelo futebol. Rui Jesus é cego desde criança, à altura em que começou a escutar rádio.
6: Começou no hospital a ligação de Rui Jesus à rádio. Submetido a várias cirurgias aos olhos, miúdo de 7 anos, servia-se do rádio de parede por cima da cama como distração.
10: Ouvia música, o que tivesse dado de música que eu gostava, deixava ali, se visse que estava-me a cansar passava para outra. E depois eu fiquei mais ligado à Antena 1 porque começou aí a questão dos relatos de futebol, em que eu achava as conversas e os relatos em si acolhedor, pronto, dava para me distrair, era uma coisa que eu gostava já na altura, futebol.
6: Na esplanada da pastelaria onde conversamos, em Coimbra, Rui explica a relação que estabeleceu com a rádio.
10: Eu era viciado, eu gastava às vezes um conjunto de pilhas para ir num dia ou dois, e já estava a pedir pilhas à minha mãe, porque era uma companhia, a música em si, a rádio em si, era uma companhia.
6: E o vício subiu de patamar quando a música juntou o futebol.
10: 2001-2002, lembro-me perfeitamente do primeiro jogo, foi um Real Madrid. As pessoas às vezes perguntam como é que eu me lembro destas coisas, mas nós, quando vivemos situações de dor, de sofrimento, acabam outras coisas que nos vão passando à volta, acabam também por ficar guardadas na nossa mente.
6: Rui Jesus aponta as qualidades da rádio. É fiável, faz companhia, transporta emoção.
10: São relatos emotivos em que nós pensamos agora e aqueles saltos, aquela vivência, aqueles sorrisos, é inegável. O relato traz a emoção do desporto em si, não só no futebol, traz-nos a emoção para dentro de nós.
6: De tal forma que se deu à tentação de experimentar o microfone.
10: Eu fiz rádio como um passatempo, rádio online, mas a minha ligação à rádio é muito mais musical, até porque sou músico, do que propriamente dessa experiência. Fiz na altura na Onda Nacional, que é uma rádio maioritariamente feita por pessoas cegas.
6: Com uma vida profissional ligada à música, é baterista, Rui dedica-se também ao desporto, joga futebol. Em jeito de pedido, diz que na Rádio Pública gostava de ouvir mais conteúdos sobre modalidades adaptadas.
10: Quem sabe transmitir um jogo de abol, relatar, digamos assim, um jogo de rugby de cadeiras de rodas, um jogo de futebol para surdos, por exemplo, trazer, porque eu acho que só o facto de vocês trazerem ajudam-nos a ultrapassar várias barreiras que às vezes burocraticamente são muito difíceis.
7: Fica o pedido de Rui Jesus, ouvinte da tarde desportiva e precursor do futebol para cegos em Portugal. José Pedro Amaral é cego e surdo, escuta o mundo e também a rádio pública através dos implantes cocleares, um dispositivo eletrónico que estimula o nervo auditivo. A telefonia está ligada todo o dia.
6: José Pedro Amaral recebe-me em casa, um resto do chão acolhedor em Alcochete. Quando se senta na poltrona, fica com o mundo às suas ordens. Tem comando de televisão e box, rádio e aparelhagem de som e todos os equipamentos indispensáveis à compreensão do que o rodeia.
8: A box da nós está ligada ao amplificador, onde está ligado também o emissor da Wi-Fi. E, portanto, eu ouço rádio, ouço televisão. Também posso ouvir o computador, se for caso disso, no meu implante coclear. Procuro estar o mais atento possível a tudo que se passa à minha volta.
6: Tem 67 anos, é cego e surdo. Os problemas auditivos começaram na infância, seguiu-se a perda de visão.
8: Neste momento não vejo nada, absolutamente nada. Portanto, tudo o que faço agora é tudo... É o computador que tem voz, é o telemóvel que tem voz, tem um rádio que é rádio e leitor de livros em áudio. E, portanto, eu procuro fazer a minha vida, tanto quanto possível, ouvindo com os implantes cocleares, como eu tenho agora. Portanto, é assim que eu ouço o rádio.
6: O gosto pela rádio começou em miúdo, na casa dos pais.
8: Em nossa casa, em casa dos meus pais, havia sempre a emissora nacional. Portanto, eu acompanhava...
6: Hoje, fiel à Rádio Pública, vai alternando entre a Antena 1 e a Antena 2.
8: E vou ouvir música clássica, tudo isso. Gosto muito de poesia, gosto muito dos programas também.
6: Depois de 11 anos no silêncio, até colocar os implantes cocleares, tenta agora recuperar o tempo perdido.
8: Vai ficar um bocado surpreendido, mas eu ouço a rádio 24 horas por dia. Porque é assim, uma pessoa que passou 11 anos sem ouvir, como eu passei, não consegue deixar de ouvir, nem que seja por 5 minutos, a não ser que estou a tomar banho.
6: A tecnologia faz milagres. Num processo simples, José Pedro Amaral consegue ligar por Wi-Fi a box onde houve a rádio aos implantes que tem na cabeça.
8: Está lá, antena 1, que ainda está ligada. E o que é que eu faço? Para não ouvir, já toda a gente está em casa a ouvir o que eu estou a ouvir. Eu tiro o som da box, ligo aqui o meu aparelho no Wi-Fi e pronto, estou a ouvi-los, não ouve nada, não é?
3: Sim,
8: muito baixinho. E eu estou a ouvir o que está no rádio aqui.
6: Identifica as vozes de locutores e jornalistas, escuta atentamente o que dizem e, naturalmente, não há erro de português que lhe escape.
8: Estou a notar uma perda de qualidade na forma como se usa a nossa língua. Eu sei que a língua portuguesa é muito complicada, mas nós temos de defender aquilo que é nosso.
7: Histórias de ouvintes cegos, recolhidas pela jornalista Célia de Sousa e sugestões para a rádio que escutam 24 horas por dia. Rui Jesus e Micael Salgado, entusiastas do futebol e da tarde desportiva, José Pedro Amaral, fã da RTP Antena 1 e Antena 2, três ouvintes cegos que conhecem o mundo pelos sons, também pelos sons da rádio, que os acompanha todo o dia. A caixa de correio da provedora está aberta aos ouvintes das rádios, web rádios e podcasts. Pode escrever a partir do sítio da RTP, em rtp.pt, enviar mensagem à provedora do ouvinte. Em nome do ouvinte, um programa de Ana Isabel Reis, com apoio das jornalistas Célia de Sousa e Inês Forjás, gravação de João Paulo Martins e montagem de Francisco Lemos.
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0: Foi em nome do ouvinte, aqui na RTP Antena 1. Ficamos a 11, 10 minutos para as 4. Vamos ter a informação depois do Ricardo Candelário. Vou deixar-vos com música nova, Olivia Rodrigo, Robert Smith, dos The Cure. Da minha parte, fiquem bem, bom fim de semana.

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0: penas entre os 5 e os 8 anos de cadeia para os principais cabecilhas da burla do subsídio de mobilidade. O agente da PSP, que disparou contra o assaltante em Machico, procedeu dentro das normas e determinações previstas para fazer face a uma ameaça real. O Governo da República não adianta para já o que pensa fazer com as alterações ao subsídio de mobilidade. Depois da aprovação da nova lei, é necessário que o Governo apresente regulamento para a sua aplicação.
1: As notícias já a seguir, com a edição do jornalista Filipe Ramos, controle técnico de Fábio Bettencourt.
0: O Tribunal do Funchal condenou, com penas entre os 5 e os 8 anos de cadeia, os principais cabecilhas da burla do subsídio de mobilidade. Absolveu 4 dos envolvidos, deixando pena suspensa para os restantes. O esquema penalizou o Estado em mais de meio milhão de euros e envolveu 42 arguidos. Pedro Filipe Costa.
2: O esquema começou em 2017 e consistia na falsificação de documentos e emissão de facturas para depois fazer o levantamento do subsídio de mobilidade. Ao mesmo tempo, os arguidos angariaram pessoas que a juiz do coletivo, Teresa Sousa, chamou de arraia miúda, para usar como alvos do esquema, sem que fizessem viagens, mas em troca recebendo 50 euros pelo serviço. Ao longo de 3 horas, numa sala pequena para mais de 3 dezenas de arguidos e pelo menos 25 advogados, o coletivo de juízes sentenciou, como disse, os maiorais a penas de prisão. António Caldeira, mentor do esquema, a 5 anos e 3 meses. O operacional Lucílio Vieira, a 6 anos de prisão. E Jonas Silva, o cérebro, a 8 anos de prisão efetiva. Américo Dias, um dos advogados, assume que a pena foi adequada.
3: De uma maneira geral, não foi muito negativo para os arguidos. Atendendo aos valores que estavam em causa e atendendo à burla agravada, ou qualificada que eles foram acusados, pode-se entender que são até adequados, porque no fundo o Estado e todos nós que pagamos impostos ficámos prejudicados com esta atuação dos arguidos em quase meio milhão de euros.
2: Além das penas de prisão, o coletivo absolveu 4 arguidos e aplicou penas suspensas aos restantes. Numa sentença com mais de 300 páginas, a juiz-presidente, Teresa Sousa, considerou que a decisão também tinha por objetivo, como refere Américo Dias, servir de censura social.
3: A realidade desse comentário, até porque o coletivo sabe que vai haver um outro processo muito idêntico a este, que vai correr também na Instância Central Criminal, e portanto talvez essa indicação, digamos assim, era também já para o próximo processo, para terem isso em atenção, não é?
2: Além das penas de prisão, dos 4 absolvidos e das penas suspensas, o Tribunal também condenou os principais arguidos ao pagamento de multas em mais de meio milhão de euros.
0: O agente da PSP, que disparou contra um assaltante em Machico, procedeu dentro das normas. O subintendente da PSP, José Catanho, garante que o polícia fez 3 disparos, cumpriu com o que estava determinado e com as normas em vigor para fazer cessar uma ameaça real. O responsável lembra que foi posta em causa a integridade física do agente da PSP e também de terceiros.
4: O polícia, felizmente, cumpriu com o que está determinado, que é dar instruções ao indivíduo para cessar com o seu comportamento agressivo, não acatando e a ameaça sendo atual e ilícita e pondo em causa a vida ou a integridade física do elemento policial ou de terceiros, ele fez uso da arma de fogo que lhe está distribuída e cumprindo com as normas e com as diretrizes que estão em vigor na polícia para fazer cessar uma ameaça atual e ilícita.
0: A ocorrência foi comunicada ao Ministério Público e à Polícia Judiciária, que assumiu a investigação dos factos. O porta-voz da polícia, o subintendente José Catanho, recorda o que aconteceu.
4: O início da ocorrência inicia-se de facto com uma tentativa de apropriação de um veículo. O indivíduo entrou indevidamente dentro de um veículo e estava a tentar coagir o condutor a transportar. Como o condutor não acedeu às suas pretensões, o indivíduo iria usar a faca que tinha na sua posse para coagir o proprietário do veículo a transportá-lo. Ali num instante a vítima conseguiu fugir da viatura e acionou, tentou procurar o socorro e acionar os meios policiais. Aquilo que é do conhecimento da polícia é que ele ameaçou 3 pessoas no parque de estacionamento, mas continuou com essa conduta na presença da polícia já quando estava interagindo com a polícia.
0: Subintendente, ouvido pelo jornalista Sérgio Freitas Teixeira, o agente da PSP que disparou contra um assaltante em Machico, procedeu dentro das normas. O Governo da República não adianta para já o que pensa fazer com as alterações do subsídio de mobilidade. Depois da aprovação, é necessário que o Executivo apresente um regulamento para a sua aplicação. O Ministro da Presidência, Leitão Amaro, considera irresponsável a decisão que foi suportada pelo PS e pelo Chega de não existir um teto no valor das passagens, mas também não se compromete a encontrar uma solução.
5: Pode ter sido cometida uma enorme irresponsabilidade com um custo enorme, não apenas para as finanças públicas, mas para a economia madeirense e regional. E foi uma tremenda irresponsabilidade essa alteração, ou a eliminação dos tetos, não é? É disso que estamos a falar, para não é o tema da lei em geral, desta região.
6: E então?
5: Portanto, nós, como o Sr. Presidente da República apelou, a procurarmos encontrar no quadro da legislação vigente uma solução possível, nós estamos a avaliar a situação e tomaremos as decisões possíveis nessa sequência, ou proporemos ao país algum caminho com base nessa avaliação.
0: O ministro esteve no Funchal, na sessão comemorativa dos 50 anos da autonomia, onde falou da criação do grupo de trabalho para a revisão da Lei das Finanças Regionais, que será liderado pelo antigo presidente do Tribunal de Contas, José Tavares. O ministro da Presidência garante que nos próximos meses vão ser melhorados os termos financeiros de repartição de recursos e responsabilidades entre Governo da República e Governos Regionais. O grupo de trabalho deverá durar cerca de um ano e meio.
5: Tem um prazo máximo de 18 meses, mas no fundo o objetivo é estar concluído em 2027.
6: 18 meses não é tempo a mais?
5: O nosso caminho começa aqui. E é agora que o Governo da República criou um processo e inicia um processo com os governos, representantes dos governos regionais e algumas personalidades independentes. Passaram 13 anos desde que a lei foi aprovada. Nestes 13 anos, nenhum governo da República lançou um processo deste tipo.
0: Presidente do Governo Regional espera que o grupo de trabalho seja rápido para que a revisão da Lei das Finanças Regionais seja feita o quanto antes.
7: Quando não temos decisões para tomar, criamos grupos de trabalho, comissões, estruturas de missão, para depois esperarmos ad eterno pelas conclusões. E é evidente que este grupo de trabalho é benéfico e seria saudável se tivesse rapidamente uma meta, um horizonte temporal definido, porque não precisamos de inventar a roda relativamente à Lei das Finanças Regionais. Esta Lei das Finanças Regionais está em vigor, é um absurdo, não tem pés nem cabeça, mas nós facilmente, que até as questões já estão mais ou menos estudadas, e seremos muito céleres no encontro de soluções. Portanto, eu faço votos e dando os parabéns, endereçando ao Sr. Primeiro-Ministro, que vai deixar de estar amuado comigo, mando-lhe um abraço meu, para resolver este problema em benefício das nossas regiões. Queremos que isto funcione e que seja rápido.
0: Declarações na cerimónia comemorativa dos 50 anos de autonomia da região, que aconteceu na Fortaleza de São João Batista, a Fortaleza do Pico, celebrações que foram presididas pelo Presidente da República na última iniciativa da visita oficial de 2 dias à Madeira. Na ocasião foi assinada a Declaração do Funchal, um documento que assinala a autonomia e a integração europeia da Madeira, como sublinha António José Seguro.
8: Esta declaração que hoje assinamos não é apenas uma celebração. É, no simbolismo do lugar onde estamos, um compromisso pela paz e pelo respeito dos direitos do homem. Uma afirmação de que a ordem internacional, que respeita o direito das nações e dos povos, é uma conquista que exige esforço permanente para a sua preservação. É também um apelo à Europa para que proteja os seus cidadãos numa perspectiva ampla, desde a autonomia em bens essenciais, como por exemplo medicamentos, energia, tecnologias avançadas, até à proteção específica dos cidadãos que vivem nas regiões ultraperiféricas, cujos custos de insularidade são reais e cujas especificidades exigem respostas que o mercado sozinho nunca dará.
0: A cerimónia aconteceu esta manhã na Fortaleza do Pico. A seleção portuguesa de futebol já está a caminho do Mundial. A equipa já viaja. Antes da partida, Cristiano Ronaldo deixou a estratégia.
9: Vamos lá ganhar, é ganhar o primeiro jogo, o segundo, o terceiro, ganhar confiança, entrar no ritmo e a partir daí acho que é a melhor forma.
0: Cristiano Ronaldo acredita que Portugal vai longe no Mundial, o craque está esperançado numa boa prestação.
6: Eu acredito que sou muito positivo, que as coisas vão correr bem e vamos fazer uma boa prestação. Mas é como digo, o mais importante é começar bem com o primeiro jogo, o segundo e o terceiro, passar em primeiro no grupo. E a partir daí, vendo jogo a jogo, mas não já com expectativas que vamos ganhar. Hoje tem que ser passo a passo, com calma, o caminho constrói-se caminhando, passo a passo. Por isso, começar bem o Mundial acho que é o mais importante.
0: Declarações da Cidade do Futebol antes da partida para os Estados Unidos. Portugal joga com o Congo, dia 17 às 6 da tarde, depois com o Uzbequistão, dia 23, também às 6 da tarde. Finalmente, o jogo com a Colômbia, na madrugada de domingo, à meia-noite e 30. A gasolina desce, o gasóleo sobe na Madeira a partir de segunda-feira. O gasóleo rodoviário sobe 2 cêntimos, fixa-se no euro e 75,9 por litro. A gasolina sem chumbo, 95, registra uma redução de 1,9 cêntimos por litro. Vai passar a custar na segunda-feira 1 euro e 79. Céu comprido de muita nebulosidade, vento fraco a moderado do quadrante norte.

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13 minutos depois das 4, boa tarde, bem-vindos a mais um período de emissão. Vamos na trajetória do fim de semana. Começamos com a música aqui na rádio, vamos até às 8. Uma boa tarde, se está na estrada, uma boa viagem. Dave Rain Dance é a proposta inicial destas 4 horas. 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

Canções iniciais aqui no som da RTP Antena 1 Madeira com The XX, dupla britânica que se apresentou em concerto ontem à noite no Festival Primavera Sound na cidade do Porto. Concerto que foi transmitido pela RTP 2. Estivemos aqui com Angels, precisamente com este coletivo britânico. Antes, Dave com Rain Dance, foi outra das propostas que trouxemos ao som da rádio. Para já, Everything But a Girl, No One Knows We Were Dancing. É a proposta que vai já descolando na rádio.

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Passamos pelas 4:30 da tarde aqui no Som da Rádio com mais três canções. Aqui Without Me com Red Village e também Mickey's Mind. Antes ainda Ireland Away, uma das partes de Kings of Convenience sem nome próprio. Escutamos Price e no início No One Knows We Were Dancing com Everything But The Girl. Estamos na subida para as 5, é a primeira de 4 horas de emissão do Regresso a Casa. Estamos na trajetória do fim de semana, nesta véspera de Santo António. Sexta-feira, 12 de junho. Agora, Cartoons and Ale Supreme. Esta chama-se Labor of Love.

0: vamos poder falar também.
1: Faz um calor intenso em Caracas.
2: Boa tarde, bem-vindos a mais uma hora na rádio.
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Chama-se Os Tais com Carlão, em nome próprio, frontman dos The Weasel aqui no Som da Rádio. Antes, Love and Groovin' com a lisboeta da Chic. Escutamos ainda Without Me. Seguimos então no caminho das 5 da tarde, à primeira de 4 horas do regresso a casa, nesta sexta-feira, dia 12 de junho. Segundo dia também do Festival Raízes do Atlântico, que acontece no Parque de Santa Catarina até ao dia de amanhã. Atuações para esta noite por Xarabanda às 8 da noite e também por El Pony Pisador, projeto espanhol, às 9:30 da noite. Para amanhã, último dia do festival, Cordofonia às 21 e Bonga com a Orquestra de Jazz do Funchal às 23. Para já, noite de marchas na véspera de Santo António.

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1: Vamos-nos aproximando das 5 da tarde. É o final da primeira de 4 horas com Maia Plant e este calor. Antes ainda a Madeirense Sabina com o calor de maio, também na rádio. E para o final, Sandra Dória, Sempre Há Sempre Alguém, será o tema que nos levará às 5 da tarde. Depois, e porque é sexta-feira, entrevista Antena 1 esta semana com Elsa Fernandes, Secretária Regional da Educação, como convidada. Entrevista conduzida pelo jornalista Filipe Ramos.

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1: 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Ficamos praticamente a um minuto e meio das notícias às 5. Digo-lhe no final desta hora a previsão do tempo que fará amanhã, sábado, segundo o IPMA, conto com céu com períodos de muita nebulosidade, vento fraco moderado de norte-noroeste, temperaturas máximas esperadas, 23 graus para Funchal e também para o Porto Santo.

0: Boa tarde, são 5 horas no continente e na Madeira, 4 nos Açores. Voltando aos termómetros, a esta hora estão 22 graus em Ponta Delgada, também no Funchal, 30 no Porto e em Faro, 31 em Coimbra, 34 em Lisboa. E a esta hora, Nuno, quais são os principais títulos?
1: Arranque nos $150 por ação, um momento histórico. A SpaceX de Elon Musk já está a ser negociada nos mercados financeiros. É já a maior oferta pública inicial de sempre. Que seja o último anúncio e que o acordo possa concretizar-se nas próximas horas. É o desejo do Ministro das Finanças quanto às negociações entre os Estados Unidos e o Irão. Miranda Sarmento lembra que os impactos da guerra são já uma realidade na economia mundial. Foi o escolhido para substituir José Mourinho. Marco Silva vai ser apresentado dentro de instantes como novo treinador do Benfica.
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1: Este é um dia histórico para os mercados financeiros. A SpaceX de Elon Musk entra em bolsa nos Estados Unidos, naquela que é já a maior oferta pública inicial de sempre. A empresa arrecada cerca de 65 mil milhões de euros. Voltamos a receber a esta hora no programa da tarde Felipe Garcia, analista de mercados. Felipe, há pouco as agências de notícias internacionais davam conta de um arranque nos $150 por ação.
2: Olá, boa tarde. Sim, e assim foi. Essa foi a primeira cotação em bolsa da SpaceX, portanto, uma valorização de cerca de 11% face aos $135 da colocação aos investidores. E desde então a ação tem estado bastante volátil, mas a valorizar um pouco mais. Neste preciso momento está a negociar a $161,50, quase 20% acima do preço de colocação no mercado.
1: Filipe, porquê que este é um momento histórico, digamos assim, para os mercados financeiros? Desde logo, porque esta é a maior oferta pública inicial de sempre, mas para além
2: com
1: disso...
2: Com certeza, porque capta cerca de 65 mil milhões de euros, ou 75 mil milhões de dólares, compara com os 30 mil milhões da Saudi Aramco, que tinha sido a maior colocação anteriormente, mas depois porque, em primeiro lugar, pode significar, digamos, uma porta aberta ou não a outras colocações verdadeiramente importantes também, como a da Antrópica, do OpenAI, ou seja, empresas ligadas à inteligência artificial, e também porque marca a colocação em bolsa de uma empresa ligada a uma nova economia, a um novo mercado que ainda não foi verdadeiramente explorado, que é o mercado espacial. Nós, se compararmos com aquilo que foi a colocação da Saudi Aramco, tratava-se de uma petrolífera mais ou menos convencional, com negócio conhecido, receitas e lucros conhecidos, aqui temos sobretudo uma vertente mais especulativa, mais a pensar no desenvolvimento do mercado absolutamente novo, e de uma empresa que, isso basta olhar para os documentos que foram, digamos, publicados para este IPO, e uma empresa que teve cerca de 5 mil milhões de dólares de prejuízos no ano passado. E, portanto, tudo aquilo que está a ser o interesse dos investidores tem muito mais a ver com a atividade que a empresa pode vir a fazer no futuro do que propriamente com o seu passado.
1: A SpaceX está diretamente ligada ao setor aeroespacial, mas no ecossistema tecnológico de Elon Musk temos também inteligência artificial, por exemplo. A inteligência artificial tem, de certa forma, sido a joia da coroa dos mercados nestes anos mais recentes. O setor aeroespacial pode ser o senhor que se segue, digamos assim?
2: Sim, de uma forma até associada, porque do ponto de vista da exploração espacial não estamos a falar só e apenas de recursos, mas no imediato podemos estar a falar de alterações tecnológicas ao nível da comunicação, mas também da produção de eletricidade. E isso acaba por combinar bem com este ciclo da inteligência artificial. Acresce ainda que no caso da SpaceX e deste universo de Elon Musk, vai-se falando cada vez mais na fusão das várias atividades de Elon Musk, ou seja, uma fusão com a Tesla e, sobretudo, devido ao tema da condução autónoma, eventualmente uma fusão com o X, também com o Grok, pelo tema dos dados e da inteligência artificial. E, portanto, os investidores estão a olhar para alterações tecnológicas profundas, que só podem encontrar paralelo, na minha opinião, com aquilo que foi a introdução da internet na mudança do século, e até um bocadinho antes, e é isso que está a gerar todo este entusiasmo. Diria que ninguém quer ficar de fora, apesar de ser naturalmente um ambiente bastante especulativo.
1: Para quem está a escutar-nos e para fecharmos a nossa conversa, Filipe, para quem esteja menos familiarizado com estes temas, importa dizer de uma forma mais simples que a partir de hoje, quem quiser ter uma fatia da SpaceX já pode comprar essa fatia.
2: Sim, é verdade. Havia formas indiretas de exposição à SpaceX até agora. Portanto, havia já veículos de investimentos disponíveis. É verdade que para quem já estivesse mais habituado a lidar com o mercado financeiro, neste momento trata-se de uma ação como outra qualquer cotada na Bolsa dos Estados Unidos.
1: Agradeço a Filipe Garcia, analista de mercados, no dia em que foi confirmada a maior entrada em bolsa da história. SpaceX é a joia da coroa de Elon Musk, está ligada ao setor aeroespacial, mas este empresário, uma das figuras mais ricas do mundo, tem outras empresas, está também associado à inteligência artificial. A própria SpaceX tem um departamento com Starlink, uma rede de satélites, SpaceX, que começou hoje a ser negociada no mercado norte-americano, ações a valerem $150 no arranque da negociação. Ora, o Presidente da República chamou a atenção precisamente para os desafios colocados pela tecnologia e pela inteligência artificial, neste caso no acesso à justiça. Foi essa a ideia deixada há pouco por António José Seguro na cerimónia dos 100 anos da Ordem dos Advogados em Lisboa, na Aula Magna. Foi lá que o chefe de Estado assinalou ainda, João Alexandre, que a justiça e o Estado de Direito são essenciais, sobretudo na defesa dos mais vulneráveis.
3: Num discurso em que quis recordar a importância do passado da ordem profissional mais antiga do país, António José Seguro quis também falar dos grandes desafios do presente e do futuro.
4: A inteligência artificial, transformando escritórios, tribunais, universidades, naquilo que hoje se antecipa, julgo, pode também constituir uma ameaça, porque alimenta a ilusão de que todos os contratos, todas as análises estão à distância de um clique e dispensam o julgamento humano e a consciência.
3: Desafios que levam o Presidente da República a sublinhar.
4: Nenhuma máquina pode substituir a consciência. Nenhum algoritmo pode substituir o sentido de justiça. Nenhum sistema automatizado pode assumir a responsabilidade ética que pertence ao ser humano.
3: Tema que se entrecruza com um outro, lembrado ano após ano, o acesso à justiça, sobretudo pelas camadas mais frágeis da população.
4: Excluir os que já se encontram socialmente excluídos pela idade, pela pobreza ou pela condição de migrantes. Também eles têm direito de aceder à justiça. E rico ou pobre, jovem ou idoso, nacional ou estrangeiro, o cidadão tem de ter a certeza de que, quando precisa de um advogado, encontra alguém que age no respeito pela sua dignidade humana. Porque a advocacia faz diferença na vida das pessoas.
3: São desafios que, apontou o Presidente da República, vão marcar a justiça.
4: Se os primeiros 100 anos da Ordem dos Advogados foram marcados pela afirmação da liberdade perante o poder político, os próximos 100 anos serão marcados pela defesa da dignidade humana perante os desafios do poder tecnológico e de uma sociedade que tende a excluir quem considera os seus elos mais fracos.
3: Com o chefe de Estado a lembrar a mais recente encíclica do Papa Leão XIV, para afirmar que ninguém, mesmo ninguém, pode ficar arredado do acesso à justiça.
1: António José Seguro, o Presidente da República, esta tarde, na cerimónia de aniversário da Ordem dos Advogados em Lisboa. É na capital do país que está a ser apresentado a esta hora o novo treinador do Benfica, Marco Silva, cerimónia que decorre no Museu Cosme Damião, no Estádio da Luz, onde está o jornalista da Antena 1, David Carvalho. David, Marco Silva vai falar dentro de instantes.
5: Já está a falar, já ocupa o espaço no púlpito aqui no Museu Cosme Damião, em pleno Estádio da Luz, depois de uma visita curta com o Rui Costa, presidente do Benfica, que deu as boas-vindas a Marco Silva, juntamente com o Mário Branco, diretor-geral para o futebol profissional do Benfica. Já as primeiras palavras de Marco Silva enquanto treinador do Benfica neste momento.
6: Tudo o que acarreta poder ser o líder técnico e o treinador do Sporting Benfica neste momento, e são claramente os três pontos que eu quero deixar bem claros, que é a honra, repetindo, o orgulho e a responsabilidade.
1: As primeiras declarações de Marco Silva como treinador do Benfica. Ele recebeu há pouco já o cartão de sócio. Daqui a pouco, no programa da tarde, vamos regressar ao Estádio da Luz, onde está a ser apresentado a esta hora o treinador que vai substituir José Mourinho no comando técnico dos encarnados. O ministro das Finanças espera que seja o último anúncio e que o acordo possa concretizar-se nas próximas horas. Miranda Sarmento comenta assim os últimos desenvolvimentos sobre as negociações entre os Estados Unidos e o Irão. As duas partes podem mesmo assinar um entendimento já este fim de semana. O ministro português lembra que a guerra está a ter impactos reais na economia mundial, por isso qualquer acordo será sempre bem-vindo.
7: A expectativa é sempre que possa ser mesmo o último anúncio e a concretização da paz. Mas sabemos poucos detalhes e sabemos que a situação é sempre muito instável, muito volátil, que os atores de um lado e do outro respondem de forma muito repentina e, portanto, vamos aguardar, mas esperando que haja paz, porque seria muito importante para a região, naturalmente, mas sobretudo para o mundo inteiro e os impactos económicos já se começam a sentir desta guerra.
1: Miranda Sarmento, no final de uma reunião dos ministros europeus no Luxemburgo e numa altura em que parece estar muito próximo um acordo entre os Estados Unidos e o Irão. De resto, Sérgio Infante, o presidente norte-americano, partilhou esta tarde, não há muito, uma publicação de um ministro iraniano, uma publicação com a ideia de que, de facto, um acordo nunca esteve tão próximo.
8: É nas redes sociais que nesta altura se discutem as negociações. Esta tarde o ministro dos Negócios Estrangeiros do Irão, Abbas Araghchi, garantiu no X que um acordo nunca esteve tão próximo e logo a seguir Donald Trump republicou o comentário do líder iraniano. Os dois estão de acordo que o acordo está próximo, mas depois começam as divergências. Ao início da tarde o presidente norte-americano queixava-se da falta de seriedade do regime iraniano por estar a promover fugas de informação sobre os termos do memorando de entendimento, divulgando informações falsas que não estão de acordo com a proposta escrita, mas a agência Reuters adianta que teve acesso ao rascunho através de várias fontes, incluindo o Irão, e constata que no rascunho estão os termos propostos por Teherão ao longo de meses de negociações e, no entanto, há a omissão das principais exigências dos Estados Unidos. E nos últimos minutos, o vice-presidente J.D. Vance sentiu a necessidade de explicar a lógica do acordo, dando-lhe a entender em vários esclarecimentos que o Irão não vai recuperar os fundos financeiros só por assinar um acordo. A recuperação do dinheiro será progressiva à medida que for cumprindo as obrigações do compromisso.
1: Desenvolvimentos nas negociações entre os Estados Unidos e o Irão, com o ministro dos Negócios Estrangeiros iraniano a assumir há pouco que um entendimento com os norte-americanos nunca esteve tão próximo.
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3: 14 minutos agora, depois das 5. Muito boa tarde, bem-vindos a mais uma hora na rádio. Bom regresso a casa, boa viagem, aqui com o som da sua rádio.
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3: Porque a sexta-feira temos a seguir entrevista à Antena 1 com a convidada desta semana, Elsa Fernandes, secretária regional da Educação. Entrevista conduzida pelo jornalista Filipe Ramos.

0: Entrevista à Antena 1 desta semana, convidada Elsa Fernandes, é a Secretária Regional da Educação, também com o pelouro do Desporto. Boa tarde, obrigado por estar na rádio. Doutora Elsa Fernandes, o ano letivo está a chegar ao fim, a Secretaria tem dado autonomia às escolas para definirem o seu calendário de funcionamento, pelo tradicional três períodos letivos ou pela questão dos semestres. Eu sei que há realmente essa autonomia para as escolas decidirem, mas se tivesse de escolher, qual acha que poderia ser um modelo ideal?
1: Se eu tivesse de escolher, escolhia o modelo por semestres. Dá mais tempo aos alunos para poderem se preparar para a avaliação, dá mais tempo para as aprendizagens, mais tempo para os professores fazerem outro tipo de atividades com os alunos. Mas pronto, este é aquilo que eu acharia mais adequado, mas respeitamos a autonomia das escolas.
0: Acha que tendencialmente no futuro poderá-se caminhar para esta questão do ensino ser semestral, ser dividido em dois semestres?
1: Sim, a maioria das escolas já tem o ensino, a maioria das escolas do segundo, terceiro ciclo e secundário já tem o ensino por semestres.
0: Acha que isto pode, esta dualidade que existe neste momento, provoca problemas, nomeadamente de haver uns alunos que estão numa fase ou alunos que estão noutra fase dentro dos mesmos anos letivos?
1: Não, penso que não provoca problemas, não há problemas que advenham daí, são férias um pouco desfasadas, mas normalmente todos respeitam o Natal, a Páscoa, essas alturas, portanto não há qualquer problema desta discrepância de uns terem por semestres e outros terem por períodos.
0: Doutora, os educadores e professores do primeiro ciclo vão para a greve, está marcada para o dia 15, foi conhecida hoje. Tem sido difícil negociar com a classe docente?
1: Com a classe docente, não, com os sindicatos. Nem sempre é fácil. O objetivo final dos sindicatos e da Secretaria de Educação e do Governo, digamos assim, são os mesmos, são o melhor para as crianças, que são os nossos clientes, digamos assim, o melhor para as crianças e jovens, o melhor para os professores. Temos tempos diferentes. O tempo de criar lei não é o tempo das exigências dos sindicatos. Estamos a trabalhar para cumprir aquilo que foi prometido pelo governo, mas isso implica a criação de lei e, portanto, isso demora o seu tempo.
0: Fala-se, por exemplo, na questão da revisão do próprio estatuto da carreira docente. Em que ponto é que isso está?
1: Sim, estamos a trabalhar e aquilo que foi prometido aos sindicatos e à Assembleia e o calendário que eu pus para mim própria foi até o final de 2026 fazermos as alterações necessárias no Estatuto da Carreira Docente para poder reposicionar os docentes que reclamam e com legitimidade reposicioná-los corretamente na carreira. Porque houve uma mudança de carreira e alguns professores em 2012 foram afetados por essa mudança de carreira. E aquilo que o Governo prometeu é que primeiro ia fazer a recuperação do tempo de serviço de todos, já chegámos a essa fase, estamos a recuperar os últimos que faltavam, que foram aqueles professores que prestaram serviço no continente ou nos Açores ou no ensino particular. Em 2027 acabamos com o pagamento dessa recuperação do tempo de serviço e em 2027 começaremos a reposicionar os professores na carreira, depois do Estatuto da Carreira Docente estar pronto, e pronto, queremos que tudo o que foi prometido pelo Governo seja cumprido.
0: Uma das razões que levam a esta greve tem sido uma questão que já há pouco falávamos, nomeadamente a questão dos períodos de interrupção, nomeadamente o sindicato fala muito na questão dos primeiros anos, o pré-escolar, os primeiros anos do primeiro ciclo. Poderá haver aqui também alguma revisão?
1: Nós este ano começámos um pouco mais tarde. O calendário para o próximo ano letivo, 26-27, começa um pouco mais tarde para o primeiro ciclo. Atendemos àquilo que os professores nos solicitavam e começámos um pouco mais tarde. Para a educação de infância, creche e educação de infância, é muito difícil começar mais tarde porque os pais precisam trabalhar e têm que deixar as crianças nas creches, nas escolas.
0: Era essa questão também que eu colocava. Do lado dos pais há sempre essa ideia que acabam por ter que fazer coincidir as suas férias com os períodos letivos. Faria sentido que, por exemplo, nestes ciclos mais baixos, a escola funcionasse 365 dias?
1: Não, não me faz sentido, porque os pais também têm que estar com as crianças. Se funcionasse 365 dias, eventualmente teríamos alguns pais a deixarem as crianças na escola 365 dias e até às 8 da noite, se a creche estivesse aberta ou a escola. Portanto, não faz sentido. Os pais têm que ter tempo para as crianças. Por muito difícil que seja gerir a vida, a nossa vida profissional, é preciso encontrar tempo para os nossos filhos.
0: Algumas escolas têm optado, por exemplo, por estarem abertas durante períodos mais alargados, mas as crianças têm de estar fora da escola pelo menos 30 dias.
1: Exatamente.
0: Essa é uma solução?
1: Essa é a solução, sim. Há um mês de férias nas creches e jardins de infância, há um mês em que a escola está fechada, no público. Há um mês em que a escola está fechada. E, portanto, é para manter-se, sim.
0: Doutora Elsa Fernandes, os professores às vezes falam da questão da precariedade no sector, nomeadamente dos professores contratados. Ela continua a existir? Continua a ser necessário ter professores contratados?
1: Sim, este ano 69 professores vão vincular, ou seja, vão passar a pertencer ao quadro. Um quadro de zona pedagógica, mas não conseguimos ainda, apesar de uma grande percentagem dos professores que estão nas escolas serem já do quadro de zona pedagógica, não conseguimos ainda colmatar todas as necessidades do sistema sem fazer a contratação de professores. E é uma necessidade que se vai manter, com certeza. Uma
0: porcentagem pequena, mas não há uma situação ideal de termos todos os professores no quadro.
1: Não,
0: isso é uma situação utópica.
1: Exatamente. Não prevemos fazer essa alteração, ter todos os
0: cerca de 6.200 que a região tem
1: cerca
0: neste
1: de 6.200.
0: 80 e à volta de 80% estão no quadro.
1: Estão, sim.
0: São os números da estatística que eu tenho aqui.
1: Exatamente, sim, confirmo.
0: Estes números. Estes docentes, e é também uma queixa que muitas vezes é feita, um alerta feito pelos sindicatos, que é a idade dos nossos docentes. 16%, cerca de 16% tem mais de 60 anos, 36% está acima dos 50 anos. Isto irá acarretar problemas para o nosso sistema de ensino?
1: Pois, eventualmente, estamos a tentar encontrar estratégias para que não faltem docentes. Nós, na Madeira, não temos o problema estrutural de falta de docentes que existe no continente. Mas, nos próximos tempos, teremos muitos professores a se aposentarem. A formação de professores não é um tema que esteja na Secretaria. Eu tenho tido contactos com a Universidade da Madeira para continuar a trabalhar, para alargar o número de, por exemplo, dos alunos do mestrado em ensino do primeiro ciclo e pré-escolar, para alargar, porque nessa faixa a maioria dos docentes que se vão aposentar nos próximos tempos são educadores de infância e professores do primeiro ciclo. Tenho feito um esforço de contactar a universidade e de pedir para alargarem o número de vagas, mas isso não depende só da universidade, também depende da agência da A3ES. E depende de ter um número adequado de docentes na Universidade da Madeira para poderem lecionar nesse curso. Essa questão está a ser resolvida com a contratação de docentes para essa área e penso que em breve a agência irá autorizar que se alargue o número de alunos, porque temos candidatos, a Universidade da Madeira tem candidatos para esses cursos. O ano passado tinham 40 para 22 vagas. Isto quer dizer que há procura. Portanto, a solução é alargar e formar professores nessas áreas, mais professores nessas áreas. Mas, por exemplo, não temos um mestrado em ensino do português na Universidade da Madeira. Era bom que passasse a existir, e sei que a Universidade da Madeira está a trabalhar num mestrado conjunto com a Universidade Nova para essa área, porque português é uma das áreas em que vamos começando a ter falta de professores. História é outra área. Não temos um mestrado em História na Universidade da Madeira, nem se vislumbra a possibilidade de vir a ter. Uma solução que também tenho estado a trabalhar com a Universidade da Madeira, é a profissionalização em serviço, ou seja, os professores que estejam a lecionar sem habilitação para a docência, apenas com a licenciatura, podem fazer a profissionalização em serviço durante 2 anos e ficam com a habilitação para a docência, em especial nas áreas em que a Universidade da Madeira não tem mestrados em ensino. E isso também vai resolver.
0: Já é possível fazer isso?
1: Sim. A Universidade Aberta tem um número grande de professores a fazerem este tipo de profissionalização. E a Universidade da Madeira tentou fazer neste ano letivo, não conseguiu. No próximo 26-27 vai abrir a profissionalização em serviço.
0: Doutora, há uma ideia de quantos docentes é que a região pode vir a precisar no espaço de 5 anos, 10 anos?
1: Sim, temos estado a olhar para esses números. Como eu disse, a Madeira não tem o problema estrutural de falta de docentes que tem o continente português. Neste momento abrimos concurso e 297 professores já ficaram colocados e estamos com reserva de recrutamento, estamos a fazer reserva de recrutamento para que, no caso de um docente ter baixa ou por alguma razão se ausentar, temos rapidamente forma de substituí-lo. O que não acontecia em anos anteriores, porque não fazíamos a reserva de recrutamento, agora, a partir deste ano letivo, vamos começar a fazer, a partir do próximo ano letivo, vamos ter essa reserva de recrutamento para salvaguardar e para que as crianças e jovens não fiquem sem aulas.
0: Isso é uma questão que tem a ver com a preparação do próximo ano letivo, já voltamos lá. Permita-me só voltar um bocadinho atrás, que era falar. Falava há pouco na questão da universidade, dos educadores de infância, 22 vagas é o que há neste momento previsto. Esta área dos educadores de infância, a história que também já referi, o português, são as três áreas onde há maior necessidade ou se prevê maior necessidade de professores?
1: Professores do primeiro ciclo também. Vai se aposentar um grande número de professores do primeiro ciclo nos próximos 5 anos e, portanto, é importante que se formem novos professores para que, quando esses forem aposentando, tenhamos sempre professores para poder colocar nos lugares daqueles que se aposentaram.
0: A área das tecnologias de informação, de informática, também é uma área que se precisa de gente para o ensino?
1: É, também. Temos alguns professores nessa área que vão fazer a profissionalização em serviço, que já estão há alguns anos a lecionar e que não tiveram ainda a oportunidade de fazer a profissionalização em serviço. Esses vão fazê-lo e vão colmatar as lacunas que tínhamos nessa área.
0: Como é que se atrai gente para a carreira de professor?
1: Essa é uma pergunta difícil.
0: Recorre-me também um pouco, para quem nos ouve, da sua experiência como professor universitário.
1: Atualmente, quem vai para professor são aqueles que têm mesmo vocação para e que querem muito ser professores. Para atrair mais pessoas para a profissão docente é preciso, passa por uma valorização da carreira, não apenas em termos monetários, em termos financeiros, mas também da sociedade em geral. Os professores perderam o estatuto que tinham outrora, de serem, eram bem vistos na sociedade há muitos anos atrás. Tinham algum estatuto que adivinha da profissão de professor e que ao longo destes 50 anos se foi perdendo. Portanto, não é só a escola que tem que valorizar. Aos professores, porque a escola valoriza, é também a sociedade no geral. E isso passa por cada um de nós, nas suas casas, não maltratar os professores, não dizer mal dos professores, não dizer que tiveram mal, educar os filhos para respeitarem o professor, que é aquele que está com ele na escola durante muito tempo e que faz um trabalho.
0: Acha que essa desvalorização foi só da parte social? Ou digamos que o Estado, per si, teve também alguma culpa nessa desvalorização?
1: Não vejo bem o Estado a ter essa responsabilidade, porque eles foram progredindo na carreira conforme o que estava previsto e, portanto, não vejo por aí. Vejo muito socialmente.
0: A questão social foi...
1: A questão social foi aquilo que foi desvalorizando.
0: Quando se fala, por exemplo, em conversas em sociedade, tal como acontece em outras áreas profissionais, que os professores têm muitas horas de trabalho, têm que, de alguma forma... Não queria dizer desta forma, mas vou dizê-lo, de ter que lidar com as crianças todos os dias, o que nem sempre é fácil. Isto também era uma forma de desmotivar futuros professores?
1: Não, porque quando se escolhe ser professor, sabemos que vamos ter que lidar com as crianças. E, aliás, quando se escolhe ser professor, é porque se gosta de trabalhar com as crianças e jovens. É porque se gosta de ensinar, é porque se gosta de fazer e temos gosto em vê-los aprender. Portanto, não é por aí, por ter que lidar com crianças. Talvez os problemas que por vezes acontecem nas escolas de indisciplina possam criar algum desconforto por parte dos professores. Mas...
0: Professores têm menos autoridade na escola.
1: Têm menos autoridade na escola que vem dessa parte social e dos pais intervirem muito e irem para a escola reclamar muito por esta razão ou por aquela, de reclamar dos professores, o que há estruturas próprias e os pais têm todo o direito a dizer aquilo que acham que está menos bem, mas têm que fazê-lo com o diretor de turma, não têm que se dirigir diretamente ao professor e ao professor em causa e atacá-lo, digamos assim.
0: Doutora Elsa Fernandes, a região, os dados são do ano letivo que está a terminar, a região tem cerca de 41 mil alunos, 40 mil e poucos, em 2020, 2021 eram 43 mil, há aqui quase que uma descida de cerca de 2 mil alunos por ano de escolaridade. Isto deve-se sobretudo à questão da natalidade. Mas isto coloca também problemas em quem tem que gerir um sector como a educação, fazer uma previsão do que é que vai acontecer nos próximos anos para preparar já.
1: Exatamente.
0: Onde é que se deve começar? Um incentivo à natalidade?
1: É assim. Os alunos que estão a chegar agora ao secundário são os filhos da Troika. Portanto, a diminuição, o decréscimo demográfico está a chegar agora ao secundário. Foi acontecendo no terceiro ciclo, primeiro ciclo, segundo, terceiro, até chegar ao secundário. Agora, o decréscimo está acontecendo no secundário, mas, paralelamente, estamos a ter um aumento de crianças nas creches e escolas do primeiro ciclo. Isso quer dizer que, entretanto, repôs-se o decréscimo.
0: O nosso saldo natural continua negativo, mas há mais nascimento.
1: Há mais nascimentos, sim. Estão a chegar mais crianças às escolas. Concluo que há mais nascimentos e também mais imigrantes com crianças pequenas.
0: 2.500 alunos estrangeiros.
1: Exatamente.
0: Têm ajudado também a colmatar esse saldo natural negativo.
1: Exatamente, têm ajudado, sim.
0: Isto vai implicar, doutora Elsa, que no futuro se tenha que continuar a repensar em fechar escolas ou em fazer fusões de escolas?
1: Sim, fusões de escolas faz todo o sentido com as alterações que estão previstas pelo Ministério da Educação, que é a integração do primeiro e segundo ciclo, ou seja, criar um ciclo único que vai do primeiro ao sexto ano. O que faz, para mim, faz todo o sentido que isso aconteça. E, naturalmente, dessa integração do primeiro e segundo ciclo, naturalmente acontecerá a fusão das escolas, porque se é um ciclo que vai do primeiro ao sexto ano, as escolas do primeiro ciclo e segundo e terceiro ciclo vão ter que se juntar para criar
0: ciclo
1: único.
0: Prevê-se muitas fusões.
1: Sim, faz-me sentido que eu ainda não sei exatamente como é que vai ser feita essa integração, mas tenho estado, com os dados que tenho até agora, tenho estado a pensar como é que poderá ser e faz-me sentido para essa integração que vai acontecer que se fundam mais escolas do primeiro ciclo com o segundo e terceiro ciclo.
0: Isso pode acontecer já quando? Em que ano letivo?
1: Está previsto em 27-28 esta integração do primeiro e segundo ciclo e, portanto, penso que até lá vamos saber...
0: Mas convém prepará-la já, não é?
1: Exato. Penso que o Ministério, entretanto, no próximo ano letivo vai dizer como é que planeia fazer essa integração e penso que será a altura de começar a pensar em novas fusões de escolas.
0: Para já, para o próximo ano letivo, tem em previsão algum encerramento ou alguma fusão de escola?
1: Não, próximo ano letivo não está nada previsto. Estou à espera das diretrizes para essa integração de primeiro e segundo ciclo, para então tomar decisões sobre que escolas fundir e se fundir todas ou não. Não tenho ainda dados suficientes que me permitam dizer se é para fundir todas ou não é para fundir. Vamos ver.
0: Doutora Elsa, há também aqui uma questão dos números, que eu volto-me a socorrer dos números. 9 em cada 100 jovens abandonaram a escola na Madeira em 2025. Destes dados levam a que o abandono entre os homens é maior. O que é que pode ser feito? Os números já foram mais altos. O que é que pode ser feito para tentar continuar a diminuir este número de abandonos da escola?
1: Penso que passa por ajudar as crianças e jovens a descobrirem qual é o seu talento e encaminhá-los para aquilo que lhes dá prazer fazer. Porque quando nós descobrimos em que é que somos bons, e de facto há crianças e jovens que terminam o secundário achando que não são bons em nada, e isso é mau, e portanto a escola tem que ajudar cada criança e cada jovem a descobrir qual é o seu talento. E se o seu talento for mais virado para um ensino profissional, encaminhá-lo para aí.
0: Falamos em cerca de 2.500 jovens que estão neste momento a frequentar o ensino profissional.
1: Sim.
0: Mas o ensino profissional não será a única saída. Mudar, por exemplo, a forma como a escola se comporta perante os alunos. A nossa sociedade mudou tanto, há pouco dizia exatamente isso, que levou até a essa desvalorização dos professores. Acha que é urgente começarmos a pensar numa nova abordagem pedagógica da escola, face a todas estas tecnologias ao que nos rodeiam?
1: É assim, este ano servi-me para conhecer profundamente as escolas da Madeira. Eu tinha uma boa imagem do trabalho que se faz nas escolas da Madeira e fiquei surpreendida porque o trabalho é muito melhor do que eu conhecia. As escolas fazem um trabalho muito bom com o trabalho na sala de aula, que é complementado por vários projetos que permitem de facto aos alunos envolverem-se e desenvolverem outro tipo de competências, que não apenas o conhecimento científico e académico, que é também muito importante, mas desenvolverem competências de comunicação, de trabalho em equipa, de inúmeros projetos que temos e que fazem que dão esse complemento aos jovens, que é tão importante para a sua formação integral. E, portanto, esse grande abandono, tenho algumas dúvidas nesses números.
0: São os números, são números que estavam na estatística, podem não corresponder inteiramente à verdade, mas porque as razões, não se aponta às razões por quais os jovens deixaram a escola.
1: Exatamente, eu precisava de ter mais informação sobre porque é que esses jovens deixaram a escola. Porque há de facto jovens que, por exemplo, desistem de um curso profissional, deixam de ir às aulas e não sabemos. Não temos forma de descobrir. Depois, anos mais tarde, descobrimos que afinal ele tinha emigrado ou por alguma razão, mas não nos dão a conhecer de facto porque é que desistiram. Em muitos casos não temos informação porque é que foi a desistência, portanto não tenho forma de ajudá-los,
0: mas deixou-se que estaria a pensar que esse abandono continua a existir e que é preciso encontrar soluções.
1: Exatamente, sim.
0: Estes números, como disse, já foram mais altos. O ensino profissional, como a doutora disse, pode ser uma alternativa. Há garantias de emprego no ensino profissional? Fala-se muito que há falta de mão de obra qualificada no nosso mercado.
1: Exatamente, há garantias de emprego na maioria dos cursos profissionais. Há muitos alunos que fazem um curso profissional e depois continuam no ensino superior a fazer os cursos técnicos superiores profissionais. Há muitos que terminam o curso profissional e já têm empresas a querer contratá-los. É difícil conseguir que os alunos escolham áreas bastante carenciadas, como a carpintaria, a serralharia. Pronto, eles têm outras opções, vão para áreas mais tecnológicas e não podemos obrigá-los a ir para algo que eles não querem.
0: Mas, por exemplo, há cursos que poderão vir a ter que ter mais vagas dentro dos profissionais?
1: Por agora, o número de... Não ficou nenhuma criança, nenhum jovem de fora que tenha concorrido a uma escola profissional e que tenha ficado fora. Portanto, isso faz com que eu diga que não é preciso mais vagas. É preciso mais jovens a quererem ir para cursos, para áreas que têm falta de profissionais.
0: Esse incentivar dos jovens passaria, por exemplo, por ações nas escolas? Os professores têm aqui um papel importante, tentar identificar esses jovens e tentar, de alguma forma, motivá-los para esse ensino profissional?
1: Por exemplo, o Instituto de Qualificação Profissional e a Escola Francisco Fernandes fazem a escola aberta, estão uma semana a mostrar aos jovens do ensino secundário, do ensino básico, melhor dizendo, a mostrar os cursos que eles têm e o que é que fazem durante o curso e o que é que podem fazer depois com aquele curso. E esse é uma excelente iniciativa para que os alunos e também podem ir os pais conheçam. Muitas vezes são os pais que não querem que o filho tire um curso profissional, querem que ele continue os estudos. E às vezes isso pode levar com que o jovem não faça aquilo que de facto gosta e quer para o seu futuro e que seja obrigado a fazer um curso superior. Portanto, aqui também passa pelos pais perceberem que todas as áreas são bem-vindas e que há miúdos a fazerem cursos de formação profissional que ganham mais do que um licenciado
0: em
1: início de carreira.
0: Essa questão, julgo que será interessante, a empregabilidade dos cursos e o rendimento que esses cursos criam. Neste momento, quais são os mais procurados? Não sei se têm esses dados presentes.
1: São nas áreas das tecnologias, também na área de climatização, na escola, por exemplo, na escola Francisco Fernandes. São áreas muito ligadas às tecnologias, às energias renováveis e pouco ligados à carpintaria ou serralharia.
0: Trabalho mais manual.
1: Exatamente.
0: Os nossos jovens estão a perder um pouco essa capacidade dos trabalhos manuais.
1: Não sei se estão a perder a capacidade ou se acham que ser carpinteiro ou serralheiro, que é uma profissão não tão bem vista e talvez não tenham conhecimento do que ganham um carpinteiro ou um serralheiro e acham que não é boa ideia ir por aí.
0: Doutora Elsa Fernandes, preparação do próximo ano letivo, o calendário escolar já está definido. Quanto à colocação de docentes, também está tudo preparado para que se possa arrancar?
1: Sim, estão quase concluídos os concursos, há uns que estão ainda em avaliação, mas já temos 297 colocados. Daqui a pouco teremos uma última fase do concurso, que é para aqueles que não têm habilitação para a docência. Para ficarmos com a tal reserva de recrutamento e podermos substituir as faltas que vão.
0: Vamos ter outra vez à volta de 6 mil professores no ensino.
1: Sim,
0: no nosso ensino.
1: Sim, sim.
0: Doutora, o desporto é uma das áreas que tutela a sua secretaria. O desporto profissional muitas vezes é usado pelos clubes para defenderem as mais-valias, a promoção que a região tem, para depois poderem também justificar os apoios que o Governo Regional concede. Partilha realmente dessa opinião que o desporto profissional, concretamente até falando mais do futebol profissional e das duas ou três modalidades que neste momento têm também SADs profissionais, elas são realmente uma mais-valia para a região, para a promoção da região?
1: Claro que sim. Não só o futebol, mas tudo o que é desporto de alta competição, de alto rendimento, são sempre uma mais-valia. Ter um campeão do mundo, seja em que área for, leva sempre o nome da Madeira e de Portugal para fora. O futebol arrasta massas, sabemos disso, e é de facto uma mais-valia para a região. Nós apoiamos bastante o futebol profissional, diferentes valores para diferentes posições na liga. Primeiro, Primeira Liga tem um valor, Segunda Liga tem outro valor, Regional tem outro valor, mas todos têm um financiamento que nos parece adequado.
0: Esse financiamento pode vir a ser aumentado. Eu sei que os contratos são plurianuais, neste momento ainda decorrem. Poderá ser prematuro falar de novos valores, mas para aquilo que me estava a dizer, para esta promoção que se faz lá fora, pela importância que tem, poderá ser equacionado no futuro responder um pouco àquilo que os clubes querem, que é, ao fim e ao cabo, mais apoio financeiro.
1: Pronto, neste momento temos um contrato plurianual que não será mexido, vão existir ligeiros acréscimos devido à inflação, porque está contemplada essa parte que todos os anos os clubes têm um aumento que tem a ver com a inflação, mas neste momento não posso dizer que vão existir aumentos. Está um contrato plurianual a funcionar e, portanto, é só por aí que podemos falar, por agora.
0: Há também uma queixa que muitas vezes se ouve pela prática desportiva da falta de recintos, nomeadamente recintos para competição de algum nível na Madeira. Fala-se muito no pavilhão para o handball, um pavilhão para o basquetebol, ou então um pavilhão multiusos que pudesse agregar todas essas modalidades. Isto está pensado?
1: Sim, conforme o Presidente já anunciou, está previsto um pavilhão multiusos para o Caniço. Quanto às infraestruturas desportivas da Madeira, acho que temos boas infraestruturas, algumas delas a precisar de obras, mas penso que temos em número suficiente, com as adaptações necessárias às subidas a ligas superiores, penso que não precisamos de muito mais.
0: As queixas poderão ser, talvez, pela concentração em determinados períodos de utilização?
1: Sim. Isso sim, temos os pavilhões bastante cheios, com os treinos das várias modalidades, mas não podemos estar constantemente a pensar construir mais pavilhões. Não, eu penso que o número de pavilhões que temos neste momento é suficiente.
0: As escolas adaptam neste momento os horários dos alunos que têm prática desportiva, exatamente para tentar, de alguma forma, fugir a esses períodos de concentração?
1: Quais escolas?
0: As escolas no geral.
1: Sim, sei que, por exemplo, a APEL, que é uma escola particular, tem um curso de desporto e tem um horário compatível com os treinos dos miúdos, que a maior parte dos alunos desse curso são atletas federados dos vários escalões e, portanto, adaptam esse curso à possibilidade dos alunos poderem treinar. Mas, de acordo com o que eu sei, é a única na região.
0: Eu sei que a Secretaria não tem, porque as escolas têm autonomia administrativa, como é lógico, mas muitas vezes eu ouço quem tem responsabilidades na prática desportiva de pensar que os horários poderiam ser adaptados. Por exemplo, se os alunos que praticam desporto federado, em alguns clubes, tivessem aulas de manhã, teriam durante a tarde, noite, para poderem fazer esses treinos. Isso é uma coisa que chegou a ser pensado?
1: Não me foi comunicado por agora, mas em muitas escolas secundárias, por exemplo, a Jaime Muniz, a maior parte dos alunos tem horário só na parte da manhã. Devido ao decréscimo dos alunos, é possível fazer isso. Há outras escolas que já têm esse mesmo sistema, portanto, não é por essa razão que os alunos não vão treinar a horas mais não vão treinar mais cedo. Porque há já diversas escolas e, com certeza, esses alunos poderão matricular-se nessas escolas que já trabalham dessa forma.
0: Doutora Elsa Fernandes, recentemente tivemos a cerimónia do desporto escolar, é uma das áreas onde se aposta também, o desporto aliado à parte da educação. É para manter dentro dos moldes que estão neste momento a funcionar ou há alguma alteração prevista?
1: Não há nenhuma alteração, porque eu sou apologista daquilo que está bom, não se deve alterar, e o desporto escolar tem feito um trabalho excelente nestes muitos anos de existência e, portanto, não vamos alterar. E muitas vezes o desporto escolar é o berço para depois passarem a ser atletas federados. E temos muitos exemplos de pessoas que foram até campeões no desporto federado e que começaram aquela atividade no desporto escolar.
0: Na sua opinião, acha que numa sociedade onde a tecnologia hoje impera, os jovens, e vou colocar o futebol de parte, os jovens continuam a ter interesse e apetência para a prática desportiva.
1: Sim, a ver pela grande quantidade de crianças e jovens envolvidos no desporto escolar e também a grande quantidade de atletas federados que nós temos na Madeira e que tem vindo a crescer, sim, continuam a ter apetência para o desporto. O futebol, mas não só.
0: Muitas já tivemos, por exemplo, mais atletas olímpicos do que temos neste momento.
1: Não nascem Cristianos Ronaldos todos os dias. Portanto, o trabalho tem sido feito continuamente e bem feito. Mas um atleta olímpico é um atleta de eleição. E, portanto, não é todos os dias que surge.
0: As condições estão criadas para que eles possam surgir.
1: Sim, estão criadas, sim.
0: Doutora Elsa Fernandes, chegamos ao final do tempo da nossa entrevista. Obrigado por ter estado na Antena 1 Madeira.
1: Foi um gosto.
2: A edição desta semana de entrevista à Antena 1 Madeira, com Elsa Fernandes, Secretária Regional da Educação, como convidada em entrevista com o jornalista Filipe Ramos. Ficamos a pouco mais de 9 minutos das 18, das 6 da tarde. Vamos a caminho do fim de semana nesta sexta, véspera de Santo António, dia 12 de junho. Quanto a temperaturas, a esta hora vão rondando os 21 graus, tanto no Funchal como no Porto Santo. Trazemos a música de Mauro, uma das insistências neste Kiss Me.

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1: Luísa Sobral, no final desta hora com Chico, a recordação aqui na rádio. Estamos então no caminho do fim de semana, nesta sexta-feira, dia 12 de junho, véspera de Santo António.

0: 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Voltaremos a ligar à música na próxima hora, para já ligamos à informação às 6 da tarde.
1: 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E já são 6 horas no continente e na Madeira, 5 nos Açores. Voltamos também aos termómetros, 22 graus em Ponta Delgada e no Funchal, a esta hora, 29 no Porto e em Faro, 30 em Coimbra, 32 em Lisboa. E a esta hora, quais são os principais títulos, Nuno?
2: Despedimos-nos neste dia de uma das figuras mais importantes da arte contemporânea das últimas décadas. David Hockney tinha 88 anos, recordamos o mestre da cor, daqui a pouco no programa da tarde. Este é também um dia histórico nos mercados financeiros, a SpaceX de Elon Musk já está a ser negociada em bolsa, é a maior oferta pública inicial de sempre. Regressa a Portugal para ser campeão, Marco Silva já foi apresentado como novo treinador do Benfica.
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2: Um mestre da cor que revolucionou a pintura moderna. É assim que David Hockney tem sido recordado ao longo deste dia. A notícia da morte do pintor britânico foi conhecida de manhã. Ele tinha 88 anos, morreu durante a madrugada em casa, em Londres. Ficará para a história como um dos mais importantes artistas da era moderna. A primeira apresentação de Hockney em Portugal, na Gulbenkian, aconteceu em 77, com a exposição David Hockney, Gravura e Desenho. A coleção de arte contemporânea da Fundação Cláudia Godinho conta agora com 3 obras do artista.
3: A Fundação Gulbenkian queria patrocinar uma coleção com artistas emergentes no final dos anos 50, início dos anos 60, e foi assim que David Hockney passou a fazer parte do espólio, explica a curadora Ana Vasconcelos.
4: E a Gulbenkian, portanto, ao dar dinheiro ao British Council para comprar peças, está a formar ao mesmo tempo uma coleção de arte britânica desta altura. E é uma coleção que está agora em Lisboa e que se mantém e que é valorizada.
3: São 3 obras que fazem parte da coleção, 2 desenhos de 1961 e 1963. A terceira obra é uma pintura chamada Cabeça Renascentista. Retrata uma cabeça de perfil com cores fortes e inspirações renascentistas e nasceu depois de uma viagem à Itália em 63.
4: É uma obra já antiga e muito do início do Hockney, mas muito importante no sentido em que é muito exemplar do que ele absorveu e do desenho e da pintura que evoluíram com a sua deslocação à Itália também.
3: Ana Vasconcelos lembra David Hockney como um nome único na arte.
4: É um dos grandes artistas, um grande pintor, um grande artista da segunda metade do século XX e até recentemente. É um pintor que sempre, mesmo já com alguma idade, adaptou-se, fazia desenhos nos iPods, usava tecnologia de uma maneira absolutamente criativa e maravilhosa.
3: As 3 obras estão na reserva não visitável do Centro de Arte Moderna em Lisboa, mas pode ser que em breve voltem a estar disponíveis numa exposição.
2: Daqui a pouco, no programa da tarde, voltamos a recordar David Hockney, artista britânico, uma das figuras mais influentes da arte contemporânea. Ele morreu esta madrugada em Londres aos 88 anos. Várias pessoas tiveram de ser retiradas de um alojamento em Baguim do Monte, Gondomar, esta tarde, por causa de um incêndio que levou ao corte da Estrada Nacional 15 entre Irmesinde e Alto do Valongo. O comandante Elísio Pereira, da Autoridade de Emergência e Proteção Civil, explica que o fumo intenso fez com que as pessoas fossem retiradas deste alojamento.
5: Não tenho informação do número de pessoas a ser retiradas, no entanto, essa mesma evacuação foi por precaução. Portanto, o fumo que se fazia sentir na zona, o mesmo acontecendo com a Estrada Nacional 15, portanto, entre Irmesinde e a Rotunda do Alto do Valongo, também foi cortada a circulação rodoviária, precisamente por precaução.
3: Portanto, não chegou a ameaçar a segurança das pessoas?
5: Não. Precaução, tendo em conta, portanto, o fumo e toda a zona está a ser ali um bocado...
3: E também não há habitações em perigo?
5: Também não temos informação nesse sentido.
2: Nesta altura são 3 os incêndios que causam especial preocupação em Terras de Boro, em Vieira do Minho e outro no Alentroal. Todos estão a ser combatidos com a ajuda de aviões e helicópteros. Em Vieira do Minho, explica o comandante Elísio Pereira, o terreno está a dificultar...

0: combate ao fogo.
1: Não tenho informação do número de pessoas a ser retiradas, no entanto, essa mesma evacuação foi por precaução. Desse incêndio de Vira do Minho está a ser combatido por 111 operacionais, apoiado por 26 meios terrestres e 6 meios aéreos. Portanto, é uma zona bastante sinuosa, portanto, com algumas dificuldades de acesso, o que torna mais difícil o combate.
2: E também obrigou ao corte de alguma estrada?
1: Não temos reporte dessa situação.
2: E a evacuação de habitações
1: também não? Também não, é zona de mato, zona de serra, portanto, longe das povoações.
0: Comandante Elísio Pereira, entrevistado há momentos pela jornalista Inês Martins, e os incêndios mais preocupantes a esta hora no país. Este é um dia histórico para os mercados financeiros. A SpaceX de Elon Musk entra em bolsa nos Estados Unidos, naquela que é já a maior oferta pública inicial de sempre. A empresa arrecada 65 mil milhões de euros. As ações estavam a ser negociadas há instantes nos 172 dólares. Registando já uma subida considerável em relação à abertura. A SpaceX é a joia da coroa de Elon Musk, conquistou fama no setor aeroespacial com o lançamento de foguetões. Também opera a rede de satélites Starlink e tem como figura central este empresário Elon Musk, um dos homens mais ricos do mundo, que está hoje a protagonizar a maior estreia bolsista da história. Ora, o Presidente da República chama a atenção para os desafios colocados pela tecnologia e pela inteligência artificial, neste caso no acesso à justiça. Foi esse o alerta deixado esta tarde por António José Seguro numa cerimónia de aniversário da Ordem dos Advogados em Lisboa. O chefe de Estado assinalou ainda, João Alexandre, que a justiça e o Estado de Direito são essenciais, sobretudo na defesa dos mais vulneráveis.
3: Num discurso em que quis recordar a importância do passado da Ordem Profissional mais antiga do país, António José Seguro quis também falar dos grandes desafios do presente e do futuro.
4: A inteligência artificial, transformando escritórios, tribunais, universidades, naquilo que hoje se antecipa, julgo, pode também constituir uma ameaça, porque alimenta a ilusão de que todos os contratos, todas as análises estão à distância de um clique e dispensam o julgamento humano e a consciência.
3: Desafios que levam o Presidente da República a sublinhar.
4: Nenhuma máquina pode substituir a consciência. Nenhum algoritmo pode substituir o sentido de justiça. Nenhum sistema automatizado pode assumir a responsabilidade ética que pertence ao ser humano.
3: Tema que se entrecruza com um outro lembrado ano após ano, o acesso à justiça, sobretudo pelas camadas mais frágeis da população.
4: Excluir os que já se encontram socialmente excluídos pela idade, pela pobreza ou pela condição de migrantes. Também eles têm direito de aceder à justiça. E rico ou pobre, jovem ou idoso, nacional ou estrangeiro, o cidadão tem de ter a certeza de que quando precisa de um advogado, encontra alguém que age no respeito pela sua dignidade humana. Porque a advocacia faz diferença na vida das pessoas.
3: São desafios que, aponta o Presidente da República, vão marcar a justiça.
4: Se os primeiros 100 anos da Ordem dos Advogados foram marcados pela afirmação da liberdade perante o poder político, os próximos 100 anos serão marcados pela defesa da dignidade humana perante os desafios do poder tecnológico e de uma sociedade que tende a excluir quem considera os seus elos mais fracos.
3: Com o chefe de Estado a lembrar a mais recente encíclica do Papa Leão XIV, para afirmar que ninguém, mesmo ninguém, pode ficar arredado do acesso à justiça.
0: E neste dia em que a Ordem dos Advogados completa um século de existência, o bastonário João Massano acusa a classe política de desaproveitar o papel das ordens profissionais. Ele deu como exemplo a tragédia vivida nas tempestades do início deste ano. As ordens dos advogados ou dos engenheiros podiam ter tido outra importância na ajuda às populações. Foi esse o reparo deixado pelo bastonário na intervenção com o Presidente da República na primeira fila. João Massano aproveitou para deixar um apelo direto a António José Seguro.
5: É um recado para os políticos. Entendemos que os políticos estão a desaproveitar as associações públicas, como as ordens profissionais. O papel que as ordens podem desempenhar no futuro deste país está a ser desvalorizado e subaproveitado, porque nós podemos e devemos dar mais do que temos dado até agora ao país. E isso é algo que eu faço aqui um apelo direto à Sua Excelência, ao Sr. Presidente da República, no sentido de nos ajudar a ter um papel mais ativo no desenvolvimento da sociedade portuguesa, porque de facto veja-se as tempestades recentes e os danos que provocaram e o que um advogado ou um engenheiro poderiam ter feito, para não citar outras profissões, poderiam ter feito no apoio às pessoas.
0: João Massano, esta tarde, na cerimónia para assinalar os 100 anos da Ordem dos Advogados. Nunca esteve tão próximo um acordo entre o Irão e os Estados Unidos. É desta forma que o ministro dos Negócios Estrangeiros iraniano descreve o momento nas negociações entre Washington e Teherão. Ele acrescenta que os detalhes serão partilhados na devida altura. Foi isso que escreveu nas redes sociais. Uma publicação, entretanto, partilhada por Donald Trump. Há instantes, o Paquistão, mediador central nestas negociações, Sérgio Infante, deu também como certo um acordo entre os dois países.
6: E como a realidade é dinâmica, a Reuters acaba de avançar há segundos que está escrito no memorando de entendimento que o Irão abre de imediato o Estreito de Hormuz à navegação marítima. A Reuters classifica esta informação como oficial, mas minutos antes já o próprio primeiro-ministro paquistanês, o que é inédito, se tinha pronunciado sobre as negociações, dizendo que o acordo estava próximo e que Shehbaz Sharif escreve mesmo esta tarde no X que Estados Unidos e Irão já chegaram a um entendimento sobre o texto final de um memorando e que no papel de mediador o Paquistão está agora a trabalhar com ambas as partes para concretizar os próximos passos. Também nos últimos instantes, Donald Trump acredita ainda que o acordo de entendimento possa ser assinado ainda no domingo, depois da manhã, na Europa, ou o mais tardar na segunda-feira. De resto, a mediação paquistanesa diz que ainda há muito trabalho pela frente e lamenta que, à medida que tenta obter um acordo, existe uma campanha de desinformação para sabotar o acordo de paz. E ao início da tarde, o presidente norte-americano queixava-se da falta de seriedade do regime iraquiano ao promover fugas de informação sobre os termos do memorando de entendimento, divulgando informações falsas que não estão de acordo com a proposta escrita numa crítica contundente a Teherão. E logo a seguir, o vice-presidente Gidi Vance sentiu a necessidade de explicar a lógica do compromisso, avisando que o Irão não vai recuperar os fundos financeiros por assinar um acordo. O dinheiro vai chegar à medida que o país cumprir os compromissos.
0: Nas próximas horas vão ser, por certo, conhecidos os detalhes deste entendimento que está a ser preparado entre os Estados Unidos e o Irão. A assinatura deve acontecer durante o fim de semana. O Papa Leão XIV vai deixar as Canárias, regressar a Roma num avião militar a partir de Espanha. O avião que ia transportar o Papa sofreu uma avaria. O rei Felipe colocou à disposição de Leão XIV outro aparelho, um Falcon da Força Aérea Espanhola. O Papa aceitou a oferta e vai fazer a viagem de regresso a Roma neste avião militar, acompanhado por alguns membros da delegação do Vaticano que o acompanharam nesta deslocação à Espanha. Regressa a Portugal para ser campeão. Marco Silva já foi apresentado como novo treinador do Benfica e traçou objetivos há pouco David Carvalho numa cerimónia que aconteceu aí no Museu Cosme Damião, no Estádio da Luz.
7: E já no final da conferência de imprensa, Marco Silva abriu o coração para os adeptos do Benfica, explicando o que significa este passo na carreira de treinador.
8: A primeira é dizer que é o maior desafio da minha carreira neste momento, pelo momento da minha carreira, pelo momento que o Benfica atravessa, eu considero este o maior desafio da minha carreira. Não quero entrar em comparações, eu disse-vos há pouco que em todos os projetos que, por onde eu passei, eu coloco exigência máxima, mas uma grande paixão em todos os momentos, e naturalmente será assim também no Benfica, mas pela dimensão, muito pelo momento da carreira, eu considero que é o maior desafio da minha carreira. Em relação aos nossos adeptos, lembrar-lhes a força que nós temos.
7: Marco Silva, que também explicou que se sente como primeira opção, isto depois de ter escapado ontem a Rui Costa, que queria José Mourinho no Benfica, mas José Mourinho saiu para o Real Madrid e assim avançou para Marco Silva. Portanto, Marco Silva a dizer que não se sente como segunda opção, sente-se primeira opção.
8: Primeira vez que o presidente do Benfica comunicou comigo e falámos, perguntou-me claramente se eu queria ser o treinador do Benfica, se eu estava disposto a voltar a Portugal para representar o Sport Lisboa e Benfica, e nesse momento estava à procura de treinador. E o que me foi perguntado, se estás disposto a vir, se achas que é o momento para regressares a Portugal e representares o Benfica, serás o treinador do Benfica. Portanto, Quando isto acontece, quer dizer que o Benfica estava à procura de treinador e quer dizer que eu era a primeira opção para o presidente do Sporting do Benfica. Isso para mim é o mais importante. O que está para trás não me interessa, não perco tempo sequer a pensar nisso. O convite foi claro, muito aberto, e a minha resposta também foi clara.
7: Marco Silva, que acabou por trocar a Premier League por Portugal, pelo Campeonato Português, pelo Benfica. Ora, e esse nome é, tem, neste caso, um peso suficiente para que o treinador do, agora treinador do Benfica, aceitasse este desafio colocado por Rui Costa.
0: Marco Silva, que substitui a partir de agora José Mourinho no comando técnico do Benfica. De saída, a notícia de que os quatro jovens influencers acusados de violar uma rapariga em Loures foram condenados a penas de prisão efetiva e ao pagamento de uma indemnização de 50 mil euros. A notícia avançada pelo Semanário Expresso. O jornal conta também que três dos arguídos ficam em prisão preventiva a aguardar o resultado de um eventual recurso. O juiz entendeu que há perigo de fuga e de contactos com a vítima.
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0: 17 minutos, agora depois das 18. Muito boa tarde, boa viagem, bom fim de semana. Mais uma hora na rádio, este regresso a casa. 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Quem irá estar em concerto já na próxima semana aqui no Funchal será The Legendary Tiger Man. Aparece aqui com Ásia Argento. Life Ain't Enough For You. É a proposta de boas-vindas nesta hora.

Legendary Tiger Man aqui no som da rádio a caminho do fim de semana. Paulo Furtado, músico da zona centro do país, que se irá apresentar em concerto já na próxima quarta-feira, Concertos do Pátio, edição 2026, no Castanheiro Boutique Hotel. Apareceu aqui na rádio com Ásia Argento. Seguimos ainda com outras propostas, daqui a pouco também o Portugalex, para já Perpétua com original de Carlos Paião, chama-se Playback.

0: Diz a imprensa que o ator José Carlos Pereira foi apanhado em escutas telefónicas a falar com o dealer, a que a PSP chamou Uber da droga.
1: Mas como o ator fala de boca fechada, a polícia está até hoje para perceber o que ele disse.
2: O que é que ele disse? Hã? Cocaína? Ou Albertina? Não percebi. Fala outra vez. Epá. Pareceu-me que falou em MDMA.
3: Epá, eu percebi 2 quilos de cerejas, ou que vai ao batizado uma prima. Qualquer coisa assim.
0: Se alguém tiver percebido, pode mandar a resposta para as redes sociais do Portugalex, que nós depois encaminhamos.
1: Entretanto, as temperaturas voltaram a subir e começou a guerra nas praias entre as concessionárias e as pessoas que querem pôr o seu chapéu de sol à frente das áreas reservadas.
0: Donald Trump, que não perde uma boa cena de pancada, também já prometeu interferir neste conflito.
4: Yes, I will. Ok? Já disse ao meu amigo Ventura que vou bombardear os imigrantes que puserem os seus chapéus e as suas geleiras em frente aos portugueses de bem, que tenham alugado uma cama balinesa na praia. Ok? Let's make Albufeira great again. Beautiful.
0: Os astronautas da NASA vão usar fatos da Prada, que será a primeira marca de luxo a chegar ao espaço. Fomos recolher algumas opiniões sobre este tema.
5: Olha, sim, eu acho lindamente que os astronautas vão bem vestidos. Se encontrarem ETs, não vão querer fazer figuras tristes com roupas da Shane. Até digo mais, em vez daquelas botas que eles costumam usar, deviam ir de sapatos Louboutin, que dão umas pegadas lindas na Lua.
6: Opa! Se o diabo veste Prada, os astronautas também podem vestir. Eu sou Cristina Ferreira e se a NASA quiser, posso emprestar roupas da minha marca. E ainda ofereço frascos de bruma íntima para os astronautas se refrescarem ao nível da zona coice. Opa!
7: Ora viva! Daqui fala Luís Montenegro. Devo dizer que hoje mesmo contactei a NASA para lhes pedir que vistam alguns astronautas com marcas portuguesas. Um vestido da Fátima Lopes, com rachas usadas e rasgões marotos. Uns sapatos de sola de cortiça e alguns podiam ir mascarados de caretos de podense para divulgar as nossas tradições hoje e sempre. E hoje a cantar, não posso esquecer.
8: Olá. Eu sou António José Seguro e acho que os astronautas podem vestir-se como quiserem, desde que levem um agasalho que no espaço põe-se fresquinho. Por favor, não se constipem, ok? Antes de saírem da nave, vistam um casaquinho. Qual é a pressa? Qual é a pressa de chegarem lá fora? Qual é a pressa?
1: E já só falta a ficha técnica, que hoje será lida em modo Santos Populares.
9: Esta semana já se acabou e a próxima vai começar. Patrícia Castanheira, Manuel Marques, António Machado e César Martins. Temos

0: Uma das belas canções de Belo Veloso, toda sexta-feira, praticamente a chegar às 6:30 da tarde. Deixamos a música para ligar à informação. Edição do Diário Regional dentro de 10 segundos.
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0: Boa tarde, são 6:30.

0: Burla no subsídio de mobilidade leva o tribunal a condenar apenas entre 5 e 8 anos de prisão os principais cabecilhas deste grupo. O agente da PSP, que disparou contra um assaltante em Machico, procedeu dentro das normas, é esta a opinião do porta-voz da polícia. A iniciativa liberal considera que o novo decreto legislativo para a atividade da Rent-a-Car pode ser inconstitucional, por isso solicita à Provedoria de Justiça o envio para fiscalização.
1: Títulos às 6:30, edição do Diário Regional com o jornalista Filipe Ramos e operação de Fábio Bettencourt.
0: O Tribunal do Funchal condenou apenas entre 5 e 8 anos de prisão os principais cabecilhas da burla ao subsídio de mobilidade. 4 dos envolvidos foram absolvidos. Este esquema penalizou o Estado em mais de €500 mil e envolveu 42 arguidos. Pedro Filipe Costa.
2: O esquema começou em 2017 e consistia na falsificação de documentos e emissão de facturas para depois fazer o levantamento do subsídio de mobilidade. Ao mesmo tempo, os arguidos angariaram pessoas que a juiz do coletivo, Teresa Sousa, chamou de arraia miúda, para usar como alvos do esquema, sem que fizessem viagens, mas em troca recebendo €50 pelo serviço. Ao longo de 3 horas, numa sala pequena para mais de 3 dezenas de arguidos e pelo menos 25 advogados, o coletivo de juízes sentenciou, como disse, os maiorais apenas de prisão. António Caldeira, mentor do esquema, a 5 anos e 3 meses. O operacional Lucílio Vieira, a 6 anos de prisão. E Jonas Silva, o cérebro, a 8 anos de prisão efetiva. Américo Dias, um dos advogados, assume que a pena foi adequada.
3: De uma maneira geral, não foi muito negativo para os arguidos. Atendendo aos valores que estavam em causa e atendendo à burla agravada, ou qualificada que eles foram acusados, pode-se entender que são até adequados, porque no fundo o Estado e todos nós que pagamos impostos ficámos prejudicados com esta atuação dos arguidos em quase €500 mil.
2: Além das penas de prisão, o coletivo absolveu 4 arguidos e aplicou penas suspensas aos restantes. Numa sentença com mais de 300 páginas, a juiz-presidente, Teresa Sousa, considerou que a decisão também tinha por objetivo, como refere Américo Dias, servir de censura social.
3: A realidade desse comentário, até porque o coletivo sabe que vai haver um outro processo muito idêntico a este, que vai correr também na Instância Central Criminal, e portanto talvez essa indicação, digamos assim, era também já para o próximo processo, para terem isso em atenção, não é?
2: Além das penas de prisão, dos 4 absolvidos e das penas suspensas, o Tribunal também condenou os principais arguidos ao pagamento de multas em mais de €500 mil.
0: O agente da PSP, que disparou contra um assaltante em Machico, procedeu dentro das normas. O subintendente da PSP, José Catanho, garante que o agente fez 3 disparos, cumpriu o que está determinado com as normas em vigor para fazer cessar uma ameaça real. O responsável da PSP lembra que foi posta em causa a integridade física do agente e também de terceiros.
4: O polícia, felizmente, cumpriu com o que está determinado, que é dar instruções ao indivíduo para cessar com o seu comportamento agressivo, não acatando e a ameaça sendo atual e ilícita e pondo em causa a vida ou a integridade física do elemento policial ou de terceiros, ele fez uso da arma de fogo que lhe está distribuída e cumprindo com as normas e com as diretrizes que estão em vigor na polícia para fazer cessar uma ameaça atual e ilícita.
0: A ocorrência foi comunicada ao Ministério Público, a Polícia Judiciária assumiu a investigação dos factos, o porta-voz da polícia recorda o que aconteceu.
4: O início da ocorrência inicia-se de facto com uma tentativa de apropriação de um veículo. O indivíduo entrou indevidamente dentro de um veículo e estava a tentar coagir o condutor a transportar. Como o condutor não acedeu às suas pretensões, o indivíduo iria usar a faca que tinha na sua posse para coagir o proprietário do veículo a transportá-lo. Ali num instante a vítima conseguiu fugir da viatura e acionou, tentou procurar o socorro e acionar os meios policiais. Aquilo que é do conhecimento da polícia é que ele ameaçou 3 pessoas no parque de estacionamento, e continuou com essa conduta na presença da polícia já quando estava interagindo com a polícia.
0: José Catanho, o subintendente da PSP, ouvido pelo jornalista Sérgio Freitas Teixeira, o agente que disparou contra o assaltante em Machico, procedeu dentro das normas. A Iniciativa Liberal Madeira considera que o novo decreto legislativo regional para a atividade das rentacars pode ser inconstitucional. Por isso, solicitou à Provedoria de Justiça o envio para o Tribunal Constitucional para fiscalização. O deputado Gonçalo Camelo explica que há várias situações que levantam dúvidas ao partido, a começar pela taxa de 2 euros diária a cobrar os aluguéis.
5: Pode ser não uma taxa, uma verdadeira taxa, mas sim um imposto. Não há aqui nenhuma contraprestação de qualquer serviço específico pela administração pública regional. Depois, também entendemos que há aqui alguns requisitos novos de acesso à atividade que também podem ser inconstitucionais porque são desproporcionais, são irrazoáveis. Exige-se que os rentacars tenham parques de estacionamento. Portanto, quando sei não existir isto para nenhuma entidade que desempenhe atividades análogas, não é? Nomeadamente transporte de passageiros, por exemplo, ter 10% da frota que tem que ser composta por veículos elétricos de emissão nula. Isso é mais exigente do que o que está previsto no continente e, inclusivamente, já fomos alertar também para essa situação, pode nem haver capacidade depois da rede de abastecimento elétrico para estas viaturas serem abastecidas com regularidade na via pública.
0: A análise pelo Tribunal está, contudo, dependente da decisão da Provedoria de Justiça, uma vez que o partido não pode, nesta fase, enviar o decreto diretamente para o Constitucional. O Juntos pelo Povo está contra a decisão do Governo de limitar a prescrição de tratamentos de fisioterapia comparticipados ao número reduzido de especialidades médicas. Elvio Sousa, o secretário-geral do JPP, apresenta números que, de acordo com o partido, desmentem as declarações da Secretária da Saúde, que garante melhores respostas aos utentes.
6: Entre 2015 e 2025, a lista de espera para medicina física e reabilitação, para fisiatria, teve um aumento de mais de 200%. Por outro lado, quase 70% dos utentes do Serviço Regional de Saúde não conseguiram uma primeira consulta em tempo adequado, 18% dos quais são da especialidade de fisiatria. E, portanto, e como podemos ver, a secretária referir que isto vai ter ganhos de saúde, isto vai ter completamente o oposto. E não, para não falar das listas de espera, que aumentaram mais de 200%, o que não vai ser agora, quando a prescrição está limitada a uma única especialidade.
0: O partido pede ao governo que recue, mantenha a possibilidade de prescrição por várias especialidades médicas, reforçando a fiscalização e eventuais abusos. O Governo da República não adianta para já o que pensa fazer com as alterações do subsídio de mobilidade. Depois da aprovação, é necessário que o Governo apresente um regulamento para poder ser aplicado. O Ministro da Presidência, Leitão Amaro, disse no Funchal que considera irresponsável a decisão do PS e do Chega de não existir teto máximo no valor das passagens.
7: Pode ter sido cometida uma enorme irresponsabilidade com um custo enorme, não apenas para as finanças públicas, mas para a economia madeirense e regional. E foi uma tremenda irresponsabilidade essa alteração, ou a eliminação dos tetos, não é? É disso que estamos a falar, para não é o tema da lei em geral desta região.
8: E portanto,
7: nós, como o Sr. Presidente da República apelou, a procurarmos encontrar no quadro da legislação vigente uma solução possível, nós estamos a avaliar a situação e tomaremos as decisões possíveis nessa sequência, ou proporemos ao país algum caminho com base nessa avaliação.
0: O ministro esteve no Funchal, na sessão comemorativa dos 50 anos de autonomia, onde abordou também a revisão da Lei das Finanças Regionais. Lembrou que há um grupo de trabalho que foi constituído, será liderado pelo antigo presidente do Tribunal de Contas, José Tavares. Leitão Amaro garante que nos próximos meses vão ser melhorados os termos financeiros da repartição de recursos e responsabilidades entre governos.
7: Tem um prazo máximo de 18 meses, mas no fundo o objetivo é estar concluído em 2027.
8: 18 meses não é tempo a mais?
7: O nosso caminho começa aqui. E é agora que o Governo da República criou um processo e iniciou um processo com os governos, representantes dos governos regionais e algumas personalidades independentes. Passaram 13 anos desde que a lei foi aprovada. Nestes 13 anos, nenhum governo da República lançou um processo deste tipo.
0: O presidente do Governo Regional espera agora que este grupo de trabalho seja rápido para que a revisão da Lei das Finanças Regionais seja feita o quanto antes.
9: Quando não temos decisões para tomar, criamos grupos de trabalho, comissões, estruturas de missão, para depois esperarmos ad eterno pelas conclusões. E é evidente que este grupo de trabalho é benéfico e seria saudável se tivesse rapidamente uma meta, um horizonte temporal definido, porque não precisamos de inventar a roda relativamente à Lei das Finanças Regionais. Esta Lei das Finanças Regionais que está em vigor é um absurdo, não tem pés nem cabeça, mas nós, facilmente, que até as questões já estão mais ou menos estudadas, e seremos muito céleres no encontro de soluções. Portanto, eu faço votos e dando os parabéns, endereçando ao Sr. Primeiro-Ministro, que vai deixar de estar amoado comigo, mando-lhe um abraço meu, para resolver este problema em benefício das nossas regiões. Queremos que isto funcione e que seja rápido.
0: Declarações da cerimónia comemorativa dos 50 anos de autonomia da região, que aconteceu na fortaleza de São João Batista, a fortaleza do Pico. As celebrações foram presididas por António José Seguro, Presidente da República, na última iniciativa da visita oficial de 2 dias à Madeira. No documento foi também assinado um documento que assinala a autonomia e a integração europeia da Madeira. Na ocasião foi assinada esta declaração do Funchal.
10: Esta declaração que hoje assinamos não é apenas uma celebração. É o simbolismo do lugar onde estamos, um compromisso pela paz e pelo respeito dos direitos do homem. Uma afirmação de que a ordem internacional, que respeita o direito das nações e dos povos, é uma conquista que exige esforço permanente para a sua preservação. É também um apelo à Europa para que proteja os seus cidadãos numa perspectiva ampla, desde a autonomia em bens essenciais, como por exemplo medicamentos, energia, tecnologias avançadas, até à proteção específica dos cidadãos que vivem nas regiões ultraperiféricas, cujos custos de insularidade são reais e cujas especificidades exigem respostas que o mercado sozinho nunca dará.
0: A cerimónia decorreu na Fortaleza do Pico. A seleção portuguesa de futebol está já a caminho do Mundial, a equipa já viaja. Antes da partida, Cristiano Ronaldo deixou a estratégia.
11: Vamos lá ganhar. É ganhar o primeiro jogo, o segundo, o terceiro, ganhar confiança, entrar no ritmo e a partir daí acho que é a melhor forma.
0: Cristiano Ronaldo acredita que Portugal vai longe no Mundial. O craque está esperançado numa boa prestação.
12: Eu acredito que sou muito positivo, que as coisas vão correr bem e vamos fazer uma boa prestação. Mas é como digo, o mais importante é começar bem com o primeiro jogo, o segundo e o terceiro, passar em primeiro no grupo e a partir daí, vendo jogo a jogo, mas não já com expectativas que vamos ganhar. Acho que tem que ser passo a passo, com calma, caminho constrói-se caminhando, passo a passo. Por isso, começar bem o Mundial acho que é o mais importante.
0: Portugal joga já com o Congo, dia 17, às 6 da tarde. Depois há um encontro com o Uzbequistão e, finalmente, nesta fase, um encontro com a Colômbia. A gasolina desce e o gasóleo sobe de preço na Madeira a partir de segunda-feira. O gasóleo rodoviário vai subir 2 cêntimos, fixa-se no 1,75€, quase 1,76€ por litro. A gasolina sem chumbo registra uma redução de 1,9 cêntimos, vai passar a custar 1,79€. Quanto à previsão do tempo para o dia de amanhã, é de muita nebulosidade, vento fraco a moderado de norte-noroeste e máxima de 24 graus para o Funchal e Porto Santo.

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3: Estamos a pouco menos de 15 minutos das 19, avançamos para o final de tarde desta sexta-feira, dia 12 de junho, vamos para o fim de semana.
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3: E para o que falta desta hora, trazemos a música da sua rádio. Começamos com a recordação de um dos temas dos britânicos Oasis, Don't Go Away.

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E já são 7 horas no continente e na Madeira, 6 nos Açores. Voltando muito rapidamente aos termómetros, 21 graus nesta altura em Ponta Delgada e também no Funchal, 29 no Porto, em Coimbra e em Faro, 31 em

0: Lisboa. Última edição deste programa da tarde. Nuno, quais são os principais títulos?
1: Os jovens que violaram e filmaram uma rapariga menor em Loures foram condenados apenas de prisão efetiva. Três ficam já detidos por perigo de fuga e de contacto com a vítima. A maioria dos sistemas já está a funcionar. Estão a ser repostos os serviços depois da falha informática que afetou hoje hospitais e centros de saúde. Assume que tem pela frente um dos maiores desafios da carreira. Marco Silva foi apresentado esta tarde como novo treinador do Benfica.
0: Nuno Rodrigues, nesta edição das 7 no programa da tarde.
1: Foram condenados apenas de prisão efetiva os 4 jovens acusados de violar e filmar uma rapariga menor em Loures. 2 foram condenados a 8 anos de prisão, 1 a 7,5 e outro a 7. Os 4 terão ainda de pagar uma indemnização de 50 mil euros à vítima. 3 ficam já em prisão preventiva a aguardar o resultado de um possível recurso. O tribunal considerou que há perigo de fuga porque têm família no estrangeiro e também perigo de contacto com a vítima. Já foram repostos a maioria dos sistemas informáticos depois da falha que afetou hoje hospitais, farmácias e alguns centros de saúde. Os serviços partilhados do Ministério da Saúde adiantam em comunicado que os serviços foram recuperando de forma gradual ao longo do dia e que nunca esteve em causa a emissão de receitas e a dispensa de medicamentos nas farmácias. Estes constrangimentos foram provocados por uma falha de energia. Um dirigente do Sindicato Independente dos Médicos contava ao início deste dia que a interrupção dos sistemas começou por volta das 9 da manhã, um pouco antes, e que os profissionais não conseguiam consultar os processos dos doentes, prescrever medicamentos ou requisitar exames complementares de diagnóstico. O Paquistão, mediador central nas negociações entre os Estados Unidos e o Irão, dá como certo um acordo entre os dois países. A esta hora estão a ser divulgados já pelas agências de notícias internacionais alguns detalhes desse entendimento. Sérgio Infante.
2: O acordo for assinado, a reabertura do Estreito de Hormuz será imediata. O mesmo se aplica ao fim do bloqueio naval dos Estados Unidos aos portos iranianos. Um alto funcionário da administração norte-americana, sob anonimato, avançou à agência Reuters com uma novidade. Esta proposta estabelece já o desmantelamento do programa nuclear, a entrega do urânio enriquecido aos norte-americanos e inspeções periódicas no Irão. O texto estabelece que, ao assinar o acordo, o Irão não terá benefícios imediatos. Estes só vão surgir à medida que Teherão for cumprindo os vários pontos do compromisso. Se tudo correr bem, as sanções vão desaparecer de forma gradual e os fundos financeiros congelados serão libertados, mas por etapas. No entanto, este alto responsável da administração norte-americana assume que alguns iranianos não gostam destas propostas e acredita que os israelitas vão concordar com este compromisso. Admite, no entanto, que este texto não está ainda fechado, mas praticamente concluído, e que depois de assinado ainda vai implicar 60 dias de negociações técnicas.
1: Resta esperar pelas próximas horas e também pela assinatura formal deste entendimento entre os Estados Unidos e o Irão. O primeiro-ministro paquistanês adianta que as duas partes estão agora a trabalhar nos próximos passos deste processo. Um mestre da cor que revolucionou a pintura moderna, é assim que David Hockney tem sido recordado ao longo deste dia. A notícia da morte do pintor britânico foi conhecida de manhã. Ele tinha 88 anos, morreu de madrugada em casa, em Londres. Ficará para a história como um dos mais importantes artistas da era moderna. A primeira apresentação de Hockney em Portugal, na Gulbenkian, aconteceu em 1977, com a exposição David Hockney, Gravura e Desenho. A coleção de arte contemporânea desta Fundação, Cláudia Godinho, conta agora com 3 obras do artista.
3: A Fundação Gulbenkian queria patrocinar uma coleção com artistas emergentes britânicos no final dos anos 50, início dos anos 60, e foi assim que David Hockney passou a fazer parte do espólio, explica a curadora do Centro de Arte Moderna, Ana Vasconcelos.
4: E a Gulbenkian, portanto, ao dar dinheiro ao British Council para comprar peças, está a formar ao mesmo tempo uma coleção de arte britânica desta altura, e é uma coleção que está agora em Lisboa e que se mantém e que é valorizada.
3: São três obras que fazem parte da coleção, dois desenhos de 1961 e 1963. A terceira obra é uma pintura chamada Cabeça Renascentista. Retrata uma cabeça de perfil com cores fortes e inspirações renascentistas e nasceu depois de uma viagem à Itália em 1963.
4: É uma obra já antiga e muito do início do Hockney, mas muito importante no sentido em que é muito exemplar do que ele absorveu e do desenho e da pintura que evoluíram com a sua deslocação à Itália também.
3: Ana Vasconcelos lembra David Hockney como um nome único na arte.
4: É um dos grandes artistas, um grande pintor, um grande artista da segunda metade do século XX e até recentemente. É um pintor que sempre, mesmo já com alguma idade, adaptou-se, fazia desenhos nos iPods, usava tecnologia de uma maneira absolutamente criativa e maravilhosa.
3: As três obras não estão em exposição, mas estão na reserva do Centro de Arte Moderna em Lisboa, mas pode ser que em breve voltem a estar em exposição.
1: David Hockney morreu na última madrugada, tinha 88 anos. Tem pela frente o maior desafio da carreira, isso mesmo assumiu esta tarde Marco Silva, o novo treinador do Benfica, durante a cerimónia de apresentação no Estádio da Luz.
5: A primeira é dizer que é o maior desafio da minha carreira neste momento, pelo momento da minha carreira, pelo momento que o Benfica atravessa, eu considero este o maior desafio da minha carreira. Não quero entrar em comparações, eu disse-vos há pouco que em todos os projetos por onde eu passei, eu que o coloco, exigência máxima, mas uma grande paixão em todos os momentos, e naturalmente será assim também no Benfica, mas pela dimensão, muito pelo momento da carreira, eu considero que é o maior desafio da minha carreira. Em relação aos nossos adeptos, lembrar-lhes a força que nós temos.
1: Depois de várias temporadas em Inglaterra, Marco Silva diz que regressa a Portugal para ser campeão.
5: Sim, se não acreditasse não estava aqui, certeza absoluta. Quem entra nesta casa tem que acreditar que terá que ser para ser campeão, e eu sinceramente acredito muito, muito, muito que eu, juntamente com a minha equipa técnica, juntamente com o grupo de jogadores que temos, que naturalmente iremos reforçar também, estamos claramente capazes de acrescentar algo ao Benfica para tornar o Benfica campeão, tornar o Benfica cada vez mais competitivo a todos os níveis, para poder depois no final ter direito àquilo que é o mais importante neste clube, poder celebrar títulos.
1: Marco Silva tem 48 anos, assume agora o comando técnico do Benfica, vai substituir no cargo José Mourinho, treinador que vai representar o Real Madrid. Já foi dominado o incêndio que começou ao início da tarde em Baguim do Monte, Gondomar, e que levou ao corte da Estrada Nacional 15. O incêndio foi dado como dominado há cerca de uma hora. A estrada também já foi reaberta, é o que adianta uma fonte da Proteção Civil. Antes mesmo esta fonte da Proteção Civil tinha adiantado que as chamas obrigaram à evacuação de um motel por precaução, sem registro de feridos nem de habitações em perigo.
0: O programa da tarde regressa segunda-feira às 4. Bom fim de semana, Nuno.
1: Bom fim de semana.
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0: Sandra, o prazo para o envio das candidaturas foi diferido, ou seja, adiado, correto? Ou deveria ser deferido?
1: Não, não, está correta a frase, Filomena. A frase que tu apresentas, prazo adiado, é um prazo diferido, corretíssimo. Diferir.
0: Com i, di.
1: Com i, exatamente. O verbo diferir tem dois significados possíveis. Ou divergir, por exemplo, estes meus colegas são gêmeos, mas diferem na cor dos olhos, divergem.
0: Uhum.
1: Portanto, diferir, diferem na cor dos olhos. Diferir pode significar divergir. E pode significar também adiar. O prazo foi adiado, o prazo foi diferido. Olha, um programa que não é transmitido em direto, é transmitido em diferido. Diferir, adiar. Em relação ao outro verbo que tu apresentaste, o deferir com E, significa aprovar, autorizar. Por exemplo, imaginem que nós fizemos um pedido aqui na RTP para a alteração das nossas férias. Olha, Filomena, estou feliz porque o pedido foi aceito. O meu pedido foi aceito. O meu pedido foi deferido. Foi aceito. Foi autorizado pela direção. Então, deferir com E, autorizar, aprovar. Deferir com I, divergir ou adiar. No caso que tu apresentas é adiar e é com I, diferido.
0: Muito bem, está explicado. É bom ter aqui uma professora diariamente para nos tirar dúvidas. São lições de português que trazemos sempre à RTP Antena 1. Fica tudo disponível também para voltar a ouvir quando quiser na RTP Play.
2: A Filomena Crespo e também a professora Sandra Duarte Tavares na última edição da semana de Na Ponta da Língua.
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2: Estamos a pouco menos de 8 minutos das 7:30. Uma boa tarde, boa viagem com a sua rádio. Trazemos Last e também Zarco já a seguir.

0: 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Boa tarde, são 7:30.
1: Depois do bastonário, é a vez dos fisioterapeutas contestarem o modelo apresentado pela Secretaria da Saúde para as comparticipações na fisioterapia. Cabecilhas da rede, que burlou o Estado em 500 mil euros através do subsídio de mobilidade, foram condenados pelo Tribunal. A Iniciativa Liberal teme que o novo decreto legislativo sobre as rentacares possa ser inconstitucional. Já está constituída a equipa técnica do Nacional para a nova época. João Geão será acompanhado por João Peixeiro, Marco Sousa e Pedro Figueiredo.
0: São os títulos da última edição do Diário Regional, nesta sexta-feira, 12 de junho, edição do jornalista Filipe Ramos, com a operação de Fábio Betancourt.
1: Depois do bastonário, é a vez dos fisioterapeutas contestarem o modelo de fisioterapia apresentado pela Secretaria da Educação. Criticam o facto das prescrições não poderem ser feitas por médicos de qualquer especialidade. A região tem neste momento cerca de 250 fisioterapeutas. Cláudio Ornelas.
2: O fisioterapeuta Diogo Camacho contesta o atual modelo apresentado pela Secretaria da Saúde.
3: Esta nova ideia que só os fisiatras podem passar prescrições, acho que isto ainda vai reforçar mais essa ideia antiga. Por exemplo, nós temos uma clínica aqui no Funchal, ainda ontem recebemos uma senhora operada ao túnel cárpico e pronto, a pessoa tem algumas dificuldades financeiras e a prescrição ajuda para ir buscar o reembolso, não é? E a pessoa chega-nos sem o reembolso, ou seja, a pessoa foi operada e veio sem uma prescrição médica, o que não faz sentido nenhum, porque se a pessoa já foi operada, ela já tem que vir com uma referenciação para a fisioterapia. E depois, esta senhora agora vai ter que, para além de já ter tido a consulta médica com o ortopedista, vai ter que procurar por conta própria um fisiatra e vai ter que gastar mais dinheiro num fisiatra, só para ele passar uma folhinha com a prescrição. E eu acho que isso é errado.
2: Também a fisioterapeuta Joana Vieira considera que o modelo da Secretaria da Saúde vai prejudicar os utentes.
4: Chegam dos utentes que muitas vezes precisam de fisioterapia, já foram operados e muitas vezes estão à espera de cirurgia e não conseguem aceder ao serviço de fisioterapia porque estão à espera da prescrição médica. Pronto, as filas de espera no serviço público também estão intermináveis. Portanto, a qualidade de vida da pessoa começa a se agravar, as dores começam a se tornar crónicas e o problema depois, quando chega, já começa a ser mil vezes pior para tratar.
2: Já António Lopes, bastonário da Ordem dos Fisioterapeutas, defende uma redistribuição dos 250 fisioterapeutas existentes na região.
5: O problema é nós não estarmos nos locais adequados. Nós deveríamos, como nos países nórdicos, os fisioterapeutas estão cada vez mais nos cuidados de saúde primários, na comunidade e não nos grandes centros hospitalares ou nas unidades de reabilitação. Nós estamos mais no contacto direto com as populações.
2: A Madeira tem 100 fisioterapeutas para cada 100 mil habitantes, um rácio inferior ao nacional, que equivale a 140 profissionais por cada 100 mil habitantes.
1: Os cabecilhas da rede que burlou o Estado em 500 mil euros através do subsídio de mobilidade foram condenados pelo Tribunal. As penas foram entre 5 e 8 anos de prisão. O esquema envolveu 42 arguidos. Pedro Filipe Costa.
6: O esquema começou em 2017 e consistia na falsificação de documentos e emissão de facturas para depois fazer o levantamento do subsídio de mobilidade. Ao mesmo tempo, os arguidos angariaram pessoas que a juiz do coletivo, Teresa Sousa, chamou de arraia miúda, para usar como alvos do esquema, sem que fizessem viagens, mas em troca recebendo 50 euros pelo serviço. Ao longo de 3 horas e numa sala pequena para mais de 3 dezenas de arguidos e pelo menos 25 advogados, o coletivo de juízes sentenciou, como disse, os maiorais a penas de prisão. António Caldeira, mentor do esquema, a 5 anos e 3 meses. O operacional Lucílio Vieira, a 6 anos de prisão. E Jonas Silva, o cérebro, a 8 anos de prisão efetiva. Américo Dias, um dos advogados, assume que a pena foi adequada.
7: De uma maneira geral, não foi muito negativo para os arguidos. Atendendo aos valores que estavam em causa e atendendo à burla agravada ou qualificada que eles foram acusados, pode-se entender que são até adequados, porque no fundo o Estado e todos nós que pagamos impostos ficámos prejudicados com esta atuação dos arguídos em quase meio milhão de euros.
6: Além das penas de prisão, o coletivo absolveu 4 arguídos e aplicou penas suspensas aos restantes. Numa sentença com mais de 300 páginas, a juiz-presidente, Teresa Sousa, considerou que a decisão também tinha por objetivo, como refere a Américo Dias, servir de censura social.
7: A realidade desse comentário, até porque o coletivo sabe que vai haver um outro processo muito idêntico a este, que vai correr também na Instância Central Criminal, e portanto talvez essa indicação, digamos assim, era também já para o próximo processo, para terem isso em atenção, não é?
6: Além das penas de prisão, dos 4 absolvidos e das penas suspensas, o Tribunal também condenou os principais arguídos ao pagamento de multas em mais de meio milhão de euros.
1: Procedeu dentro das normas e determinações previstas o agente da PSP que disparou contra um assaltante em Machico. O subintendente, José Cantanho, garante que o polícia, que fez 3 disparos, cumpriu o que está determinado e as normas em vigor para fazer cessar uma ameaça real. O responsável lembra que foi posta em causa a integridade física do agente da PSP e também de terceiros.
8: O polícia, felizmente, cumpriu com o que está determinado, que é dar instruções ao indivíduo para cessar com o seu comportamento agressivo, não acatando e a ameaça sendo atual e ilícita e pondo em causa a vida ou a integridade física do elemento policial ou de terceiros, ele fez uso da arma de fogo que lhe está distribuída e cumprindo com as normas e com as diretrizes que estão em vigor na polícia para fazer cessar uma ameaça atual e ilícita.
1: A ocorrência acabou comunicada ao Ministério Público, a Polícia Judiciária assumiu também a investigação dos factos. Porta-voz da Polícia recorda aquilo que aconteceu.
8: O início da ocorrência inicia-se de facto com uma tentativa de apropriação de um veículo. O indivíduo entrou indevidamente dentro de um veículo e estava a tentar coagir o condutor a transportar. Como o condutor não acedeu às suas pretensões, o indivíduo iria usar a faca que tinha na sua posse para coagir o proprietário do veículo a transportá-lo. Ali num instante a vítima conseguiu fugir da viatura e acionou, tentou procurar o socorro e acionar os meios policiais. Aquilo que é do conhecimento da polícia é que ele ameaçou 3 pessoas no parque de estacionamento, mas e continuou com essa conduta na presença da polícia já quando estava interagindo com a polícia.
1: José Catanho, subintendente da PSP, é também o porta-voz da corporação, ouvido pelo jornalista Sérgio Freitas Teixeira. No dia em que a Sé do Funchal comemora 512 anos, foi apresentada uma obra que liga aquele monumento nacional ao Cabo Girão, considerado monumento natural. O ponto de ligação são as pedras utilizadas na construção da catedral, 90% das quais vieram do Cabo Girão. O engenheiro geólogo João Batista, um dos autores, diz que a Sé mostra a riqueza geológica da Madeira.
9: Geralmente os monumentos são construídos com 2... muito raramente com 3 tipos de pedra. E no caso de Sé do Funchal tem 7 variedades de rochas vulcânicas e 25 tonalidades cromáticas. E isso faz da Sé do Funchal uma marca identitária. Ao fim e ao cabo, a Sé do Funchal representa a geotricidade litológica do arquipélago da Madeira. Mesmo as pessoas que vêm cá nos visitar, que não... hipoteticamente, se não viram que era a Sé do Funchal, às vezes o que é que transmite? Aquela igreja que tem rochas de diferentes cores. É a imagem de marca que leva.
1: O livro, escrito juntamente com Celso Gomes, da Universidade de Aveiro, reúne estudos realizados ao longo de 30 anos e poderá ser também uma ajuda para futuros restauros.
9: Nós, nos trabalhos envolvidos, caracterizamos 13 mil blocos de pedra face à vista. Todos eles com uma espécie de bilhete de identidade. Foi um verdadeiro trabalho de relojoeiro suíço, se me permitem a expressão. E isso foi importante para caracterizar, diagnosticar as patologias que afetam a pedra natural e, acima de tudo, apresentar um conjunto de recomendações para restauro. Este livro também, para além de ser um livro que é dedicado aos canteiros, aos pedreiros, aos caboqueiros, aos mestres da alvenel, também é interessante para os profissionais do setor das obras públicas, da construção civil, de restauro, gabinetes de engenharia, de arquitetura, e depois outros interessados, alunos, professores e a população em geral.
1: O livro foi ilustrado ao longo de 2 anos por Roberto Macedo Alves e Walter Sousa. A edição é composta por 1.500 exemplares, teve várias ajudas públicas, tem um preço de venda de 70 euros. A Iniciativa Liberal considera que o novo Decreto Legislativo Regional para a atividade de rentacar pode ser inconstitucional. Por isso mesmo solicitou à Provedoria de Justiça o envio para o Tribunal para Fiscalização. O deputado Gonçalo Camelo explica que há várias situações que levantam dúvidas ao partido, a começar pela taxa diária de 2 euros no aluguer.
10: Pode ser não uma taxa, uma verdadeira taxa, mas sim um imposto. Não há aqui nenhuma contraprestação de qualquer serviço específico pela Administração Pública Regional. Depois, também entendemos que há aqui alguns requisitos novos de acesso à atividade que também podem ser inconstitucionais porque são desproporcionais, são irrazoáveis. Exige-se que os rentacares tenham parques de estacionamento. Portanto, quando sei não existir isto para nenhuma entidade que desempenhe atividades análogas, não é? Nomeadamente transporte de passageiros, por exemplo, ter 10% da frota que tem que ser composta por veículos elétricos de emissão nula. Isso é mais exigente do que o que está previsto no continente e, inclusivamente, já fomos alertar também para essa situação, pode nem haver capacidade depois da rede de abastecimento elétrico para estas viaturas serem abastecidas com regularidade na via pública.
1: O pedido de análise via tribunal está, contudo, dependente da decisão da Provedoria de Justiça, uma vez que o partido não pode, nesta fase, enviar o decreto diretamente para o Tribunal Constitucional. O Juntos pelo Povo está contra a decisão do Governo Regional de limitar as prescrições de tratamentos de fisioterapia com participados ao número reduzido de especialidades médicas. Elvio Sousa apresenta números que, de acordo com o partido, desmentem as declarações feitas pela Secretária da Saúde, que garante melhores respostas aos utentes.
11: Entre 2015 e 2025, a lista de espera para medicina física e reabilitação para fisioterapia teve um aumento de mais 200%. Por outro lado, quase 70% dos utentes do Serviço Regional de Saúde não conseguiram uma primeira consulta em tempo adequado, 18% dos quais são da especialidade de fisiatria. E, portanto, e como podemos ver, a secretária referir que isto vai ter ganhos de saúde, isto vai ter completamente o oposto. E não, para não falar das listas de espera, que aumentaram mais de 200%, o que não vai ser agora, quando a prescrição está limitada a uma única especialidade.
1: O partido pede que o governo recue e reforce a fiscalização de eventuais abusos. Já está constituída a equipa técnica do Nacional para a nova época. O treinador já conhecido, João Geão, será acompanhado pelos adjuntos João Peixeiro, Marco Sousa e Pedro Figueiredo. Este último será responsável pela preparação física. A 1 de julho arrancam os trabalhos da pré-temporada do Nacional. A equipa inclui ainda Vítor Dimas para treinador de guarda-redes e André Gonçalves como analista. O pontapé de saída para a nova época está marcado para 1 de julho na Chopana. Começa daqui a pouco, às 21h15, o Rally da Ribeira Brava, prova do Regional. Com 9 especiais de classificação, 42 equipas. Hoje têm lugar as 2 especiais na Ribeira Brava. Esta é a 4ª prova da temporada regional. Tem o regresso à competição da dupla pluricampeã, Alexandre Camacho e Pedro Calado. A discussão pelo título tem sido dominada por um duelo entre João Silva e Miguel Nunes. A seleção portuguesa de futebol, caminho do Mundial. A equipa já viaja, deve chegar daqui a pouco aos Estados Unidos. Antes da partida, Cristiano Ronaldo deixou a estratégia.
12: Vamos lá ganhar. É ganhar o primeiro jogo, o segundo, o terceiro, ganhar confiança, entrar no ritmo e a partir daí acho que é a melhor forma.
1: Ronaldo acredita que Portugal vai longe neste Mundial, está esperançado numa boa prestação.
13: Eu acredito que sou muito positivo, que as coisas vão correr bem e vamos fazer uma boa prestação, mas é como digo, o mais importante é começar bem com o primeiro jogo, o segundo e o terceiro, passar em primeiro no grupo e a partir daí, vendo jogo a jogo, mas não já com expectativas que vamos ganhar. Hoje tem que ser passo a passo, com calma, o caminho constrói-se caminhando, passo a passo, por isso começar bem o Mundial acho que é o mais importante.
1: Declarações antes da partida para os Estados Unidos. Portugal joga com o Congo dia 17, depois com o Uzbequistão dia 23, termina esta ronda com a Colômbia. A gasolina vai descer, o gasóleo vai subir de preço. A partir de segunda-feira, gasóleo rodoviário sobe 2 cêntimos, fixando-se no 1,75€, quase 1,76€. A gasolina sem chumbo de 95 vai registar uma redução de 1,9 cêntimos por litro, vai custar 1,79€. Céu cumpridos, muita nebulosidade no dia de amanhã, vento fraco moderado de norte-noroeste, 24 graus de máxima no Funchal e Porto Santo.

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0: das grandes canções dos Maisie Star, com a voz de Rob Sandoval, este Fade Into You. Antes ainda, mais duas grandes canções, Uberphonic, Jackie Kane, com versão orquestral, foi o que escutamos, e também os Morphine, na recordação de In Spite of Me. Estamos a pouco mais de 2 minutos das notícias às 8. Ficam as despedidas do Fábio Betancourt, do Filipe Ramos e também do Ricardo Candelária, que estiveram consigo aqui na rádio desde as 4. Volto amanhã às 9 da manhã. Passe muito bem. Bom fim de semana.
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0: 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Oito horas no continente e na Madeira, 7 nos Açores. Voltamos à atualidade com a Rita Fernandes. A esta hora, quais são os principais títulos?
1: Foram condenados à prisão os quatro jovens que violaram uma menor em Loures em fevereiro do ano passado. Três deles vão aguardar em prisão preventiva. O Ministério da Saúde garante que estão praticamente resolvidas as falhas nos acessos digitais ligados a hospitais ou farmácias que afetaram os sistemas de receitas médicas ao longo do dia. Marco Silva diz que tem pela frente o maior desafio da carreira. O novo treinador do Benfica acredita que pode ser campeão.
0: Funchal e Ponta Delgada a esta hora com 21 graus, 29 no Porto, em Coimbra e também em Faro, 31 em Lisboa. É a edição 18 na Antena 1 com Rita Fernandes.

0: Foram condenados à prisão efetiva os quatro jovens que violaram uma menor em Loures em fevereiro do ano passado. Os quatro homens foram considerados culpados de crimes de violação agravada e crimes de pornografia de menores. As penas variam entre os 7 e os 8 anos de prisão efetiva. A decisão foi conhecida esta tarde. 3 dos condenados vão esperar os próximos passos deste processo em prisão preventiva neste caso da violação de uma menor em Loures em fevereiro do ano passado. Os sistemas informáticos do Serviço Nacional de Saúde, de hospitais, farmácias e centros de saúde já estão praticamente operacionais depois das falhas registadas ao longo do dia, falhas que afetaram a emissão de receitas médicas e a dispensa de medicamentos nas farmácias. As falhas foram causadas por uma falha de energia nos sistemas informáticos que suportam a atividade do Serviço Nacional de Saúde, é o que explicam os serviços partilhados do Ministério da Saúde. O incêndio em Vieira do Minho é o que mais preocupa a esta hora. Mais de 100 bombeiros e elementos da Proteção Civil combatem este fogo numa zona de mato com a ajuda de 3 aviões e helicópteros. O incêndio em Gondomar, em Baguim do Monte, está a esta hora controlado. Foi também um incêndio que deu trabalho aos operacionais, bombeiros e elementos da Proteção Civil. Está controlado, mas ainda arde a esta hora. Marco Silva diz que treinar o Benfica é o maior desafio da carreira. O treinador foi apresentado esta tarde no Estádio da Luz e quer transformar a crise no clube em motivação para conquistar o campeonato. É nisso que Marco Silva acredita.
1: Sim, se não acreditasse não estava aqui, de certeza absoluta. Quem entra nesta casa tem que acreditar que terá que ser para ser campeão, e eu sinceramente acredito muito, muito, muito que eu, juntamente com a minha equipa técnica, juntamente com o grupo de jogadores que temos, que naturalmente iremos reforçar também, estamos claramente capazes de acrescentar algo ao Benfica para tornar o Benfica campeão, tornar o Benfica cada vez mais competitivo a todos os níveis, para poder depois no final ter direito àquilo que é o mais importante neste clube, poder celebrar títulos.
0: Confiante, Marco Silva assinou pelo Benfica por 2 anos até 2028. O treinador foi apresentado esta tarde no Estádio da Luz. O acordo de paz entre os Estados Unidos e o Irão inclui a abertura do Estreito de Hormuz, uma rota essencial para a passagem do comércio internacional e também de petróleo. Esta abertura é garantida pelas agências internacionais de notícias com base em fontes norte-americanas. São também os Estados Unidos que vão dizendo que está muito próximo um acordo de paz para o Médio Oriente, Sérgio Infante.
2: Assim que o acordo for assinado, a reabertura do Estreito de Hormuz será imediata. O mesmo se aplica ao fim do bloqueio naval dos Estados Unidos aos portos iranianos. Um alto funcionário da administração norte-americana, sob anonimato, foi avançando esta tarde vários pontos do documento à agência Reuters, explicando que esta proposta estabelece já o desmantelamento do programa nuclear, a entrega do urânio enriquecido aos norte-americanos e inspeções periódicas ao Irão. Ao assinar o acordo, Teherão não terá benefícios, estes só vão surgir à medida que os iranianos forem cumprindo os vários pontos do compromisso. Se tudo correr bem, as sanções vão desaparecer de forma gradual e os fundos financeiros congelados serão libertados, mas por etapas. No entanto, este alto responsável da administração norte-americana assume que alguns iranianos não gostam destas propostas e acredita que os israelitas vão concordar com este compromisso. Admite, no entanto, que este texto não está ainda fechado, mas praticamente concluído, avisando que, depois de assinado, vai implicar ainda 60 dias de negociações técnicas para, por exemplo, definir a forma de entrega do urânio enriquecido.
0: São informações sobre o acordo de paz entre os Estados Unidos e o Irão, informações e detalhes que já estão a ser avançados nesta altura pelas agências internacionais de notícias, com base em fontes norte-americanas e também iranianas. Os Estados Unidos garantem que a assinatura deste acordo está muito próxima. O rei Carlos lembra David Hockney como um gigante da arte e um homem verdadeiramente único. O pintor morreu hoje aos 88 anos. As obras do britânico fizeram parte de uma exposição em Portugal há quase 50 anos. E no país estão Cláudio Godinho, Três obras do artista na coleção da Fundação Gulbenkian.
3: A Fundação Gulbenkian queria patrocinar uma coleção com artistas emergentes britânicos no final dos anos 50, início dos anos 60, e foi assim que David Hockney passou a fazer parte do espólio, explica a curadora do Centro de Arte Moderna, Ana Vasconcelos.
4: E a Gulbenkian, portanto, ao dar dinheiro ao British Council para comprar peças, está a formar ao mesmo tempo uma coleção de arte britânica desta altura. E é uma coleção que está agora em Lisboa e que se mantém e que é valorizada.
3: São três obras que fazem parte da coleção, dois desenhos de 1961 e 1963. A terceira obra é uma pintura chamada Cabeça Renascentista. Retrata uma cabeça de perfil com cores fortes e inspirações renascentistas e nasceu depois de uma viagem à Itália em 1963.
4: É uma obra já antiga e muito do início do Hockney, mas muito importante no sentido em que é muito exemplar do que ele absorveu e do desenho e da pintura que evoluíram com a sua deslocação à Itália também.
3: Ana Vasconcelos lembra David Hockney como um nome único na arte.
4: É um dos grandes artistas, um grande pintor, um grande artista da segunda metade do século XX e até recentemente. É um pintor que sempre, mesmo já com alguma idade, adaptou-se, fazia desenhos nos iPods, usava tecnologia de uma maneira absolutamente criativa e maravilhosa.
3: As três obras não estão em exposição, mas estão na reserva do Centro de Arte Moderna em Lisboa, mas pode ser que em breve voltem a estar em exposição.
0: Obras do pintor David Hockney, que morreu hoje aos 88 anos. No Mundial de Futebol, o primeiro jogo no Canadá, um dos três países que acolhem a competição, juntamente com o México e os Estados Unidos, jogam a esta hora Canadá-Bósnia-Herzegovina. Por enquanto, o jogo está 0-0.
5: Está fechada esta edição com Rita Fernandes. 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Passam 8 minutos das 20. Olá, Mónica Amaral. Últimas do trânsito para encerrarmos por hoje o serviço.
6: Olá, boa noite, Jorge. Olá. Começamos então no Porto, na A28, no sentido Viana do Castelo Porto, ainda se para a passagem pelo nó da A4. E no sentido Porto, Viana do Castelo, um acidente junto ao Norte Shopping ainda está a deixar filas a partir do nó de Francos. Já na VCI, no sentido Rábida Freixo, há filas entre o Campo Alegre e a Boa Vista, mais à frente entre Paranhos e o nó da A3. Está também a afetar a A3. Sentido Freixo a Rábida, há agora um acidente na zona das Antas. É um acidente que envolve um pesado e as filas estão a partir do mercado abastecedores. Mais à frente, para-se do Norte Francos até à Ponte da Rábida. Ainda no Porto, atenção, porque devido à realização do evento Primavera Sound, há restrições no trânsito, com cortes e desvios na zona envolvente ao Parque da Cidade e também na Estrada da Circunvalação. Já por Lisboa, atenção à Estrada Nacional 249-4, um acidente na zona de Trajuce. Está a deixar muita demora para quem segue para São Domingos de Rana. Ponto 25 de Abril, na ligação à Almada-Lisboa, ainda com filas na subida do Pregal. E atenção, porque em Lisboa, devido à realização dos Santos Populares, não é possível circular na Avenida da Liberdade, na Rua Brancamp, também na Rua Duque de Palmela e na Rotunda do Marquês de Pombal, assim como na Avenida António Augusto de Aguiar e na Avenida Fontes Pereira de Melo. Ainda nas zonas de Arraiais e Casamentos de Santo António, os acessos às zonas da Sé, Alfama, Graça e Muraria estarão então condicionados. Todos os desvios estão assinalados no local.
5: E hoje transmitimos as marchas populares. Bom fim de semana, Mónica Amaral.
6: Bom fim de semana.
5: Prepara a mesa em nome de Diamantino José.
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0: eu sou o Diamantino José, bem-vindos a mais um Mesa para Dois na RTP Antena 1 e também na RTP Mundo. Hoje à mesa comigo tenho Fernando Eurico, devem conhecê-lo das várias antenas da RTP Rádio, Antena 1, Mundo, etc. É um dos mais prestigiados jornalistas desportivos e narradores de futebol em Portugal. De futebol e não só, vamos ter a oportunidade de discutir isso tudo. Fernando, muito obrigado por teres vindo.
1: Obrigado eu pelo convite.
0: Vai ser um gosto jantar contigo, apesar de ser um jantar virtual. Mas vamos começar justamente por aí. De que é que gostas de comer? E onde é que gostas de comer?
1: Neste momento até estou a fazer regime, portanto tenho que me conter neste jantar virtual.
0: Eu também devia.
1: Mas como bom transmontano que sou, à mesa, uma feijoada transmontana, um bacalhau assado na brasa com as batatas à murro, o polvo assado, cabrito.
0: Mas lá imperdível. Em cima, no Porto, num outro lado qualquer.
1: Aqui tenho que andar à procura, lá em cima mais fácil, porque já sei os sítios lá em cima, na minha terra natal.
0: Tens algum sítio em concreto onde
1: não, vou procurando sempre que me vem essa vontade de comer esses pratos.
0: E naturalmente acompanhados por um bom vinho, não é?
1: Claro, não podia faltar, não é?
0: Do Douro também?
1: Do Douro, sempre Douro, da minha pátria natural, portanto, e consoante também os pratos e até as disposições, as épocas do ano, branco ou tinto, como diz o outro, tanto faz.
0: Muito bem, olha, e queria dar também os parabéns, porque o teu clube de coração sagrou-se há poucos dias campeão da Premier League em Inglaterra. Os ouvintes se estranharão, mas porque é que ele está a comemorar a vitória do campeonato inglês? Explica-nos lá essa tua paixão pelo Arsenal, que já não era campeão há quantos anos?
1: Há 22. Não era. Agora já é o campeão.
0: Agora já é, claro.
1: Mas foram 22 longos anos de espera. Eu sou um cidadão como qualquer jornalista e, portanto, fora do meu trabalho tenho as minhas simpatias, os meus gostos, as minhas preferências e futebolisticamente, desde sempre, e neste caso desde o dia 14 de maio de 1980, que eu me apaixonei. Eu sou um homem de paixões, me apaixonei violentamente pelo Arsenal de Londres, tinha eu 14 anos, a ver uma final da Taça das Taças. O Arsenal até perdeu nos penaltis essa final com o Valência de Espanha, mas os cânticos, o formato das camisolas, que era diferente, a manga de uma cor, o dorso de outra, a forma como eles jogavam, bolas para a frente, sempre a correr, aquilo apaixonou-me de tal maneira que eu fui seguindo. A minha mãe dava-me dinheiro para eu tirar fotocópias na escola e eu decorava tudo para comprar uma revista que era a France Football ou a 11 Mundial também, onde vinham sempre reportagens do futebol inglês. Até quando comecei a ter capacidade financeira, quando comecei a trabalhar, foi concretizando os meus sonhos em relação ao Arsenal. Tornei-me sócio, ainda continuo associado ao clube, embora à distância, e já fui muitas vezes ao Emirates, ao antigo Highbury, já conheci pessoalmente e confesso, fiz um relato com a mão esquerda, porque a direita tinha tocado no Arsene Wenger, no Mundial da Alemanha. Aliás, o Nuno Matos estava ao meu lado e saberá também dessa história, e já vi o Arsenal perder uma final da Liga dos Campeões em Paris, conheço o museu de fio a pavio, conheci o meu ídolo de infância, Charlie George, estive uma hora a conversa com ele e tributei-lhe cânticos, foi uma coisa absolutamente espetacular. E portanto é essa paixão que vai perdurando. Eu costumo dizer que é a minha paixão mais duradoura, e por isso tinha que celebrar, obviamente, essa conquista da Premier League. Foi em casa, obviamente, com a minha família, e portanto foi muito bom.
0: Na altura em que estamos a gravar este Mesa para Dois, estamos a poucos dias da final da Liga dos Campeões, em que vai estar o Arsenal e o Paris Saint-Germain. Portanto, provavelmente poderás celebrar duas vezes num curto espaço de tempo, não é?
1: Sim, isso era fantástico, não é? Para um clube que nunca ganhou a Taça dos Campeões, ou a Liga dos Campeões neste caso, seria uma época memorável, a melhor época de sempre, juntar o campeonato à Liga dos Campeões. Mas o Paris Saint-Germain é o atual campeão, tem uma excelente equipa, então os jogadores portugueses daquela equipa são a carninha da perna, como claro, costumo dizer, são de topo, e outros, os franceses também lá têm, e de outras nacionalidades. É poderosíssimo o Paris Saint-Germain, mas isto nas finais não há favoritos. O Arsenal também joga bem, tem excelentes jogadores, tem essa fome de querer a primeira conquista, e vamos ver, não é? No futebol, como eu costumo dizer, ou como costumava dizer um antigo selecionador italiano, e que foi o grande pai do Milan, o Arrigo Sacchi, que disse que o futebol era como o jazz, uma espécie de improvisação, só que nunca sabemos como é que termina.
0: Claro, e se tudo correr como tu esperas, provavelmente nessa noite, se o Arsenal conseguir ganhar a Liga dos Campeões, vamos ouvir The Angel, North London Forever, do Lewis Zanford, não é?
1: Com toda a certeza, e é muito importante isso, porque em Portugal não há muito essa a tradição dos cantores, dos músicos, dos compositores fazerem melodias sobre os clubes de futebol. Lembro, a única coisa que eu me lembro é daquela passagem do jogo, que foi do Rui Veloso, numa música em que ele diz Jardel voando sobre os centrais,
0: Jardel,
1: sobre outros jogadores, sobre clubes, tirando os hinos dos clubes, não há discografia. A Inglaterra, felizmente, é bem diferente. E o Lewis Dunford teve essa brilhante ideia, porque o Arsenal é do norte de Londres, e a música é tão interessante, é tão contagiante, é tão apaixonante, que ficou como o hino do clube.
0: Muito bem, estamos a falar de um cantor e compositor inglês que dedicou este tema ao local onde nasceu, Islington, no norte de Londres, e ao clube que ali está associado, o Arsenal.
1: Exatamente.
0: Portanto, vamos ouvir, é uma escolha do Fernando Eurico, vamos ouvir este tema de Lewis Zanford, também para celebrar pelo menos a vitória na Premier League.
1: E com um brinde.
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0: Louise Unforged Angel, North London Forever, um tema que é uma espécie de homenagem e até mesmo um hino ao Arsenal, ao clube de futebol inglês. O Fernando Eurico é o meu convidado deste Mesa para Dois na RTP Antena 1 e RTP Mundo. Já confessou que é um apaixonado pelo clube, pelo Arsenal. Voltando um pouco às origens, tu já disseste, e eu sei disso porque ambos começamos as nossas carreiras lá, nascemos lá, portanto somos conterrâneos, quase vizinhos, tu do peso da Régua e eu de Maleia, ali a 5 km de Fontelas. E os nossos percursos no início cruzaram-se por algum tempo. Como é que tu despertas para a rádio?
1: Eu vou dizer que a rádio aparece na minha vida de uma forma inesperada. Mas assim que a conheci nunca mais a larguei. Lá está, eu digo que sou de paixões e é assim mesmo. Não fazia sequer ideia de algum dia trabalhar em rádio. Eu na altura estava a terminar o meu ensino secundário e na Rádio Alto Douro, que nós bem conhecemos.
0: Sim, exatamente, na saudosa Rádio Alto Douro, RDP Rádio Alto Douro.
1: Fantástica rádio. Havia um programa sobre a proteção da natureza que era feito por um professor, que é nosso amigo também, e ele convidou-me para o ajudar, porque era preciso, digamos, que uma segunda voz ou alguém que lhe procurasse ajudar em termos de produção,
0: esse programa, certo.
1: Bibliografia, exatamente. E eu aceitei, porque eu também gostava, na altura até fazia parte de uma delegação de proteção da natureza em Vila Real, e fiz. E aquilo correu tão bem, que na altura o diretor da Rádio Autor, o Augusto Macedo, gostou tanto que me fez uma proposta para eu trabalhar lá em contrato. Eu na altura não tinha perspectivas de futuro e decidi aceitar, porque pensei, estou na minha terra, estou perto da minha mãe, pode ser que isto seja de facto o meu futuro, e foi, e nunca mais alarguei. Depois...
0: E enverdaste pela vertente de jornalismo desportivo.
1: Sim, não foi no início. No início, lá é como te recordarás, e quem trabalhou em rádios mais locais sabe que é assim, somos pau para toda a
0: Exatamente,
1: obra.
0: Exatamente, fazemos tudo.
1: E eu comecei como jornalista de redação, apresentava os noticiários, os espaços de desporto, quando era preciso também a parte musical. E depois houve necessidade um dia de alguém fazer desporto. Eu tenho antecedentes na minha família desportivos. O meu pai foi futebolista, foi guarda-redes, portanto,
0: tinha
1: o bichinho
0: sei.
1: Do.
0: Aliás, até nisso temos algo em comum. O meu pai jogou com o teu no Sport Clube da Régua. Isto nos idos anos de 1960, do século passado, creio eu.
1: Sim, e outra situação, o meu pai, depois de terminar a carreira, só treinou um clube na vida, que foi o Futebol Clube Fontelas, que obteve a melhor classificação da história do clube,
0: um
1: segundo lugar na Associação de Futebol de Vila Real, atrás do Vidago Futebol Clube, o clube do Pedro Gonçalves,
0: sim,
1: do Sporting.
0: Sim, sim.
1: Mas isso é só um à parte. E como tinha esse antecedente familiar, obviamente o que o desporto me interessava, e houve uma série de circunstâncias, e eu fui empurrado um dia para fazer um jogo. E tive a sorte, porque isto na vida é preciso também alguém se cruzar no nosso caminho. O Oscar Coelho, que era um renomado jornalista daqui da nossa casa, da Antena 1, era o responsável pelo desporto aqui no Porto, ouviu, gostou muito, e então fez-me o convite para eu vir para a Antena 1, aqui na redação do Porto. Passados poucos meses vim, comecei pela base, como deve ser, fazendo reportagens de pista, fazendo reportagens na rua, sobretudo. Depois comecei com pequenas edições, comecei com os relatos de futebol e nunca mais parei, não é?
0: E qual foi a sensação de um momento para o outro, estares, vires de, enfim, da regional para jogares na Liga dos Campeões.
1: É mesmo, Thaís, foste muito feliz com essa expressão. Ui, é que os primeiros dias foram uma grande confusão, porque eu praticamente nunca tinha saído da minha cidade natal, peso da régua, vir aqui para o Porto, que já era uma grande confusão na altura, com dinâmicas diferentes, com hábitos diferentes, pessoas diferentes. Na altura o Porto ainda era uma cidade bastante chuvosa o ano inteiro, recordo-me disso, e apanhei uma gripe tremenda logo na primeira semana, mas como tudo, vamos-nos adaptando, e ao fim de um, dois anos já começamos a pensar, bom, se calhar isto vai correr. Sim. Bem, tanto que eu já tenho mais anos de vida no Porto e em Vila Nova de Gaia do que na minha própria cidade natal.
0: Ou seja, só de profissão já tens mais 35, não é?
1: Sim, estou nos 40.
0: É uma vida, portanto.
1: É verdade, é uma vida mesmo.
0: Bom, e nessa altura começaste a lidar, imagino eu, com pessoas, narradores, gente ligada ao jornalismo desportivo, que foram os teus ídolos na infância e adolescência.
1: Sim, eu recordo-me quando era miúdo, andava na escola preparatória e secundária. Eu gostava muito de estudar aos domingos à tarde. Porquê? Porque a minha mãe tinha um anexo, nós chamávamos-lhe o barracão. Nesse barracão tem lá uma placa de madeira com giz que eu roubei na escola, escrito Arsenal, e ninguém toca lá. E eu gostava de meter nesse barracão com o rádio a pilhas para ouvir na altura o Quadrante Norte. E então estudava e consumia os relatos de que eram feitos nessa altura.
0: O Quadrante Norte era onde também eu ouvia, creio eu, o Gomes Amaro.
1: Exatamente. Foi, digamos, o meu primeiro grande ídolo na narração desportiva. O Sérgio Teixeira também fazia parte dessa grande equipa. E, portanto, depois, obviamente, fui conhecendo o Oscar Coelho, o Rui Orlando, o Rui Cerqueira, com quem também tive a oportunidade de trabalhar. Em Lisboa, o Rui Almeida, a Metralhadora Humana, o Carlos Dolbete, o próprio Costa Martins. Enfim, depois esses eram os nomes de referenciais para mim. E quando eu agora ouço jovens que me abordam e me dizem que eu sou a referência deles,
0: é gratificante.
1: É gratificante porque percebes que estavas correto na altura, e não é idolatrar, mas de olhares para aquelas pessoas como referências e pessoas que te preenchiam a imaginação.
0: Tu assumes que a tua profissão, a tua área, tem uma, digamos, uma função social. Por que dizes isso?
1: Tem uma função social porque o desporto é a paixão dos portugueses. E estou sempre a bater na mesma palavra. É a paixão, claramente, dos portugueses. As maiores audiências de rádio e televisão são em eventos, já não digo futebolísticos, mas desportivos. Nós vemos que existem múltiplos programas de comentário sobre futebol, sobretudo sobre futebol. Vemos os políticos a discutirem futebol, a utilizarem o futebolês, a linguagem que todos nós utilizamos. E, portanto, é inevitável que seja uma atividade que marca a atual sociedade portuguesa, e já não vou lá para fora. E, portanto, nós...
0: Em África, por exemplo, vocês são muito ouvidos.
1: Eu tenho uma interação com ouvintes da Guiné, de São Tomé e Príncipe, de Cabo Verde, de Moçambique, de Angola, até do Brasil. É uma loucura, uma loucura. Muitos deles têm o meu nome. Uma vez um telefonou-me a dizer que ia batizar o filho e que ia dar o meu nome ao filho. Eu disse que era padrinho sem saber. Depois tentam imitar-nos. De facto, lá está, esta é a função social. E o melhor que se leva disto tudo, para lá da função do jornalista em tentar o equilíbrio, porque o jornalista, quando está no exercício da profissão, tem que ser um equilibrista, tem que ser aquele que às vezes vai um bocadinho para a esquerda, mas tem que ir para a direita, mas tem que andar sempre na linha do meio, ou o maior número de vezes na linha do meio. E tem essa função de perceber o que é pernicioso, o que é benéfico, e deve, nesse caso, vou dizer entre aspas, influenciar quem ouve nessa função social. E para te contar, Diamantino, há uma história mais gratificante que eu tenho é de dois ouvintes, lá está, dos Palop, um moçambicano e um santomense, a quem eu trato por irmãos, que me disseram que aprenderam a língua portuguesa a escutar os meus relatos, as minhas narrações, e que isso os influencia de tal maneira. Um é jornalista já na Rádio Nacional Moçambicana, o outro enverdou pela área do turismo, mas tem uma paixão enorme pela rádio e pelo desporto. E isso é o que eu o levarei de melhor quando tiver a minha reforma, não é?
0: Ainda falta muito.
1: Já faltou mais.
0: Bom, estamos aqui, ainda só falámos do futebol, mas a tua área cobre muito mais que o futebol. Aliás, Portugal, eu sei que a grande paixão é o futebol, mas Portugal tem muito mais para além do futebol, em termos desportivos.
1: Muito mais, claramente.
0: E tu, pelo que julgo saber e pelo que ouço, vais puxando por essas modalidades.
1: Exatamente. Não há um jornal que eu faça que não tenha pelo menos uma modalidade. Neste precisamente em que te falo, estou a preparar um jornal e já tenho 4 ou 5 assuntos para falar. E sou dos colegas de profissão que não tenho problemas em abrir um jornal com uma modalidade, porque a modalidade não é menor. O feito de um ciclista, de um canoísta, de um nadador, de um judoca, é tão importante como um clube de futebol conseguir uma grande vitória ou ter uma grande performance internacional. E como eu já tive a oportunidade de fazer nesta casa 6 edições dos Jogos Olímpicos, e falhei a 7ª porque apanhei Covid uma semana antes e não consegui ir ao Japão, a Tóquio, e portanto eu sei a dificuldade que sei a dificuldade e sei o esforço que os atletas, as federações, os treinadores fazem, os pais desses atletas fazem para terem um pouco de protagonismo mediático. E são histórias, muitas delas, de sofrimento, de superação, que as pessoas têm o direito de saber, que merecem saber, e sobretudo esses atletas merecem ter esse patamar, daí ter um carinho muito especial e gostar de narrar outras modalidades. Adoro narrar hóquei em patins, futsal,
0: aliás, um dos grandes marcos da tua carreira foi, por exemplo, a cobertura do título mundial de futsal conquistado por Portugal na Lituânia.
1: Exatamente, mas lembro-me do Nelson Évora no triplo salto em Pequim, da Fernanda Ribeiro nos 10 mil metros em Atlanta, que eu fiz a narração da última volta, e foi das descrições que me saiu mesmo da alma, com um telemóvel no meio de 100 mil pessoas.
0: Tu emocionas-te mesmo, não é?
1: Exatamente, porque os atletas, eu acho que eles inspiram-nos de tal maneira que as coisas vêm das entranhas e saem de uma forma que até eu próprio não esperava. E nesse caso específico da Fernanda Ribeiro, ela era uma das favoritas, mas havia uma chinesa, a Yang Gyunxia, que ganhava tudo, né? E até diziam que ela comia coisas estranhas para ter mais força e para ter melhores resultados. A verdade é que a Fernanda Ribeiro deu um banho ao Wang Yunxia, que aquilo foi tremendo. Foi tremendo, e é o que eu digo, os atletas, são os atletas e os futebolistas. Eu costumo dizer que um jogo de futebol é como um melão, a gente nunca sabe o que é que ele vai dar enquanto não o abrimos. Às vezes são vermelhinhos e docinhos, outras vezes ficam mais verdes. E nós, enquanto narradores do evento, vamos um bocadinho ao sabor também da emoção que aquilo nos dá.
0: Claro. Fernando Eurico, jornalista desportivo da RTP Antena 1, enfim, dos canais de rádio da RTP, também fazes uma perninha em televisão, não é? Na Sport TV?
1: Sim, sim.
0: E de que gostas mais? Da rádio?
1: Rádio, claro.
0: Sempre rádio?
1: Sempre rádio.
0: Fernando Henrique é o meu convidado neste Mesa para Dois, na RTP Antena 1 e RTP Mundo. É um dos enviados especiais das rádios da RTP ao Mundial de Futebol nos Estados Unidos. Já iremos falar disso. Agora, está na altura de voltarmos à música e ainda um grupo britânico. Escolheste Dread Zone com um tema que tem o título de King Dub Rock.
1: É uma música que eu costumo dançar e cantar várias vezes à semana. É uma grande inspiração para mim, porque puxa por mim, alegra-me. E porque a banda Dread Zone, para lá de ser de Inglaterra, que é um país que eu adoro, já os vi ao vivo em Reading, quando fiz 50 anos. Uma das prendas que eu tive foi vê-los ao vivo e de ter conversado com os elementos da banda e de ter sido o único nesse espetáculo a tirar uma foto com o Dread Max P, que é o vocalista.
0: Uma selfie,
1: foi mesmo. Isso foi memorável, nunca esquecerei. E porque é uma banda diferente de todas as outras. Faz uma fusão de estilos musicais e as letras das músicas são muito poderosas. Esta, o King Dub Rock, não tem, digamos, letra, mas é como se tivesse. Puxa-nos para o melhor lado da nossa disposição, da nossa alma. É muito bom, muito
0: vamos
1: bom.
0: Ouvir. E já agora, para os ouvintes que não conhecem esta banda Dread Zone, e em concreto este King Dub Rock, vai ter a oportunidade de ficar a conhecer nos próximos minutos. É uma escolha de Fernando Eurico, o meu convidado neste Mesa para Dois.

0: Kingdom Rock, o tema dos britânicos Dread Zone, uma banda de música eletrónica. Este tema faz parte de um álbum de 2005, Once Upon a Time, escolha de Fernando Ico, jornalista desportivo dos canais de rádio da RTP. Como há pouco disse, o Fernando Eurico, juntamente com o Nuno Matos, é um dos enviados especiais aos Estados Unidos, ao Mundial de Futebol. Desde a convocação dos jogadores, que isto tem gerado aqui alguma polémica. Como é que tu olhaste para a convocação?
1: Eu olho sempre com serenidade, porque na perspectiva jornalística eu tenho que partir de um princípio que a Federação, neste momento, a Federação Portuguesa de Futebol, é uma máquina. E é uma máquina que tem centenas de profissionais só a trabalhar para a seleção nacional. Há muita gente que visiona todas as semanas, todos os jogos, os potenciais candidatos à seleção, ou aqueles que habitualmente já lá vão. Há conversas com os treinadores desses jogadores. Ou seja, eles são supervisionados de toda a maneira efetiva. E, portanto, eu parto do princípio que um selecionador tem tanta informação, tanta matéria, que seja irresponsável ao ponto de convocar pessoas que não tenham cabimento numa seleção nacional. Parto sempre desse princípio, dou sempre o benefício da dúvida, até porque não sou treinador de futebol. E o Roberto Martínez, tendo o trabalho feito na Bélgica, tendo já trabalho feito também na seleção portuguesa, temos que lhe dar essa confiança. Ele escolheu, está escolhido, e só temos que apoiar esses jogadores que vão. Mas em Portugal é sempre assim, a discussão só existe por causa da clubite. E portanto uns querem mais que vá este ou aquele porque é do clube do coração, o outro acha que e pronto, não vai ser sempre assim. Mas isto é uma questão social, lá está. Nos cabe a nós, enfim, passar esta imagem. Eu estive no último estágio da seleção, este de preparatório antes do Mundial, no México e nos Estados Unidos, e apercebi-me, a Federação Portuguesa de Futebol é uma máquina mesmo, tem excelentes profissionais, é das organizações que tem, como é que eu vou explicar isto? Tem mais valia. Eu acho que neste momento a Federação Portuguesa de Futebol
0: é uma máquina bem oleada.
1: Bem oleada, bem estruturada, sabe o que quer a todos os níveis. E sobretudo, olhando até para a realidade de outros países, de outras seleções, não fica a dever a nada, a nenhuma das de topo. Se calhar até está mesmo no topo. E portanto, só temos a confiar que o selecionador, ao escolher estes jogadores, tem um propósito, estudou todas as possibilidades, estudou todos os adversários possíveis até à final. E também por isto a Federação escolheu um lema arrojado, porque o futebol é sempre imprevisível, mas vai dar Portugal. E isto é um mote poderosíssimo para os adeptos, para os jogadores e para a própria estrutura da Federação. Portanto, vamos acreditar que vai correr tudo bem.
0: Em termos de trabalho, pode haver quem pense: bom, eles vão é passear para os Estados Unidos.
1: Isso pensa
0: muito,
1: sempre, não é?
0: Muito longe. Está muito longe da verdade, porque aquilo dá mesmo muito trabalho acompanhar a seleção.
1: Para já dá o trabalho de sapa. Nós fazemos um trabalho, aliás,
0: que já está a ser feito há alguns dias
1: e vai continuar. Ainda hoje eu dialogo todos os dias com o Nuno Matos, porque já fez muitos mundiais, muitos mais mundiais do que eu, e portanto tem muita tarimba neste tipo de competições. Eu vou fazer o quarto mundial de futebol, mas é um trabalho de sapa incrível. Nós temos que levar toda a documentação sobre as seleções, sobre as cidades, sobre os estádios, fazemos contactos exploratórios para programarmos reportagens lá, temos que estudar o próprio clima, percebemos que roupa que vamos levar, estudar...
0: Até porque a seleção vai andar ali de cidade em cidade, mas cidades que não estão muito perto umas das outras.
1: Exatamente, e que são bem diferentes, e nós vamos ter que andar por arrasto. Por exemplo, a seleção vai ficar em West Palm Beach, que é na Flórida, mas depois vai jogar duas vezes a Houston, volta a West Palm Beach, joga o último jogo com a Colômbia em Miami e depois, dependendo, tanto pode ir para a costa do Pacífico, para Vancouver, como pode ir para Toronto, como pode ir depois para a Cidade do México. Ou seja, é uma grande confusão logística e nós temos que estar preparados para isso, porque vamos ter uma grande diferença horária, 5 horas para cá, para Portugal, porque a comida é diferente.
0: Lá sai a dieta, vais sempre comer hambúrgueres e batatas fritas, não é?
1: Vou ter que arranjar soluções, mas os próprios ciclos de sono que são importantes, sim, também, claro, se alteram. E depois é o stress, porque é toda a gente a ligar, é direto para aqui, direto para além, montar peças, fazer as reportagens, as deslocações, ou seja, é tudo menos um passeio, claro. Não somos ingênuos, como diria o José Mourinho, não somos parvos, e portanto, claro que dá sempre para dar uma piscadela a um sítio, a outro, de ir conhecer, por exemplo, no Mundial de Clubes nos Estados Unidos, houve um dia livre e eu fui com dois colegas da RTP, fomos a uma cidade próxima onde estávamos, como é que se chama a cidade? Filadélfia. Só para vermos a estátua do Rocky Balboa.
0: Exatamente.
1: E fomos lá fazer a cena para as nossas redes sociais e lá para casa, de subir as escadas e chegar lá acima e depois, pronto. Claro que isto são oportunidades que nós temos, que a profissão nos propicia, que pessoalmente podemos não as ter, ou não temos seguramente, a esmagadora maioria. Eu fui à China, nunca iria à China de modo próprio, ao Japão, sei lá, África do Sul, por aí.
0: Bom, nós estamos a chegar ao final e neste caso não há tempo de compensação nem prolongamento. Sabes muito bem como isto é em rádio. Ainda assim, queria perguntar-te mais uma ou duas coisas. O que é que tu achas do que poderá ser o percurso da seleção nacional neste Mundial?
1: Eu honestamente acho que esta seleção, até pela própria fasquia que está a ser colocada pela federação, pelo selecionador, pelos próprios jogadores, é uma fasquia alta. E eu acho que tem a razão de ser. Nós vimos na última Liga das Nações, Portugal teve adversários europeus poderosíssimos e ganhou. É uma equipa que não se amedronta perante outras seleções, mas isto é um campeonato muito específico. Eu sinceramente, tirando a França, que de facto é super, super, a Argentina, não sei, é a atual campeã do mundo, é candidata, o Brasil é sempre candidato.
0: A Espanha, eventualmente.
1: A Espanha também muito forte, a França já o disse, a Inglaterra, embora aqui com algumas surpresas na convocatória, depois há sempre uns Países Baixos que podem gerar ali alguma confusão, a Croácia, a Bélgica, e depois há sempre uma surpresa, como foi o caso de Marrocos no último Campeonato do Mundo, que eliminou a seleção portuguesa. Eu acho que isto é assim, as seleções que geralmente ganham os campeonatos do mundo vêm de baixo para cima. E portanto a primeira fase é importante para se perceber como é que aquilo vai correr, e depois a eliminar é tudo uma questão de competência e também de alguma sorte, porque depende dos cruzamentos, depende de um penalti, depende, enfim, de um prolongamento, de um autogolo, um jogador que é expulso. Há muitas variáveis que podem definir ou não o sucesso de uma seleção. Mas Portugal claramente está, eu diria, no mínimo, na minha perspectiva, por aquilo que eu vejo, as meias finais têm que ser o objetivo da seleção portuguesa. E estando nas meias finais, será seguramente chegar ao jogo decisivo.
0: Bom, eu espero ouvir-te a ti.
1: Melhor é esperar
0: ouvir-te a ti e ao Nuno Matos a relatarem a final mesmo.
1: Sim, seria um sonho. Seria um sonho. E na minha cabeça já ando a pensar como é que poderá sair o grito de golo. Tenho que fazer esse trabalho, porque será um golo especial e marcante.
0: Grita, né? Que é golo.
1: Ah, isso é de certeza, mas há sempre outras nuances.
0: Agora mesmo para a despedida, tu, ou seja, já o disseste, tens mais de 35 anos de carreira e também já tens aí alguns prémios. Qual deles? Eu estou a falar de dois em concreto. O prémio de Rádio Artur Agostinho, que te foi atribuído em 2024, e depois também, um ano antes, o prémio Carreira, distinguido pela Associação de Futebol de Vila Real, que celebrou com orgulho as tuas origens transmontanas. Que significaram estes prémios para ti?
1: Eu juntava aí um outro, foi um prémio também de carreira do município, do meu município, da Câmara Municipal Pedro da Régua, que faz uma gala anual e tiveram essa gentileza de me distinguir com esse prémio. Eu diria que não posso querer nada mais. Fui distinguido pelos meus colegas de profissão, através do CNID, do Clube Nacional de Imprensa Desportiva. Foi distinguido pela minha própria cidade e pelos meus conterrâneos, e foi distinguido pela Associação de Futebol do distrito onde eu vivo e onde tenho muitos amigos e onde eu comecei, no fundo, a parte desportiva, andar nos campos pelados, fazer relatos em cima de telhados, em cima de árvores, andar a esticar fios da rede telefónica, enfim, histórias mirabolantes que todos temos, e portanto não poderia querer nada mais. Mas sobretudo, o melhor prémio é o reconhecimento dos ouvintes.
0: Claro que
1: sim. E aqueles dois que eu te falei,
0: sim.
1: Para mim é o melhor reconhecimento que eu vou levar desta profissão.
0: E para fecharmos musicalmente, escolheste uma banda portuguesa que eu gosto também muito, Sétima Legião, e o tema Girassol, que pertence a um álbum de 1999, O Sexto Sentido, mais virado já para a eletrónica, e que foi editado numa altura em que todos pensavam que o Sétima Legião já tinham acabado.
1: Mas não acabam, ainda não acabaram e não vão acabar. Sétima Legião Forever é de facto a minha banda preferida em Portugal, porque eles têm um misto de eles apelam à história, fazem-nos recuar no tempo, as melodias, e ao mesmo tempo fazem-nos sonhar, fazem-nos imaginar, e gosto da serenidade deles. Aliás, a música que eu escolhi é uma música muito serena, que tem uma mensagem poderosíssima, e eu aconselho a quem gostar também do Sétima Legião a escutar, porque quando se escuta esta música, Girassol, a adrenalina baixa. E digamos que nós quase que até fazemos as pazes interiores com toda a gente e sobretudo com nós próprios. E é uma música muito, muito, muito interessante. E até o nome da música é espetacular, porque nós somos um bocadinho na vida como o girassol. Nós andamos sempre à procura do sol. E se vira, exatamente, para a direita, para a esquerda, para o meio. E portanto é fantástico, é apaixonante.
0: Olha, este jantar, mesmo virtual, foi ótimo. A conversa estava muito boa. Foi um gosto enorme ter-te aqui no Mesa para Dois. E espero ouvir-te, a ti e ao Nuno Matos, a gritarem muitos golos da seleção portuguesa neste Mundial dos Estados Unidos.
1: Está prometido. E agora, depois do programa, vou-te pagar um porto de honra.
0: Oh, muito bom. Mais uma vez, muito obrigado. Fernando Irico, meu convidado neste Mesa para Dois.
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0: 21 horas 20 nos Açores.
1: Portugal recusa vistos a parteiras que vinham a congresso, a um congresso internacional em Lisboa, que decorre a partir de domingo. 20 especialistas que viram o visto de entrada recusado são de países africanos e asiáticos. Ferro Rodrigues indigna-se e exige que o PS vote contra o próximo orçamento do Estado. O socialista teceu vários comentários através do WhatsApp, depois do chumbo da proposta do PS para a Provedoria de Justiça, e diz que o PS arrisca transformar-se, e citamos, num grupo de idiotas.
0: Edição às 9 da noite com Cláudia Almeida.
1: Portugal recusou vistos a pelo menos 20 parteiras de África e Ásia. Vinham participar numa conferência internacional em Lisboa entre domingo e quinta-feira. Esta cimeira pretende discutir formas de reduzir as cerca de 260 mil mortes anuais de mulheres durante a gravidez ou o parto, bem como os 4 milhões e 200 mil bebés que morrem à nascença ou durante o primeiro mês de vida. A organização do Congresso da Confederação Internacional de Parteiras, em declarações à agência France Presse, refere que pelo menos 20 oradoras de topo de

0: Países africanos e asiáticos, onde estas mortes estão particularmente concentradas, não receberam autorização para entrar no continente europeu. Na página da ICM, na internet, dá-se conta de que mais de 100 líderes de parteiras pedem a reconsideração urgente das recusas de vistos. A agência lusa, o Ministério dos Negócios Estrangeiros, respondeu que os serviços consulares analisam e processam todos os pedidos de visto de curta duração de forma rigorosa, objetiva e factual, em total conformidade com as regras e critérios previstos no Código de Vistos Schengen. E acrescenta que os Estados da União Europeia que legalmente representam Portugal, em geografias onde não existe representação consular portuguesa direta, seguem o mesmo procedimento. Ferro Rodrigues, o ex-líder do PS, exige que o partido deixe de colaborar com a AD e vote contra o próximo Orçamento do Estado. Toma esta posição reagindo ao segundo chumbo da candidatura socialista à Provedoria de Justiça. Luísa Neto era o nome indicado pelo PS com o apoio do PSD, mas ficou a 7 votos da eleição. Ferro Rodrigues também se indigna com a decisão do Presidente da Assembleia da República de suspender a revisão constitucional do Chega, favorecendo o acordo PSD Chega. Numa declaração que também partilhou com várias pessoas em grupos de WhatsApp, de que dá notícia o Jornal Expresso, Ferro Rodrigues acrescenta que o partido da extrema-direita, que se apresenta e é apresentado como o maior partido da oposição, é na verdade a muleta do governo, considerando que o PS tem de denunciar este facto para que o Partido Socialista não se transforme num grupo de, e citamos, idiotas úteis. A concluir essa mensagem, o socialista e antigo presidente da Assembleia da República espera que o mais rapidamente possível fique bem assinalado que PSD e Chega não contam com o PS para a passagem do Orçamento do Estado no Parlamento. Ferro Rodrigues considera também que os socialistas devem denunciar o mais cedo possível que quem governa Portugal é o PSD e a extrema-direita. A Antena 1 tentou contactar Ferro Rodrigues, aguarda ainda uma resposta. A esta hora, Canadá e Bósnia-Herzegovina medem forças no Mundial de Futebol, que vai só no segundo dia, mas fora das quatro linhas, esta tem sido uma das edições mais polémicas. Luís Peixoto.
1: Bilhetes a preços exorbitantes, transportes inflacionados e vistos negados, estas têm sido algumas das situações mais polémicas do Mundial de 2026. O caso recente do árbitro Omar Artan é paradigmático. O juiz da Somália, um dos melhores do continente africano, viajava para Miami com visto válido e passaporte diplomático, mas as autoridades norte-americanas decidiram barrar-lhe a entrada alegando ligações a grupos terroristas. Thomas Partey, estrela da seleção do Ghana, soube esta sexta-feira que não vai poder jogar a primeira partida frente ao Panamá. As autoridades canadianas justificam-se com as acusações de violação e agressão sexual que o jogador enfrenta em Inglaterra. Outro dos casos polémicos é o da seleção iraniana, que teve de mudar a base para o México e não vai poder dormir nos Estados Unidos por decisão das autoridades norte-americanas. Vários membros da delegação não conseguem visto e a cota de bilhetes do Irão para o Mundial foi cancelada, uma situação parecida à da Costa do Marfim, que também não vai levar adeptos à competição pela dificuldade em obter visto junto das autoridades dos Estados Unidos. Perante estas situações, o presidente da FIFA, Gianni Infantino, pede aos críticos que acalmem os ânimos e que relaxem. Se alguns não conseguem ir ao Mundial, quem vai enfrenta outros problemas. O preço de entrada para os jogos de maior procura pode chegar aos 300 euros por causa do modelo de preço dinâmico introduzido pela FIFA. Na plataforma de revenda do órgão máximo do futebol, 4 bilhetes para a final foram colocados à venda por cerca de 2 milhões de euros. Os adeptos que vão assistir ao Mundial têm-se deparado também com preços de alojamento inflacionados, uma situação que se repete nos transportes. A título de exemplo, em Nova York, um bilhete de comboio para o estádio MetLife, que habitualmente custava 13 dólares, está a ser vendido a quase 100.
0: Preços exorbitantes, membros de delegações impedidos de irem ao Mundial, a competição organizada por Estados Unidos, Canadá e México está a gerar várias críticas. Quanto a esse jogo agora em campo, o Canadá-Bósnia-Herzegovina, que está a decorrer em Toronto, está a vencer nesta altura a Bósnia-Herzegovina por 1-0. O acordo de paz entre os Estados Unidos e o Irão inclui a abertura do Estreito de Hormuz, garantem as agências internacionais de notícias com base em fontes norte-americanas. São também os Estados Unidos que continuam a dizer que está muito próximo um acordo de paz para o Médio Oriente, Sérgio Infante.
2: Assim que o acordo for assinado, a reabertura do Estreito de Hormuz será imediata. O mesmo se aplica ao fim do bloqueio naval dos Estados Unidos aos portos iranianos. Um alto funcionário da administração norte-americana, sob anonimato, foi avançando esta tarde vários pontos do documento à agência Reuters, explicando que esta proposta estabelece já o desmantelamento do programa nuclear, a entrega do urânio enriquecido aos norte-americanos e inspeções periódicas ao Irão. Ao assinar o acordo, Teherão não terá benefícios, estes só vão surgir à medida que os iranianos forem cumprindo os vários pontos do compromisso. Se tudo correr bem, as sanções vão desaparecer de forma gradual e os fundos financeiros congelados serão libertados, mas por etapas. No entanto, este alto responsável da administração norte-americana assume que alguns iranianos não gostam destas propostas e acredita que os israelitas vão concordar com este compromisso. Admite, no entanto, que este texto não está ainda fechado, mas praticamente concluído, avisando que, depois de assinado, vai implicar ainda 60 dias de negociações técnicas para, por exemplo, definir a forma de entrega do urânio enriquecido.
0: É também o que está a dizer a televisão estatal do Irão, que o ministro dos Negócios Estrangeiros, Abbas Araghchi, afirma que as negociações sobre o nuclear com os Estados Unidos só vão ter lugar numa fase posterior e não avançam a menos que se implemente o acordo que está em discussão, acordo esse que ainda pode sofrer alterações.
3: Está fechada esta edição com Cláudia Almeida. 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
3: E vamos sair do estúdio.
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3: Olá, Noémia Gonçalves.
13: Olá, boa noite.
3: Vamos então assentar arraiais na avenida, que não tarda muito, passam as marchas.
13: Ora, nem mais, e um arraial daqueles, porque é aquela noite em que Lisboa não dorme e é um arraial que depois espalha um pouco por todo o país. São os santos populares, são os santos mais acarinhados pelo país inteiro, que começam a ser vividos mesmo de uma forma tão portuguesa nesta noite, que vamos acompanhar-se no que diz respeito ao desfile das marchas aqui pela Avenida da Liberdade. Está tudo a posto, já com Macau também aqui à frente do sítio onde estamos a reportar, que é mesmo junto à tribuna VIP. à tribuna do público. Portanto, estamos aqui mesmo junto ao espaço onde vão acontecer as coreografias. Eu não estou sozinha, estou para já com um leque de convidados absolutamente incrível. Vou começar aqui da direita para a esquerda. Marisa, mais conhecida como Mimi Cat, bem-vinda.
6: Obrigada, Noemi. Olha, não sei o que é que me vim meter, mas acho que me vou divertir.
13: Eu acho que sim, até porque todos os nossos convidados que à partida não sabiam quem eram os outros companheiros, depois de uma forma ou
6: de
13: outra cruzaram-se.
6: Já descobrimos que temos aqui um monte de coisas em comum, sim.
13: Tchau, Marco.
14: Boa noite.
13: Tudo bem? Bem-vindo.
14: Obrigado.
13: Marco de Camilis, coreógrafo, né, também a ajudar-nos nesta noite, que já coreografou marchas.
14: Não, eu fui júri. Há 10 anos atrás fui júri nas marchas, sim. Tenho o privilégio de ser júri, isso sim.
13: Rosaline Silva, designer. Alô. Olá.
15: Olá.
13: Primeira vez nas marchas.
15: É a primeira vez nas marchas. E eu estou tão eufórica, já está para ver pela minha cara.
13: Aliás, vocês são estreantes. Tu, Mimi Cat, também é a primeira vez a ver marchas.
6: A ver as marchas.
13: Se bem que há um histórico que nós já vamos explorar,
6: sim,
13: também, porque
6: sim.
13: Há, inclusive, algumas das canções que vão passar aqui nas marchas, esta noite, foram escritas por ti. Mas avançamos para uma das vozes e uma das caras mais características desta zona, Paulo Vasco.
16: Olá,
13: boa noite. Boa noite. Bem-vindo, ator, e o homem que esta coisa das marchas não é novidade absolutamente nenhuma.
16: Não, não faz este ano, fez o ano passado 25 anos que eu participo nas marchas como padrinho. Este ano não me apeteceu vir como padrinho.
13: Ótimo,
16: como
13: ganhámos nós. Ganhámos
16: com certeza.
13: Nós. Portanto, desta vez aqui sentado, a ver como é que a coisa
16: a ver, exatamente.
13: É a coisa,
16: e eu quero agradecer muito pelo convite, porque quem gosta das marchas pode participar de qualquer maneira, ou a dançar, ou a pular, ou a comentar.
13: Ora, nem mais, nem mais, Paulo. Agradecemos nós a disponibilidade de todos. João Ricardo Pinto, professor, bem-vindo. Um homem que estuda etnomusicologia.
17: Exatamente, boa noite.
13: E que nos vai ajudar também a enquadrar toda esta questão das marchas nesta noite de Santo António, porque isto tem mais de história aqui do que se possa imaginar.
17: Sim, bastante, bastante. Estamos a 6 anos de cumprir o primeiro centenário das marchas, portanto não estamos muito longe.
13: Já lá faltam por falta pouquíssimo, para já esta noite vamos estar a assinalar os 40 anos de Europa, essa temática base escolhida para este desfile que começou lá atrás, numa ideia de José Leitão de Barros, um homem que, por várias formas, retratou também Lisboa, quer em filme, quer nas várias recolhas que foi fazendo, portanto, e que a determinada altura achou por bem que houvesse este desfile, e ainda bem que o pensou, porque até hoje, em 2026, continuamos a ter este como um dos momentos altos de Lisboa e dos seus bairros e das suas gentes, que vamos perceber que são gentes já não apenas portuguesas, já todas as nacionalidades e imaginárias a desfilar na avenida, o que é ótimo, que é sinal também de integração. Ora, que também já está espalhado pela avenida, começa pelo topo, onde as marchas se reúnem para descer e para cumprimentar o público e depois fazer a sua performance. O Miguel Pachotto, viva, boa noite.
18: Linda a noite de Santo António em Lisboa. Estou no topo da Avenida da Liberdade. Está calor, está uma noite tropical. À minha frente, o padrinho da marcha da Penha de França, o Rui Andrade. Rui, nervoso?
19: Não, nunca. Por acaso, não.
18: Tu estás vestido de uma forma quase tropical, não é?
19: Ainda bem, há aqui um arzinho que corre, que até ajuda. Não, estou vestido de Ulisses, portanto já traz este traje todo romano, que numa noite como esta até dá jeito.
18: E uma das coisas que eu sinto é, ao longo do bocadinho que estive aqui contigo, foste alongando, estás com...
19: Foi alongando, estou aqui com um problemazinho numa perna e estou a tentar que não me doa muito. Porque ainda falta a avenida inteira.
18: Queres-me apresentar a tua madrinha?
19: A minha madrinha, posso apresentar a minha madrinha. Então a minha madrinha é uma cantora excelente, uma madrinha e uma companheira inacreditável, Salomé Caldeira.
18: Como é, Salomé? Para já olho para a tua maquilhagem maravilhosa, não é?
20: Está incrível, não está? Causa muito impacto.
18: Representa o quê?
20: Representa a Ofiusa, que é uma personagem mítica, metade mulher, metade serpente.
18: Quanto tempo demoraste a fazer disto?
20: Por aí uns 40 minutos, meia hora, 40 minutos.
18: Como é que está esse nervosinho?
20: Não está, eu estou muito segura daquilo que nós vamos fazer, porque eu estou na minha marcha de Lisboa.
18: Muito bem. Boa sorte, que ganhem qualquer coisa. Muito obrigado. Está maravilhoso o ambiente aqui no
13: sim,
18: topo,
13: senhora,
18: da Avenida da Liberdade.
13: Está sim, senhora. Está uma noite quente, se bem que a temperatura abrasiva desta tarde foi absolutamente incrível. 40 graus à sombra, diria eu. Foi mesmo um daqueles dias muito, muito quentes. Ora, outro dos repórteres que está com uma madrinha de outros anos é o Pedro Miguel Ribeiro. Olá, Pedro.
1: Alô, Noémia, eu estou aqui provavelmente com aquela que podemos chamar a rainha das marchas, porque já foi madrinha em não sei quantas marchas, e aqui está ela desta vez na tribuna VIP. Nós temos aqui, querida Lili Canessas, um pouco o clima da Marquês de Sapucaí. Vamos ter ali a alegria, estilo Marquês de Sapucaí.
13: Só não há
1: está a ficar
13: pé.
1: Muito Carnaval do Rio, não?
21: Eu acho mais possível, e tu não podes imaginar, eu ano passado estive na Marina de Cascais, de onde sou embaixadora, que foi feita por brasileiros, e havia uma festa só com brasileiros, e todos me pediam para vir às marchas, porque eu disse, oh, meninas, é como o vosso sambódromo, nós temos as marchas para Lisboa, é como o vosso carnaval para o sambódromo, e de facto, eu acho que é a 94ª edição das marchas populares, imagina, as marchas conseguem ser muito mais velhas do que eu, e ainda estão aqui fantásticas também.
1: A Lili não é, não usa essa palavra, que ali é um bocado intemporal, não é?
21: Eu acho que sim, até já começa a dizer que qualquer dia nós somos imortais e que tomam-se umas pílulas de juventude. Ai, Ana Mons, eu não quero, não quero nada disso. Agora, evidentemente que eu acho que envelhecer é um privilégio. Mas se pudermos envelhecer bem, um bocadinho de botox aqui, um bocadinho de ácido hialurónico, um bocadinho de colágeno, eu sou a favor de que
13: é
21: podemos
13: única,
21: usar
13: é incrível.
21: Tudo isto para nos manter com um aspecto mais agradável.
1: Exatamente. Muito rapidamente, parecendo, tendo a Lili também tanta história dentro de si, o tema deste ano é a Europa em Lisboa. O país abrir-se à União Europeia acabou por ser um salto enorme, havia um antes e um depois também. Em Portugal aí.
21: Evidentemente, eu acompanhei tudo isso, foi no tempo do Mário Soares que ele conseguiu, como muita coisa, que nós não fôssemos ponto número um país comunista, que era suposto sermos na altura, e foi o Mário Soares, eu não sou socialista, mas temos que dar parabéns a quem fez, que conseguiu que Portugal não fosse um país comunista, porque eles queriam, estava tudo, o Partido Comunista era super bem organizado, também sou desse tempo. Até estar a falar de política, mas é a verdade. E como te falaste na democracia, e também foi o Mário Soares que fez a nossa adesão à Comunidade Europeia. E, portanto, nós estamos a comemorar, e comemoramos no dia 10 de junho, o dia de Portugal, de Camões
1: e, os 40
21: e das
1: anos,
21: comunidades.
1: Os 40 anos de adesão.
21: Pronto, exatamente, dos 40 anos.
1: Muito obrigado, querida Lili.
21: Um grande beijinho e que vença ao melhor.
1: Muito bem, a Lili vai estar aqui um bocado este ano, sem ser madrinha, só no relax.
13: E faz também lindamente, Lili Canessas aqui a fazermos quase um retrato histórico destes últimos anos. Ora, também na zona da bancada VIP está a nossa repórter especial desta noite. Ela é noiva, e a noiva real. É o último trabalho que vai fazer enquanto solteira, porque a nossa Inês Martins vai casar e hoje está de faixa e está de véu. Olá, Inês.
22: Olá, é verdade. Hoje é o último dia antes das merecidas férias para planear o casamento, casar e depois ir
13: Bridezilla.
22: Para a boa vida de lua de mel, não é?
13: Conhece o termo?
22: Diz.
13: Bridezilla, conhece o termo?
22: Conheço e já estou a entrar assim nessa fase, Bridezilla. Isto agora é assim, saiam da frente porque está quase, falta uma semaninha.
13: Está a passar a noiva, cuidado com ela.
22: É verdade, portanto eu hoje quero os conselhos de todas as noivas, dos bem casados, toda a gente que tiver bons conselhos para me dar.
13: Com certeza, não sei eu, não sou eu. E esse é um departamento onde eu falho largamente. Mas tu estarás também ao longo desta noite aqui em conversação com as várias entidades que estão também na bancada VIP. Não sei se neste momento tens a oportunidade para avançar, numa altura em que Macau vai fazer a sua apresentação. É a primeira banda, a primeira marcha convidada.
22: Então se calhar a seguir, porque eu já vejo aqui, já estou a ver aqui uns rostos bem conhecidos da política nacional e já vou falar com eles.
13: Com certeza. E nesta altura também tem arranque a emissão na RTP, TV, com Tânia Rivas de Oliveira e o José Carlos Malato, e também lá mais para a frente o Tiago Coixa Ferreira irá surgir nesta emissão, inclusive por aqui, vamos alguns ter também um direto nesta emissão que está a ser neste momento emitida através da RTP. Volto aqui aos meus convidados. Ora, Mimi Cat, vamos começar por ti. Tu tens duas músicas, quais são as marchas?
23: Marcha dos Olivais.
13: E?
23: É só a Marcha dos Olivais.
13: É só a Marcha dos Olivais. Mas no ano passado fizeste a grande marcha da Almada.
23: Foi
13: a tua primeira experiência.
23: Foi, exatamente, a minha primeira experiência como jurada das marchas. O contacto com as marchas foi em 2024. O ano passado fiz a grande marcha da Almada. E este ano fiz estas duas dos Olivais e uma no Beira-Mar.
13: Como se chamava a Marcha da Almada?
24: Passar por outra fila.
13: Ainda te lembras?
23: A grande Marcha da Almada.
13: Pronto. A temática, o Paulo lembra-se da temática? Cantou-a?
25: Lembro, não me lembro da música.
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16: Isto é assim, eu em 25 anos de marchas, aí está-me a fazer tudo. Em 25 anos de marchas...
13: Quer ponha menos sobre o som?
16: Há muita coisa que... Olha, eu houve um ano... Quando o bairro Alto fez 500 anos, eu, a única letra que eu soube era "e um bolo com 500 velas".
13: Okay.
16: Eles cantavam, e quando era "e um bolo com 500 velas".
13: Está certo, também foi feito para decorar texto em palco, não para cantar para as cantigas.
16: É para dar aos pulos, dar beijinhos às pessoas e abraços e tudo. E as letras, é pá, peço desculpa aos autores, mas pronto. Mas quer dizer, mas eu sei, apreciar, por exemplo, eu gosto muito da letra deste ano. Por exemplo, da marcha que ganhou este ano.
13: A grande marcha. Sim, a grande marcha de Lisboa.
16: E acho que vou gostar da Mimi Cat, porque eu sou fã dela, portanto já vou gostar das músicas dela. Pronto,
13: a Mimi Cat já ganhou. Pena que eles não votam. Eles não votam, portanto não contam.
16: Mas eu também cantei marchas dela o ano passado, porque eu fui padrinho de um pregal, portanto eu tenho que aprender para ver uma ou duas estradas da marcha.
13: Com certeza. Marco de Camilis. Uma pessoa como o Paulo para coreografar não é fácil,
2: não
13: é?
2: Não. Não foi fácil, em vez. Eu trabalhei muito com o Paulo. Muitos anos. Sete anos. Trabalhamos juntos no teatro.
13: Ele é bem comportado, pois, na hora da verdade, ele é bem comportado. E decora as letras.
2: É verdade que as letras não se lembram muito. Isso eu me lembro. Mas pronto, as coreografias para lembradas. Tenho que ser honesto. É verdade.
13: Essa era a parte muito importante.
16: É um grande coreógrafo, é um grande diretor, porque não é só ser um bom coreógrafo, é preciso ser um bom diretor, é preciso saber, ele leva tudo com um sorriso, não tem uma palavra agreste nem nada. Ele tem uma frase que eu nunca mais esqueci quando há problemas, é mete-te na tua vida.
13: Olha, podia ser pior. Podia ser pior.
2: Cada um tem de saber as suas coisas. Se começamos a falar em 30 pessoas, se cria um caos.
13: Para então, demais. O Marco, que foi júri de marchas também durante algum tempo.
2: Sim, foi 10 anos atrás, acho.
13: 10 anos.
2: Pois.
13: Isto de coreografar marchas não é tarefa fácil.
2: Não é absolutamente fácil. Eu tenho meus colegas...
13: Não são bailarinos profissionais, mas há todas as idades ali. E depois há que pensar a coreografia, acho eu, também do prisma aéreo, porque depois a imagem televisiva também conta. Portanto, parece-me ser muito complexo.
2: Mas também uma parte, acho, 2 dias antes, no pavilhão. Portanto, a coreografia que se faz no pavilhão, depois é um bocado diferente daquela que se faz cá na avenida.
13: Ah, ok, é feita uma ligeira
2: alteração. Portanto, você tem que saber cortar uma coreografia, que não é simples. Ou seja, todos os meus colegas que eu conheço que fazem as marchas, eu digo-lhe exemplo, você faz um grande trabalho, porque é difícil. Há muitas regras, há passos que se devem fazer, passos que não se podem fazer, coisas que na coreografia se devem fazer.
13: Mas incluir ali o efeito surpresa, portanto, é que ele tem
2: claro,
13: uma série
2: também.
13: De regras, as marchas no que diz respeito à apresentação. Ora, e o Marco foi júri num ano em que, ou em mais de um ano, em que o João Ricardo também foi júri das marchas.
4: Sim, sim, eu fui júri.
13: Vocês estão todos ligados e não sabiam.
4: É
13: nem nós. Nem nós.
4: Resumindo e concluindo, o meu estudo foi até 2004. Pronto, no fundo foi uma tese de mestrado dedicada às marchas. Pelo sonoro das marchas, estudei a música das marchas, todos os autores desde o início, de 32 até 2004. E sim, cruzámos-nos no júri e eu tanto digo que já fiz um bocadinho de tudo nas marchas, só não marchei e não comentei. Comentei isto hoje.
13: Pode acontecer esta noite ainda.
4: Pode acontecer, tudo pode acontecer
13: até
4: esta
13: noite.
4: Até
13: que o João vai sair ligeiramente mais cedo, antes de nós terminarmos a emissão. Eu não diria que nenhum marchante pega em si e o leve a avenida abaixo. Pode acontecer.
16: Não podem fazer porque eles são penalizados.
13: Pois, tinha de ser depois da apresentação.
0: E não tem figurino.
4: Pois não tenho figurino.
13: Mas arranja-se.
0: Eu faço aqui.
13: Nós temos aqui uns adereços que foram espalhados, portanto conseguimos arranjar sempre assim uma forma de incluir. Ora, a Roseline é designer de moda, Rainha das Capelanas, bem-vinda.
5: Obrigada.
13: E acho que há um vestido também, alguns na avenida, desenhado por ti.
5: Sim, senhora. A Bárbara Guimarães, que é assim, além de grande amiga, uma embaixadora aqui da marca, ela, quando fizeram o convite para as marchas, ela disse logo: Roseline, tenho um desafio para ti. E eu, quando ouvi marchas, uau, olha, é a minha estreia. Mas é fantástico. E acho que também as marchas, por todo o simbolismo que têm,
15: os figurinos, o guarda-roupa é essencial. Pronto, e então é essa a parte que eu acho que posso aqui contribuir com alguma coisa. Então é isso.
13: Ora, e assim sendo, temos também aqui, vamos ter esse vestido a descer à avenida, numa altura em que o Tiago Góis Ferreira está aqui, naquilo que nós chamamos em televisão e rádio encher chouriços, nós estávamos em direto, portanto ele ficou aqui quase de castigo, a tentar fazer uma ligação possível a tudo o que está a acontecer. Temos de dizer adeus. Os seus cromos que dizem adeus. Portanto, estávamos aqui a falar também, Rosalina, esta é a tua estreia aqui no que diz respeito a marchas, mas tu nasceste num bairro muito típico onde se ouviu Santo António toda a vida.
15: Olha, eu nasci em Santo Meio Príncipe, mas os meus pais vieram para Portugal, eu tinha 4 anos. E escolheram morar ali ao pé do Martinho Nis, eu nunca sei se é no Socorro ou em Socorro. Ajudem.
23: Olha, eu também não sei qual é que é a maneira de dizer.
15: Como é que se diz isto? Em Socorro?
23: A freguesia é Socorro, não sei. Socorro. Em Socorro?
15: Em Socorro,
23: não sei.
15: Pronto.
23: Não sei. No Socorro.
15: No Socorro, pronto. Alguém há de nos corrigir lá em casa. Então, o facto está tão próximo desta zona de Lisboa, do centro onde se vive muitas marchas, eu lembro-me desde pequenina das marchas populares, eu lembro-me de assistir na televisão, lembro-me de eventualmente a minha mãe, que também gosta muito e ela deve andar por aí, a ver, e eu lembro-me de ficar fascinada com a roupa, com o vestuário, com aquelas cores.
13: E todo o brilho, todo o que acontecia.
15: E com a capacidade das
13: Obrigada.
15: Pessoas... imaginarem a criatividade de quem faz o guarda-roupa ou quem é responsável pelo guarda-roupa, de pensar que esta é a parte fantástica. Há um tema,
23: sim.
15: E depois a partir daí desenvolver-se todo um vestuário. Então essa era a parte que me sempre fascinou.
13: Cara, nem mais. Numa altura em que Macau desce com os seus dragões e vai para o tapete de apresentação, Inês Martins, tens também já mais um entrevistado.
7: Estou aqui na tribuna, aqui na fila da frente, onde está o Ministro das Infraestruturas e da Habitação, Miguel Pinto Luz. Ele prefere falar aqui depois de Macau fazer a sua apresentação, mas ainda assim, connosco está aqui o Presidente da Câmara de Lisboa, Carlos Moedas. Muito boa noite.
9: Olá.
7: Como está? Tudo bem?
9: Boa noite,
7: está
9: boa.
7: Vamos falar um bocadinho para a Antena 1. Estou ótima. Está uma noite boa, muito calor. Qual é que é a expectativa para hoje?
9: Olha, é a expectativa desta Lisboa unida, uma Lisboa que é capital da Europa e que é a capital do mundo. Isso é uma mensagem importantíssima para os jovens. É aqui nesta cidade que nós encontramos a diversidade, a diferença, mas em que essa diferença se torna força. Em que somos todos diferentes, mas ao sermos diferentes conseguimos ser mais fortes. E eu acho que isso é o melhor de Lisboa. O que nós vemos aqui é, por um lado, os bairrismos, mas por outro lado, pessoas que vêm de todo o mundo.
7: Aliás, por isso estamos aqui a assistir então à apresentação de Macau,
9: exatamente,
7: por exemplo.
9: Exatamente.
7: Nem a propósito.
9: Mas os nossos bairros estão cheios de diversidade. Os nossos marchantes vêm também de todo o mundo. E isso é algo único que nós trazemos ao mundo, que é essa capacidade de olharmos para o mundo com abertura. E a Europa é isso mesmo.
7: Senhor Presidente, já comeu a primeira sardinha do ano ou nem por isso?
9: Já comi a primeira sardinha do ano. Boa, boa, mas eu sou mais de febra.
7: Ah, ok.
9: Sardinha, mas também gosto da sardinha.
7: E a febra, a primeira do ano, também já foi?
9: Também foi, já comi tudo, já estive aí nos arraiais, já experimentei tudo, mas eu sou mais de uma febrinha, gosto mais de carne do que peixe.
7: Portanto, precisamente naquilo que estava aqui a dizer sobre a cidade de Lisboa, se pudesse pedir ao Santo António para resolver aqui um desafio da cidade de Lisboa, se pudesse ter uma conversa com ele, o que é que lhe pediria?
9: Não, acho que o maior desafio é a habitação. Não é? Que é aquele pelo qual eu luto muito, mas que é impossível com os instrumentos que temos. Temos feito muito, investimos muito, mas precisamos realmente mais, e por isso, se o Santo António puder ajudar, eu aceito essa ajuda.
7: É?
9: Eu agradeço e aceito.
7: Para terminar, Sr. Presidente, eu estou aqui hoje na qualidade de repórter noiva, caso mudou hoje uma semana, e portanto a minha função também é pedir conselhos matrimoniais. Está aqui com a sua esposa, já reparei, o que é que tem para me dizer?
9: Conselhos matrimoniais? O que é que eu lhe posso dizer? Eu acho que hoje nós tivemos os nossos casamentos de Santo António. Eu dizia aos noivos que é preciso terem tempo um para o outro, que a vida é uma mudança constante e que essa mudança constante faz que é preciso criar entre os dois momentos só para os dois. E quando as pessoas não criam esses momentos, vão se separando e as vidas vão tomando e vão modificando-se para sítios diferentes. E os casais que não cuidam um do outro, mesmo quando se têm filhos, eu digo que temos que pelo menos ir jantar uma vez por semana fora, os dois, só os dois, para falarmos um com o outro. Se nós perdermos isso, acabamos por perder muito.
7: Olha, acabamos em
9: não
7: bom.
9: Sei com este, não sei com esta dança linda se o meu conselho é bom, mas vamos
7: não,
9: tentar.
7: Não, acabamos em bom e acho que lhe passou aqui ao lado uma carreira assim de terapeuta de casal. Foi bom, muito
9: obrigado,
7: obrigada.
9: Obrigado.
7: Aproveito o resto da noite. Pronto, não é melhor, olha, leve este conselho, lata, muito
13: sim.
7: Bom. E depois desta emissão, realmente vou passar tempo com o meu noivo, é isso que vou fazer a seguir.
13: Com certeza, até porque tens de casar com ele, não é? Na próxima convém. Sexta-feira, convém que se organizem. Numa altura em que a Dança do Dragão e dos Peões Dourados é apresentada pela organização, pela Associação Geral Desportiva Macau Lourlanc, o Pedro Miguel Ribeiro tem também convidados.
1: Tenho, sim, senhor. Olá, Noémia. Eu devo descrever, antes de mais, o que está aqui a acontecer à minha frente. O dragão, feito àquela maneira chinesa, portanto, são tecidos amarelos, muito viçosos, e é, no fundo, um dragão criado por uma coreografia de várias pessoas que estão a levar esses panos no alto. E depois há os seis leões também, mais ou menos na mesma lógica. Um espetáculo de cor, sobretudo amarelo, viçoso, dourado, aqui com grande ritmo. Ao meu lado tenho Fernando Pereira, Lord of the Voices, um homem que é capaz de imitar diversas vozes, e a pergunta que eu tenho desde já de si em direto para a Antena 1, Fernando, é...
8: Sempre em antena, eu estou sempre em antena.
1: A minha pergunta é, qual seria a melhor voz para uma marcha? Das que conhece, das que domina, uma Tina Turner ficaria bem numa marcha ou não?
8: Ficaria, mas a Maria José Valério, com a marcha do Sporting, por exemplo, funcionava muito bem aqui.
1: Como é que seria então? Seria o rapaziada?
8: Ouve bem o que eu digo, e digamos a ver, meu voz forte.
1: Muito bem, claro, já se percebeu que meteu a colherada.
8: Nós já não estamos nessa hoje para cantar. Hoje estamos aqui para desfrutar desta tradição que já é secular das marchas de Lisboa, ver todas estas coreografias, porque isso corresponde a um trabalho de muito tempo, um esforço que une os bairros, as pessoas, todas as gerações. É muito divertido, eu gosto imenso das marchas de Lisboa e diverto-me imenso estar aqui a participar nisto, nem que seja como espectador, simples espectador.
1: Este ano nós temos o tema da Europa em Lisboa, é uma celebração dos 40 anos da adesão à CEE. O Mário Soares fazia parte do seu cardápio de vozes, ou nem por isso?
10: Olha, não queremos aqui polícias, desapareça! Sou guarda, desapareça! Nós não queremos aqui polícias! Nós podemos agora fazer um duelo de Mário Soares, que eu também estou aqui a tentar, que é uma coisa que eu faço.
11: Ah, seu malandro! Mas também tem uma música de General Aliança, por exemplo, é uma figura perfeitamente à altura de uma marcha de Lisboa.
1: Era
11: Lisboa
1: desse tempo.
11: Ou de Portugal, não é verdade?
1: Muito bem, então tivemos aqui já Mário Soares, Ramalhianas e Fernando Pereira, claro, a imitar todas estas vozes. Fernando, muitíssimo obrigado.
8: Ora, essa,
1: voz bem as marchas.
8: Muito grande a todos os ouvintes da Antena 1. Felicidades para vocês. Muito obrigado por o excelente trabalho que fazem. Obrigado.
13: Muito
8: obrigado.
13: Ora, não sei se consegue imitá-lo, mas o Miguel Peixoto tem também uma voz muito peculiar e particular. Miguel.
18: Achas que é fácil de imitar? Eu não sei.
13: Se o Fernando gosta de ouvir.
18: Completamente diferente do ano passado. Olho para o Duarte Ciopa, que é o padrinho da Marcha da Mouraria, e sinto que estou nos anos 70.
12: Acha? É assim. Sabes que as marchas são intemporais. Isto, as marchas já vêm de há muitos anos. Este ano é uma marcha mais, eu acho que mais aciganada, com mais ritmo. E, entretanto, o que acontece é que este ano temos um ar mais moderno. Por isso tem a ver
18: mas
12: com
18: parece
12: o
18: um BG, parece um dos BGs.
12: O Andy Gibb, já me disseram que é por causa da barba.
18: Sim. Conceição Queiroz, é a primeira vez nas marchas, não é?
24: É verdade, a minha estreia nas marchas. Nunca pensei, não acreditei quando o meu telefone tocou e recebi este convite. Fiquei completamente surpreendida, mas muito grata ao mesmo tempo. E foi aqui o meu querido Duarte, é um grande amigo acima de tudo, portanto é um privilégio ao mesmo tempo desfilar e descer esta avenida ao lado do Duarte, por ser um grande amigo também, e ver esta multidão a tratarem-nos pelo nome, as pessoas muito afáveis, uma recepção muito carinhosa, altamente afáveis, portanto acho que é o sentido também daquilo que é a proximidade entre nós e o público, não é? Portanto,
18: e
24: faz muito sentido.
18: E aquilo que estás a vestir representa o quê concretamente?
24: Representa essa diversidade, repara nas cores, são várias cores, ou seja, a temática passa muito pela luta contra qualquer forma de preconceito, sem esquecer o fado, naturalmente, não é? O fado acima de tudo, mas chamando a atenção para a luta contra qualquer forma de preconceito. Então, está na ordem do dia, faz muito sentido. Então, é dia de festa, vamos celebrar, vamos isso comemorar.
12: Chama, isso reparados, isso também chama muito à Severa. Porque exatamente. A Severa às cores, que a Severa, sai da moraria.
24: O fado vem lá.
12: E o fado nasce da moraria. Por isso, estas cores que nós temos também são muito alusivas à Severa.
24: Altamente representativas.
12: Muito bem. Olha, grande abraço à Antena 1. Aos boa. Ouvintes
24: grande
12: todos.
24: Antena 1, pá.
12: É assim, todos os ouvintes da Antena 1. Eu sou fã da Antena 1.
24: Também eu.
12: Está feito. Marcelinda.
13: É, com certeza. Ora, e é a marcha que se apresenta a esta hora, é a Marcha Infantil das Escolas de Lisboa, que assinala os 30 anos da Marcha Infantil, com a Melânia Gomes e Rodrigo Melo Gonçalves como padrinhos. Mas agora, olhando também e aproveitando a presença do João Ricardo Pinto, professor, quando se analisa as marchas, há que contextualizar também tudo isto. As marchas nascem em 1932 e este aspecto boémio que o Miguel Peixoto estava a retratar fizeram sempre parte da forma como as marchas se apresentaram.
4: Sim, sim. Aliás, esse aspecto boémio já fazia até do século anterior. As marchas ao Flambeau já existiam há bastante tempo. No fundo, o Cleiton de Barros faz uma adaptação de uma realidade social que já existia em Lisboa e o torna num espetáculo competitivo. Ainda por cima, são os dois aspectos. Um é competitivo e o outro é o facto de ser um espetáculo. Já agora, no primeiro ano, só participaram três... Houve duas edições do primeiro ano, em 32. No primeiro, só participaram três marchas. A primeira a vencer foi Campo de Ourique. E depois houve uma outra segunda edição no mesmo ano com seis. O que aconteceu, e de facto a relação com a cidade, o sucesso das marchas, eu acho que tem muito a ver com a relação do que era a cidade e do que é hoje a cidade, que é outra cidade obviamente, mas também as marchas já não são a mesma coisa do que eram na década de 30, nem por aí fora. Portanto, eu acho que isso é verdadeiramente importante, este conceito de bairrismo, mesmo para a nova geração que já não vive em Lisboa e que os pais vivem em Lisboa e eles já estão fora de Lisboa por razões da habitação, que é um dos aspectos importantes, continua a existir esse conceito de bairrismo do meu bairro, das minhas gentes, do meu território. E isso de facto é o grande sucesso aqui, porque há uma competição entre bairros através de um espetáculo que é musical, que é teatral, que tem muitos aspectos, não é? A cenografia, tudo isso, e isso funciona muito bem aqui. E isso é interessante, porque durante praticamente o ano de outubro até às marchas, eu todas as noites visitei ensaios das marchas, de todas as marchas de 2004, e foi muito interessante vivenciar isso na primeira pessoa. Pessoas que trabalham o dia inteiro, trabalham 8 horas, depois e diariamente, todas as noites, 2, 3, 4 horas. Alguns bairros até, as pessoas têm faltas e se faltarem um determinado número de vezes são afastadas da marcha. Portanto, há uma exigência muito grande na representatividade daquela zona, daquela região da cidade de Lisboa. E eu acho que esse é o grande sucesso.
13: A linguagem dos marchantes, eles não querem ir ao saco, ou seja, querem fazer um apuramento direto, e só as 17 mais bem classificadas é que passam diretamente para o ano seguinte. Portanto, toda esta conta é necessário que as pessoas se comprometam de facto com aquilo que está a acontecer em termos de trabalho.
4: Isto depois, este bairrismo e tudo isto depois está associado a uma série de profissionais que trabalham na cenografia, dos compositores, dos letristas, toda essa gente que também trabalha e constrói este espetáculo que é incrível em Lisboa, não é? E é para todos os efeitos o maior espetáculo popular de Lisboa e se calhar do país. Já agora sobre o país e sobre esta questão do país, que é muito interessante, em 35 foi o primeiro ano em que as marchas são organizadas pela Câmara Municipal de Lisboa e não pelo Parque Maior. E é muito curioso que nesse ano, embora não houvesse televisão, já havia rádio bem, mas não havia televisão, há um carro sonoro que percorre todo o território nacional a mostrar o que eram as marchas populares de Lisboa. Isso é uma coisa que está documentada na imprensa escrita da época. E é muito curioso ver que desde sempre, no 35, era a terceira edição apenas, quis dar esta dimensão nacional das marchas populares de Lisboa para todo o país. E isso, de facto, é o sucesso que hoje se vê. É hoje.
13: Já voltou assim, até porque tenho de aproveitar estes minutos, consegue estar connosco, né? Até para vou pedir-vos já que pense assim numa espécie de uma sinopse para a sua tese. Se tivesse de apresentá-la fora de Portugal, como é que descrevia as marchas populares de Lisboa? Porque isto é diferente, embora haja muitas festas sanjuaninas à volta do mundo, mas isto de facto é um espetáculo diferente. Antes, Pedro Miguel Ribeiro, há alguns na bancada VIP.
1: Há alguns na bancada VIP, olha, devo dizer que acabámos de ver a Marcha Infantil das Escolas de Lisboa, passou por aqui. Atenção que é uma marcha que já faz 30 anos. Está a chegar aqui também o Presidente da República, António José Seguro, neste momento. Inês Martins está melhor posicionada do que eu, eventualmente para trocar umas palavras, mas ele já está a falar para a RTP. Eu posso dar aqui só uma dica, porque está aqui o Nuno Ribeiro, o autor de algumas das músicas mais orlhudas que nós já ouvimos por aqui. Nuno, tu, o Escalema, a Marisa, todos juntos faziam uma marcha. Como é que se chamava essa marcha?
3: Estás tramado, e agora? Pensar um nome para isso.
6: E agora?
3: Coitado. E agora, pronto.
6: Marcha do Tri, vinhamos os três cantá-la, não é?
3: Marcha do Tri, olha, estás a ver, já resolveu. Marcha do Tri, sim senhor. E então, e que instrumentos é que iam entrar nessa marcha?
6: Olha, acho que...
3: A caixa tinha que ser, não é?
6: A caixa tinha que ser. Depois, para diferenciar, porque acho que acordeão, não, acho que não tenho ouvido por aqui. Podia ter também, que é um instrumento bastante tradicional português.
3: E puxava forró também, era engraçado, atravessava o Atlântico.
6: É, atravessávamos o Atlântico. Mas sem dúvida que muitos instrumentos, acima de tudo, dessem boa energia e boa moral à canção.
3: Tu aqui, não sei se é a tua primeira vez nas marchas ou já cá vieste algumas vezes. Acho que o ano passado estávamos por cá.
6: O ano passado, é o meu segundo ano consecutivo. Convite do Moedas, antes de mais muito obrigado também pelo convite. E o ano passado fiquei apaixonado, foi a primeira vez, porque eu sou do Norte, sou do Porto.
3: Eu também.
6: Foi a minha primeira vez aqui, gostei muito da energia e este ano com todo gosto estou aqui novamente.
3: E ainda por cima, vais ser moina, porque vais ser daqui depois vai para o São João para a semana, não foi?
6: Exatamente, e eu estou lá a tocar no Norte, ainda por cima no São João, por isso eu tenho dupla festa agora sempre por estar aqui a viver em
3: tu
6: Lisboa.
3: Tu é que a sabes toda.
14: Se calhar ainda faz uma dobradinha, já que para a semana nós também vamos estar com uma emissão no Porto, portanto...
3: Festa. Olha, a Antena 1 vai estar no Porto e a apanham lá também. Pronto, está resolvido. Olha, vai aqui agora entrar a Marcha da Voz do Operário, já vejo ali os miúdos ao fundo.
14: Vai ser
3: isto, é assim, uma coisa engraçada é que a marcha infantil que passou agora já faz 30 anos, os miúdos já estão graúdos, mas as marchas fazem 94, portanto, por termo de comparação, de facto, são as crianças ainda, não é?
14: Mas são estes miúdos que mais tarde se transformarão também nos marchantes das massas a concurso. Esta Voz do Operário, a Voz do Operário foi fundada em 1833, tem como padrinhos a Joana Barrios e a Filipe Sambado. Esta marcha dos meninos da Voz do Operário desfila este ano com o tema da diversidade para lançar já a temática do que nos une e nos enriquece. E Miguel Peixoto, topo da avenida, bem perto do Marquês de Pombal, hoje não há celebração de título, mas
17: isso,
14: há marchas.
17: Há marchas populares e estou junto da Marcha de Alfama. A madrinha é Áurea, que se vai juntar agora, está a fazer uma fotografia, uma
14: Alfama
17: selfie.
14: Alfama ficou em quarto lugar no ano passado.
17: Viva Áurea! Como é este desfilar nas marchas?
19: É espetacular. Estou muito feliz, estou muito orgulhosa. Me sinto muito honrada pelo convite de ser madrinha desta Marcha de Alfama. Fui recebida de braços abertos, é a minha primeira vez nas marchas como madrinha, portanto não podia estar mais feliz.
17: Estás em tom de amarelo, parece uma elétrica, o que é concretamente?
19: O dourado, é luz acima de tudo.
17: E é isso que representa a Marcha de Alfama?
19: Também, claro, acho que sim. Basta olhar para todos eles e eles irradiam uma luz extraordinária. São pessoas maravilhosas que dedicam as suas vidas a esta marcha. Isso é emocionante ver.
17: Vou tentar falar com o Paulo Batista. Onde é que está o Paulo? O Paulo Batista é o homem que faz, que segura no ferro, não é? Mas é de engomar.
25: É de engomar também.
14: Miguel, vais ter de te reposicionar. Perdemos o teu sinal.
17: Então, melhorou?
14: Sim.
17: Acho que sim. Estou a falar com o Paulo Batista. Fiz uma piada em relação ao ferro de engomar, não é?
25: É verdade, manhã à noite. Mas também dá-se um bocadinho de ferro de ginásio, senão a malta depois perde massa muscular. Pá.
17: Paulo, qual é o significado de estar a desfilar na Marcha de Alfama?
25: Olha, desfilar na Marcha de Alfama, para mim, em termos familiares, diz-me muito. É o meu 10º ano nas marchas, isto é incrível. E desde o primeiro dia que eu sempre disse que Alfama se me convidasse, lá está, pelas ligações familiares que eu tenho à Alfama, para mim era uma honra e um privilégio estar nesta marcha. Por isso eu hoje sou uma criancinha...
17: Aos pulos. Paulo, tu que és costureiro por natureza, foste tu que desenhaste os fatos desta...
25: Não. Eu não ponho no trabalho dos figurinos. Eu aceitei, está muito bem feito, curiosamente, e não é por nada, mas acho que realmente os nossos figurinos este ano são os melhores.
17: E a Alfama é linda?
25: A Alfama é muito linda.
17: Muito bem, boa sorte.
14: Miguel Peixoto, no topo da avenida, bem junto da rotunda do Marquês de Pombal, onde de facto as marchas se reúnem para depois começar a descer a avenida até chegarem até junto de onde nós estamos posicionados, que é o pré-show na apresentação ao júri, numa altura em que também se prepara para chegar ao tapete a marcha dos mercados, que desta avenida Unida desde 2025. Este ano tem o tema A Casa dos 24, representar os 24 mestres da cidade de Lisboa. Primeira participação foi em 2005. Ora, mas volto ao desafio que tinha lançado, até porque o tic-tac do relógio já se começa a sentir. Professor, imagina que eu venho de um outro planeta, aterrei agora em Lisboa e vai tentar-me explicar o conceito das marchas de Lisboa. O que é isto?
4: Isso é uma grande maldade. Essa pergunta é uma grande maldade. Esta noite.
14: Mas é o que acontece a muitos turistas esta noite. Chegam aqui e de repente levam com isto. E o que é que está aqui a acontecer? Como é que nós explicamos a um turista o que é isto?
4: Eu diria que no fundo isto é a celebração das comunidades da cidade de Lisboa, não é? É um sentido muito de comunitário, de zonas de Lisboa, onde se partilham ideias, ideais, territórios, que no ponto são espelhados através de um espetáculo. Portanto, no fundo acho que é a festa das comunidades da cidade de Lisboa. Lisboa tem uma imagem única, não é da cidade, mas é uma cidade com muitos pontos, não é, que se divergem uns das outras por determinadas características, sejam elas de várias razões forem, mas eu acho que no fundo é isso, é a festa das comunidades da cidade de Lisboa. No fundo, é muito difícil resumir isto numa sinopse.
14: Imagino
4: assim,
14: que sim. Mas
4: eu acho que isso é um bocadinho, o conceito de comunidade aqui não pode fugir desta definição. De facto, são comunidades que podem viver ou não no bairro, mas que sentem o bairro de uma forma única. Pronto, eu penso que é exatamente isto.
14: Não deixa de ser curioso para... Eu sou uma espécie de ET, eu sou madeirense, portanto, eu chego a Lisboa e para mim todo este conceito, embora lá também na Madeira em algumas zonas tenhamos algumas baixas, mas todo este conceito é curioso. Até pelo contexto histórico, né, das marchas. Vou abrir os microfones a todos os convidados, portanto que estejam à vontade para quando quiserem intervir. Mas isto é uma iniciativa, como aqui já referiu, que nasce no Parque Meyer, zona de boémia, de teatros, era uma mini-cidade dentro da cidade. O Parque Meyer tinha barbeiro, tinha restaurantes, tinha teatros, tinha tudo, tinha uma vida incrível. As marchas nascem ali, mas depois são transportadas para os bairros. Começam numa ditadura militar, passam pelo Estado Novo, entram na democracia e 2026 isto continua cheio de garra. Portanto, isto é há muita alma aqui para sobreviver a tantos períodos até históricos de um país.
0: Eu penso que, e isso é verdade, o Leitão de Barros, que era um homem... O Leitão de Barros, que era um homem com uma visão muito arrojada da cultura, falou com o então diretor do parque, Dr. Campos Figueira, e foi precisamente o início das marchas. E depois há uma história curiosa, que eu já contei off, mas vou contar on, que uma das primeiras madrinhas da marcha de Benfica foi a Beatriz Costa, porque ela estava a fazer no Teatro de Variedades uma revista chamada Arrebugo, e era uma saloia. E então ela apadrinhou a marcha de Benfica e saiu do teatro montada no burro. Aquilo teve um impacto enorme. A revista, que já estava a descer em fase de estar há algum tempo em cartaz, teve um grande êxito por causa disso. Ainda hoje é muito falado a Beatriz Costa descer à avenida montada no burro. Portanto, e de facto, eu penso que isso começou com uma ideia. Depois o Leitão de Barros até fez um filme, A Canção de Lisboa, onde faz a Marcha ao Fulambó, que era o princípio das marchas populares. Cada bairro fazia o seu, na Praça da Figueira. Portanto, isso é tudo retratado no filme A Canção de Lisboa. Portanto, e depois isto popularizou-se de tal forma que eu, desde miúdo que me lembro, de vir à avenida, eu morava em Benfica, e então lá vínhamos nós no autocarro de primeiro andar, havia cá em cima todo contente, e vínhamos para aqui ver as marchas.
14: E acabou o espírito bairrista também. Eu não sei se vocês aqui sentem isso, a Rosalina com certeza que sentiu. O espírito bairrista faz com que não se perca este espírito das marchas, não é? Porque há que ser melhor do que o vizinho do lado. Nós temos de ter a melhor coreografia, os melhores adereços, estar mais bem coreografados.
15: Eu acho isto tão bonito. Até a competição, podemos assim dizer, que até ela é bonita, é saudável, porque as pessoas têm toda uma preparação Não sei se isto é durante um ano ou não, diz-me tu, é um ano?
14: São meses.
15: Pronto, de preparação.
14: As candidaturas estão no final do ano anterior, portanto, as inscrições estão no final do ano anterior e começam imediatamente a
15: tratar-se. Então, eu que posso dizer que falo disto de uma forma assim, sem nenhum tabu, vivemos numa era tão digital que hoje em dia as pessoas saírem de casa para irem ver as coisas e não estar a ver tudo através, pronto, do digital, dos ecrãs.
23: E fazer, não é? Fazerem parte.
15: E quererem pertencer. Eu acho que isto é bonito e não deve mesmo morrer. Talvez seja esse espírito que faz com que as marchas durem todos estes anos e continuem a fazer história. E espero, eu tenho dois filhos e um ao mais velho estava doido porque queria vir também. Se calhar já deve estar aí com a minha mãe, não sei, mas... Porque eu acho que os miúdos ainda querem pertencer a este meio festivo e, como falou muito bem aqui o Paulo, de comunidade. Porque eu acho que isto é um conceito que deve permanecer e isso o digital não nos tira. Acho que a tecnologia não nos consegue tirar isto, que é esta vontade de pertencer e de estar numa comunidade.
4: É verdade. Fábio ultrapassa essa fase, mas não só uma questão histórica, é que durante a década de 70, entre 1970 há marchas, em 1980 há marchas, e durante esses 10 anos só há 3 anos marchas e nenhuma delas é competitiva. Ocorrem durante 3 anos, mas é uma única marcha representante de todos os bairros de Lisboa.
14: Foi uma fase conturbada.
4: Exatamente. Mas não deixa de ser curioso que depois das marchas, as marchas nunca tiveram sequências, ao contrário do que muitas pessoas pensam, sequências seguidas de anos até 1987. Nós estamos a viver o período em que as marchas, desde 87 até hoje, as marchas só foram interrompidas pelo Covid-19 em 2021. Nunca na história das marchas houve tantos anos consecutivos as marchas. Portanto, esta ideia de que as marchas, se calhar há muitos anos atrás, tinham uma vivência maior da cidade, importância maior da cidade, não é totalmente verdade. Nós estamos a viver o momento em que as marchas, de facto, a partir de 87, têm uma experiência enorme, também associada ao turismo, portanto, a uma série de outros aspectos.
14: Também nos últimos anos quase que se profissionalizou este conceito de Arraial do Santo António, não é? Porque antes era mais desorganizado.
23: São figuras culturais estão hiperbolizadas, não é? Neste momento, não é? A sardinha, a andorinha, as marchas, o rancho, o folclore.
14: Tudo very típico.
23: Não é já que se tirou a alma do resto? Pronto, tem que se manter isso, não é?
14: Claro.
2: Sobreviveu a todos estes anos porque também, sendo uma coisa popular de bairro, se torna também uma questão de território. O meu bairro tem que ser melhor do outro. Portanto, em todos estes anos, sempre esta competição, que é uma coisa linda.
4: É engraçado que estava uma discussão sobre as artes em geral, todas as artes durante o Estado Novo. É que, de facto, houve uma apropriação do Estado Novo das artes, das culturas, para transmitir imagens, mas as pessoas nunca deixaram de amar a arte. E isto é uma questão que, depois de seguir ao 25 de Abril, o próprio fado desaparece da rádio, etc. Não é? Porque todas as atividades musicais e culturais que estavam associadas ao Estado Novo desaparecem.
14: Por isso é que eu há pouco estava a dizer, houve aqueles anos em que tiveste, pronto, de reorganizar o país. Não é?
4: Depois, no início da década de 80, todos esses movimentos culturais que estavam no imaginário das pessoas, eles surgem todos, de facto, por esse amor que as pessoas tinham às atividades culturais.
14: Todos precisamos de fazer as pazes com a história. Há sempre um tempo que é necessário para fazer essas pazes. Para Miguel Peixoto, ouvi dizer que tens mais marchas, mais marchantes contigo.
5: Estou junto à bica, onde a Micaela é a madrinha desta marcha. E o mais engraçado, via há menos de um minuto a mudar de sapatos, não é?
16: É verdade, porque é assim, uma mulher tem que se precaver. Ainda há muita calçada para percorrer e sapato alto é muito difícil, é muito duro. Então poupei-me até ao máximo e agora já estou de saltos.
5: Sim, mas já te vias aos pulos com
16: claro,
5: saltos?
16: Claro, claro que sim. Agora já estou prontíssima para dar com tudo.
5: Qual é, no fundo, a temática da Marcha da Bica?
16: A Marcha da Bica é Bica Salgadeira, são os guardiões do mar, e eu acho que vão ter que ver até ao fim, porque está uma grande marcha, com uma coreografia incrível, a música do nosso FF é linda, e tem tudo para que esta noite seja uma vitoriosa.
5: Tenho que fazer esta provocação, Micaela. É mais fácil chupar no dedo ou desfilar na marcha?
16: É mais fácil chupar no dedo.
5: Muito bem. Estou à procura do Ricardo Guedes, que é
23: Nossa,
5: o padrinho.
23: Vou falar contigo depois disso.
5: Ah, está aqui. Ricardo, explica-me lá uma coisa. Como é que um homem do Norte se apaixona por este movimento tão lisboeta?
20: É verdade. Primeiro porque as marchas populares já existem há mais tempo do que eu. Por isso, é um amor português. E eu, como bom português, tenho que ter este amor. Fui convidado ano passado pela primeira vez, senti um encanto diferente, senti uma família. Este ano já sei o nome de todos, já estamos com memórias boas, menos boas, prontos para a luta e hoje, claro, aqui na Avenida dá tudo.
17: Oh, Ricardo, há bocadinho estavam a cantar Ninguém Para ao Benfica, ou Evita os Pulos, mas tu és portista.
20: Não, Ninguém Para a Bica.
17: Era o Benfica, era o Benfica.
20: Ah, depois podes adaptar, ou Ninguém Para ao Porto, Ninguém Para o Sport, Ninguém Para o Benfica, podes o que tu quiseres.
17: Muito bem.
20: Obrigado.
17: Bom, estamos em pleno topo da Avenida da Liberdade, onde aqui é a grande festa.
14: Com certeza, e se não houver, tu também fazes. Com a energia, tens de energia para 50, portanto, por aí está tudo garantido. Uma altura em que está quase também a apresentar-se a Marcha da Santa Casa, que nasceu em 2017, apresenta-se desde sempre como um combate ao idadismo e é extraordinariamente importante. Esta marcha é totalmente sobre inclusão. Pedro Miguel Ribeiro, enquanto a Santa Casa se apresenta, quem tens tu?
3: Quem tenho eu? Eu tenho aqui um montão de histórias. Por onde começar? Está comigo Carla Andrino e Mário Rui. Olha, a Inês é super fã da Carla Andrino e digo-te já que está aqui um ótimo exemplo de um casal feliz. Portanto, Inês, inspira-te. Está a ouvir com certeza.
7: Ela está abençoada, porque se é aqui nesta altura dos santos, vai correr tudo bem, Inês.
23: Estou a ouvir, sim, muito senhora. Bem.
3: Está a ouvir a Inês, sim, senhora.
23: Então, um beijinho, olha, para a Carla Andrino.
3: Olha, beijinho da Inês para si. Atenção, Inês, já agora, porque nós estamos a quantos minutos do dia em que vocês conheceram, da data em que vocês conheceram?
9: Estamos a 25 minutos. Foi às 10h20, há 43 anos.
3: Eu também sou desse, também sei exatamente a hora em que dei o primeiro beijo à minha mulher.
7: Não foi o primeiro beijo, foi quando fomos que nos conhecemos, olhámos um para o outro. Às 10h20, há 43 anos atrás.
3: Teve banda sonora ao momento ou não?
9: Não, é tanto isso. A banda sonora veio 10 dias depois, foi quando, a 23, quando pedi namoro e tive sorte. Aceitou.
7: E aí até só viram violinos.

0: marchas, eu tenho feito marchas também para os bairros quando me pedem, faço as orquestrações quando me é solicitado, e é um gosto de estar desta vez deste lado. Também já fui padrinho com a Carla há vários anos e portanto é um gosto ver isto deste lado.
1: Muito bem, vocês então sincronizem bem os relógios, porque eu tenho que contar um belo beijinho daqui a uns 20 minutos.
2: Nós precisamos também, vamos acertar os relógios.
3: Temos os alarmes ligados já.
2: Também nós vamos acertar os relógios, Pedro, porque dentro de instantes temos uma síntese de notícias. Antes, aproveito para despedir-me do professor João Ricardo Pinto. Professor, em 30 segundos, um voto para o Santo António, não sei se é dado a rimas, isto é uma noite de rimas, não é?
4: Não, eu de facto, não, o Santo António, uma... não sei, eu acho que no mundo, na forma como o mundo está, de facto, acho que precisamos de paz. É o grande desejo, é que estejamos todos em paz. Eu acho que está cada vez mais, neste mundo conturbado que vivemos, em que tudo acontece de uma forma muito acelerada, de facto, que Santo António nos traga a paz, que nos ilumine para que paremos as armas. Eu acho que é fundamental, e começamos a conversar mais uns com os outros e a resolver as coisas.
2: Sim, por WhatsApp.
4: Uns com os outros, exatamente. É preciso sentarmos à mesa e resolver as situações.
2: Muito, muito obrigada. Obrigado, por ter-se também estado com a RTP Antena 1 nesta noite de festa. Ora, daqui a pouco, depois da síntese de notícias, vamos também acompanhar a descida na Avenida das 20 Marchas a Concurso, numa noite quente na capital portuguesa, em que também durante a tarde tivemos os noivos de Santo António. Jorge Afonso, não sei se alguma vez, já saíste nas marchas, alguma vez?
5: Eu já andei por aí também, e em reportagem e tudo, há uns aninhos.
2: Eu imaginava que tu já eras...
5: Estava Armando Carvalheda no teu lugar.
2: Claro, e andaste avenida abaixo, avenida acima.
5: Exato, um vai e vai.
2: Com o Majerico?
5: Também.
2: Eu estou a fazer aquilo que também se chama estas chouriços, não é? Para chegarmos até às notícias.
5: Mas olha, se tu quiseres, dá-me a emissão que eu já te devolvo.
2: Ah, com certeza. Dou-te a emissão com uma sardinha no pão. Beijinhos e até já.
5: Até já. Então, hoje é noite de marchas na Avenida. Já lá voltamos depois desta síntese às 10 da noite.

0: Boa noite, são 10 horas, menos uma hora nos Açores. 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
1: Portugal recusou vistos a pelo menos 20 parteiras de África e Ásia que vinham participar numa conferência internacional em Lisboa entre domingo e quinta-feira. Esta cimeira pretende discutir formas de reduzir as cerca de 260 mil mortes anuais de mulheres durante a gravidez ou o parto, bem como os 4 milhões e 200 mil bebés que morrem à nascença ou durante o primeiro mês de vida. A agência Lusa, o Ministério dos Negócios Estrangeiros, responde que os serviços consulares analisam e processam todos os pedidos de visto de curta duração de forma rigorosa, objetiva e factual, em total conformidade com as regras e critérios que estão previstos no Código de Visto Schengen. E acrescenta que os Estados da União Europeia, que legalmente representam Portugal em geografias onde não existe representação consular portuguesa direta, seguem o mesmo procedimento. Ferro Rodrigues indigna-se e exige que o PS deixe de colaborar com a AD e vote contra o próximo orçamento do Estado. O antigo líder socialista e ex-presidente da Assembleia da República escolheu o WhatsApp para tomar esta posição depois do segundo chumbo da candidatura socialista à Provedoria de Justiça, mas Ferro Rodrigues também se indigna com a decisão do Presidente da Assembleia da República de suspender a revisão constitucional do Chega, favorecendo o acordo PSD-Chega. Ferro Rodrigues utiliza palavras muito fortes, de acordo com o Jornal Expresso, e chega a dizer que o PS tem de denunciar que o Chega é a muleta do governo e deve votar contra o próximo Orçamento do Estado para que o Partido Socialista não se transforme num grupo de, e citamos, idiotas úteis. Estão praticamente todos operacionais os sistemas do SNS afetados por uma falha de energia, referem os serviços partilhados do Ministério da Saúde. Os serviços e sistemas de informação foram sendo repostos ao longo do dia. A entidade gestora refere também à agência Lusa que a emissão de receitas e dispensa de medicamentos nas farmácias esteve sempre garantida

0: via manual.
1: Termina aqui esta Ciência Informativa com Cláudia Almeida. E voltamos a sair do estúdio.
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1: O prometido é devido. De novo contigo na Avenida Noémia Gonçalves.
3: Mas Jorge Afonso, e sabes o que, quem eu tenho aqui à minha frente?
1: Conta.
3: Os protagonistas deste dia especialíssimo, os noivos de Santo António. São 16 casais que, imagina, eu já disse isto hoje à tarde, a minha alma esteve com eles neste dia, por 40 graus. Numa cerimónia que existe tanto protocolo e sobe e desce na cidade, não deve ter sido nada fácil, mas é de facto um dia.
1: Eu estava a pensar que até te apetecia casar.
3: Não é o Santo António que me convence. Não vamos.
1: Mas ainda pensei isso, não é minha?
3: Não me parece. Mas olha, por falar em casamento, temos
1: conta.
3: Uma noiva wannabe. Ela não é no wannabe, ela está mesmo na contagem decrescente. A nossa Inês Martins vai casar na próxima sexta-feira. É a nossa repórter, é o último trabalho que ela faz como solteira. E Inês, nada como inspirar-se e pedir dicas também às noivas que a esta hora já estavam bem mais descontraídas.
4: E noivas que estão aqui muito animadas, portanto eu espero por volta desta hora, na próxima sexta-feira, estar tão animada quanto elas. Vou falar aqui com um casalinho que desde que aqui chegou tem estado a dançar. Olá, muitos parabéns.
5: Olá.
4: Como é que se chamam?
5: Rita.
4: E o?
6: Ricardo.
4: Rita e Ricardo, vou-me casar na próxima sexta-feira, estou aqui com uma missão. Conselhos.
5: Ensaios.
4: Não, conselhos. Conselhos.
5: Conselhos. Vivam a vida. Isto passa rápido. O nervosismo já passou. É só ali nos ensaios, mas no dia a ansiedade veio um bocadinho, como é óbvio, mas depois é desfrutar.
4: Ricardo, mais descontraído ou também tiveste aqueles nervosinhos normais?
6: É normal. Tivemos o nervosismo presente na pele. Após a cerimónia, sim, foi como a Rita disse, acaba por ser um pouco automático o nervosismo desaparecer. E sim, temos que desfrutar o nosso
4: dia. Como é que foi a festa? Como é que foi? Vocês estão aqui tão animados, estavas aqui a dar um pezinho de dança.
5: Passou a correr, não deu tempo quase para nada, foi fotografias a correr, foi cortar a bola a correr, é tudo a correr.
4: Mas é o que me costumam dizer, que é um dia que passa a correr, portanto confirmam.
6: Confirmamos, mas apesar de tudo, há sido uma experiência fenomenal. Em todos os noivos, penso eu que estamos todos gratos pela experiência, não só pela parte da organização de Lisboa Cultura, mas também como toda a RTP, como todos os patrocínios, nos permitiram-nos viver este momento. Eu acho que sem eles não era possível. Mas...
4: E agora, lua de mel, para onde é que vamos? Quando é que vamos?
5: A lua de mel, que a gente saiba, vamos domingo e vamos para a Meda. Vamos passar uns diazinhos na Meda, num resortzinho mesmo, para descontrair.
4: E vai saber pela vida, não é verdade? Para começar bem a vidinha de casal.
5: O nosso país é muito bonito e vamos visitar o nosso país.
4: Olha, felicidades, tudo a correr bem e obrigada pelos conselhos. Bem, vamos aqui a mais um casalinho, animado. Olá, boa noite. Olá, muitos olá. Parabéns. Como é que se chamam?
7: Diogo.
8: E? Joana.
4: Diogo e Joana, há quantos anos estão juntos?
8: Há quase 22 anos.
4: Uau, 22 anos! E porquê é que foi agora que deu assim o clique para casar pelo Santo António?
8: Achámos que era uma boa oportunidade para nós, porque andávamos a adiar muito o casamento e foi uma oportunidade de esta candidatura de nos ajudar a, de facto, efetivar esta celebração.
4: Sim. Assim um porquê não, não é?
7: Sim, se não fosse o Santo António, acho que ainda não era desta, porque há tantos anos que nos queríamos casar e devido às nossas atividades profissionais não conseguíamos organizar-nos para isso, e o Santo António deu-nos uma mãozinha para finalmente conseguirmos casar.
4: Isso foi mesmo obra do Santo António. E olhem, eu estou aqui com um véuzinho, tenho aqui uma faixa a dizer bride, não é? Noiva em inglês. Eu vou-me casar na próxima sexta-feira, portanto eu estou aqui na qualidade, obrigada, de noiva repórter. Portanto, assim como recém-casados, mas também casal que está junto há mais de 20 anos, conselhos?
8: Paciência e partilhar o amor e poder comunicar esse amor. Acho que é o essencial para uma boa união.
4: É isso?
7: Sim, concordo. Acordas? Completamente, sim.
4: Claro, acho que o segredo também é o homem concordar sempre com a mulher, é o que sim. Já me disseram, o marido dizer
7: foi
4: sempre que
7: sim. Uma das coisas também que aprendi durante este percurso agora até ao casamento.
6: Dizer
7: o meu amor é uma palavra, é uma frase que permite que o matrimónio perdure até...
9: Não,
7: toda a nossa vida.
4: Olha, muitas felicidades. Podemos ter aqui um beijinho em direto. Não se vê, mas eu posso escrever aqui um beijinho. Pode ser, portanto, não, aqui um beijinho amoroso, assim um xoxinho. Muito obrigada, muitas felicidades. Bem, não é? Me acho que já tenho aqui bons conselhos, realmente, para na próxima sexta-feira tudo correr bem. Inspirei-me aqui com estes noivos de Santo António, que vão todos com um sorriso na cara e com este calor, com um lequezinho na mão, as noivas, mas não é por isso que volta e meia não dão aqui um pezinho de dança. Eu conto aqui mais ou menos 15, 16 casais, elas já sem o véu, eu ainda tenho o meu, só o vou tirar agora na próxima sexta-feira.
3: Com certeza, e vai apontando, vai tirando notas, se calhar leva angaria também uns quantos leques, podem dar jeito para os convidados, já aproveitas e levas o merchandising das
4: e eu acho que muitas já estão aqui de sapatinho raso, que também é uma coisa importante, sapatinho raso, levar
3: sapatinho
4: sempre.
3: Raso é um clássico, este nada como estar com o pé também confortável para depois poder aproveitar a noite. Pedro Miguel Ribeiro, nesta altura, eu há pouco estava a dizer que a Marcha da Santa Casa estava a apresentar-se, mas não, foi a Marcha dos Mercados, e agora sim a Marcha da Santa Casa chega ao tapete com os padrinhos Pedro Peni e a Liliana Santos, uma marcha que desta avenida desde 2017. E tu com quem estás?
0: Olha, eu antes de mais tenho que dizer o que aconteceu antes com a Marcha dos Mercados, que tinha o tema A Casa dos 24, que era um órgão deliberativo da Administração Municipal de Lisboa, criado em 1383 por Dom João Mestre de Avis, era composto pelos 24 mestres, representantes dos vários ofícios, e aconteceu aqui uma coisa, foi a primeira ovação de pé da tribuna. O momento em que a Marcha dos Mercados desfraldou aqui uma enorme bandeira, uma enorme, digamos assim, lençol, um tifo, como se diz nos estádios, com a figura de Anita Guerreiro, que faleceu ano passado e que era a madrinha durante muitos anos dessa marcha. Arrancou aqui uma ovação de pé, toda a gente conhece Anita Guerreiro, ela era uma autêntica cara das marchas polares e do fado aqui em Lisboa. E aqui, ao pé de mim, tenho Carlos Jorge Espanhol, que é um verdadeiro perito em marchas, um dos principais ensaiadores das marchas. Agora, já não está no ativo, está aqui só à civil, digamos assim, só a curtir, não é? Deixa-me descrever rapidamente aqui a marcha da Santa Casa, que tem como arcos, digamos assim, as rodas da lotaria, muito, muito engraçado, e estão todos a marchar em tons de azul e dourado. Carlos Jorge Espanhol, esta não está à competição, que apreciação é que faria se fosse jurado desta marcha?
9: A marcha está muito bonita, eu via no pavilhão, esta marcha está muito bonita e faz ver, embora ele seja um velhote, e alguns são antigos marchantes. Tenho aqui dois marchantes que foram comigo na Graça em 1991, tenho aqui dois que foram comigo no Lumiar em 2003.
0: É giro porque esta marcha da Santa Casa acaba por ser a que mistura pessoas de mais gerações, não é?
9: Sim, sim.
0: Mais idosos, mais novos.
9: É a marcha dos mais idosos e alguns deles, como eu estava a dizer, são marchantes, foram marchantes de outras marchas. Eu, no pavilhão, acabei por encontrar aqui pessoas que foram comigo na Graça e muitos anos depois no Lumiar. No Lumiar, onde a Anita também foi madrinha, foi a primeira madrinha do Lumiar durante 2 anos.
0: Ficou emocionada há bocado quando homenagearam a Anita?
9: Sim, já tinha visto no pavilhão, fiquei muito emocionado e hoje também esperava que eles o fizessem aqui na Avenida. E claro, tudo o que toca na Anita, foi minha companheira de marchas e de espetáculos durante 40 e tal anos.
0: Foi um belo momento. Antes de eu passar a emissão aos meus colegas, só uma última pergunta. Quando se é ensaiador de uma marcha, eu vi alguns já a trabalhar, o maior desafio é sempre pegar em gente que não é profissional e fazer deles um corpo de baile que tem que ter uma disciplina praticamente dos profissionais, é isso?
9: Sim. E nós aqui lidamos com muitos, enquanto num balé a gente tem as pessoas que sabem aquilo que vão, aqui não, aqui temos pessoas que levam o dia inteiro a trabalhar nos mais diversos ofícios, com os mais diversos feitios, e chega à noite e tem que estar a ouvir um gajo, neste caso há 44 anos tenho sido eu e outros colegas mais, que tem que os dominar e fazer-lhes ver que eles têm que fazer aquilo que nós idealizamos, que nós queremos e que é isso que vai ser apresentado aqui neste espetáculo na Avenida e no pavilhão.
0: Mas depois o que acontece é verdadeira magia, porque fica feliz o ensaiador, fica feliz os marchantes, fica feliz toda a gente. Muito obrigado, Carlos Jorge Espanhol. E olha, Noémia, aqui digo-te já, esta marcha da Santa Casa está de facto mesmo muito, muito bonita. Tons de azul, dourado, gente de todas as idades e tudo muito bem sincronizado. Foram bem ensaiados?
3: Sim, senhora, foram, sim, senhora. E é uma das marchas também que prima pela inclusão, pelo combate ao idadismo e que todos os anos se apresenta na Avenida com todas as suas características. E ao Pedro, vai-te preparando para acompanhares em Torrás, porque os noivos estão a chegar, eles já estão casadíssimos, agora já são todos marido e mulher, 16 casais no topo da Avenida. Também a desejar um dia casar na noite de Santo António, imagino eu, Miguel Peixoto.
10: Eu, com toda a certeza, Santo António, uma noite qualquer.
3: Primeiro casamento foi no circo.
10: Casar, né? Sim, e quem sabe no próximo não será na noite de Santo António. E
3: para quem casou
10: se fosse com esta mulher que eu tenho à minha frente, estamos a falar em casamento. Provavelmente, Luciana Abreu, és os olhos, tens os olhos mais bonitos desta festa.
11: Ai, muito obrigada.
10: Até te assustas, não é?
11: Sem jeito.
10: Até te assustas, não é?
11: Obrigada, muito obrigada.
10: É o segundo ano consecutivo a representar Marvila, não é?
11: Terceiro.
10: E estás com uma maquilhagem extraordinária, que deve ter dado um trabalhão. O que é que representa a tua fantasia?
11: A nossa fantasia, Matai, fala aqui comigo. O que é que representa a nossa roupa, as nossas cores?
12: São os salões antigos de Marvila, para onde elas escapavam, quer as freiras, quer os nobres escapavam, para romantizar.
11: Até os fantasmas, os fantasmas estão aqui representados.
12: É uma Marvila secreta, por isso é que vimos aqui a Luciana.
10: Está na moda, não está?
12: A Luciana vestida de preto, que é para esconder os segredos que Marvila guarda. É sobre isso.
10: Eu queria ser campeão.
12: Não, nós não só queremos, como vamos ser.
10: Estava a falar da tua música que foi, de alguma forma, utilizada para, enfim, provocar o Benfica nisso e não foi campeão.
12: Não, foi para provocar o Sporting, mas está tudo bem. Está tudo
3: Miguel,
12: bem.
3: Hoje não acerta.
12: Hoje é sobre o Marvila, só Marvila, sem Marvila. Futebol.
10: Muito bem. Tens alguma ligação a Marvila?
11: Eu tenho, desde que conheci Marvila, Marvila não sai do meu coração.
10: Está na moda, não é?
11: Estou aqui, está a ficar. Eu acho que ainda não está a começar a ficar.
10: Muito bem, então encanta a nossa avenida.
11: Obrigada e um beijinho a todos vós e divirtam-se.
10: Força Marvila.
3: Aí está, e Miguel Peixoto, estavas tu a falar dos olhos da Luciana Abreu. Eu à minha frente tenho também um outro olho azul, Bruno. Bruno Braga, bem-vindo a esta emissão. O Bruno Braga, não sei se vocês o conhecem, se já o viram no Instagram. Este rapaz decidiu há uns anos, e já vamos falar sobre isso, criar o Excel dos Santos. Ou seja, a malta nunca sabe como é que vai, para onde é que vai em termos de arraiais. Ele simplifica a coisa, faz uma ronda, diz quem vai lá estar, a que horas, em que palco. E CEO, bem-vindo.
13: Olá, muito boa noite, como é que estamos?
3: Nós estamos bem, mas tu estás cansado já.
13: Cansadíssimo,
3: o teu Santo António começou muito cedo.
13: Começou muito cedo, sim senhora. Pá, resumindo todos os arraiais de Lisboa no Excel, partilhei com a cidade de Lisboa. Agora estamos aqui na Avenida Ver as Marchas, que é onde um dos nossos pontos focais também, que não está nos arraiais, porque não é propriamente aquele momento dito de festa, é o momento sim de apreciar os nossos bairros de Lisboa.
3: E este também não precisa ser sinalizado no Excel, já toda a gente sabe a esta hora o que é que está acontecendo na Avenida de Liberdade.
13: E quem não sabe, não vive em Portugal.
3: Com certeza, pelo menos em Lisboa não passou em junho. Bruno, como é que é para recolher esta informação toda? Quer dizer, eu vejo-te no Instagram, é uma canseira. Isto de ir aos arraiais todos, andar a cumprimentar toda a gente. Caramba, tu tens uma agenda, como é que tu reservas o mês de junho só para isto?
13: Não, o mês de junho sim, eu não trabalho de manhã, passo só a trabalhar à tarde, digo aos meus patrões que só trabalho a partir da 1 da tarde, que é para conseguir descansar de manhã, mas na verdade eu gosto muito de Lisboa, gosto muito dos nossos bairristas, gosto muito dos nossos restaurantes portugueses e ao longo do ano eu esqueço muito de ir às nossas tascas e chega a junho e eu recordo-me imenso que é ser português.
3: Tu tens esta paixão desde muito, muito cedo e desde já tenho que dar-te os parabéns e à tua
13: Obrigado.
3: Mãe também faz anos hoje, não é?
13: Sim, senhora, está em casa.
3: Estiveste a almoçar com a mãe, que é quem acaba por te impulsionar também e lançar este carinho pelos Santos.
13: Sim, a minha mãe desde pequenino sempre me impija muito saber algumas marchas, inclusive saber alguns fados que andam nas marchas. E depois, pronto, conheci o Emanuel e lá fomos nós para o Pimba.
3: É um clássico destas noites.
13: É um
3: noites.
13: Clássico o nosso Emanuel.
3: Na ronda que fizeste nos arraiais, porque eles estiveram muito fortes nos bairros até à noite de hoje, basicamente a partir de hoje há uma quebra, só alguns é que se mantêm. Onde é que houve mais gente, mais artistas?
13: Onde eu sinto que houve mais gente foi em Alfama. Alfama estava atolado de gente. E a Graça, acho que foi dos melhores arraiais em nível de artistas. Houve muita gente lá, houve muitos, por assim dizer, também figuras de Pimba, não sei como é que eles se chamam.
3: Música popular.
13: A nossa música popular, tiveram lá muitos, mas temos que dizer que ali os Arraiais Vidas Novas este ano deram cabo todos, então na noite de hoje estão mais de 18 artistas a atuar no Campo Pequeno, por isso acho que é divinal hoje.
3: Portanto, 18, fica esta sugestão também para quem sair da Avenida, depois mais logo pode sempre ir até ao Campo Pequeno. Bruno, sugestões para quem no próximo ano vai viver os Santos como deve ser. O que é que tem que ter? Qual é o kit obrigatório?
13: O kit obrigatório é boa comida, boa companhia, opa, e sobretudo paciência, amores. Vamos andar em sardinhas enlatadas e está tudo bem. E está tudo bem. Encontram para cá, encontram para lá.
3: Faz parte.
13: Exatamente.
3: Faz parte do show.
13: Faz parte dos Santos. Às vezes nem estamos no chão.
3: Ah, pois, eu conheço
13: isso. Às vezes levantamos os pezinhos.
3: Eu conheço isso.
13: E pronto, lá vamos nós comer.
3: Eu já desci as escadas da Igreja de São Miguel em Alfama sem sentir o chão. Não foi agradável. Eu só fiz pontaria e entreguei a alma ao Criador. Com todas as escadas. E aqui vamos nós. Até porque não há outro remédio. Não dá para voltar para trás. Não, sério, aquilo faz muita impressão. Cheguei ao topo das escadas. E de repente a multidão afunila e aqui vamos nós. Não dá para voltar para trás, não dá para parar, não dá para nada. E deixa de sentir os degraus. Portanto, eu não sou propriamente um peso leve. Ora, voltando aqui à conversa com os nossos convidados, numa altura em que temos os noivos quase a entrar também na emissão da RTP, hoje é também dia da apresentação oficial de um novo filme, um filme do Rubén Alves, que tem como temática Santo António Casamenteiro de Lisboa. Portanto, vamos trazer o Rubén, que já fez a Gaiola Dourada, penso que todos viram o filme, foi um grande sucesso de bilheteira, extraordinariamente bem feito, e volta a pegar, e pega nesta temática, desta tradição que nasce nos anos 50, e leva para o cinema. Começava pelo ator de serviço aqui nesta emissão, Paulo. Isto pode ser muito importante também, porque o cinema leva também toda esta dinâmica a um outro público.
14: Sim, o cinema é muito importante, como é importante toda a forma de cultura, e sobretudo esse tema, porque é um tema muito abrangente. Santo António é um tema, para já, há uma coisa que me irrita muito, que as pessoas fazem uma confusão tremenda, é que Santo António não é o
3: padroeiro de Lisboa.
14: Exatamente. Eu ouço às vezes, muitas vezes, pessoas da televisão com certas responsabilidades, não vou dizer da rádio, mas da televisão, dizerem que Santo António, o padroeiro de Lisboa, é errado. O padroeiro de Lisboa é São Vicente. O Santo António talvez seja o santo mais popular, que todas as pessoas o têm como o santo, porque nasceu em Lisboa, em 1900 e não sei quê. Portanto, e como nasceu em Lisboa, as pessoas pensam que... Mas não, o Santo António é de facto uma figura encantadora. A história dele toda, desde o nascimento até ir para Pádua, aquela guerra que existe entre os portugueses e os italianos, que os italianos dizem, não, o Santo António é de Pádua. Santo António é de Pádua.
15: Sabem que é português.
14: É, mas o Santo...
15: Muita gente sabe que é português.
14: Mas o Santo António nasceu em Lisboa, morreu em
3: Toda
14: Pádua. Olha, olá.
3: Já o São Vicente não tem a mesma sorte.
14: Lucila! Muito bem, olha, esta é a nossa coreógrafa do Parque Maier. Agora, a Lucila. A Lucila passou por aqui. E, portanto, acho fantástico o cinema ter pegado no assunto, porque é o que falta ao cinema português. Pegarem assuntos que o público perceba e que o público goste.
3: E, com certeza, esta será mais uma temática, à semelhança daquela que o Rubén utilizou na Gaiola Dourada, que era a questão da imigração e da forma do Tuga estar fora do país, que há uma alma que vai connosco e que nunca desaparece, não é? E neste caso, com Rita Blanco, o Joaquim Monchique e mais uma data de grandes atores, temos esta temática, não é, dos guardiões de Santo António, que acaba por fazer com que muita gente se retrate naquilo que vai acontecer, com certeza. Eu ainda não vi o filme, mas tenho a certeza que é um fator de identificação da maior parte das pessoas com o lado de comédia que o Rubén consegue trazer. Portanto, este é o filme que é hoje apresentado oficialmente também aqui na Avenida, estreia em setembro, portanto vamos ficar já a fazer pontaria também para este Santo António, casamento de Lisboa.
16: Os noivos, sim.
3: Ah, tem a coreografia. Eles também dançam. Eles ainda têm pernas para dançar. Não sei como, mas tem.
14: É o Caboclo, não é?
15: É Luís Caboclo.
14: É o Luís Caboclo.
15: Luís Caboclo faz as coreografias.
14: Também já foi meu coreógrafo. Isto, ao menos, são todos meus.
15: Já foi da meu assistente.
14: Foi meu assistente do Marco. Quando o Marco não estava, ele tem umas mãos deste tamanho. Mas tinha palmas para a gente acertar o passo.
3: Já vamos esses truques todos. Pedro Miguel Ribeiro, estás com quem?
0: Eu estou neste momento com a possibilidade de descrever o que está aqui a acontecer com os nossos noivos de Santo António. Aliás, agora já são casados, já são 16 casais que estão aqui. Como em todos os casamentos, há sempre a tradição depois da dança, não é? Da primeira valsa. Ora, o que aqui está a acontecer é que essa valsa está a ser feita perante a tribuna VIP, digamos assim. Temos neste momento o Presidente da República, o Presidente da Câmara de Lisboa, o Ministro das Infraestruturas também, a cantar o Paixão dos Heróis do Mar, enquanto estes noivos estão a dançar aqui à frente.
3: Só não sei se chamares esta dança de valsa com um coreógrafo no painel.
0: Não. Apanham-me no final da coisa. Quer dizer, vocês estavam para aí a falar e eu estava a ver tudo a acontecer. Deixa-me cá fazer o rumo, vou puxar a casa aí de trás. Muito bem. Estão a dançar uma valsa. Agora, fast forward. Começaram a dançar uma espécie de um funk. Foi isso que o mix da música pediu. Agora estão a dançar o Paixão. Estão satisfeitos? Pronto, é a melhor coisa que eu vos posso dizer para resumir. Mas olha, digo já, diria que está a ser uma performance muito aberta. Já te vou explicar o que isso quer dizer. Porque aqui, no que diz respeito às marchas, quando a marcha está muito aberta, quer dizer, está a preencher o máximo possível da área da avenida. E isso é valorizado em termos de concurso. Ora, digo já que esta valsa barra funk barra rock português dos anos 80 que estes noivos aqui dançaram, preencheu praticamente toda a zona aqui em frente à tribuna VIP. E encheu aqui a malta de alegria. Toda a gente estava a bater a compasso.
3: Ora, nem mais. E nesta altura estávamos também aqui a ver se mal acabou a apresentação dos noivos. Rita Blanco e o Rubén Alves vão também falar sobre aquilo que nós estávamos a falar há instantes, que é o filme, a estreia do filme. Ora, Marco, vou aproveitar também. Estávamos aqui a falar sobre truques para coreografar estas pessoas. Qual é a melhor forma de os levar a bom porto?
16: Não há melhor forma. Ou seja, um coreógrafo acho que deve perceber aonde pode uma pessoa que nunca dançou.
3: É porque há pessoas, eu ia dizer isso, nas marchas há pessoas que se inscrevem e que têm dois pés esquerdos.
16: Nas marchas. Pode ter contra isso. Não são nas marchas. Atenção. O coreógrafo deve perceber aonde é que posso puxar para eles e aonde tenho que safar essas pessoas.
3: Ok.
16: É tudo aí. Acho que é a inteligência do coreógrafo. Portanto, tu pode fazer aprender alguma coisa, isto sim. Mas depois tens que saber equilibrar.
3: Pronto, agora vou colocar a pergunta ao contrário. O que é mais difícil? Coreografar os que têm noção de que não dançam ou os que acham que são os maiores e depois trocam-se todos?
16: Ah, não. Aqueles que acham que são os maiores, também profissionais, é uma tragédia. É muito difícil. Também profissionais. Porque se acham os maiores e talvez se sentam tão seguros que depois erram. E eu lá fico mesmo raiva. Não gosto, absolutamente.
3: Há alturas em que se pensa, este se calhar não chega ao ponto pretendido, vamos aqui contornar? Ou...
16: Não, nunca. Se tem ideia, você tem que chegar até o fim. Você tem que trabalhar para que se chegue ao fim, ao alvo. Não posso... Se eu tenho uma ideia sobre uma coreografia, não posso depois ver, ok, então fazer uma coisa mais simples.
3: Não,
16: porque se eu pensei aquilo, eu sei que as pessoas que tenho em frente, profissionais ou não profissionais, sei que conseguem fazer. Então, você tens que trabalhar para aquilo.
3: Com certeza. Portanto, olhando, né, também para aquilo que tem acontecido até o momento e numa altura em que estamos quase a receber-se no tapete as marchas a concurso, essas sim com os nervos à flor da pele, com todos os elementos obrigatórios e mais alguns, também olhando para a parte das roupas, dos tecidos, são tudo pormenores que podem ou não fazer brilhar mais uma marcha.
17: Eu acho que isso é um elemento essencial, porque antes da atuação a primeira impressão é visual. Então a forma como eles se apresentam, isso é logo o primeiro impacto. E depois há toda uma construção, que eu acho que é aí que qualquer pessoa que gosta e observa as marchas presta atenção, os elementos. E depois a criatividade, que é essa a parte que eu estou aqui um bocadinho encantada, que é cada marcha que vai passando, eu vou vendo os detalhes e vou apreciando. E depois dou os parabéns a quem tem todo esse trabalho de pensar nessa parte. Então eu acho que tudo isso pesa na pontuação que cada marcha terá no final. E eu, sem ter aqui voto na matéria, já acho que é difícil, porque até agora tenho gostado de tudo e tenho visto um grau de exigência também muito, muito, muito alto.
3: E ainda não estamos nas marchas que de facto apostam forte e feio, como se costuma dizer em Portugal.
18: Exato.
3: Porque há aqui um título muito ambicionado que há de chegar lá quase de manhã, mas eles ficam à espera acordadíssimos para que tudo isso aconteça. Já agora, Bruno, costumas ficar a noite toda na noite de Santo António ou já esgotaste as baterias?
13: Toda. Porque depois não há transportes, então é esperar por manhã às 8 da manhã e lá vamos nós.
3: Falar em transportes, falaste e falaste muito bem, que lembraste-me uma coisa que pode ser útil para quem vem ao Santo António. Este ano há metro nas quatro linhas até às 3 da manhã, portanto a Carris decidiu expandir a circulação do metro. Habitualmente era a linha azul e a amarela que ficavam até mais tarde e até à 1:30, pouco mais que isso. Este ano as quatro linhas estão a operar até às 3 da manhã para facilitar a circulação das pessoas. Muito obrigada, vieste cá sempre isso.
13: Sim, okay.
3: Sabia que tínhamos
13: uma função
3: também, aqui.
13: Também tens os barcos? Eles aumentaram tudo.
3: O que facilita também muito em termos de circulação e de atividade e da forma como as pessoas podem ou não chegar aqui à zona da Avenida da Liberdade e aos próprios bairros onde se celebra uma noite única. Ora, os noivos foram embora, os noivos que trouxeram então aqui também as suas danças. Marcos, já lhe pediram para coreografar uma dança para os noivos?
16: Sim,
3: de casamentos.
16: Já.
3: Isto é cada vez mais criativo, não é? Antigamente vezes. A pessoa dançava a volta.
16: Acabei ontem uma. Para um casal. Mas não fiz muito, assim.
3: Mas é mais. Quando procuram, é mais tradicional ou é.
16: Quero começar solidamente com uma valsa e depois o salsa ou uma coisa moderna. Quero fazer sempre um.
3: É porque antigamente acho que em todos os casamentos havia o Danúbio Azul a tocar e toda a gente dançava mais ou menos a mesma valsa.
16: A valsa, sim.
3: Agora há muita. Este tudo malta profissional.
16: Salsa, baixada, tudo.
3: Esta malta.
16: Moderna, que zomba!
3: Mas aí,
18: olha. Não te conheci. Olha, se eu soubesse, quando casei, se eu soubesse.
16: Ah,
18: faz
16: mal.
3: Inês?
19: Também é tempo. Estou aqui.
3: Sim,
19: está a correr um bocadinho mal os meus ensaios. Eu acho que o meu noivo não vai gostar muito que eu diga isto em Rádio Nacional, mas ele partiu-me uma unha do pé a dançar.
3: Ah,
19: é isso.
18: Está a precisar de umas aulas do Marco.
19: Pois, é pé de chumbo.
3: Espera, ele levava pé de chumbo ou sapatos de chumbo?
19: Não.
3: Aquele estrago todo.
19: Estávamos a dançar de meias, portanto, pijama em casa, portanto, é um pé pesado.
3: Correu lindamente esse ensaio.
19: Pois foi o primeiro e último para já, vamos deixar isso para daqui a uns dias.
3: Vamos, com certeza. Precisamos desse vídeo da primeira dança no casamento, a ver se correu melhor que o ensaio. Espero bem que sim. Ora, e nesta altura está a começar a apresentar-se a primeira marcha, é a Marcha do Alto do Pina, é uma das pioneiras do desfile das marchas de Lisboa, começou tudo em 1932, tem como padrinhos 13, Guilherme e Marco Costa.
18: Este
3: e
18: é apresenta,
3: já é concurso, e apresenta os tritões e as varinas, o orgulho e a resiliência de um bairro. Ora, e nós temos connosco o repórter que é capaz de traduzir isto tudo em palavras, que é o Pedro Miguel Ribeiro.
20: Ora, pressão, vamos a isto. Eu tenho a impressão que hoje vamos ver muito azul e dourado ao longo desta noite, ou não fosse o tema transversal turista Europa em Lisboa. Lá está, bandeira da União Europeia, mas ao mesmo tempo o azul é a cor do mar e também o dourado um pouco a cor da excelência. É esse o tom que marca as fardas de todos os fatos de todos estes marchantes, elas de saia rodada, um pouco aquele género de tutu de balé, portanto é uma saia alta que está toda em tons de azul e depois com várias dragonas douradas pela saia fora. E depois tem uma espécie de uma crista, a lembrar um pouco os cavalos marinhos, por exemplo, a apanhar o cabelo e depois vem em trança para ali abaixo. Eles, simbolizando os tritões, também estão com os mesmos tons, o fato quase todo azul com apliques de dourado um pouco por todo lado, e depois também, claro, umas ombreiras douradas, e entraram, digo já com muita força, uma coreografia fantástica, acabaram assim quase em formação de verde em direção à tribuna, têm um trono de Santo António enorme e depois, claro, muitos tridentes a simbolizar o mar. Porque lá está, os tritões estão representados na fonte luminosa, é um símbolo do Alto Pina, e depois as varinas, claro, porque era quem ia vender o peixe pela cidade toda. Agora, acabaram de simular as marés com a sua coreografia. Estão competitivos, digo-te já.
3: E vamos ouvi-los.

0: Pedro, há um Santo António gigante na Avenida da Liberdade.
1: É verdade. E ainda para mais, isto é cada vez mais avançado em termos tecnológicos. Há gelo seco a sair da base do Santo António porque eles estão a evocar permanentemente as ondas do mar, os motivos marítimos. Mesmo o refar da caixa que ouvimos agora estava sincronizado com a coreografia que os marchantes estavam a fazer. E agora parece quase uma espécie de uma dança da chuva que estavam a fazer em torno do Torno de Santo António.
0: Tem tudo a ver também.

0: Está, estão tão giros eles, meus caros jurados emprestados da rádio. Paulo, esta é uma apresentação que tem tudo a ver também com uma zona da cidade que nós conhecemos e reconhecemos, que esteve também uns anos desativada, mas felizmente voltou a brotar água, como deve ser, que é a Fonte Luminosa. É uma marcha muito resiliente esta. Eu no ano passado fui fazer reportagem com o Alto do Pina e eu só mesmo muito resilientes. De vez em quando saem dos 17, vão ao saco, andam ali aflitos, e pronto, com todas as com toda a dureza e com todas as dificuldades, lá vão arranjando forma de estar presente nas marchas.
1: Mas eu devo lembrar que esta foi a última marcha que o Carlos Mendonça coreografou. Ele, quando saiu da Marcha da Alfama, veio para o Alpina, e o Alpina teve logo aí a vitória nesse ano, e durante mais anos teve a vitória, porque lá está. Eu aqui estive a ver um pormenor muito interessante, são os padrinhos também fazerem a coreografia.
0: Sim.
1: Porque isto, o padrinho normalmente vem, anda aos políticos, dá beijinhos e
0: vai
1: diz
0: à tribuna
1: adeus.
0: VIP, nem todos fazem a coreografia.
1: VIP, quando gosta dos políticos que lá estão, quando não gosta, não vão. Eu não vou. Mas pronto.
0: Mas olha, eu acho que aqui é obrigatório.
1: Acho que
0: é obrigatório.
1: Mas eu fiz, trouxe o pé, trouxe o pé e não vou. E quando eu não gosto, porque eu gosto.
0: Mas um monzão ali à entrada dos graus.
1: Eu destes até ia, porque eu gosto deles, eu gosto dos clássicos. Dos que lá estão na tribuna, alguns que eu já vi, já cumprimentei. Mas, de facto, eu também já fiz coreografias com marchas e não me saí mal, até nem me saí mal. Mas acho que é engraçado os padrinhos não virem só dizer adeus e participarem também com os marchantes. É muito engraçado.
0: É integrar-se.
2: Mais trabalho para o coreógrafo, não é?
1: Claro, claro, mas é muito mais.
0: Porque é necessário fazer também um desenho, lá está, uma coreografia à parte para estes elementos que não vão estar permanentemente na marcha, não entra e sai.
3: E depende da idade.
2: É uma parte, mas mais trabalho para o coreógrafo.
3: Mas, a idade também dá para.
1: Olha, por exemplo, a marcha dos mercados, a Anita Guerreiro, o último ano em que participou, já ela estava, pronto, já estava com. Fizeram-lhe um trono lindíssimo e ela veio sentada no trono desde lá de cima até cá abaixo.
0: Pronto, mas veio pela rainha.
1: Mas vem a rainha das marchas, Anita Guerreiro, a grande Anita.
0: Olhando para, Rosalina, aliás, olhando para estes primeiros figurinos que aqui aparecem, há aqui vários tipos de tecido. Um
3: Sim.
0: que é muito brilhante, que acaba por simular uma espécie de ondas.
3: Sim, o que eu estive a reparar aqui, pronto, os brilhos, acho que é óbvio, isto provavelmente haverão em todos, mas repare que eles estão a usar muito orgânico. Pronto.
0: E agora apresentam também as bandeiras dos Estados-membros da Comunidade Europeia.
3: Olha, isso também é interessante. Mas o que me salta logo à vista tem a ver muito aqui com a questão de eles usarem muito organza, usarem também materiais pronto, com imenso brilho. Posso crer que é um bocado também lycra. Aqui há algum crochê, que não deve ser bem o crochê típico que nós utilizamos, mas simbolizam as redes, vai que eles estão a fazer aqui remeter um bocadinho ao mar. Então há aqui elementos muito interessantes e depois acessórios que remetem também a elementos marítimos, conchas, ou seja, isto foram coisas que me saltaram à vista. Não sei se foi igual para os meus colegas, mas eu acho que há aqui elementos que eu pude observar que estão associados ao tema, e acho que só por aí já, para mim já eram muitos pontos, porque tiveram esse cuidado, não só dos tecidos com esta simbologia, mas também acessórios.
0: Já vamos receber aqui a marcha da Penha de França, também já vou falar com mais dos convidados do nosso painel, mas Miguel Pachotto, aí em cima, junto ao Marquês, também há muita atividade.
4: Sim, é engraçadíssimo porque se vê o ambiente de quem antecede a entrada das várias marchas na rua principal,
0: Miguel, na avenida da... peço imensa desculpa, vou cortar-te o pio, é preciso de ir à Inês. Inês?
5: Olá, conseguem ouvir-me?
0: Estamos a ouvir-te.
5: Ah, ok. Isto, a esta altura, já há aqui uma certa dificuldade com a rede. Vou entrevistar aqui o Sr. Presidente da República, umas perguntinhas rápidas, porque não posso estar aqui à frente. É rápido. Boa noite, Sr. Presidente. Como está? Tudo bem?
6: Viva, boa noite.
5: Como é estar aqui com o Presidente da República na tribuna pela primeira vez?
6: É uma felicidade, naturalmente. Assisto pela primeira vez, num lugar privilegiado. É uma festa lindíssima que junta uma diversidade de cores, de sentimentos, de nacionalidades, em torno de uma ideia muito comum, que é uma cidade feliz, onde se vive bem e com qualidade.
5: E na juventude gostava de frequentar festas, e os santos populares?
6: Sim, também.
5: Foi uma coisa que o que chamava?
6: Sim, claro, quer o Santo António, São João, São Pedro, naturalmente que sim, eram momentos de grande festa, de grande convívio, de grande alegria e também de grande identidade, portanto tem a ver muito com a nossa cultura.
5: Só para terminar, que vai aqui começar então outra marcha para deixá-lo assistir. Na campanha até fez de DJ, até conheceu a sua mulher numa discoteca. Como hoje é dia de festa, pergunto se tem assim alguma música popular de eleição.
6: Não, já ouvi Cheira a Lisboa, já ouvi, já cantei.
5: Muito aqui. Obrigada.
6: Obrigado.
5: E agora tive que sair porque sim, há aqui uma grande pressão para deixar o Sr. Presidente naturalmente acompanhar aqui as marchas populares, ainda para mais como primeira vez. E portanto, foi o possível conseguirmos agora este momentinho com o Presidente da República. Eu gostava de um conselho dele para o matrimónio, não consegui, talvez daqui a pouco vá tentar a minha sorte outra vez, mas também no EME já tenho aqui uns bons conselhos. É verdade, tenho uma boa lista.
0: Uma lista que, se respeitares, a coisa é capaz de chegar a bom porto. Ora, Miguel Peixoto, regresso a ti.
4: Bom, depois do maquinista da nação, temos o maquinista do Beato, não é?
0: É lá, não faço segunda hoje.
4: João Batista, não é? Maquinista preparado para desfilar na avenida.
7: É verdade. A linha do progresso segue a todo vapor.
4: Qual é o significado de desfilar nas marchas?
7: É uma alegria muito grande. Para mim é sempre um privilégio fazer parte desta alma de Lisboa e ser convidado para mim, pela segunda vez, para mim é de facto uma alegria muito grande.
4: Está ensaiada a coreografia?
7: Nós estivemos nos ensaios, mas os artistas hoje são mesmo eles. Vamos marchar sim, mas há ali umas questões técnicas que só eles é que vão saber fazer bem.
4: O ano passado era para manter na divisão, não é? E este ano?
7: E assim foi. Este ano estamos aí com uma coreografia bastante prometedora, por isso acredito que possamos ganhar.
4: Sim. A Marcha do Beato daqui a pouco vai entrar, tenho que falar com a Mónica. Estás tão bonita.
8: Obrigada.
4: Vem muito tempo para vestir este vestido, não é?
8: Pois.
4: E uma das coisas que eu reparei, e não só a madrinha do Beato, tiveste que mudar de calçado, não é?
8: Ai, como é que tu viste isso?
4: Com certeza, estou aqui a olhar para ti há muito tempo. Né?
8: Deve que ser, sabes o quê? Estamos aqui há muito tempo e se eu viesse com estes sapatinhos e ficasse aqui durante este tempo todo, depois para descer à avenida era muito mais complicado.
4: É fácil marchar de salto alto?
8: É muito fácil marchar de salto alto.
4: Bom, tu também tiveste uma carreira enorme na moda, tens essa facilidade.
8: É verdade, é verdade. Mas pronto, aqueles sapatinhos foi só para proteger um bocadinho mais os pés.
4: Para fecharmos a nossa conversa, estás vestida de que forma? Explica às pessoas.
8: Olha, eu acho que sou a esposa do
4: maquinista.
8: Maquinista, deve ser.
4: Muito bem. Então,
8: eles dizem que é a musa da ferrovia.
4: Muito bem. Então, desfilem pela Avenida da Liberdade, a Marcha do Beato.

0: Paixão, apresentou-se pela primeira vez aqui na Avenida em 1965. Este ano conta-nos a história de amor que deu origem a Lisboa. O amor entre Ulisses, vindo do mar, e Ofiusa, rainha serpente, corpo de mistério, olhar de fogo e de ouro. Pedro Miguel Ribeiro.
1: E olha, Noémia, de repente entrou aqui quase que um dracar pelo meio da avenida fora, parecia um barco viking, mas depois percebe-se o que é. Não é a proa de um barco grego com a pintura dos olhos de um lado e do outro das proas dos barcos gregos, que eram, era uma tradição. E de facto a Rainha Serpente está também representada nos arcos, digamos, nos arcos desta marcha, que estão agora todos ali colocados ao lado do trono. O trono, portanto, é a proa desse barco grego. Eles estão vestidos, de facto, a lembrar Ulisses. Agora, neste momento, a coreografia, casaram-se autenticamente com a Rainha Serpente. Eles e elas terminaram a coreografia com um beijo, assim naquela foto que parece de um marinheiro a beijar a namorada no final da Segunda Guerra Mundial. Essa foto icónica, creio que da revista Time ou da Life. E aqui, neste momento, temos as mulheres vestidas com tons de dourado, mais um verde azulado, necessariamente um azul, também uma coroa a lembrar a das rainhas dos mares. Eles, como eu estava a dizer, vestidos com togas brancas e uma capa vermelha, a lembrar um bocado Ulisses, os escudos redondos que eles utilizam como se fossem também mais adereços, e a marcha está bastante aberta, a preencher toda a zona aqui central da avenida, vai de uma ponta à outra da tribuna VIP, e o ritmo deles é muito forte, estão de facto aqui a fazer uma marcha que enche a avenida.
0: E com os padrinhos também a fazerem a coreografia base desta apresentação da Penha de França, que tem como padrinhos Rui Andrade e Salomé Caldeira.

0: volto a ti numa altura em que o Bruno estava aqui a mudar de posição para poder também ver a apresentação. Coitada, das massas. Isto de fazer letras para uma situação tão específica também tens que contabilizar uma série de detalhes, desde o tema da própria marcha.
1: Sim, sim, tem muitos requisitos. É bem específico.
0: Como é que te fazem a sinopse daquilo que pretendem? Mandam uma série de palavras-chave? Como é que a coisa acontece?
1: Eles mandaram-me imensa coisa. E eu disse, ok, faz-me um resumo. Não, eles mandaram uma sinopse, depois eu pedi uma sinopse, porque é mesmo muita informação. Eles mandaram-me os figurinos, mandaram-me tudo e mais alguma coisa. O que, no fundo, serviu para eu ir tirando notas de coisas-chave que eu ia encontrando nas roupas, nas cores, nas palavras-chave que eles usavam para definir certos momentos. Mas a sinopse foi importante para perceber qual é que era a história que eles queriam contar com as marchas, porque as marchas, para mim, são canções que estão a contar histórias com temas muito específicos. É muito desafiante, mas também é muito divertido. Eu confesso que não sabia, não conhecia o universo das marchas sequer. Acho que o mais aproximado que eu já fiz a uma marcha era Ai Coração, não é?
0: Sim,
1: pronto,
0: todos nós cantámos contigo.
1: Mas pelos vistos, olha, até se calhar tenho jeito para a coisa.
0: Pode ser.
1: Vamos ver.
0: Desde o ano passado que, sem querer, estás sempre a marcar presença.
1: Portanto,
0: Marco, estes dados que as marchas todas vão enviando também são importantes. Quando se fala das marchas, fala-se também de teatro e de mais uma série de apresentações em que a sinopse leva também depois à criação de uma coreografia.
2: Sim, claro.
0: Como é que se idealiza? Porque nós olhamos, o ritmo das marchas é mais ou menos o mesmo. Em termos de música, mas depois todos eles fazem uma interpretação completamente diferente até da própria da grande marcha.
2: Sim, Io personalmente quello che è importante per avere un'idea, per fare i movimenti è la musica. Io non consigo avere un'idea senza musica. Ha algún coreografo che pensa, ah, gostava di fare questo disegno coreografico, questo, antes di cominciare a lavorare. Io no. Io preciso della musica, e la musica che mi leva l'idea, e quella parte musicale mi leva anche il disegno coreografico.
0: Okay.
2: Io lavoro così. E pertanto, antes preciso da música, antes preciso das palavras.
1: E da melodia
2: trabalho
1: também, não é? Porque...
2: Exatamente, claro. Porque tem a saber, às vezes, os movimentos são feitos no ritmo, nos acentos e nas palavras.
0: Sim.
2: Portanto, antes de tudo, tenho que ter a música. E às vezes passa a noite, acordado, só ouvir o princípio e fim, outra vez.
1: Achar certos sítios, claro, importantes, né? As marcações. Sim.
2: É isto.
0: Até encontrar um momento ideal para a apresentação. E por falar em apresentação, a próxima marcha a apresentar-se é a marcha da Bela Flor Campolide, tem como padrinhos a Daniela Santos e o Flávio Furtado. Antes de se apresentarem muito rapidamente, Paulo Vasco, muito daquilo que nós estamos a ver agora nas marchas de Lisboa fez também parte toda esta dinâmica do Parque Mayer, dos musicais, a forma como se canta, se dança, exuberante das roupas e até algumas das letras, não é?
3: Claro, eu lembro-me que o ano passado o tema foi Parque Mayer.
0: Sim.
3: Portanto, há muitas marchas que vão buscar ideias. Por exemplo, o Marco Camilos diz que nunca coreografou marchas. Mentira. Porque nós fizemos na avenida, mas no Parque Mayer tivemos um final de marchas maravilhoso, que era um final de marcha, era um final de hip-hop que depois passava à marcha, hip-hop passava à marcha, coreografado por Marco Camilos, e foi um final maravilhoso. Esse final foi para mim um dos finais mais lindos que eu fiz, pela temática do hip-hop para a marcha. Era a Marina Mota e o Marco Camilos era, de facto, o coreógrafo. Portanto, isto está muito ligado também ao musical, ao visual, à revista. Pois, se as marchas nasceram no Parque Mayer, tem que ter motivos do Parque Mayer.
0: Claro.
3: E o Parque Mayer, as pessoas, por muito pobre que seja a revista, tem sempre pelo menos uma pluma, uma lantejola, um brilho aqui, um brilho ali. E eu gosto muito de ver as revistas bem vestidas, bem coreografadas, com bons textos, que felizmente eu tenho tido essa sorte de trabalhar com grandes colegas e no Maria Vitória tenho tido essa sorte. E com grandes coreógrafos.
0: Ora, nem mais. Não mais, não mais. Vamos aproveitar para ver um pouco da... perceber um pouco da coreografia e ouvir esta canção que acompanha Campo Lido. Campo Lido traz até a Avenida Os Segredos calcetados na Ribeira, relembrados. É arte esculpida no chão. E Pedro Miguel Ribeiro, a entrada do cavalinho é também a tua entrada. Siga.
4: Ora, muito bem, o que nós estamos a ver neste momento são marchas que não são em tom de azul e dourado. Há ali apontamentos dourados, de facto, mas o tom que eu vejo aqui é mais depressa o violeta, o alfazema, e, claro, também os coletes dos marchantes, assim como as boinas dos marchantes, evocam a calçada portuguesa. Tem um padrão de losango, e depois também é giro que as boinas lembram também as boinas dos calceteiros. Esse tema da calçada portuguesa está, de facto, aqui muito presente nesta marcha, sobretudo as indumentárias dos homens. Quanto às mulheres, claro, as lavadeiras com as trouxas à cabeça, as trouxas de roupa, e agora a fazerem uma coreografia que reúne ao centro para que depois elas se voltem. E atenção, temos aqui quase uns castelheiros à moda da Catalunha, porque acaba de se criar ali uma estrutura em que os homens suportaram uma das mulheres que saltou para ali para cima, fez quase que uma torre humana ali no meio da avenida. Os arcos têm a forma de corações, unindo no fundo os destinos das lavadeiras e dos calceteiros, e depois também, claro, o trono, que tem assim um jeito de quase uma fonte com o nome de Belafor Capelido, fundo da união de duas entidades que deu origem a esta marcha única. Os tons são, como eu disse, muito de perfumados de alfazema, diria eu, com aquele violeta, notas de violeta, um pouco por todo a indumentária.
0: E alto aqui, porque o senhor coreógrafo ficou agora espantado com aquilo que aconteceu em Campo Lido. Para já, porque às vezes o risco acontece isto, não é? Porque Campo Lido apresenta aqui na sua coreografia um momento em que os rapazes, alguns são arrastados pelo chão e vão perdendo atrezes, Marco.
2: Infelizmente, se perderam uma parte de um fado e alguém passou em cima, escorregou. Isto é uma pena.
0: Acaba
2: também porque o Paulo Vasco sabe, também a cor não ajuda, eu acho. Tu sabes que eu não posso.
3: Eu vou explicar.
0: Mas temos alguma coisa contra a cor púrpura.
2: Eu não sou normal, atenção, eu digo. Mas não quero ninguém que se veste de roxo no trabalho.
1: Olha.
2: No trabalho, ela está de lado a mim. Não trabalha comigo. Pronto, se trabalhava comigo, não podia entrar na sala de ensaio vestido assim.
5: Mas isto não é roxo, é lavanda. É lavanda.
2: Olha, eu tenho para você. Dizem que vem da Itália, isso. O roxo, o violeta.
4: Eu vou contar uma.
2: E olha o que aconteceu. Agora toda a gente diz, culpa tua, porque eu sei, a minha não.
1: Eles é que escolheram lavanda,
2: pois é. Eu tenho pena quando acontece isso, porque eles trabalharam meses e meses para esta coreografia.
3: Eu tenho uma história.
2: E depois de repente cai uma coisa.
5: Olha, desculpa, mas eu tenho que defender. Quem fez o figurino está a responder aqui ao tema, porque são as lavadeiras, o cheiro da lavanda, é o cor, sabão.
3: A cor.
2: Não, atenção, não estou a falar mal disto. Este é o meu parafuso que...
5: Olha, quando acabar isto, vamos conversar.
3: Olha, eu vou contar uma história que aconteceu no Maria Vitória. Estávamos em ensaios e a primeira figura feminina era a dona Flor Bela Queiroz. E um dia a Flor Bela Queiroz apareceu de roxo. E o Camires diz, Floribela, põe-te na rua.
2: Não, disse assim. Não, lhe disse assim, não, por amor de Deus, não disse assim. Disse assim,
3: quase.
2: Olhei para ela e disse, não, assim vestida, não, hoje não. Hoje não. Embora. Eu pensava, hoje não.
3: E ela foi na rua.
2: Ela se foi embora. Não, mas hoje disse, não, eu vou-me embora.
5: Mas podias dizer, não é hoje, diz, olha, disse, agora
2: hoje
5: não.
2: Hoje não, vestida assim, porque já tinha problema com os bailarinos. Por isso, ela entrou no ensaio.
0: Marco, vou só dizer uma coisa, para o bem-estar da sua alma, não trabalho com a Antena 2 em dias com a malta de t-shirt vestida, porque é roxo.
2: É roxo, exatamente. Mas, bem, todas contra de mim.
3: Mas, olha, foi uma coisa que eu tomei também. Eu não ponho, nos meus espetáculos, não uso roxo. Eu não uso roxo.
5: Então nunca vou para a moda Lisboa de roxo, que
3: não vais.
0: Eu sei que em Portugal, por exemplo, é uma cor muito associada à morte. Mas por outro lado também é uma dor que tem outras ligações.
2: Repito, o problema sou eu, não é a cor. Sou eu que não estou normal.
3: E eu que aprendi com ele.
0: Mas, pá, só por isso eu tinha por aqui a tocar em permanência o Purple Rain.
1: Olha, ele deu-lhe sorte.
0: Inês, já sabes, entorragem do casamento, rosto fora, dá azar.
3: Não se diz essa palavra.
0: Até batemos na madeira. Inês Martins.
1: Estamos aqui na tribuna, agora estou aqui com Nuno Delgado, campeão de judo. Olá, Nuno.
6: Há bocadinho. Boa noite.
1: Boa noite, estava a perguntar pela Marcha da Estrela. É porque...
6: Que, na verdade, é Madragoa, mas fica na Estrela. Porquê? Porque a minha escola de judo fica dentro do mesmo pavilhão onde eles treinam. E de vez em quando fazemos umas marchas, de vez em quando fazemos judo.
1: E, portanto, vai reconhecer aqui algumas caras, talvez, na marcha?
6: Sim. Aliás, eu já me estou a preparar para o próximo ano representar aqui as marchas do meu bairro.
1: Ah, portanto, tem esse desejo. Era isso que eu ia perguntar. Gostava de ser padrinho, convidado para ser padrinho,
6: claro,
1: de uma marcha, neste caso da Madragoa, não é?
6: Sim, a Madragoa, que já foi campeã em 2024. E como eu já venho do Dança Comigo, com aquela senhora ali, que fomos campeões de algumas jornadas, também gostava,
1: portanto,
6: de fazer.
1: Portanto, sente-se preparado. Portanto, não é só para o judo que tem jeito, também dá um pezinho de dança.
6: Com certeza, com certeza.
1: Então já agora, eu estou aqui também na qualidade de repórter noiva, caso daqui a uma semaninha, portanto estou aqui com essa função de recolher aqui alguns conselhos. A dança para mim não está a ser uma coisa muito fácil. Pronto, que o meu noivo é assim um pezinho de chumbo. Aqui há algum conselho?
6: Olha, o melhor conselho que eu te posso dar é agarrar-te bem ao teu parceiro e desfrutar o momento.
1: Portanto, uma coisa simples, mas convicta, é isso?
6: Assertivo.
1: Pronto, ok. Nada muito elaborado.
6: Muito sucesso e que sejam muito felizes.
1: Muito obrigada. E aqui em relação aos santos populares, para além da marcha e especificamente aqui da Madragoa, do que é que gosta mais?
6: Olha,
1: este ambiente.
6: A Madragoa, como sabes, é um bairro daqueles mais típicos, hoje em dia, que está aqui um bocadinho transformado com aquelas personagens que a gente chama Lisbon, são os indivíduos que andam por aí a viver em Lisboa. Mas é um bairro que eu acho que é muito especial. Aliás, já foram campeões das marchas e que tem esta coisa fantástica, que é juntar as marchas populares a um ambiente esportivo onde nós todos convivemos uns com os outros.
1: Muito bem, Nuno, muito obrigada, e aproveito agora o resto da noite para ver então, desfrutar aqui da Madragoa. Obrigada.
6: Obrigado e boa dança.
1: Obrigada.
0: Ora, e é a Moraria que agora chega também ao tapete para a apresentação da sua coreografia, que tem por tema Moraria, um fado de todas as cores, e de facto há muita cor nesta apresentação, com os padrinhos Conceição Queiroz e Duarte Siopa. Esta marcha desceu à Avenida pela primeira vez em 1936, portanto já há muita experiência. É um bairro de fado, um bairro de saudade, berço de vozes que cantaram a sua história e que traz também aqui, além da guitarra portuguesa, os sons do mundo que aqui encontram na Moraria.

0: com todas as outras cores do arco-íris quase, eles têm umas mangas que saem um pouco como aquelas camisas da salsa, estás a perceber? Salsa da dança, e que entretanto são descartáveis essas mangas que eles acabaram de tirar. Elas têm as saias pretas a evocar o fado, mas depois também com esses apliques de várias cores, vejo laranja, vejo púrpura, vejo azul turquesa, lá está, é um cruzamento do fado com o hard rock café. É a melhor maneira que eu tenho de descrever isto. Entretanto, lá está mais
1: uma vez. Pedimos aqui ajuda para explicar o figurino aqui à nossa designer. Principalmente os rapazes têm aqui rendas misturadas.
0: É fado rock and roll. Isto é fado rock and roll.
1: Com há tudo.
2: Eu acho que, assim, o fado hoje em dia, além de permanecer a tradição, a forma como se canta o fado, acho que também há muita novidade, há muita inovação dentro do fado. E eu olho para estes figurinos e eu penso que eles também quiseram trazer essa modernidade que o fado tem hoje em dia. A forma como quem vive o fado, quem canta o fado, também se modernizou. Pronto, então eu quero acreditar que estes figurinos também remetem aqui muito à inovação. Daí os homens também terem figurinos com muita renda, que é algo que normalmente está mais associado às mulheres. E depois, e não é só a questão da renda, é a questão dos homens também assumirem a transparência, que também é algo que é invulgar. E eu particularmente acho que está bem conseguido, mas tenho que ser honesta, as mulheres acho que os fatos estão incríveis. Pronto,
1: estão muito, muito coloridas, coloridos, a chamar de facto a atenção. Marco, uma coreografia até agora irrepreensível.
3: E estou gostando muito, muito, porque estamos a ter mesmo uma coreografia com muitos desenhos coreográficos e muitas mudanças de posições. Isso não é...
1: Que é importante depois para o júri, que contabiliza,
3: claro,
1: todos estes aspectos.
3: Também. É muito importante para o júri. É muito importante porque tudo isto, como é também para a televisão, apanhado para frente, lá do cima, as pessoas em casa conseguem ouvir isto.
1: Conseguem
3: a
1: ver.
3: A mensagem chega.
1: De facto, é muito impactante esta apresentação da Marcha da Moraria, numa altura em que assinalámos também as 11 horas em Portugal Continental, aqui na Madeira, 10 nos Açores, e em que continuamos a acompanhar esta noite das Marchas de Santo António, a noite longa de Lisboa, com a apresentação da Moraria, que nos fala de fado e de saudade, com elementos que nos remetem logo para o fado das vielas, o fado das casas de fado, os chailes, todo o dramatismo colorido, uma apresentação, Pedro Miguel Ribeiro, que nos leva de facto para um imaginário que às tantas fica um pouco perdido de vez em quando em Lisboa, mas que está na nossa alma.
0: Que de facto é mais uma prova de que a Europa vem a Lisboa para ver o fado, e o fado é uma boa marca de exportação de Lisboa e já agora de Portugal para a Europa inteira. De assinalar também os arcos desta composição da Moraria, assim, com notas musicais a saírem das guitarras de fado. Está de facto uma tradição com nota de modernidade muito, muito interessante. Muito rapidamente, deixa-me aqui importunar Isabela Baladeira e Carlos Ferra, porque já que estamos a falar tanto de casais esta noite, o que é que a menina de Porto Alegre agora encontra aqui nestas marchas? No vosso casamento tão tipicamente alentejano, dava jeito ter tido uma notazinha de marchas ou não?
4: Opa, teve um bocadinho de tudo. Teve canto alentejano, teve também música popular portuguesa, que é o que faz falta para animar a malta, e portanto, sim, tem tudo um pouco.
0: Carlos, é a vossa primeira vez aqui nas marchas ou não? Ou já são habituados?
5: É a minha primeira vez e estou a adorar. A companhia é a melhor e estou muito feliz por aqui estar.
0: Também é a tua primeira vez a acompanhar marchas, Isabel?
4: Aqui sim, é a primeira vez.
0: E deste ângulo, de onde estás a ver, descobres alguma coisa sobre as marchas que ainda não conhecias? Eu, pelo menos, para mim foi um bocado essa experiência, ver isto assim, o conjunto inteiro ao mesmo tempo, é diferente?
4: É muito diferente. Eu normalmente acompanhava na televisão, não é? Quando era miudinha, acompanhava sempre as marchas, e é muito diferente a experiência, ou seja, nós sentimos as pessoas, sentimos as comunidades, os bairros lisboetas, a tradição, e isso é muito maravilhoso de se sentir de perto.
0: E esta marcha agora, por exemplo, aliava muito um tema muito tradicional com uma imagem mais moderna. Estavas à espera de encontrar isso, Carlos?
5: Claro. Acho que essa junção também faz parte da identidade da cidade de Lisboa. E por isso, sim, estava à espera de encontrar.
0: Muitíssimo obrigado. Olha, a Inês Martins, nossa colega repórter, vai se casar. Tem algum conselho para ela? Ela vai se casar esta semana, para a semana, na verdade.
4: Que aproveite o dia

0: equipa sempre vivam com muita união, com muito respeito mútuo e com muita escuta e paciência, acho eu.
1: Escuta ativa, olha, sou casado também há muito tempo e concordo convosco. Já repararam que esta emissão está-se a tornar quase um consultório sentimental?
2: Estou a reparar, estamos todos, quer dizer, algumas das pessoas desta equipa estão a tirar notas. Miguel Peixoto, no topo da avenida, muito rapidamente, antes de recebermos mais uma marcha.
3: Em festa totalmente! Estamos no bairro dos Olivais, onde Sara Norte é a madrinha.
4: Isto é melhor que o samba, não é?
5: Isto é melhor do que tudo. Para mim as marchas e os Santos Populares é a festa mais bonita do ano. E para mim é uma honra estar aqui com a Marcha dos Olivais e ao lado do Jonas, que é um grande padrinho.
4: Mas estamos aqui com uma energia incrível, não é?
5: É uma energia incrível, é uma marcha incrível, que dá tudo por tudo. E espero que este ano não se olhe só para os grandes bairros e se olhe para todos os bairros. Sim.
4: Como é, Jonas? Pronto para desfilar? Estás com uma energia também incrível, não é?
6: É uma energia única, são as festas tradicionais de Lisboa. É uma oportunidade excelente de participar, de vibrar. É muito especial, sou nascido e criado nos Olivais. É uma honra enorme estar à frente de uma marcha única e extraordinária.
4: Mas eu sinto que estavas a sambar, não a marchar.
6: É verdade, mas neste momento nós estamos a festejar, estamos a aquecer, vale tudo, até bater o esquerdo na Avenida da Liberdade.
4: Vamos embora!
6: Bora, viva Lisboa!
2: Miguel Peixoto, a arranjar também todos estes elementos em termos de reportagem. Pré-apresentação aqui em baixo, ele que está no topo da avenida junto ao Marquês de Pombal, numa altura em que se apresenta a Marcha da Boa Vista, que desceu a avenida pela primeira vez em 2016. O tema é Boa Vista à Cautela e inspira-se na figura do cauteleiro que percorre as ruas de cautela na mão, dando esperança, sorriso.

Os padrinhos desta marcha são a Soraya Tavares e o André Leitão e Pedro Miguel Ribeiro. O olhar das pessoas pode ser altamente tendencioso. Quando a Marcha da Boa Vista estava aqui mesmo ao nosso lado e mais perto era quase impossível, eu olhei para os arcos e eu vi antúrios onde há lábios. Portanto, de alguma forma eu vi a planta com a qual nasci e só depois não estava a perceber o 13 colado a um antúrio. E depois é que percebi que tudo tinha a ver com o grito da sorte grande, não é? Dos calculeiros. E eram lábios e não flores.

0: Pedro Miguel Ribeiro, vou dar-te mais tempo para descrever estes figurinos, porque há imensos adereços aqui.
1: Há muita coisa. Ora bem, vou descrever profusamente eles primeiro. Portanto, estão de facto ali a referência dos calculeiros, a boina vermelha, depois o fato preto nas calças e também no casaco, mas depois apontamentos de amarelo, dourado, diria eu, com trevos de quatro folhas nas costas e depois, claro, as cautelas de notaria a enfeitarem as calças de um lado e do outro. Agora elas quase que são trevos de quatro folhas andantes e dançantes, com uma moeda a fazer, no fundo, de chapéu e depois a sorte grande a servir de tema das saias, muito. As cautelas de lotaria também ali aplicadas. Estes uniformes estão de facto muito, muito, muito ilustrados. E depois, claro, as saias têm quatro folhas de trevo ali conjugadas com o negro que está por baixo da saia. A coreografia, toda ela até agora muito concentrada no centro da avenida, mas já abriu e já vai voltar a abrir. E de facto é uma coreografia muito dinâmica. Olha, assim olhando de repente, o padrão das cores lembrou-me as revistas da Disney, até por causa das luvas brancas nos marchantes, que os bonecos dizem que tinham sempre luvas brancas também.
0: Ora, aí está o Pedro Miguel Ribeiro a trazer-nos uma imagem daquilo que é a apresentação do bairro da Boa Vista. Ao longo desta noite vamos também dar um salto até aos Estados Unidos, onde chegou a nossa seleção para o Mundial de Futebol. Será um pouco lá mais para a frente.

0: Kat, este momento, antes de falarmos sobre a apresentação no geral, cantar à capela numa avenida na apresentação das marchas deixa-nos assim com um aperto no coração, no estômago, em tudo.
1: Não, é porque é muito difícil, porque eles ficam muito cansados, isto é muito cansativo, eles estão ali a fazer um grande esforço físico e cantar ao mesmo tempo, ainda por cima são canções. Uma cadência melódica muito próxima, portanto quase não há espaço para respirar entre as frases, isto é tudo menos fácil.
0: Ora, esta noite de marchas de Santo António está também a ser acompanhada pela multimédia da RTP Antena 1, portanto no Instagram, no Facebook pode encontrar vários stories, alguns posts, muitas imagens do colorido que se vive nesta noite. Marco, em relação à coreografia apresentada pela Boa Vista, o que há a dizer?
2: Ah, estou a gostar. Estou a gostar de ver esta noite muitas coreografias. Sabia que era, o nível era alto, também porque conheço muitas pessoas que são coreógrafos aqui nas marchas. Estou a gostar, porque também vejo coreografias totalmente diferentes. É uma coisa que eu gosto. Portanto, este neste momento do Bairro do Boa Vista foi uma coreografia totalmente diferente das outras que vimos a mudar. Portanto, é lindo isto.
1: E
2: é um espetáculo isto.
1: E estávamos a conversar que há muita gente nova. Esta marcha da Boa Vista e a marcha anterior, que era da Moraria, sim.
0: Há muitos jovens a querer. Bruno, tu, 20 e poucos anos, não queres participar numa marcha?
3: Eu já fiz uma marcha, na verdade, eu já representei a Maravilha. Já fui marchando de Marvila, sim senhora. Há 4 anos.
1: Ele está aqui a vibrar.
3: Porque é Marvilazinha.
0: Marvila está quase. Há de chegar, aliás, nesse caso temos dois apoiantes de Marvila aqui na mesa.
1: Não, eu é Olivais.
0: Olivais, desculpa. Fica ali ao lado.
3: Entrou
0: aqui o bairrismo. Rosalina, esta apresentação que acabámos de ver da Boa Vista é desafiante também naquilo que estava, diz respeito às roupas.
4: Sim, muito desafiante. Aliás, muito interessante, mas digo mais. Quem pensou no guarda-roupa, pensou, nós vamos lá e queremos ser vistos. Nós queremos marcar pela diferença, pelo guarda-roupa também. O Marco falou da questão da coreografia, o facto de ser diferente. Ou seja, acho que eles pensaram nisto mesmo ao detalhe. Acho que nada aqui foi inocente. A forma como também transportaram a mensagem, querem passar através da roupa, super marcante, colorida e com a simbologia toda. Acho que qualquer pessoa que não soubesse o tema olhava para lá e rapidamente identificava. E acho que nesse aspecto eles foram muito inteligentes.
1: Olha, deixa-me só dizer uma coisa. A música também foi diferente, porque eles tiveram assim um momento meio musical ali no meio. Portanto, não é assim tão típico das marchas o que eles fizeram.
0: O que, ao olhar de um leigo como eu, Paulo, fez com que até agora daquilo que vimos, de facto a Boa Vista tenha sido a mais teatral de todas aqui.
5: É, eu já fiz uma marcha com os ensaiadores desta marcha, no Pragal, precisamente em Almada, e eles são muito teatrais sempre na marcação. E na marcação e na maneira de apresentar os marchantes, que é com como foi dito aqui, parecem figuras da Disney. Eles o ano passado tiveram no trabalho e então as pessoas, eles vinham, todos eles pintados, pareciam banda desenhada. E é precisamente isto, estes coreógrafos deixam esta marca porque somos bons, eu sou amigo deles, como sou amigo de muitos que estão aí, mas eles são de facto muito bons e esta marcha deu de facto um grande espetáculo aqui, visual, não é só a marcha em si, é o espetáculo todo, como ela disse, e muito bem, está tudo interligado, desde a roupa, a maquiagem. Está tudo muito bonito, muito bonito.
0: Sim, senhora, e nesta altura voltamos a falar sobre o filme que vai estrear. É uma grande aposta, de facto, a Santo António Casamenteiro de Lisboa, que estreia nos cinemas nacionais em setembro, no filme de Rubén Alves, numa altura em que se ouve a banda sonora deste filme, do Diogo Clemente, também um dos nomes muito conhecidos da música feita em Portugal. E Miguel Peixoto, no topo da avenida, vive-se intensamente as marchas e a noite de Santo António.
6: E ao meu lado tem a pipoca mais doce deste país.
7: Estava à espera, isto agora foi muito inesperado. Olá.
6: Estamos na Madragoa e descalça.
7: Madragoa, rainha das marchas, que desfila sempre descalça. É verdade, é a nossa tradição.
6: Tens algo... Podes apanhar vidros, podes apanhar uma série de coisas.
7: Faz parte, pela Madragoa fazemos tudo, para o nosso bairro.
6: Sabão ou lexívia para limpar o pé a seguir?
7: Tudo, lexívia, diluente, tudo o que houver. Mas é como eu dizia, pelo amor à Madragoa e para honrarmos esta tradição, que é de marcharmos descalços, vale tudo a pena.
8: Mas porquê esta tradição do descalço?
7: Porque tem a ver com... A Madragoa é um bairro de varinas, de pescadores, de gente que andava descalça, que ia para a faina, que voltava, que subia, descia ao bairro a vender peixe descalço, e portanto nós mantemos essa tradição.
8: Sentes uma varina hoje?
7: Hoje sou uma sereia, que é um bocadinho o nosso tema deste ano, portanto hoje venho em modo sereia, mas vimos de facto homenagear todas as varinas e todos os pescadores do que fazem a história do nosso bairro.
8: Deixa-me seguir, se eu falar aqui com o Hélder Tavares, é o primeiro ano que estás a fazer as marchas, não é?
9: É o primeiro ano e, portanto, com o primeiro ano, ser praxado desta forma, fazer a avenida descalço, é mesmo para ganhar calos, não é? Sim.
8: Muito bem, boa sorte, que tudo corra bem.
9: Muitíssimo obrigado.
0: Miguel Peixoto no topo da avenida com a Madragoa, que no ano passado ficou em quinto lugar com a pipoca mais doce, como é conhecida a Ana Garcia Martins, e com o padrinho também desta marcha, numa altura em que a Graça vai entrar no tapete com a madrinha Joana Diniz. Já aqui o padrinho, o João Ricardo, está no reality show, mas a marcha não quis perder o seu padrinho, manteve o nome, está a madrinha a representar ambos, e a marcha vai apresentar Seja o que o Santo Quiser. É o tema que traz à avenida este ano, uma marcha da graça que desfila desde 1935, e este ano fala da esperança que teve no ano passado. Em 2025 tiveram aqui uma esperança enorme, e ao fim e ao cabo, depois do resultado das marchas, disseram uns para os outros: seja o que o Santo Quiser. Foi o tema que trouxeram este ano para a avenida. Vamos ouvi-los. É a Marcha da

0: o posicionamento do cavalinho, há muita cor, muito verde, muito vermelho, muito preto, muita coisa.
1: Olha, digo-te uma coisa, é um bocado o poder da sugestão, porque eu estava aqui com dois manjericos ao pé, senti um cheiro a manjerico, de repente olhei para a avenida e pareceram manjericos a invadir a avenida. É um facto, as saias delas evocam um bocado os manjericos, muito aos folhos, são talvez as saias mais frondosas que eu vi até agora, porque aquilo parecem copas de árvores invertidas, e há muito verde, há também o preto, há o dourado ali um pouco à volta e também o vermelho. Cravos e manjericos, é o que de repente esta marcha me lembra. Eles, com as tais camisas com uns folhos, mais uma vez aquele tipo de camisa quase dos bailarinos de salsa, as mangas muito, muito bujudas, em vermelho, e depois o resto quase todo em preto, mas com apliques muito grandes de verde, vermelho, e de facto muitas lantejoulas, muito dourado também ali. A marcha em si evoca o tema também da sorte, de certa maneira, por causa do número 13, que passou a ser o número de sorte para esta marcha, e faz sentido, porque afinal de contas estamos a entrar no dia 13, o dia 13 de junho é dos dias mais felizes de Lisboa, talvez o dia mais feliz de Lisboa. Elas
0: e,
1: têm bandoletes com o 13.
0: Se evoca, seja o que o santo quiser, também queremos sorte na vida, não é? Para além de
1: claro, queremos entregar-nos à sorte, pois com certeza, e depois fomos a investigar essa história da sexta-feira 13, é uma coincidência histórica, na verdade. E é por isso que as pessoas acham que é dia de azar. De resto, os arcos evocam também, tão depressa ao 13, quanto símbolos da sorte. Vejo ferraduras ali penduradas, por exemplo, que são amuletos muito conhecidos.

0: Lá está, seja o que eu sento quiser. Ora, olhando para estes figurinos, lamento muito, mas Mímica, consigo ver-te no Ai Coração.
1: Era completamente parecido. Completamente.
0: O vestido era parecidíssimo, só que todo em vermelhos.
1: É, todo em vermelhos. E em plumas, estava em modo avestruz. Eu era o Popas vermelho.
0: Estavas lindíssima. Estava.
1: Obrigada.
0: Era uma avestruz, mas uma avestruz com estilo. Mas olha, fazer a coreografia e cantar.
1: Eu quase que acredito.
0: Também, fazer aquela coreografia e cantar e apresentar-se em televisão num festival com todo aquele vestido também não é pera doce, não é?
1: Sim, não é fácil porque o vestido era grande, mas não era a pior parte. A pior parte era mesmo lidar com tudo o que está a acontecer, não é?
0: Com as marcações, com...
1: Sim, olhar para a câmara, com tentar comunicar com as pessoas, cantar afinada, é que convém.
0: Aquilo que os coreógrafos também têm que dizer quando estão a ensaiar estas pessoas, que é a marcação, a câmara, o sorriso, o olhar...
1: Agora olhas para ali, agora vais para ali, mas não sei, quando tu pensas... Quando estás a tentar cantar afinado, não é fácil.
2: Muitas coisas.
0: No início dos ensaios, ou seja, Marco, fazendo assim um achismo, até que se atinja esta perfeição das marcações, são muitas horas.
2: Sim,
0: muita contagem mental, que eu acho que 90% das pessoas vai para casa a contar. Um, dois.
2: O problema fundamental que um coreógrafo encontra quando trabalha claramente com pessoas que não são profissionais é isso. Ou seja, nós somos bailarinos profissionais, temos um treino mental, nós lembramos o movimento do corpo. Portanto, que não é profissional, é mais difícil. Os tempos, este é um, este é dois, este é três.
3: Às vezes,
2: é isto. É o treino mental disto da coreografia que é mais difícil. Você precisa de dias e dias de ensaio.
0: Porque depois, agora, transportando isto daqueles dos momentos que acontecem muito frequentemente, mesmo em televisão, há... Acho que já toda a gente sabe, há muitas marcas no chão, feitas com fita, onde as pessoas se vão posicionar. Aqui isso não acontece, até porque são várias apresentações. Portanto, cada um deles tem que ter noção da posição em que fica.
2: Cada um deles tem que ter noção. Onde é que está, quem é que está à frente, quem é que está ao lado.
4: Mas olha, permita-me discordar.
2: Para ver as posições, é isso.
0: Pronto, temos aqui a juventude.
4: Imagino, eu era bailarina e quando representei a marcha de Marvila, eu não conseguia decorar a marcha porque é completamente oposto àquilo que nós estamos habituados e depois não podem gravar nada. Não dá para enviar um vídeo para um grupo do WhatsApp, não dá para treinar para casa. Claro. Tem que ir para casa a pensar em tudo. E não há um vídeo. Ninguém partilha
1: para isso.
4: É um segredo de Estado.
1: É
4: um segredo de Estado. Trabalhar nas marchas é um segredo de Estado.
2: Por isso eu acabo de dizer, é um treino mental que justamente uma pessoa... Uma vez a minha e foi convidado para fazer uma parte em uma novela. Me mandaram um guião que era enorme. E disse, vocês são malucos. E eu sou habituado a lembrar-me os movimentos com o corpo, não as palavras. Mas português é, né? É ainda mais difícil, a língua não é a tua. Portanto, eu percebo a fadiga que uma pessoa faz, que não é habituada a pensar.
1: Sim, sim.
2: Lembra os movimentos, aquele é três, aquele é quatro. Claro, vais a casa sempre a pensar.
4: Isso é mesmo de ensaio,
5: na
4: verdade.
5: Eu tenho uma pergunta, porque eu vejo, por exemplo, neste caso, as saias delas têm imenso volume.
2: Sim.
5: Vocês levam em consideração esse espaçamento?
2: Claro que estás querendo levar. Estás querendo levar tudo isto.
5: Que a roupa tem imenso volume, para cima. Às tantas, estão todas ali.
2: Estás querendo levar tudo.
5: Eu estou a olhar para elas, mas está-me a dar assim.
2: Antes de começar a coreografia, temos que falar com o guarda-roupa. Temos a música, depois vais a falar com o guarda-roupa. Olha lá, como é que tu vais achar que vai ser o guarda-roupa? É até um desenho, tu fica com aquele desenho e tu dizes, ok.
5: Mas
2: então,
5: eles só vestem a roupa quando? Já quase para o fim?
2: Quase no fim, quando, tipo...
4: Antes do pavilhão
2: mesmo. Tempo prima de vir no pavilhão.
4: Quase mesmo, antes do pavilhão.
2: Mas tu tens que ver o desenho.
5: Eu estava a ver esta marcha
2: e isto me ocupa um metro e meio.
5: Sim, é isso que eu estou a dizer. Eu estava a ver isto, estava assim, o meu coração aqui um bocado assim, meu Deus, elas não vão... Elas
1: olha que este desenho, isso é a mesma este desenho quando... enganou. Pois diga, enganou porque este desenho não tem nada a ver. Este desenho parece bem mais pequeno. Se alguém, que efetivamente
0: se alguém mandou este desenho para o coreógrafo,
2: por isso não vai dar o figurinista mesmo que desenha, que te faz mesmo ou diz. Como é?
5: Não, a gente põe mais medidas mesmo. Olha, isto tem, sei lá, um metro e meio, dois metros.
0: De diâmetro para permitir também os movimentos. Ora, Inês Martins, nesta altura também na tribuna VIP, muita concentração de caras conhecidas e tu precisas de ou pôr a mão um pouco mais para cima no microfone, ou virar-te um bocadinho mais para o nosso lado.
5: Que tal? Que tal? Agora ouvem bem?
0: Agora ótimo.
5: Falavas aqui de caras conhecidas na tribuna e eu estou entre uma das mais conhecidas, eu diria. Estou ao lado de Manuel Luís Bocha, estou aqui sentada e estava aqui a confessar-lhe que nunca pensei estar assim sentadinha na tribuna ao lado dele. Muito boa noite.
3: Boa noite.
5: Manuel Luís está aqui acompanhado com o Rui. Eu já ouvi dizer no passado que se deita ali por volta das 8, 9 da noite. Já.
6: E continuo a fazer quando não tenho programas especiais, não é?
5: Pronto, como já passou este? Um bocadinho da hora. Já
6: não,
5: passou um bocadinho da hora.
6: Largamente, não é?
5: E porquê é que decidiu vir até aqui deste ano?
6: Deixe-me dizer que foi na RTP que apresentei pela primeira vez as marchas. Portanto, a apresentação foi feita tal como faz o Malati e a Tânia ali, no meio da avenida. E depois, durante 3 anos, apresentei para a TVI e foi das experiências profissionais mais agradáveis. Portanto, várias vezes fui convidado pelo Presidente da Câmara, mas acontece sempre que isto, no dia seguinte eu tinha programa. Agora, desta vez calhou uma sexta. Portanto, amanhã não há programa, só há domingo, e desta vez eu achei que devia aceitar o convite.
5: Eu vou-me só reposicionar, porque o nosso microfone está aqui com os problemazinhos. Exatamente, tem que ter o microfone virado ali para a nossa mesinha. Trocámos aqui de posição. Exatamente, estou aqui no meio de Manuel Luís Bocha e de Rui Oliveira, bem acompanhada. Quero perguntar-vos agora para o Rui, do que é que gosta mais aqui nos Santos Populares?
3: Bem, eu sou normalmente de Alfama. A minha família é de Alfama, pese embora a minha mãe seja de Alfama e o meu pai da Moraria. Portanto, eu gosto muito deste movimento, até porque já o Manuel Luís disse várias vezes na televisão que eu começo à hora do almoço e só acaba à noite. Portanto, gosto muito de festa. E isto é, de facto, a nossa tradição, sobretudo a de Lisboa.
5: E gostava de ser assim convidado para ser padrinho?
3: Adorava ser convidado por Alfama.
5: Pronto, então fica aqui o convite.
6: Padrinho,
5: eu sei, era isso, eu sei. Eu, como grande fã que sou, sei que Manuel Luís foi padrinho. Mas agora falta o Rui, não é? Ele estava aqui a dizer que também gostava.
6: Ele que vai.
7: É já para o ano.
5: Tem saudades, Manuel Luís? Voltaria a fazê-lo?
6: Saudade é uma palavra que não faz parte de todo o meu vocabulário. Foi uma experiência muito agradável, há já alguns anos, e, portanto, não tenho saudade, mas foi muito bom. É uma bela recordação de uma noite muito popular e sobretudo muito bairrista no bom sentido, porque aqui, claro que há claques de apoio, há bairros diferentes, cada um a torcer por si, mas é um bairrismo muito saudável que eu acho que ainda bem que se mantém desde a década de 30, tudo começou ali no Parque Mayer com o Leitão de Barros.
5: E eu agora gostava de fazer aqui uma perguntinha aos dois, porque eu estou aqui na qualidade de repórter noiva, caso-me daqui uma semana exatamente, e portanto esta emissão está-se
6: porque
5: a tornar...
6: a nossa relação começou há 27 anos, precisamente, da noite de Santo António.
5: A sério? Ah. Então isto é um omelete
6: de
5: sorte.
6: Ai, os noivos Santo António!
5: Adoro, estou em ótima companhia.
6: Vai casar daqui a quanto tempo?
5: Na próxima sexta-feira. Portanto, esta emissão, é verdade, está a ser assim está a ser um bocadinho um consultório sentimental, ando aqui a recolher uns conselhos. Que conselho é que me dão para um matrimónio tão duradouro quanto o vosso? E até mais,
6: Também espero. Muito simplesmente, aceitar as diferenças do outro. Como em tudo na vida, há de haver coisas que não lhe agradam tanto, é aceitá-las, é lidar com elas, desde que isto não interfira na sua identidade e na sua postura na vida. Mas é sobretudo aceitar o outro com tudo aquilo que tem de parecido consigo e de diferente.
5: Muito bem. Rui,
3: respeitar,
5: concorda.
3: Respeitar e o espaço do outro.
8: E assim se constrói uma relação. Sem isso não há ali um conflito e depois há choques e naturalmente nós temos que respeitar o outro. Cada um pensa pela sua cabeça e naturalmente cada um tem a sua personalidade e é dentro da diferença que nós encontramos justamente o bom caminho para esta relação de 27 anos.
5: Muito obrigada, gostei muito aqui destes conselhos, gostei muito de estar aqui
8: para
5: convosco.
8: Antena 1, foi.
5: Para a Antena 1,
8: um
5: exatamente.
8: Grande abraço aos ouvintes. Grande aos ouvintes todos da Antena 1.
6: E agora já espectadores.
5: Já espectadores também. E já agora termino dizendo que Manuel Luís Bocha foi uma das minhas inspirações, se não a inspiração, para eu seguir comunicação social e estar aqui hoje. É verdade. Portanto, eu fiz questão de vir aqui.
8: Muito obrigada.
0: Inês Martins, que está então na bancada VIP da Avenida da Liberdade. E ora, se estamos a falar de bairrismo, vamos ao bairro de todos nós. Fernando Eurico, Estados Unidos, onde a TAP aterrou com os nossos heróis da Seleção Nacional. Vai começar o Mundial de Futebol também para Portugal, agora em terras de Tio Sam, porque em 2026 vai dar Portugal. Boa noite.
7: Lisboa, tarde e muito ensolarada aqui em Palm Beach, no estado da Flórida. Dentro da próxima hora, os talentosos, como lhe chamou esta manhã o selecionador Roberto Martínez, vão aparecer aqui pelo hotel de estágio. É aqui que a seleção nacional, numa unidade hoteleira muito luxuosa, vai permanecer nos próximos dias antes do jogo em Houston, frente à República Democrática do Congo. Não há, digamos que, presença dos imigrantes, porque ainda dia de trabalho, começa o fim de semana, há um trânsito infernal nesta zona de veraneantes e, portanto, as emoções da imigração vão estar viradas para outros dias e, digamos que, este momento da chegada da seleção, mesmo para a comunicação social, vai ser extremamente rápido, porque o autocarro estaciona, os jornalistas vão estar remetidos a uma zona de filmagem e também de captação de sol, de som. Os jogadores e os treinadores vão sair do autocarro, fazem um percurso, vá lá, de 20, 30 metros até à entrada principal e nada mais. Vai ser uma coisa extremamente rápida, mas é importante marcar esse momento da chegada de Portugal aqui à terra das oportunidades, Nuno, e sobretudo numa zona absolutamente espetacular, que não é seguramente para o bolso de qualquer português.
9: Já passava, um abraço Fernando e a todos aqueles que nos escutam, já passava aqui umas boas férias. Eu diria que Palm Beach é onde o luxo encontra o Atlântico. Sol, palmeiras, elegância e assinatura, e essa é a assinatura de Palm Beach. Praias douradas, mansões históricas, um estilo de vida único, aqui o glamour faz parte da paisagem. E continua a atrair visitantes de todo o mundo, é um dos destinos, eu diria, mais emblemáticos e exclusivos dos Estados Unidos. Agora, vamos falar um bocadinho desta unidade hoteleira de Portugal. Luxo, um verdadeiro luxo, $8,000 a noite, não vai faltar nada a Portugal. A unidade hoteleira, como percebes, estamos aqui em frente à praia, nada vai faltar à seleção das esquinas. Claro, fortes medidas de segurança, ou não tivesse Portugal esse nome, esse jogador, um dos jogadores mais mediáticos do mundo, Cristiano Ronaldo. Ainda ontem falámos com o Tim Ford, responsável pela área de treinos, onde Portugal vai estar aqui em Palm Beach a realizar as suas funções de trabalho. E ele disse, bem, a segurança para nós é fundamental, porque é sempre montado o circo à volta de Cristiano Ronaldo. Pois bem, muita segurança, Fernando, tu já referiste, muito poucos imigrantes para já, muito poucos portugueses aqui na zona da Flórida, são cerca de 20,000, mas hoje é dia de trabalho e, portanto, Fernando, a seleção nacional deve chegar aqui por volta só de uma da madrugada, hora de Portugal, menos 5 horas nos Estados Unidos. Portugal que vai hoje chegar ao maior palco de futebol mundial, com o coração cheio de sonhos e a alma carregada de fé e ambição de quem acredita que tudo é possível. E pronto, vamos então esperar pela chegada da Seleção Nacional, como dizia Martínez, uma mala carregada de sonhos, como dizia Ronaldo também hoje à saída de Portugal. Para já, jogo a jogo, e depois vamos ver o que irá acontecer, porque só depois é que vamos apalpar pulso aos verdadeiros campeões. E se vocês me permitem aí no estúdio, e se me permites, Fernando, Lisboa marcha ao som das Arraiais e Portugal já marcha ao rumo do Mundial.
7: Espetáculo, Nuno Matos, na noite de São João, precisamente no dia, na noite de Santo António, aliás, São João, porque resido no Porto e já estava a pensar também na quadra de São João, mas isso fica para adiante. Mas momento obviamente importante este, que tem aqui muitos jornalistas, e não só jornalistas portugueses, evidentemente há jornalistas de todas as partes que aqui estão para acompanhar a seleção nacional, porque é claramente uma das seleções favoritas à vitória neste campeonato do mundo. Portugal vai fazer para já nesta primeira tranche antes do jogo com a República Democrática do Congo em Houston, no Texas, vai realizar aqui 3 treinos e fazer 3 conferências de imprensa, sendo que amanhã será, digamos, o primeiro batismo, a primeira onda de entusiasmo e também digamos que a presença dos imigrantes na bancada, Nuno, que tem, vá lá, 250 lugares e que está instalada precisamente para receber aqueles que vão apoiar a seleção nessa primeira onda de grande euforia.
9: Exatamente, portanto já vamos ter esse primeiro treino da seleção portuguesa. Agora, aquela área de treino exclusiva para Portugal só recebe cerca de 200 adeptos. Mas Fernando, tem outra particularidade muito importante. É que a seleção nacional, há duas situações que a seleção nacional não abre mão. Uma, da qualidade dos galvados, e da outra, a privacidade para os jogadores da equipa das esquinas. Desses dois aspectos, a seleção não abre mão. E aquilo que nós vimos, Fernando, é que realmente existem todas as condições. Atenção que a seleção vai estar em Palm Beach Gardens, o que quer dizer que está a cerca de meia hora, 40 minutos, indo de carro. Claro que a seleção vai com batedores, o trajeto é mais rápido, mas todas as condições para a seleção amanhã realizar o seu primeiro treino aberto, onde vão estar muitos portugueses, cheios de fé, cheios de esperança e no apoio à Seleção Nacional. Pronto, enquanto Santo António distribui amores, a Seleção distribui esperança aos adeptos.
7: Tem que ser assim, começa na próxima quarta-feira toda esta caminhada, toda esta aventura de Portugal em busca do sonho de fazer aquilo que ainda não foi feito, como também lembrou e bem o selecionador Roberto Martínez. Recordo que Portugal tem a melhor participação de sempre em fases finais de campeonatos do mundo. Na primeira aparição, nos tempos de Eusébio, de Simões, de Torres, de Coluna e tantos outros, dos magriços, Portugal alcançou o terceiro lugar e a segunda melhor participação foi também num ano curiosamente terminado em 6, em 2006, na Alemanha. Portugal terminou no quarto lugar nessa geração fantástica de Vítor Bahia, de Deco, de Figo e já até de Cristiano Ronaldo, ele que é um dos velhotes deste campeonato do mundo, se me permitem a expressão. 6 presenças em fases finais e vai igualar Messi, que tem também 6, e Guilherme Ochoa, o guarda-redes da seleção mexicana, que curiosamente a época passada esteve no campeonato português ao serviço da equipa do Aves Sade. Portanto, é o ponto de situação aqui no hotel onde a seleção vai chegar. Não temos, Nuno, hora precisa, porque isto tudo depende da saída da alfândega, do transporte depois da seleção até aqui, ainda algum tempo, e vamos ter esses 30 segundos, vá lá, para quase tocarmos nos heróis nacionais.
9: Sem dúvida, com muito calor, Fernando. Um nível de umidade altíssimo e muito calor aqui em Palm Beach. E eu acrescento a esse calor e às condições atmosféricas de Palm Beach ao calor a que os adeptos de Portugal também com certeza vão trazer à nossa sessão. Já dissemos, Fernando, não é uma comunidade na Flórida, não é uma comunidade muito grande. São cerca de 20 mil, mas enormes, são enormes no apoio, na entrega, no otimismo, na crença, na fé, que nós já tivemos a oportunidade de confirmar in loco, porque já estivemos em algumas associações portuguesas, em alguns restaurantes, já fizemos reportagem precisamente em alguns locais de encontro dos portugueses, e nós reparámos e nós conferimos a importância para aquela gente que tem a Seleção Nacional. Matar saudades, aproximar de casa, e essa fé é enorme, porque eles acreditam que Portugal, neste campeonato do mundo, vai conseguir chegar ao Met Live a Newark e vai poder dizer: somos campeões do mundo. É isso que todos nós queremos. Vamos aguardar. Fernando, penso que estamos no final desta nossa intervenção. Um grande abraço para o estúdio. Como eu disse, segue as marchas populares e segue também a marcha de Portugal rumo ao sonho, o título mundial.
7: É só agora aguardar, ir olhando para o relógio à espera que o autocarro chegue aqui para então marcarmos esse primeiro momento, a presença de Portugal aqui nos Estados Unidos para mais uma edição da fase final do Campeonato do Mundo. Voltaremos mais adiante porque eu e o Nuno Matos vamos também marchar, mas ao som da Seleção Nacional. Até já.
0: Até já. Sim. Fernando Eurico e Nuno Matos, os dois avançados da RTP Antena 1 no acompanhamento do Mundial de Futebol. Portugal está quase a instalar-se então na Flórida para estes jogos, para este Mundial de Futebol. Estamos todos com muita esperança e também muito atentos a tudo aquilo que os nossos repórteres vão trazendo diariamente lá mais para a frente. Vamos então voltar aos Estados Unidos precisamente para marcar este dia de chegada da Seleção Nacional à terra de Tio Sam. Miguel Peixoto, não jogas à bola, mas jogas muito bem nesta coisa das marchas.
10: Ah, sem dúvida nenhuma, sou verdadeiro fã, e à minha frente a pessoa que melhor trocadilhos faz no nosso país, Ana Galvão, faz-me lá um trocadilho de Santo António.
11: Ai, é muito difícil. Olha, tu tens uma grande
12: Cara pau, cara de pau.
10: Achas?
12: Foi o que se arranjou.
10: Bom, é a primeira vez que desfilas nas marchas, não é?
12: Não, não é a primeira vez. Já o tinha feito há 10 anos. Pelo Benfica e agora cá estou com São Vicente, tenho de ir.
10: Muito bem, Ana Galvão, a madrinha de São Vicente.
0: Madrinha em fuga, ela fugiu de ti, não sei se tu reparaste. Estou a brincar, estou a brincar. Ora, retomada que está também a apresentação das marchas, já que estivemos em intervalo, está agora a seguir para o tapete a Marcha de Alfama. Conseguiu o quarto lugar em 2025, é uma das pioneiras do desfile das marchas de Lisboa. Apresentou-se pela primeira vez na Avenida em 1932. Tem como padrinhos a Áurea e o Paulo Batista e o tema Os Santos Devem Estar Loucos, uma forma que retrata este ano as mudanças que se vão sentindo nas ruas e no bairro e a resistência e a tradição que se mantém na marcha. Entre o ir e o vir das malas de viagem, os santos cruzam-se em conversas de vizinhos, cansados e espantados, mas guardando alguma esperança. É isto que Alfama está a desenhar neste momento no tapete, em frente a ti, Pedro Miguel Ribeiro, também com muita cor.
13: Muita cor, predominância dos azuis e dos dourados. Agora, outra vez, entretanto, elas têm tranças vermelhas ou azuis? Eles, nem por isso, mas têm o cabelo com purpurinas douradas. Quanto aos fatos, o dourado, de facto, prevalece, mas depois tem vários detalhes, vários apliques diferentes, um mosaico de cores. Há apliques de azul, há depois apliques também de cor de laranja, sobretudo nos vestidos delas, nas saias. As saias, claro, rodadas, altas. Eles têm sempre uma faixa azul muito cintilante, como um cinto alto, as calças a fazerem aquele bojo, a arrematar nas meias justas. E entretanto, o trono, curiosamente, é uma roda da sorte dos santos. Temos os vários santos ali representados, como que numa rosácea das catedrais, mas depois também com um elemento a rodar lá no meio, como se fosse a sortear qual é o santo que sai. Os santos devem estar loucos, pois porque também esta marcha está a evocar um bocadinho, trata-se da Marcha da Alfama, o ter que gerir o ser-se Alfama, ser-se autenticamente Alfama.
0: Exatamente,
13: ter que gerir o ser-se Alfama, ser-se autêntico, não perder a autenticidade que faz desse bairro, esse bairro tão típico, tão pitoresco de Lisboa, sem se tornar o very typical, não é? Uhum. No fundo é isso, é essa a essência desta letra, desta intervenção e desta marcha. Mas realmente mostra que as marchas de Lisboa são também um lugar de apresentar aquilo que são os grandes debates que estes bairros têm.
0: Nem mais, é a história que se vai fazendo representar ano após ano aqui na Avenida, com a Alfama a trazer estes santos que devem estar loucos e todo esse cruzar de turistas com os residentes típicos deste bairro tão alfazinha. Uma apresentação que se mantém, vamos ouvi-los.

0: aqui temos uma alfama, uma veterana nas marchas, portanto, e nestas marchas mais antigas nota-se ainda mais a atenção dos detalhes.
1: Sim, nota-se, seja no, nas coreografias, porque estou a ver muito, muito desenhos coreográficos, cada marcha tenta marcar a diferença. E isto acho fundamental e ótimo. E estou a ver neste momento coreografias, jogos coreográficos, muito, muito interessante.
0: Estamos a ver agora uma espécie de uma estrela humana e imagino que chegar a este resultado em que a estrela está de facto desenhada demora muito tempo.
1: É, demora os ensaios.
0: Esta gente vem de outras marcações, de outro ritmo e depois tem de alinhar ali em fila.
1: A dificuldade é passar de uma posição à outra e fazer outro desenho coreográfico. Basta uma pessoa, que se engana. Mas se pode enganar só de 0,5 metro, já o desenho não sai.
0: Até porque, digo eu, muitos dos marchantes têm como referência o companheiro do lado ou da frente. Se ele se enganar, aquele engano. Rosalino, esta marcha apresenta-se com muito dourado, muitas cores, aqui uma manifestação clara entre a tradição e o turismo de Alfama. Tranças, há um bocadinho de tudo aqui.
2: Há um bocado de tudo. Mas particularmente o que me chama a atenção é o rigor com que estas peças foram feitas. Nota-se, isto agora, pronto, é aqui o meu olhar um bocadinho mais profissional da coisa, o que eu noto é um rigor na forma, na execução das peças e dos fatos. Isto também, obviamente, que estamos aqui a falar de marchas que vieram mesmo para ganhar. Então nada aqui é por acaso, tudo é pensado ao detalhe. A execução, principalmente nos homens, que desta vez o meu olhar fugiu também para os homens, a combinação está muito bem feita, não só na parte de cima como também na parte de baixo, e é de tirar o chapéu, porque eu particularmente estou a gostar muito daquilo que estou a ver.
0: Ainda bem que falaste nesta questão. É mais fácil desenhar um figurino para homem ou para mulher?
2: Completamente diferentes, tem muito a ver com a fisionomia do corpo, não é? A mulher.
0: Mas aqui há de tudo.
2: Aqui há de tudo, sim senhora, mas o fato masculino está muito executado e pensado para um corpo masculino, e o feminino, as saias, e eu falei no rigor até do fato feminino, o vestido em si está muito bem executado, o corte está muito bem feito, e além disso, quem fez também fez muito bem, adaptado ao corpo de cada marchante. Então isso também consegue-se ver mesmo quem está de fora. Há uma dificuldade a ambas as partes, não é mais fácil nem mais difícil fazer homem ou fazer mulher. Eu acho que são trabalhos completamente diferentes.
0: Ora, nem mais. E Miguel Peixoto, numa altura em que se prepara para apresentar-se também a Marcha da Bica, vamos ao topo da avenida.
3: No topo da avenida, a penúltima Marcha Popular prepara-se para entrar. O Telmo Miranda representa o Bairro Alto, que o ano passado levou o troféu.
4: É verdade. Boa noite a todos. E estou aqui com muita alegria enquanto padrinho do Bairro Alto. Estamos com uma pressão muito grande, porque o ano passado fomos campeões. Eu e a madrinha Iola Diniz estamos aqui a tentar que eles tenham a mesma pujança que tiveram o ano passado, mas este ano é um ano com muita alegria, estamos todos aqui a conviver pelas marchas de Lisboa e nós aqui a defender a causa do Bairro Alto.
3: Ó Telmo, entrar em penúltimo beneficia ou bem pelo contrário beneficia? Ou prejudica?
4: Não de todo, o regulamento acho que está muito bem feito, nós fomos dos primeiros no pavilhão, portanto hoje calha-nos este ano ser os penúltimos, penso que isso não deverá afetar em nada. É para isso que os jurados estão cá, é para ver da primeira à última, com a mesma imparcialidade, por isso, para nós tem sido uma grande noite de convívio. Claro que às vezes custa estar um bocadinho mais horas de pé, mas estamos cá de alma e coração.
3: Vejo-te muito calmo.
4: Estou muito calmo, estou um bocadinho ansioso, não posso, mas pronto, agora estou aqui a dar aqui esta sua entrevista, não posso estar aqui aos saltos.
3: Muito bem, só para fechar isto, deixa-me só ouvir aqui o instrumento mais difícil de tocar, que é o trompete. Faz lá alguma coisinha, estamos em direto para o mundo inteiro, através da Antena 1, vá lá. Porque é que toques um bocadinho, que proves a tua capacidade como instrumentista?
5: Não.

Costa segue no topo da avenida numa altura em que a Vika se apresenta para a tribuna e para o júri. A Vika, terceiro lugar em 2025, a apresentar O Vika Salgadeira.

0: Pedro Miguel Ribeiro, se há pouco estávamos a falar de um grande colorido, é uma incidência muitas vezes no azul, agora a bica apresenta-se maioritariamente de branco.
1: Completamente, mas olha que com um design tão futurista que isto parece que o Star Trek veio ter com as marchas populares de Lisboa.
0: Eu não sei como se chamará aquela espécie de touca que os homens têm, que é feita de ganchos do cabelo extraordinário.
1: Sim. É quase a mistura entre Lisboa e a ficção científica aqui, curiosamente unida pelo tema do sal. Ora, o sal são aqueles cristais também, não é? E, portanto, acho que foi através dessa interpretação poética que eles fizeram todos estes fatos. É o design talvez mais moderno, mais arrojado que eu estou a encontrar aqui até agora, mas depois aí o nosso painel de comentadores poderá também dar da sua opinião. Quanto aos arcos, que não são arcos, neste caso quase que parecem bússolas gigantes, é a primeira vez que eu vejo isto. Tem ecrãs lá no meio, tem ecrãs que estão a projetar vários trabalhos em multimédia diferentes. Veja a palavra bica, depois de repente muda para motivos que parecem os instrumentos de orientação dos marinheiros, antigamente, como os astrolábios, etc. Agora o instrumento é bica, mas depois vai mudar, porque já vi outras imagens ali projetadas. Quanto ao trono, é também com um design muito moderno, evoca a proa de um navio, de facto, porque o sal e o mar e os cristais de sal, todos eles unem a cidade de Lisboa, porque o sal também era basicamente uma moeda de troca antigamente, é o salário, a palavra salário vem precisamente de sal, e depois acaba por ser um elemento de ligação da cidade de Lisboa com o mar e também com a Europa, porque o sal era motivo de comércio.
0: Ora, nem mais. Pedro Miguel Ribeiro, fazendo aqui a descrição da Marcha da Bica, terceiro lugar em 2025, a apresentar-se então com este Bica Salgadeira, está de branco, e de branco irá estar a nossa Inês Martins, que agora tem de ir embora, tem um casamento para organizar em termos de últimos dias. Inês, olha o que dizer-te a esta hora, desejar-te muitas felicidades. Como se chama o noivo?
2: Miguel.
0: Miguel, a ti e ao Miguel.
2: Obrigada.
0: Uma semana, da forma mais respeitável, calma.
2: Vai ser estressante, vai ser
0: possam
2: estressante.
0: Na próxima sexta-feira divertir-se imenso e que seja um casamento de muitos anos. Dicas não te faltam.
2: É verdade, é verdade. Eu acho que os senhores ouvintes hoje também já devem estar um bocadinho cheios de me ouvir. Com as dicas, mas espero que também tenha sido útil, não só para mim, mas para quem nos ouve, não
0: Santo
2: é?
0: Santo António é o centro casamenteiro, portanto.
2: É verdade. Mas acho que foram todas, no geral, muito boas.
0: Muito obrigada por teres colaborado. Já era suposto que estares em casa de férias.
2: Tenho
0: de
2: uma lua de mel de ir para ir preparar. Na verdade, é essa a minha pressa. Agora é ultimar os detalhes da lua de mel, que é uma coisa boa. Portanto.
0: Sim, é a parte boa do casamento, dizem eles.
2: Dizem que sim. Vamos ver.
0: Inês, muito obrigada.
2: Obrigada.
0: E,
2: boa emissão.
0: Muitas felicidades e que o dia seja, de facto, muito feliz e de muita, muita festa. A Inês Martins, a nossa repórter noiva real, na próxima sexta-feira, sobe ao altar esta é então a sua última emissão e o seu último trabalho como solteirinha, depois havemos de vê-la mas já aliança no dedo. Nós continuamos aqui a olhar também para as marchas, é para isso que também cá estamos, a Marcha da Bica. Rosaline, tens tempo. Entretanto, aqui fomos também brindados com umas uvas e gelados e afins. Esta marcha apresenta-se aqui com vários detalhes no que diz respeito ao figurino, que até agora não tínhamos visto.
3: Sim, é assim, eu sou suspeita, quem sabe que eu sou amiga do Dino Alves, que foi quem pensou em todo este guarda-roupa, mas é assim, isto não me surpreende, porque vindo quem é uma pessoa que leva as marchas também para um outro patamar, para um outro nível em termos de figurinos. E o que ele nos traz aqui é algo mesmo isto, inédito, algo inovador, para nós também pensarmos a marcha já num contexto mais futurista. E a forma como o padrão foi desenhado e a forma como as peças foram feitas foi também para trazer aqui esta inovação e esta irreverência às marchas, porque acho que as marchas têm que permitir também essa oportunidade de se fazer algo diferente. Às vezes as pessoas dizem, no início estranha-se e depois entranha-se, mas acho que também tem que haver espaço para isso, que é para as pessoas perceberem e aceitarem o que é fora daquilo que se espera e acredito que em competição
2: às vezes essas inovações até podem ser boas.
0: Claro que sim.
2: E então eu dou os parabéns, já está tudo muito bem executado, muito bem feito e corresponde à mensagem que a Bica quis passar.
0: Paulo Vasco, há pouco estávamos aqui a falar sobre, por exemplo, no teatro de revista e nos musicais, por mais pobre que seja a produção, mas tem de ter alguns elementos, as plumas, que dão um outro significado àquilo que está aqui a ser apresentado. Ora, neste caso também, há aqui um olhar de alta costura que se adapta a uma marcha e que faz uma leitura diferente.
4: Exato. E foi de muito bom gosto. A ideia foi muito bom gosto e muito bem concebida. E lá está, já tudo foi feito. Já tudo se fez. Agora, há que encontrar depois a solução para um assunto, por exemplo, o caso das salgadeiras, que é verdade, da Bica, dedicavam-se muito à recolha do sal e não sei o quê, e eles aproveitaram esse tema muito bem. Portanto, já se fez tudo, eu já vi tudo, já se fez. E aqui fizeram um aproveitamento a nível de figurino muito bonito, da marcha. É diferente, é bonito. E cai bem. E cai bem.
0: Agora, e até acredito que, por exemplo, aquela adaptação das toucas com os ganchos de cabelo
4: fantástico,
0: poderá ser aproveitada para outras ideias, para outras.
4: Tudo.
0: Outras circunstâncias.
4: Aliás, quero dizer, isto é o que eu digo, isto já tudo se fez. Agora, há que saber depois integrar o que foi feito para não cair depois também no exagero, não é? E eu acho que foi uma ideia fantástica, está muito bonito e trabalhosa. Esta ideia foi muito trabalhosa.
0: Nem mais. E agora chega à Avenida Marcha da Ajuda, desceu pela primeira vez em 1936. Este ano apresenta o tema do Palácio para a Avenida, as modas passam, Lisboa fica. E descreve assim, Lisboa veste-se de luz e tradição quando chega à época das marchas. Entre o brilho da avenida e a memória guardada nos bairros, a cidade resiste ao tempo. Padrinhos, Carolina Castelinho e Ricardo Martins Pereira. E a marcha vai apresentar-se de uma forma diferente, esta marcha da ajuda. Pelo menos terá sido a primeira que entra assim de uma forma mais silenciosa. Pedro Miguel Ribeiro, contudo, à tua frente, os arcos que agora ganham novas dimensões e outros formatos levam-nos também para um imaginário desta ajuda e desta cidade que se vai transformando e que nunca passa de moda, segundo a Marcha da Ajuda.
5: Os tons azuis e dourados, mais uma vez aqui em evidência, mas neste caso muito, muito azul. Eu tenho a impressão que os arcos de alguma forma evocam o tema do Palácio da Ajuda, porque são no fundo os globos reais. Muitas vezes na iconografia da realeza temos o cetro de um lado e o globo do outro, e tem a coroa em encimar, portanto, os arcos que já não são arcos, nós estamos a dizer arcos, é um bocadinho por
0: tudo começou com o arco e balão e depois foi desenvolvido.
5: Agora isto é mais balão que outra coisa este, mas de facto, lá está, a evocação do Palácio da Ajuda em diálogo aqui com a avenida, onde depois acontece, no fundo, o coração palpitante das marchas de Lisboa. Elas e eles com padrões muito semelhantes, aqui é bastante uniforme aquilo que os homens estão a usar e que as mulheres estão a usar. Os padrões, no fundo, em losangos que elas estão a usar nos ombros são semelhantes aos que eles estão a usar nos ombros também, mas depois lá está essa harmonia entre eles e elas. Acaba por ajudar muito este conjunto mais palaciano, digamos assim, porque eles de facto evocam um pouco o pessoal do Palácio da Ajuda e elas também um pouco as damas do Palácio da Ajuda. O trono de Santo António como se fosse uma estátua de mármore também, típica desse palácio, e é caso para dizer que o Palácio da Ajuda desceu de facto aqui à avenida.

0: uma marcha de ajuda. Falo que traz aqui também muita história, Palácio da Ajuda.
1: Muita história. Comigo então é fantástico, eu fui 8 anos padrinho da marcha da ajuda.
0: Pronto.
1: Fui aqui que eu falei, quando eu vim vestido de pavão.
2: Ah, é o tal fato que disseste.
1: O tal fato que eu disse foi aqui na marcha da ajuda.
0: Isso deve ser um fato também, não, uma ajuda, uma ajuda oficial para marchar.
1: Eu nunca tirei tanta fotografia na vida como nesse dia. O rabo empinado do pavão.
0: Que nem pavão, claro. Então,
1: aquilo era assim uma coisa desse.
0: Foi só
1: tamanho.
0: Abrir as penas e siga, não é?
1: Claro, penas é comigo, fumas. Penas, lantejoulas e brindes é comigo.
0: Ora, aí está o nosso painel também de comentadores, Miguel Pachotto. Estás tu também a marchar a avenida abaixo?
3: Não, ainda não estou, ainda estou no topo da avenida.
0: Ah, eu julgava-te a avenida abaixo. Olha, que até tinham lançado confetes só para a tua chegada aqui e afinal não.
3: Opa, mas faz isso quando eu chegar. Para já, estamos com São Domingos de Benfica, a marcha que o ano passado ficou em último lugar, mas não perderam a força e cá estão novamente e a sair em último. Carlos, é horrível se em último, não é?
4: Sair em último eu acho que vai ser bom, por acaso. Eu não sei porque este ano está a ser especial, nós estamos a sentir assim uma energia e por acaso sair em último acho que vai ser a cereja no topo do bolo. Portanto, acho que vai correr bem, eu estou confiante.
3: Estás vestido de quê?
4: Olha, nós estamos assim a homenagear o pavão, que é um dos símbolos de São Domingos de Benfica.
3: Nem de propósito.
4: Portanto, é isto que eu te posso dizer. Há aqui uma mistura de influências, mas acima de tudo estamos a tentar ir buscar a gente do bairro, que é através da nossa bandeira, portanto é isto.
3: A Jenny, Gabriel, está com uma distância de segurança que eu não consigo me aproximar muito, não é?
5: É verdade, por um bom motivo, aqui com uma saia enorme, mas a saia, para quem está a ver, fala por si, portanto, temos aqui uma distância de segurança, mas é todo aqui um trabalho. Esta saia tem cerca de 50 metros de tecido, portanto, imaginem o trabalho que está aqui.
0: E o peso.
5: Que está aqui como uma madrinha merece.
3: Olha, outra das coisas que há pouco me dizias antes de entrarmos no ar é que tu ias às bochechas, não é? Porquê?
5: Esta é uma curiosidade, estava a brincar de tanto sorrir, porque hoje é uma noite de alegria que nós tiramos fotografias com toda a gente, temos de estar bem dispostos, aliás, estamos bem dispostos. É uma noite de felicidade. Para mim, a noite de Santo António sempre foi muito especial e estar aqui nesta avenida e a sorrir para esta gente é caso para dizer, dói-me as bochechas de tanto sorrir de felicidade.
3: Eu tenho de parar, tens tirado imensas fotografias, as pessoas têm um carinho especial por ti, não é?
5: É verdade, pessoas que já me conhecem, outras que, por exemplo, que estavam aqui, que vêm do Uruguai, estão fascinados com esta nossa tradição lisboeta. Portanto, é de tudo um pouco e dar aqui a conhecer a nossa tradição e celebrar aqui as marchas que há tantos anos existem e é um prazer imenso fazer parte desta festa.
3: Fazer melhor que o ano passado é fácil.
5: Vamos fazer por isso, vamos dar aqui o nosso melhor porque ninguém cala São Domingos de Benfica e estamos com a energia toda, somos a última marcha, mas como se pode ver e ouvir, estamos com tudo e vamos com tudo até ao fim.
3: Vamos embora, São Domingos de Benfica em direção ao palco principal na Avenida da Liberdade.
0: E siga, porque aqui embaixo faz-se a festa e quando se falou de uma homenagem a um pavão, Paulo Vasco, o nosso ator, tinha acabado de falar do ano em que desfilou como pavão. E pronto, vamos ter um tributo assim.
1: Não, um tributo, vamos lá ver. Por aqui aos gajos, eu já
2: fiz
1: bem.
2: Muito alta. Estou curiosa para
0: ver. Não é, ficámos todos, estávamos nós a falar de pavões.
1: Pavões, é coincidência.
0: Há coincidências do Arco da Velha. E de facto apareceu logo esta temática. Ora, dentro de instantes vamos ter Marvila em desfile. Marvila que desceu pela primeira vez à Avenida em 1952, que este ano nos traz Marvila à luz das velas, não sei se numa referência ao apagão
2: 44,
0: mas veste-se de guardiã dos segredos que dormem sob jardins, passagens secretas e salões iluminados por velas, padrinhos Luciana Abreu e Matai, Pedro Miguel Ribeiro. Nós trabalhamos na zona, tu vives na zona. Explica-me isto dos segredos que dormem sob jardins.
6: Eu sou mais Olivais e já fui Alto do Pina, mas Marvila de facto também está muito no meu coração. Meu filho costuma estar lá.
0: Foi uma boa forma de dar a volta à pergunta. Mas,
6: não dou volta a nenhuma à pergunta, eu vou direto ao assunto. Olha que eu vejo de repente, ainda não estou aqui no centro da avenida, estou a vê-los mais à distância. Vem-me à memória A Bela e o Monstro da Disney.
2: Sim.
6: Porquê? Por causa da presença dos candelabros, das velas e dos espelhos. Esse imaginário dos contos da Disney, não sei porquê, está-me a bater aqui na cabeça agora que os vejo entrar.

Este, os tons são de vermelho, dourado, preto e branco. Quase lembram cartas de jogar. É uma mistura entre o Universal Alice do País das Maravilhas e esses filmes da Disney. São assim referências que me vêm à memória, para os ouvintes terem uma noção. Eles têm capas longas. É a primeira vez que vejo os marchantes com capa nesta noite. Elas têm umas ombreiras muito grandes, quase chamadas shoulder pads, ombreiras no fundo, e têm também a saia alta e rodada. É muito engraçado porque, de facto, olhando para as mangas pretas e brancas delas, conjugadas com o vermelho nos apliques, com algumas rosas também, e vendo a capa vermelha deles, com as calças pretas, e a maneira como estão a empunhar os candelabros e também ao mesmo tempo os espelhos, vem de facto à memória uma mistura de baralhos de cartas, da Rainha das Cartas, da Rainha de Copas, do Alice dos Países das Maravilhas, e aquele universo da Bela e do Monstro. Marcha de Marvila.

0: apresentação da Marcha de Marvila, com Marvila à luz das velas, a Marco de Camílias. Eu vou aqui armar-me em pessoa que percebe imenso disto. Acho que aqui a coreografia foi para dar mais empoderamento às roupas.
1: A primeira parte, vi também algumas coisas um pouco modernas que gostei. Claramente são partes de coreografia diferentes, acho, ao longo de toda a coreografia. Esta primeira parte, sim, provavelmente pus mais alto de o guarda-roupa, isso sim.
0: O que nos leva também aqui, ou me leva a mim, a pedir a ajuda da Roseline, no que diz respeito ao guarda-roupa, aqui um imaginário Disney retratado, não é? Aliás, se calhar, daí toda esta descrição das passagens secretas, os salões iluminados por velas, sim, os segredos que dormem nos jardins.
2: E curiosamente, há pouco estávamos a ouvir o repórter a comentar isso, e mesmo sem vermos a marcha a começar, agora que vejo, consigo mesmo associar isso. Claramente é aqui um reflexo de salões, de baile. O facto de eles usarem também muito preto, este por acaso evidenciou mais o preto, temos visto tanto azul e pronto, mantendo o dourado, mas o preto e o vermelho, o dourado juntos, remetem muito a esse ambiente assim mais, mais salão de baile, mas ao mesmo tempo romântico e meio conto de fada. Mais uma vez, eu gosto de apreciar muito a execução das peças, acho que está muito bem feito, tanto o fato feminino como o fato masculino. E assenta tudo muito bem, ou seja, isso também é algo que acho que é importante, mesmo nos marchantes sentirem que a roupa está bem feita mesmo para eles. E depois gosto particularmente das ombreiras das senhoras, acho que aquilo está tão bem executado, vê-se assim umas ombreiras muito, muito imponentes. Eu não consigo perceber muito bem, mas acho que são rosas. São flores que estão ali, desenhadas, são rosas, não é?
0: São rosas, senhor, são rosas.
2: São rosas, senhor. Então acho que está tão bonito. Gosto muito daquilo que está a ser feito aqui.
0: Ora, agora neste momento, para quem nos está a ouvir, para quem acompanha as marchas de Lisboa e direcionado a os dois elementos que já foram júri nas marchas de Lisboa, quando se apresenta um tema, uma marcha como esta e como outras tantas que já passaram esta noite, sabendo que o tema base é a Europa, isto pesa, o facto de não tocarmos no tema base das marchas, pensa depois em termos de votação ou nem por isso? Todos eles depois fazem uma adaptação absolutamente livre daquilo que levam à avenida.
3: Eu acho que tem que haver uma alusão ao tema da marcha, não é? Claro que é muito fácil falar de Lisboa, falar dos candeeiros, falar do não sei quê.
0: Incluir a Europa e os 40 anos da Europa aí é que é mais complicado.
3: Pronto, agora aí é que há o busilismo. Portanto, eu penso que as pessoas que estão no júri também terão isso em conta, porque o tema é importante. E é muito importante, não só a nível social, como no momento que estamos a atravessar, é importante. Neste caso, acho que as pessoas deviam... Pronto, as marchas também têm as pessoas que julgam as marchas, o júri, também terá isso em conta, não é? Porque, por exemplo, está uma letra a cantar da Europa, não sei o quê, que é a Grande Marcha de Lisboa. Sim. Portanto, isto tem que ser englobado também, não só em tudo, quer dizer, nos movimentos, no guarda-roupa, em tudo da marcha. Portanto, isso é essencial, não é?
0: Marco, para quem já esteve no júri, este é um dos itens que é considerado em termos de votação, ou nem por isso. Que é uma das coisas que faz um bocado de confusão a quem está a ver, não é? Porque de repente não encontra nenhum elemento que tenha a ver com o tema base.
1: É um conjunto de tudo, é isso. É um conjunto de tudo que também se tem que ter em conta. E aqui estou a ver diversas fases, por isso estava de pista bugada. A primeira fase da coreografia era um tipo de coreografia, depois a segunda no meio foi outra. Usaram muito também de cor, usaram desenhos coreográficos, usaram muitas coisas, foi uma coisa muito bonita para ver.
2: Acessórios,
1: exatamente. Uhum. Tenho que dar os parabéns a Paulo. Paulo Jesus
3: é fantástico.
1: É um ótimo coreógrafo.
3: já foi meu coreógrafo também, Paulo Jesus.
0: Também é um menino já dançou com toda a gente.
3: Tudo.
0: Não,
3: eles é que era
1: vendido.
3: Não, eles é que querem coreografar amigos.
2: Ah, exatamente.
3: Fazem fila. Ah, é o Camilo, é o
0: Balete.
3: É o Caboclo.
2: Não, mas vieram
3: é
2: todos dar-lhe beijinhos, vocês não têm a ver. Leva toda beijinhos de todas.
0: Isso é uma coisa, é um corrupio aqui nesta zona para beijar o Paulo. Pronto, mas também, quer dizer...
3: Bem, o Marco está-me a fazer concorrência. Já vieram três dar-lhe beijinhos.
0: I wonder why.
3: Eu estou a contar.
4: Olha ela a contar, pois ele dá a contar.
0: É aqui uma disputa para ver quem leva mais beijinhos, quem é o mais, quem é o mais conhecido, ou quem é o mais popular nas marchas.
3: Mais conhecido é o Marco Camilis. Agora, mais popular sou eu.
2: Olha, Mimi, nós ficamos aqui para...
4: Não podemos
3: ir. Não, mas a mim é outro.
1: Mas sim, só para
3: é outro universo.
1: Sou de carinho.
3: Isso é outro universo. Ai, coração.
0: Provocação direta. Ora, Pedro Miguel Ribeiro, estamos também a aguardar a entrada da próxima marcha. É a marcha de Alcântara, uma das vencedoras do ano passado. O ano passado tivemos duas marchas vencedoras. Alcântara e a marcha do Bairro Alto. E Alcântara, este ano, traz um tema em inglês. In Lisbon's Heart, Europe's Coda. Alcântara está sempre na moda. Arranjaram aqui uma forma para fazer uma rima neste tema, que nos leva entre o Tejo e Monsanto, onde vive este bairro com alma própria, onde a história e a vanguarda se encontram. Um lugar único, cujos padrinhos são Joana Cruz e Ricardo Gomes, e que têm imensa cor e muita coisa a acontecer. E antes de passar para ti, vou começar já pela Rosinha. Porque num primeiro olhar para ali há o arco-íris todo, nestas roupas.
2: Todo ele. Aliás, eu estava a olhar e a pensar assim, bem, não falta ali nada, não falta cor nenhuma. Mas eu quero perceber agora, a ver a marcha, tentar fazer essa tal ligação que há pouco falavas, porque eu até agora tenho focado muito na roupa, mas agora, desde que fizeste aquela observação sobre o tema, agora eu quero perceber onde é que até o figurino se enquadra no tema.
4: Aquilo, a mim está-me a dar uma coisa de alucinógena.
2: Pois, tem essa imensa cor. Para quem não está a ver, só está a ouvir, imaginem todas as cores possíveis. Sim. Elas estão aqui. Mas depois é giro.
4: Porque... Mas misturadas de uma maneira muito peculiar.
2: Sim, e também o figurino, vou focar nas senhoras, remete também a uma espécie de borboleta, não sei.
4: Sim.
2: E então eu acho que, se não for, perdoem, mas é o que eu interpreto. E os homens também, afinal, não são só as senhoras.
0: E a arte é de livre interpretação, portanto...
2: Exatamente, é isto que eu interpreto e quero perceber. Olha aqui a nossa Joana Cruz, maravilhosa.
0: E a questão é que aqui, também para vocês, Marco, Paulo, quando se ganha, apresentaste no ano anterior, têm responsabilidade acrescida.
1: Fora de dúvidas, não sou... toda a gente está à espera que tu faz melhor
0: do que no ano passado.
1: É muito difícil. Isto é muito difícil. É uma responsabilidade mesmo em cima. De todos, todos. O figurino, da música, da coreografia.
0: Vamos fazer ainda melhor do que fizemos no ano passado.
1: Temos que ganhar também este ano.
0: Vamos ouvir aqui um pouco da Alcântara.

0: é Alcântara apresentar-se na Avenida da Liberdade, vencedores em execuo em 2025 com o Bairro Alto, Pedro Miguel Ribeiro. Já aconteceu aí uma transformação de figurino. Eu, por acaso, estava curiosa, porque quando vi a Joana Cruz chegar ao palanque dos VIP, ela ia toda de azul, não tinha nada a ver com a roupa que a marcha levava. Agora revelou-se.
1: Tanta coisa para descrever. Ora bem, eles começaram com uma profusão de cores, vocês falavam em alucinogénicos, eu estava a pensar numa espécie de Dia de los Muertos do México em ácidos, porque de facto era uma profusão de cores gigantesca. Mas, entretanto, eles despiram esses fatos, que já se eram espetaculares, e por baixo revelaram os outros com que estão agora numa coreografia muito mais uniforme e num duelo de cores autenticamente, os rapazes em tons de cor-de-rosa, as raparigas em tons de azul.
0: Tem sido uma espécie de uma característica de Alcântara, de facto, porque
1: uma surpresa.
0: Já tiveram inclusive um fato que era de um lado um figurino, do outro outro completamente distinto, portanto é
1: sim, quase.
0: Uma característica do bairro.
1: Estão com a carne toda no assador. É relativamente ao fato que tinham antes, o que pareciam de facto era assim quase uns bonecos de doces, das gomas, aqueles sacos das gomas que têm muitas cores diferentes, e agora transformaram-se numa coisa muito mais uniforme. Mas é que mudou tudo, mudaram também os arcos, mudou o trono, eles mudaram completamente daquela profusão de cores em que tinha todo o arco-íris no início para este duelo agora das raparigas de azul e dos rapazes de cor-de-rosa, que acaba por fazer outros padrões completamente diferentes. O trono abre-se agora, temos um Santo António todo em cor-de-rosa. Bem, há muito dinamismo nesta coreografia, de facto, eu já a vi passar, no fundo, por duas, três fases totalmente diferentes. E, pasmem-se, o trono que abriu agora tem um ecrã multimédia lá atrás. Portanto, está a dar uma
0: espécie de fogo de artifício
1: para o centro. É uma imagem cósmica. Eu aposto 10 para 1 que vai haver confetis no final. Com a certeza que vais estalar aqui qualquer coisa.
0: Também era capaz de apostar isso. Não tens por aí perto um sofredor por Alcântara, que é o Grangê. Eu sei que ele anda aqui na zona e ele foi padrinho de Alcântara durante muitos anos. Isto de estar a ver da bancada VIP deve doer um bocadinho também para quem está há muitos anos.
1: Olha que eu estou a espreitar e não o estou a ver aqui por agora, mas olha que se eu o apanhar a seguir vou-lhe perguntar o que é que ele achou da marcha.
0: Pois é.
1: É que eu não posso estar aqui muito
0: óbvio,
1: de pé.
0: Estava agora a pensar, porque vi o passado e deve ser. Deves ficar com o coração também a palpitar quando és padrinho durante muito tempo e depois estar a ver a sua marcha a chegar.
1: Lá está. Portanto, se tivesse metido dinheiro na aposta, pronto. Mas lá está, nem era provavelmente confetes, são serpentinas que dispararam agora.
0: Isto agora também guarda todos os cêntimos e aposta em Portugal já agora, no Mundial de Futebol. Isto porque daqui a pouco vamos até aos Estados Unidos novamente.
1: Não, isso primeira fase passamos. Isso tem que ser. Depois, logo se vê.
0: Por falar em passar, antes de ir ao Miguel Peixoto, Marco de Camilis, no caso de Alcântara, se havia mais elementos para integrar numa coreografia, eu não sei. Muda-se de roupa, tira a capa, viram não sei quê, pois há N coisas a acontecer enquanto continuamos a rodar.
2: Mudaram de roupa, fizeram uma ótima surpresa, fizeram o lift, não vi até agora, ou demi solo em uma marcha.
3: Bom, sim.
2: Gostei também da coreografia, também gostei de Alcântara, sinceramente. Parabéns.
0: Designers, agora estava
3: agora
0: a escapar no termo.
3: Agora já percebi o porquê disto tudo, claramente, porque Alcântara representa tudo isso. Tradição, mas também a criatividade, a imaginação. Alcântara está, para quem vive lá, e eu às vezes vou lá, mas também vejo, Alcântara está em constante mudança, mas ao mesmo tempo que eles trouxeram foi que a tradição se mantém, mas eles estão abertos a esta criatividade, a este imaginário. E agora percebi o porquê dos primeiros fatos com aquelas cores todas, é para dar asas à imaginação e ao imaginário das pessoas, mas claramente que o que eles trouxeram para mim, se eu tivesse que resumir aqui o desfile de Alcântara, a marcha de Alcântara era ousadia. Acho que eles foram muito ousados.
0: Eu não sei o que vai acontecer lá mais perto da manhã de 13, mas eu, se tivesse um júri, dava nota 10. Miguel Peixoto, como estamos? Agora a atividade começa mesmo a terminar aí no Marquês de
4: Pombal. A meio da avenida, porque tinha-me passado a marcha de Carnide. Tudo atores do Teatro de Carnide. Desci à avenida com a Madonna e com o Elvis. Nuno Nolasco é o Elvis. Como é que é isso, ser o Elvis?
5: É uma responsabilidade enorme, porque nem eu ouso tentar ser o Elvis, mas ao mesmo tempo é um Elvis já repensado e redescrito para a nossa avenida e para as marchas populares, como é óbvio.
4: Mas altamente, tens calça à boca de sino.
5: Sim, o fato a rigor, mas em esteroides, diga-se assim, em popstar, que é o nosso tema. Aliás, o tema da marcha de Carnide este ano é Santo António Superstar, portanto, lá está, por isso é que estou acompanhado aqui pela belíssima Madonna.
4: Madonna!
6: Ela própria, na versão de Margarida Antunes. A Madonna é que está a fazer de Margarida, porque na verdade a minha essência é toda Madonna.
4: Mas treinaste muito a fazer de Madonna, imenso, à frente imenso, do espelho?
6: Imenso. Ou até com self-tapes e castings e tudo, foi. Foi uma maravilha. Este Santo António Superstar deste ano é muito interessante para nós, podemos também, como atores, estarmos a interpretar uma personagem, portanto, o melhor dos dois mundos, não é?
4: Uma das coisas muito engraçadas da vossa marcha é exatamente que vocês são todos atores, não é? Não,
6: somos nós, os padrinhos, a porta-estandarte, alguns atores amadores, os marchantes mais lindos de Lisboa.
4: Sim, e o que é que Carnide tem para dar este ano?
6: Tudo. Não sei é se o resto de Lisboa está preparado. Nós este ano vimos em modestos. É mesmo para arrasar com isto tudo. Peço imensa desculpa, mas quem diz a verdade não merece castigo. Sim.
4: Mas é engraçado desfilar com duas personagens como vocês na avenida. Deu-me um gozo incrível. Até eu me sinto especial.
6: Não é? Sente-se aquela frescura de popstar como se estivéssemos em Hollywood, mas em versão Santo António.
4: Muito bem. Muita sorte para a vossa marcha.
6: Vamos lá.
0: Ora, e o Miguel Peixoto marcha também Avenida Abaixo, para se encontrar também connosco numa altura em que caminhamos também já a passos largos para o final do desfile das marchas aqui na Avenida da Liberdade, numa altura em que se apresenta o Beato, que desceu pela primeira vez à Avenida em 1932. Este ano apresenta Na Linha do Progresso, o Beato vai a todo o vapor e Pedro Miguel Ribeiro, já houve comboios, já houve uma série de adereços a chegarem.
1: A chegada desta marcha aqui ao centro da avenida, junto à tribuna VIP, foi ao som de trompetes a imitarem o silvo do comboio. O comboio, que é extremamente importante como meio de transporte e meio de comunicação, que ligou Lisboa à Europa, sendo sempre a Europa um tema de fundo para as marchas deste ano, por causa dos 40 anos da integração na CEE, acaba por também ser a linha férrea, algo que liga os dois temas, a Europa e o próprio Beato, porque a linha férrea é muito importante para o desenvolvimento do Beato, acabou por dividir o bairro ao meio quando foi construída há 170 anos, mas agora serve também de tema para esta marcha. Eles e elas são maquinistas, eles com o uniforme de maquinista claramente dá para perceber, os tons verde e dourado impera nesta narrativa que está aqui a ser apresentada. Muita atenção às saias delas, são muito curiosas, porque é como se tivesse
3: carrinhos
1: nas armações. No fundo as armações das máquinas metálicas, das máquinas locomotivas, e depois os carris, no fundo, a comporem a saia. É um uso muito curioso da temática. Depois, claro, quer elas, quer eles, estão com boinas a evocar os maquinistas. Para terem uma imagem visual muito rápida, eles lembram-me quase a personagem do Luigi, dos jogos de computador. Bem sei, tratava-se de um canalizador, não de um maquinista, mas assim, de repente, a imagem foi à memória. Mas o verde com os dourados faz de facto um padrão muito bonito e que está aqui a ser muito, muito bem aproveitado. Quanto ao trono, é a cabeça da locomotiva, a própria locomotiva, e depois os arcos são como que as janelas / fornalhas da locomotiva.
0: Obrigado a apresentar-se na Avenida da Liberdade. Ora, daqui a pouco vamos dar um salto até aos Estados Unidos, mas Paulo, aí está mais uma representação, uma visão. Eu acho extraordinário quando alguém pega num tema, não é, uma frase que é lançada, neste caso, Na Linha do Progresso, o Beato vai a todo vapor e depois compõe isto.
7: Quer dizer, mas isso é engraçado, porque foi o tradicional, foram buscar um tema tradicional tradicional, que é o beato, o comboio, como ele disse muito bem, que é o desenvolvimento daquela parte da cidade, e depois deu-lhe uma roupagem moderna. Uma roupagem moderna e uma coreografia, disse o Marco Camilo, sabe melhor que eu, mas é de facto isto, um grande tom das marchas é este, é incluir tudo para fazer na bimbi e depois sai assim uma coisa. Pronto, é bimbi.
0: Marco?
2: Eu gosto muito dos figurinos.
8: Eu gosto
2: mesmo muito. E também das coreografias, também são muito afinadinhas.
8: Eu acho que é uma super original,
2: sim,
8: na verdade.
2: Sim, original, muito bonito a ver.
8: Há muito este culto da varina e não é, das coisas mais tradicionais de Lisboa e eu não estava à espera do comboio, honestamente. E surpreendeu-me pela positiva e acho que os figurinos estão muito bem conseguidos também.
0: Rosino, estamos a falar
3: eu
0: de figurinos?
3: Concordo com os meus colegas e chamo também especial atenção para os detalhes da construção da própria linha férrea, que quem não está a ver, está maravilhoso, porque...
0: Está aplicado nas saias.
3: Nas cheias, isto foi feito, obviamente, isto leva aqui vários materiais diferentes para poder ter essa estrutura e está muito bem conseguido, gosto. Por isso, os parabéns. Eu não sei o historial do Beato, não sei se já ganhou ou não, mas deste ano vieram mesmo com a força toda.
0: Eu também não tenho aqui o histórico,
7: não,
0: mas
7: Beato,
0: acho que não ganhou. Acho que o Beato não.
7: Há uma vez há de ser a primeira.
3: Olha, quem sabe? Nós estamos a torcer por todos, mas. É assim.
8: E estou a achar muita graça às perucas. Tem umas perucas ruivas, para quem não está a ver.
3: Exato.
8: Todas as raparigas todas de igual. O que eu sinto é que está muito uniforme.
7: É
8: que embora eles tenham figurinos diferentes, não é? Os homens bastante diferentes das mulheres, está muito uniforme. E está elegante para mim. Apesar de ser muito temático,
3: sim.
8: Acho que está bem conseguido, mesmo bem conseguido.
2: E também não é muito fácil a coreografia, porque puseram muitos passos pequeninos, mas são muitos.
3: São muitos, não é?
0: Estamos aqui emprecidos a olhar para a apresentação do Beato.
3: Sim, concentrado.
7: Canta.
0: O Paulo ali a assinalar o fim da apresentação do Beato aqui na Avenida da Liberdade, noite de Santo António, noite de marchas. São 20 as que estão a concurso. Ora, estamos na 12ª e nos faltam aqui algumas, sendo que a próxima será o Castelo, depois Benfica e afins. Temos aqui uma série de marchas que ainda faltam conhecer. Pedro Miguel Ribeiro, ninguém sabe. Ai, ninguém arreda pé, nem da tribuna VIP, nem das laterais, nem do público. Malta, e aqui um malta entre muitas aspas, não se cansa.
1: Não, de todo. Quer dizer, há aqui ainda bastantes resistentes, digamos assim, a ver o espetáculo até ao fim. Olha, eu tenho aqui alguma curiosidade de saber o que é que, por exemplo, uma pessoa como o André Teodósio pensa de tudo isto, porque estamos a falar de um criativo do mundo do espetáculo. Olá, André, vou-te importunar. Eu já o ano passado queria conversar contigo a respeito disto. Não, eu não sou famoso, diz ele. O André Teodósio é só dos maiores criativos do teatro em Portugal. E, portanto, eu tenho sempre, além disso, no Teatro de Praga tem já uma tradição, no fundo, de pegarem pessoas como a Marina Mota, como a Lica Nessas, e juntar à linguagem do teatro. Para uma pessoa como tu, que pensa esses espetáculos, o que é que tu encontras aqui nas marchas até agora? O que é que te fazes brilhar os olhos aqui?
9: É, todos os anos é surpreendente ver as coreografias, ver os figurinos, ver os temas, não é? São sempre, às vezes, tão estranhos, não é? Como é que estão a trabalhar os...
1: O sal do Caminho de Ferro.
9: O sal do Caminho de Ferro, exatamente. Então, tudo isto é inspiração. Eu estou sempre, na verdade, eu venho aqui roubar coisas. Não roubo só aos outros sítios, também venho aqui.
1: Muito bem. O que é que tu achas do tema deste ano que foi escolhido, que é a Europa em Lisboa? No fundo, juntar a comemoração dos 40 anos da CEE com as marchas. Isto, do ponto de vista de um criativo, faz sentido?
9: Sim, faz, e acho que tudo o que tem acontecido entretanto também nas marchas, que é alargar o mundo, incluir mais pessoas nos dias de hoje, cada vez faz mais sentido. Portanto, é também um marco importante relembrar as pessoas isso, não é?
1: É giro quando vês os ensaios, perceberes as pessoas que integram as marchas, portanto, parece que tens os mais velhotes e mais tradicionais, como tens as comunidades mais recentes em Portugal.
9: Tens tudo, e has de ter expats na próxima. As próximas marchas também estão aí.
1: Nómadas digitais a marchar.
9: Exatamente, a marchar com o computador.
1: Com o computador atrás. Se isso é que era giro. Mas atrapalha um bocado marchar com o computador. Muito obrigado, André.
10: Obrigado.
0: Então, let's marchate, usando o termo, também aqui abordado, agora com a Marcha do Castelo, que chega à Avenida, desceu esta Avenida pela primeira vez em 1925, este ano apresentou o tema Sombras do Passado, Reflexos do Futuro. Uma marcha que desce das muralhas para nos contar uma história mágica em que as memórias de lendas e conquistas, em que há lendas e conquistas, mas também a lembrança de medos e perigos que refletem nos espelhos de um futuro marcado por sonhos, amor e muita paz, que é o que também importa. Os padrinhos são Márcio Soares e Gonçalo Quinas.

0: Marcha do Castelo, Pedro, Miguel Ribeiro, quando falou em coração, formou-se um coração. Antes de ir a ti, vou aqui aos nossos comentadores, porque há aqui muita coisa que eu acho curiosa. Marco de Camilis, para já em termos de coreografia, há aqui novos elementos, não é? A formação do coração, que tem muito a ver com a letra. Aqui a opção é a letra.
1: Exatamente. Aqui tentaram, fizeram a coreografia mesmo sobre as letras. Quando disse coração, formaram o mesmo derivante ao coração. E depois ainda fizeram também outro um pouco mais aberto também.
0: Sim.
1: Dois.
0: Fazem depois ali um arco para a abertura para o resto da história. Portanto, é a letra da canção que vai dando um mote para esta coreografia.
1: Uma coreografia, por isso, como já disse, uma coreografia se faz sobre o ritmo, sobre os acentos, sobre as letras.
0: E aqui notámos a diferença, não é? Aqui foi óbvio que qual foi o marco para desenhar a coreografia. Faustino, esta marcha, a marcha do Castelo, traz aqui novos elementos no figurino. Parece-me que é plástico. Trabalhar este material para construir roupas...
2: Não é nada fácil, pois... mas é assim. Mas neste caso, a questão do material aqui, o importante é que ele sirva o objetivo que se quer. E neste caso, fala-se aqui em guardiões de luz e damas de cristal que representam orgulho e esperança. Então, o elemento, sendo plástico, também traz-nos essa ilusão,
0: a criar essa reflexão.
2: Então eu acho que o mais importante para quem está a criar os figurinos é transmitir também a mensagem que a letra está quer passar. E está muito bem conseguida a forma como eles fizeram os espelhos nas peças masculinas e os vitrais, e elas é como se fossem cristais com luzes e a transmitir e a refletir essas luzes. Então eu digo uma coisa, isto com o grau de trabalho que isto tem é gigante.
3: É mesmo.
2: Eu não me faço ideia quantas horas isto levou, mas olha, parabéns. E eu particularmente sinto-me aqui um bocado privilegiada a ver e a analisar isto, porque de outra forma não se conseguia, porque isto é, o público não consegue ter noção a ver o trabalho que dá, e eu tenho essa noção, a fazer isto. E o grau, independentemente se são mais bonitos ou menos bonitos, eu gosto sempre de dar os parabéns ao grau de dificuldade que é fazer estas peças. Muitos pormenores, muitos detalhes.
0: Estávamos, gastando uma atenção nos materiais.
4: Lá está isto. Eu fiz uma vez no final, que era o final dos cristais.
0: Tendo aproximar só um bocadinho o microfone.
4: Fiz uma vez no teatro, na revista, não? O final dos cristais, em que o guarda-roupa era todo feito com plástico, era do género disto. Portanto, já foi nos anos 80, no Teatro ABC, e era muito bonito, muito bonito.
0: Que bonito agora o efeito.
1: A coreografia, gosto por os adereços.
0: Os leques. Que depois se unem, fazem uma roda dos espelhos. Pedro, que belo espetáculo está a acontecer à tua frente.
5: Estou com a vista frontal para tudo isto e, de facto, a primeira coisa a dizer, o efeito que os leques fazem, os leques são espelhados, os leques que as bailarinas estão a brandir, e, portanto, quando elas os juntam, fazem como que uma roda, e à medida que os agitam, tornam a luz, enfim, refletem a luz como uma grande bola de espelhos. A coreografia é muito vibrante neste momento, a baterem palmas, abertos em toda a placa central aqui em frente à tribuna. Eles vestidos também com um plástico que reflete, assim um pouco a simular uma armadura. A melhor maneira que tenho de escrever isto numa frase só é um pouco a mistura da temática do castelo, dos cavaleiros e das damas, transmutada numa linguagem quase espaço 1999, porque os designs são modernos.
0: Eles e a são maquilhagem cavaleiros. É muito futurista também.
5: Exatamente, a maquilhagem é futurista, as tiaras delas são futuristas, as armaduras deles são futuristas, e até os próprios senhores que estão junto do trono de Santo António, que é completamente medieval, é uma torre medieval do castelo, não é? Porque esta é a marcha do castelo, mas eles estão vestidos, parecem astronautas. Portanto, esta junção entre o espacial do futuro e a tradição das muralhas do castelo, no fundo, sintetiza muito bem a essência desta marcha. Nós queremos interpretar a Lisboa como intemporal, a freguesia do castelo é das principais de Lisboa, e este tema, mais a mais, da Europa em Lisboa, é, no fundo, também essa mensagem que quer passar, a de uma cidade que foi, é e será sempre uma união de povos e uma cidade ponto de partida para muitos caminhos.
0: E há uma torre de castelo que transporta Santo António também pela avenida, que vai lançando uma chama azul, de onde projeta também fumo. Portanto, muitos elementos a ter em consideração para a avaliação desta marcha do castelo, na Mimicat.
3: Imenso, está imensa coisa a acontecer aqui ao mesmo tempo. Mas eu fiquei fascinada ali com as saias, confesso, com o efeito vitral que tem, que está associado àquilo que estamos a ver ali atrás. Por acaso, olha, agora conseguimos ver essa ligação entre os fatos e o painel que está atrás do Santo António. Eu acho que isto também ficou muito bem conseguido e adorei ver a alegria com que eles estavam a marchar.
0: Que é também muito importante e note-se que estes marchantes já estão há muito tempo à espera deste momento, portanto eles já chegaram a esta zona da Avenida da Liberdade há muitas horas, já tiveram a brincar, já tiveram a e depois são muitas horas entre o encontro, o vestir-se, os cabelos, a maquilhagem, 40 graus e depois chegar aqui, portanto este é o momento que eles aguardam muito, mas quanto mais para a noite, mais tempo de espera houve também aqui. Ora, e depois do castelo apresenta-se Benfica, padrinhos Margarida Moreira, Francisco Beatriz. Benfica desceu a fábrica, desceu a avenida pela primeira vez em 1935. E meti aqui a fábrica porquê? Porque os arcos de Benfica, quando se começaram a chegar, lembraram-nos logo as casas em Portugal até aos anos 80. Toda a gente tinha uma máquina Singer, daquela de dar ao pedal, e é isso que esta marcha representa.
1: A minha mãe
0: tem. Pois, nós também tínhamos lá em casa. A minha mãe só fez uma adaptação, depois lá conseguiram ligar um motor, que era mais fácil para não ter que dar ao pedal, mas ela mantinha a mesma máquina, foi a vida toda, aquela máquina tinha mais de 100 anos.
3: Bem, mas estes figurinos conquistaram-me.
0: Benfica está a fazer uma homenagem à fábrica Simões. Uma antiga fábrica que agora foi toda recuperada também.
4: A minha mãe trabalhou durante muitos anos e eu fui criado na creche da fábrica dos Simões.
0: Olha
4: coincidência.
3: Poxa, o Paulo está em todo lado mesmo.
0: Não, o Paulo dança mesmo com todas.
3: Em todo lado.
2: Até na creche.
0: Ele há quem dança.
3: Até na creche.
4: É, porque antigamente as fábricas grandes davam apoio aos trabalhadores. Os trabalhadores trabalhavam muito, recebiam pouco, mas tinham a creche, onde os podiam deixar os filhos até à hora de saída. Portanto, e nisso eu conheço muito bem a zona, porque fui ali criado, e de facto o Simões era uma fábrica que foi um exemplo fabril do século passado, que foi muito importante na zona. Aquela fábrica chegou a ter 2.000 pessoas a trabalhar.
0: Entretanto, temos. Marco, por favor, toca aí no comando, porque a televisão vai desligar-se. E Pedro Miguel Ribeiro, não perdemos a imagem, mas tu estás com um desfile absolutamente extraordinário de Benfica, em que tudo o que tem a ver com a costura está representado.
5: Nós já tivemos sal como tema, já tivemos caminhos de ferro como tema, agora temos máquinas de costura e costura como tema. Todo o tema é válido se houver criatividade, é o que eu tenho a dizer. Estes fatos, sobretudo os delas, eu realço os delas, são lindíssimos, são lindíssimos. As cores são amarelo, vermelho e um tweed xadrez de preto e branco. É um padrão muito conhecido, o tweed preto e branco. Elas têm o vestido integralmente feito nesse tweed de xadrez, mas depois uma fita métrica amarela enorme, que serve de laçarote e de cinto ao mesmo tempo, e depois os debruados a vermelho, que ficam muito, muito. É uma ótima combinação. Exato, porque a fábrica que estão a fazer eles, a fábrica Simões, era uma fábrica de têxteis, perto de hoje em dia, onde é a Junta de Freguesia de Benfica e o Auditório Carlos Paredes. Entretanto, os arcos são máquinas de costura, estão precisamente a fazer esse tweed de xadrez, e eles estão também muito elegantes com os coletes à frente nesse tom de xadrez, nesse tweed, e depois com a parte preta do tecido atrás, portanto o forro da casaca, com lancholas brilhantes. Depois também as calças pretas ficam muito elegantes com o tudo isto. E depois, claro, a coreografia, os movimentos fazem realçar o vibrar deste tweed por cima também do preto e branco da calçada. Cromaticamente, eu diria que esta está mesmo muito, muito, muito no ponto. Um equilíbrio, muito giro. Ah, e os detalhes das tesouras nas saias delas são também muito engraçados. O trono clássico de Santo António, todo em tons de branco, mas lá está. Uma palavra para esta marcha: elegância.
4: Me inquieta essa seguida.

0: Paulo, começo pelo menino. Este é uma surpresa, não é? Esta questão e esta ligação é a uma infância.
1: É, faz-me ir à infância. E eu, por acaso, aqui há tempos fui a Benfica e fui ver a fábrica. Eu fiquei extasiado. Quer dizer, aquilo tudo está moderníssimo, mas eu achei graça terem mantido toda a traça de fora, dizer lá, artefactos de malha, Fábrica Simões e Companhia, artefactos de malha. Mantiveram tudo e, de facto, acho bem.
0: Ora, Marco, esta é uma marcha que também trouxe aqui uma coreografia trabalhada, pensada, que tem a ver até com o ritmo da costura, não é?
2: Não, gostei também porque tive muita alegria. Mesmo eles próprios, marchantes, tinham muita alegria. E isto, transmitiram isto, chegou isto.
3: Eu acho que eles estão muito felizes com aqueles fatos.
2: Não. Os fatos são lindos. E acho lindos.
4: São lindíssimos.
3: Eu acho que eles estão a amar aqueles fatos.
2: A Leque também
3: elas
2: fizeram...
3: notas, elas
4: olha,
3: estão
4: eu atrevo-me a dizer que é das marchas a mais romântica. Sim. Que passou por aqui. A ligação e a coordenação e a relação entre a costureira e o alfaiate, acho que está tão... Achei bonito e achei especialmente interessante irem fazer uma homenagem à Fábrica Simões, mas de uma forma tão bonita, tão elegante, tão sofisticada também, porque as peças estão tão lindíssimas, já aqui falámos.
0: Eu adoro os laços.
4: Mas depois, os laços, com uma fita métrica, quer dizer, isto para mim, eu pensei, quem desenhou isto? O que é que está a passar pela cabeça, senhor?
0: Mas foi magnífico, achei uma ideia magnífico. Absolutamente
4: olha,
0: extraordinária.
4: Carla Pereira, muitos parabéns. Eu acho que nem eu, assim, se me desse um desafio deste, eu nunca pensaria isso. E olha, mesmo está muito bonito. É uma marcha bonita de se ver visualmente.
0: Ora, aí está, Benfica a passar também na sua apresentação aqui na Avenida. Dentro de instantes vamos receber os Olivais com o beijinho português. Eles estão quase também a chegar a esta zona de apresentação, a zona principal. antes de ir ao Pedro Miguel Ribeiro. Mimicato, como está o teu coração? Estou a escrever.
3: Ai, coração.
0: Não, é vamos aqui lembrar, temos a ouvir a Mimicat escreveu a canção dos Olivais.
3: As duas marchas
0: dos Olivais.
1: Inéditas.
3: É verdade, e estou muito em pulgas porque nunca ouvi nada, portanto não sei como é que estás sequer a soar, eu só conheço a minha versão, não é, que eu mandei para eles, e do Tiago, e eu estou muito curiosa para ver como é que eles vão interpretar.
0: Queres levantar-te aqui para mais perto para ouvir?
3: Posso?
0: Podes.
3: Ah, eu acho que vou.
1: Vai entrar na marcha.
3: Eu acho que vou ali para a frente. Para aquele lado para ver isto de frente.
0: E hoje foi eu que escrevi.
1: Leva um cartaz.
3: Bom ano, está o contacto do meu agente.
0: Agora enquanto a marcha não se apresenta, portanto, tu recebes uma temática, o tema da marcha, e agora vamos aqui desconstruir um pouco aquilo que aconteceu. O beijinho português, mandam-te isto e dizem-te mais o quê?
3: Pronto, eles falaram-me nas varinas e nos vitrais, nas entradas de cor e de vida e do bairro, portanto havia toda esta temática muito popular na marcha, mas havia de facto esta alusão ao romantismo e ao facto de Lisboa ser uma capital que recebia muitos marinheiros. Uhum. E foi veículo de muito amor a nossa cidade, não é? Portanto, eles quiseram representar isso de alguma forma, e a letra até é assim meio atrevidota, tem ali umas coisas assim mais atrevidas, mas eu acho que, mas meio cómicas, claro, mas eu acho que isso para mim foi um desafio engraçado de cumprir. Quer dizer, espero que tenha cumprido, acho. Eles pelo menos gostaram.
0: Nós vamos estar aqui, particularmente ver, atentos, não é? Desta vez não há coreografia, não sei o que mais, vamos lá mesmo para
1: a letra. Vamos estar aqui a ouvir a letra.
0: Exato, vamos
1: calar
0: pontuação ao autor da letra.
3: Eu, enquanto vocês fazem isso, vou ali à frente e pronto, e passo um momento
4: já
3: menos.
4: Vais lá de já, boa sorte.
5: Estou com uma criadora, quando eu precisar de letras para
3: a... Oh, menina, então tira o microfone. Estou a escrever uma novela, estou a escrever uma peça de teatro, estou a escrever-me para
0: o Paulo. Ouvi umas vozes, é que não.
3: Deixámos de ouvir o Paulo.
1: Não, eu estava a dizer.
3: Ficou tão entusiasmado que até tirou
1: os fones. É verdade, eu estou e estava a dizer, pois tirei isso, que eu pensei que era intervalo.
4: E
1: então eu dizer, estava a dizer que temos aqui uma criadora, portanto, quando nós precisamos, agora às vezes dizem que há queridos que não há nada.
3: Não há, não, não.
1: Não, o que não falta é isso, criador.
3: A gente
1: é que não sabe, agora quando a gente precisar. Olha, vamos fazer um viral sobre Lisboa. Mimiquete, ponto.
0: Já está. Agora, meninos, eu preciso de interromper esta emissão, porque não vamos ao Canadá, vamos um pouco mais abaixo. Vamos até aos Estados Unidos, pronto. Fernando Eurico, porque Portugal já está em terras de Tio Sam.
6: Já sim, senhora, e está a chegar aqui ao hotel onde vai estagiar. Já ouço ao longe os gritos dos adeptos portugueses e são, vá lá, 200 que estão no outro lado da estrada à espera da chegada do autocarro que está nesta altura precisamente a dar a curva e vamos ter a oportunidade de ver os jogadores a sair desse autocarro. Este é o primeiro momento que marca a presença portuguesa no Campeonato do Mundo e, portanto, é sempre um momento esperado. Há aqui muita imprensa internacional, claro, portuguesa também, são câmaras e telemóveis apontados para o autocarro, vidros fumados para já, aparentemente Martínez vem do lado esquerdo junto da janela, também obviamente Pedro Proença a liderar a comitiva e a este momento vão sair os elementos da seleção nacional com precisamente nesta altura parte da segurança, digamos que é um dístico com o nome Portugal à frente do autocarro para a identificação da seleção nacional. Os jogadores já estão em pé, todos de gravatinha, e portanto daqui a pouco, pelo menos alguns que eu consigo ver à distância, estão de gravata, e portanto sai Tony, que é um dos responsáveis pela Federação Portuguesa de Futebol, é de resto vice-presidente. Nesta altura também cumprimentos de outros elementos federativos e o mais esperado será, obviamente, o primeiro contacto com os jogadores. Também João Vieira Pinto, outro dos elementos da Federação Portuguesa de Futebol, da direção, Ricardo Pereira, o treinador de guarda-redes, e é, portanto, este o momento. Só queria ver quem é o primeiro jogador a sair do autocarro. Já vamos também lá fora com o Nuno Matos a perceber esse momento de euforia dos adeptos nacionais. Ricardo Carvalho também e Martínez a assinar aqui aos jornalistas. Martínez é o primeiro, ou o líder, o treinador, o primeiro a sair do autocarro, a dirigir-se aqui para o interior deste luxo hotel rodeado de vegetação luxuriante. Há aqui muita segurança, claro, em torno da seleção nacional. Gonçalo Ramos, também Nuno Mendes, nesta altura, Nuno Mendes é o primeiro, Pedro Neto, Rafael Leão, vamos só esperar pelo momento que será mais elétrico, diria, a saída do capitão Cristiano Ronaldo. Vitinho, um dos jogadores em grande momento na seleção, José Sá, um dos veteranos da equipa nacional, Gonçalo Inácio também, os jogadores vão com t-shirt azul escura e um blazer, João Neves nesta altura, ou seja, só os oficiais é que vieram de fatinha e gravata. E com este calor, confesso-vos que não deve ser nada fácil. Samu Costa vem aqui cumprimentar alguém que conhece, e portanto é uma das novidades desta convocatória. Vá lá, Cristiano, para irmos ao Nuno Matos, e essa euforia dos adeptos nacionais. Ruben Neves também nesta altura a sair, e portanto é o momento mais aguardado, mas ainda não consigo vislumbrar CR7, ele que vai fazer o sexto campeonato do mundo. João Félix, aí está, Cristiano Ronaldo a sair com óculos no blazer, acena à multidão com um sapatinho de verão azul. Ronaldo, para já, sem mostrar grande euforia na face, vai entrando para o interior deste hotel e, portanto, está consumado esse tal minuto, foi mais prolongado, da chegada da Seleção Nacional. E Nuno Matos, acredito que mais ou menos aqui a 200 metros de distância tenha sido em um momento de grande euforia. Eu ouvi os adeptos aos gritos quando chegou o autocarro.
7: Verdade, são realmente muitos os portugueses que aqui estão, gritaram Ronaldo, mas acima de tudo para Portugal. Sabes que ser português não se explica, sente-se, e o amor é enorme a Portugal, e eles, a expectativa também é grande para que Portugal possa realizar um grande campeonato do mundo. Aqui um adepto português que está com a camisola do Cristiano Ronaldo, aliás, são vários, estão com a camisola do Cristiano há quem tenha também a camisola do Brasil. Está com a bandeira de Portugal. O que viu quando viu aquele autocarro ao fundo a aparecer?
8: Uma emoção. E tem sentido também um pouquinho da força que o pessoal está aqui a dar para eles, que é o mais importante, que, eles, que somos poucos mas bons, como diz ali aquele amigo, e é isso. O mais importante é que eles recebam a nossa que a gente transmita a força que eles necessitam.
7: Agora vamos ouvir aqui a opinião de outro português. A bandeira a acompanhar sempre as cores de Portugal, tem que estar sempre presente.
9: Absolutamente. Mais do que isto, é o que está na minha outra mão, Diogo Jota. Eu acho que é daqueles simbolismos nos nossos momentos mais negros da seleção. Se isto não nos correr lá muito bem, vamos ter que olhar muito para esta camisola, porque ele adoraria estar connosco.
7: Mas vai correr. E todos os jogadores, como sabe, querem muito vencer este campeonato do mundo para poder indicar a Diogo Jota. Vai estar sempre entre a seleção das esquinas, entre este grupo.
9: Perdemos muitas pessoas importantes este ano, desde Jorge Costa, que o Diogo. Eu acho que isto, como energia positiva, é o que nós devemos levar sempre, por Portugal, por todos lá em casa.
7: Sem dúvida nenhuma. Fernando, penso que ainda temos a hipótese de ouvir mais alguns adeptos, mas pedia-te só para a nossa orientação, estamos exatamente no exterior do hotel onde já se vai instalando a seleção nacional, aqui em Palm Beach, muito perto de Mar-a-Lago, aqui com uma das casas do presidente Donald Trump. Ele é vizinho da seleção nacional.
6: Nuno.
7: Fernando.
6: Permite, porque vem aqui Pedro Proença, o presidente da Federação Portuguesa de Futebol, vai falar ao jornalista. Vamos tentar ouvir só aqui uma primeira declaração do presidente federativo quando Portugal chega aqui a território norte.
10: Pedro Abrunhão.
11: Estamos a receber com algumas dificuldades estas declarações do presidente da Federação Portuguesa de Futebol à chegada aos Estados Unidos.
7: Está bem difícil, não é, Noémia? Está bem
11: Nuno.
7: Difícil.
6: É melhor passarmos ao Nuno. É melhor passarmos ao Nuno.
7: São muitas, como percebem, são muitos os órgãos de comunicação social e depois há essa interferência, porque são dezenas e dezenas de jornalistas, e então por vezes o sinal perde força e por isso esses cortes. Mas continuamos a ouvir os adeptos. E então, como é que foi esta chegada?
12: Ah, espetacular, é uma emoção grande.
7: Ah, está comovido. Hã? Pode respirar. Eu posso dar tempo para poder respirar. Está com lágrimazinha ao canto do olho.
12: O país a chegar aqui aos Estados Unidos é uma emoção muito grande.
13: Grande competição.
7: Matar saudades?
12: Matar saudades. São muitos anos já não vou a Portugal e receber aqui a minha seleção é... Não se sente, é aquela emoção grande.
7: Vai haver algum jogo ou não, mas pelo menos vai estar...
12: Tentei comprar o bilhete para a Colômbia, para ir ver Portugal-Colômbia, mas os preços são muito elevados.
7: E foi o jogo também com a maior procura?
12: Mas vou tentar amanhã ver a seleção a treinar. Vamos ver se conseguimos entrar para ver a seleção a entrar.
7: Temos aqui, todas estão aqui, marcam presença aqui na porta do quartel-general da seleção no hotel, todas as nacionalidades, não é?
12: Todas as nacionalidades, Colômbia, que estão a apoiar a Portugal.
13: Sim, mais poderosos.
7: Entre outras nacionalidades.
12: Argentina, tudo.
7: Brasil,
12: por causa do Cristiano Ronaldo.
7: Muito bem. Dona Isabel, estamos em direto aqui. Ana Isabel. Então, vi que também chorou, deitou uma lágrima, agarrou-se à sua filha. Conte lá como é que foi. Deu para ver algum jogador? Os vidros são esfumados do autocarro, foi difícil?
14: Foi difícil, muito difícil. Tenho pena que eles não tenham vindo aqui um bocadinho mais pertinho de nós, mas é o que se consegue.
7: Muito bem. A sua filha também fã da Seleção Nacional e da Antena 1, que ela já me veio aqui pedir uma fotografiazinha. Então.
14: Sim. Muito. Isto é tipo um sonho meu. Tipo, eu nunca pensava que ia estar tão perto deles. E é um sonho estar aqui.
7: Este é o nosso amigo colombiano, não é?
14: Sim,
7: é. Como é que um colombiano vem aqui dar a força a Portugal? Hã?
15: La vida é seguido a Cristiano, así que por que não estar apoiando a Portugal?
7: Cristiano é top.
15: Del top que foi vir a mim em minha época, em minha era, vale a pena.
7: E agora uma pergunta difícil.
15: Só uma.
7: Miami.
15: Okay.
7: Portugal-Colômbia. Por quem vai torcer, você?
15: Empate.
7: Empate. Coração de ídolo.
15: Yeah.
7: Por causa de Ronaldo.
15: Yeah.
7: Muito obrigado. Percebe-se que não são só os portugueses que estão, hein? Porque quem tem, quem tem numa seleção um nome incontornável, um dos jogadores mais mediáticos do mundo, Cristiano Ronaldo, é natural que estejam aqui representadas muitas, muitas nações e muitos países que apoiam naturalmente a Cristiano Ronaldo. Não sei, Noémia, se podemos continuar ainda aqui a ouvir alguns destes adeptos que estão bastante comovidos, abraçam-se, choram, levantam a bandeira, mostram as camisolas, as cores de Portugal. Tem sido realmente um momento extraordinário esta chegada da equipa das esquinas aqui a uma zona exclusiva dos Estados Unidos, precisamente em Palm Beach, aqui perto de Mar-a-Lago. Noémia?
0: Sugiro que regressemos aí dentro de breves instantes, até para o Fernando Eurico também se poder posicionar um pouco melhor, para ficarmos através da voz do Fernando com as palavras do Presidente da Federação Portuguesa. Entretanto, regressamos aqui à Avenida da Liberdade, já em pleno dia 13 de junho, apresenta-se a Marcha dos Olhos.

0: Pedro Miguel Ribeiro, tu estiveste aí com uma vista privilegiada sobre a apresentação da Marcha dos Olivais, Padrinho Chara Norte e Jonas Cardoso. O beijinho português, correu bem?
1: Está a correr muito bem, porque a coreografia ainda está a acontecer, e digo-te já, estava a ouvir também o Fernando Eurico e o Nuno Matos, e esta Marcha dos Olivais dá uma boa...

0: em holograma. Estes arcos estão muito high-tech este ano, porque tem de facto este aplique de holograma, multimédia em ação já nos arcos. Talvez daqui a uns anos os arcos do futuro sejam assim todos eles em holograma, quem sabe. Quanto à indumentária, as dos homens evocam um pouco os militares, as bases militares. Aliás, entraram a fazer quase que a marcha dos fuzileiros, e elas a evocar muito mais as varinas, as comerciantes. De facto, é uma coreografia muito patriótica, por assim dizer.
1: Ora, e por falar em verde, vermelho, com uma pitada de amarelo, falamos também nas cores da nossa seleção, e regresso aos Estados Unidos, de facto, há pouco. As comunicações nem sempre nos favorecem, não é? Foi o caso, numa altura em que também se assinala a 1 da manhã em Portugal. Fernando Eurico, agora acho que já te conseguimos perceber. Há pouco estavas à conversa com o Presidente da Federação Portuguesa de Futebol à chegada aos Estados Unidos. Nós, não por defeito das comunicações, não conseguimos perceber o que estava a ser dito, mas penso que consegues também fazer aqui, para quem nos ouve, um apanhado dessas primeiras declarações em território norte-americano.
2: Com certeza que sim, mas explicar que, digamos que o espaço destinado aos jornalistas, e não são só portugueses, de facto estava pejado de repórteres, de câmaras de filmar, e portanto as comunicações ficam muito mais dificultadas através da internet, foi o caso. Mas ainda assim, Pedro Proença quis deixar esta mensagem aos adeptos da Seleção Nacional, que confiem, esta seleção é experiente, está calma, está tranquila, vai ter que ganhar cada jogo de uma só vez, ou seja, não vai ter que pensar se vai ser primeira do grupo no fim do primeiro jogo com a República Democrática do Congo. Tem que ir passo a passo até se posicionar até à decisão no estádio de New Jersey. Será essa a ambição da Seleção Nacional, e deixou sobretudo um sublinhado, uma ideia que me parece muito importante. Diz Pedro Proença, ou disse há minutos, que Portugal tem que ter mentalidade de seleção grande, de seleção ganhadora. E, portanto, isto é uma mensagem muito poderosa do líder federativo para os jogadores, que naturalmente saíram do autocarro e percebia-se bastante amassados. A viagem foi de praticamente 10 horas desde Lisboa até ao aeroporto aqui de West Palm Beach, embora as comodidades sejam bem diferentes da classe económica, por exemplo, num voo regular. Os jogadores têm todas as mordomias, obviamente, a bordo, mas ainda assim percebeu-se que vinham bastante fatigados. Até agora, pela diferença horária, vão ter que repousar, e amanhã vão ter o primeiro banho de multidão no primeiro treino aberto da seleção aos adeptos, esse treino está marcado para as 23h45, hora continental portuguesa. Pronto, aqui na zona do hotel só está ainda o autocarro com os piscas ligados, o autocarro 6859 com a bandeira de Portugal. A polícia vai abandonando, os jornalistas também, e portanto a seleção já está agora lá dentro, certamente para se alimentar e sobretudo descansar. Nuno Matos, quem não descansa são seguramente os adeptos portugueses aí à beirinha da estrada do hotel Four Seasons.
3: Verdade, grande festa, já se cantou muito aqui, e agora vamos pedir aqui para a Antena 1 também para o cânticozinho. Olha que tem as vozes afinadas, como é que é, como é que estavam a cantar? Um, dois, três.
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3: Longe de casa, mas com Portugal sempre no coração. E isso é perfeitamente perceptível, porque só quem está aqui junto dos imigrantes portugueses é que percebe o que é que para esta gente a Seleção Nacional representa. E eu, felizmente, ando há muitos anos a acompanhar fases finais de grandes competições e sei exatamente o que representa uma vitória da Seleção Nacional para todos eles. Tenho aqui este amigo, que também